0: sou da área de vocês, não sou médico, não sou dermato, mas é importante entender?
1: É importante. É importante entender a pele, saber, por exemplo, ah, eu tô com uma lesão na pele e saber o que foi, ah, foi porque eu mexi com sabão. Então, aqui eu sei que vai passar, é um quadro, assim, inicial. Vou restabelecer, vou hidratar e aquilo vai melhorar. Agora, se perdurar por um tempo, criar vesículas, que são bolinhas de água, aumentar, inflamar, criar calor, espalhar, aí está na hora de procurar o médico.
2: E sem dúvida nenhuma, quando você pensa em câncer, o câncer de pele é o mais frequente em homem e mulher, independente da estatística. Então, eu acho que, do mesmo jeito que as pessoas hoje sabem que tem que ter uma alimentação saudável, tem que respeitar o sono, eu acho que tem que aprender a cuidar da pele, tem que se expor menos ao sol, evitar horários ruins de exposição solar e usar protetor. Eu acho que, infelizmente, no nosso país, o protetor ainda é visto muito como cosmético. E não deveria ser, né?
1: E outra coisa que eu queria comentar, que cada um tem que... Se não está conseguindo ver as costas, pega um espelho, aproveita um outro espelho, vê, conheça seu corpo, conheça todos os sinais para saber se tem alguma coisa mudando, se tem uma que surgiu que não era para estar lá. Tem uma coisa modificando, tudo isso é em prol de estar a gente tá fazendo diagnóstico precoce, principalmente
0: Doutora Ana,
1: de câncer.
0: Inclusive, um assunto que eu vejo que a senhora falou agora em relação à exposição do sol, é um assunto que confunde muito a gente. E cada época do ano vai mudando a história. Ah, agora pode pegar mais, agora pode pegar menos. Não tem que pegar sol porque faz bem à saúde. Tem médicos que recomendam. Como é que estamos hoje? Em algumas regiões do Brasil, não dá para fugir de um sol que é tão quente. Tem lugares que as pessoas brincam, né? Parece que tem um sol para cada morador. O que vocês recomendam hoje, doutora?
3: Eu acho que ainda existem muitos mitos em torno da fotoproteção, né? Uma coisa que a gente tem muito forte no Brasil é que a cultura da pele bronzeada ser uma pele saudável. Isso não existe. O bronzeamento, o que ele é? É o melanócito, que é a célula que a gente tem que produz a melanina, que dá a cor da pele. Ele vai aumentar a produção da melanina quando ele sofre uma lesão. Então, se você se expôs ao sol, você induziu dano ao DNA da célula e aí o melanócito ele vai aumentar essa produção de melanina. Então, é um mecanismo de proteção. Então, o primeiro mito que a gente tem que tirar, não existe bronzeamento saudável. Se a sua pele está bronzeada, ela sofreu dano ao DNA. Né? Outro mito também bastante frequente é que a gente tem que passar o protetor somente quando vai na praia, somente quando vai se expor. E não, o câncer de pele, né, a Lu comentou, o câncer de pele ele é o mais comum no Brasil, ele é responsável por 30% dos casos de câncer. Uma a cada 3 pessoas de pele clara vai ter um câncer de pele ao longo da vida, então ele é extremamente frequente e um dos maiores fatores de risco é a exposição solar cumulativa ao longo da vida. Então não é um dia que você vai na praia, é o sol do dia a dia, é o sol que você pega quando você dirige, é o sol que você pega quando você vai na padaria. Então, protetor solar, ele tem que ser um hábito diário. A gente não escova o dente só quando a gente vai ao dentista, né? A gente escova o dente todo dia. Então, eu sempre oriento para os meus pacientes, protetor, ele tem que ficar do lado da escova de dente. Você acordou, você vai escovar o dente, você tem que passar o protetor solar. Então, acho que tem muitos mitos ainda, né? Outro mito é a vitamina D, né? As pessoas falam, mas e a minha vitamina D? Eu vou passar protetor ou vou ter deficiência de vitamina D? Hoje, a gente já sabe que não é necessária exposição intencional para produzir vitamina D, né? Você não precisa falar, agora eu vou parar aqui tomar um solzinho para minha vitamina D. Não. A exposição não intencional, essa que eu comentei, do dia a dia, você sai, você não fica em casa, você sai para fazer as coisas, isso já é o suficiente para a produção de vitamina D.
0: O que é difícil, né, doutora, ver essas imagens, olha, das praias do nosso Brasil, de São Paulo também, e não querer ficar ali sentado, olha essa imagem como está legal. E a gente está em uns dias aí de sol, né, tem hora que esfria, mas, enfim, todo mundo quer sentar nessa barraquinha, e é mais importante, por exemplo, no meu caso, eu sento ali embaixo das coberturas, eu fico completamente bronzeado para o queimado, né, não fico mais bronzeado. O próprio vento da praia, né, a maresia já queima também.
3: Sim.
0: Por isso que é importante, né, a gente viu viu a Priscila do Orochi falando ali no link sobre um tipo de herpes também, que é muito comum no Brasil. Já já eu quero conversar com vocês sobre isso também, que eu acho que está cada vez mais comum e merece a avaliação de vocês. Porque antes, nós vamos conhecer agora um projeto que há quase 2 décadas leva atendimento gratuito em alergia e imunologia às pessoas que, em muitos casos, não teriam acesso a esses especialistas. Quem vai conversar agora com a gente é o médico alergista e imunologista também, Dr. Marcelo Bossuar, fundador do projeto Brasil Sem Alergia. Doutor, boa tarde, seja bem-vindo. Que nome legal, que frase legal, né? Brasil Sem Alergia. Infelizmente, né, doutor? Não estamos assim, né? Essa não é a realidade da gente ainda, né? Boa tarde.
4: É verdade. É verdade. Boa tarde, muito obrigado pelo convite, agradeço imensamente. Já há mais de 20 anos, eu e minha esposa, a doutora Patrícia Schlinkert, nós atuamos nessa área, na área social, atendendo pacientes com processo alérgico. Lembrando que 35% da população mundial tem algum processo alérgico, é 1 a cada 3 pessoas. Esses números até aumentam em grandes cidades. Em grandes cidades chega até 50%. São Paulo, então, e Rio de Janeiro, Porto Alegre, são cidades que, no inverno, esses números extrapolam aquelas estatísticas da Organização Mundial de Saúde. Então, infelizmente, né, a área da alergia, as doenças alérgicas, elas sempre foram rotuladas de doenças de rico. Pessoas que, de certa forma, são das classes sociais mais favorecidas, são aquelas que teriam o direito de sofrer de alergia. E durante esse processo, e a minha formação também, assim como a da minha esposa, foi num lugar de pobres, ou seja, foi na Santa Casa da Misericórdia, e a Santa Casa ela foi criada para cuidar de pobres, e a gente viu que isso não é uma realidade. A verdade é que boa parte da população, inclusive as classes C, D e E, principalmente as classes D e E, sofrem mais de processos alérgicos. A questão toda é que não tem o conhecimento da metodologia adequada, da forma de tratamento que vai ensinar o organismo a não ter mais o processo alérgico, enquanto que as classes mais favorecidas acabam tendo esse acesso. Então, junto das Santas Casas da Misericórdia, que a gente tem que tirar o chapéu para elas são organizações fundamentais na história do Brasil, porque a Santa Casa ela tem na sua raiz o atendimento ao pobre, o atendimento ao menos favorecido. Não sei se vocês sabem da história, mas antigamente, principalmente no Brasil, as pessoas eram atendidas em casa, as pessoas tinham seus médicos particulares, eles iam em casa e quando vinham a falecer eram enterradas em casa. E a Santa Casa da Misericórdia ela veio justamente para atender aquele paciente que não tinha condição de pagar um médico particular e que, de certa forma, precisava ser atendido também num lugar com minimamente de conforto e de humanidade. E nós somos filhos da Santa Casa, né? O meu internato, a minha especialização foi toda feita na Santa Casa e através da Santa Casa que nós tivemos essa experiência com o atendimento das pessoas menos favorecidas e, consequentemente, aquelas pessoas realmente que estavam precisando de um tratamento que ensinasse o organismo a não ter mais alergia. Não que elas não fossem bem atendidas pelos médicos do SUS, não, são médicos, são heróis que nós temos, são heróis brasileiros que atendem todos os dias e que, de certa forma, tentam minimizar o sofrimento da população, mas não tem a questão do tratamento específico, né, para que o paciente, então, tenha uma melhora a longo prazo e, consequentemente, use o mínimo de possível, o mínimo possível de remédio.
0: Doutor Marcelo, dentro do projeto, e claro, com base na sua experiência e com todas as pessoas que o atende também e conhece, por que as doenças alérgicas elas estão se tornando cada vez mais comum nessa faixa aí da população que o senhor atende?
4: São inúmeros fatores, né? Primeiro que você tem a utilização em maior quantidade de defensivos agrícolas. Então, a gente também não pode endemonizar totalmente o agronegócio. Não é isso. Até porque para você sustentar 8 bilhões de pessoas, você precisa de técnicas que aumentem a sua produtividade. Mas sempre com um avanço científico, você sempre vai ter alguns efeitos colaterais e dentre eles é o uso de defensivos agrícolas. O defensivo agrícola, ele tem em sua composição químicas que, de certa forma, podem favorecer e facilitar o reconhecimento do sistema imunológico de uma forma muito mais ativa. Então, a gente tem encontrado muita gente com mais alergia alimentar, com mais problemas alérgicos em geral, né? Coisa que você não encontrava anteriormente. É, além disso, também, as pessoas estão vivendo mais em grandes cidades. As grandes cidades, por sua vez, têm mais poluição, mais queima de combustíveis fósseis. E também existem vários estudos científicos publicados que mostram que essa poluição aumenta o potencial de alergenicidade dos alérgenos, daquelas substâncias que nos causam processos alérgicos. Então, por exemplo, tem um estudo, inclusive, muito bem feito por um grupo de Curitiba, que mostrou que a alergia, a hipersensibilidade a pólen em Curitiba, ela é muito maior, muito mais intensa do que se você vir a mesma hipersensibilidade no interior, justamente por causa da ação desses contaminantes atmosféricos nesses alérgicos, né? Isso também pode acontecer não só ao pólen, mas pode acontecer ao ácaro, ao pelo de animal, etc. E cada dia mais as pessoas estão vivendo indoor, estão trabalhando, não estão tendo uma vida mais de escritórios, né? E, de certa forma, esse ar acaba não sendo renovado adequadamente e a quantidade de alérgenos aumenta muito. Lembrando que o ambiente mais poluído que a gente tem dentro do nosso convívio diário é justamente a nossa casa. A nossa casa é onde nós passamos pelo menos um terço das nossas vidas, ou um pouco mais, né? Pelo menos para dormir. E o colchão e travesseiro, ele tem uma quantidade muito grande de alérgenos. E principalmente aquele alérgico principal que causa alergias nos brasileiros, que são os ácaros, ablometropicários, dermatofagoides pteroníceos e dermatofagoides farine, principalmente farine e ablometropicários. Então, o ácaro, que é aquele bichinho pequenininho, que é parente da aranha, é um aracnídeo, ele se alimenta de pele descamada. Então, quando você deita no colchão e travesseiro, você roça no colchão e travesseiro, essa pele, ela entranha no colchão e travesseiro e ela, então, alimenta o ácaro. Então, você acaba cultivando uma fazenda de ácaros dentro do seu colchão e travesseiro e entrando em contato intimamente com aquele ácaro. Fora os produtos químicos que a pessoa usa dentro de casa, né? Sabões em pós, amaciantes de roupa, desinfetantes em geral, que são produtos que, de certa forma, têm uma certa agressividade com a pele, principalmente quando tem fragrâncias associadas e com as mucosas respiratórias também. E aquilo ali acaba aumentando muito a incidência de processos alérgicos e também alergias dermatológicas. Então, é algo realmente que tem atingido muito a população brasileira. E ainda tem um outro fator, ainda tem a questão do fator hereditário, né? O fator hereditário é algo muito importante. E, recentemente, nós sabemos que existe uma influência do meio no seu genoma, na sua genética. O meio, ele pode modular a sua genética, são chamados fatores epigenéticos. Então, por exemplo, se você fuma, isso é muito comum, muitos estudos foram feitos com mães tabagistas, mães antes de se tornarem tabagistas, elas fumavam, tinham o hábito de fumar, e o hábito do tabaco, ele ativa determinados genes e faz com que aquela mãe, por assim dizer, ela tenha uma chance maior de ter um filho com asma. E essa modulação do seu genoma, essa ativação desses determinados genes, pode ser passado para as outras gerações, até para a terceira geração. Então você vê como é importante. Por isso que a gente está vendo um aumento assim, absurdo, né? São inúmeros fatores. É uma multifatorialidade em relação a isso. Mas, associado a essa questão genética, de você modular o gene, de você passar a informação da modulação desse gene para os seus descendentes, é algo também que tem influenciado bastante.
0: Doutor Marcelo, então, só para a gente encerrar, que a gente está correndo aqui um pouquinho com o tempo, eu queria que o senhor falasse um pouco mais da participação do projeto. Quem quer participar desse projeto incrível, nós temos, inclusive, nós estamos passando imagens aí do ônibus, do atendimento de vocês, e qual é a mensagem também que o senhor deixa hoje, nesse Dia Mundial da Saúde da Pele, para quem convive, né, com algum tipo de alergia ou dúvidas na pele também, que é o que mais acontece, né?
4: Ah, perfeito. O projeto Brasil Sem Alergia, como eu havia falado, está aberto à população, principalmente aqueles que não têm planos de saúde. Aqueles que têm seus planos de saúde, que têm condições de pagar seus médicos particulares, serão muito bem-vindos no projeto, mas é interessante mostrar que é justamente aquele que tem dificuldade do atendimento no SUS, e ele pode buscar nossas unidades fixas e também as nossas unidades móveis que eventualmente circulam pelo Brasil. É só acompanhar nossas redes sociais e vocês vão encontrar. Em relação à questão do Dia Mundial da Saúde e a doença da pele, ela bem, na verdade, é a nossa proteção, é a nossa barreira, é o nosso escudo. né, é aquilo que nos protege do meio ambiente, a pele e as mucosas. Então, a saúde da pele ela é muito importante. Você manter a pele saudável, você vai evitar inúmeras doenças. Inclusive, na nossa área, a gente atende muita gente com dermatoses alérgicas, como dermatite atópica, urticária. A dermatite atópica é um problema sério, é um problema que tem aumentado bastante devido à exposição crônica e contínua a esses elementos e também as questões genéticas. É uma doença multifatorial, por assim dizer. E é importante as pessoas tomarem cuidado e seguir a orientação dos seus médicos dermatologistas para que justamente você proteja a sua pele e evite com que a sua pele seja a porta de entrada de agressões, agressões tanto de alérgenos quanto de infecções, etc., porque a pele ela pode internalizar doenças mais profundas e, consequentemente, causar problemas sistêmicos, problemas em outras partes do corpo que a gente nem imaginaria que poderiam acontecer.
0: Ok, doutor Marcelo, muito obrigado, tá? E parabéns aí por esse projeto incrível que vem cuidando, né, de milhares de peles aqui no estado de São Paulo e no nosso Brasil como um todo, né? A gente pode falar dessa forma, afinal, pessoas do mundo inteiro procuram vocês aí nesse projeto, tá? Parabéns, obrigado pela participação.
4: Temos, inclusive, unidades na África, né, na República da Guiné. Há 3 anos já atuamos lá e também 3 unidades em parceria com o professor Benoatano, da Johns Hopkins, nos Estados Unidos. Então, é um projeto que já saiu das fronteiras do Brasil.
0: Que legal, doutor. Parabéns, tá? Obrigado pela entrevista.
4: Até a próxima. Obrigado.
0: Doutores, projeto incrível, né? Porque eu acho importante, a gente sabe que a área de vocês não é uma das áreas realmente mais caras, né, da medicina, e a gente sabe que a maioria da população não tem como bater na porta a todo momento, infelizmente, né? Projetos como esse ajudam bastante. Agora, dentro desse projeto, doutor Marcelo, eu estava pesquisando o projeto dele e a gente tinha falado no link da Priscila Doroche sobre um tipo de herpes, né, que é bem comum, que ela falou, que muitas pessoas conhecem no Brasil como cobreiro, né, doutoras? Uhum. As pessoas falam que se fechar o corpo todo mata, que não tem cura. O que, que é exatamente aquele tipo de herpes? Por que, que aquilo aparece depois, às vezes, até quando a pessoa já está na idade mais avançada, né? Queria que vocês falassem um pouco sobre isso, porque é comum, né, doutoras?
3: O herpes zoster, ele é causado pelo vírus varicela zoster, né? Nosso primeiro contato com esse vírus, geralmente, é na infância. Ele vai se manifestar na pele como a forma da varicela, que é a popular catapora. Ela, na infância, ela é uma doença autolimitada, é uma doença que hoje em dia a gente quase não vê por conta da vacinação, né? Na nossa geração, quase todos nós tivemos, mas a geração dos nossos filhos, isso é raro por conta da vacinação. Quando a gente finaliza o ciclo da catapora na infância, esse vírus ele não é 100% eliminado do corpo. Ele fica alojado em gânglios que a gente tem, né? E lá na frente, quando a gente já está em fases mais avançadas da vida, idosos, ou você tem uma imunossupressão grande, esse vírus ele volta pelo trajeto do nervo e ele vai se manifestar na forma do zoster, né? O zoster ele já é uma doença muito mais intensa, mais dolorosa do que na infância. Então, hoje a gente também tem vacina para essa manifestação da doença. Então, para pacientes idosos, essa vacina está indicada, pacientes imunossuprimidos, também é importante conversar com o seu médico sobre as indicações dessa vacina, mas é um vírus que geralmente o primeiro contato é lá na infância.
0: E que apesar do nome, não tem nada a ver com a doença sexualmente transmissível, né?
3: Não. A gente tem vários tipos, a família do herpes vírus, ela tem vários herpes, né? Tem o herpes 1, 2, 3, 4, cada um tem um tropismo para um local da pele. Então, o herpes tipo 1, ele vai ter um tropismo para uma determinada região, o herpes tipo 2 vai ter um tropismo para a região genital, né? Então, são doenças que são causadas pela família do herpes vírus, mas são diferentes herpes vírus. Um herpes vírus genital, ele jamais vai se manifestar como um herpes zoster, né? Então, é importante isso.
0: Doutoras, a gente está vendo algumas imagens aí de peles com alguns probleminhas, né? Algumas doenças, algo mais grave como essa daí, por exemplo. E é aí onde entram aquelas promessas, né, principalmente de rede social, de pele limpa, né? As pessoas usam a expressão pele igual um papel, né? Ou igual um rosto de uma criança. Uma pele como essa, por exemplo, é possível ser tratada? É possível ficar sem essas manchas? Tirar completamente manchas? Porque é o que as pessoas mais sonham, né? Quem vive num problema desse é de ter uma pele limpa. Isso hoje é possível de verdade ou não?
2: Acho que cada caso é um caso, né? Mas sim, a gente consegue fazer muita coisa, principalmente para as doenças inflamatórias, é possível. Os tratamentos melhoraram muito. Lógico que tem doenças que são crônicas e que você precisa tratar por um tempo maior. Então, por exemplo, a gente falou aqui do melasma. O melasma não tem um tratamento rápido e efetivo. Mesmo se você tiver muito dinheiro e quiser fazer todos os lasers que você puder. Então, é um tratamento, é uma doença crônica, exige um tratamento crônico. Mas hoje sim, é possível. O que eu acho que é importante, principalmente para os adolescentes, é que assim, eu sempre falo isso para os pacientes, vai num parque ou vai numa praia e observa a pele das pessoas. A pele das pessoas, em geral, ela não é perfeita. Todo mundo tem uma cicatriz, todo mundo tem algum sinal. Então, assim, essa promessa de pele perfeita que a rede social faz e que aqueles aplicativos que corrigem, isso é uma coisa meio cobrada injustamente, eu acho, que desses consumidores de rede social. Eu acho muito injusto, eu acho pesado até para a gente, adulto, imagina para se você expor os adolescentes que estão ainda formando a opinião deles. Então, essa pele de papel...
3: Pele sem poros, né?
2: Isso,
3: existe pele sem poros.
2: É vendido como uma promessa que não existe.
0: Doutora Glaucia já olhou aqui, pele sem poro não existe, né?
5: Não existe, mas dá pra gente manter uma qualidade boa da pele, assim como a sua, né? Uma qualidade boa usando cremes, hidratantes, deixando pro dermatologista prescrever os clareadores, os ácidos... os antioxidantes que forem necessários, mas o básico todo mundo tem que ter, que é um sabonete suave, o protetor solar e o hidratante, tudo específico. Então, se a pele é oleosa, para a pele oleosa, se a pele é normal, para a pele normal, pele acneica, para a pele acneica. Então, esse básico já tem que ter, o paciente já tem que saber utilizar isso daí.
0: É importante cada um avaliar a sua, né? No caso, se eu nasci a minha, cada um tem os seus cuidados. Eu confesso que eu não sou tão vaidoso com a pele, mas devido à profissão a gente precisa, né? Eu sou acompanhado por um dermato também. Eu só faço uma limpeza diária com o sabonete próprio líquido, passado pela minha dermato, né? E aí uma alimentação que eu gosto muito, eu não sei se a genética, se vocês concordam que a genética tem algo a ver com isso ou não, porque meu pai e mãe também têm uma pele muito limpa, não sei se isso tem a ver. Agora, a minha alimentação sempre foi bem tranquila, né? Eu não gosto de carne, eu quase não como açúcar, então assim, eu tenho muito cuidado. E sol dá pra ver que eu não consigo pegar muito, né? Até queria,
5: que bom, mas não dá. Que bom. Pra ter uma pele boa, também tem que ter disciplina.
0: Sim.
5: Né? Não é assim, vou usar uma semana, duas e depois deixar pra lá. Não, pra manter, tem que manter uma constância.
0: Porque vocês até falam muito em protetor, mas nem sempre a gente quer usar o protetor, principalmente no caso da maioria dos homens, porque a gente tem uma certa preguiça, o protetor parece que não segura, mancha a blusa também, a gente tem esse problema com a marca, com o tipo de protetor mais adequado, que eu quero já falar com vocês sobre isso também, tá? Qual o tipo de protetor mais adequado, o que a gente tem de mais moderno no mercado para proteção e para praticidade também, que eu acho que nem só homens, mas homens e mulheres, e todo mundo está em busca disso. Já eu quero falar sobre isso, tá, doutoras? Porque antes, as doenças raras afetam milhões de brasileiros e cerca de 80% delas têm origem, sabe de onde? Genética. Muitas se manifestam na pele. Quem conversa com a gente agora é o médico geneticista, doutor Guilherme Lugo, aqui ao vivo com a gente pelo Zoom. Oi, doutor Guilherme, boa tarde, obrigado aí por ter aberto o consultório para o nosso programa, tá? E claro, conversar com a gente, porque é de extrema importância ouvir opiniões diferenciadas de especialistas como o senhor, como as doutoras, que a cada momento atendem, né, pacientes de diversos tipos, formas e problemas diferentes, hein, doutor? Boa tarde.
6: Olá, boa tarde, Vinícius. Tudo bem? Primeiramente, obrigado pelo convite, né? Eu digo que sempre é um prazer muito grande falar sobre a minha área, né? A genética médica, sobretudo nesse assunto de doenças raras, porque é um assunto que muitas das vezes passa despercebido, né? As pessoas não têm muito conhecimento, se fala que é raro, então nem existe, mas na verdade a gente sabe que não é bem assim, né? Então, gostaria muito de agradecer o convite e vamos lá.
0: Bom, mas já quero começar a falar com o senhor sobre essa história da genética. O senhor viu que eu estava falando aqui com as doutoras sobre tipos de pele, né? A genética realmente, ela tem algo a ver, ela influencia as pessoas que têm espinhas, por exemplo, tem irmãos, um tem muita espinha no rosto, o outro não tem, o pai também não tem. E a gente queria um pouco entender se realmente na avaliação que o senhor faz, a alimentação, o estilo de vida, por onde é que a gente deve começar e a genética influencia de verdade?
6: Sim. Olha, eu acho que para a gente falar sobre esse assunto, tem um dito popular que ele se aplica muito bem aqui, que inclusive eu falo para os meus pacientes, que é aquela velha história: o fruto não cai longe do pé, né? E isso é uma verdade absoluta. Por quê? Porque não tem como você ser algo muito diferente daquilo que seus pais são, né? Então, se a gente pensar do ponto de vista genético e hereditário, metade do DNA que nós herdamos vem do pai e metade vem da mãe. Então, obviamente, características, né, vão vir do pai e vão vir da mãe. Então, a partir disso, a gente já consegue entender que algumas características, e consequentemente em relação à pele, né, a oleosidade da pele e outras questões, vão influenciar se na sua família você tem uma pele de uma determinada característica, né? E do outro lado, a gente tem a questão ambiental, né, que até na entrevista anterior, eles estavam falando sobre essa questão multifatorial, né? E isso aqui se aplica também. Por quê? O que isso quer dizer? Isso quer dizer que, apesar de eu ter características genéticas para uma determinada característica fenotípica, que a gente fala, que são as características físicas, existe uma influência ambiental. Então, a alimentação, né, o consumo de água, a hidratação, o controle do peso, ter uma vida saudável também vai influenciar na qualidade da pele, né? Até porque a pele, ela é um órgão, ela faz parte do corpo humano, que é um sistema que é como se fosse uma máquina. Então, se você cuida bem dela, se você faz a manutenção, se você faz todos os cuidados, você vai ter uma pele boa. Se você não faz, mesmo que sua genética seja maravilhosa, dificilmente você vai ter uma pele tão boa assim.
0: Doutor Guilherme, qual é a hora correta de procurar um geneticista, hein? Muita gente fica nessa dúvida, né? Ah, eu só vou ao médico se eu tiver com algum problema, ou existe algo quando se fala em prevenção também?
6: Sim. Então, a genética médica hoje é uma especialidade que ela é muito conhecida por ser a especialidade das doenças raras. E por que que a gente acha isso? Porque a gente sabe que mais de 80% das doenças raras são de origem genética. Então, muitas das vezes, né, é o geneticista mesmo que aborda essa família, que acolhe a família e faz o diagnóstico e acompanha esses pacientes, né? Mas hoje existem outras situações, né, situações obviamente genéticas e hereditárias, que também são de atuação do geneticista, né? Então, por exemplo, casais que desejam ter filhos e que têm preocupações em relação a riscos de doenças genéticas e hereditárias para os filhos, pacientes com câncer, né? Pacientes que têm múltiplos casos de câncer na família, onde suspeita-se de uma origem hereditária por conta desses múltiplos casos, né? E aí, aqui falando sobre a questão dermatológica, né? Existem muitas doenças dermatológicas também que têm origem genética. Se a gente falar das genodermatoses, né, que são as doenças da pele, de manifestação predominante na pele, de origem genética, existem mais de 500 doenças diferentes, né? E se a gente considerar síndromes genéticas que afetam múltiplos sistemas, esse número passa dos 1.000. Então, são muitas condições diferentes, condições complexas que merecem essa avaliação e esse diagnóstico, porque na grande maior parte delas são doenças raras, né? Então, resumindo, o geneticista é o profissional que deve ser procurado na suspeita de uma doença rara ou de uma condição hereditária, para que aquela família, aquele paciente receba o aconselhamento genético adequado, não só para orientar a questão de tratamento e acompanhamento daquela condição para aquele paciente, mas também orientar a família em relação a riscos de recorrência para futuros filhos ou parentes próximos, caso haja essa preocupação.
0: Que legal. Doutor Guilherme, eu vou abrir aqui o nosso telão na nossa sala para as doutoras Glaucio e Luciana e Ana também participarem da nossa conversa com o senhor, porque eu acho importante essa troca também de informações entre vocês profissionais, que a gente imagina que somente nós, os leigos, temos essas dúvidas. Mas vocês, doutora, alguma pergunta, doutor Guilherme?
3: Mais um comentário, né? A gente tem muitos pacientes que às vezes vêm para a gente com vários cânceres de pele. A gente normalmente solicita avaliação do geneticista nesses casos, ou em relação ao melanoma, quando o paciente já teve dois ou mais melanomas, ou se ele já teve um e tem na família, ou o paciente tem cânceres de pele em idades muito precoces, a gente encaminha para o geneticista. E muitas vezes a gente vê esses pacientes irem e voltarem ainda sem fazerem um mapeamento genético e voltarem sem nenhuma mutação. Né? Então, queria que você comentasse sobre isso, que às vezes é muito, embora seja raro, a maioria dos casos de câncer de pele, cânceres de pele sejam pela exposição, naqueles casos que você vê vários pacientes na família, idades muito precoces, e ainda assim a gente não consegue detectar, né, nenhuma alteração genética.
6: Bom, esse é um levantamento bem importante, porque isso de fato acontece, não só na dermatologia, mas em outras situações que envolvem o câncer também, né? E o que acontece hoje, né? Por exemplo, você falou do melanoma. A gente sabe que 20% dos casos de melanoma são hereditários, né? E dentre esses casos, existem diferentes tipos de genes associados, que quando alterados, fecham o diagnóstico de melanoma hereditário. Porém, existem alguns casos onde a gente de fato não encontra alteração genética. Mas a gente não encontra porque ela não existe? Talvez sim ou talvez não, ou talvez a gente ainda não conheça qual é esta alteração genética, qual é essa mutação, né? Porque hoje, por exemplo, a gente costuma oferecer painéis de câncer hereditário que utilizam metodologia de sequenciamento de nova geração, que é uma metodologia de sequenciamento de análise do DNA. A gente sabe que hoje essa é a melhor metodologia que a gente tem, mas ela ainda possui algumas limitações. Então, por exemplo, se essa mutação for uma mutação rara, uma mutação que ainda não é conhecida, ou uma mutação numa região de difícil análise, né, por essa metodologia que a gente chama de NGS, existe a probabilidade desse exame, né, desse resultado não vir no laudo, né? E aí a gente precisa empregar metodologias alternativas quando existe uma suspeita forte, uma suspeita importante, né? E lembrando que a gente está falando de situações monogênicas, ou seja, onde um único gene é capaz de manifestar aquela condição, aquele risco, nesse caso, para o melanoma. Mas a gente sabe que existem outras situações, né, que são situações poligênicas, ou seja, são múltiplos genes que individualmente possuem uma relevância pequena, mas em conjunto conferem um risco aumentado. Né? E a gente sabe que alguns casos de câncer hereditário estão relacionados a uma herança poligênica. Hoje, a gente ainda não consegue analisar essa herança poligênica através de testes genéticos, né, de maneira 100% assertiva. Existem alguns exames no mercado que são chamados de score de risco poligênico, que estão sendo desenvolvidos com essa finalidade. Em relação ao câncer de mama, isso já está um pouco mais avançado. Em relação a outros tipos de câncer, a gente ainda tem muito caminho para andar. Mas essa também é uma condição, né, esse risco poligênico que pode justificar esses múltiplos casos de agregação familiar onde a gente não encontra nenhuma alteração no painel NGS. Né? Então, qual é a recomendação que eu dou para os meus pacientes? Né? Se você tem múltiplos casos de câncer na família, seja melanoma ou outros tipos de câncer, a gente fez um teste genético e ele veio negativo naquele momento, a gente deve continuar fazendo um rastreamento intensivo para aquele tipo oncológico, né? Até que a gente consiga encontrar uma resposta molecular mais assertiva, né? Então, esse paciente é um paciente que deve manter o acompanhamento dermatológico e deve manter o acompanhamento com o geneticista, porque, eventualmente, a gente pode oferecer novas técnicas e novas metodologias de análise do DNA.
0: Bom, doutor Guilherme Lugo, a gente queria muito agradecer sua participação aqui no Revista, tá? Obrigado por essas informações, foi muito bom ouvir o senhor falar e, claro, a gente entende, né, como a nossa pele termina sendo realmente um espelho, não só para uma doença, né, mas para várias doenças, tá, doutor Guilherme? Obrigado de verdade, tá, pela participação.
6: Tá joia, obrigado, Vinícius, obrigado, pessoal.
0: Doutoras, é impressionante, né? A gente nessa conversa com vocês, com outros especialistas, a gente achava que pele se resumia aqui, né? Algo mais simples. E a gente percebe realmente como é algo que vem de dentro para fora e ao mesmo tempo é esse espelho, né, da nossa saúde. A gente viu as palavras dele falando no lado da genética, né? Então meio que assusta, mas ao mesmo tempo nos tranquiliza, né? Porque existe a possibilidade de prevenção, né?
3: Uhum. Sim.
0: Pode falar, doutora. Doutor, estava observando aqui, né? Imagino. São muitas dúvidas, né? Ele falando, por exemplo, sobre a história da genética, as pessoas não entendem muito por que que minha pele é assim, por que que veio assim, ou por que que eu tenho isso e aquilo. Eu, por exemplo, não sabia que os cânceres, né? Por exemplo, qualquer tipo de câncer na família também poderia se transformar num câncer de pele. Eu não sabia disso realmente.
5: É, e tem várias doenças que têm componente genético, por exemplo, a psoríase, a dermatite atópica. Você tem que ter um gene, mas não necessariamente você vai desenvolver a doença, você pode pegar a acne também, tem que ter um gene. E, por exemplo, seu pai e sua mãe têm acne grave, você pode ter uma acne grave também. E vai depender muito em relação ao meio em que o paciente vive. Então, vamos supor, ele tem o gene da psoríase e ele é obeso, é hipertenso, é diabético, ele fuma, bebe, ele tem ali gatilhos que vão fazer aquele interruptor que eu falei, que vai acionar aquele interruptor e vai ser um gatilho para aquela doença desenvolver.
0: Incrível. Em relação aos... Pode falar, doutora.
2: Eu acho uma coisa muito interessante da dermato, acho que quem é dermato é muito realizado. A pele pode manifestar doenças sistêmicas. Então, por exemplo, quando eu atendo um paciente com psoríase, eu sei que a chance dele ter diabetes, pressão alta, colesterol alto, o risco de infarto é maior através da pele. Então, muitas vezes a gente consegue fazer diagnóstico de doença de outro órgão através da pele. Então, por exemplo, associação de vitiligo com problema de tireoide. Às vezes o paciente não tem diagnóstico de alteração de tireoide. Como eu sei que existe essa associação, eu diagnostiquei o vitiligo. O diagnóstico de vitiligo é clínico, é olhando, você fala se é vitiligo ou não. Eu consigo diagnosticar a alteração de tireoide. O que é muito comum hoje em dia é aquelas manchas escuras que as pessoas têm no pescoço, debaixo do braço, que a pele fica meio aveludada. Aquilo é diagnóstico de resistência à insulina. Então, eu consigo fazer diagnóstico de uma doença muito importante, metabólica, cardiovascular, através da pele. Então, isso é muito interessante na dermato.
0: Incrível, né, o que vocês estão falando. A senhora vai falar, doutora? Pode falar.
3: Eu vou aproveitar e falar. A Anitta, a farmacêutica, falou uma frase que é muito importante, né? A nossa pele fala. Então, eu trabalho com câncer de pele, essa palavra câncer, muitas vezes ela vem acompanhada de um estigma, de medo, de sofrimento. E o nosso papel como dermatologista oncológico, muitas vezes, é um papel muito gratificante, de muita realização. Por quê? Porque hoje a gente consegue detectar lesões muito precoces e, na maioria das vezes, esses pacientes, eles vão ser curados, eles vão ter uma vida normal, né? Então, essa parte da pele, a gente consegue olhar a pele, a nossa pele está mostrando os sinais, seja de um câncer de pele, de uma alergia, de qualquer outra coisa. Então, realizador, gratificante ser dermatologista.
0: É incrível, né? E que bom que tem essa história da prevenção e da pele dar esses sinais, né? Sim. Essas relações que a senhora fez, por exemplo, de algo com câncer, de um tipo de problema com câncer, eu não sabia realmente, algo novo, e eu acredito para quem está em casa também, a gente não conhecia isso. Agora, outro probleminha que eu vou falar agora, que eu acho que vocês conhecem mais do que a gente, e é uma dúvida também da maioria, viu, doutoras? Porque nessa Copa do Mundo agora, o nome do goleiro Alisson Becker, da seleção brasileira, ele também chamou a atenção pelas manchas avermelhadas no rosto do jogador. Não sei se vocês viram, acompanharam, né? Apesar do goleiro nunca ter confirmado essa causa, essa condição tem sido apontada por especialistas como um quadro de rosácea, né? Essa inflamação que é crônica e costuma se manifestar por vermelhidão na região central do rosto, além da presença aí de pequenos vasos aparentes, né? E em alguns casos, doutoras, lesões inflamadas inflamatórias semelhantes, né, doutora, a da acne e os cravos também. Rosácea, isso é rosácea? Qual é? Eu sei que às vezes não é ético nem a gente avaliar uma pessoa por uma foto, né, mas como é um caso que está aí nas redes sociais, muita gente falou, aqui a gente está falando com prol da prevenção, né? Então é importante a gente falar sobre isso. Mas a rosácea, é isso aí? O que, que é exatamente? Qual é a avaliação de vocês em relação a esse que foi um dos principais assuntos da Copa, né?
3: É um quadro clínico bem sugestivo, né? Claro, a gente não pode dar diagnóstico aqui, mas é um quadro bem sugestivo. Antigamente a rosácea, ela tinha até um outro nome, né? Era acne rosácea, exatamente porque ela lembra um quadro de acne, mas num paciente de uma faixa etária que não é mais uma faixa etária de acne, né? Eu não sei a idade do Alisson, mas ele não é um paciente adolescente, não é um paciente de idade de acne. Então, muito provavelmente sim, é um quadro de rosácea. E é eu vou de novo aproveitar e falar do protetor solar, né? O protetor solar, ele é muito importante para o câncer de pele, mas ele é muito importante também para essas doenças inflamatórias. Isso é todo um processo inflamatório associado. E o protetor solar, o que eu quero deixar de dica aqui hoje é o protetor solar, né? Protetor solar, ele é o maior investimento. Às vezes a gente recebe pacientes que querem investir em procedimentos estéticos, querem cura do melasma, que a Lu já falou que não existe. E na hora que você passa um protetor bom, eles querem economizar. Então, protetor solar não é onde a gente deve economizar. Esse quadro de rosácea do Alisson, um protetor solar aí é fundamental. E muitas vezes, se usado de maneira adequada, ele controla bastante. Claro, associado a outros tratamentos, mas sem o protetor, isso é muito difícil de ser controlado.
1: Eu gostaria de comentar que a rosácea, ela também tem alguns gatilhos, como por exemplo, calor excessivo, foi na academia, voltou, fica bem vermelho e fica com calor, uma sensação de queimação. Você vê vasinhos na pele e também pode ser gatilhos também com condimentos, pimenta, álcool, bebidas quentes, tudo isso pode estar piorando. Então, resumindo, então a rosácea, se você tem bolinha vermelha, o centro fica mais vermelho da face, tem vasinhos e não tem cravo, é provável que seja rosácea. Mas a partir do momento que você tem cravo, tem as bolinhas, tem pústulas, que são aquela bolinha com pus, e pele bem oleosa, é provável que seja acne. Mas quem vai definir e ajudar você no tratamento é o médico dermatologista.
0: Porque, doutoras, são características bem diferentes, por exemplo, de reações alérgicas ou reações ali do momento, né? Por exemplo, aconteceu uma vez comigo, eu fui mexer no forno ali do fogão e eu, inexperiente, abri o forno de uma vez e aquele vapor realmente me deixou quase assim, né? E perfumes também, que acontece muito com os homens, principalmente. A gente pode, por exemplo, passar perfume no rosto ou pode dar algum tipo de problema de alergia, no caso? O que vocês acham? Podemos passar perfume no rosto? É algo muito comum que os homens façam, principalmente na barba, né? A gente costuma borrifar ali. E dependendo da pele, a minha, por exemplo, já foi queimada várias vezes.
1: Então, se tem álcool, essas loções que tem álcool que vocês passam pós-barba, pode ser sensível. A pele na rosácea, ela fica meio sensibilizada mesmo. A gente fala que é o status cosméticos. Então, determinados produtos vão arder na pele.
0: Isso para quem tem já o problema, né?
1: E às vezes você tem e você não está sabendo.
0: Às vezes tem e não sabe. É incrível isso também, né? Que bacana. Mas
7: não,
0: olha.
7: Eu não sabia que homem passa perfume na barba.
0: Vocês não sabiam?
3: Não, também não.
7: Meu marido não usa. Se alguém me falasse, eu acho que a primeira coisa que eu ia pensar é tomar cuidado com o sol.
0: Sim.
7: Uhum. A segunda, o risco de alergia, se você passa no rosto ou no pescoço, vai dar na mesma. Mas eu acho que eu me preocuparia, porque muitas fragrâncias podem ter reação com o sol. Eu pensaria nisso. Mas não que se você usar no rosto vai causar alguma coisa que não causaria no pescoço.
0: E às vezes a gente sente muito. Por isso, dependendo do perfume, se ele for um perfume, por exemplo, mais forte, a gente borrifa aqui no rosto, termina pegando, né, um pouco do rosto, da barba, e imediatamente, a gente não precisa nem sair o sol. Dependendo do perfume, isso é muito comum nos homens. Vocês não sabiam, né? Mas olha, doutor, já a gente volta a falar mais sobre isso. porque agora a gente vai mudar um pouquinho de assunto para trazer um convite bem especial para vocês de casa, tá? 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Olha aí.
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0: O convite está feito, tá, gente? E amanhã, essa super transmissão, esse programa especial feito por toda a equipe aqui da TV Alesp, tá? Fica ligado com a gente ao vivo amanhã durante o desfile. Bom, agora a gente vai saber o que está rolando nas nossas redes sociais. Os criadores de conteúdo também reforçam o time da cobertura especial aqui, 9 de julho, aqui na Alesp, em Lívia. Boa tarde, seja bem-vindo ao Revista.
9: Boa tarde.
0: Hoje eu tô aqui, ó, do seu lado.
9: Muito bem-vindo, que prazer dividir aqui o palco com você do Revista Alesp. Boa tarde para as convidadas também, todo mundo de casa que acompanha nesta quarta-feira o Revista Alesp.
0: Tenho até que falar, estou substituindo a Vani Ferrucci, que ela está se preparando, porque amanhã ela é uma das apresentadoras que vai estar lá. Está toda a equipe envolvida, né? E eu soube que você também, né?
9: Cobertura especial e amanhã também as nossas redes sociais da Alesp vai estar por dentro também, fazer uma cobertura especial do desfile cívico-militar. Teremos também live direto no Instagram, stories em tempo real, os reels também, os melhores momentos e tudo o que acontecer durante a cerimônia, desde a passagem dos veículos históricos, Vinícius, e também das tropas, até o encerramento em frente ao obelisco. E tem mais também, estamos preparando um TBT especial com a história, né, da Revolução Constitucionalista de 1932. E também, durante essa semana, a gente está com uma série muito especial sobre o 9 de julho nas redes sociais da Alesp. E o episódio de hoje estreia daqui a pouco nas redes sociais, mas você confere antes aqui no Revista Alesp em primeira mão. Bora conferir? Você sabe qual é a data que virou endereço em praticamente todo o estado de São Paulo? 9 de julho, rua, avenida e até a sede da Alesp. E não, isso não é uma coincidência. 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Conta pra gente aqui nos comentários e não se esqueça de seguir Assembleia SP.
10: 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Vinícius.
0: Super fácil, né, Eva? Obrigado.
10: Muito fácil. Eu que agradeço.
0: Até amanhã, viu? Né, na nossa cobertura especial.
10: Até amanhã,
0: especial.
10: Cobertura especial. Obrigada, pessoal.
0: Tchau, tchau. Olha, gente, é hora de ficar bem informado. Está chegando o nosso boletim da Alesp News com a Natália Lino.

Olá, Vinícius. Olha, a Comissão de Finanças, Orçamento e Planejamento aprovou por 8 votos favoráveis o parecer favorável ao projeto de lei número 407 de 2026, que estabelece a Lei de Diretrizes Orçamentárias, a LDO, para o exercício de 2027. Lembrando que a LDO define as metas e prioridades do governo para o próximo ano e orienta a elaboração do orçamento do Estado. O texto estabelece as diretrizes que servirão de base para a Lei Orçamentária Anual. Ela é responsável por detalhar

0: tinha avermelhada, era o mais comum quando se falava em câncer de pele. O que é que temos de novidade quando se fala aqui, ó, no alerta?
1: Bom, acho que é importante reforçar que o câncer de pele é o mais comum, né? Ele, no Brasil, é estimado, são estimados quase 260 mil casos para o próximo biênio. E a maioria desses casos de câncer de pele, eles vão ser do tipo carcinomas, né? Os carcinomas de pele, eles representam aí mais de 90% dos cânceres de pele, 90, 95%, e na maioria das vezes ele vem sem pigmento, né? Então, muitas vezes ele vem como uma feridinha que não cicatriza, ele vem como, umas vezes, o paciente fala, ah, eu tenho uma espinha que não melhora. Então, é importante, muitas vezes a gente acha que o câncer de pele vai ser só aquela pinta preta, e na maioria das vezes não, câncer de pele ele vem sem pigmento.
0: Doutoras, não temos mais tempo, tá? A gente poderia passar o dia inteiro falando com vocês. Muito obrigado, tá, por terem aceito nosso convite, pela participação, e até nosso próximo encontro, tá bom? Obrigado de verdade.
1: Obrigada.
0: Tá bom? Gente, a gente vai ficando por aqui, tá? Obrigado pela sua companhia, e amanhã você não perde a nossa cobertura especial 9 de julho, aqui na TV Alesp, a partir das 8 horas da manhã. Se acompanha também as nossas notícias pelas nossas redes sociais, tá bom? Tá aí na sua tela, @assembleias, tá bom? Tchau, tchau, obrigado pela sua companhia e até o próximo encontro. Tchau, tchau.

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0: Olá, seja bem-vindo, seja muito bem-vinda nesta edição do Alesp Conexão, o protagonismo é da Polícia Militar. Nessa primeira parte do programa, temos a honra de receber a primeira mulher no comando da Polícia Militar de São Paulo em 200 anos de história. Nomeada pelo governador Tarcísio de Freitas, a nova comandante-geral assume a maior tropa da polícia do país. Seja muito bem-vinda, Coronel Glaucia Anselmo Cavalli, e obrigada por aceitar nosso convite.
1: Priscila, eu que agradeço pela oportunidade, uma satisfação estar aqui com vocês da TV Alesp.
0: É toda a nossa satisfação. E na segunda parte do programa, vamos conversar com o tenente-coronel da Polícia Militar, Cícero Santos Melo, e também Milton Morassi do Prado. Me acompanha nestas conversas, o prazer aqui ao meu lado, a minha colega aqui na TV Alesp, a apresentadora Camila Freitag. Obrigada, Camila.
2: Obrigada, eu, Priscila, uma satisfação estar aqui acompanhando essa entrevista com a comandante, que é uma representação para muitas mulheres que estão aí na luta buscando um cargo de liderança.
0: Com certeza. E olha só, Glaucia Anselmo Cavalli, ela assume o posto máximo da corporação com 33 anos de carreira. A nova comandante é mestre e doutora em Ciências Policiais de Segurança e Ordem Pública. Ela é graduada em Direito pela Universidade Cruzeiro do Sul e em Educação Física pela Escola de Educação Física da Polícia Militar. Ingressou na instituição em 1993, no curso de formação de oficiais da Academia da Polícia Militar do Barro Branco e foi declarada aspirante a oficial em 6 de dezembro de 1997, após a conclusão do curso de formação de oficiais e obteve inúmeras promoções. Segundo tenente em 1998, primeiro tenente em 2001, capitão da Polícia Militar em 2011, major em 2019, tenente-coronel da PM em 2022 e coronel

0: quartel da PM em 2024. Na sequência, foi promovida e assumiu a Coordenadoria de Assuntos Jurídicos e, em seguida, o Comando de Policiamento de Área Metropolitana 2 e a Comunicação Social. A trajetória da Coronel Glauci na Polícia Militar abrange funções operacionais, jurídicas, de comunicação e de gestão. E antes da nomeação, estava à frente da diretoria de logística da corporação. A Coronel Glauci Anselmo Cavalli tomou posse no dia 29 de abril deste ano na Academia do Barro Branco, aqui na capital paulista, substituindo o Coronel José Augusto Coutinho. A gente vai acompanhar a cerimônia da sua posse. Vamos ver?
1: Vamos ver.
2: Foi um dia histórico não só para as mulheres, mas para a Polícia Militar de São Paulo, que pela primeira vez vai ser comandada por uma mulher. Aos 50 anos de idade, a Coronel Glauci Anselmo Cavalli recebeu o comando geral da instituição em uma solenidade realizada na Academia do Barro Branco, na zona norte da capital. Além do governador do estado, Tarcísio de Freitas, autoridades máximas de outros poderes participaram do evento.
3: Então a gente fica feliz na Polícia Militar tendo uma excelente comandante, muito importante para a Polícia Militar e para a sociedade também.
4: Como o governador Tarcísio falou, o fato de ter uma comandante mulher inspira muitas outras jovens mulheres a saber que é possível chegar lá.
2: A cerimônia seguiu o protocolo militar, execução do hino nacional, leitura dos atos oficiais e desfile operacional. Um evento impecável para um dia tão importante. Pela primeira vez em quase 200 anos de história, a Polícia Militar de São Paulo terá uma mulher no comando mais alto do cargo da instituição. Um marco histórico que representa não apenas a quebra de paradigmas dentro da corporação, mas também o avanço da presença feminina em posições de liderança na segurança pública do estado. A nova comandante assume lugar do Coronel José Augusto Coutinho e passa a liderar cerca de 100 mil policiais em todo o estado. Um desafio que exige estratégia, gestão e proximidade com a população. A trajetória da Coronel começou há mais de 3 décadas. Ela ingressou na Polícia Militar em 1993 e construiu uma carreira marcada por cargos estratégicos dentro da corporação. Ao longo dos anos, comandou unidades importantes, esteve à frente da comunicação da Polícia Militar e ocupou funções de gestão e logística. Também investiu na formação acadêmica. É mestre e doutora em ciências policiais. Durante o discurso, a nova comandante disse que a nomeação representa um marco não apenas dentro da corporação, mas também na presença feminina em cargos de liderança na segurança pública.
5: E que os nossos policiais e militares encontrem nesta comandante o exemplo, a lealdade e o apoio para a nobre missão de defender as pessoas. Parafraseando o nosso governador Tarcísio de Freitas, que a sociedade paulista conte com o nosso sangue, suor, sofrimento e lágrimas no cumprimento do dever de protegê-los.
2: A comandante também falou de projetos que vão ser colocados em prática. O combate à violência doméstica está entre as prioridades e que abrirá os quartéis para acolher as mulheres vítimas. Falou ainda que pretende integrar todos os sistemas de combate à violência contra as mulheres e que agressores serão monitorados por tornozeleiras eletrônicas. Disse ainda que a chegada de uma mulher ao topo da hierarquia reforça uma mudança gradual, construída ao longo dos anos.
5: Sou a primeira mulher a liderar esta instituição, quase bicentenária, mas minha voz hoje não é apenas minha. É a voz de mais de 80 mil homens e mulheres que diariamente renovam e cumprem o juramento de proteger as pessoas, mesmo com o sacrifício da própria vida. Fortaleceremos 3 pilares de atuação da Polícia Militar: prevenção, repressão imediata e o atendimento de emergência.
2: O governador de São Paulo também ressaltou a importância de uma mulher no comando, mas lembrou que, apesar do simbolismo, a missão vem acompanhada de desafios concretos. Mas afirmou que acredita na força, garra e no comando feminino.
6: Uma mulher que chega pelo seu mérito,
1: pela sua trajetória profissional, pela sua trajetória acadêmica, uma pessoa que sempre se destacou em todas as missões, todas as atividades, em todos os cursos, e que com certeza vai honrar muito essa instituição, vai honrar muito esse Estado e vai servir de fonte de inspiração para outras mulheres. Então, é um dia muito especial para todos nós.
2: Entre tradição e mudança, a nova comandante inicia a gestão com a missão de manter a ordem, preservar vidas e conduzir a Polícia Militar em um novo capítulo da sua história.
0: Comandante, um novo capítulo da sua história, da nossa história, né? Porque é um dia histórico. O que passa na sua cabeça um mês após, olhando essas imagens, a fala do governador Tarcísio de Freitas, dos nossos parlamentares, sabendo que a senhora tem essa missão junto com seus pares de proteger a sociedade?
6: Priscila, o primeiro sentimento foi de muita honra pela representatividade, né? Não só de todas as policiais militares femininas, né, a inserção das mulheres na instituição data de 1955. Então, completamos agora recentemente 71 anos, no dia 12 de maio. Então, uma honra poder estar nesse processo de avanço da própria instituição, evidente, e a gente vê o quanto que isso impacta a própria sociedade. Então, primeiro, de muita honra, muita satisfação, mas junto com esses sentimentos vem o senso de responsabilidade, né? Primeiro, para honrar a nomeação, né? A indicação à vida pela Secretaria de Segurança Pública, pela aceitação e nomeação pelo governador do Estado. Então, gratidão, honra, satisfação e o senso de responsabilidade, mas agregado a tudo isso, a força da minha instituição, não abro mão dessa crença, porque eu vivencio isso há 33 anos, é uma grande força policial, é a maior grande força policial, então acompanhar ao longo da minha carreira a dedicação, sempre um componente de aperfeiçoamento de todas as nossas técnicas e de todas as nossas táticas, a composição com estratégia, com inteligência, com tecnologia, isso me fortalece e tenho muita crença que a gente ainda tem muito para avançar e a crescer.
0: Com certeza, Camila.
7: Eu acompanhei aqui na reportagem, me chamou a atenção no discurso de posse da senhora, a senhora até estou parafraseando o governador, mas me chamou a atenção, sangue, suor e lágrimas. Essa trajetória toda na Polícia Militar ainda te emociona de alguma forma?
6: Sim, com certeza. Os desafios existem, o ingresso na Polícia Militar, seja de homem ou de mulher, já é um grande desafio. Desafio pela responsabilidade da atribuição nossa constitucional perante a segurança pública. Então, todo policial militar, ele já na sua formação, ele é imbuído desse espírito público. Mas os desafios existem, né? Certamente. Não só a figura de mulher frente a uma instituição majoritariamente masculina, isso é fato, mas de todos nós, né? Então, os desafios com a própria segurança, com o avanço da criminalidade, a responsabilidade que a gente tem de avançar junto nesse combate. Então, o sangue, o suor, a lágrima fazem parte, mas fazem parte também a satisfação, claro. A honra de envergar a farda. Isso nos motiva, nos renova, quando a gente vê uma ocorrência de sucesso, uma apreensão significativa de entorpecentes, um atendimento de uma mulher que precisa desse apoio, dessa rede protetiva, isso tudo renova os nossos valores e a crença no melhor.
0: E a agenda da comandante foi intensa nesse primeiro mês e segue aí. Uma dessas agendas foi aqui na Alesp. Ela já vai falar pra gente porque a comandante passou um período aqui na nossa polícia e nessa agenda ela foi recebida pelo presidente André do Prado e também pelos policiais da APMOL. Vamos acompanhar.
8: Hoje nós falamos diretamente do gabinete da presidência aqui da Assembleia Legislativa do Estado de São Paulo, juntamente ao presidente André do Prado, e a gente já conversa sobre esse encontro importantíssimo, né, presidente? Esse encontro de duas instituições muito importantes para o Estado de São Paulo, com a comandante da Polícia Militar aqui do Estado.
9: Olha, uma honra muito grande ter recebido aqui o Coronel Glaucio, nosso comandante-geral da Polícia Militar, né, que é muito forte para nós, muito importante hoje para a sociedade, para as mulheres, ter uma mulher no mais alto cargo, né, comandando a Polícia Militar do Estado de São Paulo, polícia essa de 200 anos, né, de existência, e ter uma mulher hoje tem um significado muito importante, não só por ser mulher, mas Coronel Glaucio representa uma mulher determinada, preparada, né, capaz de comandar essa polícia que nós tanto respeitamos, acreditamos e dependemos dela para nos proteger todos os dias, né, na nossa existência. Então, nós nos colocamos à disposição, mais uma vez, da comandante-geral, Coronel Glaus, da Assembleia Legislativa, estar à disposição dela para todos os projetos, todas as ações que foram desenvolvidas pela Polícia Militar. A Assembleia Legislativa vai estar presente, vai estar ajudando, porque nós entendemos que essa ação integrada entre poderes, instituições, entre órgãos, ela é determinante para o sucesso, né, da nossa sociedade no quesito segurança pública.
8: E, presidente, a Assembleia Legislativa, não somente nessa última legislatura, mas ao longo dos anos, tem trabalhado não somente em propor leis para que a Polícia Militar acate, mas também pensando na proteção dos policiais militares, né? Então, a gente tem essa parceria que vai além de somente uma aplicação da lei, mas também de toda a proteção da instituição e desses agentes.
9: Sim, todos os projetos que foram enviados, todos os projetos propostos pelos parlamentares, propostas do Executivo e do Legislativo, nós, nessa presidência, procuramos sempre pautar esses projetos. Nós sabemos da importância, da valorização, né, dessa instituição de quase 200 anos. Então, isso é importante, né, essa integração, essa valorização. Então, o Poder Legislativo nunca se furtou de debater, discutir e aprovar os projetos importantes para a Polícia Militar. Então, para nós, é uma honra muito grande estar aqui hoje recebendo o Coronel Glaus e, mais uma vez, nos colocando à disposição para qualquer necessidade, qualquer lei, qualquer parceria que for necessária, nós estaremos aqui prontos para poder colaborar com a segurança pública do Estado de São Paulo.
6: A Polícia Militar do Estado de São Paulo, ela tem muita clareza de que a segurança pública hoje, ela envolve a integração de todos os poderes, todos os entes federativos, todos os órgãos afetos à segurança pública. Então, a vinda hoje é uma visita institucional de reforço dessa importância e reconhecimento da importância do Parlamento.
8: E num futuro próximo nós vamos nos aprofundar mais também na TV Leste falando sobre isso, mas a gente não poderia deixar de falar sobre a representatividade que traz uma mulher pela primeira vez no comando da Polícia Militar. Então gostaria também que a senhora falasse um pouco sobre essa posição agora, representando não só a Polícia Militar, mas também as mulheres nessa posição do militar mesmo.
6: Sim, volto a dizer da minha satisfação e da minha honra em participar desse processo, é um marco histórico. Representar um caminho muito pavimentado de várias mulheres aí ao longo do tempo, desde 1955. Então, isso nos traz satisfação, nos traz honra e também muita responsabilidade de representá-las. Não somente a elas, mas todo o efetivo da Polícia Militar do Estado de São Paulo.
10: Comandante, a importância dessa parceria, né? A gente ouve a fala do presidente André do Prado e a gente vai falar no próximo bloco de um desses projetos tão importantes para a Polícia Militar, que foi aprovado e virou lei, que reestrutura e valoriza o policial, e é um trabalho em conjunto, né?
6: Sim, Priscila, até vou repetir o que já foi passado aí, mas hoje a gente tem muita clareza realmente, né? Não há como construir, operacionalizar as políticas públicas de segurança sem a integração de todos os órgãos. E é muito interessante que a história ela vem mostrando que a integração ela vai trazendo cada vez mais bons frutos, né? Então, a vinda aqui no Poder Legislativo do Estado de São Paulo foi muito bem recebida por todos, especialmente pelo presidente, o deputado André do Prado, reforça essa importância. E, de fato, né, então a segurança pública ela requer essa atuação conjunta de todos e o Parlamento Paulista está totalmente inserido, né, na aprovação, na análise dos projetos, eventualmente em alguma alteração e alguma edição ali, mas os projetos, estejam eles voltados especificamente para a questão da segurança em si ofertada à população, seja de valorização do policial militar, é excelente, né? A gente tem um efetivo de 81 mil homens e mulheres, é a nossa grande força. Uhum. A gente tem tecnologia, a gente tem inteligência, a gente tem todos os sistemas aí de aparato, mas quem operacionaliza tudo isso é o homem, é a mulher, é o policial militar. Então, quando os projetos buscam também alcançar essa valorização, e nesse caso específico a gente vai ter uma exposição mais detalhada pelos profissionais da diretoria de pessoal e do Estado-Maior, traz essa tranquilidade para a gente, porque é um projeto de mudança estrutural ali administrativa muito significativo, talvez o mais impactante aí da última década. Então, e verificar e confirmar a atuação do Legislativo conosco nesse sentido também é fenomenal. É sensacional.
10: Com certeza, Camila.
7: Comandante, já né, no início né, dessa gestão da senhora, já vem aí dois grandes desafios né, colocados. O primeiro, o combate ao crime organizado, talvez o segundo, e o primeiro mais importante justamente pelo fato de ser mulher, o combate à violência doméstica e familiar, a violência contra as mulheres. Desde que a senhora tomou posse, algumas ações já foram realizadas e a mais recente, o baixaço, né? Houve aí toda uma movimentação para que as mulheres, de fato, instalassem o aplicativo no celular. Queria que a senhora explicasse um pouquinho como que funciona esse aplicativo, quem pode utilizar e trazer alguns detalhes. Eu sei que tem ali até tem o botão do pânico, tem o anjo da guarda. Queria que a senhora detalhasse um pouquinho.
6: Pois não. De fato, o enfrentamento à violência doméstica e familiar hoje é a prioridade operacional da instituição. Evidente que todas as outras frentes, elas correm juntas, né? É tudo muito dinâmico. E o crime organizado, sim, com certeza, tá entre essas frentes. Mas, especificamente nesse caso, felizmente, a gente vai contando com as próprias políticas públicas do governo do Estado, da Secretaria de Segurança Pública. Então, busca-se sempre aumentar essa rede protetiva, né, às mulheres vítimas, e o aplicativo é uma grande ferramenta, né? Então, teve o baixaço na semana passada. Tive a oportunidade de trazer um pouco dessas funcionalidades, instalei no meu aparelho e a recomendação é que se baixe mesmo. O aplicativo, ele traz algumas funcionalidades, a primeira já é a possibilidade de se registrar o boletim de ocorrência. Uhum. Né? Então, por meio desse registro daquela violência, já é possível abrir as portas para eventuais medidas protetivas a serem decretadas. E uma vez decretada a medida protetiva, as funcionalidades elas são ampliadas ali. Tem o próprio botão do pânico, né? Então, acionando o botão de pânico, já abre na nossa tela do cupom, né? Na área específica, né? daquele georreferenciamento, para já atuação repressiva imediata da viatura. Abre outras oportunidades de acesso também por meio do georreferenciamento de... Não, quero fazer presencial, preciso sair daqui e fazer presencial. É muito individual essa escolha, essa opção. Então, ali a gente já identifica uma companhia da Polícia Militar, um batalhão da Polícia Militar, delegacias da Polícia Civil, por meio também do aplicativo. Também por meio do aplicativo, de repente eu quero falar na Defensoria Pública, eu quero falar diretamente no Ministério Público, e ali também traz todos os links necessários. E a última funcionalidade recente, instalada, sensacional também, evidente que a gente precisa passar por esse período de adaptação, é a figura do protetor. Então, a mulher vítima de violência, ela decide por quem cadastrar ali no aplicativo, pode ser até dois protetores. Esses protetores, eles recebem todo um tutorial, inclusive eles devem também baixar o aplicativo, que acaba sendo mais uma ferramenta. Então, em caso de acionamento emergencial, seja por meio do botão do pânico, seja por meio da ligação 190, isso já é prontamente atendido, né? Seja por um acionamento por uso da tornozeleira também. A figura do protetor é na sequência desse restabelecimento da ordem pública, dessa contenção da violência, o protetor ele já é acionado para dar esse suporte complementar. Então, se vai ser um parente, se vai ser uma vítima, é muito também individual da mulher vítima de violência. Mas as funcionalidades, elas são essenciais e podem garantir a vida, né? A contenção daquela violência, da escalada daquela violência e garantir as nossas vidas.
10: Com certeza. E a gente...
7: Posso complementar? Eu queria, inclusive, que ela comentasse, comandante, além do aplicativo, também existem outras formas, né, das Sim. mulheres se comunicarem Sim. com a Polícia Militar, acionar esse atendimento. Inclusive, está circulando um vídeo agora, recentemente, que viralizou, inclusive, na internet, de um atendimento feito pela Polícia Militar, que uma vítima ligou e pediu uma pizza. E imediatamente a Polícia Militar foi até a residência e ali conseguiu, né, encontrou com esse agressor. Enfim, são códigos, né, e a polícia também está preparada para atender essas diferentes formas ali de comunicação da vítima, porque no momento em que ela está sendo violentada, talvez ela não consiga se expressar, né, claramente.
6: Sim. Sim, pode por vezes até ser um gatilho de um aumento de violência ali, ali pontual. É uma ocorrência muito, muito bacana, que bom que teve essa divulgação. Isso só demonstrou o quanto que os policiais militares do atendimento emergencial, eles estão preparados, inclusive para identificar narrativas uhum. criadas pela vítima, para conter ali uma violência, porque, Sim. eventualmente, se o agressor identificar que é uma ligação para se pedir ajuda, enfim, pode aumentar ali aquela desinteligência, né, ou aquela agressão. Então, a vítima se valeu, poxa, né, foi muito bem intuída ali de se valer dessa narrativa. Essa narrativa foi identificada pela nossa emergência, garantiu a manutenção daquela narrativa na comunicação, fez o acionamento. Os policiais militares, quando chegaram no local, também se valeu ali da figura de um vizinho para divulgar que a pizza estava chegando para ser entregue. Isso foi muito bom, foi muito perspicaz. E a vítima saiu e ali já anunciou que o agressor sairia também, houve a contenção e, felizmente, uma interrupção daquela violência ali.
10: Comandante, quando a senhora fala dessa ocorrência, enfim, tem inúmeras, mas essa que foi agora, né, bem veiculada e viralizou, a gente fica pensando quanto os nossos policiais militares do Estado de São Paulo, eles são capacitados para ter essa sensibilidade, essa perspicaz de, naquele momento, né, atender uma ocorrência. E quando a gente fala dessa capacitação, eu não posso deixar de não falar, a Camila já introduziu, a questão do crime organizado. A gente tem visto aí ao longo dos últimos 3 anos, os índices de violência e criminalidade estão diminuindo no estado de São Paulo. Quando a gente conversa com a população, diferente de outros anos, a gente ouve a população dizendo que se sente segura, mais segura, e muitas vezes a população reflete isso no enxergar o policial nas ruas. Mas a gente sabe que esse trabalho dos senhores vai muito além, ainda mais quando a gente fala do crime organizado, que a gente sabe que o combate é diário, a inteligência, o trabalho dos senhores, ele é 24 horas por dia, 31 dias no mês. Queria que a senhora falasse um pouco para a gente, porque a população tem dito, estamos nos sentindo mais seguros. E o reflexo a gente vê mesmo nos números e no trabalho dos senhores.
6: A redução dos índices criminais é marcos históricos também. Isso nos deixa muito, muito satisfeitos. Mas o desafio de traduzir isso numa real percepção do cidadão ainda permanece presente, né? Muitos ainda precisam, e eu acho isso tudo muito legítimo, e a gente está pronto para isso, é a nossa atribuição constitucional, né, de prevenção, a presença das viaturas, do Sim. policiamento ali nas ruas. Isso ainda inibe muito o cometimento de crime. E não só inibe o cometimento de crime, ele aproxima a população da instituição, e vice-versa, aproxima a Polícia Militar da comunidade. Isso também é muito interessante, porque a captação das informações, que por vezes não são denunciadas, não são repassadas, essa proximidade também garante isso. Então, não só o aumento da percepção de segurança, mas essa proximidade com a comunidade. O crime organizado, ele também é pauta da instituição. E para essa frente, a gente conta não apenas com a presença policial ali, mas um serviço muito importante e significativo de inteligência, de trato das informações criminais. Isso é muito primordial. Volto a falar da integração com os demais órgãos. Então, hoje a integração com a própria Polícia Civil dentro da SSP, da própria SAP, Secretaria de Administração Penitenciária, com o Ministério Público, enfim, todos os órgãos aí que estão voltados a todo esse processo, né? Desde o início do crime, todo o processo e acaba ali no Judiciário e depois na SAP. Então, tecnologia, integração com todos os órgãos e a inteligência policial, não só da Polícia Militar, mas também de todos esses outros órgãos, tem garantido também muito sucesso e muita apreensão de pessoas, de entorpecentes e a contenção dessa frente que impacta bastante a população.
7: Camila? Nesse contexto de combate ao crime organizado, quando a gente conversa com especialistas, né, a respeito desse assunto, muito se fala na descapitalização, principalmente das facções criminosas ou dos grupos que estão ali em atuação. Qual que é o papel da Polícia Militar, juntamente com outras forças de segurança, nesse trabalho de descapitalização do crime organizado?
6: É basicamente assim, depois que se identifica, né, a rede comercial daquele determinado delito, e aí o crime organizado alcança diversas frentes, né, pontos de lavagem de dinheiro, enfim, diversas frentes. Então, após a identificação dessa rede, aí se planejam operações para conter, né, e destruir mesmo toda essa rede, né? Então, por meio dessa atuação também muito geográfica, a gente garante a descapitalização do crime, porque tudo ali é muito comercial. Tudo ali é muito comercial. Então, uma vez a gente atingindo todas essas frentes que dão suporte à manutenção daquele crime organizado, sucesso, sucesso para nós, sucesso para a população.
10: E quando a senhora fala, comandante, de sucesso para a polícia, sucesso para a população, vou voltar a essa questão da integração da polícia, das polícias, dos órgãos de segurança com a sociedade. Porque a gente sabe e a gente acompanha nos números, e o governador Tarcísio de Freitas mesmo gosta de destacar, que a população precisa contribuir com esse trabalho, né? Até quando a gente fala da questão de ocorrências, a importância de registrar uma ocorrência para que o policial militar ele tenha noção do que aquela região, aquele território, ele representa. Então, queria que a senhora reforçasse mais um pouco na sua fala essa questão da importância do papel da sociedade.
6: Seja por meio de uma ligação 190, se o cidadão, de repente, entender que não vai se sentir confortável com aquela ligação, né, com aquele registro, seja a apresentação num próprio distrito policial, a gente tem ferramentas também dessa denúncia ser anônima. Então, há várias portas possíveis que o cidadão pode se valer, ou mesmo deparar com uma viatura num determinado ponto de estacionamento e já traz alguma notícia de crime. Então, quanto mais informações tivermos, e isso se dá por meio do registro, do registro da ocorrência, seja por meio da ligação 190, seja por meio da apresentação num distrito policial e já fazer o registro, seja por meio do disque denúncia, a gente, de posse dessas informações, a gente consegue fazer a análise criminal, um mapeamento do que pode estar acontecendo, e a Polícia Militar fazer uma intervenção, se possível, já com aqueles dados de maneira imediata, ou mesmo já garantir a investigação ali pela Polícia Civil. Então, novamente, é integração dos órgãos responsáveis pela segurança pública, e isso é de ofício, sim, isso nós devemos, mas o quanto que a gente puder contar com a própria população trazendo, se encorajando para apontar aquele ilícito ali, o cometimento daquele ilícito, inclusive volto a falar da violência doméstica, né? Então, entre as nossas ferramentas de acolhimento e encorajamento da mulher vítima de violência são as próprias cabines lilás, né? Então, hoje temos centros de operação, 11 centros de operação distribuídas no estado de São Paulo, e nesses centros de operação a gente tem a chamada cabine lilás. Então, numa emergência, ela vai ligar ali 190 e prontamente a unidade de serviço ela vai ser destacada para atendimento. Essa é a repressão imediata, é o que a gente deve fazer ali naquele momento. Mas, por vezes, a ligação, ela quer um direcionamento, ela quer um ouvido acolhedor, né? Ó, estamos juntas, conte conosco. Essas ligações aí sim são passadas para as atendentes das cabines lilás e aí o trabalho delas é magnífico, gera muita admiração. Não só porque, pelo que elas narram, mas pelo que a gente vê de números de encorajamento de registro, de encorajamento de buscar uma rede, inclusive de capacitação, né? Por vezes, olha, eu preciso de uma capacitação para conseguir sair desse cenário e exercer um determinado trabalho. E as policiais, elas garantem a divulgação de toda essa rede. Então, a gente precisa realmente da notícia crime. Ou da notícia de uma semente, né, de possibilidade de escalada de crime, que é a questão da violência doméstica. Né? A história ela traz para a gente que existe uma evolução. Pode haver casos pontuais que, de repente, nunca houve uma demonstração de violência? Pode, são todos seres humanos. Mas a história mostra que existe já um histórico, né? Uma gradação dessa violência. Então, o quanto a gente conseguir ir lá no início para conter essa violência, poxa, melhor, né? O tema realmente, ele traz uma emoção aí natural, né? Não só porque eu sou mulher, mas porque somos seres em vida social, né? E a gente tem que garantir a preservação da vida. Essa é o nosso grande mote, né? Como seres humanos, como cidadãos e eu mais ainda como policial militar.
10: Com certeza, Camila.
7: E essa é uma questão, assim, ouvindo a comandante falar, a gente está falando de mulheres e a gente está falando de vida. E é uma coisa básica, né? Um direito simplesmente de existir, né? E resistir, de certa forma, a esse tipo de violência. Hoje a violência doméstica, ela não tem uma única frente, né? Ela ocorre de várias formas, seja ela psicológica, patrimonial, é muito mais do que a violência física. Acho que a violência física, ela é o último ali, um último estopim, né? É quase já um primeiro passo para o feminicídio. A Polícia Militar também atua nesses outros casos de violência, seja ela psicológica, patrimonial, e qual que é também a orientação para as mulheres que são vítimas desse tipo de violência?
6: Nessas cabines, as policiais, elas são muito capacitadas a trazer possibilidades de redirecionamento daquilo que a mulher está sofrendo. Evidente que a gente precisa garantir uma tranquilidade dela ao narrar a situação, né? Então tem até um componente um pouco de psicologia ali, né? Porque por vezes a vítima ela passa por uma situação, mas na grande maioria das vezes nem ela identifica aquela cerca, né? Cerca de liberdade de expressão, cerca de liberdade de trabalho, cerca de liberdade, né? de viver socialmente, né? Como pessoas dignas. Então, as policiais, elas tendem a direcionar, né? Então, se identifica um determinado ponto, olha, é possível buscar uma psicologia, às vezes até na rede pública, né? E elas acolhem e vão conversando e direcionando naquele campo específico.
10: Agora eu vou encaminhar minha pergunta. Nós mulheres, eu principalmente, tenho sempre metas. E acredito que a senhora, quando assumiu o comando, colocou algumas metas para a senhora, até mesmo para a corporação. Como que está esse trabalho? Perspectivas, projetos, metas?
6: A gente teve a oportunidade de assumir o comando da instituição já com esses números, esses índices criminais em baixa. Isso já é muito gratificante. Mas o aperfeiçoamento sempre está aí à nossa porta, né? Então, primeiro, garantir toda essa estrutura que já vem contribuindo para a redução desses índices criminais, mas aí vem as metas.
10: As metas.
6: Né? Fortalecer toda essa rede. Então, volto a dizer, né? Então, estratégias, tecnologia, a gente tem a Muralha Paulista, o sistema de Muralha Paulista, com mais de 100 mil câmeras, né, no estado de São Paulo, que garantem esse monitoramento de mobilidade criminal e identificação também de placas, identificação facial de procurados pela justiça. Então, a ampliação desse sistema, muito embora uma política já em nível de Secretaria de Segurança Pública, mas a Secretaria de Segurança Pública conta com a Polícia Militar do Estado de São Paulo, conta com a Polícia Civil, com a técnico-científica. Então, garantir esse aperfeiçoamento e, especificamente, no caso de violência, de enfrentamento à violência doméstica, expandir essa rede protetiva. A gente conta com a expansão também das próprias DDMs, da Polícia Civil, evidente. A gente conta com a manutenção da parceria com o Poder Judiciário na figura da tornozeleira. É uma grande ferramenta tecnológica aí também a nosso favor. Mas dentro da Polícia Militar, a gente também está buscando a instalação e vamos conseguir, já estamos em desenvolvimento, dos chamados espaços lilás. E aí, qual que é a grande diferença do espaço lilás e da cabine lilás? O espaço lilás, ele é destacado nas salas de operação. Então, hoje há 40 salas já de operação distribuídas no estado de São Paulo. Então, nessas salas de operação, esse espaço lilás, ele buscará e já vem sendo implementado. Muitas ligações ao 190, por diversas razões, isso a gente busca mapear. Parcela dessas ligações são ali já garantidoras de registro, de boletim de ocorrência, ou mesmo de direcionamento pelas cabines lilás, decretação de medidas protetivas. Isso é instalação ideal para a gente, já que houve o anúncio de uma violência doméstica. Por vezes, a unidade de serviço se desloca para o local e não confirma a violência que foi inicialmente retratada numa ligação. Ou, por vezes, isso também é muito possível, verifica que é uma outra natureza criminal e não de violência doméstica. Mas essa perda do que foi anunciado no 190 em sede de emergência e o que foi caracterizado efetivamente com a chegada da unidade de serviço, essa perda também nos preocupa. Nos preocupa em que sentido? Será que realmente todos esses anúncios havidos no 190 realmente não se tratam de violência doméstica? Então, esses espaços lilás, eles vão buscar, é a chamada busca ativa. Então, identificar dessa perda do primeiro anúncio ao ligar 190 e por meio de visitas, por meio da utilização das nossas viaturas SP Mulher Segura, já entregamos 25 viaturas, então o grafismo da viatura tem uma cor lilás em seu grafismo que identifica prontamente, por meio de visitas, a confirmação se de fato não se tratava de violência doméstica ou não. Em se verificando, aí toda essa abordagem que a gente faz na origem, por meio do atendimento 90 ou por meio da cabine lilás, vai ser feito ali em loco, já com essa proximidade junto à vítima ou do seu entorno.
10: Olha que importante. Infelizmente, a gente está se encaminhando para o término do nosso bate-papo, mas eu queria, não posso deixar aqui de encerrar com a senhora, muitas mulheres estão nos assistindo e nos assistem e têm a senhora como inspiração. E a gente sabe do seu trabalho importantíssimo à frente do comando, toda a sua trajetória na Polícia Militar, mas a senhora é uma mulher, o que gosta de fazer com a família? Alguns posts falam que a senhora gosta de relaxar lendo, curtindo ali os momentos com a família em casa.
6: Priscila, eu sou bem caseira. E aí em casa é interação com a família mesmo, né? São meu suporte ao longo da minha vida, ao longo da minha carreira. Então, eu sou muito grata por isso. Então, interagir com eles, seja alguém trazendo algo de uma determinada leitura, isso é muito rico para a gente, às vezes estimula que o outro também já leia aquele livro ou mesmo já faz um comentário, assistir a alguma série, passear efetivamente, ir ao cinema, ao teatro, isso é extremamente renovador para todos nós.
10: Com certeza. A Coronel Glauci Anselmo Cavalli, ela destaca também a responsabilidade de honrar o legado de mulheres. Vocês ouviram aqui ao longo dessa nossa conversa, né? E ao longo dos anos, esse trabalho aí de fortalecimento da Polícia Militar e uma frase da Coronel Glauci que eu destaquei, uma frase sua: a força está em todos nós. A Coronel sabe da representatividade que esse cargo traz, mas muito mais do que isso, reflete também o que queremos socialmente e o que fazemos neste processo. Somos mulheres, como a senhora, como todas vocês que estão nos acompanhando, que nos dão orgulho a cada dia. E mulheres como a Coronel Glauci, a nossa comandante. Muito obrigada por vir aqui conversar conosco. É tão importante ouvi-la e acredito também, e a Camila deve concordar comigo, que muitas vezes mulheres que estão do outro lado da tela, seja no computador, no celular ou até mesmo na televisão, com a sua fala, elas se encorajam em denunciar, em procurar, porque elas sabem que tem uma Polícia Militar que vai dar esse suporte, que vai dar esse acolhimento.
6: Priscila, eu sou muito grata pela oportunidade de falar um pouco, né, do que a gente quer implementar no comando com relação à representatividade com as mulheres. Eu também sou muito grata pela oportunidade, né, a responsabilidade vem de fazer jus à caminhada de muitas de nós que estão aí nesse enfrentamento, né, de superar seus próprios desafios. Isso faz parte da vida de todos nós, e realmente eu acredito que a força está no conjunto, está em todos nós, né? Não fazemos nada sozinhos, então que possamos continuar com esse entendimento de coletividade saudável, de espírito público, de espírito coletivo. Então também sou muito admiradora de todas vocês, de todas nós, né? Então primeiro acreditar em si mesma, né? Acreditar na sua força. Estudar, enfrentar, se porventura vier uma queda, caia, erga-se, siga novamente, se valha de toda essa rede protetiva que nos circunda, né? Acho que também é uma grande força a gente eventualmente pedir ajuda, pedir um aconselhamento, né? Isso garante a manutenção da nossa caminhada. Então, sou muito admiradora de todas vocês e de todos que me ladearam ao longo da minha carreira, mulheres e homens, né? Afinal, somos todos nós.
10: Olha que bacana, muito obrigada mais uma vez.
6: Eu que agradeço.
10: A Camila continua aqui comigo, porque no próximo bloco a gente continua falando com a Polícia Militar, projeto importante aprovado aqui no Parlamento Paulista. A gente faz um rápido intervalo e volta em instantes. Até já.

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2: Já estamos de volta com a Alesp Conexão. Neste programa, o protagonismo é da Polícia Militar. E agora aqui conosco, outros grandes nomes da nossa Polícia Militar. O Tenente Coronel PM Cícero Santos Melo, que é chefe do Departamento de Pessoal Militar e Gestão de Pessoas da Polícia Militar do Estado de São Paulo. Doutor e mestre em Ciências Policiais de Segurança e Ordem Pública. É bacharel em Ciências Jurídicas e aprovado no exame da OAB. Possui cursos especializados em Polícia Judiciária Militar, Direitos Humanos, Tiro Defensivo, Método Giraldi, uso de munições de impacto controlado e docência para utilização de pistola Glock. Muito obrigada pela sua presença aqui conosco.
3: Uma satisfação, Priscila, estar aqui no programa Conexão. Estamos à disposição para esclarecer, né, todos os telespectadores a respeito da lei, né? 18.442.
2: Vamos sim, olha só. E também aqui conosco o Tenente Coronel da Polícia Militar, Milton Morassi do Prado, que é chefe da primeira seção do Estado-Maior da Polícia Militar do Estado de São Paulo, doutor e mestre em Ciências Policiais de Segurança e Ordem Pública pelo Centro de Altos Estudos Superiores da Polícia Militar. É mestre em Gestão de Políticas Públicas pela USP e doutorando em Gestão de Políticas Públicas pela Universidade de São Paulo. Seja muito bem-vindo, um prazer tê-lo aqui conosco também.
4: Muito obrigado, Priscila, o prazer é todo meu estar aqui.
2: Ah, que ótimo, né? Vamos falar então sobre a Lei 18.442, de 2 de abril de 2026, que dispõe sobre o efetivo, o regime jurídico e regras gerais de promoção dos militares do Estado de São Paulo. Esse que era então um projeto de lei e foi aprovado aqui na Alesp por unanimidade no dia 31 de março deste ano. Eu acompanhei as discussões e também a votação no plenário JK. Vamos ver na reportagem. Por unanimidade, o projeto de lei que propõe um aumento linear de 10% nos salários das polícias civil, militar e técnico-científica foi aprovado em sessão extraordinária do final da noite desta terça-feira no plenário JK da Alesp.
5: Não estamos satisfeitos ainda com o que as polícias paulistas recebem como salário. A gente tem crença de que precisa melhorar o salário das polícias, porém, nós temos que ter compromisso com a verdade e reconhecer o esforço do governo em alcançar 2 dígitos, em alcançar 10%.
2: O PL 226 de 2026 dispõe sobre a reclassificação dos vencimentos dos integrantes da carreira de delegado de polícia, das demais carreiras da Polícia Civil e da Polícia Militar. De autoria do governador de São Paulo, tramitava com urgência aqui na Alesp.
6: Nós fizemos o debate, aprovamos, mas para deixar registrado, deixar bem claro o prejuízo que teve, por exemplo, os policiais penais, que não terão acesso aos 10%, e no projeto de reestruturação da Polícia Militar, o prejuízo que os praças vão ter, porque num primeiro momento vão ser promovidos alguns cabos, mas no futuro ficarão estacionados.
2: Também em sessão extraordinária, foi aprovado o PL 227 de 2026, que dispõe sobre o efetivo, o regime jurídico e as regras gerais de promoção dos militares do Estado de São Paulo.
5: Importantíssimo, do mesmo tamanho que é o reajuste, é esse projeto de reestruturação que vai trazer mais justiça justamente na caminhada, na jornada do policial militar que entra hoje como soldado, vai ser promovido a cabo com 5 anos de serviço, depois vai ter oportunidade de ir para a escola de sargento, metade por antiguidade, metade por concurso, vai chegar a subtenente e ainda na ativa ele vai ter oportunidade de ser oficial no quadro especial de oficiais, trabalhar na supervisão, trabalhar na rua, comandando tropa e vai chegar até major na ativa, esse o oficial CH, que é o oficial do quadro auxiliar.
2: Os PLs agora seguem para a sanção do governador. Os projetos de lei aprovados aqui na Lesp, falando especificamente do projeto da Polícia Militar, eles foram os dois sancionados no dia 2 de abril pelo governador Tarcísio de Freitas, governador de São Paulo. Eu já inicio perguntando para os senhores a importância dessa aprovação quando a gente fala de valorização dos profissionais.
3: Acho que é importante aqui a gente trazer, né, conforme a nossa comandante-geral falou no bloco anterior, principalmente a sinergia, né, entre o Poder Executivo e o Poder Legislativo. Então, nada acontece se não tiver essa sinergia. Então, nada melhor do que a gente estar falando sobre essa lei aqui no programa Conexão. Com relação a essa valorização e essa aprovação desse projeto, a gente entende ali que a gente precisa modernizar. Então, a sociedade ela acaba se modernizando, né, conforme os anos. A Polícia Militar, esse ano, ela vai fazer 195 anos. Então, de toda a sua história, ela veio por fase de modernização e acompanhamento da sociedade. Então, a gente procura fazer uma gestão com relação à instituição, à eficácia operacional dentro dos nossos efetivos. E essa lei, ela trouxe todo esse regramento com relação a essa valorização e, principalmente, com novos requisitos para promoções, né? Que é muito importante para o nosso efetivo.
2: Tenente Coronel, a importância, né, dessa valorização e quando a gente fala desse reconhecimento, a gente viu ali na fala do deputado Capitão Telhada, que é um deputado que vem da área da segurança, é da bancada da segurança.
4: Sim, essa lei, ela trouxe uma valorização para todas as carreiras da nossa instituição. A carreira das praças, ela... Em ambas as carreiras, né, ela trouxe uma previsibilidade no fluxo de carreira. Anteriormente, existia a promoção e o meio militar, a ideia de ascensão na carreira, ela é muito importante para nós. Só que anteriormente nós não tínhamos uma ideia de quando ascenderia a carreira, a falsa percepção, por vezes, que demorava essa carreira. E com a nova lei, ela trouxe essa fixação de datas. Então, por exemplo, hoje, na carreira das praças, o soldado com 5 anos, ele já é promovido a cabo. Após 2 anos, podendo prestar o concurso, ele já é promovido a terceiro sargento, posteriormente, em mais 2 anos, segundo sargento e 3 anos, primeiro sargento. E uma das inovações importantíssimas dentro na carreira das praças é a própria ideia de acesso à carreira dos oficiais. O subtenente com 4 anos na graduação, ele pode prestar o concurso para o oficial especialista e ascender essa carreira e chegar inclusive ao posto de tenente-coronel. Então, já foi uma expectativa na carreira das praças de ascender a carreira dos oficiais. E para a instituição, o que é importante? Além de valorizar o próprio policial, nós conseguimos melhorar, otimizar, dar maior eficiência no aproveitamento dessas competências na carreira das praças, na medida em que, ao passar por diversos cursos, por diversas aprendizagens, esse subtenente, ele já pode exercer um cargo de oficial com muita experiência, contribuindo cada vez mais para a eficiência da nossa instituição. E pelo lado dos oficiais, também essa previsibilidade, ela consegue fazer com que o oficial, ele consiga estudar, consiga se planejar para ascender as funções de comandamento, o assessoramento, a estratégia na instituição de uma forma mais eficiente, com o seu aprendizado, com o marco aonde ele vai exercer esses cargos. Então, além do benefício do próprio policial militar, também a própria sociedade ela acaba se sendo beneficiada, porque vai ter um profissional, primeiro, motivado. Segundo, sabendo o ponto e o exato momento aonde ele vai ter que buscar esse conhecimento para o aprimoramento na instituição.
2: Camila?
7: Coronel, a gente viu aqui nos currículos dos senhores, também agora há pouco no currículo da comandante, tem mestrado, tem doutorado, tem todo um histórico aqui de preparação prévia até chegar à patente que os senhores alcançaram. Isso também está previsto, né, nessa reestruturação de carreira, não é só o tempo de casa.
3: Sim, é importante a gente falar nisso, né, que eu acho que para a pessoa entender que, na verdade, o pessoal acha que entra soldado e sai coronel na Polícia Militar. E não é uma promoção que ela não tem um requisito para ser cumprido, né? Então hoje, né, a gente, a própria Leila traz algumas coisas, principalmente na parte de educação da Polícia Militar. Em que sentido? Essa passagem, essa promoção, ela tem que ser por meritocracia. Então o que acontece? Ele vai fazer o curso, ele vai entrar através do concurso, que nem a Coronel Glaucio falou, a comandante geral, para entrada, soldado ou cadete, para a Academia de Polícia Militar do Barro Branco. A partir daí, indo na carreira do soldado do praça, ele depois ele vai ter que fazer a escola de sargentos. Uhum. A escola de sargentos dá a opção dele ser promovido até subtenente. Depois ele tem que fazer o curso de habilitação de oficiais. Para aí sim, depois de 4 anos, ele ser promovido a segundo tenente pela carreira da praça e ascender até tenente-coronel. Né? Dos oficiais, da mesma forma, ele entra por um concurso público, concorrido, academia, ele vai se formar. Depois, a Leila trouxe uma inovação que é o quê? O tenente para capitão, ele precisa fazer uma prova de conhecimentos. Uhum. Se ele não passar com o mínimo, ele não é promovido, entendeu? Então, ele precisa estar sempre atento, tem que estar estudando. De capitão para major, ele faz o curso de aperfeiçoamento de oficiais, que é um mestrado dentro da Polícia Militar, um mestrado profissional. E depois, como major tenente-coronel, ele tem a possibilidade de fazer o curso de comando de Estado-Maior, né, que é o curso que possibilita ser coronel na Polícia Militar. Então, são várias fases que esse policial militar ele tem que prover, ele tem que estudar para poder chegar até o topo da carreira. E a lei ela traz essa meritocracia para quê? Que esse policial ele esteja estudando, ele esteja se atualizando, principalmente porque hoje a sociedade ela muda, né? Uhum. E a gente precisa sempre estar atento naquele policial, porque ele vai dar o atendimento na ponta da linha para aquele cidadão. Né? Para todos os tipos de ocorrência, ele vai atender desde uma ocorrência que a gente chama de desinteligência, que é aquela discussão entre vizinhos, até um crime mais grave, uhum, que é uma ocorrência com um refém tomado. Então ele precisa estar ciente, ele precisa se atualizar, ele precisa estar pronto e precisa estar preparado para poder atuar nessas situações.
2: E quando a gente fala de uma lei como essa, aprovada aqui no Parlamento, a gente vê muito o reconhecimento dos senhores como profissionais, mas também é o reconhecimento da população, porque nós somos os beneficiados quando a gente tem lá na ponta um profissional, como o senhor bem destacou, valorizado, motivado.
4: Sim, exatamente. O nosso maior ativo são os nossos policiais. Não existe a prestação de segurança pública, a atividade de polícia ostensiva, se eu não tenho o militar do Estado, se eu não tenho o policial. Então, capacitá-lo, motivá-lo é muito importante. E a partir do momento em que nós damos a previsibilidade da carreira dele, ao momento em que nós indicamos qual que é quais são as competências que ele tem que alcançar ao longo da carreira, nós estamos provendo essa melhoria da atividade policial, nós estamos motivando esse policial militar. E o resultado final é uma maior eficiência na prestação de serviço público para a sociedade. Aproveito até, dentro desse processo, que foi uma inovação, e aqui particularmente é uma conquista sem igual, né? O próprio tenente-coronel Cícero é bacharel em Direito, também sou bacharel em Direito, e nós buscávamos essa titulação, esse conhecimento, fora da instituição.

0: Nessa questão das promoções, do plano de carreira, de certa forma, como o senhor colocou mesmo, a Polícia Militar está ali na ponta, né? É a Polícia Militar que atende a briga de marido e mulher, né, as situações menores até as mais complexas, mas é quem sente de fato ali, né, no dia a dia, o impacto e vivencia a violência que a gente tanto fala e que muitas vezes para nós a gente não vivencia, não presencia, não consegue ter a dimensão disso. E existem pesquisas que mostram que isso tem impacto direto na saúde mental dos policiais militares. Então, ter uma reestruturação de carreira, ter uma formação a mais, isso também tem resultado nessa questão da saúde mental do policial?
1: Sim, com certeza. A Polícia Militar hoje ela já tem, né, esse cuidado já com a saúde mental, né? Então a gente é pioneiro em algumas coisas com relação a esse tratamento, né? Nós temos hoje dentro da diretoria de pessoal um núcleo, Centro de Atendimento Psicossocial, que é, a gente chama de CAPS, né? Então todo policial militar, né, que se envolve em algum tipo de ocorrência, que tem alguma situação que a gente entenda que ele tenha que passar por uma sessão, né, com um psicólogo, fazer uma avaliação. A gente tem umas normativas dentro da instituição que elas são previstas, né, para esse policial ele fazer esse acompanhamento, né? A carreira também, a gente coloca, a Polícia Militar, ela é uma carreira que ela também tem um quadro específico, né? A gente tem o quadro de oficiais de saúde, né? Então, não só a parte psicológica, mas a gente também tem esse atendimento por parte médica, né? Então, nós temos várias especialidades dentro do Hospital da Polícia Militar hoje. Então, tudo que a gente tem de know-how e que a gente traz para o policial militar para ele estar tranquilo na ponta da linha, é que a gente faz aquela atividade meio administrativa, né? Então, que nem o Tenente Coronel Moraes falou aqui, a nossa preocupação, o nosso maior ativo é o policial militar. Então, tudo que a gente faz na parte administrativa hoje é para dar o quê? Segurança para ele poder trabalhar e fazer esse atendimento. Ele não tem que estar preocupado se ele vai receber o salário dele no dia correto, se ele vai ter atendimento médico, se ele vai ter atendimento psicológico. Isso não precisa ser a preocupação dele, tem que ser a preocupação de quem está nos bastidores. Então, esse trabalho ele é feito na Polícia Militar com muita excelência, até para poder esse policial ele ter todo a possibilidade de fazer um atendimento tranquilo na rua para o cidadão, tá? Então, a gente tem sim essa situação desse atendimento psicológico, né? E temos psicólogas, a gente tem oficiais, temos cabos, sargentos, todos formados em psicologia, que dão esse acompanhamento. E hoje também a gente tem, na entrada, a gente tem um perfil profissiográfico que a gente verifica, né? Então, no concurso público, tanto para soldado como para o cadete, não é só a prova escrita, né? Então, ele passa por são várias fases, então, são várias etapas. A gente tem a etapa da prova, depois a gente tem a etapa do físico, depois a gente tem a etapa do psicológico, entrevista. São cinco etapas até ele chegar e tomar posse naquele cargo que ele vai ocupar.
2: E quando a gente fala em tomar posse, as perspectivas, né? Tenente Coronel Morassi, quando um profissional ele se prepara para fazer um concurso, ainda aluno, e ele tem já toda uma legislação a seu favor, ele sabe que tem esse plano de carreira previsto agora com essa legislação, que é uma inovação, como nós já falamos aqui.
3: Sim, com certeza. E aqui a gente trazendo até para um pouquinho para a teoria do comportamento organizacional, né? E aqui eu me valho dos ensinamentos da professora Estelle Morin. O sentido do trabalho ele é importante para todas as pessoas dentro de uma organização. E um dos fatores, aliás, um dos fatores, são inúmeros os fatores, né, que antecedem o sentido do trabalho, primeiro, é a motivação. Quando um profissional ele motivado, a saúde mental dele, ela está numa condição de excelência, está bem. Quando a pessoa ela sabe que ela tem que ter o aprendizado, também é um outro motivo. Então, quando a lei, ao trazer essa previsibilidade, ela fez com que todo o sentido do trabalho para o policial militar ficasse mais objetivo. E com isso, a gente consegue melhorar a condição psicológica do próprio policial e, com isso, também melhorar a própria atividade na nossa prestação de serviço, né, para a nossa população.
2: Olha que bacana ouvir isso. Queria muito agradecer a presença dos senhores aqui conosco, Tenente Coronel Cícero, Tenente Coronel Morassi, e ouvir dos senhores que uma lei como essa, quando a gente está acompanhando ali no plenário, muitas vezes a gente ainda não entende, né?

0: Camila, como que essa lei lá na prática, ela vai funcionar para o profissional, mas ouvir dos senhores, a gente fica feliz em fazer parte dessa história e dessa inovação. Mais uma vez, muito obrigada.
1: Nós que agradecemos. E a oportunidade é, nos colocamos à disposição. A Polícia Militar, ela está sempre aberta aos esclarecimentos e sempre com foco no atendimento do nosso cidadão.
2: Eu acho que é importante é falar isso daqui, né? A Polícia Militar, ela é voltada para o cidadão, para a sociedade, né? Então a gente entra aqui, quando a gente entra com 17, 18 anos aqui, é para fazer o bem e atender as pessoas, né? Então eu carrego isso, eu vou fazer 30 anos, o Moraes vai fazer 29 anos de serviço, a gente não perde isso, né? Então todo policial militar, quando entra aqui, ele visa o quê? Atender as pessoas o melhor possível. E a gente continua sempre nessa essa tendência de valorização, é para justamente dar essa tranquilidade para esse policial fazer esse atendimento o melhor possível para a sociedade paulista.
0: Com certeza. Camila Freitag, muito obrigada pela sua parceria aqui.
3: Obrigada, minha amiga. Estamos juntos sempre.
0: E mais uma vez, muito obrigada. E obrigada a você, o Alesp Conexão dessa semana. Fica por aqui. A gente se encontra na programação da TV Alesp. Tchau, tchau.

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0: Olá, boa tarde a todas e a todos. Hoje a gente vai aqui propor uma aula, como a Anne mencionou, um pouco diferente do formato aí das aulas anteriores. Então, vamos propor um debate simulado, voltado para a discussão aí de iniciativas legislativas estaduais ao redor do mundo para o enfrentamento das mudanças climáticas, tá? Eu vou explicar um pouquinho aqui a dinâmica da aula. Então, como a Anne mencionou no drive, né, do curso, tá ligado? Acho que sim, tá. Talvez tenha que falar um pouquinho mais alto. Como a Anne mencionou no drive do curso, né, a gente já tem ali compartilhados um roteiro da atividade. Então, caso vocês tenham alguma dúvida, eventualmente aí ao longo do curso da aula podem consultar, e alguns outros materiais. Mas eu vou aqui na apresentação aí repassar, né, a atividade, o cronograma e as etapas, tá bom? Se eu puder. Como eu disse, então, essa atividade tem como objetivo trazer aí, né, analisar iniciativas parlamentares subnacionais e estrangeiras sobre mudanças climáticas, fornecendo para vocês referências internacionais para enriquecer as discussões sobre a atuação do Poder Legislativo paulista nessa temática. Então, a ideia é que, com esses casos internacionais, vocês construam aí referências, não é? Para pensar, inclusive, como é que o Legislativo Estadual Paulista poderia incidir, né? Propor aí ações, medidas no campo das mudanças climáticas, tá bom?
1: E nós pensamos esse tema das mudanças climáticas, tendo em vista a importância, a relevância desse tema no contexto contemporâneo, de emergência climática, e como a gente vê que, dado muita burocracia, impasses políticos, às vezes a gente tem dificuldade na implementação de políticas de fato efetivas no âmbito federal. Então, no âmbito estadual, a gente tem uma proximidade que facilita a gente pensar em ações voltadas para desenvolvimento econômico, atração de investimentos, proteção social e, às vezes, medidas que são ainda mais efetivas do que as que enfrentam mais dilemas, mais impasses políticos no âmbito federal. Então, a gente acredita que esse tema de mudanças climáticas é um tema muito interessante para ser debatido aqui no curso e que aquilo que vocês foram discutindo ao longo dos encontros passados sobre a importância da atuação da Alesp, de forma geral, a gente pode tentar aplicar, olhando esses exemplos internacionais de diferentes países. Então, trouxemos casos do Canadá, dos Estados Unidos, do Reino Unido, então alguns temas interessantes e práticas diferentes, de setores diferentes, setor energético, setor de proteção do trabalhador, medidas também pensando em diminuir as emissões de gases de efeito estufa no âmbito estadual. Então, a ideia é olhar para essas iniciativas e buscar um espelhamento para o nosso contexto de São Paulo. Então, sabemos que temos muito investimento, zonas industriais, então a gente pode pensar já em medidas futuras de transição justa, de uma economia de baixo carbono. Então, a ideia é olhar para esses casos já pensando no nosso contexto de São Paulo.
0: Então a gente começa dividindo aí a turma em grupos, tá? E distribuindo os casos, né, de estudo para vocês, tá? Então, talvez tomar aí alguns minutinhos para fazer isso. Trabalharemos com cinco casos. Vamos então dividir a turma em cinco grupos, tá? E cada grupo aí vai receber um caso internacional para estudar, para pesquisar. Então, num segundo momento, vocês vão ter um tempo aí para consultar os materiais referentes aos casos, né? Ao caso que vocês pegaram no drive do curso, tá? Então, através no drive do curso, vocês conseguem ter ali tanto um texto, um breve resumo daquela iniciativa, como links de pesquisa que a gente sugeriu ali para complementar.
1: E é claro que vocês podem pesquisar materiais extras, né? Então, nós fizemos só uma seleção inicial de alguns materiais que são relevantes, mas vocês podem procurar outros materiais que vocês achem interessantes de acordo com a proposta.
0: Tá. bem? Então, vocês ali se reúnem em grupos, consultam esses materiais e esses links que nós indicamos, vão usar esse momento também para planejar, tá, uma breve apresentação sobre o caso que vocês estudaram, tá? Então, no momento seguinte, a gente vai ter aí uma rodada de apresentações. Então, os grupos, né, virão aqui e brevemente apresentarão aí, a gente estimou aí 5 minutos, algo em torno de 5 minutos, para que cada grupo apresente brevemente a iniciativa legislativa que estudou, tá? E, para além de apresentar a iniciativa, vocês devem aí nessa apresentação responder a 3 perguntas que nós desenvolvemos, né? Que nós apresentamos, tá? E mais à frente, então, eu vou apresentar as questões. Depois dessa rodada de apresentações, a gente vai fazer aí um intervalo de cerca de 15 minutos, não é? E, em seguida, os grupos terão tempo para fazerem aí uma preparação para um debate geral, que é a última fase aí da atividade, tá? Então, de novo, reunidos em grupos, vocês vão organizar questões que vocês deverão fazer a um outro grupo, tá? Então, né, vocês já terão conhecido as iniciativas com base nas apresentações dos colegas e vocês poderão também consultar o material disponível no Drive sobre as outras iniciativas, né? E aí vocês prepararão uma pergunta para os grupos, né?
1: E aí esse debate vai ser mais geral mesmo, né? Esse momento de compartilhamento do que vocês pensaram nas propostas de vocês, então vocês vão poder contar isso para os colegas a partir dessa dinâmica das questões. E assim a gente vai finalizando o nosso debate.
0: Isso, e a ideia é que todos os grupos, né, façam ao menos uma pergunta, né, e que respondam ao menos uma pergunta também.
1: É, a gente vai fazer um sistema de grupo 1 pergunta para o grupo 2, grupo 2 pergunta para o grupo 3, então vocês vão ter um tempo também para elaborar essa questão de acordo com a apresentação que vocês viram do grupo e no material que também está disponível no Drive. Pode ser. A gente pode fazer pela lista, né? Pela própria lista de presentes. Querem uma mistura entre vocês. Acho que a gente pode fazer então de acordo com a lista, né? Todo mundo assinou a lista?
2: Vamos reduzir, então, são só esses aqui, certo?
3: Que assinaram.
2: Então, acho que são 9 alunos, 1, 2, 3, 4, 5, 6, 7, 8, 9. Vamos fazer, então, só 3 trios?
3: Pode
2: falar
3: 1, 2, 3.
2: Ou a gente pode só pegar aqui, né?
0: Então, quanto?
3: A gente vai fazer grupos.
2: Eles vão ter que ser um pouco menores, gente.
0: É, porque a gente vai precisar de grupos isso. Menores, né? Quantos, na verdade, são?
2: São 9 pessoas presentes.
0: É só isso mesmo?
2: Aparentemente, sim. Ah. Então, sendo 9, vamos fazer 3 trios.
0: Tudo bem.
2: Gente, como estamos em 9, acho que a gente pode fazer 3 trios, certo? Acho que dá mais certo. Eu entendo que vocês queiram trabalhar juntos, mas vamos tentar modificar um pouco. Ó, o grupo 1, então, vai ser o Alan, o Antônio e o Dalton, é isso? Dalton está presente? Dalton. Estava em dúvida da assinatura. Então, Alexandre, não, perdão, Alan, Antônio e Dalton, grupo 1. Temos um grupo, então, temos um trio. O segundo trio é Felipe, Ivan e Luiz. Felipe, Ivan e Luiz já se encontraram aí, certo? Aqui, ó. Felipe, Ivan e Luiz. E aí o nosso terceiro trio, Ney, Rodrigo e Silvia. pedir para vocês só se separarem, então um grupo pode ficar aqui, o segundo no fundo, o terceiro pode ficar desse lado, e a gente vai fazer a distribuição dos casos. Pode ser? Vamos colocar...
4: Califórnia,
2: Baviera, Paipá ou Quebec?
4: Eu sei, tem a integração entre os dois mercados, mas eu acho que
5: o Paipá?
2: O grupo 1 do Alan, Antônio e Dalton vai ficar com Califórnia, por favor.
4: Caso 1, Califórnia.
2: Exatamente, Califórnia. O grupo 2 do Felipe, Ivan, Felipe, Ivan e Luiz vão ficar com a Baviera, certo? Então, o grupo 2, Baviera. E o grupo 3, que é o grupo da Silvia e do Rodrigo e do Ney, vai ficar com o País Basco, certo? Foram os três...
4: País Basco.
2: São as três regiões que a gente vai trabalhar hoje. Olha, aqui, homem viajado, né? Muito conhecimento.
4: Pessoal, então no nosso Drive vocês encontram arquivos, tá? Um arquivo para o caso que vocês pegaram ali, na verdade para todos eles. Tem um parágrafo resumindo essa iniciativa e depois vocês encontram algumas sugestões de links de pesquisa, tá? Para complementar.
2: Então é isso, gente. Só para não confundir. Grupo 1, Califórnia. Grupo 2, Baviera. E o grupo 3, País Basco. Entrem no Drive e vejam o conteúdo, por favor. Vocês vão ter, para a preparação, só olhar o tempo que a gente delimitou.
4: Já estamos atrasados.
2: 30 minutos?
4: Pode ser.
2: 30 minutos, certo? Para consulta e entendimento desse material.
4: E aí eu tenho que apresentar as perguntas. Você quer apresentar as perguntas?
2: Pode ser. Pessoal, só mais um minuto de atenção. Essas são as três perguntas que vocês vão ter que, basicamente, tentar elaborar uma resposta a partir do conteúdo. Então, a primeira questão, qual foi a principal ferramenta regulatória, orçamentária ou legal criada pelo Parlamento que vocês estão estudando? Então, entender como essa iniciativa funciona, entender as bases, o principal aspecto dessa iniciativa. O segundo ponto, críticas, desafios, relações com o governo nacional, quais foram os principais desafios e críticas à aprovação que foi já implementada ou não dessa medida, certo? Então, dessa entidade subnacional. E a terceira questão, também está aqui no slide, olhando para o cenário socioeconômico e geográfico de São Paulo, então do nosso estado, quais aspectos da iniciativa a tornam relevante para servir de referência para o debate público sobre iniciativas parlamentares climáticas para o estado de São Paulo? Então, pensar nesse espelhamento entre essas iniciativas subnacionais estrangeiras e pensar no contexto do estado de São Paulo. Então, olhem para o material, vejam esse conteúdo que já foi selecionado e outros conteúdos e tentem fazer essa articulação com iniciativas possíveis da Alesp. Sim. Tem o Drive, tem uma pasta, na verdade tem um documento com os links de cada um dos casos. No caso de vocês, a Califórnia. Aí vai ter alguns links disponíveis. Obrigada.
6: Você entende que se eu estou pagando para poder emitir mais carbono, se eu estou pagando para poluir mais, eu não tenho limite de poluição. Eu posso continuar a poluir do jeito que eu quiser. Imagina que hoje eu tenho uma indústria que gera 1 bilhão de toneladas de carbono na atmosfera. Se eu pagar $100 mil, eu posso continuar a poluir do mesmo jeito, isso não vai mudar nada. Então, a maior dificuldade que houve em relação ao estudo do caso, no nosso caso em específico da Califórnia, foi aprovado medidas para regulamentar o mercado do crédito de carbono. E a maior discussão foi essa. Como é que você vai regulamentar uma forma de comprar poluição? Você está autorizando as pessoas a comprar poluição? É isso que você está fazendo? Então essa foi a maior discussão e ainda assim foi aprovada, inclusive aqui no Brasil também já foi. Mas vamos avançar. Qual seria a solução para isso? Ao invés de você incentivar a compra de poluição, você incentivar a troca de energias renováveis. Se uma indústria que hoje produz 1 bilhão de toneladas de crédito de carbono tiver um incentivo do governo para poder mudar a sua forma de trabalho, é muito melhor do que você comprar poluição, do que você comprar crédito de carbono. Então a gente finaliza o nosso estudo de hoje dizendo que a solução não é vender crédito de carbono, e sim que novas iniciativas para poder ajudar as indústrias a trocar a sua forma de trabalho, trocar para energias renováveis, né, energia eólica, energia fotovoltaica, e reduzir cada vez mais o uso de energias fósseis, é muito melhor do que você regulamentar o crédito de carbono, a compra do crédito de carbono, porque você só vai estar simplesmente alimentando a poluição. De um lado você tem uma indústria que precisa, obviamente, tem muita coisa que ela precisa produzir para poder dar conta da demanda que a população consome, mas existem formas de fazer diferente. E a gente tem observado uma evolução absurda no mundo inteiro, né? E aqui no Brasil ainda está demorando um pouco para chegar. Então aqui na casa a gente vai conseguir desenvolver iniciativas, projetos, né? Fazer algumas aplicações nesse sentido, entender o que está dando certo lá fora para que a gente possa executar aqui dentro, mas com o apoio ou do governo federal, ou do governo estadual, ou do governo municipal, né? Para que essas indústrias elas revertam a utilização do combustível fóssil em troca da compra do crédito de carbono. Ao invés de comprar crédito de carbono, troque-se para uma energia renovável, elimine esse mercado de crédito de carbono, porque pouquíssimas pessoas que estão faturando com isso, e na verdade o meio ambiente não está nada feliz, né? No final das contas é só dinheiro a mais no bolso. Obrigado, é isso. Alguma pergunta? Tudo ok? Dá uma pergunta
2: bem depois. Acho que a gente pode deixar a pergunta para a fase do debate, pode. Né? Obrigada. Agora o grupo 2, por favor. Pode vir aqui na frente. Obrigada, grupo da Califórnia. Vários pontos que podem ser debatidos. Essa questão do mercado de carbono, da venda de poluição. Depois a gente vai ter questões sobre isso no momento do debate. Mas agora vamos escutar o grupo 2, por favor. E tentem focar mesmo na questão da iniciativa, certo? E depois a gente pensa em debater de uma forma mais geral, por favor.
5: Oi. Bom, eu posso fazer sem microfone? Não? Mas tudo bem. Oi, gente. A nossa iniciativa está relacionada à Baviera, então o estado da Baviera na Alemanha. Eles fizeram uma alteração legislativa no Código de Proteção Ambiental, alterando algumas regulações no Código de Construção Civil local. Então, para acelerar e incentivar a transição climática. A ideia é que o código com essas alterações, imóveis não residenciais são obrigatório no seu processo de construção inserir usinas solares, painéis solares nos seus telhados, como forma de acelerar a transição energética e chegar no ODS aí mencionado. A Baviera tem a ideia de chegar à neutralidade de emissão de carbono em 2040 e até 2030 diminuir em 65% o número que está hoje. Então é uma legislação ambiental que troca ideia com construção civil em áreas específicas e aí a gente vai trazer um pouco mais, acho que, das críticas de implementação e tudo. Para começar, principalmente a ferramenta é uma questão legal, então uma alteração no Código Ambiental, mas ela entra nas duas outras facetas ali, tanto regulatória, que você adiciona especificidades no Código Civil local para garantir que tenha os painéis solares. Então, antes que não era para você conseguir o alvará, para você conseguir a existência, não precisava ter essas ferramentas nesses imóveis. E tem uma questão orçamentária, porque também foi dito em um dos artigos ali que teve linhas de crédito para subsidiar essas transformações, para ajudar nessas transformações economicamente. Então, acho que de panorama geral seria isso. Não sei se vocês querem complementando, a gente vai sendo um jogral, vai passando.
7: Essa lei, como foi dito, é uma lei que, para novos empreendimentos comerciais, existe a obrigatoriedade de painéis solares. Então, como foi dito, a principal ferramenta para isso é ferramenta legal, que é uma lei que obriga que isso aconteça, e se não houver essa implementação de novos painéis solares em empreendimentos comerciais, não existe a não concessão do alvará para esse comércio operar. Então, a gente pode seguir para as críticas, né?
8: Podemos.
7: Pode começar, então.
9: Sobrou para você, Ivan.
10: Bom, é Ivan, sou gestor ambiental, biólogo, sou professor, né? Então, vamos lá nas críticas. Painéis solares, fotovoltaicos. Bom, é muito bem-vindo, mas vamos colocar algumas coisas na parte geográfica. Bom, em São Paulo nós temos prédios, prédios e prédios. Se a gente colocar a voltaica em regiões que tem urbanas, que tem prédio e casa, não vai funcionar, por quê? A sombra do prédio vai estar impedindo em algum momento do dia não receber essa energia, certo? Bom, os prédios que têm as placas vão produzir uma temperatura muito alta, porque as placas elas esquentam. Essa que é a intenção dela, a temperatura se transformar em energia. Isso vai prejudicar a respiração humana. Na verdade, o ambiente tem que ser úmido, né? O ambiente. Então tem essa desvantagem. Nós temos os cinturões de regiões em torno de São Paulo, das cidades grandes de São Paulo, né? As plantações. Isso seria umas regiões melhores para se colocar essas placas voltaicas. E também a eólica. Na verdade, a eólica é bem mais vantajosa do que a placa solar. Primeiro, porque vento, ele não vai degradar nem nada. Tudo bem que as turbinas são caras, mas a voltaica tem 20 a 30 anos de vida útil. Aonde você vai colocar tanto equipamento para ser reciclado na parte eletrônica, que é altamente venenosa? Tanto que na residência isso pode também matar a pessoa que não sabe fazer a manutenção. Choque elétrico também. Dias de chuva, por exemplo, né? Então tem que ter um aterramento. Isso também, as pessoas vão lá, a voltaica está lá em cima, mas tem um aterramento. Se não tem aterramento, não é a vigilância, vai lá, não vai. E também tem o problema da poluição visual, né? O gestor ambiental, ele vê, passa um avião lá, nossa, está cheio de espelho, dá para ver o avião, né? Tanto espelho. Então, é usado em regiões mais afastadas da cidade de São Paulo. A eólica, eu defendo a eólica. Também tem a energia marítima, também, que as turbinas debaixo do mar, né? Também por ondas, isso é vantajoso. A voltaica está tendo muito problema porque é muito caro também, tá? Então, a parte econômica, como ele falou, também tem isso. E também o nosso trabalho aqui, colocar nas novas residências, construir agora as novas residências com essa tecnologia e abandonar quem ainda está sem nada. Então, ele acho que não colocou, mas eu vou colocar aqui, a gente está conversando, o jardim suspenso nos prédios. Tem cidades no Japão e na China que os próprios espelhos do prédio produzem energia. Por incrível que pareça, a voltaica não está lá em cima, está nos prédios em torno. Então, pega sol em tudo e tem os jardins suspensos que é em cima dos prédios e também embaixo. Certo?
11: Posso só dar uma complementada?
10: Opa, fique à vontade.
11: Bom, eu sou o Luiz, tá? Não sou biólogo, mas respeito todo, respeito e defendo. Quando a gente estava falando da segunda e da terceira, quando a gente estuda o caso, a gente vê que na Alemanha, na Baviera, teve algumas críticas em relação até à própria proteção ambiental, que é muito forte lá, da instalação dos painéis em áreas de preservação. E qual que foi, no nosso estudo, qual que foi uma das alternativas criativas que eles conseguiram fazer? Eles instalaram os painéis fotovoltaicos em lagoas, em regiões onde tinham lagos entrando, principalmente nas indústrias que foram remanejadas e aonde tinha usina nuclear. Então eles conseguiram fazer, mesmo do fotovoltaico, que eu concordo com o Ivan, que das alternativas talvez não seja a melhor, você tem a eólica e tal, mas você teve esse desafio na Alemanha, mas eles conseguiram fazer de uma forma que os painéis ficaram em áreas de represa e isto gerou a energia. Nesse sentido, o que eu vejo é, houve uma crítica, mas houve uma solução, houve uma alternativa. É que esses modelos podem ser seguidos e implementados através de incentivos e lei em São Paulo, para que áreas também, e como disse o Ivan, áreas de cinturão, consigam concentrar. E o estudo, que seria, no meu ponto de vista, não obrigatório, mas aconselhável, de você medir realmente a velocidade do vento para a energia eólica e fazer uma comparação, porque no final ela é mais limpa do que a fotovoltaica, que gera, como você disse, um lixo depois das baterias e da reciclagem. Então era só isso que eu queria fazer.
8: Só para dar uma amarrada rapidinho, então a gente pensou nessas adaptações que o Ivan e o Zé colocaram, porque a gente viu alguns problemas na implementação na Baviera. Então, primeiro, questão de muita exceção para essa legislação. Então, são novos imóveis não residenciais que precisam dessa implementação de painéis solares. Mas qual que é o corpo efetivo para fiscalizar essa implementação? Outra questão foi uma falta de assertividade na terminologia. Então, ficou um termo vago, o imóveis não residenciais, onde esse conceito não existe no código da Baviera de construção. Então, ele não foi ampliado em conformidade com a alteração legislativa. Tem atores que criticaram os instrumentos de mensuração, para você acompanhar a evolução e como essa política, essa ação legislativa vai incentivar a transição energética. E, dentro das inúmeras exceções, tem possibilidade técnica do tamanho dos imóveis, conflito com o direito público, então ele falou de patrimônio histórico, regulamentação local, plano de desenvolvimento, com qualquer outra legislação dentro desse contexto, vai indo para superar essa questão que é mais regulatória. Mas a gente vê em São Paulo que pode usar essa lei de direcionamento, porque tem perfil parecido, enfim, é um grande estado, tem dinheiro, tem várias propriedades. O que a gente, pensando nessas críticas nesse problema, e olhando os programas de implementação lá na Alemanha, a gente coloca de forma importante aqui para uma legislação local. Primeiro é verificar as competências nacionais, então com proteção ambiental e transição energética, competência da União, construção civil é governo local que você pode fazer essa produção legal. Mas, de forma mais específica, assertividade na terminologia, então, de que imóveis você vai cobrar ou incentivar isso. Isso pode estar de várias maneiras, como imóveis residenciais, que lá não tem penalização, se isso não vai. Aqui pode ser um incentivo tributário para garantir que não só os comerciais, indústria e agro possam ir para esse lado. Outra questão é a responsabilidade e definição de atores. Então, lá tem um grande debate entre se quem construiu o prédio ou o proprietário do apartamento, e é o conjunto de imóveis que vai fazer essa obra, ou vai fazer essa adaptação. Então, entender aqui se a construtora, a incorporadora, tem essa responsabilidade ou fica por parte dos proprietários. Eu acho que o Ivan trouxe muito bem a delimitação de áreas prioritárias. Você pensar no agronegócio junto com o estudo de viabilidade, o agronegócio paulista, ou as zonas industriais, Franca, Ribeirão Preto, Presidente Prudente. Então, que regiões faz sentido fazer isso e não de forma desordenada? Porque cidade europeia ou a Baviera tem uma questão de planejamento urbano, a São Paulo especificamente, cidade não é planejada, desenvolvimento urbano, foi para cada lado, então tem muita irregularidade e diferença de propriedade. Então acho que começar padronizando algumas áreas de indústria e agronegócio que poderiam receber isso de forma mais fácil e você incentivar outros tipos de imóveis em uma transição faseada. E acho que principalmente junto com os atores nessa discussão, delimitar bem o que cada ator coloca e ver como as outras leis complementares não vão entrar em conflito. Só para dar uma amarrada a mais
2: Gente, só finalizando, por favor.
7: Sim, para fechar, só é falar que o principal que a gente aprende com isso, que é essas novas legislação para novos edifícios, a gente poderia implementar em São Paulo, porque já existe uma lei em 2022 que tem benefícios fiscais para quem, para residências que possuem placas fotovoltaicas nas suas residências. Então, algo nesse tipo que facilitaria também essa transição energética na cidade, no meio urbano, né? Então, acho que é isso. Acho que a gente conseguiu apresentar todos os pontos. Obrigado pela atenção.
2: Perfeito. Grupo 2, muito obrigada. Muito interessante a crítica. Pensamento em outras formas de energia também. Acho que a gente vai ter bastante para comentar no debate. Agora o grupo 3, por favor. Gostei também da elaboração, já pensando em São Paulo de uma forma, já com diagnóstico, planejamento, gostei, muito bom, proposta. Vamos lá escutar o grupo 3 e depois a gente faz um breve intervalo. Prestem atenção no que os colegas estão apresentando, porque depois a gente vai poder debater isso tudo juntos.
12: Boa tarde, pessoal. O nosso grupo é o Ney, a Silvia, a Marcela e o Rodrigo. O caso nosso é do País Basco. Eu vou pedir licença para ler um pouquinho. Eu tenho terror de falar em público, tá, gente? Então, o nosso caso, a lei do País Basco, ele estabeleceu um marco de transição energética e combate a mudanças climáticas, né, lá nos Países Bascos. E o objetivo é alcançar a neutralidade climática até 2050. A norma, assim, bem resumidamente, ele define metas intermediárias de redução de emissões de gases de efeito estufa e promove a substituição gradual dos combustíveis fósseis por energias renováveis e busca fortalecer a adaptação dos territórios aos impactos climáticos, né? Ele entra na ODS 13, meta 2, que é integrar medidas de mudanças climáticas às políticas e ao planejamento. Algo que chamou muita atenção da gente é que essa lei, ela proíbe expressamente qualquer tipo de subsídio, financiamento público regional ou incentivo fiscal às atividades ligadas ao petróleo, carvão e gás natural. Ela tem uma blindagem, né, do orçamento para não incentivar essas atividades poluentes. As resistências que a gente pegou, as resistências que houve a essa lei, principalmente do setor industrial mais antigo, que é muito dependente do gás natural e derivados de petróleo, né, e eles vão sofrer pressões com os custos da adaptação. Também tem o impacto social, que os cortes de incentivos tendem a encarecer os custos, né, da energia e dos transportes, né, que isso pode atingir as populações mais vulneráveis. Tá? E o último, tem uma discussão acerca dos aspectos políticos e institucionais, mas acho que é melhor não entrar, porque eu confesso que não entendo muito como que funciona lá. Eu não sei se dá para fazer esse paralelo com a autonomia que a gente tem aqui, né, com a repartição de competências que é aqui, então melhor não vou me adentrar a esse aspecto. Né? Teve um grande problema dessa, que é as críticas, né, que é a forte dependência da região com combustíveis fósseis, petróleo e gás. E ela também, ali também ela fala de que é uma necessidade de investimentos públicos e privados em infraestrutura, né? Então vai ter algum gasto, né, nesse aspecto. Com relação à experiência, assim, ao nosso caso aqui de São Paulo, acho que é um caso para a gente poderia ter isso como experiência, né, já que as regiões são muito parecidas, né, lá é muito industrial, como aqui, aqui também é muito dependente do setor de petróleo e gás, então, eu não sei se quer complementar, Rony.
13: Com relação a essa terceira questão, o que pode servir de referência para o debate sobre iniciativas parlamentares, né, aqui em São Paulo, tem três aspectos que chamaram a atenção. A criação de uma secretaria, quer dizer, de uma área de administração pública voltada para a transição energética e mudança climática, quer dizer, eles separaram uma parte da administração pública para tratar da questão. Uma segunda coisa que eles fizeram foi discutir um pacto social para transição energética e mudança climática, quer dizer, uma discussão entre a comunidade a respeito do tema, que é do objetivo de desenvolvimento sustentável. E um terceiro aspecto é de orçamento, né? Afinal, é o dinheiro que movimenta a economia e as nossas ações. Então, eles deram uma atenção especial para o orçamento voltado para a transição energética e mudança climática.
2: Mais algum complemento?
14: Eu vou ler também. É um ponto de partida energético. O País Basco, ele depende do gás fóssil importado e precisa criar energias limpas ou zero. Já São Paulo já larga na frente com etanol, biogás, biomassa e cana-de-açúcar.
2: Obrigada, grupo. Vocês querem mais algum complemento? Então, perfeito. Obrigada, grupo 3. Bom, gente, acho que agora a gente pode fazer um intervalo curtinho, de 10 minutos. Acho que todo mundo prestou atenção nos pontos que cada grupo destacou. E depois a gente faz um debate, certo? Então, um intervalo agora.

0: Obrigada, Mariana. Obrigada, cara.
1: Nós que agradecemos.
2: Tudo. E vocês falando, eu lembrei de alguma da Política Estadual de Mudanças Climáticas, que é uma lei do governador José Serra, e que teve alguns projetos de lei que tratavam da diminuição da pegada de carbono. Então, não sei se vocês já estudaram, já viram isso aqui. Não? Bom, a Lei da Serra não pegou muito, né? Mas é a questão de subsídios para energia, para projetos de energia limpa, de modificação da matriz energética no Estado. E é isso, mas assim, é muito fraco ainda, né? As iniciativas não são, como é que eu diria, não são vitrine do governo de mudança climática. Então, obrigada. Agora, povo da Califórnia, me digam, que vocês acham que tem alguma coisa no estado de São Paulo de compra de crédito de carbono? O que vocês sugeririam?
3: Boa tarde, professor. Tem uma parceria do governo do estado de São Paulo em relação a não poluir, porque nós temos uma visão do empresário em relação à questão financeira, e também tem um programa também dos Estados Unidos, também deveria ser incorporado aqui no estado de São Paulo, de poluir menos em relação a essa medida. Porque a gente vê em relação ao quê? Não a uma cidade, a cidade é muito grande, mas ao seu próprio bairro, em relação a uma poluição menor, como está do micro para o macro, e às vezes nós estamos vendo do macro para o micro. Isso faz uma diferença brutal, principalmente em nossas casas, nos bairros, na cidade e depois no estado de São Paulo.
4: Então, a gente pode iniciar o debate, não é? A sessão, então, de perguntas e respostas. Então, a ideia é que vocês... A gente pode prever 5 minutinhos para definir. Que vocês agora, enquanto grupo, definam aí uma pergunta, não é? Que vocês deverão fazer a um outro grupo, tá? Então, vocês podem escolher uma questão, né? E direcionar um dos grupos... Tá? E acho que em 5 minutinhos vocês poderiam acordar isso e a gente pode iniciar o debate então assim. Tudo bem? Eles podem escolher quem.
1: Eu acho que o ideal é o grupo 1 perguntar para o grupo 2, o grupo 2 perguntar para o grupo 3 e o grupo 3 perguntar para o grupo 1. Porque
4: pode
1: assim
4: ser.
1: Todos os grupos respondem. Mas se vocês tiverem mais de uma questão, pode ser também. 5 minutinhos só para a gente definir isso e aí a gente já volta para o debate. Vamos retomando. Já pensaram nas questões? Tudo certo? Grupo 1. Gente, vamos retomar já o debate? Já pensaram na questão? Então, vamos começar com o grupo 1 perguntando para o grupo 2, por favor.
5: Boa tarde a todos. Os debates entre os grupos. Grupo 1 vai perguntar para o grupo 2 da região da Baviera, linda Baviera, principal cidade de Munique. A pergunta que eu gostaria de fazer é sobre o objeto da questão de vocês, foi sobre as casas utilizando energia fotovoltaica. Né? Isso. Quais seriam as críticas, os desafios que vocês teriam a fazer em relação a isso, as limitações, tudo que envolve essa área?
6: Não, acho que a gente entrou um pouco nas dificuldades de implementação e fiscalização lá. Acho que pensando em adaptação para o território de São Paulo é muito extremada essas duas dificuldades, tendo que se implementar em cidades não planejadas, mas ter corpo para fiscalizar. Então, acho que as críticas que foram colocadas lá, que se mantém, talvez ainda mais, então a gente pensou em adaptar o projeto, primeiro para áreas de interesse específico, então definir áreas prioritárias, cinturão agrícola, zona de indústria, e acho que a gente não conhecia a lei do governador José Serra para pensar no debate, mas que já tinha algum nível de incentivo tributário para imóvel residencial. Mas acho que a gente pensa mais em uma questão faseada. Seria mais importante pensar nos motores econômicos e como se ajuda a transicionar isso num primeiro momento, para depois evoluir para uma segunda fase de discussão.
7: Uma crítica também que a gente pensou, que foi no caso da Alemanha, que as leis muitas vezes podiam estar em discordância com a lei federal. Então aqui em São Paulo poderia ocorrer o mesmo. Então tornar algo mais concordante com a lei federal, já sabendo desses problemas possíveis, já trazer para cá mais adaptado e mais planejado. E tem também que São Paulo requer, como Augusto falou, uma adaptação maior, né? Porque além de ter cidades maiores, como o caso da própria cidade de São Paulo, ela é pouco padronizada, diferentemente da Alemanha, que tem ruas muito mais padronizadas, tem mais padronização predial também. Então essa seria uma adaptação que teríamos que fazer para as cidades do estado de São Paulo, e também o caso de muitos prédios, né? Porque quando você coloca muitos painéis solares em prédios, por exemplo, principalmente em São Paulo, formam-se ilhas de calor. Então, o que a gente pensou também para poder contornar esse problema seriam, qual o nome? Muros verdes? Jardins suspensos nos prédios, junto com os painéis solares, para que essas ilhas de calor diminuíssem, né? Então, seriam políticas de transição energética, mas também de sustentabilidade para a cidade como um todo, né? Já pensar um pouco à frente de desafios que poderiam surgir. Você quer falar um pouco?
8: Vamos lá. Então, os painéis solares, né? Tem um grande problema dos painéis solares, que é uma crítica minha. Vocês gostam de usar o celular a todo momento. Isso vai acabar para vocês, porque existe um fenômeno chamado eletromagnetismo. Então, cada vez mais placas solares, isso afeta os sinais de celulares e as torres. Então, isso não é vinculado, mas tem um problema. Também atinge a parte dos pássaros também, isso, tá? Por incrível que pareça. Por isso que tem a tecnologia do prédio, né? Que as janelas, elas se adaptam conforme o sol. Então, tem tudo um circuito que vai posicionando as janelas, os painéis, para captar essa energia solar. Os jardins suspensos, que é dito, né, que a gente conversa, fala como jardim suspenso, na China e Japão tem, em cima dos prédios e nas casas também. Outra crítica também da energia fotovoltaica é também a sucata que vai surgir, né, o impacto eletrônico, né, o lixo eletrônico. E também metais pesados. Isso entra. Agora, a eólica, uma turbina eólica de 1,20 m, a turbininha, dá R$3.000. Ela pode fornecer uma energia muito boa para uma casa, uma casa boa, até de famílias, 8 pessoas e um espaço grande. Agora, a voltaica é de 20 a 30 mil. As placas, você não compra uma placa de 2 metros, você tem que comprar no mínimo 4 placas. Então, já parte da econômica. Agora, como eu sou gestor ambiental, eu me preocupo mais do impacto ambiental. Nós temos o chamado da poluição mecânica, né? Tudo que você produz, um copo descartável, é uma poluição mecânica. Então, você tem que recolher aquilo lá e levar para um destino tal, né? Então, O que me preocupa aqui é a sustentabilidade, o ambiente ser sustentável para viver. Eu sei que a gente está na época do carbono, tal, esse aqui, do petróleo. Mas a parte eletrônica também me preocupa muito, né? Enfim. Sim. Sim.
2: Sobre a regulação da energia produzida, que parece que pode dar pico de energia, pode ter algum problema. Tinha alguma coisa na legislação?
6: Eu acho que a gente não viu, na verdade, não sei, tipo, chegamos só a focar na alteração no Código Ambiental, então a gente não viu a composição da matriz energética. É, na Alemanha tem uma matriz mais diversificada do que aqui. É, e você vê que o nosso grupo se preparou bem para pensar nas críticas ao projeto, mas a gente defende a lei, né? A gente defende um avanço legislativo nesse sentido. Então é importante ter esse diagnóstico do que pode dar ruim para a gente conseguir fazer um plano e um planejamento de implementação. É, e acho que a nossa ideia aqui não é, e isso a gente colocou desde o começo, na verdade, não é pensar de forma uniforme, agora toda casa, que eu acho que é um pouco do erro da legislação de lá, toda casa vai ter um painel solar. É entender onde faz sentido e diversificar a matriz. Então é complementar, é uma mescla de várias fontes energéticas, entendendo as vocações regionais no estado. E um dos principais desafios, nossa visão, é pensando no parlamento estadual, a concertação a nível municipal, junto com os códigos locais de construção, ter esse alvará, ter essa estrutura, porque enquanto política energética a nível, está em competência federal majoritariamente, você tem de construção civil a nível local. Então você tem o plano municipal do Estado de São Paulo, então a gente pode construir. Como a gente local vai pensar definição do projeto de áreas prioritárias para entender onde faz sentido. Então, a principal, acho que aprendizado com a lei é justamente delimitar bem as regiões, delimitar bem os conceitos, atores e responsabilidades, para você pensar numa lei que seja incentivadora dessa transição. E não uma lei que vai ser aprovada e vai estar na gaveta como várias outras. Então, como isso vira realmente motor para gerar economia circular dentro do negócio, pensar como você vai com a política estadual de resíduos sólidos, pensa em sucata, pensa em economia reversa, né? Reverter, então, para você ajudando nessa transição.
7: A nossa pergunta seria que o País Basco, ele tem uma autonomia muito maior em relação à própria fiscalização e como ele projeta suas leis, por ser um estado muito mais autônomo do que São Paulo é para o Brasil. Então, a proibição, né, esse desincentivo ao desinvestimento ao combustível fóssil, ele acontece nesse regime em que concessões, royalties e contratos de energia são muito mais possíveis, são muito mais autônomos do próprio governo. Como que isso seria feito em São Paulo, que não tem essa autonomia para fazer esse desincentivo tão radical ao combustível fóssil? Além de que o País Basco tem uma possibilidade de diversificação energética muito maior que São Paulo. Então, se faltar energia proveniente das usinas hidrelétricas, a gente é muito dependente ainda da energia do combustível fóssil. Então, como seria essa transição, essa implementação?
6: Acho que é entender como se adapta uma proibição que tem clara aí na legislação basca para nível de São Paulo, que você não tem essa competência autônoma, você divide com a federação. Você não pode proibir incentivo fiscal a combustível fóssil aqui, porque quem legisla, o que a gente entendeu, é a Câmara Federal.
8: Posso? Só complementando, eu gostaria de saber uma opinião de quais são as políticas públicas que seria nesse caso. Porque um gestor precisa de políticas públicas para trabalhar também, e em cima das leis.
9: Com relação a... você fez uma pergunta falando da autonomia que o País Basco tem para legislar e que São Paulo possivelmente não teria, né? Essa autonomia.

0: Especializativa tributária. E nesse campo, e tanto que o governo faz mesmo, tem as suas isenções, que o governo. Que até um, é até uma celeuma aqui, que não se sabe muito bem, né? Quais são os incentivos que o governo dá. Então, eu acredito que é possível que o governo deixe de incentivar, por exemplo, a indústria automobilística, por exemplo. Eu estou assim, em tese, né? Não sei, a questão da energia fóssil, talvez, eu não sei se dá para também para a Petrobras, tem algum incentivo aqui. Então, eu acredito que é possível, sim, o governo deixar de incentivar um tal, deixar de dar subsídio, né, para uma atividade, enfim, tá? Acho que está dentro da competência legislativa do Estado.
1: Não, mas tipo, isso de forma prática se dá como? Tipo, diminuir o imposto cobrado por outros combustíveis que gasolina? Tipo, outras. Como que política pública isso então toma corpo para a gente entender?
0: Em relação ao ICMS é mais complicado, porque para dar isenção de ICMS tem que ter uma autorização pelo CONFAS. Então, todas os secretários da Secretaria da Fazenda, eles teriam que autorizar. Mas aqui no Estado de São Paulo, há pouco tempo, o governador ele zerou o imposto de IPVA para carro elétrico. Aliás, para carro híbrido. Teve um problema porque era só uma marca que foi contemplada, mas seria nesse sentido, sabe? O município, salvo engano, São Paulo, ele devolve a parcela que ele recebe de IPVA, sabe, o repasse que ele recebe dos carros que são emplacados, né, no município, ele devolve essa parcela pro pessoal que tem, não mais o híbrido, né, porque teve essa isenção, mas para o pessoal que tem carro elétrico. Então acho que tem mecanismos para implementar uma política parecida aqui.
1: Tipo, sem proibir o incentivo a combustível fóssil, mas incentivando outros tipos. Tipo, eu não cobro imposto de carro híbrido, mas não é que eu não consigo. Tipo, vocês não veem viabilidade política, econômica, de pensar, não dou incentivo mais para combustível, sabe? Estou viajando já aqui, tá?
2: Eu posso fazer uma consideração? Uma intromissão. Eu acho que essa discussão também envolve o que é chamado de desinvestimento, né, em projetos de combustíveis fósseis. Então, você tem toda uma pressão aí para o setor privado, empresas. Nesse caso, inclusive, envolvia também proibir o investimento de empresas públicas, né, o apoio ou investimento nesse setor. Então, mas existe um movimento mais amplo até, que vai falar, por exemplo, de instituições financeiras. Então, bancos desinvestirem, né, não financiarem esse tipo de projeto, até fundações e instituições filantrópicas, que não tenham seus recursos aí envolvidos com combustíveis fósseis. Então, também imagino que existiria formas, se não for isso, né, eliminar subsídios governamentais, se não houver essa saída. Eu acho que imagino que existam maneiras de estimular o desinvestimento privado de bancos, de empresas, etc., também, né? Talvez seja um outro caminho, né?
0: Eu acho que se for em relação a empresas públicas ou órgãos públicos, teria que vir do governador, né? Um projeto de lei, a iniciativa dele. Para desestimular outras empresas, aí eu acho que já não caberia o Estado, já não daria, eu não sei se entraria numa seara de direito econômico. E aí eu assim, a visão bem por cima, tá? É que seria algo já da União. Não, Estado.

0: Bom, a nossa pergunta para o grupo 1. Em relação ao crédito de carbono, né, vocês fizeram uma crítica bem embasada, dizendo que poderia aparecer uma autorização para poluir, né? Só que acontece que seria preferível fazer a transição energética, já, mas essa transição energética nos parece que é meio custosa, né? E vai acabar recaindo sobre as pessoas mais vulneráveis, enfim. Mas, assim, trazendo para a nossa realidade aqui de São Paulo, como que se faria essa transição energética de uma forma não tão brusca, não tão caótica ou crítica, né, para a população, não tão custosa?
1: Bom, está aqui, será que vai dar microfonia aqui? Acho que dá para vocês ficarem aí. Você quer que eu fique de frente para a câmera? Um pouquinho só mais para cá. Cuidado aí. Cadê? Acho que tá bom, aqui já tá legal. Aqui tá bom, ó, já ficou legal. Ó, do lado do Antônio aqui, ó.
2: Se alguém quiser.
1: Bom, esse ponto é um ponto muito interessante, porque depende do olhar, do interesse de quem está sendo beneficiado. Se você vai para um olhar capitalista, se você vai para um olhar financeiro, recurso, retorno, eu concordo com você nos dois sentidos, porque quando você tem um governo que precisa arrecadar, ele vai incentivar as formas de arrecadação. Ou seja, todo crédito de carbono que for comercializado, ele paga imposto, paga IOF, né? Paga pela movimentação, paga pelo câmbio. Só que, do outro lado, o dono da indústria, ele precisa investir muito dinheiro até chegar ao ponto dele dizer: estou comprando crédito de carbono. Então, existe um mercado hoje de crédito de carbono que é muito vantajoso, gera muito dinheiro, milhões. E ele vem desde a base, desde a floresta, para ser mais exato. É interessante comentar bem rapidinho como isso funciona, até para esclarecer o porquê dessa minha resposta. Você tem várias formas de você produzir tokens de crédito de carbono. Quando a gente vai fazer um estudo, a gente identifica todas as formas de materiais reutilizáveis, eles também podem se tornar crédito de carbono. Dejetos animais pode se tornar crédito de carbono. Não é só floresta que pode se tornar crédito de carbono. Não é só replantar que isso gera crédito de carbono. Então, existe um universo de coisas que pode ser transformado num token de crédito de carbono. Só que isso gera um custo absurdo de alto. Absurdo. Infelizmente, ainda aqui no Brasil, nós não temos uma certificadora de crédito de carbono. Ou seja, os nossos projetos de crédito de carbono, eles precisam ser encaminhados para uma agência externa, para que eles sejam aprovados, para depois sim ele passar para a próxima fase, que é se tornar um token de crédito de carbono. Hoje, quem domina esse mercado é uma empresa chamada Verra, V-E-R-R-A. Imagina que a cada 100 projetos de carbono, 90 são eles que analisam e aprovam. Isso no mundo inteiro. Então, o Brasil, ele deveria se tornar ou autorizar a nossa certificadora de crédito de carbono com base em regras internacionais. E nós temos pessoas capacitadas para isso. Eu conheço essas pessoas, são pessoas até próximas do meu relacionamento. E elas têm certificações que são necessárias, conhecimentos são necessários, estruturas são necessárias, para que o Brasil diga, tá bom, você vai ser a pessoa responsável por poder validar os nossos certificados, as nossas certificações. Infelizmente não faz. Pegando um pouco do gancho do que a Vossa Excelência está dizendo, podemos sim aqui em São Paulo, podemos sim aqui dentro dessa casa, podemos sim na nossa prerrogativa como concorrente sobre meio ambiente, criarmos sim aqui em São Paulo a nossa certificadora de crédito de carbono. Podemos. Basta ter as ligações, as conexões adequadas e desenvolver o projeto para que isso seja aprovado. E vez que tenhamos a nossa certificadora de crédito de carbono, aí a gente vira a chave do jogo. Porque a gente não tem que mandar para fora nossas informações, né? Tudo aqui dentro. Então tem esse ponto. E aí, pegando mais um gancho do que foi dito, que eu também acho que é interessante falar, ontem foi ampliado o projeto Move Brasil em 20 bilhões pelo BNDES, onde os motoristas de aplicativo, taxistas, eles podem agora comprar carros híbridos, né? No teto até de R$150 mil, e hoje um carro híbrido de R$150 mil é um BYD King. Mas isso é um baita de um incentivo do governo federal que a gente tem que aplaudir, porque isso é uma iniciativa da nossa tentativa de troca das energias renováveis. A gente ainda, querendo ou não, é um veículo que usa um pouco de combustão, mas ele também usa grande parte de uma energia elétrica, né? Então isso já melhora um pouco. Mas fazer o quê? Brasil, né? As coisas não vão acontecer da noite para o dia. Talvez o meu bisneto veja alguma coisa acontecer, né? Se a gente continuar nessa política do jeito que é. É por isso que é importante o que nós estamos fazendo aqui, é renovar esse sangue, renovar essa inteligência, renovar essas ideias para poder renovar essa política, para que a gente consiga aprovar melhores coisas com mais velocidade. Aí a gente consegue avançar bem mais rápido. Quem sabe antes de se aposentar a gente vê uma mudança realmente significativa. Fica aí essa minha informação também, doutora.
2: Sim. E falando do crédito de carbono, em relação à política do dinheiro, que é muito forte, mas também tem uma questão ambiental em relação aos problemas de saúde, em relação aos problemas pulmonares, problemas de câncer, que a gente não vê essa questão, e a gente deixa de lado essa questão econômica. E também do crédito de carbono, o Estado também precisa desses royalties, desse dinheiro que é tão primordial para você também tocar os outros projetos das outras pastas. E pensando nisso, até como engenheiro químico e professor de química, aproveitar esses royalties, eu pensei em fazer um projeto sustentável de garrafas plásticas. Para quê? Para ensinar as crianças o que é uma sustentabilidade, o que é ser sustentável, que começa desde a educação infantil até o ensino médio, e propor uma lei de educação ambiental para as crianças. Esse aqui é o meu projeto dentro da casa.
3: Só concluindo, é preciso repensar essa matriz energética, a transição, ver o que é melhor, de uma forma que todos saem ganhando, né? Mas isso demanda tempo e estudos. Basta boa vontade. Obrigado.
0: Só complementando, que a Roberta me lembrou, recentemente foi também aprovada uma lei da repartição do ICMS, daquela parte que vai que não é a parte obrigatória, né, que vai para os municípios, que um dos critérios para majorar essa é a área preservada, né, do município. Tá? Então, esse é um critério também. Tá?
4: É que antes era a população. Então, teve até uma briga entre cidades do dormitório e cidades de preservação, especificamente os pequenos municípios do Vale do Ribeira, que ganharam muito, porque é muito difícil ter. Então, é assim, o incentivo pelo dinheiro funciona. Obrigada.
5: Gente, acho que podemos encerrar, né? Todos os grupos fizeram uma pergunta e responderam a uma questão também. Nós agradecemos, então, né, o debate. Acho que foi muito interessante, tanto discutir esses exemplos internacionais, quanto ouvir aí a perspectiva de vocês em relação a eles e, né, pensar aí se existe alguma maneira de, né, adaptar, né, comparar aí a nossa realidade. Então, nós agradecemos. Professora Mariana?
6: Só agradecer a participação de vocês. Realmente, a ideia hoje era escutar mais vocês, tendo em vista que as outras aulas foram mais expositivas, então era proporcionar mais esse espaço de troca. Agradecer pela colaboração, pela contribuição de vocês. A troca foi muito produtiva. Obrigada.

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0: Bom dia a todas e a todos. Sejam bem-vindos e bem-vindas ao Instituto do Legislativo Paulista, da Assembleia Legislativa do Estado de São Paulo. Hoje tenho a honra de receber vocês aqui para o 4º Congresso de Advocacia Pública do Legislativo, que se iniciou ontem na Ordem dos Advogados do Brasil. Este evento é realizado pela OAB-SP, pelo Instituto do Legislativo Paulista, pela Associação Nacional dos Procuradores Legislativos Municipais, a Proleges, e tem apoio do Centro de Estudos Legislativos da Câmara Municipal de São Paulo, da Associação dos Procuradores da Assembleia Legislativa do Estado de São Paulo e da Associação Nacional dos Procuradores e Advogados do Poder Legislativo, a ANPAL. Esta 4ª edição do Congresso tem como eixo central a relação entre advocacia pública, governança climática e regulação democrática no cenário pós-COP30. Em um momento em que a crescente relevância das mudanças climáticas na formação de políticas públicas, aliada aos desafios regulatórios enfrentados pelos parlamentos, exige reflexão qualificada sobre o papel dos advogados públicos no assessoramento jurídico, no controle de juridicidade e na construção de marcos normativos capazes de responder às transformações socioambientais contemporâneas. Antes de iniciarmos a programação, algumas informações úteis e institucionais. O ambiente do auditório está sendo gravado e fotografado, e as imagens e manifestações poderão ser usadas pelo LP, pela rede da Alesp, pela OAB-SP e pela Aproleges para fins de divulgação e registro. As manifestações da plateia serão franqueadas oportunamente, a critério dos mediadores e dos painéis, sendo vedadas manifestações que envolvam a divulgação ou oferta de produtos e serviços, a promoção de interesses pessoais ou que atentem contra os valores democráticos. Os certificados de participação serão fornecidos pelas instituições organizadoras. Para obtenção do certificado do dia de hoje, é preciso acessar e preencher o formulário de avaliação do evento, disponível por meio dos códigos afixados no auditório, como esses aqui que estão ali presentes nos banners. Não deixem de fazer isso, por favor. O primeiro painel do dia é o 4º do Congresso. Tratará do tema Inteligência Artificial, Big Data Ambiental e Monitoramento Climático, Implicações Jurídicas. Tendo a mim, como Carlos Roberto de Alckmin Dutra, procurador da Alesp, como mediador, e as palestras serão realizadas pelas doutoras Fernanda Florentino Fernandes Yankov, Carolina Galvanese e Gabriela Soutomayor Bacarim. Então, sem mais delongas, daremos início ao painel e eu passo a palavra à doutora Fernanda para a sua exposição. Antes de mais nada, gostaria de agradecer muito aos palestrantes pela presença aqui hoje, por colaborar com o nosso evento e a todos vocês por estarem aqui prestigiando também este evento. Muito obrigado.
1: Muito obrigada. Um enorme prazer estar aqui. Agradeço muito o convite que me foi feito por meio de um grande amigo e parceiro de estudos e pesquisas, o Dr. Carlos Dutra, em nome também da Alesp, do LP, da OAB de São Paulo e da Proleges.
0: Fernanda, me desculpe, eu acabei cometendo uma gafe e não a apresentei. A Fernanda Florentino Fernandes Yankov é advogada, pesquisadora, doutora em Direito e está realizando o programa de pós-doutorado na Faculdade de Direito da Universidade de São Paulo.
1: Obrigada. Bom, eu vou falar com vocês sobre esse tema, mas eu vou utilizar um marco teórico que nós estávamos num curso que foi dado pelo professor Rafael de Jorge na semana passada. Tivemos essa honra trabalhando a ideia de sistemas numa linguagem luminiana. E ele falava muito sobre a necessidade de se olhar como se olha por uma rocha e a necessidade de fósseis que nos dê uma percepção de trajetória de tempo. Eu tive a felicidade de trabalhar em 2003 com uma equipe que fazia negociação da International Space Station para o Brasil. Era um braço que trabalhava e ali a nossa grande preocupação era o sensoramento remoto. Nessa época, fiz parte de um projeto para a International Astronaut Federation. Era um congresso que aconteceu em Bremen e lá nós começamos com as publicações em torno do sensoramento remoto. Eu vou aqui tomar conta com o tempo, né, gente? Eu esqueci desse detalhe importante, né? Porque a gente vai falando. E a preocupação, eu estou falando isso antes de olhar para os slides e etc., porque eu acho que essa troca é importante. E a nossa grande preocupação naquele tempo era as imagens que chegam para o satélite no sensoramento. Essas imagens são uma informação que vai para um ente privado, mas que, de certa forma, nós temos uma soberania, nós temos um Estado, nós temos uma questão de responsabilidade. Como fica essa imagem? Como ficam esses dados? Isso em 2003. E aí nós trabalhávamos a ideia do Space Law, que eu acredito que é um ramo do direito muito pouco difundido. O Space Law, na minha opinião, foi, para mim, uma construção de arquitetura jurídica, porque nós tínhamos muito forte o que era Hard Law, o que era Soft Law, e como se compunha a relação entre Estados. E essa dificuldade de entender o que era Hard Law e o que era Soft Law, nós entendíamos qual era a importância do Soft Law. E por que eu estou falando isso? Porque a regulamentação era fundamental para se entender como trabalhar. E eu tenho a sensação que nós, que estamos num sistema de civil law, temos muita dificuldade de entender a posição do legislativo, a importância do legislativo, e aqui, como se diz, né, a gente vai conversando e a gente vai moldando o que a gente ia falar. E nós estávamos aqui conversando um pouco sobre a importância e o papel do legislativo, falando com a doutora Úrsula, nessa perspectiva que eu sinto muito aqui nesse sistema de civil law, como se ele não fizesse jurisdição. E nós temos a ideia do common law, que veio desde mais ou menos a década de 60, e isso ficou bastante claro nos manuais da Academia de Direito Internacional em Hague, a ideia de que jurisdição é também a ideia da prescrição normativa. Na hora em que o Estado ele exerce sua jurisdição, fazendo a sua legislação, fazendo a sua possibilidade de determinação normativa, ele também exerce jurisdição. E é nesse sentido que eu gostaria de começar essa abordagem, trazendo, acima de tudo, a responsabilidade do legislador, a responsabilidade do advogado que trabalha dentro do legislativo pela manutenção do princípio da legalidade. Desculpe-me se me estendi demais aqui na introdução, mas eu acho que ela tem uma relevância para trazer para nós aqui o nosso contexto, né? E aí eu trabalho, por favor, o senhor teria o... Pode colocar já? À disposição. Então eu trabalho com... Consigo ler, gente? Estou bem. Depois de uma certa idade, né? Então, eu estou trabalhando com sensoriamento remoto até a inteligência artificial. Eu vou procurar ser bastante breve, no sentido de ir passando pelos slides, e o meu grande objetivo aqui... Opa, eu estou tentando marcar o horário, mas não estou conseguindo. Então, Carlos, por favor, me dá um toque.
2: Ok, pode deixar.
1: O meu grande objetivo aqui é passar para vocês os principais eixos de pensar da disciplina, que, obviamente, faz parte de uma pesquisa que está totalmente aberta a discussões e que eu acho que nós podemos avançar muito nela. Então, qual seria a primeira, a gênese do problema? Nós temos uma questão de informação de soberania e de Estado. Aqui eu trago essa minha publicação, que foi na época ainda em 2003, e fica à disposição de quem tiver interesse entrar em contato e falarmos sobre isso. Mas a questão já naquela época era quem controla, quem interpreta e quem responde pelo uso dos dados ambientais produzidos por tecnologias avançadas. Já naquele tempo, a nossa preocupação é quem fica com essa informação e o que faz com essa informação. Eu lembro que eu estava tendo uma aula no ITA, e nessa época era a professora Maria Helena Rolim, e ela dizia assim, olha, gente, esse copo aqui, se quiserem, vão saber onde está. É uma questão de sensoriamento remoto. Essa é uma informação relevante ou não relevante? É uma informação soberana ou não soberana? Né? Quando nós pensamos na Venezuela e o que ocorreu, foi alguém na Venezuela que permitiu? Gente, essas informações estão lá. Essas informações fazem parte. Né? Ninguém tem que permitir mais nada. A informação já está lá, já está dada. Né? Então, essa era a preocupação. E aí a questão jurídica da informação ambiental, ela antecede a inteligência artificial. Então, o que eu gostaria de colocar aqui como um fóssil, como um marco na nossa trajetória? Nós precisamos entender com muita claridade que isso não é um fenômeno da inteligência artificial. Isso é um fenômeno de rastreamento e de informação que se traz para a inteligência artificial. E que isso já tem mais de 20 anos. A questão é que, e aqui permitam minha crítica, nós não pensamos sobre essas coisas naquela época. Esse foi um tema que ficou dentro da Associação de Astronautas, isso ficou dentro do Space Law, mas não tenho a impressão de que isso veio para a academia. Eu lembro que na época achavam que a gente era maluco fazendo isso. Tinha pessoas que riam de mim e falavam assim, Fernanda, o que você está fazendo? Eu falei, olha, gente, isso um dia vai ser muito importante. Bom, então, a grande transição tecnológica. Então, nós viemos de um sensoramento remoto, que é onde eu estou pegando informações. Aí nós vamos trabalhar com a questão de desmatamento, qualidade de ar, o uso de solo, os cadastros públicos. E aí a coisa começa a ficar mais relevante. Mas não que isso já não acontecesse. Na verdade, é porque essas informações nós já tínhamos. Nós simplesmente não estávamos pensando sobre ela. E aí surge o fenômeno da tal Big Data ambiental, onde eu tenho um acúmulo de informações, mas eu também tenho essa integração massiva. E vocês sabem que o algoritmo, ele trabalha com fenômenos em que ele pode, determinados números, ele pode fazer uma amplitude dele, uma redução dele, ele faz relações entre si, que não necessariamente nós sabemos como é que ele faz essas relações e como é que ele decide essas relações. Eu vou dar um exemplo para vocês, e aqui eu estou com medo do tempo. Eu trabalho com uma equipe, enfim, tive um contato muito forte com uma equipe de biologia em Cambridge, que trabalhava com a questão das enzimas, né, e com a questão celular. E eles começaram a pensar também em drugs, né, como você desenvolve drogas e enzimas e etc. E vocês sabem que hoje, grande parte do trabalho é feito por inteligência artificial nos laboratórios. Então, o que se coloca hoje como pesquisa, que antigamente era uma pesquisa muitas vezes humana e tomada por parâmetros humanos, é tomado por parâmetro da inteligência artificial. A minha pergunta é, quem dá para a inteligência artificial o norte de trabalho? Quem diz para a inteligência artificial que o meu objetivo é preservar a vida humana? Ou eu digo para a inteligência artificial que vai fazer essa pesquisa, o objetivo é vender mais tal droga? Qual é, então, a nova roupagem? Qual é o nosso o problema clássico é a nova roupagem? Então, eu tinha um paradigma de 2003, baseado em liberdade, soberania e responsabilidade, e eu tenho hoje um paradigma algorítmico. Eu tenho uma liberdade tecnológica, eu tenho uma soberania climática e informacional, eu tenho uma responsabilidade pública por decisões automatizadas. E é aqui que me preocupa muito, né? Qual é a nossa responsabilidade na hora que nós vamos dizer, mas isso foi o que a inteligência artificial deu como resultado? E o que eu gostaria muito, eu vou tentar reduzir muito, porque teria muita coisa que eu acho que seria interessante nós debatermos, mas qual é o meu pano de fundo aqui? Quando nós pensamos, e aqui eu vou voltar no professor Rafael e no trabalho de sistemas, quando nós pensamos em iluminismo e pensamos em movimentos contra o iluminismo, onde a racionalidade humana ela deixa de ser o princípio estruturante de uma tecnologia de entendimento de sociedade. E nós chegamos a um populismo hoje, e temos esse nome povo, que o povo é tudo, né, gente? O povo está lá demograficamente falando, o povo está lá nos números e etc. Esse povo não vi sentar no Banco dos Réus, também não vi sentar em nenhum banco, em nenhuma possibilidade, como diria, tinha um professor de direito penal, Barbosa, ele sempre dizia assim, a sociedade, o povo, diga-me onde está esse povo que vai no parlamento e fala? Né? Então, que a minha pergunta é, tudo isso que nós estamos falando de inteligência artificial e de dados, até que ponto isso realmente vai ser utilizado em prol do clima, dentro das perspectivas que nós entendemos como sustentabilidade climática? Será que nós estamos aqui fomentando mais material para decisões não democráticas, mas trazendo algo que nós chamamos, e que eu cunhei num trabalho anterior, de fake legitimacy? Então, nós temos aqui uma crise climática como uma crise institucional. Então, eu estou falando de uma observação complexa, eu estou falando de uma coordenação institucional e estou falando de uma legitimidade democrática. E a questão seria, a governança climática depende da capacidade institucional de transformar dados em decisões legítimas. Como que eu trabalho dados que eu desconheço e que não sei como são processados em decisões que sejam legítimas? A natureza não neutra do dado ambiental. Então, eu tenho um algorithm governance loop, que eu não consegui traduzir para o português, mas, na verdade, seria como um redemoinho, né, que trabalha do ponto de vista dessa governança algorítmica, onde eu tenho uma decisão pública, onde eu tenho uma seleção e um cruzamento de dados e tenho classificação de risco. Essa classificação de risco, aqui eu trabalharia muito com o Luhmann, nessa perspectiva, para quem está mais familiarizado, e não vou entrar nisso aqui agora, mas a ideia do sistema, onde esse sistema é autopoético, ele faz dentro de si mesmo uma autoalimentação, mas ele gera riscos. Será que nós estamos cientes dos riscos que esse Big Data climático gera e quais são as possíveis inferências que nós, especialmente o legislativo, poderia ter na previsão desse risco e na sua responsabilidade, que aquilo que o Canadá me chama, e eu acredito que de uma maneira muito feliz, quando ele trabalha com a regulamentação, com a regulação de Big Techs, e ele fala do duty of care. Fica a pergunta. E aí nós estamos indo de uma observação a uma decisão assistida. Não vou entrar aqui nos pormenores, mas o que me parece ser o foco atual é como o dado é transformado em decisão pública. E aí vem um instituto que eu gostaria que nós pudéssemos definir melhor, e eu acredito que dentro do legislativo é o melhor palco para que isso aconteça, que nós falamos do accountability, né? A accountability algorítmica. Eu não vejo institucionalmente um cenário e um palco onde isso possa ter voz, como no legislativo. Se eu estiver enganada, por favor, estou totalmente aberta ao debate. O vínculo. Então, nós estamos falando de uma sociedade algorítmica, que isso nós não podemos negar mais, para uma governança climática. Qual é o grande receio? Nós não trabalharmos com isso dentro da nossa responsabilidade de uma real legitimidade. Porque nós podemos trabalhar com dados que nos são colocados, na desculpa, entre aspas, de que são dados pela inteligência artificial, e com isso, ao invés de nós trabalharmos legitimidade, nós estamos corroborando para a ausência de democracia e para a ausência de debate. Porque vocês sabem muito bem que a inteligência artificial ela tem uma sensibilidade, ela é muito perspicaz em te dar aquilo que você quer ouvir. Então, dentro de um regime de governo onde exista um interesse, nós podemos, de alguma forma, trabalhar esses dados e manipular de uma maneira muito sutil e muito leve, muito soft, como se diz, né? Naquele soft fascismo, como diria o professor de Giorgio na Itália, e nos trazer elementos que são exatamente aqueles que são necessários para que um determinado encaminhamento seja dado, que não necessariamente seja uma genuína democracia. Eu vou fazer um parêntese agora de 2 minutos para dar para vocês um campo da onde nós trabalhamos no curso de democracia, que foi a aula 9, onde nós trabalhamos o fundamento da democracia constitucional. Onde nós falávamos, já com base numa fala do professor Fernando Menezes, esse tripé, onde nós temos a liberdade dentro de um sistema democrático que se basearia num triângulo institucional. Então, nós vamos ver a declarações de direito como uma maneira de manutenção de liberdade, separação de poderes, tentando fazer esse freio e contrapeso, mas que nós não podemos esquecer que a sustentação disso vem pela legalidade. Sem legalidade não existe liberdade. E qual é a grande preocupação agora no Big Data climático? É que nós tenhamos feito uma fake legitimacy e que, na verdade, ao invés da manutenção da liberdade, nós estaremos caminhando para a ausência de democracia. Porque vocês sabem que aquilo que também fala já Luhmann, que a soberania, a democracia ela exige uma grande complexidade. Né? A manter instituições democráticas demanda demanda uma grande complexidade para ser compreendida. Nós precisamos de instituições que façam a redução dessa complexidade, mas que, ao reduzir essa complexidade, mantenha-se a possibilidade de sustentabilidade da complexidade. Qual é o nosso grande medo agora? Nós fazemos uma redução, nós fazemos um acoplamento do político com o jurídico e até com o econômico, e aí eu trago o Big Data como justificativa para uma posição que deixa de ter a complexidade que é a democracia. Dentro disso, vem o grande desafio, que é quem garante a liberdade nesse novo cenário, que é exatamente esse cenário algorítmico que nós temos ali embaixo. Isso foi o objetivo dessa aula, não vou entrar nessa questão aqui agora, mas acho importante nós termos em vista isso. Então, essa democracia de hoje, que ela não apenas limita o poder, mas ela precisa estruturar juridicamente aonde esse poder opera. Ele opera também no Big Data. E o que nós estamos fazendo para dar regulamentação e estruturação a esse Big Data? Diante disso, vem essa perspectiva de risco, de Luhmann, aonde nós temos uma ideia de perigo, que nós estamos sempre falando assim, mas nós temos as catástrofes ambientais, nós precisamos reagir, isso é fundamental. Esse é o perigo que nós sabemos. mas existe o risco, que é esse o risco que nós estamos tentando trabalhar também, mas que nós temos que ter muito cuidado com que tipo de risco nós estamos trabalhando e o que nós entendemos como risco, e se legitimamente nós estamos respondendo ao risco. O dever de agir responsavelmente, eu traduzi isso do inglês, gente, que nós trabalhamos com a ideia de duty of care, que é o que nós vimos conversando aqui com a doutora Úrsula, que é a ideia do legislativo e a sua responsabilidade de prever riscos dentro da sua atividade. Não é só prever o perigo, é o risco que a própria atividade pode trazer para dentro do seu próprio sistema. E aí eu falo da necessidade de que nós possamos manter essa abertura, temos que manter transparência, rastreabilidade, auditoria, etc., independentemente da questão de inteligência artificial. Como que eu estou com o tempo? 2 minutos. Os 5 riscos da governança climática, que eu não vou conseguir entrar agora. Temos a questão do papel da advocacia pública legislativa, que aqui eu acredito que é onde nós precisamos trabalhar muito, é entender esses mecanismos e como isso pode se traduzir numa atuação estruturada do legislativo. Essa anatomia dessas decisões, então quais são as perguntas que nós precisaríamos fazer, isso é uma sugestão minha, totalmente aberta, e que acho que nós poderíamos trabalhar muito em projetos de pesquisa, que seria mais ou menos o que nós chamamos aquilo de um decision tree, né? Como que nós fazemos a decisão na advocacia pública legislativa para poder fazer uma avaliação daquilo que nós estamos mapeando. E finalizando já, a questão da soberania digital, que está fortemente atrelada a essa regulamentação desse Big Data. Mais uma vez, o mapeamento de perguntas, mas fiquem tranquilos, eu posso depois disponibilizar, a gente conversa mais sobre isso. Então, qual seria a arquitetura dessa responsabilidade, que é passar desde o sensoramento até o Big Data, a EA e a decisão. E a decisão precisa ter claridade quanto a todos esses passos anteriores. E aqui eu chego que o futuro da governança climática é institucional, que orienta o uso da capacidade dos sistemas automatizados. E com isso eu finalizo, agradeço muito, fico à disposição e que nós possamos cooperar para que possamos avançar nesse nosso desafio. E eu vou dizer cinco segundos a mais. Eu tenho visto muito debate sobre o problema. Muita gente fala, o problema é esse, o problema da fake news. Minha pergunta agora é, já sabemos o problema. Aonde está a nossa responsabilidade pela solução? E eu tenho a sensação que ele começa na nossa capacidade de olhar para a sociedade, trazer normatividade para ela, que é a função, acredito, fundamental do nosso parlamento, do nosso legislativo. Muito obrigada.
0: Desde a época dos gregos, e essa foi talvez a grande contribuição da democracia ateniense, que a nossa liberdade decorre de nós sermos os autores das leis que nos governam. É assim que somos livres, porque fazemos as leis que nos governam. E com isso eu passo a palavra à doutora Carolina Galvanese, doutora em Direito e secretária da Comissão de Meio Ambiente da Ordem dos Advogados do Brasil de Santos. Por favor, doutora.
2: Bom dia a todos. É um prazer estar aqui, agradeço o gentil convite que minha amiga professora doutora Rita de Cássia, procuradora, me fez, a doutora Marcilene também, estendo aqui meu bom dia e parabenizo a iniciativa em nome do doutor Dutra, que preside a mesa, as colegas que dividem aqui comigo a bancada também, é um privilégio compartilhar a mesa com mulheres tão brilhantes. É uma honra estar aqui, muito obrigada pelo convite, realmente é uma satisfação e uma lisonja. Espero poder, de alguma maneira, colaborar com um pouco daquilo que pesquisei. Como a doutora Fernanda falou, o tempo é um determinante, a gente tenta ser enxuto, mas vamos ver se vamos conseguir, né? A ideia é essa, porque o tema em si é transversal, é multidisciplinar, ele é tão abrangente, conseguir fazer um recorte e ser específico é um grande desafio. Mas vamos lá. Por favor, se puder disponibilizar os slides. Então, vamos falar aqui no tema da IA, Big Data, monitoramento climático. Acho que eu vou conseguir trazer algum olhar diferenciado que a doutora Fernanda trouxe sobre o assunto, né? Falar sobre implicações jurídicas. No primeiro momento, só para tenta quebrar um pouquinho do gelo e passar o lado humano que se tem também. Pode passar para o próximo? A gente vai falar sobre qual é o cenário da regulamentação jurídica do monitoramento climático do Brasil hoje. Quais as possibilidades de maior efetividade? Acho que vem bem em conversa com o que a doutora Fernanda falou, porque nós temos... Pode passar para o próximo, por favor? Nós temos um cenário catastrófico aí, essa imagem nos diz muito, foi o episódio lá em São Sebastião em 2023. Esse episódio... Pode aguardar, pode voltar, por favor. Obrigada. Esse cenário de 2023 nos dá um prenúncio de que os desastres existem, que eles causam, de fato, prejuízos imensuráveis. Foram 64 vidas ceifadas nesse episódio. E qual o problema disso? Nós temos aí um evento que possuía sensoramento remoto, haviam dados disponíveis, havia um histórico de vulnerabilidade dessa região territorial. Até hoje essa região é uma região vulnerabilizada, né? E o que aconteceu? O que deu errado? Por que aconteceu esse desastre, né? Então, foi um evento que, apesar de previsível, aconteceu com toda a tecnologia que se tem. Então, um tipo de episódio como esse nos traz a recordação, a reflexão de que deixou de ser um desastre puramente político ou ser um problema jurídico, porque tem implicações bastante relevantes do ponto de vista jurídico, né? Podemos para o próximo, por favor? E aí, então, o diagnóstico está feito. Nós temos aí uma deficiência, talvez, de equipamentos, nós temos a necessidade de um corpo técnico jurídico que não estava qualificado, que era necessário para fazer essa interconexão de dados. A velocidade operacional da resposta do sensoramento com a atitude, com a assertividade, foi ineficiente. Temos ali na região e de forma geral em todo o país uma ausência de políticas públicas preventivas e integradas, e temos, para corroborar esse arsenal de infelicidades, temos uma legislação incipiente e fragmentada. Pode passar a próxima. E qual é o problema? Nós precisamos, então, analisar a necessidade de uma governança ambiental preditiva. Existem muitos stakeholders, shareholders envolvidos, vários atores que têm expertise técnica, científica, que têm condições aptas de fornecer, a partir de uma dinâmica de governança, dados e capacidade técnica para formar políticas que sejam aptas e hábeis a resolver esse problema de maneira preditiva. Então, a gente tem a análise da inteligência artificial num movimento de constante evolução, inicialmente da forma tradicional, depois ela passou a ser a IA generativa, que começa a construir, a dar origem a outros programas, a material, e temos a preditiva, que tem a habilidade de, a partir de instrumentos de sensoramento remoto, fazer, e outros elementos de hardware, de software, tem condições, então, de prever e, a partir dessa previsão, modular dinâmicas que possam evitar o dano, que é isso que a gente quer, né? Então, existem aí inúmeros stakeholders e shareholders, como eu trouxe anteriormente, que podem colaborar, como o INPE, NASA, que compartilham informações com o Brasil, Copérnicos da União Europeia compartilha gratuitamente dados via satélite do mundo inteiro, CEMADEM no Brasil, que é um organismo extremamente competente, que inclusive fez a predição dessa ocorrência infeliz em São Sebastião, a USP, enfim, a FAPESP como fomentadora. Então, precisamos pensar hoje em uma governança ambiental preditiva. E essa governança ela vem a partir da atuação do legislativo também. E aí o nosso olhar tem que ser abrangente e pensar no seguinte: a questão da normatividade é importante, mas os outros elementos que a gente tem à nossa disposição, como a academia, como os institutos de pesquisa, são essenciais. Fazer a interlocução de todos esses atores é primordial para que a gente consiga ter eficácia e efetividade e o discurso saia da pauta do texto e venha a ser, de fato, uma realidade que traga um impacto positivo, porque a gente quer é qualidade de vida, é usar a tecnologia, a inteligência artificial a nosso favor. Não é? Não é replicar movimentos, como a doutora ainda comentou, né, que talvez num ambiente mais depurado juridicamente possa até fazer uma consequência, trazer a consequência de uma espécie de um colonialismo verde. Uhum. Não é? Então, assim, o poder continua nas mãos dos mesmos, daqueles que estão nos papéis da hegemonia política mundial. Então, de que maneira que esse protagonismo desses atores internacionais podem ser uma influência positiva ou meramente replicativa daquela sensação de controle, da manipulação e da análise de controle que se multiplica, infelizmente, na sociedade, né? E dentro das estruturas políticas superiores. Por favor, a próxima. Como está, então, a estrutura climática brasileira no cenário hoje, de 2026? Infelizmente, a gente tem apenas à nossa disposição a Política Nacional sobre Mudança de Clima, do ponto de vista de legislação da União, né? E essa legislação, ela reflete um cenário lá de 2009. As dinâmicas em torno da tecnologia digital, elas têm, de fato, uma mudança, uma dinâmica meteórica, e isso traz reflexos, porque o legislador, infelizmente, não vai nunca conseguir acompanhar esse ritmo. Em 2009, nós não tínhamos essa incipiência da inteligência artificial. Hoje é uma realidade, então é necessário suprir essas lacunas. Então, as lacunas, elas vêm sob duas frentes, é regulatória e é pragmática. Regulatória, aí trazemos o papel do legislativo, e pragmática a partir de movimentos do executivo pela implementação de políticas que sejam assertivas e que tenham esse viés, inclusive, preventivo. Por favor. E como segue a articulação da normatização da IA no contexto do monitoramento do Brasil? Pode seguir. Bom, a gente tem hoje, do ponto de vista legislativo, um PL que está em trânsito lá no Congresso Nacional, atualmente está na Câmara dos Deputados para análise, que busca estabelecer normas nacionais para a inteligência artificial, né? Mas ainda é um PL de 2023, hoje estamos em 2026, obviamente ele já tem um delay. Né? E esse delay é necessário também uma revisão do que se espera desse projeto, porque ele também, apesar de ter a sua virtude de trazer a inovação legislativa de forma específica na IA, ele também é lacunoso, sob vários aspectos. E como a gente está falando aqui de governança climática, esse PL é lacunoso no aspecto da governança climática. Ele não traz uma política que seja específica ou que preveja de maneira específica, ao contrário, por exemplo, do EA Act da União Europeia, um olhar cirúrgico, um olhar específico sobre a questão climática. É uma deficiência que a gente sensibiliza o legislador que traga esse tema baila enquanto é projeto para que possa ser suprido e resolvido. Por favor. A proposta brasileira, então, à luz desse PL que a gente tem aí como a única proposta de inovação dentro do nosso sistema jurídico, ele está, de fato, deficiente em relação ao contexto da União Europeia, porque lá você tem esse avanço de pensar numa estrutura supranacional integrada, né? Existe a previsão específica de sustentabilidade energética, de análise e de previsão dos impactos ambientais, da análise de risco dos data centers. Existe dentro do EA Act auditorias ambientais computacionais, existe a previsão do engendramento de uma governança climática baseada em dados e a previsão, como a doutora trouxe, de uma soberania tecnológica ambiental. Esses aspectos não são replicados aqui na nossa legislação, na nossa incipiente legislação brasileira, e que talvez também devesse trazer o olhar do legislador para um incremento, para um aperfeiçoamento, para uma completude, e aí a gente tentar, de alguma maneira, aprendendo com a legislação comparada, enriquecer o nosso sistema, que tem muito potencial, e trazer aí uma efetividade para que a lei não nasça já natimorta, né? Ela possa nascer com todo o seu potencial aí de efetividade. Por favor. Trazendo aqui a título de comentário, aí, de exemplo, sobre as implicações jurídicas, existe um marco, que é esse PL aí que eu mencionei anteriormente, mas existem outros projetos de lei estaduais. E temos no Congresso Nacional dois projetos de lei que falam sobre o fundo ambiental, que falam sobre aspectos específicos da questão da inteligência artificial, mas não contemplam de forma necessária e robusta a questão climática. Mas temos também em São Paulo um PL que traz uma abordagem, temos também na Câmara Legislativa do Distrito Federal e na Assembleia Legislativa do Paraná também há um projeto de lei, mas todos eles também apresentando um caráter fragmentário. Nenhum deles consegue suprir de uma forma estruturada, como se deseja, a questão da análise da inteligência artificial. Acaba ganhando aí uma feição bairrista, mal dizendo, porque ao invés de você fazer uma análise, uma estruturação por inteiro, você pega pontos e acaba virando a legislação nacional uma colcha de retalhos, né? E isso faz, como a gente vai ver adiante, perder a necessária legitimidade que se espera, né? Pode seguir, por favor. Eu passei do tempo, doutor?
3: Ainda não.
2: 2 minutos, tá bem. Quais os principais pontos com impacto para a inteligência climática? Enfim, a gente já trouxe aí a abordagem de que o AI-ACT é um modelo que a gente pode se inspirar, não precisamos necessariamente copiar, mas ele traz reflexões sobre previsões. A própria quantidade de teor normativo que ele carrega é muito mais rico do que o brasileiro, então talvez fazer um traçado comparativo possa ser de valia. Pode seguir, por favor. Vamos passar à frente, aí trazer uns pontos, mas já abordamos anteriormente. Numa sequência, numa conversa, a gente pode até entrar um pouco mais em detalhes sobre essas semelhanças e dessemelhanças entre um diploma e outro. Por gentileza, pode seguir. E qual é, então, o futuro da regulamentação climática no Brasil? Quais são as sugestões, né, que se vem trazer aqui com esse nosso encontro, essa nossa aula? Seria, no primeiro momento, pensar numa integração nacional de dados. O Brasil tem que ser visto como país continental que é, e não de maneira fragmentada por estados. Em segundo lugar, a substituição do modelo reativo a um modelo preventivo. A gente tende a resolver os problemas e reparar os danos. A gente tem que pensar de uma maneira preventiva, privilegiando nessa governança climática, ambiental, preditiva, o princípio da precaução, o princípio da prevenção, que nós tanto conhecemos e que podemos trazer e aplicar, né? A regulamentação tem que ser nacional. A regulamentação não pode ser fragmentada por estados, até porque o interesse não é meramente estadual ou distrital. Ele tem que ter um olhar abrangente e isso pode comprometer a efetividade. Uma política pública estruturante é uma outra sugestão. Por favor. Bom, como conclusão, é urgente a gente pensar no nosso papel individual, porque também podemos fazer parte dessa governança ambiental. Que precisamos de uma governança ambiental preditiva, é necessário urgentemente o desenvolvimento de uma IA generativa em âmbito climático, é preciso investimento nas competências humanas. Esse foi um dos fatores que não deu certo lá em São Sebastião. Existia o sistema, o equipamento, mas faltava competência humana para fazer essa conexão de dados, essa interpretação e uma atuação ágil e célere, pontual, para evitar o dano. É necessário a implementação de políticas públicas preventivas de forma integrada, Mais uma vez, nosso país é continental, é necessário um olhar também com o mesmo viés e a construção de um sistema normativo igualmente integrado. Por favor. E aí eu trago aqui para vocês, só para finalizar a palestra, como é importante de fato a gente ter uma percepção sobre a tecnologia. E eu, a minha tese de doutorado foi análise de sustentabilidade das infraestruturas digitais. Então, eu estou fazendo o lançamento do livro. Tenho aqui a alegria de compartilhar com os senhores essa conquista. E acho que é um trabalho que talvez possa contribuir também para a reflexão em torno do tema, porque infraestrutura é fundamental. Eu ainda conversava com a colega aqui antes do nosso início, doutor Dutra, que quando se fala em IA, você tem que falar obrigatoriamente em infraestrutura, água e energia. Se você não fala de água e energia, você não vai conseguir resolver o problema e trazer, de fato, aquilo que a gente quer, né? Que é um incremento, que é uma evolução civilizacional, né? A gente está passando por um momento histórico que é um divisor de águas. Nós somos os protagonistas desse momento, né? Então, pensar nesses assuntos é vital. Eu trouxe um exemplar, doutora Rita, doutor Dutra, no final do evento vão sortear. É um presente para todos aqui, espero que de alguma maneira possa contribuir. Por gentileza, finalizando, eu agradeço e espero aqui que a gente possa juntos construir um futuro sustentável. Muito obrigada.
0: Parabéns, doutora Carolina Galvanese, pela belíssima exposição, certamente muito rica em conteúdo, que nos traz aí alguma esperança, não é, para o nosso futuro, diante de tantos desafios. E sem mais delongas, passo a palavra à colega de advocacia do Legislativo, doutora Gabriela Souto Maior Bacarim, procuradora legislativa da Câmara Municipal de São Paulo e doutora em Direito pela Universidade de São Paulo. Por favor.
3: Bom dia a todos. Em primeiro lugar, eu gostaria de agradecer muito ao convite da Prolegis e também à Comissão de Direito Público da OAB, de Advocacia Pública da OAB, porque estar nessa mesa hoje é duplamente especial. Em primeiro lugar, porque eu admiro a trajetória de todos os colegas que compartilham a mesa comigo. Mas, principalmente, o tema que nos foi posto é muito caro e eu fico feliz, fiz várias anotações ao longo das exposições e fiquei surpresa, positivamente surpresa, de haver tanta confluência entre as exposições que já foram feitas na data de hoje, com a minha visão também sobre o tema. Apenas para contextualizar, durante as minhas pesquisas acadêmicas, a nível de doutorado, eu me debrucei especificamente sobre o tratamento de dados no Brasil. E o meu ponto de partida foi justamente tentar compreender o que é esse dado. O que parece hoje já muito corriqueiro, porque já está no noticiário, já está no dia a dia das pessoas. Quando eu comecei a pesquisa em 2019, eu tinha, inclusive, dificuldade, doutor Carlos, de explicar qual era o tema. E aí, quando você começa a explicar o seu tema para as pessoas e todo mundo olha com uma cara

uma postura um pouco passiva, ou talvez de deslumbramento frente à tecnologia, eu acredito que já não cabe mais esse tipo de postura. Chegou um momento de nós, e eu falo não só como advocacia pública, como poder legislativo, mas como sociedade. A gente está nessa encruzilhada histórica de realmente decidir. Quando a gente fala em crise climática ou em crise digital, crise remonta sempre a essa ideia de encruzilhada, ou seja, de momento de decisão. E não decidir, infelizmente, também é uma decisão. Se omitir, também é se posicionar. Então, nesse sentido, esses debates, eles têm que ser trazidos, seja por mais complexo, e é complexo não só do ponto de vista jurídico, a gente está muito acostumado no direito a rebuscar a linguagem e às vezes se afastar um pouco do debate corriqueiro, mas existe, por óbvio, uma sofisticação tecnológica que afasta um pouco o debate. Então, quando se fala em inteligência artificial, em big data, existe uma parte operacional de engenharia que, sem dúvida, é complicada para quem não é da área. Mas isso não significa, eu acredito, aliás, fortemente nessa ideia, que o fato do assunto ser tão específico tecnicamente, não deve afastar a construção de soluções comuns. E isso exige um desafio tanto das ciências humanas, que vão ter que se dispor a entender um pouco melhor esse objeto de análise, e normalmente a gente foge um pouco quando a gente fala que não só o advogado, né, mas o operador de direito em geral, ele é muito apaixonado pelos seus temas e um pouco ensimesmado, esse desafio de mudanças climáticas e engenharia de dados, ele já confronta um pouco esse paradigma, porque ele tira, nos tira de uma zona de conforto, até então principiológica ou normativa. Mas, em segundo lugar, porque a gente precisa começar a compreender que não existe essa divisão estanque entre um momento tecnológico, a crise climática, o momento econômico, ou seja, antigas divisões que foram muito úteis para o estudo, para a compreensão do próprio direito em ramos, quando é analisada a questão como um todo, já não cabe mais essa divisão tão estanque. Nem mesmo a divisão talvez mais clássica entre direito público e privado, porque aqui a gente vai se deparar cotidianamente com essa mistura, com essa mistura entre campos. E é natural que seja assim. Então, antes de começar a apresentação, só para retomar, é muito importante que se tenha em vista, e isso começa a ser estudado principalmente na União Europeia. Eu fiquei muito contente quando a doutora Carolina trouxe, e a doutora Fernanda trouxeram exemplos também europeus, porque mais do que uma simples remanescência de uma tradição europeia, de fato, esse tipo de debate sobre tecnologia, sobre os impactos da tecnologia, tem muita reverberação no bloco europeu. E na Europa, hoje em dia, começa a se falar muito sobre direito da sustentabilidade. Isso é um ponto interessante, porque o direito ambiental, inclusive, para ganhar relevância, obviamente, quando um ramo do conhecimento jurídico ele é individualizado, ou seja, a gente começa a pensar em princípios próprios, em uma racionalidade jurídica específica. Isso aconteceu não só com direito ambiental, mas com direito administrativo, com direito constitucional, com direito tributário, com direito financeiro. Sempre foi uma questão até de status, né? Quando um campo do saber jurídico vira um ramo, é quase uma emancipação. Mas essa emancipação, é importante que a gente tenha em vista, não significa um desprendimento absoluto dos outros campos do direito. Então, não é possível aqui a gente pensar em direito ambiental sem pensar em direito constitucional, porque como que é possível imaginar, hoje em dia, a garantia de qualquer direito e garantia individual se a gente não tem direito à qualidade de água, à qualidade do ar? Se a poluição hoje, o que já foi exceção,

0: virou regra. Então, o que eu quero dizer é que a partir do direito da sustentabilidade, a gente pode pensar nessa ideia realmente de contaminação do direito ambiental em vários ramos do direito. E aí, falando da minha perspectiva de estudo, que sempre foi o direito econômico, não existe mais a viabilidade de dispensar o cenário econômico sem o cenário ambiental. Não existe mais um ou outro. É um e outro. E aí, nesse sentido, eu já aponto uma coisa que tanto a doutora Fernanda quanto a doutora Carolina salientaram nas respectivas exposições, que é muito interessante. A questão da soberania dos dados ambientais não significa só uma proteção benéfica ou romântica ao meio ambiente. Hoje em dia, monitoramento climático significa investimento. Significa controle da vida da população. Então, o primeiro paradigma, talvez, que a gente tenha que romper diz respeito a isso. Entender o direito ambiental, o direito da sustentabilidade, como uma lente no qual a gente vai conseguir ler, pela qual a gente vai conseguir ler todo o ordenamento jurídico. Então, se a Constituição é una, vamos tentar tirar um pouco do direito ambiental só do artigo 225, ou daqueles dispositivos, eu até trouxe no slide, daqueles incisos sobre competência. Na verdade, uma leitura constitucional adequada hoje, ela coloca o meio ambiente e a sustentabilidade climática em toda a interpretação jurídica. Embora isso seja um desafio, como a gente vai mostrar. André, se puder começar, por favor. Pode passar para o próximo. Mais um. E aí, como eu disse nessa exposição inicial, eu tentei um pouco trazer desses impactos, os impactos multissetoriais das mudanças climáticas. E quando eu trago o termo aqui, emergência, é para trazer um pouco desse desespero. A questão está posta e as soluções são urgentes. E o problema de problemas postos com soluções urgentes e a necessidade de soluções urgentes é que a gente tem uma tendência, e isso é natural, de buscar respostas fáceis. E isso é um problema, porque, como foi também antecipado aqui, a tecnologia sabe agradar a gente. Ela sabe colocar respostas fáceis. E a democracia não é fácil. A democracia não é rápida e a democracia nem sempre é pacífica. O embate é intrínseco ao processo democrático. E por isso que o processo democrático é tão trabalhoso. Por favor, pode passar. Por outro lado, isso significa também que a gente não pode se eximir, pelo menos é o que eu defendo, que nós, como operadores do direito, não podemos mais nos eximir desse papel ativo na construção de soluções. E por isso que eu trouxe nesse slide a importância da delimitação dos conceitos. Quando a gente está trabalhando aqui com inteligência artificial, com big data ambiental, é muito comum que esses termos, sejam colocados com uma frequência cada vez maior como obviedades, como consensos e principalmente como soluções neutras. E esse ponto é um ponto central. A tecnologia, ela tem que ser vista principalmente como uma ferramenta e não como uma solução em si. Se a ferramenta é neutra, o seu uso nem sempre é neutro. E a percepção exata de quem domina esse uso ferramental é muito relevante aqui. É relevante não só do ponto de vista climático ou ambiental mais tradicional, mas no ponto de vista de segurança das pessoas, do ponto de vista econômico, porque cada vez mais a soberania sobre as fontes de recurso fica evidente nesse sentido. E aí eu trago aqui algumas ideias que são relevantes, tentando complementar o que as minhas antecessoras falaram, que é justamente retomar essa ideia de democracia versus tecnocentrismo. E o que seria esse tecnocentrismo? Seria mais ou menos a gente se fiar em demasia às soluções postas pela tecnologia, como se fossem uma grande panaceia. Por favor, pode passar para o próximo. Como se fosse uma panaceia tecnológica, que é o que eu trouxe no slide. E aí começam os vários problemas. Pela limitação temporal aqui, com certeza foi necessário que eu fizesse alguns recortes. Mas só para começar, né? Quando a gente fala em Big Data ambiental, a gente está falando num volume de dados tão grande, que não pode ser armazenado de qualquer forma. Então, chega a ser até um pouco contraditório, mas a captura do Big Data ambiental, que é muito importante para o enfrentamento do problema ambiental, em si pode gerar um problema ambiental, que é o caso de data centers, é o caso do consumo excessivo de energia, do consumo de água para manutenção dessas infraestruturas. Ou seja, a racionalidade no uso eficiente dessas tecnologias, ela começa num passo anterior. Ela começa já na escolha de quais soluções se adotar, como adotar e em qual intensidade. Eu não estou falando de jeito nenhum que a gente tenha que ficar alheio a esse tipo de tecnologia, mas é preciso reflexão, inclusive, nesse sentido. Eu faço aqui um parêntese, muito me impressionou, salvo engano, no ano passado, quando a gente tinha no Brasil projetos de criação de grandes centros de dados que iam consumir um volume de recursos naturais imensos. E a maioria das informações, salvo engano, ia ser instalado no Ceará. Depois a gente descobriu qual era a empresa. Mas até então eram informações omitidas, ou seja, o próprio poder público não sabia nem qual era o volume, o que seria transmitido ali. Isso já é uma forma, já é um exemplo muito claro de eliminação do Estado democrático das decisões. E isso a tecnologia faz com alguma frequência. Esse discurso de soluções fáceis e rápidas e instantâneas e agradáveis e sem conflitos, no fundo, isso tudo tenta deslegitimar um pouco do papel do Estado, que desde a Idade Moderna é o grande intermediador do conflito social. Então, para que Estado? Para que? E a gente está numa casa de leis, numa casa em que há debate, numa casa em que há oposição sempre. Nas câmaras municipais da Prolegis, todos os colegas aqui já vivenciaram situações desagradáveis de embate. Mas o fato de ser desagradável não retira de forma alguma a importância disso, porque isso é a essência da democracia. Por favor. Só como ilustração, eu já tinha falado sobre o artigo 225 da Constituição. Falo aqui um pouco sobre as competências, porque entender o problema, como a doutora Carolina trouxe também, entender que não existe mais solução. Eu acho que não existe mais nem solução dentro do Estado Nacional. É uma solução naturalmente de direito internacional. Mas dentro de um arranjo federativo, isso torna-se ainda mais evidente. E não por acaso, eu coloquei o artigo 23, porque o artigo 23 fala de competências comuns. E todo mundo aqui já logo lembra das competências ambientais. Mas o que me chama mais atenção é o parágrafo único do artigo 23, quando fala de normas de cooperação interfederativa. Porque o grande exemplo que a gente tem de aplicação desse parágrafo único do artigo 23 é justamente uma norma de direito ambiental. Isso não é por acaso. Quando a gente observa a Lei Complementar 140, que fala sobre licenciamento ambiental e a participação dos entes federados, ela revela justamente a natureza desse parágrafo, que simplesmente se sintetiza que não dá para se pensar numa solução a nível de um ente. Por outro lado, isso não significa de maneira alguma que os entes possam se eximir. Então, já que a solução é compartilhada, eu não faço nada no âmbito municipal, eu não faço nada na Câmara Municipal, no legislativo estadual, na União. Pelo contrário, a gente precisa articular para não ficar também uma colcha de retalhos que fica muito bonito enquanto carta de intenção, mas que particularmente eu acredito que não funcione mais como fonte de normatividade. É preciso encarar com seriedade a legislação, justamente porque a legislação ela é imperativa. Ela tem o poder, no nosso sistema jurídico, ela tem o poder, o condão, de trazer soluções efetivas. Porra, pode mudar. Aqui também, a título ilustrativo, eu coloquei o artigo 24 e o artigo 30, ilustrando as competências, tanto com legislativas concorrentes quanto as competências municipais. Obrigada. E aí eu trouxe uma notícia que foi dada nessa semana ainda. E isso também revela uma dificuldade do tema. À medida que a gente começa a se debruçar sobre o tema, parece que a realidade vem e nos atropela. E aí a gente levanta de novo e novamente somos atropelados pela mudança. Então é um tema muito rico, mas ao mesmo tempo é um tema que se modifica muito. E eu achei feliz essa notícia, por isso que eu trouxe, porque nessa semana foi lançado pelo governo estadual, pelo executivo estadual, justamente uma plataforma de monitoramento ambiental. Não se trata apenas de monitoramento climático, mas é o monitoramento de recursos ambientais e tentando justamente atrelar esse monitoramento ambiental a iniciativas econômicas. Porque, como a gente havia comentado mais cedo, não é mais possível essa cisão entre o que é o econômico, o que é o ambiental e o que é o social. Por favor, pode mudar. E aí, pelo tempo, eu trouxe aqui, pensando nas implicações jurídicas, duas pequenas provocações para a nossa atuação em âmbito municipal, em âmbito legislativo municipal. Não só municipal, como estadual também. Que seriam assim, como que esse Big Data pode realmente auxiliar no dia a dia e quais são as contribuições? Se a gente está falando tanto em responsabilização, em assumir papel, em tomar iniciativa, como que a gente pode começar a usar esse Big Data na construção de soluções? Porque, como foi muitíssimo bem posto, os desafios a gente já sabe. Demorou um pouco para a gente dimensionar, ainda há alguma controvérsia, mas já temos os desafios. Então, vamos agora começar a pensar em soluções. E eu acho que essa pode ser uma primeira linha de atuação legislativa muito interessante. Muito se cobra o poder legislativo em relação à função fiscalizatória. E a função fiscalizatória do legislativo é essencial no sistema de separação de poderes. E muitas vezes é difícil para os membros do próprio poder legislativo aferirem, dimensionarem a política pública. Controle de políticas públicas seria... A gente poderia fazer um outro seminário só sobre isso. Mas eu acho que o monitoramento climático pode e deve ser usado para instruir esse tipo de controle. Porque, evidentemente, a complexidade do tema... Não é razoável supor que toda estrutura legislativa ou que todo gabinete conte com profissionais, com engenheiros de informação, com cientistas tão capazes quanto o tema exige. Mas é justamente esse uso da tecnologia que eu acho que pode ser incorporado. À medida que o processamento tecnológico facilita, mastiga um pouco o dado, isso pode sim começar a ser usado pelo legislativo para o controle de políticas públicas. E aí, a segunda implicação jurídica que eu trago aqui como sugestão é justamente o uso dessas ferramentas no nosso dia a dia, de advocacia pública no poder legislativo, para levar aos tribunais dados fidedignos que auxiliem o controle concentrado de constitucionalidade. Vira e mexe, a gente tem questionamentos em todos os âmbitos de leis que às vezes, por vezes, tratam do meio ambiente urbano, com impacto no meio ambiente natural, às vezes tratam só do meio ambiente natural, mas ainda assim, é muito difícil conseguir dos tribunais, eu já vou encerrar aqui, para que ninguém ficar bravo comigo, mas é muito difícil levar isso para o juiz, e eu sinceramente eu acho que nem seja função do juiz ter todo esse conhecimento técnico. É função sim do advogado, do patrono da causa, ajudar nessa instrução. E aí, como exemplo, eu trouxe aqui o artigo 20 da LINDB, só para a gente lembrar que a consideração das consequências da decisão também vale para o controle concentrado de constitucionalidade. Então, levar esse dado técnico para o âmbito do controle concentrado é muito rico. Ontem, um colega trouxe, o Dr. Guilherme, trouxe um caso de Arumadim sobre a política do clima, de mudança do clima de São Paulo, e era frota de ônibus. E aí eu trouxe essa outra ADIM, que ainda está em julgamento, que trata exatamente da mudança de plano diretor para permissão ou não de aterros sanitários. E como esses dados de monitoramento climático e monitoramento ambiental podem tornar as decisões do judiciário tão mais qualificadas. E com isso eu vou encerrar, muitas coisas ainda para falar, mas o meu profundo agradecimento a todos vocês. Obrigada.
1: Parabéns, doutora Gabriela. É uma grande alegria ter talentos como o seu na advocacia do legislativo. Nós que trabalhamos com a advocacia do legislativo sabemos que a gente faz uma espécie de tradução do ordenamento jurídico, constitucional, legislativo e regimental para os parlamentares, que em geral não têm essa formação, e ainda que tenham formação jurídica, não têm uma formação jurídica tão específica e especializada como essa que é necessária para o funcionamento do legislativo. Então é muito importante que a gente tenha esses talentos para realmente formar melhor os nossos políticos, né, os nossos agentes políticos, e que eles possam, assim, responder melhor às demandas sociais. Quando me perguntam, Fernanda, Carolina, o que faz um advogado legislativo, um procurador legislativo, né? Para uma pessoa que não tenha um conhecimento geral, em geral eles pensam, ser advogado dos parlamentares, dos deputados, dos vereadores? Falei, não, na verdade, se a gente fosse fazer uma comparação, nós somos advogados da democracia. A gente traduz, não é, esse ordenamento democrático para os agentes políticos eleitos para que eles exerçam um mandato da melhor forma possível. E é isso que a gente vê a qualidade dessa palestra, que traduz justamente, qualifica o mandato político. Muito obrigado, Gabriela. Bem, vamos dar continuidade aqui ao nosso encontro. Eu gostaria de justificar que ontem o Dr. José Renato Nalini, secretário executivo de Mudanças Climáticas da Prefeitura de São Paulo, não pôde estar presente devido a um problema no percurso da sua casa para o evento de ontem, então ele pede desculpas e fica aqui o esclarecimento. E gostaria também de convidar a doutora Marcilene, procuradora da Câmara Municipal de Diadema e presidente da Prolegis, para conduzir o próximo bloco e também para entregar um mimo para os participantes, para as participantes. Muito obrigado a todas e a todos.

0: meramente replicativa daquilo daquela sensação de controle, da manipulação e da análise de controle que se multiplica, infelizmente, na sociedade, né? E dentro das estruturas políticas superiores. Por favor, a próxima. Como está, então, a estrutura climática brasileira no cenário hoje, de 2026? Infelizmente, a gente tem apenas à nossa disposição a Política Nacional sobre Mudança de Clima, do ponto de vista de legislação da União, né? E essa legislação, ela reflete um cenário lá de 2009. As dinâmicas em torno da tecnologia digital, elas têm, de fato, uma mudança, uma dinâmica meteórica, e isso traz reflexos, porque o legislador, infelizmente, não vai nunca conseguir acompanhar esse ritmo. Em 2009, nós não tínhamos essa incipiência da inteligência artificial. Hoje é uma realidade, então é necessário suprir essas lacunas. Então, as lacunas, elas vêm sob duas frentes: é regulatória e é pragmática. Regulatória, aí trazemos o papel do legislativo, e pragmática a partir de movimentos do executivo pela implementação de políticas que sejam assertivas e que tenham esse viés, inclusive, preventivo. Por favor. E como segue a articulação da normatização da IA no contexto do monitoramento do Brasil? Pode seguir. Bom, a gente tem hoje, do ponto de vista legislativo, é um PL que está em trânsito lá no Congresso Nacional, atualmente está na Câmara dos Deputados para análise, que busca estabelecer normas nacionais para a inteligência artificial, né? Mas ainda é um PL de 2023, hoje estamos em 2026, obviamente ele já tem um delay. Né? E esse delay é necessário também uma revisão do que se espera desse projeto, porque ele também, apesar de ter a sua virtude de trazer a inovação legislativa de forma específica na IA, ele também é lacunoso, sob vários aspectos. E como a gente está falando aqui de governança climática, esse PL é lacunoso no aspecto da governança climática. Ele não traz uma política que seja específica ou que preveja de maneira específica, ao contrário, por exemplo, do EA Act da União Europeia, um olhar cirúrgico, um olhar específico sobre a questão climática. É uma deficiência que a gente sensibiliza o legislador que traga esse tema baila enquanto é projeto para que possa ser suprido e resolvido. Por favor. A proposta brasileira, então, à luz desse PL que a gente tem aí como a única proposta de inovação dentro do nosso sistema jurídico, ele está, de fato, deficiente em relação ao contexto da União Europeia, porque lá você tem esse avanço de pensar numa estrutura supranacional integrada, né? Existe a previsão específica de sustentabilidade energética, de análise e de previsão dos impactos ambientais, da análise de risco dos data centers. Existe dentro do EA Act auditorias ambientais computacionais, existe a previsão do engendramento de uma governança climática baseada em dados e a previsão, como a doutora trouxe, de uma soberania tecnológica ambiental. Esses aspectos não são replicados aqui na nossa legislação, na nossa incipiente legislação brasileira, e que talvez também devesse trazer o olhar do legislador para um incremento, para um aperfeiçoamento, para uma completude, e aí a gente tentar, de alguma maneira, aprendendo com a legislação comparada, enriquecer o nosso sistema, que tem muito potencial e trazer aí uma efetividade para que a lei não nasça já natimorta, né? Ela possa nascer com todo o seu potencial aí de efetividade. Por favor. Trazendo aqui a título de comentário, aí, de exemplo, sobre as implicações jurídicas, existe um marco, que é esse PL aí que eu mencionei anteriormente, mas existem outros projetos de lei estaduais. E temos no Congresso Nacional dois projetos de lei que falam sobre o fundo ambiental, que falam sobre aspectos específicos da questão da inteligência artificial, mas não contemplam de forma necessária e robusta a questão climática. Mas temos também em São Paulo um PL que traz uma abordagem, temos também na Câmara Legislativa do Distrito Federal e na Assembleia Legislativa do Paraná também há um projeto de lei, mas todos eles também apresentando um caráter fragmentário. Nenhum deles consegue suprir de uma forma estruturada, como se deseja, a questão da análise da inteligência artificial. Acaba ganhando aí uma feição bairrista, mal dizendo, porque ao invés de você fazer uma análise, uma estruturação por inteiro, você pega pontos e acaba virando a legislação nacional uma colcha de retalhos, né? E isso faz, como a gente vai ver adiante, perder a necessária legitimidade que se espera, né? Pode seguir, por favor. Eu passei do tempo, doutor?
1: Ainda não.
0: 2 minutos, tá bem. Quais os principais pontos com impacto para a inteligência climática? Enfim, a gente já trouxe aí a abordagem de que o AI-ACT é um modelo que a gente pode se inspirar, não precisamos necessariamente copiar, mas ele traz reflexões sobre previsões. A própria quantidade de teor normativo que ele carrega é muito mais rico do que o brasileiro, então talvez fazer um traçado comparativo possa ser de valia. Pode seguir, por favor. Vamos passar à frente, aí trazer uns pontos, mas já abordamos anteriormente. Numa sequência, numa conversa, a gente pode até entrar um pouco mais em detalhes sobre essas semelhanças e dessemelhanças entre um diploma e outro. Por gentileza, pode seguir. E qual é, então, o futuro da regulamentação climática no Brasil? Quais são as sugestões, né, que se vem trazer aqui com esse nosso encontro, essa nossa aula? Seria, no primeiro momento, pensar numa integração nacional de dados. O Brasil tem que ser visto como o país continental que é, e não de maneira fragmentada por estados. Em segundo lugar, a substituição do modelo reativo a um modelo preventivo. A gente tende a resolver os problemas e reparar os danos. A gente tem que pensar de uma maneira preventiva, privilegiando nessa governança climática, ambiental, preditiva, o princípio da precaução, o princípio da prevenção, que nós tanto conhecemos e que podemos trazer e aplicar, né? A regulamentação tem que ser nacional. A regulamentação não pode ser fragmentada por estados, até porque o interesse não é meramente estadual ou distrital. Ele tem que ter um olhar abrangente, e isso pode comprometer a efetividade. Uma política pública estruturante é uma outra sugestão. Por favor. Bom, como conclusão, é urgente a gente pensar no nosso papel individual, porque também podemos fazer parte dessa governança ambiental. Que precisamos de uma governança ambiental preditiva, é necessário urgentemente o desenvolvimento de uma IA generativa em âmbito climático, é preciso investimento nas competências humanas. Esse foi um dos fatores que não deu certo lá em São Sebastião. Existia o sistema, o equipamento, mas faltava competência humana para fazer essa conexão de dados, essa interpretação e uma atuação ágil e célere, pontual, para evitar o dano. É necessário a implementação de políticas públicas preventivas de forma integrada. Mais uma vez, nosso país é continental, é necessário um olhar também com o mesmo viés e a construção de um sistema normativo igualmente integrado. Por favor. E aí eu trago aqui para vocês, só para finalizar a palestra, como é importante, de fato, a gente ter uma percepção sobre a tecnologia, e a minha tese de doutorado foi análise de sustentabilidade das infraestruturas digitais. Então, eu estou fazendo o lançamento do livro, tenho aqui a alegria de compartilhar com os senhores essa conquista, e acho que é um trabalho que talvez possa contribuir também para a reflexão em torno do tema, porque infraestrutura é fundamental. Eu ainda conversava com a colega aqui antes do nosso início, doutor Dutra, que quando se fala em IA, você tem que falar obrigatoriamente em infraestrutura, água e energia. Se você não fala de água e energia, você não vai conseguir resolver o problema e trazer, de fato, aquilo que a gente quer, né? Que é um incremento, que é uma evolução civilizacional, né? A gente está passando por um momento histórico que é um divisor de águas. Nós somos os protagonistas desse momento, né? Então, pensar nesses assuntos é vital. Eu trouxe um exemplar, doutora Rita, doutor Dutra, no final do evento vão sortear. É um presente para todos aqui, espero que de alguma maneira possa contribuir. Por gentileza, finalizando, eu agradeço e espero aqui que a gente possa juntos construir um futuro sustentável. Muito obrigada.
1: Parabéns, doutora Carolina Galvanese, pela belíssima exposição, certamente muito rica em conteúdo, que nos traz aí alguma esperança, não é, para o nosso futuro, diante de tantos desafios. Sem mais delongas, passo a palavra à colega de advocacia do Legislativo, doutora Gabriela Souto Maior Bacarim, procuradora legislativa da Câmara Municipal de São Paulo e doutora em Direito pela Universidade de São Paulo. Por favor.
2: Bom dia a todos. Em primeiro lugar, eu gostaria de agradecer muito ao convite da Prolegis e também à Comissão de Direito Público da OAB, de Advocacia Pública da OAB, porque estar nessa mesa hoje é duplamente especial. Em primeiro lugar, porque eu admiro a trajetória de todos os colegas que compartilham a mesa comigo. Mas, principalmente, o tema que nos foi posto é muito caro e eu fico feliz. Fiz várias anotações ao longo das exposições e fiquei surpresa, positivamente surpresa, de haver tanta confluência entre as exposições que já foram feitas na data de hoje, com a minha visão também sobre o tema. Apenas para contextualizar, durante as minhas pesquisas acadêmicas, a nível de doutorado, eu me debrucei especificamente sobre o tratamento de dados no Brasil. E o meu ponto de partida foi justamente tentar compreender o que é esse dado. O que parece hoje já muito corriqueiro, porque já está no noticiário, já está no dia a dia das pessoas. Quando eu comecei a pesquisa em 2019, eu tinha, inclusive, dificuldade, doutor Carlos, de explicar qual era o tema. E aí, quando você começa a explicar o seu tema para as pessoas e todo mundo olha com uma cara de desconfiança, para o pesquisador isso dá uma certa aflição. Mas, felizmente ou não, a realidade se impôs e hoje parece muito mais fácil essa aproximação entre dados e soberania, muito mais corriqueira. Isso já é o primeiro ponto que eu queria destacar aqui. Por que que é importante esse debate se popularizar? Porque o desafio já está posto. E as soluções de enfrentamento já estão colocadas. Se por muito tempo, até por uma questão de desconhecimento ou talvez ingenuidade, nós nos colocamos com uma postura um pouco passiva ou talvez de deslumbramento frente à tecnologia, eu acredito que já não cabe mais esse tipo de postura. Chegou um momento de nós, e eu falo não só como advocacia pública, como poder legislativo, mas como sociedade. A gente está nessa encruzilhada histórica de realmente decidir. Quando a gente fala em crise climática ou em crise digital, crise remonta sempre a essa ideia de encruzilhada, ou seja, de momento de decisão. E não decidir, infelizmente, também é uma decisão. Se omitir, também é se posicionar. Então, nesse sentido, esses debates, eles têm que ser trazidos, seja por mais complexo, e é complexo não só do ponto de vista jurídico, a gente está muito acostumado no direito a rebuscar a linguagem e, às vezes, se afastar um pouco do debate corriqueiro, mas existe, por óbvio, uma sofisticação tecnológica que afasta um pouco o debate. Então, quando se fala em inteligência artificial, em big data, existe uma parte operacional de engenharia que sem dúvida é complicado para quem não é da área. Mas isso não significa, eu acredito, aliás, fortemente nessa ideia, que o fato do assunto ser tão específico tecnicamente não deve afastar a construção de soluções comuns. E isso exige um desafio tanto das ciências humanas, que vão ter que se dispor a entender um pouco melhor esse objeto de análise, e normalmente a gente foge um pouco, quando a gente fala que não só o advogado, né, mas o operador de direito em geral, ele é muito apaixonado pelos seus temas e um pouco ensimesmado, esse desafio de mudanças climáticas e engenharia de dados, ele já confronta um pouco esse paradigma, porque ele nos tira de uma zona de conforto, até então principiológica ou normativa. Mas, em segundo lugar, porque a gente precisa começar a compreender que não existe essa divisão estanque entre um momento tecnológico, a crise climática, o momento econômico, ou seja, antigas divisões que foram muito úteis para o estudo, para a compreensão do próprio direito em ramos, quando é analisada a questão como um todo, já não cabe mais essa divisão tão estanque. Nem mesmo a divisão talvez mais clássica entre direito público e privado, porque aqui a gente vai se deparar cotidianamente com essa mistura, entre campos. E é natural que seja assim. Então, antes de começar a apresentação, só para retomar, é muito importante que se tenha em vista, e isso começa a ser estudado principalmente na União Europeia. Eu fiquei muito contente quando a doutora Carolina trouxe e a doutora Fernanda trouxeram exemplos também europeus, porque mais do que uma simples remanescência de uma tradição europeia, de fato, esse tipo de debate sobre tecnologia, sobre os impactos da tecnologia, tem muita reverberação no bloco europeu. E na Europa, hoje em dia, começa a se falar muito sobre direito da sustentabilidade. Isso é um ponto interessante, porque o direito ambiental, inclusive para ganhar relevância, obviamente, quando um ramo do conhecimento jurídico ele é individualizado, ou seja, a gente começa a pensar em princípios próprios, em uma racionalidade jurídica específica, isso aconteceu não só com direito ambiental, mas com direito administrativo, com direito constitucional, com direito tributário, com direito financeiro. Sempre foi uma questão até de status, né? Quando um campo do saber jurídico vira um ramo, é quase uma emancipação. Mas essa emancipação, é importante que a gente tenha em vista, não significa um desprendimento absoluto dos outros campos do direito. Então, não é possível aqui a gente pensar em direito ambiental sem pensar em direito constitucional, porque como que é possível imaginar, hoje em dia, a garantia de qualquer direito e garantia individual se a gente não tem direito à qualidade de água, à qualidade do ar, se a poluição, hoje, o que já foi exceção, virou regra. Então, todo o que eu quero dizer é que, a partir do direito da sustentabilidade, a gente pode pensar nessa ideia realmente de contaminação do direito ambiental em vários ramos do direito. E aí, falando da minha perspectiva de estudo, que sempre foi o direito econômico, não existe mais a viabilidade de dispensar o cenário econômico sem o cenário ambiental. Não existe mais um ou outro. É um e outro. E aí, nesse sentido, eu já aponto uma coisa que tanto a doutora Fernanda quanto a doutora Carolina salientaram nas respectivas exposições, que é muito interessante. A questão da soberania dos dados ambientais não significa só uma proteção benéfica ou romântica ao meio ambiente. Hoje em dia, monitoramento climático significa investimento, significa controle da vida da população. Então, o primeiro paradigma, talvez, que a gente tenha que romper diz respeito a isso. entender o direito ambiental, o direito da sustentabilidade, como uma lente no qual a gente vai conseguir ler, pela qual a gente vai conseguir ler todo o ordenamento jurídico. Então, se a Constituição é una, vamos tentar tirar um pouco do direito ambiental só do artigo 225, ou daqueles dispositivos, eu até trouxe no slide, daqueles incisos sobre competência. Na verdade, uma leitura constitucional adequada hoje, ela coloca o meio ambiente e a sustentabilidade climática em toda a interpretação jurídica. Embora isso seja um desafio, como a gente vai mostrar. André, se puder começar, por favor. Pode passar para o próximo. Mais um. E aí, como eu disse nessa exposição inicial, eu tentei um pouco trazer desses impactos, os impactos multissetoriais das mudanças climáticas. E quando eu trago o termo aqui, emergência, é para trazer um pouco desse desespero. A questão está posta e as soluções são urgentes. E o problema de problemas postos com soluções urgentes e a necessidade de soluções urgentes é que a gente tem uma tendência, e isso é natural, de buscar respostas fáceis. E isso é um problema, porque, como foi também antecipado aqui, a tecnologia sabe agradar a gente. Ela sabe colocar respostas fáceis. E a democracia não é fácil. A democracia não é rápida e a democracia nem sempre é pacífica. O embate é intrínseco ao processo democrático. E por isso que o processo democrático é tão trabalhoso. Por favor, pode passar. Por outro lado, isso significa também que a gente não pode se eximir, pelo menos é o que eu defendo, que nós, como operadores do direito, não podemos mais nos eximir desse papel ativo na construção de soluções. E por isso que eu trouxe nesse slide a importância da delimitação dos conceitos. Quando a gente está trabalhando aqui com inteligência artificial, com big data ambiental, é muito comum que esses termos sejam colocados com uma frequência cada vez maior como obviedades, como consensos e, principalmente, como soluções neutras. E esse ponto é um ponto central. A tecnologia, ela tem que ser vista principalmente como uma ferramenta e não como uma solução em si. Se a ferramenta é neutra, o seu uso nem sempre é neutro. E a percepção exata de quem domina o seu uso ferramental é muito relevante aqui. É relevante não só do ponto de vista climático ou ambiental mais tradicional, mas no ponto de vista de segurança das pessoas, do ponto de vista econômico, porque cada vez mais a soberania sobre as fontes de recurso fica evidente nesse sentido. E aí eu trago aqui algumas ideias que são relevantes, tentando complementar o que as minhas antecessoras falaram, que é justamente retomar essa ideia de democracia versus tecnocentrismo. E o que seria esse tecnocentrismo? Seria mais ou menos a gente se fiar em demasia às soluções postas pela tecnologia, como se fossem uma grande panaceia. Por favor, pode passar para o próximo. Como se fosse uma panaceia tecnológica, que é o que eu trouxe no slide. E aí começam os vários problemas. Pela limitação temporal aqui, com certeza foi necessário que eu fizesse alguns recortes. Mas só para começar, né? Quando a gente fala em big data ambiental, a gente está falando num volume de dados tão grande, que não pode ser armazenado de qualquer forma. Então, chega a ser até um pouco contraditório, mas a captura do big data ambiental, que é muito importante para o enfrentamento do problema ambiental, em si pode gerar um problema ambiental, que é o caso de data centers, é o caso do consumo excessivo de energia, do consumo de água para manutenção dessas infraestruturas. Ou seja, a racionalidade no uso eficiente dessas tecnologias, ela começa num passo anterior. Ela começa já na escolha de quais soluções se adotar, como adotar e em qual intensidade. Eu não estou falando de jeito nenhum que a gente tenha que ficar alheio a esse tipo de tecnologia, mas é preciso reflexão, inclusive, nesse sentido. Eu faço aqui um parêntese, muito me impressionou, salvo engano, no ano passado, quando a gente tinha no Brasil projetos de criação de grandes centros de dados que iam consumir um volume de recursos naturais imensos. E a maioria das informações, salvo engano, ia ser instalado no Ceará, depois a gente descobriu qual era a empresa, mas até então eram informações omitidas, ou seja, o próprio poder público não sabia nem qual era o volume, o que seria transmitido ali. Isso já é uma forma, já é um exemplo muito claro de eliminação do Estado democrático das decisões. E isso a tecnologia faz com alguma frequência. Esse discurso de soluções fáceis e rápidas e instantâneas e agradáveis e sem conflitos, elas, no fundo, isso tudo tenta deslegitimar um pouco do papel do Estado, que desde a Idade Moderna é o grande intermediador do conflito social. Então, para que Estado? Para que... E a gente está numa casa de leis, numa casa em que há debate, numa casa em que há oposição sempre. Nas câmaras municipais da Prolegis, todos os colegas aqui já vivenciaram situações desagradáveis de embate. Mas o fato de ser desagradável não retira de forma alguma a importância disso, porque isso é a essência da democracia. Por favor. Só como ilustração... Eu já tinha falado sobre o artigo 225 da Constituição. Falo aqui um pouco sobre as competências, porque entender o problema, como a doutora Carolina trouxe também, entender que não existe mais solução. Eu acho que não existe mais nem solução dentro do Estado Nacional. É uma solução naturalmente de direito internacional. Mas dentro de um arranjo federativo, isso... torna-se ainda mais evidente. E não por acaso, eu coloquei o artigo 23, porque o artigo 23 fala de competências comuns. E todo mundo aqui já logo lembra das competências ambientais. Mas o que me chama mais atenção é o parágrafo único do artigo 23, quando fala de normas de cooperação interfederativa. Porque o grande exemplo que a gente tem de aplicação desse parágrafo único do artigo 23 é justamente uma norma de direito ambiental. Isso não é por acaso. Quando a gente observa a Lei Complementar 140, que fala sobre licenciamento ambiental e a participação dos entes federados, ela revela justamente a natureza desse parágrafo, que simplesmente se sintetiza que não dá para se pensar numa solução a nível de um ente. Por outro lado, isso não significa de maneira alguma que os entes possam se eximir. Então, já que a solução é compartilhada, eu não faço nada no âmbito municipal, eu não faço nada na Câmara Municipal, no Legislativo Estadual, na União. Pelo contrário, a gente precisa articular para não ficar também uma colcha de retalhos que fica muito bonito enquanto carta de intenção, mas que, particularmente, eu acredito que não funcione mais como fonte de normatividade. É preciso encarar com seriedade a legislação, justamente porque a legislação ela é imperativa. Ela tem o poder, no nosso sistema jurídico, ela tem o poder, o condão, de trazer soluções efetivas. Porra, pode mudar. Aqui também, a título ilustrativo, eu coloquei o artigo 24 e o artigo 30, ilustrando as competências, tanto legislativas concorrentes quanto as competências municipais. Obrigada. E aí eu trouxe uma notícia que foi dada nessa semana ainda. E isso também revela uma dificuldade do tema. À medida que a gente... começa a se debruçar sobre o tema, parece que a realidade vem e nos atropela. E aí a gente levanta de novo e novamente somos atropelados pela mudança. Então, é um tema muito rico, mas, ao mesmo tempo, é um tema que se modifica muito. E eu achei feliz essa notícia, por isso que eu trouxe, porque nessa semana foi lançado pelo governo estadual, pelo executivo estadual, justamente uma plataforma de monitoramento ambiental. Não se trata apenas de monitoramento climático, mas é o monitoramento de recursos ambientais e tentando justamente atrelar esse monitoramento ambiental a iniciativas econômicas. Porque, como a gente havia comentado mais cedo, não é mais possível essa cisão entre o que é o econômico, o que é o ambiental e o que é o social. Por favor, pode mudar. E aí, pelo tempo, eu trouxe aqui, pensando nas implicações jurídicas, duas pequenas provocações para a nossa atuação em âmbito municipal, em âmbito legislativo municipal. Não só municipal, como estadual também. Que seriam assim, como que esse Big Data pode realmente auxiliar no dia a dia e quais são as contribuições? Se a gente está falando tanto em responsabilização, em assumir papel, em tomar iniciativa, como que a gente pode começar a usar esse Big Data na construção de soluções? Porque, como foi muitíssimo bem posto, os desafios a gente já sabe. Demorou um pouco para a gente dimensionar, ainda há alguma controvérsia, mas já temos os desafios. Então, vamos agora começar a pensar em soluções. E eu acho que essa pode ser uma primeira linha de atuação legislativa muito interessante. Muito se cobra o poder legislativo em relação à função fiscalizatória. E a função fiscalizatória do legislativo é essencial no sistema de separação de poderes. E muitas vezes é difícil para os membros do próprio poder legislativo aferirem, dimensionarem a política pública. Controle de políticas públicas seria... A gente poderia fazer um outro seminário só sobre isso. Mas eu acho que o monitoramento climático pode e deve ser usado para instruir esse tipo de controle. Porque, evidentemente, a complexidade do tema não é razoável supor que toda estrutura legislativa ou que todo gabinete conte com profissionais, com engenheiros de informação, com cientistas tão capazes quanto o tema exige. Mas é justamente esse uso da tecnologia que eu acho que pode ser incorporado. À medida que o processamento tecnológico facilita, mastiga um pouco o dado, isso pode sim começar a ser usado pelo legislativo para o controle de políticas públicas. E aí, a segunda implicação jurídica que eu trago aqui como sugestão é justamente o uso dessas ferramentas no nosso dia a dia, de advocacia pública no Poder Legislativo, para levar aos tribunais dados fidedignos que auxiliem o controle concentrado de constitucionalidade. Vira e mexe, a gente tem questionamentos em todos os âmbitos de leis que às vezes, por vezes, tratam do meio ambiente urbano, com impacto no meio ambiente natural, às vezes tratam só do meio ambiente natural, mas ainda assim, é muito difícil conseguir dos tribunais, eu já vou encerrar aqui, para que ninguém fique bravo comigo, mas é muito difícil levar isso para o juiz, e eu sinceramente eu acho que nem seja função do juiz ter todo esse conhecimento técnico, é função sim do advogado, do patrono da causa, ajudar nessa instrução. E aí, como exemplo, eu trouxe aqui o artigo 20 da LINDB, só para a gente lembrar que a consideração das consequências da decisão também vale para o controle concentrado de constitucionalidade. Então, levar esse dado técnico para o âmbito do controle concentrado é muito rico. Ontem, um colega trouxe, o Dr. Guilherme, trouxe um caso de Arumadim sobre a política do clima, de mudança do clima de São Paulo, e era frota de ônibus. E aí eu trouxe essa outra ADIM, que ainda está em julgamento, que trata exatamente da mudança de plano diretor para permissão ou não de aterros sanitários. E como esses dados de monitoramento climático e monitoramento ambiental podem tornar as decisões do judiciário estão mais qualificadas. E com isso eu vou encerrar. Muitas coisas ainda para falar, mas o meu profundo agradecimento a todos vocês. Obrigada.
1: Parabéns, doutora Gabriela. É uma grande alegria ter talentos como o seu na advocacia do Legislativo. Nós que trabalhamos com a advocacia do Legislativo, sabemos que a gente faz uma espécie de tradução do ordenamento jurídico, constitucional, legislativo e regimental para os parlamentares, que em geral não têm essa formação, e ainda que tenham formação jurídica, não tem uma formação jurídica tão específica e especializada como essa que é necessária para o funcionamento do Legislativo. Então, é muito importante que a gente tenha esses talentos para realmente formar melhor os nossos políticos, né, os nossos agentes políticos e que eles possam, assim, resolver, responder melhor às demandas sociais. Quando me perguntam, Fernanda, Carolina, o que faz um advogado legislativo, um procurador legislativo, né? Para uma pessoa que não tenha um conhecimento geral, em geral eles pensam, ser advogado dos parlamentares, dos

evento de ontem, então ele pede desculpas e fica aqui o esclarecimento. E gostaria também de convidar a doutora Marcilene, procuradora da Câmara Municipal de Diadema e presidente da Prolegis, para conduzir o próximo bloco e também para entregar um mimo para os participantes, para as participantes. Muito obrigado a todas e a todos.

0: Bom dia a todos. Agora, dando continuidade ao nosso evento, daremos início ao quinto painel, que tratará do tema Justiça Climática, Povos Tradicionais e Vulnerabilidades Estruturais, sendo conduzida por mim, Marcilene Andrade, presidente da Prolege, secretária-geral da Comissão da Advocacia Pública. As palestras serão realizadas pela doutora Thaisa Sintra Dosso, que é procuradora-geral do município de Ribeirão Preto, pós-doutora pela Faculdade de Direito de Ribeirão Preto da Universidade de São Paulo e professora universitária. E também pelo doutor Roberto Lemos, juiz federal, professor, é doutor em Direito Ambiental Internacional pela Universidade Católica de Santos, pós-doutor em Direitos Humanos pela Universidade Portucalense, mestre em Direito Internacional também pela Universidade Católica de Santos, professor universitário, autor de diversos livros e artigos acadêmicos. Então, eu já, sem muitas delongas, eu já passo a palavra ao doutor Roberto.
1: Bom dia a todos. Quero agradecer a doutora Marcilene e principalmente a doutora Rita Teodoro pela oportunidade de estar aqui nesta manhã trocando algumas ideias sobre tema tão importante que vem chamando a atenção, trazendo a preocupação a todos que se preocupam com a vida no planeta e com a vida das futuras gerações no planeta. A sustentabilidade ambiental e a justiça social é um tema ocorrente e que chama a atenção de todos que se dedicam e se preocupam com a efetividade dos direitos humanos e o direito ambiental. O direito ambiental que se entrelaça, integra aos direitos humanos, pois ambos os ramos, sem dúvida, visam a proteção da vida e da vida das presentes e das futuras gerações. O tema que foi proposto foi justiça climática, povos tradicionais e vulnerabilidades estruturais. O conceito de justiça climática vem a ser a abordagem ética e política que reconhece que as mudanças climáticas afetam as populações de forma desigual. De regra, as pessoas mais desprovidas de recursos são as que mais afetadas pelos fenômenos climáticos que são por todos nós vividos e, creio que, não mais podem ser questionados. É um fato realmente verificado, como lembrado pela professora Gabriela agora há pouco, o evento, a tragédia que ocorreu em São Sebastião, há cerca de 2 anos, cujos efeitos foram verificados e suportados, sobretudo, pelas camadas mais pobres daquela região. Os impactos

0: ambientais costumam ser experimentados pelas populações mais vulneráveis, como os povos indígenas, quilombolas, ribeirinhos, comunidades costeiras e as populações periféricas como um todo. E a justiça climática tem como premissa três pilares, que são corrigir as desigualdades nos impactos climáticos, valorizar os conhecimentos tradicionais e garantir o protagonismo político e garantir a participação dessa população vulnerável nas decisões sobre seus territórios. Os eventos climáticos são frequentes, como enchentes, secas, ondas de calor e incêndio. Ontem mesmo eu vi uma reportagem sobre o calor que está sendo já ocorrendo na França, e ainda o calor extremo, e ainda nem chegou o verão lá, né? Então, é um fenômeno planetário que tem que ser enfrentado e coartado. E a vulnerabilidade está ligada diretamente à renda, moradia, infraestrutura, raça, etnia e espaço territorial. A mudança climática amplifica as desigualdades existentes. E as populações tradicionais são, de regra, as mais afetadas. São elas que têm os modos de vida mais ligados à natureza, ao território e ao uso sustentável dos bens da natureza. Exemplos aqui no Brasil são as quebradeiras de Babaçu, os indígenas, quilombolas e ribeirinhos, como já referido. E esses povos têm como característica o conhecimento ecológico tradicional, a relação coletiva com a terra e a dependência para com os recursos naturais. Os recursos naturais são essenciais para a sobrevivência dessas populações. E para os povos tradicionais, o território representa a sobrevivência física, cultural, a espiritualidade, a memória coletiva e a autonomia econômica. Deve, portanto, de todas as formas, ser preservada. E a perda do território gera consequências nefastas, como insegurança alimentar, o deslocamento forçado, a perda da cultura e conflitos ambientais. E essas desigualdades, que são históricas, são verificadas em razão do colonialismo, da imposição da cultura do colonizador europeu, da concentração fundiária, da exclusão política e da pobreza como um todo. Enfim, decorre do racismo ambiental. E isso gera consequências importantes, como a maior exposição dessa população a riscos climáticos, dificuldades de adaptação, insegurança hídrica e, por consequência, insegurança alimentar e, ao final e a cabo, o comprometimento da saúde e da vida. A crise climática é uma multiplicadora de ameaças aos povos vulneráveis, que sofrem racismo ambiental, que vem a ser a distribuição desigual dos danos ambientais sobre as populações vulneráveis. Como exemplo, ocupações em áreas de risco, como o verificado na Barra do Saí, no litoral norte de São Paulo, São Sebastião, a tragédia verificada há 2 anos, falta de saneamento, contaminação por mineração, problema gravíssimo, onde tem a mineração, vem aquela... O resultado é um impacto ambiental praticamente insolúvel, como verificado em Mariana, né? E até o momento não solucionado. Moradias em encostas e em rios que trazem tragédias, como as verificadas no Rio Grande do Sul, infelizmente, há pouco tempo, e mais uma vez lembrando a tragédia do litoral norte aqui do estado de São Paulo. Os eventos extremos atingem mais intensamente os povos marginalizados e geram impactos como secas prolongadas, enchentes, queimadas e aumento da temperatura. Ou seja, comprometem a vida com dignidade, a vida com abundância. Além disso, geram impactos sociais, como migração forçada, conflitos territoriais, adoecimento físico e adoecimento mental, que é muito importante frisar, e ameaças a tradições culturais. Culturas são perdidas, são suprimidas, e isso é um grande prejuízo para toda a humanidade. Prejuízo que não tem como ser reparado. Muito bem. Com relação aos indígenas, aqui eu faço um parêntese, que eu me dedico ao estudo da questão há 30 anos. Hoje, estou completando 30 anos que eu fui juiz de direito no Mato Grosso do Sul, mas hoje completo 30 anos que eu tomei posse no Estado. Criado em Santos, em São Paulo, não conhecia o Estado e tomei posse no dia 29 de maio de 96 e na primeira semana eu saí para almoçar em Campo Grande, estou trabalhando em Campo Grande, primeira semana no fórum, e saí para almoçar a pé e parei numa praça, num restaurante, numa praça que os indígenas vendiam os produtos que eles cultivavam. Aquilo me assustou muito. Mas eu criado em Santos, entre Santos e São Paulo, urbanoide, e quando eu retornei ao fórum, tinha um colega da minha turma de concurso, e eu cheguei do almoço e falei, nossa, eu caí numa praça cheia de índio, né? Chamava de índio. Ele falou para mim, nem me fala de índio. Não me fale de índio. Querido. E, bom, ali ele contou os problemas da família dele, com propriedade rural, invasões de indígenas, e aquilo me chamou muita atenção e me despertou interesse pela causa. E depois vivi quase cerca de 4 anos lá, e acompanhando pelos noticiários e pela vida, né, correndo interior, o sofrimento e todo o prejuízo causado a culturas singulares que são causadas pela sociedade cunhada pela cultura do colonizador europeu. Infelizmente, essas situações se verificam até hoje, né? Em março, eu tive uma atividade da Comissão de Conflitos Fundiários, que eu integro aqui do TRF de São Paulo, no Parque Jaraguá, e lá eu pude verificar que a situação, nós estamos aqui no maior centro, é o polo cultural e econômico do Brasil, se não talvez da América Latina, e aqui ao nosso lado, no centro, tem a comunidade, são cerca de 9 comunidades Guarani, que vivem numa situação drástica, deplorável, posso assim dizer, e que merece a atenção de todos nós. Se vocês terem ideia, eu tive a oportunidade de verificar que 300 crianças estão sem local para estudar por causa de uma obra que milhões foram investidos e até o momento não foi concluída e houve a ruína do telhado, eles estão... Sim, tem aula o São Alberto em um container. Enfim, isso, só para ficar um parêntese, só para o meu interesse pela causa e a luta, né? Bom, mas então o conhecimento dos povos indígenas inclui o manejo sustentável, a agroecologia, preservação de nascentes e proteção de florestas e rios. Claro que isso existem exceções, como comunidades aqui do Jaraguá, que a URB avançou e eles ficaram sem espaço e tiveram as culturas influenciadas e que deve ter preservado o mínimo que foi o que restou. Mas o fato é que estudos científicos comprovam que as terras indígenas, sobretudo as existentes na região norte do país, são mais eficazes na proteção do meio ambiente e, portanto, na preservação da vida. E, inclusive, podem ser uma importante fonte de renda para o nosso país através de créditos de carbono. Bom, os saberes indígenas, portanto, se tratam de patrimônio ecológico e um patrimônio cultural que deve ser preservado. No relatório Martins Cobo, que é o primeiro documento da ONU relativo aos indígenas, foi definido que indígena é aquele que se identifica com a determinada comunidade indígena e é reconhecido por essa comunidade como tal. No censo de 2022, foi apurado a existência de 1 milhão e 700 mil indígenas no Brasil. E que as terras indígenas possuem até 75% de desmatamento. Fato importante é que o censo de 2022 apurou um número muito superior de indígenas ao apurado, ao verificado no censo anterior, salvo engano, de 2012. Né? Isso tem algumas questões. Em parte, em razão da etnogênese, que seria um fenômeno que vem acontecendo, em que antes indígenas escondiam a condição e atualmente cada vez mais vem havendo um crescente reconhecimento como tal. E outra questão, que é apontada pelo antropólogo Mércio Pereira Gomes, que foi presidente da Fundação Nacional do Índio, professor titular da Universidade Federal Fluminense, é que tanto no censo de anterior como no de 2022, houve o questionamento feito pelos censores, por certo, importou nesse elevado número de indivíduos apurados. Por quê? O censo se baseou apenas na resposta da pessoa. Você se entende como indígena? Sim. Mas, para o reconhecimento, como já assentado no relatório Martinez Cobo e também previsto no Estatuto dos Povos Indígenas e na Resolução 169 da OIT, indígena é quem se entende, como eu já afirmei, pertencente de determinada comunidade autóctone e por essa comunidade é reconhecido como tal. Então, por isso, talvez haja uma supervalorização da numeração. Mas o que vem sendo reiteradamente apurado é que os povos indígenas têm funções importantes na proteção das florestas, na conservação de rios e de mangues. Os mangues são os pulmões do oceano, e os oceanos são importantes na manutenção do oxigênio e também se apresentam como importantes barreiras contra atividades extrativas ilegais. Ou seja, os povos indígenas são os guardiões da biodiversidade. E, no entanto, as violações aos direitos, às culturas e às suas terras são frequentes. E as terras são fundamentais para os indígenas, fundamentais para a manutenção da cultura e da própria vida, porque eles entendem que são parte dela e elas são parte deles. E quais são as principais ameaças? Desmatamento, mineração ilegal, avanço do agronegócio, a soja invadindo no centro-oeste e no norte, e grilagem, e queimadas. E as consequências são patentes, como aquecimento climático, emissões de gases que geram aquecimento climático, perda de comunidade, perda de indivíduos e ameaças concretas às comunidades locais, que geram insegurança alimentar, insegurança hídrica, rios poluídos, secas severas e perda da vida, de vidas singulares como um todo. Isso ocorre por fome, escassez de água, dependência econômica e aumento de pobreza. E essas mudanças climáticas geram doenças tropicais, contaminações, problemas respiratórios, que são agravados por ausência de infraestrutura, dificuldade de acesso à saúde e à vulnerabilidade social. A Corte Interamericana de Direito, no ano passado, concluiu a opinião consultiva número 32, Emergência Climática e Direitos Humanos, é o título do documento. É um estudo com mais de 200 páginas, de grande relevância, e teve como tema principal reafirmando previsões contidas no Acordo de Escazú, de Costa Rica 2018, previu o direito a um clima saudável como um direito humano, a necessidade de proteção dos grupos vulneráveis, o dever estatal, o dever dos estados de mitigação das violações ambientais, a proteção dos defensores ambientais e de todos, enfim, que atuam em prol da proteção do meio ambiente e de vidas singulares, para que não seja mais verificado o ocorrido com aquele indianista e o jornalista inglês há pouco tempo, né, na região amazônica. Tudo bem. Para a mitigação dessas ocorrências é necessário que haja ampliação e efetivação da demarcação de terras indígenas, proteção ambiental efetiva, acesso à saúde e à educação. Poucos falam, mas o direito à educação, a necessidade à educação é fundamental para a preservação do meio ambiente. Aí incluído, que poucos tratam, o que me parece muito relevante, é o controle de natalidade. Tem que haver uma educação para que as populações vulneráveis tenham acesso e usem de forma efetiva os métodos contraceptivos, porque o Estado não tem condições de fornecer e manter essas situações que acabam em perpetuar a marginalização de pessoas integrantes de grupos vulneráveis. Meninas jovens, crianças, 15 anos, engravidam cedo, deixam de estudar, deixam de trabalhar, ficam vinculadas a programas sociais e após logo acabam engravidando novamente, não tem pais, e aquilo vai perpetuando situações que muitas vezes foram vividas pelas próprias mães, e isso vai gerando uma cadeia que tem que ser, no meu pensar, tem que ser, coartada. E isso, creio eu, se dá através da educação. Outra medida urgente, o financiamento climático inclusivo, participação política. Veja a situação. Verificada, vejam em São Sebastião, da tragédia de 2 anos, pouco mudou a situação. Quem passa por lá verifica que muito pouco, quase nada mudou. Uma situação consolidada, certo, claro, mas tem que ser resolvida. Enfim, A justiça climática exige a inclusão social, a proteção territorial, como disse, e a redução de igualdades. Como propostas, eu destaco uma transição ecológica justa, o fortalecimento das comunidades locais, uma economia sustentável, combate ao racismo ambiental e cooperação internacional. O combate às desigualdades é essencial para o enfrentamento da crise climática. Já concluindo, a crise climática, sem dúvida, é uma crise social. E os povos tradicionais são sempre os mais afetados. As vulnerabilidades estruturais ampliam os impactos vividos por esses povos menos providos. A justiça climática depende, portanto, da concretização de direitos, efetivação, a educação, proteção dos territórios e inclusão social. Mais uma vez, eu me refiro aqui, me socorro do ensinamento do professor Mércio Pereira Gomes, de quem eu sou muito fã, e ele tem uma obra, agora não recordo o título, mas a conclusão é muito importante, que ele pondera que talvez o futuro da vida no planeta esteja nos conhecimentos dos povos tradicionais. A vida do planeta talvez esteja, em breve tempo, dependa dos conhecimentos dos povos tradicionais. Concluindo, agradecendo a atenção, eu registro que não existe justiça climática sem justiça social. Muito obrigado, obrigado, professora Rita. Bom trabalho a todos.
1: Bom, ótimas reflexões que o doutor Roberto nos traz. Inclusive, o senhor tratando, né, falando desses ensinamentos do professor, eu me remeto até a um estudo também reflexivo que eu e uma colega do meio acadêmico também, nós fizemos, inclusive saiu publicado na revista da Escola Superior da Advocacia, que é preservação do trabalho das comunidades tradicionais diante da inteligência artificial e da transição climática, né? Desafios para uma justiça socialmente inclusiva, né? Então, nós não trouxemos soluções, mas sim reflexões acerca, trazendo um elo com o painel anterior que tratou dessa questão tecnológica da inteligência artificial. E o senhor falando que o conhecimento, né, a vida, o conhecimento, muitas das coisas dependem do conhecimento dos povos tradicionais. Então, até para o uso da inteligência artificial em favor da preservação ambiental, das questões das mudanças climáticas, acho que faz necessário também aproveitar, utilizar o conhecimento desses povos tradicionais. Muito obrigada pelas suas reflexões. E aí já passo, gente, uma palavra à doutora Thaisa, para a sua exposição.
2: Bom dia a todos e a todas. Agradeço o convite da doutora Marcilene e aproveito para parabenizá-la pelo excelente trabalho que vem realizando junto à CAP. A Marcilene é daquelas pessoas que faz a diferença nos espaços onde ela está. Então, muito obrigada e parabéns, Marcilene. Vai ficar um pouco difícil falar depois do Dr. Roberto, mas eu vou tentar, né? As falas são complementares. Aqui também eu parabenizo pela fala e cumprimento. Bom, esse tema é um tema muito afeto a mim, foi objeto da minha tese de doutorado, É um tema que eu gosto muito e esse interesse veio em razão da minha atuação profissional. Quando a gente fala de legislação, né, que protege o direito à cidade, nós temos muitas leis, né? Aqui nós somos todos conhecedores das leis. E para começar, pode passar. O nosso artigo 2º do Estatuto da Cidade traz, né, o direito às cidades sustentáveis. Nós temos aí também dentro de um dos objetivos da nossa que a ONU estabelece no âmbito das suas tratativas, que nós tenhamos cidades mais inclusivas e que tenhamos espaços cada vez mais socialmente justos, mas o que nós estamos vendo nos últimos anos são tragédias urbanas que vêm justamente desafiar a nossa legislação. A título de exemplo, já foi trazido aqui o evento que aconteceu na Vila do Saí, né? Aí trouxe aí uma foto do antes e do depois, mas também não só aqui em São Paulo. Em 2002 nós tivemos pode passar, uma tragédia em Recife, aí à esquerda, e em 2024 no Rio Grande do Sul. Então, são eventos que acontecem no Brasil, né, em lugares estratégicos e que nos faz pensar. E as nossas leis, elas estão sendo suficientes? O nosso problema não é legislativo, né? Mas esses acontecimentos, eles evidenciam uma preocupação. Qual que é? Que são os assentamentos informais, que situados em áreas ambientalmente frágeis, que são os mais prejudicados por esses eventos climáticos. É a população mais vulnerável que vive nos assentamentos informais, a mais atingida por esses desastres climáticos, e é preciso, para além das leis, pensarmos efetivamente no direito à moradia para essa população mais vulnerável. A prevenção dos desastres climáticos, ela passa pela adoção de diversas políticas públicas interdisciplinares. Mas nós não podemos deixar de falar que a política pública habitacional, notadamente a regularização fundiária e urbanística, ela está diretamente relacionada à questão da justiça climática. Então, é preciso, sim, pensarmos em formas de efetivar a regularização fundiária e urbanística como um instrumento de prevenção dos desastres climáticos e de um projeto de uma cidade mais humana e socialmente mais justa. Daí, porque pode passar, eu acho que quando nós falamos de justiça climática e nós vamos para a linha da questão ambiental, eu puxo para a questão fundiária porque, por mais que nós tenhamos um direito ambiental preditivo, por mais que nós consigamos verificar as tragédias que estão acontecendo, se nós não tivermos a questão fundiária efetivamente resolvida ou com a devida atenção, nós não vamos avançar. Porque é a população que fica nessas áreas que é brutalmente atingida. E é nesse foco que nós precisamos nos ater. Para isso, quando a gente fala da questão fundiária, quais são os instrumentos, então, que a gente pode pensar para tentar minimizar isso? O direito brasileiro nos traz diversos instrumentos, né? O primeiro que nós conhecemos é o usucapião constitucional urbano, permite, né, a aquisição da propriedade quando tiver posse mínima por 5 anos, desde que o imóvel não seja público. Em contraposição, nós temos a concessão de uso especial para fins de moradia, que permite a regularização da posse para fins de moradia para a população de baixa renda nas áreas públicas. Então, nós temos esses institutos, o usucapião e a concessão, que permite a regularização em áreas privadas ou públicas. Mas nós precisamos ir além. E aí é que surge, né, que eu já disse no início, o Instituto da Regularização Fundiária, que está intimamente ligado à questão aqui tratada da justiça climática. E o que é a REURB? Pode passar. REURB, né, ou regularização fundiária, segundo a professora Betânia de Moraes Afonsin, que é uma professora que eu gosto muito, ela traz um conceito mais completo e que, inclusive, é adotado na nossa legislação. Ela diz o seguinte, a REURB ela é um processo conduzido em parceria pelo poder público e a população beneficiária, que envolve as dimensões jurídica, urbanística e social de uma intervenção que prioritariamente objetiva legalizar a permanência dos moradores de áreas urbanas ocupadas irregularmente para fins de moradia e acessoriamente promove melhorias no ambiente urbano e na qualidade de vida do assentamento, bem como incentiva o pleno exercício da cidadania pela comunidade sujeita do direito. Então, o principal objetivo da REURB é identificar os núcleos urbanos informais e formalizá-los por meio de mecanismos jurídicos, urbanísticos e ambientais. Ela pode ser a REURB-S, né, que nós dizemos de interesse social, quando ela é aplicada a núcleos urbanos informais, ocupados predominantemente por população de baixa renda, ou a REURB-E, aplicável a núcleos urbanos informais ocupados por população não qualificada como de baixa renda. A REURB, embora ela tenha devida atenção legislativa, né, e vem sofrendo alterações importantes no campo legislativo, ela ainda não está devidamente presente nas agendas públicas municipais. Por quê? Ainda que notória, né, esses avanços legislativos, alguns entraves são identificados na hora de você implementar a REURB. E foi nesse ponto que eu estudei meu doutorado e analisei a questão da REURB no município de Ribeirão Preto. E trouxe aqui para vocês o que eu constatei na minha pesquisa para tentar identificar por que a REURB ela é tão difícil de implementar, sendo um instrumento tão importante para construção de um direito à cidade sustentável e para a própria questão da justiça climática. Aqui eu trouxe um mapinha da cidade de Ribeirão Preto, que é o local, o objeto da minha pesquisa. Hoje, Ribeirão Preto é uma região metropolitana. Pode passar. E no caso dos assentamentos informais, em Ribeirão Preto, eles são localizados na zona norte e na zona oeste, primordialmente, né? Os ali destacados em vermelho, nessa área onde se concentram os maiores núcleos informais passíveis de REURB. Pode passar. E aí, para analisar a regularização em Ribeirão, eu parti de três pontos para tentar levantar os dados. O primeiro é o que enseja a instauração de uma regularização fundiária? O que é o start que faz com que aquele núcleo seja inserido como passível de REURB? O segundo ponto foram as etapas necessárias do processo. A REURB, ela é um procedimento complexo, tal como o processo licitatório. E aí eu analisei como que isso também é visto no âmbito da regularização da legislação municipal. E por fim, o terceiro aspecto, que foi o que me chamou mais atenção, é a articulação entre os agentes. Como que os agentes que atuam com o REURB, eles se articulam, né? Essa pesquisa que eu fiz, ela envolveu análise de processos administrativos, processos judiciais, informações disponíveis no site da prefeitura e, evidentemente, a legislação federal, estadual e municipal relativas ao tema. Pode passar. A título de exemplo, Em Ribeirão Preto, hoje, nós temos como passíveis de regularização fundiária 54 núcleos informais, que passaram por uma análise técnica e hoje se pode dizer que eles podem ser passíveis de regularização. As pessoas, os assentamentos ali podem ser passíveis de regularização. Mas então, por que que as coisas são tão... elas caminham tão lentamente com relação a essa questão? E aí, depois de fazer o levantamento dos dados a partir desses três critérios, né, o que que dá ensejo à instauração, quais são os procedimentos e como que os agentes se articulam, a conclusão que eu cheguei é que a normatização do tema, seja no âmbito federal ou local, aplicadas conjuntamente, ela não implica por si só o fomento do programa de regularização. Então, nós temos muitos gestores que dizem, ah, mas aqui eu tenho uma lei de REURB, agora a gente avançou, a gente já tem a lei. A lei é um primeiro passo, mas ela, todos nós sabemos que ela dá o start, ela dá autorização, mas ela precisa de mais, né? É importante o quê? Uma atuação coordenada, planejada, não setorial, de todos os agentes e de todos os órgãos envolvidos, né? E no caso específico de Ribeirão Preto que eu analisei, o que eu percebi? Que a normatização, ela impactou nas etapas necessárias do processo. E na percepção dos técnicos, se criou entraves ao procedimento, né? Muitas vezes a exigência de capacitação técnica, a exigência de uma metodologia de procedimento, isso muitas vezes é visto como um entrave e é visto como uma dificuldade. Então, nós precisamos pensar nisso, né? Se a nossa lei ela não burocratiza demais o procedimento a ponto de inviabilizá-lo, né? Então, esse foi um ponto que eu constatei também na minha pesquisa. E aí a conclusão, né? Que esses elementos, essas exigências trazidas, elas, embora são vistas hoje como entraves, elas podem ser consideradas como uma oportunidade, né? E nós precisamos repensar isso. Mas daquilo do meu trabalho que mais me chamou atenção foi que a REURB, ela é mesa. A regularização fundiária, ela precisa de articulação entre as pessoas. Ela não pode ficar só no processo, ela não pode ficar só no plano normativo, ela não pode ficar no processo, ela precisa da audiência, ela precisa da reunião, e é nesse ponto, nessa articulação, que a advocacia pública ela tem um papel fundamental. Eu vou mais para frente falar como que nós podemos atuar nesse aprimoramento da REURB. Então, desses aspectos, o mais importante que eu verifiquei foi esse, que é importante a nossa interlocução como agentes que podem fazer essa articulação entre os agentes. Pode passar. E aí, para destacar um pouquinho, como que o poder público e também, né, a advocacia pública como um todo pode atuar no âmbito da REURB. Nós sabemos que a regularização fundiária ela sempre foi protagonismo do município, mas agora a lei, tivemos uma alteração legislativa que vem permitir também à União, aos estados e ao Distrito Federal também poder instaurar, processar e aprovar a REURB nas áreas relacionadas ao seu domínio. Então, está aí uma inovação que a gente também precisa olhar e verificar como que isso vai acontecer, né? Pode passar. E finalizando, como então a advocacia pública, né? A partir desses dados que eu trouxe da pesquisa, de o que mais me chamou atenção foi a questão da necessidade da articulação entre os agentes. Como que a advocacia pública pode atuar nessa questão? Ela pode atuar através da inserção em equipes multidisciplinares, ela pode atuar na análise jurídica dos processos e ela pode, principalmente, atuar na articulação entre os agentes envolvidos, relacionar o sistema de justiça, cartórios, associação de moradores e todas as pessoas interessadas. Para finalizar, a minha proposta é: nós podemos e precisamos, diante das tragédias urbanas e da necessidade de uma justiça climática, ressignificar o papel da advocacia pública como uma função essencial à justiça e na construção de uma cidade sustentável, com esse olhar de preocupação para as questões fundiárias. Notadamente, aqui destacada a questão da regularização fundiária e urbana. É isso, essas são as minhas contribuições. Muito obrigada.
1: Bom, excelente exposição. Traz também diversas reflexões e traz e destaca, né, para as dificuldades enfrentadas, né, por todos os entes federativos e, como a doutora colocou, agora incluindo também os demais entes, não só os municípios. Então, é um tema ainda muito desafiador para a administração pública como um todo. Mas muito obrigada pela sua exposição. Então, dando encerramento a esse painel, agradecemos aos participantes, ao Dr. Roberto, à doutora Thaisa, pelas brilhantes exposições. Informamos aqui que as atividades do Congresso retornarão às 14 horas, nesse mesmo auditório. E assim finalizamos a Comissão da Advocacia Pública, o ILP e a Proleges, e os demais apoiadores agradecem a todos pela colaboração e pelo interesse. Obrigada.

0: Bom dia a todos. Chegamos hoje à última aula do nosso curso de Democracia, Fundamentos, Desafios e Perspectivas. Curso esse, assim, caracterizado pelo brilhantismo e alto nível dos palestrantes, né? Refletidos em cada uma das palestras que foram até aqui proferidas. Hoje me foi dada a incumbência da mediação dos trabalhos, de forma que a gente possa ouvir a palestra do nosso idealizador, coordenador do curso, realizado, né? Pelo ILP, Dr. Carlos Roberto de Alckmin Dutra, que irá dividir a mesa dos trabalhos de hoje com outro grande palestrante, professor, jurista, Dr. José Levi do Amaral Júnior, e abordando o tema O papel do legislativo no século XXI: desafios e perspectivas para a democracia. Bom, passo assim então à apresentação do palestrante responsável pela primeira palestra do dia, Dr. José Levi do Amaral Júnior, que é professor livre docente da Faculdade de Direito da USP, procurador da Fazenda Nacional, foi advogado-geral da União, procurador-geral da Fazenda Nacional, secretário-executivo do Ministério da Justiça, consultor-geral da União e secretário-geral da Presidência do Tribunal Superior Eleitoral. Passo então a palavra para o Dr. José Levi.
1: Bom dia. Eu queria, antes de mais nada, agradecer a acolhida da doutora Alexandra Kátia Dalla Verde, que preside a mesa, e também agradecer não apenas a ela, mas também ao doutor Carlos Roberto de Alckmin Dutra, que com ela co-organiza o curso e que me convidou para tomar parte do curso e me proporciona a alegria de voltar depois de tanto tempo à Assembleia Legislativa do Estado de São Paulo. Para mim é uma satisfação imensa não só participar do curso, mas voltar à Alesp nessa oportunidade. Até porque uma das coisas que eu pretendo expor é a centralidade que tem nos parlamentos na democracia. E para quem estuda direito constitucional, a democracia é um elemento necessário como fio condutor, pano de fundo, o que queiram do estudo do direito constitucional. O mais bonito produto do constitucionalismo são os direitos fundamentais, que são a substância mais relevante da democracia. Ao mesmo tempo, a democracia é extremamente complexa e, para além dos seus elementos característicos substanciais, tem vários elementos característicos formais. Os direitos fundamentais são a substância mais importante da democracia. E, ao mesmo tempo, a democracia tem elementos formais que são tão relevantes quanto de estudo a bem exatamente dos direitos fundamentais, a começar pelas eleições. Bom, mas dito isso, o desafio que o Carlos me colocou foi de falar sobre a democracia, os seus desafios, suas perspectivas. Eu tenho uma compreensão do direito constitucional que aprendi com o professor Manuel Gonçalves Serafilho, que esteve com vocês. O direito constitucional não pode ser um estudo único e exclusivamente da Constituição na sua letra. O direito constitucional, ele tem que ser tomado em consideração de maneira o mais possível conectada com a ciência política, a começar pela compreensão da Constituição, como ela se realiza no contexto em que ela vive. Não adianta a gente olhar só para o texto da Constituição e aí ficar num devaneio abstrato. Enfim, uma análise meramente positivista da coisa. Não. A Constituição, ela é pensada para disciplinar o poder. Ela é pensada para limitar o poder. Esse é o objetivo do constitucionalismo. O próprio constitucionalismo tem esse objetivo. As revoluções liberais, elas vieram para limitar o poder. Limitar o poder é o objetivo do constitucionalismo. O constitucionalismo não é neutro. Uma grande referência da história do constitucionalismo, o professor Nicola Matteucci, italiano do século XX, ele dizia isso: O consualismo não é neutro. O consualismo ele tem um objetivo. O objetivo é limitar o poder para prevenir o absolutismo, ou se quiser falar de maneira mais ampla, né, para prevenir o autoritarismo, para prevenir o totalitarismo. Mas, enfim, quando veio o consualismo, ele veio para prevenir o absolutismo. Nós vivemos hoje de maneira mais ampla, para prevenir o autoritarismo, para prevenir o totalitarismo. Enfim, para falar sobre democracia, a gente tem que fazer um percurso. Um percurso que convém seja o mais completo possível. E há alguns marcos que podem e devem ser lembrados. E eu vou começar com aquele que talvez seja o marco mais remoto e que tem uma série de elementos até hoje presentes na nossa cultura democrática. Eu me refiro à democracia ateniense. Não sei se o professor Manuel chegou a falar sobre isso na exposição dele, mas eu vou falar sobre muitas coisas que eu aprendi com o professor Manuel sobre a democracia ateniense e depois lendo dentro daquilo que o professor Manuel conduzia as suas turmas, suas alunas, seus alunos a lerem. Mas o grande ponto de partida da cultura ateniense, a gente fala aqui de Atenas por quê? Porque na Grécia Antiga, que não era o que a gente conhece hoje como país Grécia, esse é um dado curioso. Em geral, nós aprendemos que dois países europeus tiveram unificação tardia no século XIX. E aí se fala, né? Alemanha e Itália. É o caso da Grécia também. Na Grécia teve unificação no século XIX. A antiguidade grega não era um país, era um conjunto de múltiplas cidades-estado, cada qual com a sua soberania. Às vezes faziam aliança, às vezes faziam guerra. Cada qual tinha a sua vocação, a Esparta, a guerra, a Atenas, a boa política. Então, Atenas tem essa peculiaridade, ela não só praticava a política, e uma política, a gente vai ver, democrática, ao seu estilo, mas Atenas também tem uma outra característica importante. Atenas é muito bem documentada para nós. Nós sabemos como é que era o pensamento democrático ateniense, porque não só foi retratado em peças de teatro, em poesia, em elementos arqueológicos que são visíveis até hoje, a ágora ateniense existe até hoje, mas também em obras de filosofia política, a começar por Aristóteles. Quer dizer, começar por Aristóteles, né? Em especial Aristóteles. Seja como for, os gregos nos dão, os atenienses nos dão o ponto de partida para a democracia. E qual é o ponto de partida? O ponto de partida é o seguinte: nós somos livres porque obedecemos uma lei que foi feita por nós. Essa é a lógica da democracia ateniense. Eu sou livre porque a lei que eu obedeço foi feita por mim. Eu participei da feitura da lei. E aí a consequência disso é todos se reúnem na ágora, todos se reúnem na praça pública e participam da elaboração da lei. E é isso que move a democracia direta ateniense. E como é que era essa democracia? Isso é uma coisa interessante de ser dita. O ateniense, ele tinha por lógica não fazer lei. Ele explicitava a lei. Ia para a Ágora para explicitar uma lei que já era praticada no seio da comunidade. Essa é a lógica. Tanto é assim, e a literatura nos conta isso, por exemplo, um livro que é muito comum de ser mencionado em controle de constitucionalidade, o Mauro Capelletti, um italiano que foi traduzido para o português sobre o controle de constitucionalidade de um jeito comparado. Ou nosso próprio, entre nós, o professor Manuel Gonçalves Ferreira Filho, tanto o Capelletti como o professor Manuel contam que a gente pode ter a circunstância de uma lei votada na Ágora não ser conforme esse direito que se pretendia explicitar. O ateniense tinha essa lógica. Para votar uma lei na Ágora, a lei da Ágora tinha que apenas explicitar o direito já praticado no seio da comunidade. Um direito ancestral, um direito herdado, passado de geração para geração. Mas e se houvesse divergência, discordância entre aquela lei votada na Ágora e esse direito ancestral que deveria ser apenas explicitado pela lei? Os atenienses tinham uma solução para isso, um mecanismo chamado graphê paranomon, que acionava uma espécie de tribunal, um tribunal chamado Eliaia, ou Tribunal dos Eliastas, que verificava se a lei votada na Ágora era ou não conforme o direito ancestral. Ou seja, um direito, uma lei tomada como subordinada e passível de controle exatamente porque subordinada, e um direito superior tomado como parâmetro de avaliação da lei votada na Ágora. Mauro Capelletti e Manuel Gonçalves Ferreira Filho dizem: esse é o antecedente mais remoto do controle de constitucionalidade.
2: E era uma ação de natureza penal que previa a responsabilidade
1: O Carlos Dutra está lembrando uma coisa que é interessantíssima, que é o seguinte: era uma ação de natureza penal. Pois é, aí o que acontece é o seguinte: se essa ação podia ser proposta a qualquer tempo, mas a qualquer tempo para derrubar a lei votada na Ágora, mas se fosse apresentada em até um ano, ela poderia ter uma consequência adicional, que era a responsabilização do proponente da lei desconforme ao direito ancestral. Uma responsabilização que podia ir desde multa até a morte. Inclusive, para citar uma fonte direta, tá? Quem já leu a Constituição dos Atenienses, desculpem, muito provavelmente vocês já ouviram falar, ou até mesmo já

a grafia paranomon e explico o que é a grafia paranomon. Está lá na Constituição dos Atenienses. Bom, mas por que eu estou contando isso? Eu tenho uma edição da grafia paranomon. Ah, desculpe. Eu tenho uma edição da Constituição dos Atenienses. Que não é um livro grande, é um livro pequeno. Tem duas partes. A primeira parte são os 10 séculos que antecedem a democracia ateniense, que é aquele período do século V, do século IV antes de Cristo. Tá? E a segunda parte é a democracia ateniense do século V, do século IV antes de Cristo, que Aristóteles conheceu. Na segunda parte, quando Aristóteles, uma certa altura, Aristóteles menciona a grafia paranomon, explica a grafia paranomon. A edição que eu tenho da Constituição dos Atenienses é uma edição com tradução para o português, da Fundação Calouste Gulbenkian, de Portugal, e o tradutor chama-se Delfim Ferreira Leão. Quando Aristóteles menciona a grafia paranomon, o tradutor faz uma nota de rodapé e faz uma colocação muito interessante. O tradutor certamente é um historiador também, porque ele faz a seguinte colocação: a grafia paranomon foi importante para decantar eventuais excessos da democracia popular. Por quê? Porque antes de levantar a mão e propor uma bobagem, o cidadão pensava duas vezes para ver se o que ele estava propondo era ou não conforme o direito ancestral herdado. E aí sustenta, o Delfim Ferreira Leão chega a dizer nessa nota de rodapé que o desuso da grafia paranomon coincidiu com o declínio da democracia ateniense. Assim, é interessante como essas coisas estão na raiz, essas coisas estão na raiz da nossa cultura democrática. Não é pouca coisa isso. Nós temos uma cultura democrática muito, muito, muito arraigada. Eu vou encerrar essa referência ao mundo antigo, ao pensamento antigo, com um exemplo que eu aprendi com o professor Manuel. O professor Manuel gosta muito de dar esse exemplo, que é, eu falei que boa parte das fontes que nos alimentam em matéria de democracia antiga estão, por exemplo, em peças de teatro. A Antígona de Sófocles é um exemplo. Qual é o cerne da Antígona de Sófocles? É uma heroína que, em dado momento, reclama para o rei Creonte, o corpo do irmão para velá-lo. E ela se dirige ao rei dizendo assim: meu rei, há certas leis que não são nem de ontem, nem de hoje, nem de hoje, nem de ontem, mas são de sempre. E são superiores ao senhor. Então, esse é o auge da Antígona de Sófocles, né? É a decisão de dar o corpo do irmão para Antígona velar. Né? Interessante. No ano passado, um filme brasileiro ganhou o Oscar. Tá? E a atriz principal do filme deu várias entrevistas sobre o filme. E numa das entrevistas, Fernanda Torres diz que o filme retrata é, na verdade, uma tragédia grega, tipo Antígona. Ela fala expressamente isso. É muito interessante. Qual é a grande luta da personagem que ela retrata, uma mulher real? É velar a memória do marido, cujo corpo desapareceu e lamentavelmente nunca foi encontrado. É a tragédia grega antiga. É o que a Antígona retrata. Então, as raízes dessa cultura democrática são muito antigas. Eu devia ter trazido aqui o slide para mostrar, porque eu incorporei essa entrevista da Fernanda Torres às minhas aulas. Porque eu sempre menciono Antígona de Sófocles, etc. Então, aí eu dou como exemplo, e é a entrevista que eu ouvi, e que ela deu em inglês. Então, é uma maravilha para colocar no slide, porque tem a legenda. E ela falando. Aquilo ali, a história do filme é uma tragédia grega. E ela diz: como Antígona. É bonito de ver a artista

0: plenamente consciente do legado histórico que está retratando, não só imediato, por assim dizer, mas o imediato mais profundo. Bom, mas o fato é o seguinte, vamos dar um salto aqui. Se a gente for olhar o século XVIII, e, portanto, ainda antes da Revolução Americana e da Revolução Francesa, mas depois da Revolução Gloriosa Inglesa, se nós formos olhar no século XVIII, nós vamos encontrar uma figura referencial para o pensamento político que foi Charles-Louis de Secondat, o Barão de La Prède e de Montesquieu. E assim como o professor Manuel não dá aula sem mencionar Montesquieu, os alunos dele também aprendem a não dar aula sem mencionar Montesquieu. O Espírito das Leis, que é uma obra de muito fôlego, é uma obra que interessa muito ao direito constitucional, muito à ciência política, muito à economia, muito à história, enfim, é uma obra de muito fôlego. Tem uma frase no Espírito das Leis que parte do legado grego antigo. Eu já vi americano dizer que talvez seja a frase mais importante do Espírito das Leis. Assim, os americanos são muito apegados a Montesquieu porque a Constituição americana foi elaborada tomando como ponto de partida as instituições inglesas a partir de Montesquieu. Montesquieu é o autor mais citado dos artigos federalistas. E numa das citações, inclusive, é mencionado como o oráculo que consultamos sobre esses assuntos. É assim que os pais fundadores se referem, né? Os pais fundadores, no caso aqui, John Jay, Alexander Hamilton e James Madison. Não é pouca coisa. Mas tem uma certa altura do Espírito das Leis, no capítulo 6, livro 11, quando Montesquieu vai começar a falar sobre poder legislativo, ele diz assim: já que, num Estado livre, todo homem que supõe ter alma livre. Antes de eu prosseguir, aqui é uma referência àquilo que eu mencionei em relação ao ponto de partida dos gregos antigos. Nós somos livres porque a lei que nós fazemos foi feita por nós. A lei, eu sou livre porque a lei que eu obedeço foi feita por mim. Aí a ideia da ágora da democracia direta. Voltando a Montesquieu, já que num Estado livre, todo homem que supõe ter alma livre deve governar a si próprio. É preciso que o povo possua, no seu conjunto, o poder legislativo. Essa frase é uma referência, é uma homenagem, é um tributo, ela é tributária do pensamento ateniense antigo. Não há dúvida. E aí ele prossegue: só que isso é impossível nos grandes estados e sujeito a muitos inconvenientes nos pequenos. É uma inflexão. É impossível nos grandes estados, porque como é que você vai reunir, no caso brasileiro, né, 180 milhões de pessoas para deliberar? Não tem ágora que comporte isso. E sujeita muitos inconvenientes nos pequenos. Montesquieu, nessa outra parte, nessa outra colocação, ele revela desconfiança contra a democracia direta. Por quê? Tem uma forma de explicar isso, que é literal em Montesquieu e é bastante dura, mas até que a gente compreende o que ele quer dizer. Ele diz assim: há certas pessoas que estão em tal estado de baixeza que são consideradas sem vontade própria. Ele está dizendo basicamente o seguinte: que há certas pessoas que, pela modéstia de suas condições, não conseguem se informar. Não conseguindo se informar, ficam sujeitos à manipulação de terceiros. Qual é a solução? É isso que está implícito na colocação de Montesquieu. A solução é uma coisa muito própria do tempo de Montesquieu e do século seguinte, século XIX. E no século XIX que vai começar a decair. Voto censitário. Só votos são votados aqueles que demonstram o mínimo de renda e o mínimo de propriedade. É isso que Montesquieu está justificando ali. Isso está superado. O século XIX se caracteriza por, ao longo do tempo, ao longo do século XIX, o voto torna-se universal, independentemente de riqueza. aliás, retornando ao modelo de participação amplo da democracia ateniense. Lembra que eu falei que a Constituição dos Atenienses tem duas partes, os 10 primeiros séculos e depois o tempo que Aristóteles conheceu? Naqueles 10 primeiros séculos tinha um critério censitário, que foi abandonado. Os gregos eram. A Atenas antiga não tinha. A democracia ateniense do século V, do século IV a.C. não tinha critério censitário. Quem participava, participava independentemente de riqueza. Claro, tinha outras exclusões, não participavam os estrangeiros, não participavam as mulheres, não participavam os servos. Então, a gente não sabe muito bem qual era a população da Atenas antiga, alguma coisa entre 200 e 400 mil pessoas. Em torno de 1 a 2% que participavam da ágora. Isso dá, então. É que a gente sabe o tamanho da ágora, né? Então, na ágora participavam em torno de 4 mil pessoas. Ah, professor, era muito pouco. Ah, não, mas era o início do experimento democrático. A Constituição Americana, ela foi levada a referendo. Quantas pessoas votaram no referendo da Constituição Americana? 2 mil pessoas. A democracia tem uma história que vai ao longo do tempo. Mas, desculpem, vamos voltar a Montesquieu. Eu estava falando para vocês que Montesquieu faz uma referência ao voto. Faz uma referência, né? Ele implicitamente fala do voto censitário. Então, só podiam votar e ser votados aqueles que demonstrassem um mínimo de renda e um mínimo de propriedade, coisa que só é superada no século XIX, ao longo do século XIX. Ao longo do século XIX. Com uma exceção, nos Estados Unidos, o voto universal veio por antecipação. Tocqueville já tinha flagrado isso no início do século XIX. Por quê? Porque com a marcha para o oeste, houve oferta ampla de terra barata e os americanos mais modestos tornaram-se proprietários e, portanto, passaram a poder votar e ser votados. Tocqueville já tinha percebido isso no início do século XIX, na Constituição da América de 1830, 1835. Mas desculpem, vamos voltar para Montesquieu. Montesquieu vai nos dizer então que todo homem que supõe ter alma livre deve governar a si próprio. Só que isso é impossível nos grandes estados, já expliquei por quê, e sujeita a muitos inconvenientes nos pequenos, já expliquei por quê. Então, qual é a alternativa? Como é que faz? É a representação. Montesquieu, na sequência, ele vai dizer que toda pessoa é capaz de olhar em volta de si e discernir dentre os seus vizinhos, essa palavra que ele usa, voisin, discernir dentre os seus vizinhos aqueles que melhor podem discutir os negócios públicos. Tradução mais recomendada do francês. Discuter les affaires. Discutir os negócios públicos. Quando ele fala essa história de olhar em volta de si e discernir dentre os seus vizinhos, ele está defendendo o quê? Escolher um para falar por nós. Mais especificamente, ele está defendendo o voto distrital, que é como é praticado na Inglaterra até hoje e nos Estados Unidos. Olha em volta de si, no seu distrito, no seu lugar. Ele usa uma expressão em francês que é bem ilustrativa. Ele fala assim: lieu principal, né? Lugar principal. É o distrito, é onde a pessoa mora, olha em volta de si e elege um. Voto distrital. Se o voto distrital tem carências ou não, não é esse o meu ponto aqui. O fato é a centralidade da representação. A democracia moderna, a democracia que vem do constitucionalismo liberal, e nós estamos aqui na gestação do constitucionalismo liberal. Montesquieu escreve na primeira metade do século XVIII, ou seja, entre a Revolução Gloriosa, já acontecida no final do século XVII, e as revoluções americana e inglesa e francesa, que ainda aconteceriam. É central para a nossa democracia, para a nossa compreensão de democracia, a representação. Os parlamentos são centrais para a nossa compreensão de democracia. E aqui, colegas, eu já vou me encaminhar para um ponto que é onde eu gostaria de chegar, até para eu falar o tempo que me foi destinado, em torno de 40 minutos, 50 minutos. Aí o Carlos vai falar e a gente vai ter oportunidade de debate. Mas aqui eu começo a me encaminhar para onde eu gostaria de chegar. A representação é o cerne da democracia que nós conhecemos. A democracia que a gente conhece é chamada assim, democracia representativa. Não é a democracia direta dos atenienses, que é impossível nos grandes estados e sujeita muitos inconvenientes nos pequenos, dizia Montesquieu. Não é essa frase que eu mencionei? Pois bem. Ao mesmo tempo, se a gente for ler Montesquieu, Montesquieu fala com desconfiança da democracia. Qual democracia? A democracia direta. E ele ainda não tinha fórmula linguística para o que ele estava defendendo, que é o que a gente chama de democracia representativa. A expressão democracia representativa é usualmente associada à obra de Stuart Mill, John Stuart Mill, Sir John Stuart Mill, que é um século posterior a Montesquieu. O livro Do Governo Representativo é da segunda metade do século XIX. E nesse livro a expressão democracia representativa aparece. O que Montesquieu descreve é a nossa democracia representativa. Aliás, ele descreve isso, Montesquieu descreve isso, no núcleo do argumento dele. Porque o núcleo do argumento de Montesquieu não tem nada a ver com separação de poderes. É interessante, a gente usa essa expressão, separação de poderes, mas ela inexiste em Montesquieu. A técnica de limitação do poder que Montesquieu defende não é segregar poderes, executivo, legislativo, judiciário. Não é assim. Montesquieu vai dizer que o legislativo não pode ser simplesmente votar os vizinhos e mandar para o parlamento. Não pode ser assim porque nós teríamos uma maioria de burgueses em detrimento de uma minoria de nobres. E a maioria de burgueses engoliria a minoria de nobres como os nobres fariam se fosse o contrário. Então é preciso que os comuns elejam, os burgueses elejam os seus representantes para uma casa de comuns e os nobres tenham o assento que seja próprio na casa de nobres. E cada uma dessas duas casas, obviamente, está defendendo aqui o bicameralismo, está explicando o bicameralismo inglês. É preciso que as duas casas detenham, possuam iguais faculdades: faculdade de statuir e de impedir. Aprovar uma proposição, rejeitar uma proposição. A outra casa, idem, aprovar uma proposição, rejeitar uma proposição. Faculté de statuer e faculté de empêcher. No francês. Faculdade de statuir, faculdade de impedir. Aprovar, rejeitar. É isso. Isso é Montesquieu. Se houver o milagre de representantes dos comuns e nobres concordarem, ou seja, convergirem nas respectivas faculdades de statuir, acabou o processo decisório? Não. Ainda tem mais um elemento, mais um personagem que participa disso. É o rei. O rei tem também faculdade de statuir e de impedir. A faculdade de statuir do rei é a sanção. A faculdade de impedir do rei é o veto. Esse é o cerne do argumento de Montesquieu. Não tem nada a ver com executivo, legislativo, judiciário. Tem a ver com uma velha tradição da qual Montesquieu é tributário, o governo moderado, que é uma narrativa ateniense, é uma narrativa grega antiga. Voltando aqui para os antigos que eu tinha mencionado no início. Fazendo uma síntese, é muito comum fazer uma síntese do pensamento ateniense, dizendo assim: olha, tem uma abordagem quantitativa e uma abordagem qualitativa para os regimes possíveis ou formas possíveis. Quantos governam? Um, poucos ou todos? Essa é a abordagem meramente quantitativa. Um, poucos ou todos. Tá, mas quem governa? Governa de uma maneira boa ou de uma maneira má? Uma maneira reta ou uma maneira deturpada? O que é governar de maneira boa, de maneira reta? É governar para o bem comum. E o que é governar de uma maneira malévola? Quem governa, governa só para o seu bem. E aí começa a tipologia. O governo de um para o bem comum. é a monarquia. Aliás, é o ideal platônico. Platão defendia isso, né? O rei filósofo, né? Concentrando todo o poder em suas mãos, faria um grande bem, muitos bens para a sua comunidade. É um ideal platônico, é um idealismo, que tem o risco desse único governante tornar-se mau, pensar não no bem comum, mas só no seu bem. Aí vem a forma degenerada, tirania, um governo de poucos para o bem comum, né? Sábios, ricos, o que for, aristocracia. Forma degenerada, poucos governam, mas governam só para eles. Oligarquia. Governo de todos para o bem comum, democracia. Nós chamamos de democracia. Eles, os gregos antigos, chamavam de politeia ou politia. E a forma degenerada do governo de todos, que até é uma coisa a ser explicada, né? Como assim todos governam para o bem comum, mas todos podem governar para o bem deles? Em detrimento do bem comum, a forma degenerada do governo popular, que os gregos antigos chamavam de democracia. Nós chamaríamos de demagogia, porque é o modelo grego antigo dominado pelos sofistas. Qual é a diferença entre todos governarem para o bem comum e todos governarem para o bem deles próprios, gerando a forma degenerada? A explicação aqui passa para a compreensão do que seja bem comum, que é um elemento super importante para a conclusão a que eu vou chegar daqui a pouco. Explico. Vamos pensar em nossos termos aqui. Nós somos uma comunidade de 40 pessoas, vamos dizer. Certamente cada um aqui tem um interesse no momento. Eu poderia estar em casa vendo televisão, poderia estar no Ibirapuera correndo, poderia estar, enfim, onde você. Imagina, cada um deve ter um desejo íntimo agora, queria estar fazendo outra coisa. Mas não. Cada um de nós coloca de lado aquilo que é sectário, aquilo que é só o meu interesse. Nós estamos aqui comungando um interesse comum. Vamos fazer um debate sobre democracia. Nós colocamos de lado aquilo que poderia nos atrapalhar. Né? Ninguém está conversando, todo mundo está prestando atenção. Daqui a pouco a gente vai estar dialogando, debatendo. Nós estamos empenhados, dedicados, convergentes em realizar o bem naquilo que todos nós temos em comum: ter uma aula, ter uma exposição, ter um debate. A gente não está apegado àquilo que é só nosso. A gente está realizando um bem naquilo que nós temos em comum. Na forma degenerada, cada membro, cada grupo que realmente participa do poder não identifica o que é comum. Cada membro, cada grupo busca o seu interesse particular em detrimento do todo. É uma coisa degenerada, competitiva, um em detrimento do outro. Essa é a forma corrompida do governo popular. Ou seja, num país como o Brasil, em que as coisas, por mais que tenham as suas dificuldades, funcionam e nós convivemos, e convivemos de uma maneira harmônica, né? Nós podemos ter nossas situações, mas a gente convive. Algum grau mais ou menos consciente de busca do bem comum nós temos, né? Isso vale para qualquer sociedade civilizada. Essa é a verdade. Então, tudo bem, mas e aí? A monarquia tem o risco de virar tirania, a aristocracia tem o risco de virar oligarquia, e a própria democracia tem risco de virar demagogia. Como é que previnem essa degeneração? Aristóteles tem uma resposta que ele chama de governo moderado. Só que a resposta em Aristóteles é um pouco. Não é uma resposta muito didática de ser declinada. Quem deu a resposta didática foi um grego que transitou da Atena, da Grécia Antiga para Roma Republicana. Chamava-se Políbio. E Políbio diz: olha, é muito simples. Para as coisas funcionarem e não degenerarem, é preciso combinar a um só tempo monarquia, aristocracia e democracia. E é isso que Políbio chama de governo moderado. Que, segundo ele, num elogio que ele faz aos romanos, É porque Políbio foi capturado pelos romanos dado momento. Só que os romanos viram que ele era um homem erudito e acabaram se afeiçoando a ele. E como os romanos sempre fizeram, muitas vezes fizeram, aprenderam com o conquistado. E o Políbio faz um elogio aos romanos. É isso que a Roma republicana é. O cônsul é o governo de um. Ah, tudo bem, eram dois cônsules, mas eles decidiam como um acordo. Então era uma vontade só. Então o cônsul era o governo de um. O Senado romano era a aristocracia e os comícios da plebe a democracia, governo moderado. Montesquieu, voltando a Montesquieu, quando ele atribui faculdade de estatuir e faculdade de impedir ao rei a Câmara Alta e a Câmara Baixa, ele tá sendo tributário dessa antiga tradição. O governo moderado de Montesquieu é o rei, a Câmara Alta e a Câmara Baixa, cada qual comungando de faculdade de estatuir e impedir, um limitando o outro. É isso que é Montesquieu. Não é separação de poderes. Na verdade, é isso aqui, ó. É um entrelaçamento de faculdades de estatuir e impedir. É assim que os poderes se limitam em Montesquieu. E aí a gente chega na democracia moderna, que é uma democracia de governo representativo. E a representação faz parte dessa mecânica de distribuição de faculdade, estatuir e impedir, no rei, na Câmara Alta, na Câmara Baixa. Ou será que não é isso a versão que nós temos? Não seria essa? Não seria isso que nós teríamos? Ou uma versão disso nós teríamos na Presidência da República, no Senado Federal e na Câmara dos Deputados? É isso. Na verdade, a mecânica de poderes é o retrato de uma muito antiga tradição. Tem uma cultura muito antiga. Bom, no momento que a sociedade torna-se cada vez mais complexa, talvez a representação não reflita todos os anseios da comunidade. E esse é um elemento, uma contingência da democracia, que a gente deve ter consciência acerca dele e enfrentá-lo para que não se perca a fé na democracia. A representação, ela precisa ser responsiva, né? Os americanos gostam muito de usar essa palavra, né? Responsiveness. Essa palavra existe em português de maneira literal, responsividade. A representação tem que refletir os anseios da comunidade. Certo. E quando isso não acontece? Sobretudo numa sociedade cada vez mais complexa e com instrumentos tecnológicos cada vez mais avançados, a gente acaba cogitando alternativas. Vocês vejam, com a internet e com as redes sociais, nós temos a possibilidade de sonhar com uma ágora virtual. Uma ágora virtual do tamanho do Brasil. Ou talvez uma ágora virtual do tamanho do mundo. Isso funciona? O grande drama de uma ágora virtual, e eu acho que a gente vê isso no dia a dia, é que nós temos para mostrar na ágora virtual aquilo que nós temos de melhor e aquilo que nós temos de não tão bom. É uma contingência humana, o ser humano não é perfeito. E é exatamente por isso que eu não tenho a menor dúvida de afirmar: nunca foram tão atuais as instituições representativas da democracia representativa. Por quê? Porque a eleição, o eleger, o exercício da representação, o representar, bem calibrados na estrutura institucional, são formas de potencializar nossas virtudes e decantar nossas dificuldades. Então, digo eu, penso eu, com toda essa tecnologia que nós temos, que nos aproxima e nos faz viver numa aldeia global ou nacional, nacional ou global, mesmo assim, não perde importância, não perde atualidade a democracia representativa. Por quê? Porque os mecanismos da democracia representativa são vocacionados a potencializar nossas virtudes e decantar as nossas imperfeições. Os mecanismos funcionais permitem isso. Eu tenho a impressão que aquilo que a gente vê na ágora virtual, nas redes sociais, mostra os perigos de ausência de instituições. É interessante como Montesquieu é atual. É impossível nos grandes estados, sujeita a muitos inconvenientes nos pequenos. A democracia representativa é muito atual. Bom, eu já falei bastante, mas eu vou fazer duas considerações a título de conclusão. Tá? A primeira, essa semana foi publicada, né, foi assinada no dia 15 de maio e publicada no dia 25, a primeira encíclica do Papa Leão XIV, Humanidade Magnífica. Eu não consegui ler essa encíclica toda ainda porque ela é grande. Mas é uma encíclica que, de maneira explícita, ela se insere no rol das encíclicas da doutrina social da Igreja. Isso é explícito, né? Tanto que ela foi assinada no aniversário de 135 anos da Rerum Novarum, que é a grande referência de encíclica social. Depois veio a Quadragésimos Anos, depois veio a Centésimos Anos e várias outras que dialogam na doutrina social da Igreja. E a Humanidade Magnífica é dedicada a avaliar como é que fica o ser humano em face da inteligência artificial. Mas não é só isso. Na verdade, ela fala sobre as redes sociais, ela fala sobre as relações de trabalho hoje. Ela é tributária dos centésimos anos de maneira muito evidente, mas claro, no seu tempo, né? Evidentemente no seu tempo. Como eu disse, eu não li ela inteira ainda, mas ela tem um capítulo que é sobre a verdade como bem comum. Veja, não foi à toa que eu falei sobre bem comum. Eu não falei sobre bem comum para chegar aqui. Eu falei sobre bem comum porque faz parte da democracia falar sobre bem comum. E sim, bem comum é um conceito de uma raiz da nossa cultura ocidental cristã. É fato isso. Então é natural que a Humanidade Magnífica chegasse nesse ponto. É natural. Esse capítulo tem uma primeira sessão, né, pelo menos eu estou dizendo assim, não sei se a organização é essa, mas que é Verdade e Democracia. Que eu vou me permitir fazer uma leitura. A utilização de plataformas digitais e sistemas de IA acelera mudanças profundas na comunicação pública e política. Ferramentas que poderiam favorecer o debate e a participação são frequentemente utilizadas para construir narrativas distorcidas e anular as distinções entre o verdadeiro e o falso, misturando dados e opiniões. A desinformação não surge com a inteligência artificial, embora nela encontre hoje um poderoso multiplicador. A possibilidade de manipular conteúdos, imagens e vídeos expõe os cidadãos a perspectivas parciais ou enganosas. O problema diz respeito à dimensão cultural e moral, uma vez que a qualidade da comunicação pública depende diretamente da confiança social e tem impacto sobre ela. Com efeito, uma informação verdadeira não surge de um controle centralizado automatizado. No discurso público, a verdade factual tem uma dimensão racional, uma vez que requer averiguação, correspondência com as fontes e responsabilidade argumentativa. Mas é sobretudo relacional, dois pontos. Constrói-se através de vínculos de confiança e experiências partilhadas num confronto honesto com os outros e o mundo. Só a busca partilhada da verdade factual, assumida como bem comum, pode dar origem a uma correta comunicação. Eu vou ler mais um parágrafo, porque esse parágrafo que vem aqui cita uma das principais pensadoras do nosso tempo, Hannah Arendt. Quem dispõe de importantes recursos técnicos e econômicos, e com esses também de muitos recursos humanos para intervir, Aqui eu vou fazer uma pausa. Vou fazer uma pausa para fazer um comentário. Quem estuda democracia logo vai se deparar com um politólogo da maior importância nos Estados Unidos no século XX e no início do século XXI. Foi longevo, faleceu já. Me refiro a Robert Dahl. O Dahl, ele é de 1915 e faleceu em 2013. A obra mais referencial dele, não é a única, mas tudo bem, a mais referencial dele é A Poliarquia, que tem tradução para o português, publicada pela editora da USP. A tese dele na Poliarquia é assim: o que é a democracia? A democracia requer, vejam, é um aspecto da democracia. A democracia são muitas coisas, como eu já falei no início da exposição: direitos fundamentais, eleição, representação, ok. Mas, diz o Dahl, a democracia envolve um máximo de possibilidade de criticar e um máximo de participação. Se nós temos um máximo de participação e um máximo de possibilidade de crítica, né, esse ponto de encontro aqui, máximo de participação, máximo de crítica, a gente chama de democracia. E aí diz o Dahl, nenhuma experiência histórica, nenhum país, nenhuma comunidade política chegou nesse ideal. Nós temos aproximações apenas. Nós temos apenas aproximações que ele denomina poliarquias. Para vocês terem uma ideia, o Dahl já classificava como uma semi-poliarquia os Estados Unidos, muito antes do que a gente está vendo atualmente. Por quê? Porque para ele, aí é uma outra obra do Dahl, há muitos defeitos na democracia americana, a começar pelo colégio eleitoral, que às vezes frustra o voto popular. Já frustrou 5 vezes. Bom, mas essa é uma outra história. O Dahl tem um outro livro chamado Sobre a Democracia, On Democracy, que tem uma tradução para o português, publicada pela editora da UNB. Que numa dada altura ele fala exatamente isso que o Papa Leão XIV está desenvolvendo. Ele diz o seguinte: olha, são 2 capítulos sobre a democracia em que ele diz assim: no que capitalismo e democracia favorecem-se reciprocamente, e no que o capitalismo pode causar dificuldades para a democracia. Então, no primeiro desses 2 capítulos, no primeiro ele diz assim: as liberdades democráticas coincidem em ampla medida com as liberdades do capitalismo. Liberdade de a propriedade, a livre iniciativa, a livre escolha de trabalho, liberdade de associação. Então, democracia e capitalismo, de alguma maneira, coincidem, porque as liberdades de um são as liberdades do outro. Regime democrático, economia de mercado, pressupõem liberdades que favorecem reciprocamente um e outro. Só que, aí vem o outro capítulo. Como é próprio da competição, há aqueles que se destacam. E se um grande, se um dado mercado, dado setor da economia tem um grande player destacado, esse grande player pode usar o seu poder econômico para interferir no jogo democrático. Pior, ele pode ele querer ser o candidato e desequilibrar a competição democrática. Então o Dahl faz esse tipo de alerta, é muito lúcido o Dahl. Se nós pegarmos um professor, um outro professor chamado Michelangelo Bovero, o Bovero é um professor de Turim, de filosofia do direito, que tem um livro que eu gosto muito chamado Contra o Governo dos Piores, Uma Gramática da Democracia, em que ele dá um exemplo do que o Dahl está falando, chamado Berlusconi. É um grande player de mercado que enriquece e passa não só a querer interferir na política, como ele próprio ser o candidato. É muito interessante compreender essas coisas. E é exatamente o que começa a falar Leão XIV aqui. Quem dispõe de importantes recursos técnicos e econômicos, e com esses também de muitos recursos humanos para intervir, imagina Berlusconi com redes sociais. Deus o livre, imagina o Goering com redes sociais. É o horror que não seria. Já foi um horror, seria um horror na enésima potência. É isso que está sendo tratado aqui. É muito lúcida a encíclica. Quem dispõe de importantes recursos técnicos e econômicos, e com esses também de muitos recursos humanos para intervir, tem uma grande capacidade de desencadear mudanças culturais, em última análise, de convencer um significativo número de pessoas sobre qual é a verdade a respeito do ser humano, do mundo, do sentido da existência, da família e até mesmo de Deus. Este é puro poder desprovido de verdade que impõe sutil ou claramente aquilo que deseja para os outros considerarem como verdadeiro. Por trás de tudo isso está uma raiz maligna, difícil de reconhecer. O homem moderno convence-se erroneamente de que é o único autor de si mesmo, da sua vida e da sociedade. Trata-se de uma presunção resultante do encarceramento egoísta em si mesmo. Essa última colocação, Papa Leão XIV cita Bento XVI. E aí ele prossegue. Assim, vem a faltar o reconhecimento de verdades universalmente válidas que nos precedem e que a consciência deve aceitar. Isso levou o Papa Francisco, agora ele cita outro antecessor dele, levou o Papa Francisco a questionar-se de forma realista, aspas, que é a lei sem a convicção, alcançada através de um longo caminho de reflexão e sabedoria, de que cada ser humano é sacro e inviolável, fecha aspas. E a concluir, para que uma sociedade tenha futuro, é preciso ter maturado um vivo respeito pela verdade da dignidade humana, a qual nos submetemos. Então, abster-se de matar alguém, não apenas para evitar o desprezo social e o peso da lei, mas por convicção. Saber o que é bom, saber qual é a verdade, não porque está sendo conduzido por alguém, por um algoritmo. É uma verdade irrenunciável que reconhecemos como a razão e aceitamos com a consciência. Uma sociedade é nobre e respeitável, nomeadamente, porque cultiva a busca da verdade e pelo seu apego às verdades fundamentais. Bom, aí vem a citação a Hannah Arendt, e eu concluo a leitura com isso. A busca da verdade é um elemento essencial para a democracia, que é, ela própria, um instrumento de participação no bem comum. É bonito isso. Quando a questão sobre o verdadeiro perde interesse e se instaura um pragmatismo que se dá por contente com o que parece útil ou eficaz, a vida democrática enfraquece. Com efeito, ela não se nutre apenas de regras e procedimentos, mas principalmente de uma leal relação com os acontecimentos e de uma orientação efetiva para o bem das pessoas e do corpo social. O desinteresse pela verdade leva lenta, mas inexoravelmente, a deslizar para o totalitarismo, segundo o qual o súdito ideal, como escreveu Hannah Arendt, não é tanto aquele ideologicamente convencido, mas, aí ele transcreve Hannah Arendt, aquele para quem já não existe a diferença entre o fato e a ficção, isto é, a realidade da experiência, nem a diferença entre o verdadeiro e o falso, que constituem os critérios do pensamento. Digo eu, uma coisa que eu aprendi com outro professor que eu tive, o professor Márcio Luciani, hoje já professor aposentado da Universidade de Roma, um professor aposentado e recém-eleito. Depois de aposentado, recém-eleito membro da Corte Constitucional Italiana. O professor Luciani, ele faz uma colocação sobre esse tipo de coisa que me parece que é fundamental para um jurista, né? O legislador tem as suas verdades, que em princípio expressam as verdades da comunidade representada. Isso é plasmado na lei. A lei tem um sentido inerente a ela. Não é aquele sentido que o intérprete pretenda dar. O intérprete que pretenda dar um sentido diverso da que está na lei. Se a lei fala copo, é copo, não é celular. O legislador tem um sentido, e o legislador é quem nos unifica. Esse é o ponto. O legislador é quem nos unifica. O legislador nos dá sentidos. O legislador fala por nós. Ainda mais numa sociedade complexa, que cada um pensa de um jeito, tem que ter um momento de decisão. E na nossa cultura jurídica, na nossa cultura democrática, a forma dessa decisão chama-se lei, né? E ao mesmo tempo a lei tem que ter um sentido, né? Voltando à encíclica. Pois bem, eu vou concluir a exposição voltando à nossa realidade, tá? Voltando à nossa realidade. Nós tivemos, no dia 8 de janeiro de 2023, uma situação muito sensível no país. Muito sensível. E, infelizmente, até hoje as pessoas fazem leituras divergentes do que aconteceu. Mas o fato é o seguinte: esse foi um episódio dentro de uma sequência histórica de uma Constituição que se mantém resiliente. É interessante isso. A Constituição Brasileira de 88, ela passou por dois impeachments, né? Um à esquerda, outro à direita, um à direita, outro à esquerda. Logo depois do primeiro impeachment, foi sob esta Constituição que nós vencemos uma chaga brasileira, que era a inflação. Em 2002, a Constituição de 88 proporcionou uma alternância de grupo no poder, de grupos no poder. E isso se repetiu depois, primeiro com impeachment, depois com eleição, depois com outra eleição. Aí aconteceu o 8 de janeiro, e o fato é que as instituições se mantiveram. É interessante isso, as instituições se mantiveram. A Constituição se manteve. Não é pouca coisa. Um dos critérios de análise da resiliência democrática que a doutrina faz, que a ciência política faz sobre as democracias estáveis, é justamente a alternância de grupos no poder. E o Dahl, para citar o exemplo do Dahl, o Dahl sugere que essa análise seja feita ao longo de pelo menos 50 anos. Então, quando ele examina condições democráticas, ele faz esse recorte temporal de 50 anos. Isso resulta no mundo pouco mais de 20 países. Não é o caso ainda brasileiro. Se Deus quiser, chegaremos lá. Tornou-se agora, esse ano, o caso português, cuja Constituição é de 76. Não é ainda o caso espanhol, cuja Constituição é de 78. Será daqui a 2 anos. A resiliência democrática não é pouca coisa. Não é pouca coisa, é muita coisa. É uma riqueza cívica imensurável. A alternância de grupos no poder, que mostra a vitalidade da Constituição, que mostra a vitalidade da democracia, dentro das regras da Constituição, não é pouca coisa. E nós temos isso, né, já de maneira reiterada e variada. De maneira reiterada e variada ao longo do tempo. Não só por impeachment, mas por eleição, por eleições. Não é pouca coisa. Ah, mas a Constituição brasileira é muito emendada. Esse é o padrão do mundo ocidental. A Constituição portuguesa é muito emendada, a italiana é muito emendada, a francesa é muito emendada, a alemã é muito emendada. A mais emendada de todas talvez seja a americana, que tem 27, 28 emendas, mas todo idas e vindas de jurisprudência para uma corte americana que alteram a Constituição americana. Bom, talvez a mais emendada seja a austríaca, que é de 1920 e tem 800 emendas. Eu não estou exagerando, é isso. A brasileira está num padrão. Na verdade, a emendabilidade constitucional mostra. Bom, se é para alterar, altera-se nas regras da Constituição. Não tem problema quanto a isso. E sem falar que a emenda constitucional é algo que depende não do executivo, depende do legislativo, que é o cerne da democracia representativa. Bom, mas o fato é o seguinte: para muito além disso, né, para muito além disso. Por mais que o debate no Brasil hoje esteja um tanto polarizado, o 8 de janeiro foi um ponto fora da curva. O debate se realiza dentro de casas como essa, Assembleia Legislativa, Congresso Nacional. Por mais áspero que seja o debate, é dentro das instituições democráticas representativas que o debate tem que acontecer. Isso é democracia. E essa democracia, penso eu, nunca foi tão atual, mesmo com todas as possibilidades que nós temos de interações, não só regionais, nacionais, mas mundiais. Sobretudo porque a democracia representativa, ela é vocacionada a potencializar virtudes e decantar eventuais dificuldades que nós temos e temos como seres humanos. Não adianta, se é para identificar o bem comum que se identifica é na lei, é da democracia representativa, é na atuação dos poderes legislativos. Essa minha fala, Carlos, eu gostaria que ela fosse entendida sobretudo como uma profissão de fé na democracia representativa, mesmo tendo consciência de todas as suas dificuldades, até porque fora dela é a tragédia. Tá? Citando aqui de novo o professor Luciani, tá? Por que a gente estuda direito? Né? Por que a gente tem uma democracia? Por que nós temos instituições? Para não estar no estado da natureza. Tá? Acho que a coisa mais triste que pode acontecer é, de repente, a gente olhar para a rede social e ver que a rede social virou um estado da natureza. A ordem é aqui, né? Nas instituições, na Assembleia, no Congresso. Ali que está a ordem. E sem falar que pode ter uma coisa pior ainda. Né? E isso que eu aprendi com o professor Luciani. Tem a ordem, tem a desordem. Tem a segurança em que a gente vive e tem o estado da natureza. Tem uma coisa ainda pior, que é o caos. Por exemplo, o professor Luciani, quando fala isso, ele fala para dizer nazismo é caos. É pior que desordem. Totalitarismo é caos. Que é o horror indistinto. Aquele mundo horroroso em que Cronos se alimentava dos próprios filhos. Esse é o caos mitológico. Né? Para a gente não chegar nisso, né? Deus o livre resvalar para estar na natureza, pior ainda para um caos, é fomentar a fé nas instituições democráticas, a começar pelas instituições representativas. E nesse sentido, eu fico muito contente de participar de um curso como esse, feito numa casa legislativa, imensa, tradicionalíssima, um dos maiores parlamentos, talvez o maior parlamento subnacional das Américas, não sei, do Brasil com certeza, mas talvez o maior das Américas. Para mim é uma grande honra tomar parte aqui. É uma grande honra para mim tomar parte desse curso, Carlos. Muito obrigado pela oportunidade. Obrigado.
1: Bom, gostaria de parabenizar, agradecer pelo professor José Levi pela palestra. Brilhante palestra, um conteúdo robusto, claro. Só temos a agradecer aqui pela contribuição. Antes de anunciar o intervalo, gostaria de agradecer também a presença do presidente do ILP, que no momento não está na sala, mas está aqui nos acompanhando, o secretário-geral parlamentar, Rodrigo Del Nero, os professores Alexandre Cunha, Fábio Mauro, que já nos brindaram com suas palestras aqui também, bem como dos demais fiéis alunos e alunas. Nós vamos agora para o intervalo, 5 minutos, e aí nós retornamos para a segunda parte.

0: Bom, vamos dar continuidade aqui para os nossos trabalhos. Agora, indo para a segunda apresentação do dia, Dr. Carlos Roberto de Alckmin Dutra, doutor em Direito do Estado pela Faculdade de Direito da Universidade de São Paulo, onde atualmente faz parte do programa de pós-doutorado, e procurador da Assembleia Legislativa do Estado de São Paulo. Tem a palavra, Dr. Carlos.
1: Obrigado, colega, doutora Alexandra. Obrigado a todos e todos que estão aqui presentes hoje, nossos fiéis alunos. É uma alegria estar aqui com vocês e, ao mesmo tempo, uma tristeza, porque essa é a última aula. Foi um período muito bom, foram 12 aulas aqui juntos, o que eu acredito que nós aprendemos muito e abre um campo de esperança para nós em relação à democracia, à convivência e à melhoria das nossas instituições. Eu devo explicar para vocês que não era a minha intenção, no início do curso, sequer dar uma aula, e tampouco também a última aula. A minha ideia era trazer, como vocês sabem, o professor Manuel Gonçalves para esse fechamento. Mas, como nós vimos na última aula, ele teve um compromisso, vai a Portugal amanhã para um evento importante, justamente os 50 anos da Constituição Portuguesa, e com isso tivemos que rearranjar. Quem sai perdendo com isso, sem dúvida alguma, são vocês, não é? Porque vão ter que me suportar nesta exposição, que farei adiante. Depois, especialmente da belíssima exposição do professor Levi, meu querido amigo, professor Levi, de quem sou aluno já há algum tempo. Ele esteve na minha banca de mestrado e na banca de doutorado, sempre, contribuindo com críticas muito construtivas e fundamentadas. Então, eu agradeço muito, Levi, a sua presença aqui hoje, nos brindou com essa maravilhosa palestra. Muito obrigado mais uma vez, caro amigo. Bem, o tema que eu vou tratar aqui, eu vou me arriscar um pouco, vou sair da minha zona de segurança, que é o direito constitucional, o controle de constitucionalidade de leis, o processo legislativo, para falar de um assunto que não é o meu métier, mas que acho que é importantíssimo para a gente compreender a crise da democracia. Mas antes disso, eu gostaria de convidar o nosso também querido amigo Rodrigo Del Nero para fazer parte da mesa aqui, presidente do ILP e secretário-geral parlamentar dessa casa. Obrigado pela presença, obrigado pela oportunidade de fazermos esse curso, por estar aqui conosco. Bem, podemos colocar os slides? Então, vamos lá. O que eu gostaria hoje de conversar com vocês é o seguinte: nós verificamos ao longo desse curso, né, que a democracia hoje sofre uma crise, e não é apenas no cenário nacional, mas internacional. Nós avaliamos aqui, ao longo do curso, diversos medidores ou instituições que fazem a avaliação da democracia, a Freedom House nos Estados Unidos, Latino Barômetro aqui na América Latina, e o Instituto VDEM, não é? Que justamente. Parece aqui, Alexandre, deixa eu. É um instituto que fica na Suécia, né, em Gotemburgo, e mede, é uma referência mundial em qualidade da democracia. E o relatório de 2026, lançado há pouco tempo atrás, tem um título sugestivo: A erosão da era democrática? É essa a pergunta que o relatório faz. E o que nós podemos constatar, tirar desse relatório? A democracia voltou aos níveis de 1978 para o cidadão médio global. Os avanços da terceira onda de democratização, iniciada em Portugal em 1974, foram quase totalmente eliminados. O nível de democracia para o cidadão médio da Europa Ocidental e na América do Norte está no patamar mais baixo em mais de 50 anos, principalmente devido ao contínuo processo de autocratização dos Estados Unidos, que, por sinal, pela primeira vez perdeu o seu status histórico de democracia liberal, segundo a avaliação do Instituto VDEM, em mais de 50 anos. que mais nós podemos notar? Que hoje no mundo nós temos mais autocracias do que democracias. São 92 autocracias e 87 democracias. Isso é assustador, professor Alê. 74% da população do mundo, mais de 6 bilhões de pessoas, vivem em regimes autocráticos hoje. Apenas 7% da população, de 5 a 7% da população do mundo, vive em democracias liberais, que seriam, como a gente vai ver em seguida, o ideal em termos democráticos. Fazendo uma comparação de 2005 para 2025, que foi analisado pelo relatório, a gente vê que os índices pioraram muito. Em 2005, havia 27 países em processo de democratização.

O EDEM faz uma classificação que leva em consideração seis blocos, vamos dizer assim, as autocracias fechadas, onde não há eleições, sequer a garantia de direitos fundamentais, as autocracias eleitorais, onde as eleições existem, mas elas não têm aqueles critérios de periodicidade, liberdade e abertura, uma zona cinzenta e tampouco a defesa de direitos e garantias fundamentais, uma zona cinzenta aí entre os regimes democráticos e não democráticos, regimes em países em transição. Então, as democracias eleitorais, onde há eleições livres, justas e periódicas, mas não há ainda outros elementos de forma ideal, como liberdade de expressão e controle recíproco entre poderes. E, por fim, as democracias liberais, e aqui o liberal não é no termo econômico, mas no sentido de contenção do poder do Estado, como mencionou o professor Levi, que seria o critério ideal, não é? Há eleições livres, justas e periódicas, há mecanismos de freios e contrapesos entre poderes, plena liberdade de expressão e também a possibilidade do cidadão recorrer ao poder judiciário para garantir os seus direitos e garantias fundamentais que estão expressos na Constituição. Então, é um Estado democrático de direito. Então, esse seria o nosso padrão ideal. E vamos poder ver, não é, qual é o cenário mundial em 2025. Vejam só que são pouquíssimos os países que poderiam ser considerados democracias liberais, segundo os critérios do Instituto VDEM, Varieties of Democracy. Aqui na América, nas Américas, apenas o Uruguai, o Chile e a Costa Rica, se não me engano, próprios Estados Unidos, o Canadá, não se classificariam como democracias liberais, e tampouco aqui os outros países da América do Sul. A África, praticamente não há nenhum país nessa condição, e poucos países, inclusive, poderiam ser classificados como democracias eleitorais, prevalecendo as autocracias e autocracias fechadas, como também ocorre na Ásia. A Oceania, sim, tem a Austrália e a Nova Zelândia como democracias liberais, e vejam que a Inglaterra e Portugal perderam também o status de democracias liberais e hoje são classificados, como nós, como democracias eleitorais. Então, não é muito animador, não é? É o momento que nós estamos vivendo. Se na segunda metade do século passado as democracias tiveram uma grande expansão em todo o mundo, hoje elas estão sofrendo uma retração. Por que isso estaria acontecendo? Vamos ver aqui mais um último slide, não é, quanto à situação atual da democracia. A população vivendo em países em autocratização era de 9% em 2005 e hoje de 41%. População vivendo em autocracias, nós vimos, 74% hoje contra 50% em 2005. E as pessoas vivendo em democracias liberais eram 11% em 2005 e hoje são de 5% a 7%. Então, há uma piora bastante considerável nesses índices, que se espelham não só nesse relatório, mas em outros relatórios, não é, que analisam a democracia ao longo do mundo. E a gente teve a oportunidade também de ver, e aqui mencionando um dos autores citados pelo professor Levi, Robert Dahl, não é, que ao longo da história a democracia não foi uma regra. Foi uma exceção. Nós tivemos essa experiência em Atenas, né, a democracia grega, do século V ao século III antes de Cristo, a República Romana, que teve muitos dos elementos democráticos do século V ao século I antes de Cristo. Depois tivemos um grande hiato, onde a democracia esteve presente apenas em certas localidades, como, por exemplo, Veneza, em que haviam práticas democráticas, mas não há outros registros significativos. E com as revoluções liberais do século XVIII, notadamente a Revolução Francesa e Americana, aí nós temos um período de reimplantação da democracia sob uma nova vestimenta, não é? A democracia representativa, como bem mencionou nosso caro amigo professor Levi, e que ela vem se aperfeiçoando até os dias de hoje. Então, a democracia, embora seja um regime muito
potente, muito poderoso,

0: ela é frágil. E ao longo da história, ela foi uma exceção, não uma regra. Portanto, para nós que prezamos pela democracia, é o momento de cuidar dela. É importante que a gente pratique, que a gente conheça e que a gente exercite esses mecanismos democráticos. E o que eu gostaria hoje de tratar aqui com vocês, não é? Lembrando, bem, as causas da erosão da democracia no Brasil, não é? A gente viu ao longo desse curso todo, são a fragilidade institucional, a polarização política e a radicalização, a desinformação e as fake news, corrupção e a má gestão pública, a judicialização extremada e o ativismo judicial, e a desigualdade social e a exclusão trazida pela concentração de renda e a má distribuição de renda. E a hipótese que eu gostaria justamente de tratar hoje é esta última, né? A ameaça à democracia causada pela extrema concentração de renda. E aqui, mais uma vez, eu vou alertá-los, não é, que eu estou saindo um pouco do meu espaço de segurança para me aventurar num campo econômico que não é a minha área de atuação comum. Mas acho que é importante porque, não, na minha opinião, é difícil a gente compreender a deterioração da democracia sem verificar o que está acontecendo no campo econômico hoje em dia. Como obra de referência, eu vou utilizar um artigo que eu escrevi há algum tempo atrás, publiquei em 2024, na revista editada pela Ordem dos Advogados do Brasil, A Crise da Democracia e a Extrema Concentração de Renda, que está na obra Advocacia Pública e Defesa da Humanidade. Muito bem, vamos voltar aqui, não é, ao Aristóteles, justamente na mesma obra citada pelo professor Levi, A Política, em que Aristóteles, sempre exaltando o meio-termo, né, a condição mediana, ele vai dizer, num dos capítulos da Política, que todos os países, todas as localidades, os estados, não é, as cidades-estados na época, possuem três classes de cidadãos: os muito ricos, os muito pobres e aqueles que estão numa mediana, numa posição mediana entre uns e outros, não é? E que essa, para a sociedade ideal, seria interessante que as pessoas na posição mediana fossem as mais numerosas. Por quê? Vou aqui ler dois trechos da obra do Aristóteles, não é? É evidente, pois, que a comunidade civil mais perfeita é a que existe entre os cidadãos de uma condição média e que não pode haver estados bem administrados fora daqueles nos quais a classe média é numerosa e mais forte do que todas as outras. Ou, pelo menos, mais forte que cada uma delas, porque ela pode fazer pender a balança em favor do partido que se une, e por esse meio impedir que uma ou outra obtenha superioridade sensível. Continuou Aristóteles. Assim, é uma grande felicidade que os cidadãos só possuam uma fortuna média, suficiente para suas necessidades. Vejam que isso é bastante diferente do que se prega hoje, que quanto mais melhor, não é? A riqueza absoluta, inestimável. Aristóteles achava que não, que a melhor coisa é ter uma riqueza média, e não muita riqueza. Por quê? Porque sempre que uns tenham imensas riquezas e outros nada possuam, resulta disso a pior das democracias, ou uma oligarquia desenfreada, ou ainda uma tirania insuportável, produto infalível dos excessos opostos. Ao passo que, entre cidadãos que vivem na condição média, este perigo é muito menos de se temer. Então, vejam só, há 2.500 anos atrás, Aristóteles já via nas sociedades ideais, as democracias ideais, aquelas em que a classe média é forte e mais numerosa. Agora eu vou passar para um autor bem mais moderno, Zygmunt Bauman, não é, que nasceu na Polônia em 1925 e morreu na Inglaterra em 2017, e ele tem uma obra interessante em que ele faz essa questão: a riqueza de poucos beneficia a todos nós? Porque há uma teoria, né, do gotejamento, que quando uma determinada sociedade enriquece, ainda que enriqueça a partir de sua elite, isso transbordaria para todas as demais pessoas. E ele vai analisar para ver se isso é correto ou não, com base em dados estatísticos. Primeiro, ele nota o fenômeno da concentração de renda no mundo nos últimos tempos, né? E depois ele faz uma análise interessante, dizendo que o futuro das pessoas está mais ligado ao seu local e condição de nascimento do que aos seus dotes e méritos pessoais. Então ele vai mostrar que, dependendo do local onde a pessoa nasce, ela terá muito mais condições de ter um nível de vida, um padrão de vida alto, economicamente se dizendo, e se encontrar na elite econômica do que aquela pessoa que nasceu em uma classe mais humilde. Ainda que a pessoa que nasce na classe mais humilde seja mais talentosa e se esforce mais. Então, o que, na verdade, prevalece em relação à ascensão econômico-social da pessoa não são seus méritos pessoais, como poderia se inferir da teoria meritocrática, e sim o local de nascimento e as suas condições de riqueza. Isso gera uma concentração de renda cada vez maior e um aumento das desigualdades e limitações das oportunidades para a maioria. Aqui ele faz, então, uma reflexão. Será que um mundo mais desigual, onde poucos acumulam cada vez mais, pode realmente beneficiar a maioria da população? E vai trazer aqui também os dados interessantes, não é? Opa, eu acabei não passando o slide, perdão. Essa aqui é o slide que eu estou falando. Eu vou transferir essa atividade para uma pessoa mais competente. Está negando a sua competência, mas eu posso atestar. Opa, é para baixo. A evolução da remuneração de um diretor executivo americano, que o Bauman traz. A sociedade americana nos Estados Unidos sempre foi vista como uma sociedade com uma forte, uma classe média forte, em que havia a possibilidade, né, do sonho americano de, em cada geração, os filhos terem uma condição melhor que os seus pais. Na década de 60, um diretor de uma empresa americana recebia 12 vezes mais do que um funcionário de nível médio. Já na década de 70, essa diferença foi para 35 vezes. Em 1980, para 42 vezes. Em 1990, passou a 135 vezes. Final da década de 90, já estava em 400 vezes. E nos anos 2000, 531 vezes. A Alexandra me perguntou ontem como é que será que estaria hoje, né? Porque a obra do Bauman é de 2013, e eu fiz uma pesquisa aqui na internet. Na maioria das empresas dos Estados Unidos, a disparidade é massiva. Os CEOs, né, que são os diretores das empresas do índice S&P, Standard & Poor's, ganham, Standard & Poor's 500, ganham em média 281 a 285 vezes mais que um trabalhador típico. Enquanto a remuneração média de um executivo-chefe gira em torno de 18,9 milhões de dólares anuais, o salário de um funcionário mediano fica próximo a 65 mil dólares ou menos. A dimensão dessa discrepância ainda é maior se a gente for observar as 100 maiores corporações com menores salários. Esse grupo é conhecido como Low Wage 100, onde a disparidade atinge a marca extrema de 632 para 1. Devido a essa diferença, um trabalhador médio levaria cerca de 490 anos para ganhar a mesma quantia que um CEO acumula em um único ano. Enfim, acho que isso é suficiente para ver que há uma disparidade crescente e cada vez maior, e que ela é brutal, não é? Então há um crescimento desproporcional, que é proporcionado pela desregulamentação financeira, a flexibilização das regras de mercado financeiro, favoreceu esses altos salários e bônus aos executivos. A gente vê um processo de hiperaceleração a partir dos anos 80, e também aqui Bauman trata da metáfora, né, da mão invisível, criada por Adam Smith, no sentido de que o mercado se autorregularia, porque haveria uma mão invisível que, de alguma forma, atuaria para equilibrar as relações de trabalho, não sendo necessário que o Estado intervisse, porque esta mão invisível atuaria para equilibrar o mercado. E o Bauman, de uma maneira irônica, fala: olha, pode até ser que exista uma mão invisível, mas a gente sabe no bolso de quem que ela coloca sempre o dinheiro, não é? E não é para equilibrar o mercado. E a consequência, justamente, é a concentração de renda no topo, enquanto a remuneração dos trabalhadores permanece estagnada. Então não há perspectiva de melhora. Desde a década de 80 nos Estados Unidos, a remuneração do trabalhador médio não tem aumentado, enquanto o país, por sua vez, tem enriquecido sensivelmente. Os Estados Unidos é uma potência econômica mundial e cada vez maior. Mas isso não reverte para o bolso do trabalhador médio, da classe média. Lógico que isso vai causar uma insatisfação, não é? Vamos um pouquinho adiante. Aqui, não é? O próprio Bauman, isso, diz que a concentração de renda não é natural, é socialmente produzida, políticas e instituições podem reduzir ou ampliar as desigualdades, o sistema econômico contemporâneo beneficia os que já têm, a liberdade de capital contrasta com a falta da liberdade de trabalho, e sem ação política e ética, a desigualdade só tende a crescer. Ou seja, é um cenário em que nós não estamos trabalhando para aquele bem comum que o professor Levi mencionou antes. Vamos trazer um outro autor importante, Thomas Piketty, que tem uma obra muito festejada, O Capital no Século XXI, que também é de 2013, e ele analisa justamente a distribuição de renda do capital no mundo. E olhem que coisa chocante, não é? 0,1% da população do mundo, ou seja, um milésimo superior da população do mundo, detém 20% da riqueza mundial. O 1% da população mais rica no mundo detém 50% da população mundial. Os 10%, que inclui, portanto, esse 1% e o 0,1% da população mais rica do mundo, detém de 80% a 90% da riqueza mundial. E se a gente olhar para o outro lado, os 5% mais pobres, perdão, os 50% mais pobres ou menos ricos, detêm apenas 5% da riqueza do mundo. É razoável? E mais assustador que isso, um quadrinho ali à direita, né, no canto direito abaixo. A riqueza dos mais ricos, ela aumenta em uma proporção 3 vezes maior do que a dos menos ricos. Ou seja, a riqueza dos mais ricos aumenta em uma proporção de 6% ao ano, enquanto a riqueza, o patrimônio médio aumenta em 2%. O que acontece? Em 30 anos, aquele 0,1%, milésimo superior dos cidadãos ricos, tende a acumular uma riqueza equivalente a 60% da riqueza mundial, com um esvaziamento da classe média e um empobrecimento ainda maior da classe baixa. Aí vamos ver aqui o que que o Piketty nos traz, não é? Num cenário como esse, em que 60% da riqueza mundial se acumula na classe superior, acarretará em necessidade de significativas alterações das instituições políticas atuais. A não ser que imaginemos um sistema repressivo particularmente eficaz, ou então um aparelho de persuasão muito potente, ou os dois ao mesmo tempo. Nesse contexto, a parcela do décimo e do centésimo superiores aumentaria sensivelmente, com grandes redistribuições das classes médias e médias altas mundiais para os mais ricos, para os muito ricos. E o empobrecimento da classe média provavelmente seria capaz de suscitar violentas reações políticas. Em uma situação como essa, será possível a manutenção de uma democracia viva e participativa? Esse cenário não é diferente no Brasil, muito pelo contrário. Aqui a concentração de renda é ainda maior. Segundo dados, né, do Global Wealth Report dos bancos suíços UBS e Credit Suisse, de 2023, 48,4% da riqueza do Brasil é detida por apenas 1% da população. Esse dado contrasta com o dos Estados Unidos, que, segundo essa métrica lá a 34,2%, na China 31,1%, na Alemanha 30%, no Canadá 24%, pouco mais de 24%, na Austrália e na França por volta de 21%, no Reino Unido 20% e no Japão 18,8%. Vejam que nessas sociedades mais estáveis e mais equilibradas há uma distribuição melhor da riqueza. Não é comum para quem conhece o Japão pegar um metrô e ver que o diretor da empresa está ao lado do empregado mais humilde, ambos vestidos de calça preta e camisa branca, indo trabalhar juntos. Né? Isso certamente traz estabilidade social e me parece que interessa a todos nós, não só aos pobres e à classe média, mas também à elite. Muito bem. Consequências, não é, segundo Piketty, dessa espiral de desigualdade. Uma concentração extrema de riqueza e poder e o risco de instabilidade social e política. Qual é a solução que ele pregou em 2013? Não é? A instituição de um imposto universal sobre as maiores riquezas, ou ao menos nas zonas econômicas mais importantes, que na época eram a Europa e a América do Norte, para poder redistribuir essa riqueza. É algo, parece, de alguma maneira difícil de ser implementado, não é? Utópico, mas são cenários que a gente precisa pensar e evoluir, porque o problema é muito sério. Vou trazer aqui também a análise, né, dos autores que já foram citados inúmeras vezes aqui nesse curso, os professores de Harvard, né, de Ciência Política de Harvard, Daniel Ziblatt e Steve Levitsky, nessa obra Como as Democracias Morrem, em que eles analisam também lá nos Estados Unidos esse fenômeno da concentração de renda. Antes, analisando que a democracia americana era muito vista como muito estável devido a alguns fenômenos, como o apego a uma constituição firme que todos os americanos respeitam e conhecem, a liberdade ou a igualdade, liberdade de expressão e uma relativa igualdade de riquezas, uma classe média robusta, altos índices de saúde e educação e um setor privado muito produtivo. Todavia, todos esses elementos têm sido colocados em xeque nos últimos tempos, porque com a concentração de renda nós temos visto uma diminuição da estabilidade no emprego, aumento das horas de trabalho para que as famílias possam manter seu nível de vida, menos perspectiva e mobilidade ascendente, que eu falava há pouco tempo, né, agora há pouco, que hoje o sonho americano já não está mais acontecendo, a condição de vida dos filhos acaba não sendo melhor, mas pior do que a dos pais, então é um sonho americano invertido, é um pesadelo americano, porque é um decréscimo da qualidade de vida, e um crescente ressentimento social. Isso conduz a um fenômeno de aumento da polarização que nós temos visto na política americana e também na nossa e em outros países do mundo. O adversário político não é mais visto como adversário, mas como inimigo a ser superado, aniquilado e extinto. E com isso a democracia fica muito difícil, porque democracia é debate de ideias. Na verdade, essa consecução contínua de diálogo para que se encontrem as melhores soluções. E aqui, não é, Daniel Ziblatt e Steve Levitsky dizem que, por mais difícil que possa ser, é imperativo que as democracias lidem com a questão da desigualdade. Trata-se, afinal, de uma questão de justiça social. A própria saúde da nossa democracia depende disso. Trago ainda aqui um outro autor, ganhador de Prêmio Nobel da Economia e professor da Universidade de Columbia, Joseph Stiglitz, que também analisa essa questão da concentração de renda como uma ameaça à democracia. E ele diz, não é, que é justamente a classe média que tem que se ater às questões democráticas. Vejam, ele diz que os pobres eles não têm condições de fazer isso. Os pobres são frequentemente tão alienados que os levar a votar se mostra especialmente difícil. Nos Estados Unidos o voto não é obrigatório, então eles não se interessam por isso. Os ricos não necessitam de um Estado de direito. Eles podem e efetivamente conseguem moldar os processos econômicos e políticos para que trabalhem para eles. os ricos não estão precisando mais do Estado, talvez só para assegurar a segurança pública e uma coisinha ou outra. A classe média é a mais apta a entender por que votar é tão importante em uma democracia e por que um Estado de direito justo é indispensável para a nossa economia e sociedade. Ele acrescenta que no século passado, cidadãos norte-americanos acreditavam que o sistema político e econômico era essencialmente justo e que a crença no engajamento civil era aparentemente recompensada por uma explosão de crescimento que os beneficiava, como todos em geral, mas adverte que agora tudo está mudando. A polarização do mercado de trabalho tem esvaziado a classe média e a diminuída classe média tem se tornado ela mesma desiludida com o processo político, que obviamente não está servindo bem aos seus membros. E aqui vamos trazer um autor nacional, não é? Luiz Carlos Bressa Pereira, que de alguma forma, ex-ministro da Economia, também do governo Fernando Henrique Cardoso, da Infraestrutura, se não me engano, e Bressa faz, na verdade, um contraponto a essa doutrina dos pensadores americanos de que a democracia estaria se corroendo por dentro. E ele diz que, na verdade, nos estados em que a democracia já está instalada, como no Brasil, nos Estados Unidos e na Europa Ocidental, não há um risco à deterioração da democracia por conta dessas questões, de insatisfação popular. A democracia já estaria suficientemente instituída nesses países, há uma aceitação da própria elite econômica e social, portanto, não haveria um risco de ruptura da democracia. E ele diz que não foi a democracia que falhou, foi, na verdade, o modelo econômico adotado desde a década de 80, o neoliberalismo, que teria falhado. A democracia, entre nós, seria a regra do jogo. Os populistas de direita poderiam ameaçar a perpetuação. A ameaçar, mas a perpetuação autoritária é mínima. Instituições políticas não falharam, o problema central está na forma neoliberal de organização econômica do capitalismo. Por que que ele vai dizer que o neoliberalismo fracassou? Ele fracassou porque tem um crescimento insuficiente, porque gera uma desigualdade brutal, uma instabilidade financeira constante e uma insegurança e precariedades. E qual a proposta dele? Seria o desenvolvimentismo ou uma social-democracia, que propiciariam um crescimento sustentável, a redução das desigualdades, um estado ativo e estratégico e a proteção ambiental e justiça social e democracia forte. Portanto, uma intervenção moderada, mas estratégica no Estado seria o ideal. Uma visão nacional anti-imperialista e uma política social-democrática voltada à redução das desigualdades e à proteção do meio ambiente. Vou ler aqui um trecho da obra do Bressa, né, um artigo, não é, que pode ser encontrado online, Esgotamento do Neoliberalismo e Estabilidade Política, em que ele menciona: nenhuma sociedade pode ser sadia se for excessivamente desigual, se nela não houver um razoável grau de compromisso de um número importante de cidadãos com a solidariedade e o interesse público, e se não houver uma dialética viva entre valores sociais republicanos e o interesse próprio, ou seja, uma preocupação com o bem comum. No quadro de um liberalismo individualista, os valores morais e os princípios da convivência social perderam relevância. Os cidadãos, os servidores públicos e os políticos passaram a ser vistos como indivíduos que se preocupam apenas com seus próprios interesses. Vocês nunca ouviram falar isso, talvez, não é? E a possibilidade da existência de cidadãos e de políticos solidários e republicanos foi excluída. Eles, porém, existem e, no quadro de competição capitalista, sabem que é necessário defender os mais fracos, aqueles que não têm condições de competir. Eles existem e são essenciais para a construção de uma boa sociedade. Uma sociedade moderna que não logra enfrentar o problema da desigualdade, nem conta com cidadãos e políticos republicanos, caminha para a barbárie. Então, vejam o alerta, né, de um pensador nacional analisando a nossa situação e vendo como é importante a atuação do Estado, para prevenir esses males. Por fim, vou trazer aqui um pensador icônico, não é? Edgar Morin, já tem mais de 100 anos, nascido em Paris em 1921, filho de judeus espanhóis, tem uma história política maravilhosa, participou da resistência francesa na Segunda Guerra Mundial, integrou depois o Partido Socialista Francês, do qual ele se desvinculou por uma crítica, não é, à esquerda pós-Segunda Guerra Mundial, se tornou um pensador independente, que tem ideias próprias e certamente muito a acrescentar. Ele tem uma obra interessante que ele escreveu depois da pandemia, não é, de 2020, que são As Lições do Coronavírus. Está publicado aqui no Brasil pela Bertrand, de 2020. Ele analisa, não é, a questão econômica atual, a questão social atual, e diz que a livre concorrência, por que que o neoliberalismo teria falhado? Porque a livre concorrência, como solução para todos os problemas sociais, não se mostrou válida. A liberdade máxima para empresas e o papel mínimo do Estado também levaram a uma descrença com o neoliberalismo. A privatização dos serviços públicos levou a uma redução e comercialização desses serviços hospitalares. E a prática dos fluxos de deslocalização, cada item é produzido em um local, dificulta também o funcionamento da economia. E há uma promessa desmentida de que o crescimento da riqueza dos ricos transbordará para o povo, na linha do que a gente viu com a Bauman no pensamento anterior. Então, quais são as soluções propostas por Morin? Fortalecer o serviço público, saúde, educação e proteção social são direitos, não mercadorias. Humanizar a economia. A economia deve estar a serviço da vida e do bem comum. A cooperação internacional, solidariedade entre os países é essencial diante das crises globais. E uma democracia e justiça social. Uma sociedade justa exige, para a redução das desigualdades, a participação cidadã. Então, que vamos ver então como é que o Estado poderia contribuir com isso. E aqui eu não estou trazendo nenhum pensador socialista ou marxista, trazendo a obra do professor Manuel Gonçalves Ferreira Filho, que nós tivemos a oportunidade de ouvir a semana passada, e vocês viram que não é nenhum pensador de esquerda, muito pelo contrário. Ele é uma pessoa muito fundamentada nos seus conhecimentos, e até eu trouxe esse livro, A Reconstrução da Democracia, de onde extraí a base desses pensamentos, não é? E Manuel Gonçalves, o professor Manuel, diz que já em meados do século XIX, o liberalismo foi objeto da crítica, cujo ponto de partida era a constatação da questão social. Manifesta no patente contraste entre a miséria dos trabalhadores e a riqueza dos capitalistas. As revoluções liberais haviam libertado os entraves da economia, que criara riquezas em volume inaudito. Todavia, o trabalho remunerado, segundo competição de mercado, desvalorizou-se, gerando proletarização dos trabalhadores, que padeciam, não raro, de todos os horrores da miséria. Na Europa, desenvolveu-se, em variados tons e estilos, a crítica socialista, que denunciava a exploração, o capital e a propriedade privada e pregava uma nova ordem social, os trabalhadores no poder, dirigindo a produção e distribuindo segundo suas necessidades. O estado de bem-estar, ou estado de providência, nasceu justamente daí. Depois da Segunda Guerra Mundial, com a Constituição de Weimar, não é? O Estado passou a atuar não só na garantia das liberdades negativas, mas como um Estado que atua proativamente na consecução do bem-estar da população. Então vejam, o século XIX, aqui em um quadro histórico, né, com o liberalismo clássico, trouxe a liberdade econômica e mínima intervenção no Estado. Houve a questão social, não é, a miséria, exploração e proletarização dos trabalhadores, a crítica socialista. Aqui temos a encíclica Rerum Novarum, citado pelo professor Levi, não é, que defendia a justiça social e uma atuação proativa em defesa dos trabalhadores, que não raro naquela época trabalhavam 12, 15, 18 horas, crianças e mulheres em regime permanente de trabalho, e a Igreja Católica, através do Papa Leão XIII, Interessante isso, essa ironia, não é? O Leão XIII, nós estamos agora com o Papa Leão XIV, denunciou todo esse estado de injustiça social. Então, após a Primeira Guerra Mundial, tem-se uma reação da política, da democracia, com um estado de bem-estar social. Ops. E aqui, eu acrescentei, não é? A magnífica Humanitas, ou Humanidade Magnífica, que o professor Levi, vejam como dialogam nossas intervenções, professor Levi. Somos realmente filhos lá da mesma escola do Largo de São Francisco, das velhas arcadas. No capítulo 1, não é? Essa encíclica é dividida em cinco itens, e ela se volta a enfrentar o problema que nós temos, a grave crise mundial que nós estamos passando, justamente por essas injustiças crescentes, não é? A denunciar o que está errado e a propor soluções. Ela é dividida em cinco capítulos, não é? O primeiro dele trata do contexto da doutrina social da Igreja, justamente recobrando todo aquele quadro da encíclica anterior do Papa Leão XIII, né, a Rerum Novarum, e ele vai falar que a revolução compara a revolução digital à revolução industrial do século XIX, faz um paralelo histórico com essa encíclica Rerum Novarum e diz que nenhuma tecnologia é neutra. No capítulo 2, ele dá os fundamentos e princípios da doutrina social da Igreja, define os pilares éticos para avaliar a tecnologia, faz uma defesa do bem comum e da destinação universal dos bens, critica os monopólios digitais transnacionais. No capítulo 3, ele fala da dignidade humana versus as promessas da inteligência artificial. No capítulo 4, ele trata do humano na transformação prática, falando sobre os impactos digitais, sobre a verdade, o trabalho e a liberdade, o combate à desinformação e à erosão democrática, a proteção do trabalho dos menores e o veto às armas autônomas. Olha que situação que nós estamos vivendo. Armas autônomas, elas que decidem, não nós, quem é que vai ser extinto ou morto. E o capítulo 5, a cultura do poder versus a civilização do amor, aqui, de uma maneira muito mais cristã, não é? A crítica ao multipolarismo desordenado, a defesa da reforma das instituições internacionais e a cultura do encontro em oposição ao domínio técnico-militar. Então vejam que encíclica atual, importante e significativa, não é? A democracia depende de tudo isso. E aqui eu vou chegando à minha conclusão, agradeço, né, a paciência de todos vocês, não é? A preservação da democracia e de seus valores, com a construção de uma sociedade livre, justa e solidária, onde esteja garantido o desenvolvimento nacional, voltado à erradicação da pobreza e da marginalização, redução das desigualdades, depende de uma postura proativa do Estado, para construir uma sociedade justa, livre, fraterna, garantir o desenvolvimento nacional, erradicar a pobreza, promover o bem de todos, o bem comum, sem discriminações, e fortalecer as instituições políticas e democráticas. Isso que é fundamental que nós tenhamos em vista. A gente precisa de uma participação ativa, de um respeito às instituições democráticas, para que nós possamos continuar vivendo, né, num regime que nos permite que nós escolhamos as leis pelas quais nós seremos governados. Era isso que eu tinha para comentar com vocês nessa manhã. Muito obrigado.
1: Bom, gostaria, antes de passar para os debates, de parabenizar o Dr. Carlos Roberto de Alckmin Dutra aí pela brilhante palestra. Não só pela palestra, né, mas pela organização aqui do curso, juntamente com o ILP, aqui representado pelo Rodrigo Del Nero, presidente, né, que um curso que realmente tem, assim, não nos surpreendido, porque nós já imaginávamos, diante da qualidade dos palestrantes, que seria realmente algo de alto nível, né, mas que só confirma aquilo que nós já imaginávamos. Bom, vamos passar agora para parte dos debates. Caso alguém tenha alguma pergunta, por favor, se manifeste aí para a gente poder abrir a fala.
2: Posso fazer uma pergunta?
1: Por favor.
0: Claro.
2: Bom dia a todos. Doutor Levi, eu, escutando a brilhante palestra do senhor, eu queria perguntar o que o senhor acha que realmente hoje a implantação do voto distrital seria uma forma de aproximar a sociedade, dos políticos, da regionalização, porque hoje é muito corrente, nós temos não estou falando de pessoas de baixo nível, baixa instrução, mas é muito claro você, às vezes, perguntar para uma pessoa em quem ela votou num deputado, num vereador na última eleição, e ele não lembrar quem foi, assim. Por que ele não lembrar? Porque, assim, acabou sendo uma indicação de um familiar, uma indicação da coisa. As decisões eleitorais acabam sendo nas últimas semanas, as pessoas acabam decidindo o voto na semana. E eu acho que, na minha opinião, assim, que o voto distrital acabaria sendo um avanço, conforme o senhor mesmo disse, como foi antigamente, né? Era coisa de você representar a sua região, onde você vive, a atuação. E é um debate corrente, no Senado, na Câmara, se fala muito disso, mas nunca houve um avanço da reforma eleitoral. E minha pergunta é se o senhor acha que isso seria um caminho para uma democracia melhor.
3: Presidente, muito obrigado pela pergunta. Aproveito para agradecer também ao senhor a oportunidade de tomar parte do curso. Eu penso que sim. Agora, não sem fazer algum tipo de ponderação, pelo seguinte: nós temos, de um lado, como modelos, no fundo, nós temos 210 países no mundo, 220 países no mundo e 220 modelos eleitorais diferentes. Mas, muito bem. Do ponto de vista didático, a gente fala o voto distrital, o voto proporcional. Um distrital típico, um voto majoritário, né, ganha aquele que tem mais votos. E de outro lado, o voto proporcional, em que o verdadeiro candidato não é uma pessoa, é o partido, ou melhor, é o programa partidário. E o partido terá tantas cadeiras quanto maior for a adesão do eleitorado ao seu programa partidário. Na verdade é isso. O voto distrital aplicado a deputado, a senador, o voto distrital aplicado a deputado, a vereador, ele tem uma grande vantagem. Ele é simples, é fácil de explicar, ele é compreensível. Em distritos típicos ele tende a gerar uma eleição mais barata e ele gera vínculo entre eleito e eleitor. Isso não tem preço. Ele tem a desvantagem do eventual déficit democrático, porque ele deixa minorias não representadas. O voto proporcional, ele tem várias vantagens importantes, a começar pela representatividade de minorias. Mas ele é caro, ele não gera vínculo entre eleito e eleitor, a pessoa esquece em quem votou. Então, assim, eu tenho muita dificuldade de dizer que o voto distrital é melhor que o voto proporcional e que o voto proporcional é melhor que o voto distrital. Eles têm vantagens e desvantagens de lado a lado. É por isso que alguns modelos caminharam no sentido de um voto distrital misto, que na verdade não é distrital, é proporcional. O modelo alemão é o grande exemplo citado, e na verdade é um exemplo de modelo proporcional com uma parte distrital, porque a Alemanha, grosso modo, é dividida em 300 distritos para preencher, grosso modo, 600 cadeiras. Na hora de fazer o cálculo do quociente eleitoral, a divisão não é por 300, é por 600, o que insere a parte distrital num conjunto proporcional. E na lista partidária, que é uma lista fechada, né, melhor, é, né, uma lista bloqueada, esses são eleitos conforme a adesão ao sistema, ao programa, aos programas. Mas são considerados eleitos desde logo, independentemente da ordem na lista, aqueles que se elegeram no distrito. Então, na verdade, é um modelo proporcional. E é importante dizer isso porque a Constituição exige para a Câmara uma eleição proporcional. Uma alteração legislativa poderia fazer isso no Brasil, não uma emenda constitucional. O distrital puro no Brasil exigiria uma emenda constitucional. É, tanto que houve parlamentares, como o José Serra, a Luiz Nunes Ferreira, que propuseram um teste de voto distrital para vereador por meio de lei, de PL. Né, porque a Constituição silencia sobre vereador. Faz um teste, até para... Porque vereador paroquial não tem problema. A gente pode objetar deputado estadual, deputado federal paroquiais. Né? Se é que isso é um problema. Né? Se é que isso é um problema. Não, não, não, particularmente, eu acho que a experiência real mostra que não é um problema. Né? Foi distrital puro que gerou um Churchill, que gerou uma Thatcher. Né? Mas tudo bem, quer fazer o teste? Faz o teste para vereador. É, por meio de um PL, alterando o Código Eleitoral. Mas não, isso não passou, infelizmente. Quer dizer, não passou. Eu acho que ainda pende de deliberação, na verdade. Eu acho que a gente vai acabar caminhando para alguma coisa da espécie, num futuro muito, não muito distante. Até porque as projeções mostram que o perfil... eu vou falar de outra maneira. As projeções mostram que não seria muito diferente a eleição para a Câmara dos Deputados com voto distrital misto. Não seria muito diferente. Haveria uma diferença, mas é uma diferença no residual. Pouco mais do que o residual. Eu tenho muito carinho pela ideia de um voto distrital em que gere vínculo entre eleito e eleitor. Isso me parece um ganho de qualidade da democracia. A responsividade ganha face. Não é uma responsividade dispersa num partido. E eu confesso que eu daria mais um passo, para responder de maneira mais completa a sua pergunta. Eu acho que tão importante quanto o voto distrital, sobretudo misto, é a democratização interna dos partidos. Ou seja, os candidatos não serem eleitos por uma cúpula partidária. Os candidatos, como candidatos, serem eleitos, serem escolhidos como candidatos por todos os filiados ou até mesmo por qualquer eleitor. Algumas primárias americanas são abertas a quaisquer eleitores. Isso é uma radicalização, no bom sentido da palavra, da democracia, né, prévia, antes da eleição propriamente dita. Eu combinaria essas duas coisas. Mas, respondendo à sua pergunta, eu não tenho dúvida, fecharia os olhos e diria sim, penso que sim. Tá? Faria essas ponderações.
2: Não, perfeito, perfeito. Ótimo. Obrigado.
1: Algum questionamento?
4: Rapidamente, acho que não é nem pergunta, mas vou colocar como provocações. Né? No debate norte-americano, que a gente tem visto que é um que tem maior déficit de democracia e é crescente, né? Nós tivemos aí algo bem simbólico, que é um grande apresentador de TV que perdeu, com um grande apelo, né? Capitalista, ele é uma pessoa de sucesso, que perdeu o programa recentemente. Mas é nesse modelo em que está sendo discutida a questão do voto distrital numa outra perspectiva, que é a manipulação dos distritos. Quer dizer, manipulando o distrito, você consegue diluir a sua oposição e, portanto, eternizar aquelas pessoas que vão ganhar. Então, na verdade, eu tenho muito... De um lado, eu tive esse debate teórico quanto à questão do distrital misto. Hoje em dia, eu não tenho nenhuma simpatia ao distrital. E aí, então, eu deixo essa provocação. E a segunda é que aqueles que estudam os modelos eleitorais falam que a fragmentação, que é um dos pontos muito complicados, é o segundo turno, né? Porque no segundo turno todos os partidos vão querer obter o máximo possível de influência para aumentar a sua importância na decisão final. Então, ela estimula a fragmentação para que depois haja um bloco, formação de bloco. Ao passo que a eleição em um turno só, se você não tiver maioria logo de cara, você perde. Então, você tem um núcleo, né, você tem os núcleos, vamos dizer, agregadores de pessoas que vão tentar trabalhar nessa perspectiva de tentar ganhar no primeiro turno, né? E aí, então, vai ver o que há em comum e não o que há de diferente. Então, deixo as duas provocações, né?
2: Não, é um debate muito, muito interessante. Eu acho que realmente tinha que se aprofundar. Eu quis provocar. Realmente, existe, como o Dr. Levi falou, os prós e os contras. Exatamente. Eu acho que é um debate que ainda precisa amadurecer muito, mas é que esse tema foi tão discutido, né? E eu acho que o teste, como o Dr. Levi falou, como você pega uma cidade de São Paulo para a Câmara de Vereadores, a maioria dos vereadores acabam já tendo o seu, né, o seu reduto, a sua região, então seria mais fácil ter...
3: Tem deputado.
2: Ter esse teste, né, para realmente fazer uma avaliação sobre o voto distrital. Mas é um tema muito interessante para se debater.
0: Obrigado pela questão, nosso... Professor, colaborador, Fábio Mauro Medeiros, colega de Advocacia Pública, da OAB também, da Comissão da Advocacia Pública. Esse fenômeno é interessante o que está acontecendo hoje, não é? Mencionando nos Estados Unidos, que os estados estão todos refazendo seus distritos e eles calculam já um número de deputados, não só os republicanos, também os democratas, porque a Suprema Corte disse que isso era possível fazer. Então, o que acontece? A Califórnia já refez os seus distritos também. Parece que vai aumentar em 5, a projeção é que aumente em 5 representantes. Mas, no contexto geral, os republicanos vão ganhar mais. Acho que eles vão conseguir aumentar em 17 representantes com os remanejamentos feitos, principalmente na parte sul dos Estados Unidos, que tem um efeito, inclusive, muito deletério, porque a construção desses distritos foi feita a partir da década de 60 para propiciar uma maior participação da população negra nos Estados Unidos, que era subrepresentada. Então, esses distritos foram redesenhados com essa finalidade e alcançaram esse propósito. Então, o que se imagina é que com o redesenho dos distritos, né, que eles chamam de gerrymandering, essa disfunção política, diminua a representatividade dos afrodescendentes nos Estados Unidos. E o que me intriga também é que há um voto distrital, de alguma maneira, perde relevância o partido político e o programa partidário. É isso que eu gostaria de refazer a pergunta, passar a bola para o professor Levi, que conhece melhor a questão. Qual o efeito disso, Levi, em relação aos partidos políticos? Eles perderiam um pouco? Porque se há um vínculo direto entre o eleitor e o representante, o partido político não deixa de ter um pouco a sua importância?
3: É um pouco o que o Fábio falou e também tem a ver com as chamadas leis do Verger. Um voto distrital puro, ele tende a gerar um bipartidarismo. O voto proporcional, ele tende a gerar multipartidarismo. Né? Porque os partidos não estão preocupados em se fusionarem para ganhar no distrito. Eles sabem que podem ganhar mais, podem ganhar menos. Não tem, o voto proporcional não tem exatamente vencedores e derrotados. Tem quem ganha mais e quem ganha menos. Cadeiras. É disso que se trata. E tem o meio termo, né, que o próprio Duverger prevê, que é o que o professor Fábio falou. O voto distrital majoritário, uninominal, em 2 turnos. Não ganha o mais votado, ganha aquele que obtiver a maioria absoluta. Se não houver a maioria absoluta, vai para o segundo turno. No primeiro turno, não há mais a pressão dos partidos se coligarem, se fusionarem. Uhum. Existe apenas uma tendência de um incentivo à coligação no segundo turno, mas não fusão. É o caso francês. Esse é o modelo francês de escolha para membros da Assembleia da República. Agora, é tudo relativo. E aí vem minha objeção com o Fábio. Porque é relativo. Você vai ter pessoas virtuosas, não tão virtuosas, em qualquer um desses modelos, porque é uma consciência humana. E segundo, as leis do Verger são tendenciais. Há situações em que voto majoritário gera mais de um partido, desculpa, mais de 2 partidos, e há situações em que voto proporcional gera menos partidos. Foi, não é mais o caso espanhol. A Espanha tem um sistema que resultava, um sistema proporcional que resultava dois partidos, o PP e o PSOE, e mais recentemente não tem... Desculpa, eu falei errado. Não, falei certo. A Espanha tinha um sistema proporcional que acabava gerando apenas dois partidos, e mais recentemente, nos últimos 15 anos, tem gerado mais de dois partidos. Tanto que os governos espanhóis têm sido mais instáveis. O atual governo, que é um governo sob muitas críticas, ele tem tido uma duração um pouco maior. Então, assim, tem circunstâncias um pouco relativas. Vários sistemas majoritários puros têm mais de dois partidos. Inclusive é o caso inglês. É o próprio caso americano. Os Estados Unidos não tem dois partidos, tem dezenas de partidos. A gente quem apenas enxerga dois. E são dois mais fortes. Na Inglaterra, existe um terceiro, um quarto partidos. Continua havendo dois mais fortes. Então, sobretudo se a gente tomar em consideração o voto distrital misto, os partidos não perdem relevância. Haverá a relação pessoal do eleito e do eleitor no distrito, mas continua havendo uma lista partidária que mantém o partido relevante. Então assim, tem muita sutileza aqui. Eu acho que, no fundo, quando se fala em voto distrital misto no Brasil, quem fala sobre isso está querendo... alguns efeitos que parecem naturais e vêm. Baratear a eleição, porque a eleição no distrito é mais barata. Uhum. E tem uma beleza aí. O candidato menos desprovido de recursos, se ele for criativo, ele vai equilibrar o jogo com um candidato mais abastado. O vínculo entre eleito e eleitor é uma coisa que não tem preço. E o voto distrital proporciona. Imagina aqui em São Paulo, você fazer uma eleição e dois candidatos debatem no bairro. E sem falar a situação que um dos senhores falou agora há pouco, que é uma realidade, sobretudo em São Paulo, com um interior denso, densificado, plural, diversificado, rico, como é o interior de São Paulo. É muito comum a gente ter um ex-prefeito eleito com votos no seu município. Isso já é uma eleição distrital. Uhum. A gente já tem previews de eleição distrital no Brasil, em especial no interior de São Paulo. Já existe isso. Eleição de vereador. Um vereador ser eleito a partir de um debate entre 2, 3, 4 num bairro determinado de São Paulo não tem preço. Isso é muito bom. Uhum. O eleitor se torna mais participativo, cobra, sabe de quem cobrar.
0: Cria um vínculo.
3: Agora, o voto distrital puro não é perfeito, o voto proporcional não é perfeito. O melhor dos mundos me parece que realmente é o híbrido de ambos. Ou talvez nem seja híbrido de ambos, né? Seja o convívio de ambos. O voto distrital misto, na verdade, é um convívio de ambos.
1: Mais um questionamento ali.
5: Bom dia a todos. Eu sou o Sérgio. Tive o prazer, inclusive, de... ser aluno do professor Levi na graduação, fiz o meu TCC com ele, foi meu orientador de TCC. Sou servidor aqui da casa também, sou advogado. E, na verdade, até um pouco antes de eu pegar peguei o microfone, o professor Dutra acabou fazendo a pergunta e foi na linha do que eu ia perguntar sobre um dos fundamentos do nosso país ser o pluralismo político e se o voto distrital não acabaria por fragilizar o sistema partidário que nós temos. E, ao longo dos anos, nós podemos perceber até uma evolução dessa fragmentação partidária, e nós temos diversos mecanismos para fortalecer os partidos. E nós vimos que isso foi evoluindo ao longo dos anos, e foi, inclusive, o grande óbice para que o voto distrital não avançasse. Mas o professor Levi acabou, enfim, abordando, né, todo o aspecto, e até fazer mais uma provocação, eu acho que faria muito sentido um voto distrital em âmbito municipal, principalmente, considerando a competência dos municípios para legislar sobre assuntos de interesse local, né? Eu acho que faria muito sentido mesmo, e poderia ser um grande laboratório até para verificar se esse... seria o caso de expandir isso. E acredito que, a nível nacional, nós teríamos que pensar, inclusive, essa questão do partidarismo, porque faz muito sentido nós termos o voto proporcional na medida em que ele exprime essa pluralidade de ideias que nós temos na sociedade, né? Nós temos até um voto de legenda, que é conferido ao partido, e você acaba depositando o voto no partido porque você está votando naquela ideia, né? Então, um parlamento representativo que seja um microcosmo da sociedade, né? Isso acaba fortalecendo a democracia. Bom, mas, professor...

0: torcedor, um técnico. Não é assim. Ao contrário, você tem que ter um técnico, um. Na democracia, você tem que ter alguns partidos políticos. Eu acho que não precisa ter 1.000, não precisa ter 100, não precisa ter 50. Tem que ter alguns. Ou será que nós somos tão díspares assim que precisa 1.000 partidos políticos? Não. 1.000 partidos políticos você não consegue fazer um governo estável. Nem no presidencialismo, muito menos no parlamentarismo. Eu arriscaria dizer que talvez um número na faixa de 10 partidos seja um bom número. Aí você tem que partir para a engenharia institucional, ou melhor, eleitoral, para ter um sistema eleitoral que fomente um sistema partidário menos disperso. É aí que entra a lógica de qual sistema eleitoral que vai ser adotado, majoritário ou proporcional. Se vai haver cláusula de corte. Então, assim, é um debate que tem muita sutileza, tem muita sofisticação. Eu acredito que o nosso país está muito pronto para ir adiante nisso. O Congresso Nacional aprovou uma emenda constitucional, cujos efeitos a gente só vai sentir para valer em 2030, mas que já está fomentando a redução do número de partidos, o que mostra a consciência do nosso legislador. Eu confesso, eu sou um otimista em relação ao nosso país. Acho que o Brasil é um país que tem muita consciência de si. Tudo bem, tem muitas coisas que eu gostaria que acontecessem que eu não vejo muita perspectiva, mas a questão da redução do número de partidos parece algo em curso.
1: Bom, mas temos mais uma ali? Acho que mais a última.
2: Boa tarde, parabenizo a todos pelas brilhantes exposições, pelo curso que hoje termina, foi um privilégio estar aqui. Tem a ver com o tema, é só um pedido de uma opinião dos expositores, com todo o brilhantismo, tem a ver com o que explanou o professor Dutra, a questão da concentração de renda e a desigualdade social. A minha provocação ou pergunta vai no sentido de que hoje potências como os Estados Unidos têm enfraquecido com as políticas as organizações mundiais. Cito aqui a principal, que é a ONU, e seus braços. Como os senhores e a senhora enxerga uma perspectiva de ou estancar esse processo de enfraquecimento dessas organizações, ou até reverter esse quadro? E complementando, qual o papel que o Brasil, sendo o líder na América do Sul e sendo destaque na América Latina, tem neste processo? Muito obrigado e parabéns.
3: Você não falou o seu nome, desculpa. Na tua instituição, se for o
2: Meu
3: caso.
2: nome é Luiz Flora, eu sou advogado. Hoje eu estou como vice-presidente da Comissão de Direito de Trânsito da OAB e também atuo na área do direito penal, especificamente nos cursos do Tribunal do Júri.
3: Muito bem. Luiz, colega de OAB, obrigado pela sua questão. Questão bastante difícil de ser respondida, não é? Transpondo para o âmbito mundial, planetário, acho que a democracia, a ONU também é um foro democrático, um foro de debate, de colocação de ideias, não é? E nós estamos vendo hoje um momento de concentração de poder e não de debate em torno do poder. Estava ouvindo até uma entrevista com um dos secretários do governo americano, que você citou, em que ele diz que, olha, no fundo, no fundo, o que vale é quem tem poder, quem tem força. O que prevalece é a força e não o entendimento. E quando a gente tem, na verdade, líderes que alçam ao poder com essa mentalidade, os foros democráticos acabam tendo dificuldade em atuar. Mas ouvi também recentemente, não é, uma entrevista do Yuval Noah Harari, que foi citado já aqui também nesse curso, dizendo que se a humanidade tivesse evoluído com base nessa premissa apenas da força, a gente provavelmente estaria ainda no sistema tribal.

0: um matando o outro. O ser humano só consegue evoluir na medida em que a pessoa consegue convencer um grupo maior de pessoas e alcança a força necessária para efetivamente, de forma grupal, coletiva, avançar. Para mim, isso é bastante claro. Quem conhece a obra do Yuval Noah Harari vai ver que o ser humano, especialmente Sapiens, né, neste livro, o ser humano é um ser fraco por natureza. Se a gente for olhar os leões, os elefantes, né, os ursos, o ser humano é muito mais fraco do que eles. Por que que nós conseguimos prevalecer no reino animal? Porque a gente consegue se comunicar, ter essa interlocução entre um e outro e agir coletivamente. É isso que nos faz melhores, nos faz uma categoria, vamos dizer assim, mais evoluída de seres. Se a gente abandonar isso, certamente nós vamos voltar ao estágio primitivo dos homens da caverna. Então, a sua pergunta, eu diria, a gente tem que insistir. Como diria o nosso colega do Levi, lá da faculdade, que foi também nosso colega professor aqui, Sérgio Rezende Barros, democracia é como bicicleta: quanto mais se anda, melhor se anda, e quanto mais velocidade você tem, mais equilíbrio você alcança. Então, precisamos praticar a democracia, mais ou menos o que a gente está fazendo aqui hoje.
1: Bom, agradeço aqui as questões que foram apresentadas, a participação e encerrados os debates, em virtude do nosso, temos alcançado o nosso horário aqui. Eu passo a palavra para as considerações finais, primeiramente do doutor José Levi.
2: Bom, a minha palavra principal aqui é de agradecimento e também expressar a minha imensa alegria de tomar parte do curso, um curso que eu estou vendo agora, neste momento, conclusivo, e basta para ver que foi de muito bom nível, seja pelo que eu estou colhendo de depoimentos que vocês estão contando, etc., seja pela interação com o público a que se destina. Muito obrigado.
1: Nós é que agradecemos, doutor. Agradecendo uma vez mais a participação, a brilhante palestra aqui que foi feita no dia de hoje. Bom, eu abro também agora a palavra para o Rodrigo Del Nero, para considerações finais, nosso diretor-presidente do ILP.
3: Obrigado, doutora Alexandra. Queria agradecer ao doutor Carlos Dutra pela iniciativa, pela organização desse curso. Agradecer à doutora Alexandra, doutor Levi, os demais palestrantes que abriram espaço em suas agendas para engrandecer esse evento, esse curso. Queria agradecer à equipe do ILP pelo apoio e, mais uma vez, essa brilhante iniciativa do doutor Carlos Dutra. Amanhã ele é coordenador de uma nova mesa aqui, que é o da Advocacia Pública, que é um outro belíssimo evento em parceria com a OAB. Então, agradecer a presença de todos os participantes. Muito obrigado.
1: Nós aqui agradecemos aí todo o apoio do ILP aí para o brilhantismo do curso, né? E agora, para o encerramento e considerações finais, nosso coordenador do curso, Dr. Carlos Roberto de Alckmin Dutra, para o encerramento e considerações finais.
0: Bom, a consideração final é, sem dúvida alguma, de agradecimento. Agradecimento, primeiro, pela possibilidade, pela abertura de a gente realizar esse curso aqui na Assembleia Legislativa. Agradeço aqui imensamente ao nosso colega, amigo Rodrigo Del Nero, presidente do Instituto, secretário-geral parlamentar, também aos outros dois diretores do Instituto. Aqui na Assembleia é tudo colegiado, né? Um órgão colegiado, então também o Instituto Legislativo tem três diretores: o Marlon Cabral e o Daniel Garru também, que participam desse Instituto do Legislativo. Gostaria de agradecer à mesa diretora da Assembleia Legislativa, deputado André do Prado, deputado Maurici, deputado Barros Munhoz, por nos permitirem também nos facultarem o uso desse espaço, apoiarem e promoverem o curso com toda a participação da TV Assembleia, das entrevistas. Agradeço muito também a colaboração desses colegas da TV Assembleia. Agradeço a todos vocês que estiveram aqui, né, os professores que estão aqui na pessoa do Levi, Alexandre, Fábio Mauro e todos os demais, essa constelação de professores que tivemos aqui, foi realmente um curso que eu tive muita felicidade em poder contar com brilhantes participações, que trouxeram um conteúdo que vai ficar aqui gravado para a gente poder divulgar isso e multiplicar. Bem, agradeço especialmente, não é, aos colegas aqui também de organização do ILP, não poderia esquecer disso, Ani, aqui vejo o João, André, a Rebeca, ao próprio Eliezer, não é, todos vocês que nos ajudaram tanto, e especialmente a vocês, alunos, não é, que estiveram aqui com a gente desde o início, participando, aprendendo juntos, somos praticamente aqui uma comunidade de louvadores agora da democracia. Espero que vocês possam multiplicar todo esse conteúdo e trazer mais robustez para a nossa democracia. Bem, nós tivemos aqui por 12 aulas no auditório Teotônio Vilela. Então, para terminar o curso, eu gostaria, esse grande democrata, participante da redemocratização do Brasil, citar uma frase dele, que vai muito no encontro do que a gente tem tratado por aqui. A democracia não é coisa feita, ela é sempre uma coisa que se está fazendo. Daí porque ela é um processo em ascensão. É a experiência de cada dia que dita o melhor caminho para ela ir atendendo às necessidades coletivas. O que há de belo nela é isto, é que ela tem condições de crescer, segundo a boa prática que fizermos dela. Meus amigos, minhas amigas, muito obrigado e viva a democracia!
1: Encerrados os trabalhos. Muito obrigada a todos.

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0: Olá, o Revista Lespe está no ar e a partir de agora nós convidamos você aí de casa para uma hora e meia de muita informação e debate também sobre os temas que fazem parte do dia a dia de quem vive aqui no estado de São Paulo. E hoje é o Dia Mundial da Saúde da Pele. Olha aí.
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0: Olá, boa tarde, pode chegar. Hoje o Revista Lespe é comigo, tá, gente? Sejam muito bem-vindos para falar da saúde da nossa pele. Um assunto que ganha ainda mais importância em um momento histórico, tá? No ano passado, a Organização Mundial da Saúde passou a reconhecer as doenças da pele como uma prioridade global de saúde pública, reforçando a necessidade de ampliar o acesso ao diagnóstico, ao tratamento também e à informação. Os números impressionam, tá? Segundo estudo publicado pela revista científica The Lancet, as doenças da pele afetam quase 5 bilhões de pessoas no mundo, gente. É muita coisa. E elas vão muito além da estética. Podem impactar, inclusive, a saúde física, a autoestima, a saúde mental e a qualidade de vida também. E é sobre isso que nós vamos conversar hoje com especialistas nesse assunto. Doutora Glauce Eiko, dermatologista, membro titular aí da Sociedade Brasileira de Dermatologia. Ela é especialista em cirurgia e oncologia dermatológica e vai nos explicar quais são as doenças de pele mais comuns. Também é nossa convidada a doutora Ana Carolina Porto, dermatologista oncológica, que também faz parte da Sociedade Brasileira de Dermatologia e uma referência nacional no tratamento do câncer. E para completar nosso time aqui do sofá, nós vamos receber também a doutora Luciana Maranho, também dermatologista e representante da Associação de Apoio à Dermatite Atópica. Ela vai mostrar como essa doença vai muito além da pele, afetando o sono, a saúde mental, a rotina e a nossa qualidade de vida de milhares de pacientes, inclusive, além de falar, claro, sobre os avanços no tratamento e a importância do acolhimento, né, doutoras? Sejam muito bem-vindas, obrigado, tá, por terem aceito nosso convite.
4: Muito obrigada, é um prazer estar aqui, obrigada pelo convite.
0: Doutora?
5: Nós que agradecemos, né, a pele aí é o maior órgão do corpo humano, então é importante trazer esse assunto, né, para disseminarmos informações.
6: Obrigada pelo convite, vamos tentar esclarecer algumas informações importantes.
0: Prazer nosso, tá, doutoras? Queria muito agradecer, primeiro, porque a gente sabe que os consultórios, né, estão sempre lotados quando se fala em problema de pele. Isso talvez porque a gente mora num país de diferentes climas, né? Um país tropical, mas ao mesmo tempo, dependendo da região e como a natureza está cada vez mais diferente, eu imagino que isso tem provocado muitos problemas de pele. Para a gente começar, doutoras, o que, que vocês mais atendem, mais recebem? Quais são as maiores reclamações de hoje?
4: No consultório, que eu mais recebo, o ranking é acne, seguido das dermatites, que pode ser atópica, de contato, queda capilar, micoses, micoses de cabelo, micoses na pele, na unha. Também tem a rosácea e outros tipos de infecções de pele também.
0: E a senhora, doutora?
5: Eu faço somente câncer de pele, né? Então recebo bastante demanda todos os dias. De manhã e à tarde, pacientes com múltiplos nevos, que são as pintas, né? Pacientes em rastreio de câncer de pele, pacientes que já tiveram diagnóstico de câncer de pele. A minha rotina basicamente é câncer de pele o dia todo.
0: Doutora Luciana, com a senhora também é assim?
6: Eu atendo muita criança, então eu vejo muita parte de alergia no consultório. Eu acho que eu estou mais focada em clínica, então eu vejo psoríase, eu vejo urticária. Acho que o grupo alergia é o meu volume maior, Depois vem acne, né? Porque é uma doença muito prevalente. Eu acho que essas são as queixas mais comuns que eu vejo.
0: E é engraçado que vocês falando, eu percebi que cada uma de vocês atendem públicos diferentes, né? Mas os problemas são totalmente parecidos, alguns diferentes, mas tem aí no meio de vocês três um alerta muito grande, né? O aumento do número de pacientes e de casos, né? Agora, doutoras, por que que a pele, ela é considerada um espelho da nossa saúde?
5: Bom, a pele, ela forma a nossa primeira barreira, né? Ela que nos protege contra os agressores físicos, químicos, contra a radiação. Então, ela é uma pele bem cuidada, ela é o primeiro passo para um corpo bem cuidado. Ela é a primeira barreira e ela tem que ser adequadamente observada, cuidada e ter a sua devida importância, né? O maior órgão do corpo humano é a pele, né? Então...
0: Vocês concordam também, doutor?
4: Concordo, que é o maior órgão e é o escudo, né, que nos protege contra infecções. Então, qualquer pele seca, fissura, a gente tem aí contaminação por bactérias, por vírus, por fungos, né? E é importante lembrar também que as pessoas, elas podem carregar genes de algumas doenças dermatológicas e que através de algum interruptor ali, que a gente fala epigenético, que seja associado ao estilo de vida moderno, como por exemplo, tabaco, álcool, uma dieta desregrada, isso daí pode servir como um gatilho e iniciar a doença que ele já estava geneticamente pré-determinado para ter, mas que poderia não ter.
0: Doutora Luciana, dermatite atópica, a gente está ouvindo falar muito sobre isso, né? Inclusive nas redes sociais, tem muita gente influente aí falando sobre isso, falando que enfrenta esse problema. O que que é exatamente, por que que está cada vez mais comum, doutora?
6: Então, a dermatite atópica, ela faz parte do grupo da alergia. Uma alergia que é geneticamente determinada, você nasce com a tendência de ter. Ela faz parte do mesmo grupo, de rinite, bronquite ou asma, de esofagite. E hoje, uma em cada cinco crianças tem estigma de dermatite atópica. É uma doença muito prevalente e o que se vê nos estudos é que a prevalência ela tá aumentando. E isso provavelmente tem relação com o nosso estilo de vida moderno, né? Até poluição tem sido muito relacionada à dermatite atópica. Então é como se a sua pele reagisse mais a estímulos que não eram para reagir. Então as suas células de defesa, vamos pensar que elas sejam soldados, elas estão muito afoitas a trabalhar. Então elas reconhecem a lã, elas reconhecem o suor e isso desencadeia a alergia. Então, ela não é provocada, diferente da dermatite de contato. Eu tenho alergia à borracha. Então, eu uso a Havaiana, eu tenho alergia ao chinelo, é só eu tirar. A dermatite atópica, não. Então, a pele, ela é mais seca. E aí, através disso, você deixa passar mais antígenos, que são as substâncias que a gente tem no meio. E quando ele entra, encontra mais soldado para trabalhar e ela reage mais. E aí, ela fica inflamando de vez em quando. É a mesma coisa que rinite. Tem épocas que está bem, tem épocas que está ruim. A dermatite atópica é a mesma coisa.
0: Tem cura, doutora?
6: As alergias, elas não têm cura, né? A evolução clássica da dermatite atópica é melhorar com o crescimento da criança. A gente não fala um número, mas a evolução dela é melhorar. Tem mudado ultimamente por causa do estilo de vida e a gente está vendo um fenômeno muito interessante que é o aumento da dermatite atópica nos adultos e na terceira idade. Isso a gente ainda não tem uma explicação por que acontece. Então a gente está vendo realmente ela durar um pouco mais do que a gente via antigamente e está vendo um pico na vida adulta.
0: Antes da gente falar mais sobre doenças, eu queria saber de vocês em relação à limpeza da pele. Estou começando por algo mais básico, que faz parte do dia a dia de todo mundo, mas que a maioria tem dúvidas, sim. Por exemplo, como é que a gente faz para limpar a nossa pele? A hidratação, por exemplo, com hidratantes, ela é importante ou dá para viver sem hidratante? Porque eu vejo muitas pessoas discutindo sobre isso, né? E quando a gente conversa com vocês que são especialistas, parece que facilita mais a vida da gente. Vocês concordam? Como é que deve ser essa limpeza e a hidratação em casa, por exemplo?
4: A limpeza, ela tem que ser com sabonetes suaves. Para quem tem, por exemplo, a dermatite atópica, eu prefiro passar sabonetes que não irritam muito a pele, como, por exemplo, os que têm tecnologia Syndet. E o que, que é isso? É aquele que vai ter só 10% de detergência. Então, não espere que é um sabonete que vai fazer espuma. Não, ele vai fazer a limpeza, né? Então, o banho ele tem que ser rápido, morno, e o sabonete ele tem que ser líquido, de preferência com essa tecnologia que eu estou falando, e, posteriormente, com a pele úmida, já usar um hidratante. Que é quando a pele está úmida, tem uma melhor absorção. E, independente se tem dermatite atópica ou não, todas as pessoas têm que usar o hidratante na pele.
0: Porque tem pessoas, doutoras, que comentam, a pele não precisa ser hidratada, por exemplo, o rosto, porque automaticamente, naturalmente, a pele já faz isso. Vocês concordam ou não?
5: Vou só complementar o que a Glaucia falou. De um lado, a gente tem esses pacientes com pele sensíveis, que a gente tem que ter um cuidado maior de escolher o sabonete. E do outro lado, a gente tem pacientes com pele do rosto extremamente oleosa. Essa é uma coisa importante da gente falar, que às vezes o paciente acha que lavar muitas vezes o rosto ao longo do dia vai trazer algum benefício. E não, a higienização em excesso, ela traz um prejuízo. Então, no máximo, lavar o rosto duas vezes ao dia. Se você tem uma oleosidade intensa, é importante conversar com o dermatologista para adequar os seus produtos e não lavar o rosto em excesso, ficar passando lencinhos, isso acaba aumentando uma oleosidade de rebote. E em relação ao hidratante, sim, é importante. Hoje a gente tem hidratantes específicos para cada tipo de pele. A pele sensível merece um hidratante específico. A pele oleosa também precisa ser hidratada, mas com hidratantes específicos.
0: E olha, gente, agora tem muita gente que escolhe um caminho mais curto, tá? Vai buscar dicas para tratar a determinadas doenças da pele, sabe onde, doutoras? Nas redes sociais, o que é extremamente arriscado.
7: As doenças de pele já atingem atualmente mais de 4 bilhões de pessoas em todo o mundo e reforçam a necessidade dos cuidados com ela. A médica Lauren confessa que acompanha as novidades do mundo da beleza através de blogueiras e influenciadores.
8: É impossível a gente não conseguir olhar nas redes, né? Mas acho que a medicina, ela é insubstituível. O profissional, eu estar sentada ali na frente dele, tirando as minhas dúvidas. Se tiver algum problema, ele que vai me ajudar. Então, eu acho que nada substitui o profissional. A gente segue, sim, mas eu como eu sou bem criteriosa, então eu acabo selecionando muito o que eu escuto, o que eu ouço falar, o que eu vejo. Então, eu tenho esse cuidado de selecionar o que eu vou levar para mim e o que eu não vou levar. Eu levo em consideração a marca do produto e o tipo de pessoa que está indicando, com certeza.
7: Já a Bianca prefere apenas a opinião dos profissionais da saúde.
3: Eu procuro no médico mesmo, que eu acredito que é mais confiável.
9: Segue alguma blogueira, assim, de beleza, que dá dicas?
3: Não sigo. Eu confio mesmo na posição médica mesmo, mas o contato presencial. Para estar atento às informações que são dadas, né? Porque nem toda a informação que está na rede social é confiável.
7: Aprovada em 2025, uma resolução da Organização Mundial da Saúde reconheceu as doenças de pele como uma prioridade de saúde pública. Segundo pesquisa Datafolha, o público está cada vez mais preocupado com esses cuidados. O problema é que não há um acompanhamento médico especializado. A pesquisa ainda apontou que entre os jovens brasileiros de 16 a 24 anos que apresentam acne, 70% ainda não procuraram um dermatologista.
10: De acordo com o levantamento, 54% dos brasileiros afirmam buscar informações sobre cuidados com a pele. 19% recorrem a plataformas digitais e criadores de conteúdo, enquanto 9% buscam orientações no YouTube. Em contrapartida, apenas 14% afirmam procurar médicos presencialmente e 13% utilizam sites de busca em páginas médicas como fonte de consulta.
11: Os perigos são por conta do tipo de pele que nós temos, certo? Porque quando a gente vê todos os reels no Instagram, a gente acaba não percebendo que cada tipo de pele é diferente, principalmente o brasileiro, que tem uma pele muito miscigenada. Então, assim, é um brasileiro que tem uma pele oleosa por completo, outra que tem uma pele mista, outra que tem uma pele seca. E cada produto, ele vai agir de uma forma diferente. Se você vê aquela influenciadora que está usando aquele produto com aquela pele maravilhosa, nem sempre aquele produto que ela está usando vai ser melhor para para você, né? Para você mesmo. Então, assim, como dermatologista, eu acredito que vocês devem procurar o profissional mesmo, como dermatologista, para descobrir, assim, pelo menos o cuidado básico com a sua pele. E, assim, a partir daí você começar a estudar o que seria bom para você ou não. Uma pessoa que, por exemplo, tem uma pele mais sensível, pode ter alguma coisa por trás disso aí também, entendeu? Pode ter, por exemplo, uma psoríase, uma rosácea, que acha que é acne, entendeu? Então, são coisas completamente que são sérias, mas que as pessoas acham que pode resolver só com uma visualização no Instagram.
0: Doutoras, eu imagino a quantidade de problemas que vocês têm que resolver por causa de rede social, né? E chega muita gente no consultório, assim, com problemas, fez o errado, e o que as pessoas mais fazem de errado?
4: Olha, o que eu vejo lá no consultório é as pessoas usarem ácidos para melasma, porque viu na internet, ou porque a vizinha indicou e foi bom para ela. O problema é que ela não tem uma orientação médica e não sabe a forma correta de usar. Tem ácidos que a gente não pode ficar usando por tempo prolongado, porque eles vão causar outros problemas. Outros que causam irritação, e aquela vermelhidão, aquela descamação que ela acha que está melhorando a mancha dela, ela está piorando, porque ela está fazendo uma mancha residual ali no local. Por isso que eles falam, ah, eu usei tal coisa e deu rebote. Porque usou de forma inadequada.
0: E aí isso depois pode acarretar em coisas mais graves, que depois eu quero falar com vocês, tá, doutoras? Porque agora nós vamos falar sobre o papel do farmacêutico, gente, no cuidado com a população, tá? Muitas vezes a farmácia é o primeiro local procurado por quem percebe uma mancha, uma coceira, né, doutoras? Uma irritação ou tem dúvidas sobre qual produto usar na pele. Quem vai conversar com a gente agora é a farmacêutica Anita Silva Pinto, especialista em farmácia clínica e pós-graduada também na área estética. Boa tarde, Anita. Tudo bem? Seja bem-vinda ao Revista. Anita, me escuta? Bom, boa tarde. Eu quero começar a perguntar para você por que muitas pessoas procuram primeiro... Boa tarde. Por que as pessoas procuram primeiro a farmácia e quais são as dúvidas mais comuns, por exemplo, que você, por exemplo, recebe, a turma aí da sua área? O que as pessoas mais perguntam, o que elas querem resolver de maneira imediata e onde é que está o perigo?
12: Vinícius, a farmácia ela é a porta de entrada, né? A porta de entrada para a primeira, vamos dizer assim, que o paciente, ele te acha ali como primeiro profissional para poder acompanhar ele, para orientar. E o nosso papel como farmacêutico é isso, receber esse paciente, fazer acolhimento. A gente não prescreve, mas a gente orienta o uso correto de um cosmético, um dermocosméticos. A gente orienta o uso do protetor solar, porque a farmácia ela é essa porta aberta onde todo mundo pode encontrar o farmacêutico ali para orientar. E o paciente, ele tem essa segurança na gente, né? E quando a gente vê uma coisa que não está, que não pode ser resolvida ali, a gente faz essa orientação, a gente encaminha esse paciente procurar um dermatologista ou um profissional que pode resolver aquilo.
0: A gente tem que falar sobre isso, que é muito importante, né? Quando as pessoas chegam até uma farmácia, o farmacêutico, a área de vocês, esses profissionais, eles realmente são os primeiros contatos, né? Ou é o primeiro contato quando uma pessoa chega com algum problema antes de procurar um médico. E dependendo do que ele leva na sacola, na farmácia, por indicação de um farmacêutico, esse problema pode ser camuflado e até ser triplicado, né? Em alguns casos. O setor de vocês, a área de vocês, a associação, vocês conversam sobre isso para que todo mundo tenha esse mesmo procedimento, que você tem essa responsabilidade de mandar ou aconselhar a pessoa a procurar um profissional?
12: Com certeza, Vinícius, porque o nosso papel como farmacêutica é orientar. A gente não tem esse papel de prescrever ou só entregar. E isso, essa automedicação, a gente já orienta o paciente para não fazer em casa, porque muitas vezes pode camuflar uma coisa maior. Mas a gente tem esse papel de orientar e até de encaminhar o paciente para que ele procure um profissional mais adequado para aquilo. Porque como as meninas falaram aí, a pele é o maior órgão do corpo humano. Então ela reflete quando tem uma alergia, quando você não tem uma boa alimentação. A pele ela fala com você.
0: E o que, que as pessoas procuram mais nas farmácias quando não é algo imediato, algum tipo de urgência? O que, que quando se fala em pele, o que, que as pessoas mais tentam, né, convencer vocês de levar para casa um produto ou tenta ali comprar mesmo na insistência? O que, que é mais comum?
12: Ah, eu acho que é uma queixa assim, mundial. A gente está aqui hoje falando, nesse dia, falando da saúde da pele. E é uma queixa muito frequente, que é o melasma, as manchas, mancha, acne. Então, a gente tem um cuidado, a gente tem dermocosméticos, cosméticos que a gente pode prescrever de uso diário, como uma boa higienização da pele, o protetor adequado, que a gente pode orientar no balcão da farmácia. Mas quando se passa, então, melasma é uma queixa nacional, todo mundo tem essa queixa. E a gente tem uma coisa que a gente prescreve muito, que é o uso do protetor solar.
0: Doutoras, eu vou abrir a conversa com a Anitta, vocês podem olhar aqui para o telão, fazer a pergunta para ela, porque eu acho interessante essa conversa de farmacêutico com médicas, né, especialistas, que nem sempre vocês têm essa oportunidade, né? Sim. Podem perguntar para ela. Alguma pergunta, doutora?
5: Vou aproveitar e fazer uma pergunta, né? A gente, num centro oncológico de referência, às vezes a gente recebe alguns pacientes que chegam usando produtos para verruga em lesões que são lesões oncológicas. Então, é muito ruim, né, para o diagnóstico, acaba retardando um diagnóstico. Então, se o paciente ele chega na farmácia e fala, olha, eu estou com uma verruga, que produto eu posso usar? Qual é a orientação que vocês, como farmacêuticos, dão? Vocês orientam que ele use? Vocês orientam... Porque muitas vezes o paciente chega, né? Já, ah, eu tenho uma verruga. E você vai examinar, não é uma verruga. Às vezes é alguma coisa mais grave.
12: A gente, como profissional farmacêutico, a gente não tem esse hábito de estar prescrevendo alguma coisa. Ali no balcão, a gente faz uma escuta muito qualificada, tenta orientar aquele paciente, pergunta sobre sangramento, quanto tempo tem, porque essa conversa de balcão, ela é mais rápida do que uma consulta, né? Vocês sabem disso, mas é isso. O profissional, ele tem que ser um profissional qualificado para não indicar qualquer coisa para o paciente, ter essa escuta qualificada. Saber perguntar coisas certas e orientar aquele paciente. Já procurou um dermatologista, um outro profissional médico que possa estar olhando isso? Tem quanto tempo essa mancha? Se é só uma melanose solar? Se é só uma verruga? O que, que é isso? Sangra? Então, é uma escuta bem qualificada que a gente, como profissional, aprende a fazer isso.
0: E que bom, né, Anitta, que você tem essa responsabilidade. Mais alguma pergunta, doutora Panita?
12: Com certeza.
6: Eu vou perguntar, eu não sei se ela tem uma resposta. Eu acho que na minha prática, eu acho que um grande problema que eu tenho é que no nosso país nem toda medicação você precisa de receita. Então as pessoas usam corticoide tópico e corticoide via oral, porque são medicações, são boas quando bem indicadas e são baratas. Então, é uma coisa que as pessoas usam e que elas atrapalham no diagnóstico. Se usado em problema, por exemplo, numa infecção, elas pioram a infecção e elas têm muito efeito colateral a longo prazo. Você acha que tem uma forma da gente diminuir essa má prática com relação aos corticoides aqui no Brasil?
12: Doutora, é difícil, muito difícil, porque o corticoide, ele não precisa de receita, vocês sabem, né? E ele pode camuflar, sim, muitas coisas, infelizmente, se tem uma prática de comprar sem a receita. Então, o paciente, ele prefere ir na farmácia, tentar resolver, amenizar, camuflar aquele problema e depois ver o que, que faz. Quando se chega ao ponto de procurar... Se não for bem orientado de procurar um profissional dermatologista ou um médico, ele já camuflou várias coisas. Então, infelizmente, hoje a gente só tem o controle de medicamentos da portaria 344 e de antibióticos. E aí eu acho que cabe sim cada profissional fazer essa orientação, pensando sempre lá na frente, como profissional de saúde, né?
0: E a responsabilidade, né? Anitta Silva Pinto, farmacêutica, muito obrigado, tá, pela sua participação aqui no Revista,
12: obrigada,
0: tá bom?
12: Obrigada.
0: E parabéns pela pele, sua pele representa muito bem o que a gente está falando, viu?
12: Obrigada.
0: Até a próxima, Anitta. Doutoras, a gente viu aí realmente, né, muitas vezes o próprio consumidor, ele insiste, né, em quebrar essas regras, em correr o próprio risco. Dentro de tudo isso que a Anitta falou com a gente, quais são os exemplos mais, vamos dizer assim, absurdos que vocês já receberam? Algo que era bem mais grave, parecia ser simples, teve essa história de chegar lá no balcão, insistir na medicação, conseguir comprar de qualquer outra forma, e aí quando chegou no consultório com vocês, era algo bem mais grave.
5: Eu tenho um paciente que era, ele era maestro de uma orquestra e ele se automedicou com uma lesão plantar, falando exatamente isso, que era uma verruga plantar e era um melanoma plantar amelanótico. Né? O melanoma plantar, muitas vezes, ele vem sem pigmento. Então, a maioria das pessoas acham que o melanoma sempre vai ser aquela pinta escura, aquela pinta assimétrica e nem sempre é assim. Então, ele tinha uma lesão amelanótica plantar que ele veio passando ácido. E, infelizmente, quando ele veio, já era uma lesão muito avançada, já tinha comprometimento de linfonodo, né, o popular gânglio. Então, foi um caso muito triste, porque ele era um paciente ativo, ele era um paciente muito diferenciado, né, muito orientado, e ele fez alguma coisa que foi terrível, né, para ele.
0: Eu não sei se vocês sabem, mas em algumas regiões do Brasil, as pessoas têm o costume ainda, isso é incrível, mas acho que vocês já ouviram falar sobre isso. No caso de verrugas, por exemplo, existem algumas plantas, né? Tem uma planta que é muito conhecida na região norte, nordeste, até no sul, também se chama cachorro pelado. É uma plantinha que parece galhos, você quebra, sai uma espécie de, as pessoas chamam de leite, né? Na verdade é um líquido branco, e elas colocam em cima da verruga para sarar, elas acreditam que sara. E tem gente que faz isso, inclusive, com leite de manga, com galho da manga, que também sai esse leite forte. Vocês já ouviram falar sobre isso? Olha só que loucura, muita gente faz isso. E aí termina o quê? Prejudicando a pele, virando um outro problema, né? Tem esses casos mesmo assim? Vocês já atenderam pessoas que fazem isso, doutora?
6: Sim, eu acho que tem uma necessidade por tratamento natural, né? O tratamento natural é muito complexo. Porque eu não estou falando que eles não funcionam, porque a gente não sabe, não tem estudo. Sim. Então, assim, é muito complexo falar assim, ah, será que essa substância trata a verruga? É difícil saber, porque as indústrias farmacêuticas não vão pesquisar, é muito complexo isso. E o que a gente vê, o que eu tenho no consultório, é complicação desses tratamentos. Então, eu tenho queimadura. Eu tenho um paciente que tentou tratar acne com limão e foi para o sol. Então, assim, tem que pensar que se a substância natural ela tiver um efeito medicamentoso, do mesmo jeito que vai ter o efeito bom, pode ter efeito colateral. Isso, o efeito colateral não é só de remédio. Uma substância... Bom, tem aqueles chás que as pessoas usam para irritar o intestino e soltar o intestino. Então, do mesmo jeito que tem efeito para o bem, pode ter efeito colateral. Isso, o efeito colateral não é específico para remédio.
5: Eu acho que o mais grave até do que você não tratar é você usar um produto que é ineficaz para uma verruga. A verruga é uma doença autolimitada, ela vai embora. Eu sempre falo isso para os pacientes. Cauterizar uma verruga, queimar... É muito fácil, existem vários métodos. O grande problema é que muitas vezes aquilo que você acha que é uma verruga pode não ser uma verruga. Né? Então esse é o maior risco de você autotratar. Né? Você não tem um diagnóstico. Às vezes o câncer de pele ele vem como se fosse uma verruga.
13: Eu queria comentar também sobre o uso indiscriminado de corticoide. De repente ele vai lá na farmácia... O farmacêutico passa o corticoide para ele, melhora aquela lesão que ele acha que era uma dermatite, uma lesão de pele simples. E cada vez que ele tem, porque ele não está tratando, vamos supor, um fungo, que é o caso que eu tenho de um paciente. Então, ele tinha micose nessa área da inguinal e ele ficava tratando com corticoide, porque uma vez melhorou, mas na verdade não melhorou, ele camuflou, ele não tratou. Porque o tratamento teria que ter sido com antifúngico. Então, ele ficou usando corticoide, aí voltava corticoide. Aí ele chegou no consultório e falou, doutor, eu estou com uma micose que nunca vai embora. E aí, quando eu fui examinar, ele tinha as estrias, sem brincadeira, era da grossura de um dedo. Ou seja, isso foi por causa do afinamento, do efeito colateral do corticoide. Afinou, criou vasos, deu estrias e, na verdade, ele não tratou o que tinha que tratar, que era a micose. Então, para isso também tem que procurar o médico e não a farmácia.
0: Muito absurdo, né? A doutora Luciana falou esse caso do limão. A gente fica impressionado. Como que as pessoas ainda acreditam, né, que passar limão e ir para o sol faz bem para a pele? É incrível isso. Já eu quero falar mais com vocês sobre isso também, porque agora nós vamos conversar com a repórter Priscila Dorochi, que está lá no Museu Histórico Professor Carlos da Silva Lacaz, da Faculdade de Medicina da USP, aqui, onde acontece uma super exposição intitulada A Pele Enferma, Augusto Esteves e seu Museu de Cera. Priscila Dorochi, fala mais então sobre essa mostra, que a gente quer ver tudo, tá? Mostra aí pra gente. Boa tarde pra você.
14: Oi, Vinícius, uma ótima tarde para você e para todo mundo que está nos acompanhando pela TV ou pela internet. E é tão importante, né, esse lugar que nós estamos. Fica aqui na região da Paulista, eu vou dizer assim, na Doutor Arnaldo, Museu Histórico da Faculdade de Medicina da USP. O museu tem um nome, né? Museu Histórico, então eu vou falar para vocês, Carlos da Silva Lacaz, professor. O José vai mostrar para vocês aqui e olha o interessante dessa exposição, A Pele Enferma. É a realidade, porque esses moldes, eles foram feitos nos corpos. O professor André Mota, coordenador aqui do museu, que já está ao meu lado, ele vai explicar tudinho para a gente. Inclusive, antes de eu conversar com o professor, eu vou até explicar para você que está nos acompanhando pela TV ou pela internet o porquê dessa luz mais baixa, um pouquinho mais escura que a habitual. Exatamente para preservar estas peças. Professor, obrigada por nos receber. A importância desse museu, desta exposição, a gente já vai mostrar para o telespectador a realidade. Obrigada.
15: Eu que agradeço, sim. Essa é uma exposição sobre a história da dermatologia aqui em São Paulo e sobre a história das doenças de pele também, feitas, na verdade, por um artista plástico chamado Augusto Esteves, que entre a década de 1930 e 50, ele produziu mais de 300 peças de doenças, de diversos tipos de doenças dermatológicas e sifiligráficas, e essas peças eram feitas através de moldes de cera nos corpos dos pacientes da Santa Casa de Misericórdia aqui de São Paulo.
14: Professor, e quando a gente observa, vocês estão acompanhando aí nas imagens do Aziel, exatamente o que cada doença representa e como ela deixa a pele. Isso é importante até para as pessoas entenderem, porque muitas vezes, né, quando a gente vem a uma exposição desta, a gente percebe que a gente fala, a pele fala, né?
15: Exatamente, a pele fala, a pele tem história, não é? E as doenças que se revelam na pele, elas contam também. A sociedade, não é? O mundo em que essas pessoas viviam, por exemplo, aqui na nossa exposição é possível identificar os imigrantes, né? Que estavam chegando em São Paulo e que vão ser acometidos por essas doenças. E é aquilo que você falou com muita razão. Essas peças eram utilizadas para que os alunos aprendessem aqui na Faculdade de Medicina como essas doenças se davam, como eles poderiam identificá-las e aí, obviamente, criar os diagnósticos a partir daquilo que essas peças também revelavam. Então, aquelas pessoas que vêm visitar o nosso museu vão ter, ao mesmo tempo, não é? Um momento de fruição, digamos assim, né? Porque também é um trabalho artístico e, ao mesmo tempo, aprender um pouco da nossa medicina produzida aqui na nossa faculdade.
14: Que é um trabalho sensacional e importantíssimo, não só para o estado de São Paulo, mas para o Brasil e para todo mundo. Professor, vamos se aproximar um pouco mais aqui de onde o Oziel está mostrando, para a gente poder identificar para o telespectador. A gente vai pegar aqui um exemplo que todo mundo deve conhecer em casa, né, que é a questão do herpes, o herpes zóster aqui, como fica exatamente a pele. E aqui mais próximo, Vinícius e telespectador, a realidade ela é maior e melhor ainda, né, professor?
15: Exatamente. A ideia de buscar o realismo era aproximar, não é? O que de fato estava acontecendo com o aluno de medicina que também está aprendendo. Sem dúvida nenhuma, a busca do nosso artista era uma busca pelo realismo, né? Obviamente que essas peças, elas eram feitas em outras partes da Europa, né? Principalmente na França, na Alemanha, em Portugal também eles vão fazer, mas de doenças tropicais, sem dúvida nenhuma, as maiores réplicas e exemplares estão aqui conosco.
14: Professor, quem pode participar, quem pode visitar da exposição? Queria que o senhor deixasse esse convite, horário, porque é muito importante a gente estar com os profissionais, os especialistas ao vivo lá no estúdio com o Vinícius, explicando, né, toda essa importância dos cuidados da pele, ainda mais quando a gente fala de um país como o nosso, que está tendo muitas mudanças climáticas e o sol, a gente sabe, o vento, enfim, essas condições também prejudicam a pele, como a alimentação e tantas outras questões que os especialistas estão bem falando aí no estúdio para o Vinícius, né, Vinícius? Mas a importância das pessoas entenderem e participarem, e essa exposição, A Pele Enferma, aqui no Museu Histórico da Faculdade de Medicina da USP, ela possibilita isso.
15: Sem dúvida nenhuma, não é? A pele é, na verdade, o maior órgão que nós temos no nosso corpo, que vai conversar, não é, entre o mundo externo, o nosso mundo interno. Então, sem dúvida nenhuma, esse é um grande tema, não é? Então, o nosso museu recebe todas as pessoas de segunda a sexta-feira, das 8 da manhã às 5 da tarde, claro, grupos grandes que queiram uma visita guiada, não é? Para que eles possam ter, enfim, uma outra forma de aprendizado, é só entrar em contato conosco que nós faremos com todo prazer.
14: Professor André Mota, muito obrigada por nos receber aqui. E você que está nos acompanhando, e Vinícius, vale a pena, porque é conhecimento, né? A gente sabe que conhecimento ninguém tira, ainda mais quando a gente fala de um órgão tão importante como a pele, e aqui vocês têm toda essa realidade. Obrigada, professor, mais uma vez.
15: Eu que agradeço e sejam bem-vindos aqui no nosso museu sempre.
14: Vinícius, volto com você aí no estúdio. A gente sabe que você cuida bastante da pele, assim como eu, né, Vinícius?
16: Sempre, Dorothy. Obrigado pela participação, tá? Um abração para você e para o professor aí. Doutoras, um museu bem diferente, né? A gente olha as imagens, a princípio ele assusta, mas depois a gente entende qual é o objetivo. Entender da pele é fundamental para a gente não entrar nessas ciladas?
17: Com certeza.
16: Todos concordaram aqui, achei ótimo, todo mundo. Por que vocês acham que é importante? E até onde, por exemplo, eu sou uma pessoa que eu sou leiga, não sou da área de vocês, não sou médico, não sou dermato... Mas é importante entender?
17: É importante entender a pele, saber, por exemplo, ah, eu tô com uma lesão na pele e saber porque foi, ah, foi porque eu mexi com sabão. Então, aqui eu sei que vai passar, é um quadro, assim, inicial. Vou restabelecer, vou hidratar e aquilo vai melhorar. Agora, se perdurar por um tempo, criar vesículas, que são bolinhas de água, aumentar, inflamar, criar calor, espalhar, aí está na hora de procurar o médico.
6: E sem dúvida nenhuma, quando você pensa em câncer, o câncer de pele é o mais frequente em homem e mulher, independente da estatística. Então, eu acho que, do mesmo jeito que as pessoas hoje sabem que tem que ter uma alimentação saudável, tem que respeitar o sono... Eu acho que tem que aprender a cuidar da pele, tem que se expor menos ao sol, evitar horários ruins de exposição solar e usar protetor. Eu acho que, infelizmente, no nosso país, o protetor ainda é visto muito como cosmético. E não deveria ser, né?
17: E outra coisa que eu queria comentar, que cada um tem que conhecer seu próprio corpo. Conhecer as pintas que tem, os sinais. Se não está conseguindo ver as costas, pega um espelho, aproveita um outro espelho. Vê, conheça seu corpo, conheça todos os sinais para saber se tem alguma coisa mudando, se tem uma que surgiu que não era para estar lá, se tem uma coisa modificando. Tudo isso... É em prol de estar a gente tá fazendo diagnóstico precoce, principalmente,
16: doutora Ana,
17: de câncer.
16: Inclusive, um assunto que eu vejo que a senhora falou agora em relação à exposição do sol, é um assunto que confunde muito a gente. E cada época do ano vai mudando a história. Ah, agora pode pegar mais, agora pode pegar menos. Não tem que pegar sol porque faz bem à saúde. Tem médicos que recomendam. Como é que estamos hoje, em algumas regiões do Brasil, não dá para fugir de um sol que é tão quente. Tem lugares que as pessoas brincam, né? Tem, parece que tem um sol para cada morador.
5: Sim,
16: o que vocês recomendam hoje, doutora?
5: Eu acho que ainda existem muitos mitos em torno da fotoproteção, né? Uma coisa que a gente tem muito forte no Brasil é que a cultura da pele bronzeada ser uma pele saudável. Isso não existe. O bronzeamento, o que, que ele é? É o melanócito, que é a célula que a gente tem que produz a melanina, que dá a cor da pele, ele vai aumentar a produção da melanina quando ele sofre uma lesão. Então, se você se expôs ao sol, você induziu dano ao DNA da célula e aí o melanócito ele vai aumentar essa produção de melanina. Então, é um mecanismo de proteção. Então, o primeiro mito que a gente tem que tirar, não existe bronzeamento saudável. Se a sua pele está bronzeada, ela sofreu dano ao DNA. Né? Outro mito também bastante frequente é que a gente tem que passar o protetor somente quando vai na praia, somente quando vai se expor. E não, o câncer de pele, né, a Lu comentou, o câncer de pele ele é o mais comum no Brasil, ele é responsável por 30% dos casos de câncer. É, uma a cada 3 pessoas de pele clara vai ter um câncer de pele ao longo da vida, então ele é extremamente frequente. E um dos maiores fatores de risco é a exposição solar cumulativa ao longo da vida. Então não é um dia que você vai na praia, é o sol do dia a dia, é o sol que você pega quando você dirige, é o sol que você pega quando você vai na padaria. Então, protetor solar, ele tem que ser um hábito diário. A gente não escova o dente só quando a gente vai ao dentista, né? A gente escova o dente todo dia. Então, eu sempre oriento para os meus pacientes, protetor, ele tem que ficar do lado da escova de dente. Você acordou, você vai escovar o dente, você tem que passar o protetor solar. Então, acho que tem muitos mitos ainda, né? Outro mito é a vitamina D, né? As pessoas falam, ah, mas e a minha vitamina D? Eu vou passar protetor, eu vou ter deficiência de vitamina D. Hoje a gente já sabe que não é necessária exposição intencional para produzir vitamina D. Né? Você não precisa falar, ah, agora eu vou parar aqui tomar um solzinho para minha vitamina D. Não, a exposição não intencional, essa que eu comentei do dia a dia, você sai, você não fica em casa, você sai para fazer as coisas, isso já é o suficiente para a produção de vitamina D.
16: O que é difícil, né, doutora, ver essas imagens, olha, das praias do nosso Brasil, de São Paulo também, e não querer ficar ali sentado, olha essa imagem como está legal. E a gente está em uns dias aí de sol, né? Tem hora que esfria, mas, enfim, todo mundo quer sentar nessa barraquinha. E é mais importante, por exemplo, no meu caso, eu sento ali embaixo das coberturas, eu fico completamente bronzeado para o queimado, né? Não fico mais bronzeado. O próprio vento da praia, né? A maresia já queima também.
5: Sim.
16: Por isso que é importante, né? A gente viu a Priscila Dorochi falando ali no link sobre um tipo de herpes também, que é muito comum no Brasil. Já eu quero conversar com vocês sobre isso também, que eu acho que está cada vez mais comum e merece a avaliação de vocês, porque antes, nós vamos conhecer agora um projeto que há quase 2 décadas leva atendimento gratuito em alergia e imunologia às pessoas que em muitos casos não teriam acesso a esses especialistas. Quem vai conversar agora com a gente é o médico alergista imunologista também, Dr. Marcelo Bossuar, fundador do projeto Brasil Sem Alergia. Doutor, boa tarde, seja bem-vindo. Que nome legal, que frase legal, né? Brasil Sem Alergia. Infelizmente, né, doutor? Não estamos assim, né? Essa não é a realidade da gente ainda, né? Boa tarde.
18: É verdade. Boa tarde. Muito obrigado pelo convite, agradeço imensamente. Já há mais de 20 anos, eu e minha esposa, a doutora Patrícia Schlinker, nós atuamos nessa área, na área social, atendendo pacientes com processo alérgico. Lembrando que 35% da população mundial tem algum processo alérgico, é 1 a cada 3 pessoas, esses números até aumentam em grandes cidades. Em grandes cidades chega até 50%, São Paulo então, e Rio de Janeiro, Porto Alegre, são cidades que no inverno esses números extrapolam aquelas estatísticas da Organização Mundial de Saúde. Então, infelizmente, né, a área da alergia, as doenças alérgicas, elas sempre foram rotuladas de doenças de rico. Pessoas que, de certa forma, são das classes sociais mais favorecidas, são aquelas que teriam o direito de sofrer de alergia. E durante esse processo, e a minha formação também, assim como a da minha esposa, foi num lugar de pobres, ou seja, foi na Santa Casa da Misericórdia, e a Santa Casa ela foi criada para cuidar de pobres, e a gente viu que isso não é uma realidade. A verdade é que boa parte da população, inclusive as classes C, D e E, principalmente as classes D e E, sofrem mais de processos alérgicos. A questão toda é que não tem o conhecimento da metodologia adequada, da forma de tratamento que vai ensinar o organismo a não ter mais o processo alérgico, enquanto que as classes mais favorecidas acabam tendo esse acesso. Então, junto das Santas Casas da Misericórdia, que a gente tem que tirar o chapéu para elas são organizações fundamentais na história do Brasil, porque a Santa Casa ela tem na sua raiz o atendimento ao pobre, o atendimento ao menos favorecido. Não sei se vocês sabem da história, mas antigamente, principalmente no Brasil, as pessoas eram atendidas em casa, as pessoas tinham seus médicos particulares, eles iam em casa e quando vinham a falecer eram enterradas em casa. E a Santa Casa da Misericórdia ela veio justamente para atender aquele paciente que não tinha condição de pagar um médico particular e que, de certa forma, precisava ser atendido também num lugar com minimamente de conforto e de humanidade. E nós somos filhos da Santa Casa, né? Meu internato, a minha especialização foi toda feita na Santa Casa e através da Santa Casa que nós tivemos essa experiência com o atendimento das pessoas menos favorecidas e, consequentemente, aquelas pessoas realmente que estavam precisando de um tratamento que ensinasse o organismo a não ter mais alergia. Não que elas não fossem bem atendidas pelos médicos do SUS, não, são médicos, são heróis que nós temos na nossa... são heróis brasileiros que atendem todos os dias e que, de certa forma, tentam minimizar o sofrimento da população, mas não tem a questão do tratamento específico, né, para que o paciente, então, tenha uma melhora a longo prazo e, consequentemente, use o mínimo de possível, o mínimo possível de remédio.
16: Agora, fazendo com que...
18: Pois não.
16: Certo. Doutor Marcelo, dentro do projeto, e claro, com base na sua experiência e com todas as pessoas que o senhor atende também e conhece, por que as doenças alérgicas elas estão se tornando cada vez mais comum nessa faixa aí da população que o senhor atende?
18: São inúmeros fatores, né? Primeiro que você tem a utilização em maior quantidade de defensivos agrícolas. Então, a gente também não pode endemonizar totalmente o agronegócio, não é isso. É porque para você sustentar 8 bilhões de pessoas, você precisa de técnicas que aumentem a sua produtividade. Mas sempre com um avanço científico, você sempre vai ter alguns efeitos colaterais e dentre eles é o uso de defensivos agrícolas. O defensivo agrícola ele tem em sua composição químicas que, de certa forma, podem favorecer e facilitar

0: sensibilidade a pólen em Curitiba, ela é muito maior, muito mais intensa do que se você vir a mesma hipersensibilidade no interior, justamente por causa da ação desses contaminantes atmosféricos nesses alérgenos, né? Isso também pode acontecer não só ao pólen, mas pode acontecer ao ácaro, ao pelo de animal, etc. E cada dia mais as pessoas estão vivendo indoor, estão vivendo, estão trabalhando, não estão tendo uma vida mais de escritórios, né? E, de certa forma, esse ar acaba não sendo renovado adequadamente e a quantidade de alérgenos aumenta muito. Lembrando que o ambiente mais poluído que a gente tem dentro do nosso convívio diário é justamente a nossa casa. A nossa casa é onde nós passamos pelo menos um terço das nossas vidas, ou um pouco mais, né? Pelo menos para dormir. E o colchão e travesseiro, ele tem uma quantidade muito grande de alérgenos. E principalmente aquele alérgeno principal que causa alergias nos brasileiros, que são os ácaros, Hablomia tropicalis, Dermatophagocytes pteronicius e Dermatophagocytes farinae. Principalmente farinae e Hablomia tropicalis. Então, o ácaro, que é aquele bichinho pequenininho, que é parente da aranha, é um aracnídeo, ele se alimenta de pele descamada. Então, quando você deita no colchão e travesseiro, você roça no colchão e travesseiro, essa pele, ela entranha no colchão e travesseiro e ela então alimenta o ácaro. Então você acaba cultivando uma fazenda de ácaros dentro do seu colchão e travesseiro e entrando em contato intimamente com aquele ácaro. Fora os produtos químicos que a pessoa usa dentro de casa, né? Sabões em pó, amaciantes de roupa, desinfetantes em geral, são produtos que, de certa forma, têm uma certa agressividade com a pele, principalmente quando tem fragrâncias associadas e com as mucosas respiratórias também. E aquilo ali acaba aumentando muito a incidência de processos alérgicos e também alergias dermatológicas. Então, é algo realmente que tem atingido muito a população brasileira. E ainda tem um outro fator, ainda tem a questão do fator hereditário, né? O fator hereditário é algo muito importante. Recentemente, nós sabemos que existe uma influência do meio no seu genoma, na sua genética. O meio, ele pode modular a sua genética, são chamados fatores epigenéticos. Então, por exemplo, se você fuma, isso é muito comum, muitos estudos foram feitos com mães tabagistas, mães antes de se tornarem tabagistas, elas fumavam, tinham o hábito de fumar, e o hábito do tabaco, ele ativa determinados genes e faz com que aquela mãe, por assim dizer, ela tenha uma chance maior de ter um filho com asma. E essa modulação do seu genoma, essa ativação desses determinados genes, pode ser passado para as outras gerações, até para a terceira geração. Então você vê como é importante. Por isso que a gente está vendo um aumento assim absurdo, né? São inúmeros fatores. É uma multifatorialidade em relação a isso. Mas associado a essa questão genética de você modular o gene, de você passar a informação da modulação desse gene para os seus descendentes. É algo também que tem influenciado bastante.
1: Doutor Marcelo,
0: Então,
1: só para a gente encerrar, que a gente está correndo aqui um pouquinho com o tempo, eu queria que o senhor falasse um pouco mais da participação do projeto. Quem quer participar desse projeto incrível? Nós temos, inclusive, nós estamos passando imagens aí do ônibus, do atendimento de vocês. E qual é a mensagem também que o senhor deixa hoje, nesse Dia Mundial da Saúde da Pele, para quem convive, né, com algum tipo de alergia ou dúvidas na pele também, que é o que mais acontece, né?
0: Ah, perfeito. O projeto Brasil Sem Alergia, como eu havia falado, está aberto à população, principalmente aqueles que não têm planos de saúde. Aqueles que têm seus planos de saúde, que têm condições de pagar seus médicos particulares, serão muito bem-vindos no projeto, mas é interessante mostrar que é justamente aquele que tem dificuldade do atendimento no SUS, ele pode buscar nossas unidades fixas e também as nossas unidades móveis que eventualmente circulam pelo Brasil. É só acompanhar nossas redes sociais e vocês vão encontrar. Em relação à questão do Dia Mundial da Saúde e a doença da pele, a pele, ela vem, na verdade, é a nossa proteção, é a nossa barreira, é o nosso escudo, né? É aquilo que nos protege do meio ambiente, a pele e as mucosas. Então, a saúde da pele, ela é muito importante. Você manter a pele saudável, você vai evitar inúmeras doenças. Inclusive, na nossa área, a gente atende muita gente com dermatoses alérgicas, como dermatite atópica, urticária. A dermatite atópica é um problema sério, é um problema que tem aumentado bastante devido à exposição crônica e contínua a esses elementos e também às questões genéticas. É uma doença multifatorial, por assim dizer. E é importante as pessoas tomarem cuidado e seguir a orientação dos seus médicos dermatologistas para que justamente você proteja a sua

0: pele e evite com que a sua pele seja a porta de entrada de agressões, agressões tanto de alérgenos quanto de infecções, etc., porque a pele, ela pode internalizar doenças mais profundas e, consequentemente, causar problemas sistêmicos, problemas em outras partes do corpo que a gente nem imaginaria que poderiam acontecer.
1: Ok, doutor Marcelo, muito obrigado, tá? E parabéns aí por esse projeto incrível que vem cuidando, né, de milhares de peles aqui no estado de São Paulo e no nosso Brasil como um todo, né? A gente pode falar dessa forma, afinal, pessoas do mundo inteiro procuram vocês aí nesse projeto, tá? Parabéns, obrigado pela participação.
0: Temos, inclusive, unidades na África, né, na República da Guiné. É, há 3 anos já atuamos lá e também 3 unidades em parceria com o professor Benoit Tano, da Johns Hopkins, nos Estados Unidos. Então, é um projeto que já saiu das fronteiras do Brasil.
1: Que legal, doutor. Parabéns, tá? Obrigado pela entrevista.
0: Até a próxima. Obrigado.
1: Doutores, projeto incrível, né? Porque eu acho importante, a gente sabe que a área de vocês não é uma das áreas realmente mais caras, né, da medicina, e a gente sabe que a maioria da população não tem como bater na porta a todo momento, infelizmente, né? Projetos como esse ajudam bastante. Agora, dentro desse projeto, doutor Marcelo, eu estava pesquisando o projeto dele e a gente tinha falado no link da Priscila Doroch sobre um tipo de herpes, né, que é bem comum, que ela falou, que muitas pessoas conhecem no Brasil como cobreiro, né, doutores? Uhum. As pessoas falam que se fechar o corpo todo mata, que não tem cura, o que, que é exatamente aquele tipo de herpes, por que, que aquilo aparece depois, às vezes, até quando a pessoa já está numa idade mais avançada, né? Queria que vocês falassem um pouco sobre isso, porque é comum, né, doutoras?
2: O herpes zoster, ele é causado pelo vírus varicela zoster, né? Nosso primeiro contato com esse vírus geralmente é na infância. Ele vai se manifestar na pele como a forma da varicela, que é a popular catapora. Ela, na infância, ela é uma doença autolimitada, é uma doença que hoje em dia a gente quase não vê por conta da vacinação, né? Na nossa geração, quase todos nós tivemos, mas a geração dos nossos filhos, isso é raro por conta da vacinação. Quando a gente finaliza o ciclo da catapora na infância, esse vírus, ele não é 100% eliminado do corpo. Ele fica alojado em gânglios que a gente tem. Né? E lá na frente, quando a gente já está em fases mais avançadas da vida, idosos, ou você tem uma imunossupressão grande, esse vírus, ele volta pelo trajeto do nervo e ele vai se manifestar na forma do zoster. Né? O zoster, ele já é uma doença muito mais intensa, mais dolorosa do que na infância. Então, hoje a gente também tem vacina para essa manifestação da doença. Então, para pacientes idosos, essa vacina está indicada, pacientes imunossuprimidos, também é importante conversar com o seu médico sobre as indicações dessa vacina, mas é um vírus que geralmente o primeiro contato é lá na infância.
1: E que, apesar do nome, não tem nada a ver com a doença sexualmente transmissível, né?
2: Não. A gente tem vários tipos, a família do herpes vírus, ela tem vários herpes, né? Tem o herpes 1, 2, 3, 4, cada um tem um tropismo para um local da pele. Então, o herpes tipo 1, ele vai ter um tropismo para uma determinada região, o herpes tipo 2 vai ter um tropismo para a região genital, né? Então, são doenças que são causadas pela família do herpes vírus, mas são diferentes herpes vírus. Um herpes vírus genital, ele jamais vai se manifestar como um herpes zoster, né? Então, é importante isso.
1: Doutoras, a gente está vendo algumas imagens aí de peles com alguns probleminhas, né? Algumas doenças, algo mais grave como essa daí, por exemplo. E é aí onde entram aquelas promessas, né, principalmente de rede social, de pele limpa, né? As pessoas usam a expressão pele igual um papel, né? Ou igual um rosto de uma criança. Uma pele como essa, por exemplo, é possível ser tratada? É possível ficar sem essas manchas? Tirar completamente manchas? Porque é o que as pessoas mais sonham, né? Quem vive num problema desse é de ter uma pele limpa. Isso hoje é possível de verdade ou não?
3: Acho que cada caso é um caso, né? Mas sim, a gente consegue fazer muita coisa, principalmente para as doenças inflamatórias. É possível. Os tratamentos melhoraram muito. Lógico que tem doenças que são crônicas e que você precisa tratar por um tempo maior. Então, por exemplo, a gente falou aqui do melasma. O melasma não tem um tratamento rápido e efetivo, mesmo se você tiver muito dinheiro e quiser fazer todos os lasers que você puder. Então, é um tratamento, é uma doença crônica, exige um tratamento crônico. Mas hoje sim, é possível. O que eu acho que é importante, principalmente para os adolescentes, É que assim, eu sempre falo isso para os pacientes, vai num parque, vai numa praia e observa a pele das pessoas. A pele das pessoas, em geral, ela não é perfeita. Todo mundo tem uma cicatriz, todo mundo tem algum sinal. Então, assim, essa promessa de pele perfeita que a rede social faz e que aqueles aplicativos que corrigem, isso é uma coisa meio cobrada injustamente, eu acho, que desses consumidores de rede social. Eu acho muito injusto, eu acho pesado até para gente, adulto, imagina para se você expor os adolescentes que estão ainda formando a opinião deles. Então, essa pele de papel...
2: Pele sem poros, né?
3: Isso, pele...
2: Existe pele sem poros.
3: É vendido como uma promessa que não existe.
4: Doutora Glaucia já olhou aqui, pele sem poro não existe, né?
5: Não existe, mas dá pra gente manter uma qualidade boa da pele, assim como a sua, né? Uma qualidade boa usando cremes, hidratantes, deixando pro dermatologista prescrever os clareadores, os ácidos... os antioxidantes que forem necessários, mas o básico todo mundo tem que ter, que é um sabonete suave, o protetor solar e o hidratante, tudo específico. Então, se a pele é oleosa, para a pele oleosa. Se a pele é normal, para a pele normal. Pele acneica, para a pele acneica. Então, esse básico já tem que ter. O paciente já tem que saber utilizar isso daí.
1: É importante cada um avaliar a sua, né? No caso, se eu nasci tua minha, cada um tem os seus cuidados. Eu confesso que eu não sou tão vaidoso com a pele, mas devido à profissão a gente precisa, né? Eu sou acompanhado por um dermato também. Eu só faço uma limpeza diária com o sabonete próprio líquido, passado pela minha dermato, né? E aí uma alimentação que eu gosto muito, eu não sei se a genética, se vocês concordam que a genética tem algo a ver com isso ou não, porque meu pai e mãe também têm uma pele muito limpa, não sei se isso tem a ver. Agora, a minha alimentação sempre foi bem tranquila, né? Eu não gosto de carne, eu quase não como açúcar, então assim, eu tenho muito cuidado. E sol dá pra ver que eu não consigo pegar muito, né? Até queria,
5: que bom, mas que bom. Pra ter uma pele boa, também tem que ter disciplina.
1: Sim.
5: Né? Não é assim, vou usar uma semana, duas e depois deixar pra lá. Não, pra manter, tem que manter uma constância.
1: Porque vocês até falam muito em protetor, mas nem sempre a gente quer usar o protetor, principalmente no caso da maioria dos homens, porque a gente tem uma certa preguiça, o protetor parece que não segura, mancha a blusa também, a gente tem esse problema com a marca, com o tipo de protetor mais adequado, que eu quero já falar com vocês sobre isso também, tá? Qual o tipo de protetor mais adequado, o que a gente tem de mais moderno no mercado para proteção e para praticidade também, que eu acho que nem só homens, mas homens e mulheres, e todo mundo está em busca disso. Uhum. Já eu quero falar sobre isso, tá, doutor? Tá, porque antes, as doenças raras afetam milhões de brasileiros e cerca de 80% delas têm origem, sabe de onde? Genética. Muitas se manifestam na pele. Quem conversa com a gente agora é o médico geneticista, doutor Guilherme Lugo, aqui ao vivo com a gente pelo Zoom. Oi, doutor Guilherme, boa tarde, obrigado aí por ter aberto o consultório para o nosso programa, tá? E claro, conversar com a gente, porque é de extrema importância ouvir opiniões diferenciadas de especialistas como o senhor, como as doutoras, que a cada momento atendem, né, pacientes de diversos tipos, formas e problemas diferentes, hein, doutor? Boa tarde.
6: Olá, boa tarde, Vinícius. Tudo bem? Primeiramente, obrigado pelo convite, né? Eu digo que sempre é um prazer muito grande falar sobre a minha área, né? A genética médica, sobretudo nesse assunto de doenças raras, porque é um assunto que muitas das vezes passa despercebido, né? As pessoas não têm muito conhecimento, se fala que é raro, então nem existe, mas na verdade a gente sabe que não é bem assim, né? Então, gostaria muito de agradecer o convite e vamos lá.
1: Bom, eu já quero começar a falar com o senhor sobre essa história da genética. O senhor viu que eu estava falando aqui com as doutoras sobre tipos de pele, né? A genética realmente, ela tem algo a ver, ela influencia as pessoas que têm espinhas, por exemplo, tem irmãos, um tem muita espinha no rosto, o outro não tem, o pai também não tem. E a gente queria um pouco entender se realmente na avaliação que o senhor faz, a alimentação, o estilo de vida, por onde é que a gente deve começar e a genética influencia de verdade?
6: Sim. Olha, eu acho que para a gente falar sobre esse assunto, tem um dito popular que ele se aplica muito bem aqui, que inclusive eu falo para os meus pacientes, que é aquela velha história: o fruto não cai longe do pé, né? E isso é uma verdade absoluta. Por quê? Porque não tem como você ser algo muito diferente daquilo que seus pais são, né? Então, se a gente pensar do ponto de vista genético e hereditário, metade do DNA que nós herdamos vem do pai e metade vem da mãe. Então, obviamente, características, né, vão vir do pai e vão vir da mãe. Então, a partir disso, a gente já consegue entender que algumas características e, consequentemente, em relação à pele, né, a oleosidade da pele e outras questões vão influenciar se na sua família você tem uma pele de uma determinada característica, né? E do outro lado, a gente tem a questão ambiental, né, que até na entrevista anterior eles estavam falando sobre essa questão multifatorial, né, e isso aqui se aplica também. Por quê? O que isso quer dizer? Isso quer dizer que, apesar de eu ter características genéticas para uma determinada característica fenotípica, que a gente fala, que são as características físicas, existe uma influência ambiental. Então, a alimentação, né, o consumo de água, a hidratação, o controle do peso, ter uma vida saudável também vai influenciar na qualidade da pele. Até porque a pele, ela é um órgão, ela faz parte do corpo humano, que é um sistema que é como se fosse uma máquina. Então, se você cuida bem dela, se você faz a manutenção, se você faz todos os cuidados, você vai ter uma pele boa. Se você não faz, mesmo que sua genética seja maravilhosa, dificilmente você vai ter uma pele tão boa assim.
1: Doutor Guilherme, qual é a hora correta de procurar um geneticista, hein? Muita gente fica nessa dúvida, né? Ah, eu só vou ao médico se eu tiver com algum problema, ou existe algo quando se fala em prevenção também?
6: Sim. Então, a genética médica hoje é uma especialidade que ela é muito conhecida por ser a especialidade das doenças raras. E por que que a gente acha isso? Porque a gente sabe que mais de 80% das doenças raras são de origem genética. Então, muitas das vezes, né, é o geneticista mesmo que aborda essa família, que acolhe a família e faz o diagnóstico e acompanha esses pacientes, né? Mas hoje existem outras situações, né, situações obviamente genéticas e hereditárias que também são de atuação do geneticista, né? Então, por exemplo, casais que desejam ter filhos e que têm preocupações em relação a risco de doenças genéticas e hereditárias para os filhos, pacientes com câncer, né? Pacientes que têm múltiplos casos de câncer na família, onde suspeita-se de uma origem hereditária por conta desses múltiplos casos, né? E aí, aqui falando sobre a questão dermatológica, né? Existem muitas doenças dermatológicas também que têm a origem genética. Se a gente falar das genodermatoses, né, que são as doenças da pele, de manifestação predominante na pele, de origem genética, existem mais de 500 doenças diferentes, né? E se a gente considerar síndromes genéticas que afetam múltiplos sistemas, esse número passa dos 1000. Então, são muitas condições diferentes, condições complexas que merecem essa avaliação e esse diagnóstico, porque na grande maior parte delas são doenças raras, né? Então, resumindo, o geneticista é o profissional que deve ser procurado na suspeita de uma doença rara ou de uma condição hereditária, para que aquela família, aquele paciente receba o aconselhamento genético adequado, não só para orientar a questão de tratamento e acompanhamento daquela condição para aquele paciente, mas também orientar a família em relação a riscos de recorrência para futuros filhos ou parentes próximos, caso haja essa preocupação.
1: Que legal, doutor Guilherme. Eu vou abrir aqui o nosso telão na nossa sala para as doutoras Glaucio e Luciana e Ana também participarem da nossa conversa com o senhor, porque eu acho importante essa troca também de informações entre vocês profissionais, que a gente imagina que somente nós, os leigos, temos essas dúvidas. Mas vocês, doutora, alguma pergunta, doutor Guilherme?
2: Mais um comentário, né? A gente tem muitos pacientes que às vezes vêm para a gente com vários cânceres de pele. A gente normalmente solicita avaliação do geneticista nesses casos, ou em relação ao melanoma, quando o paciente já teve dois ou mais melanomas, ou se ele já teve um e tem na família, ou o paciente tem cânceres de pele em idades muito precoces, a gente encaminha para o geneticista. E muitas vezes a gente vê esses pacientes irem e voltarem ainda sem fazerem um mapeamento genético e voltarem sem nenhuma mutação. Né? Então, queria que você comentasse sobre isso, que às vezes é muito, embora seja raro, a maioria dos casos de câncer de pele, cânceres de pele sejam pela exposição, naqueles casos que você vê vários pacientes na família, idades muito precoces, e ainda assim a gente não consegue detectar, né, nenhuma alteração genética.
6: Bom, esse é um levantamento bem importante, porque isso de fato acontece, não só na dermatologia, mas em outras situações que envolvem o câncer também, né? E o que acontece hoje, né? Por exemplo, você falou do melanoma. A gente sabe que 20% dos casos de melanoma são hereditários, né? E dentre esses casos, existem diferentes tipos de genes associados, que quando alterados, fecham o diagnóstico de melanoma hereditário. Porém, existem alguns casos onde a gente de fato não encontra alteração genética. Mas a gente não encontra porque ela não existe? Talvez sim ou talvez não, ou talvez a gente ainda não conheça qual é esta alteração genética, qual é essa mutação, né? Porque hoje, por exemplo, a gente costuma oferecer painéis de câncer hereditário que utilizam metodologia de sequenciamento de nova geração, que é uma metodologia de sequenciamento de análise do DNA. A gente sabe que hoje essa é a melhor metodologia que a gente tem, mas ela ainda possui algumas limitações. Então, por exemplo, se essa mutação for uma mutação rara, uma mutação que ainda não é conhecida, ou uma mutação numa região de difícil análise, né, por essa metodologia que a gente chama de NGS, existe a probabilidade desse exame, né, desse resultado não vir no laudo, né? E aí a gente precisa empregar metodologias alternativas quando existe uma suspeita forte, uma suspeita importante, né? E lembrando que a gente está falando de situações monogênicas, ou seja, onde um único gene é capaz de manifestar aquela condição, aquele risco, nesse caso, para o melanoma. Mas a gente sabe que existem outras situações, né, que são situações poligênicas, ou seja, são múltiplos genes que individualmente possuem uma relevância pequena, mas em conjunto conferem um risco aumentado. Né? E a gente sabe que alguns casos de câncer hereditário estão relacionados a uma herança poligênica. Hoje, a gente ainda não consegue analisar essa herança poligênica através de testes genéticos, né, de maneira 100% assertiva. Existem alguns exames no mercado que são chamados de score de risco poligênico, que estão sendo desenvolvidos com essa finalidade. Em relação ao câncer de mama, isso já está um pouco mais avançado. Em relação a outros tipos de câncer, a gente ainda tem muito caminho para andar. Mas essa também é uma condição, né, esse risco poligênico que pode justificar esses múltiplos casos de agregação familiar onde a gente não encontra nenhuma alteração no painel NGS. Né? Então, qual é a recomendação que eu dou para os meus pacientes? Né? Se você tem múltiplos casos de câncer na família, seja melanoma ou outros tipos de câncer, a gente fez um teste genético e ele veio negativo naquele momento, a gente deve continuar fazendo um rastreamento intensivo para aquele tipo oncológico, né? Até que a gente consiga encontrar uma resposta molecular mais assertiva, né? Então, esse paciente é um paciente que deve manter o acompanhamento dermatológico e deve manter o acompanhamento com o geneticista, porque, eventualmente, a gente pode oferecer novas técnicas e novas metodologias de análise do DNA.
1: Bom, doutor Guilherme Lugo, a gente queria muito agradecer sua participação aqui no Revista, tá? Obrigado por essas informações, foi muito bom ouvir o senhor falar e, claro, a gente entende, né, como a nossa pele termina sendo realmente um espelho, não só para uma doença, né, mas para várias doenças, tá, doutor Guilherme? Obrigado de verdade, tá, pela participação.
6: Tá joia, obrigado, Vinícius, obrigado, pessoal.
1: Doutoras, é impressionante, né? A gente nessa conversa com vocês, com outros especialistas, a gente achava que pele se resumia aqui, né? Algo mais simples. E a gente percebe realmente como é algo que vem de dentro para fora e ao mesmo tempo é esse espelho, né, da nossa saúde. A gente viu as palavras dele falando no lado da genética, né? Então, meio que assusta, mas ao mesmo tempo nos tranquiliza, né? Porque existe a possibilidade de prevenção, né?
2: Uhum. Sim.
4: Pode falar, doutora. Doutor estava observando aqui, né? Imagino. São muitas dúvidas, né? Ele falando, por exemplo, sobre a história da genética, as pessoas não entendem muito por que que minha pele é assim, por que que veio assim, ou por que que eu tenho isso e aquilo. Eu, por exemplo, não sabia que os cânceres, né? Por exemplo, qualquer tipo de câncer na família também poderia se transformar num câncer de pele. Eu não sabia disso realmente.
5: É, e tem várias doenças que têm componente genético, por exemplo, a psoríase, a dermatite atópica, você tem que ter um gene, mas não necessariamente você vai desenvolver a doença, você pode pegar a acne também, tem que ter um gene. E, por exemplo, se seu pai e sua mãe têm acne grave, você pode ter uma acne grave também. E vai depender muito em relação ao meio em que o paciente vive. Então, vamos supor, ele tem o gene da psoríase e ele é obeso, é hipertenso, é diabético, ele fuma, bebe, ele tem ali gatilhos que vão fazer aquele interruptor que eu falei, que vai acionar aquele interruptor e vai ser um gatilho para aquela doença desenvolver.
4: Incrível. Em relação aos... Pode falar, doutora.
3: Eu acho uma coisa muito interessante da dermato, acho que quem é dermato é muito realizado. A pele pode manifestar doenças sistêmicas. Então, por exemplo, quando eu atendo um paciente com psoríase, eu sei que a chance dele ter diabetes, pressão alta, colesterol alto, o risco de infarto é maior através da pele. Então, muitas vezes a gente consegue fazer diagnóstico de doença de outro órgão através da pele. Então, por exemplo, associação de vitiligo com problema de tireoide. Às vezes o paciente não tem diagnóstico de alteração de tireoide. Como eu sei que existe essa associação, eu diagnostiquei o vitiligo. O diagnóstico de vitiligo é clínico, é olhando, você fala se é vitiligo ou não. Eu consigo diagnosticar a alteração de tireoide. O que é muito comum hoje em dia é aquelas manchas escuras que as pessoas têm no pescoço, debaixo do braço, que a pele fica meio aveludada. Aquilo é diagnóstico de resistência à insulina. Então, eu consigo fazer diagnóstico de uma doença muito importante, metabólica, cardiovascular, através da pele. Então, isso é muito interessante na dermato.
4: Incrível, né, o que vocês estão falando. A senhora vai falar, doutora? Pode falar.
2: Eu vou aproveitar e falar. A Anitta, a farmacêutica, falou uma frase que é muito importante, né? A nossa pele fala. Então, eu trabalho com câncer de pele, essa palavra câncer, muitas vezes ela vem acompanhada de um estigma, de medo, de sofrimento. E o nosso papel como dermatologista oncológico, muitas vezes, é um papel muito gratificante, de muita realização. Por quê? Porque hoje a gente consegue detectar lesões muito precoces e, na maioria das vezes, esses pacientes eles vão ser curados, eles vão ter uma vida normal, né? Então, essa parte da pele, a gente consegue olhar a pele, a nossa pele está mostrando os sinais, seja de um câncer de pele, de uma alergia, de qualquer outra coisa. Então, realmente muito realizador, gratificante ser dermatologista.
4: É incrível, né? E que bom que tem essa história da prevenção e da pele dar esses sinais, né? Sim. Essas relações que a senhora fez, por exemplo, de algo com câncer, de um tipo de problema com câncer, eu não sabia, realmente é algo novo, e eu acredito para quem está em casa também, a gente não conhecia isso. Agora, outro probleminha que eu vou falar agora, que eu acho que vocês conhecem mais do que a gente, e é uma dúvida também da maioria, viu, doutoras? Porque nessa Copa do Mundo agora, o nome do goleiro Alisson Becker, da seleção brasileira, ele também chamou a atenção pelas manchas avermelhadas no rosto do jogador. Não sei se vocês viram, acompanharam, né? Apesar do goleiro nunca ter confirmado essa causa, essa condição tem sido apontada por especialistas como um quadro de rosácea, né? Essa inflamação que é crônica e costuma se manifestar por vermelhidão na região central do rosto, além da presença aí de pequenos vasos aparentes, né? E em alguns casos, doutoras, lesões inflamatórias semelhantes, né, doutora, à da acne e os cravos também.
1: Rosácea, isso é rosácea? Qual é? Eu sei que às vezes não é ético nem a gente avaliar uma pessoa por uma foto, né? Mas como é um caso que está aí nas redes sociais, muita gente falou, aqui a gente está falando com prol da prevenção, né? Então é importante a gente falar sobre isso. Mas a rosácea, é isso aí? O que, que é exatamente? Qual é a avaliação de vocês em relação a esse que foi um dos principais assuntos da Copa, né?
2: É um quadro clínico bem sugestivo, né? Claro, a gente não pode dar diagnóstico aqui, mas é um quadro bem sugestivo. Antigamente a rosácea, ela tinha até um outro nome, né? Era acne rosácea, exatamente porque ela lembra um quadro de acne, mas num paciente de uma faixa etária que não é mais uma faixa etária de acne, né? Eu não sei a idade do Alisson, mas ele não é um paciente adolescente, não é um paciente de idade de acne. Então, muito provavelmente sim, é um quadro de rosácea. E eu vou de novo aproveitar e falar do protetor solar, né? O protetor solar, ele é muito importante para o câncer de pele, mas ele é muito importante também para essas doenças inflamatórias. Isso é todo um processo inflamatório associado. E o protetor solar, o que eu quero deixar de dica aqui hoje é o protetor solar, né? Protetor solar, ele é o maior investimento. Às vezes a gente recebe pacientes que querem investir em procedimentos estéticos, querem cura do melasma, que a Lu já falou que não existe, e na hora que você passa um protetor bom, eles querem economizar. Então, protetor solar não é onde a gente deve economizar. Esse quadro de rosácea do Alisson, um protetor solar aí é fundamental, e muitas vezes, se usado de maneira adequada, ele controla bastante. Claro, associado a outros tratamentos, mas sem o protetor, isso é muito difícil de ser controlado.
5: Eu gostaria de comentar que a rosácea, ela também tem alguns gatilhos, como, por exemplo, calor excessivo, foi na academia, voltou, fica bem vermelho, fica com calor, uma sensação de queimação. Você vê vasinhos na pele e também pode ser gatilhos também com condimentos, pimenta, álcool, bebidas quentes, tudo isso pode estar piorando. Então, resumindo, então a rosácea, se você tem bolinha vermelha, o centro fica mais vermelho da face, tem vasinhos e não tem cravo, é provável que seja rosácea. Mas a partir do momento que você tem cravo, tem as bolinhas, tem pústulas, que são aquela bolinha com pus, e pele bem oleosa, é provável que seja acne. Mas quem vai definir e ajudar você no tratamento é o médico dermatologista.
1: Porque, doutores, são características bem diferentes, por exemplo, de reações alérgicas ou reações ali do momento, né? Por exemplo, aconteceu uma vez comigo, eu fui mexer no forno ali do fogão e eu, inexperiente, abri o forno de uma vez e aquele vapor realmente me deixou quase assim, né? E perfumes também, que acontece muito com os homens, principalmente. A gente pode, por exemplo, passar perfume no rosto ou pode dar algum tipo de problema de alergia no caso? O que vocês acham? Podemos passar perfume no rosto? É algo muito comum que os homens façam, principalmente na barba, né? A gente costuma borrifar ali e dependendo da pele, a minha, por exemplo, já foi queimada várias vezes.
5: Então, se tem álcool, essas loções que tem álcool que vocês passam pós-barba, pode ser sensível. A pele na rosácea, ela fica meio sensibilizada mesmo. A gente fala que é o status cosméticos. Então, determinados produtos vão arder na pele.
1: Isso para quem tem já o problema, né?
5: E às vezes você tem e você não está sabendo.
1: Às vezes tem e não sabe. É incrível isso também, né? Que bacana. Mas
7: não,
1: olha.
7: Eu não sabia que homem passa perfume na barba.
1: Vocês não sabiam?
2: Não, também não.
7: Meu marido não usa. Se alguém me falasse, eu acho que a primeira coisa que eu ia pensar é tomar cuidado com o sol.
1: Sim.
7: Uhum. A segunda, o risco de alergia, se você passar no rosto ou no pescoço, vai dar na mesma. Mas eu acho que eu me preocuparia, porque muitas fragrâncias podem ter reação com o sol. Eu pensaria nisso. Mas não que se você usar no rosto vai causar alguma coisa que não causaria no pescoço.
1: E às vezes a gente sente muito. Por isso, dependendo do perfume, se ele for um perfume, por exemplo, mais forte, a gente borrifa aqui no rosto, termina pegando, né, um pouco do rosto, da barba, e imediatamente, a gente não precisa nem sair o sol. Dependendo do perfume, isso é muito comum nos homens. Vocês não sabiam, né? Mas olha, doutor, já a gente volta a falar mais sobre isso. porque agora a gente vai mudar um pouquinho de assunto para trazer um convite bem especial para você de casa, tá? 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Transmissão, inclusive, do desfile cívico-militar, entrevistas, tem solenidade aqui na Alesp especial para você. Você vai conferir tudo a partir das 8 horas da manhã. Olha aí.
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1: O convite está feito, tá, gente? E amanhã, essa super transmissão, esse programa especial feito por toda a equipe aqui da TV Alesp, tá? Fica ligado com a gente ao vivo amanhã durante o desfile. Bom, agora a gente vai saber o que está rolando nas nossas redes sociais. Os criadores de conteúdo também reforçam o time da cobertura especial aqui, 9 de julho, aqui na Alesp, hein, Lívia? Boa tarde, seja bem-vinda ao Revista.
9: Boa tarde. Hoje eu estou aqui, ó, do seu lado. Muito bem-vindo, que prazer dividir aqui o palco com você do Revista Alesp. Boa tarde para as convidadas também, todo mundo de casa que acompanha nesta quarta-feira o Revista Alesp.
1: Tenho até que falar, estou substituindo a Vani Ferrucci, que ela está se preparando, porque amanhã ela é uma das apresentadoras que vai estar lá. Está toda a equipe envolvida, né? E eu soube que você também, né?
9: Cobertura especial e amanhã também as nossas redes sociais da Alesp vai estar por dentro também, fazer uma cobertura especial do desfile cívico-militar. Teremos também live direto no Instagram, stories em tempo real, os reels também, os melhores momentos e tudo o que acontecer durante a cerimônia, desde a passagem dos veículos históricos, Vinícius, e também das tropas, até o encerramento em frente ao obelisco. E tem mais também, estamos preparando um TBT especial com a história, né, da Revolução Constitucionalista de 1932. E também, durante essa semana, a gente está com uma série muito especial sobre o 9 de julho nas redes sociais da Alesp. E o episódio de hoje estreia daqui a pouco nas redes sociais, mas você confere antes aqui no Revista Alesp em primeira mão. Bora conferir? Você sabe qual é a data que virou endereço em praticamente todo o estado de São Paulo? 9 de julho, rua, avenida e até a sede da Alesp. E não, isso não é uma coincidência. É uma homenagem a uma das datas mais importantes da história paulista. Na capital, a Avenida 9 de julho é uma das principais vias da cidade. São mais de 6 quilômetros ligando a região central à zona oeste, passando por alguns dos cartões postais mais conhecidos de São Paulo. E essa homenagem vai muito além da capital. Ribeirão Preto, Jundiaí, Sorocaba, São José dos Campos e Santos. Praticamente todo município paulista tem uma rua ou avenida chamada 9 de julho. Não por acaso, a sede da Alesp também leva esse nome, Palácio 9 de julho, uma homenagem à data que marcou o início da Revolução Constitucionalista de 1932. Então, na próxima vez que você passar por uma rua ou avenida chamada 9 de julho, lembre-se, não é só um endereço. É uma homenagem que atravessa gerações e mantém viva a história de São Paulo. Mas e aí, na sua cidade existe alguma rua ou avenida chamada 9 de julho? Conta pra gente aqui nos comentários e não se esqueça de seguir Assembleia SP. E você pode acompanhar, né, tudo nas redes sociais da Alesp. 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Ou, se você preferir também, é só procurar por Assembleia SP em todas as redes sociais. Vinícius.
1: Super fácil, né, Eva? Obrigado,
9: muito
1: tá?
9: Muito fácil. Eu que agradeço.
1: Até amanhã,
9: viu?
1: Né, na nossa cobertura especial.
9: Até amanhã,
1: especial.
9: Cobertura especial. Obrigada, pessoal.
1: Tchau, tchau. Olha, gente, é hora de ficar bem informado. Está chegando o nosso boletim da Alesp News com a Natália Lino.

0: Olá, Vinícius. Olha, a Comissão de Finanças, Orçamento e Planejamento aprovou por 8 votos favoráveis o parecer favorável ao projeto de lei número 407 de 2026, que estabelece a Lei de Diretrizes Orçamentárias, a LDO, para o exercício de 2027. Lembrando que a LDO define as metas e prioridades do governo para o próximo ano e orienta a elaboração do orçamento do Estado. O texto estabelece as diretrizes que servirão de base para a Lei Orçamentária Anual. Ela é responsável por detalhar como os recursos públicos serão distribuídos entre as diferentes áreas da administração estadual. O projeto de lei, ela é da autoria do governo do Estado e projeta uma receita de 383,5 bilhões para o próximo ano. Com aval do colegiado, o projeto está pronto para discussão e votação pelo plenário da Assembleia Legislativa do Estado de São Paulo. Eu volto com você, Vinícius.
1: Natália, olha, gente. Obrigado, Natália. Mais notícias a qualquer momento durante a nossa programação, tá aqui, da TV Alesp, tá bom? Doutoras, nós não falamos nesses detalhes do câncer de pele, porque eu aprendi antes, estava falando aqui para vocês, que aquela manchinha avermelhada era o mais comum quando se falava em câncer de pele. Uhum. O que que temos de novidade quando se fala aqui, ó, no alerta?
2: Bom, acho que é importante reforçar que o câncer de pele é o mais comum, né? Ele, no Brasil, é estimado, são estimados quase 260 mil casos para o próximo biênio. E a maioria desses casos de câncer de pele, eles vão ser do tipo carcinomas, né? Os carcinomas de pele, eles representam aí mais de 90% dos cânceres de pele, 90, 95%, e na maioria das vezes ele vem sem pigmento, né? Então, muitas vezes ele vem como uma feridinha que não cicatriza, ele vem como, umas vezes, o paciente fala, ah, eu tenho uma espinha que não melhora. Então, é importante, muitas vezes a gente acha que o câncer de pele vai ser só aquela pinta preta, e na maioria das vezes não. Câncer de pele, ele vem sem pigmento.
1: Doutoras, não temos mais tempo, tá? A gente poder passar o dia inteiro falando com vocês. Muito obrigado, tá? Por terem aceito nosso convite, pela participação. E até nosso próximo encontro, tá bom? Obrigado de verdade.
2: Obrigada.
1: Tá bom? Gente, a gente vai ficando por aqui, tá? Obrigado pela sua companhia. E amanhã você não perde a nossa cobertura especial 9 de julho aqui na TV Alesp, a partir das 8 horas da manhã. Se acompanha também as nossas notícias pelas nossas redes sociais, tá bom? Tá aí na sua tela, @assembleias, tá bom? Tchau, tchau. Obrigado pela sua companhia e até o próximo encontro. Tchau, tchau.

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2: Começam as solenidades do feriado de 9 de julho. Obelisco recebe vigília dos gestos mortais dos combatentes da Revolução Constitucionalista de 1932. Instituto Butantan busca 735 voluntários para o recrutamento de ensaio clínico da vacina adjuvada contra a gripe. Defesa Civil emite alerta de emergência para incêndios no interior do estado de São Paulo. Movimento nas estradas. Expectativa é que mais de 32 milhões de veículos circulem pelas rodovias do estado neste feriado de 9 de julho. E ainda, Caminho da Fé, uma das maiores rotas de peregrinação do Brasil, pode ganhar um reconhecimento histórico. A Alesp recebe audiência pública sobre o registro da rota como patrimônio cultural e material dos estados de São Paulo e Minas Gerais. O Jornal da Alesp está no ar. Olá, muito boa noite para você que acompanha a programação da TV Alesp. Estamos chegando com o Jornal da Alesp ao vivo na sua TV e também no nosso canal no YouTube. Além destas informações que nós falamos agora, nós também vamos trazer um giro de repórteres com as principais notícias, os destaques dos nossos repórteres. Aqui no telão você pode ver a Beatriz Moreno e também o Fábio Oliveira. Vamos começar pela Beatriz Moreno. Qual é o seu destaque, Bia? Boa noite.
3: Boa noite, Ronaldo, para você e para quem está acompanhando nossa transmissão. Olha, eu estou aqui no friozinho porque amanhã, aqui no Obelisco do Ibirapuera, acontece o desfile em homenagem aos heróis da Revolução Constitucionalista de 1932. Daqui a pouco eu volto aqui em muito boa companhia para a gente falar um pouquinho dos preparativos para esse grande evento.
2: Combinado, daqui a pouco a Bia vai trazer mais detalhes, mais informações. Agora vamos falar com o Fábio Oliveira. Qual é o seu destaque, meu amigo? Boa noite.
4: Boa noite, Ronaldo. Um grande abraço para você e para quem acompanha aqui o nosso Jornal da Alesp. Daqui a pouquinho nós vamos falar o que abre e o que fecha nesse feriadão de 9 de julho e também os preparativos para a 94ª edição do aniversário aí da Revolução Constitucionalista. Daqui a pouquinho a gente traz mais detalhes aqui no nosso Jornal da Alesp. Ronaldo.
2: Combinado. Até daqui a pouco esperamos vocês e você que continua acompanhando a nossa programação, não sai daí. Vamos para mais um intervalo e voltamos já já com o Jornal da Alesp.

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0: Voltamos com mais um bloco do Jornal da Lesp. E começam as solenidades do feriado de 9 de julho. A repórter Beatriz Moreno também está na cobertura do desfile. Ela está ao vivo, vai falar com a gente. Ela está lá no obelisco do Ibirapuera e conta pra gente como estão os preparativos. Boa noite, Bia.
1: Boa noite, Ronaldo. Agora sim a gente pode conversar um pouquinho, né, sobre esse evento anual que acontece aqui na região do Ibirapuera, aqui próximo ao Obelisco, que é esse grande monumento aí que representa a Revolução de 1932. E é claro, amanhã ele acontece mais uma vez, dia 9 de julho. Eu estou aqui com o presidente da Sociedade MMDC, né, essa sociedade que luta aí pela memória da Revolução, dos heróis de 32, o Carlos Romagnoli. Carlos, muito obrigado por participar com a gente. A gente já começa te perguntando, como é esse trabalho todo ano, né? A gente sabe que tem muita gente por trás. Em média, quantas pessoas atuam aqui nesse processo de transformar todo esse espaço em uma grande homenagem?
2: Pois é, Bia, a gente há muitos anos já vem trabalhando nesse sentido de preservar e difundir cada vez mais a história da Revolução de 32, os ideais daqueles soldados constitucionalistas que deram suas vidas em prol do bem maior, que é a Constituição, a democracia e a legalidade de um país. São muitas pessoas envolvidas. Além do nosso staff da Sociedade Veterana de 32, o governo do Estado de São Paulo se empenha demais através da Polícia Militar e da Casa Civil para que a festa seja exuberante.
1: E são, inclusive, diversos órgãos que participam, né? A gente tem, em média, quantos grupos diferentes que fazem parte desse desfile?
2: Ah, Bia, nós temos o Exército, Marinha, GCM em grande quantidade, para você ter ideia. Só o Exército está mandando 300 homens, 4 guaranis para desfilarem aqui amanhã, um espetáculo belíssimo para a população de São Paulo.
1: E hoje também acontece uma vigília, né? Já que novos nomes, novos heróis também vão passar a constituir aqui o obelisco, o mausoléu, né, Carlos?
2: É isso. Eu digo que são pessoas que se incorporarão ao nosso Exército Celestial. São 2 ex-combatentes que virão para cá amanhã, já estão em vigília na cavalaria, ali no quartel da Rota, e saíram de lá em carro de bombeiro. E virão em carro aberto, serão recepcionados aqui por alunos oficiais do Barro Branco. E será uma festa lindíssima, as famílias se emocionam, porque realmente é o ápice do evento.
1: Uhum. E Romagnoli, a gente sabe também que esse evento ele traz, né, de volta essa celebração, mas também é um momento para que as pessoas possam relembrar o que realmente foi a Revolução de 1932. E aí também surge essa oportunidade, né, de quem às vezes sabe ali que tem um combatente na família, também entrar em contato para poder trazer também esses combatentes para cá, né?
2: Sem dúvida. E a gente conclama a população de São Paulo e de outros estados, inclusive, que tenham a vontade de eternizar seus familiares que comprovadamente tenham participado da Revolução de 32 aqui para o Obelisco. O processo é muito simples, muito rápido. É só entrar em contato com a sociedade que a gente já viabiliza isso tudo para as pessoas.
1: E olha, você pode me dizer se eu posso falar ou não, mas sabendo que também tem uma novidade que está para sair aí, né, que vai ser apresentada para o governador por enquanto, ainda não está liberado, mas que também tem muito trabalho aqui da sociedade por trás, né?
2: Nós estamos ultimando a nossa sala da memória, vai ser um espaço que estará aberto em todas as visitas guiadas para a população de São Paulo, e vislumbrar os equipamentos que utilizava, os documentos históricos, certificados do ouro para o bem de São Paulo. Vai ser algo muito bacana, Bia. Vocês já estão convidados.
1: E é claro, também já fica o convite para que as pessoas venham visitar o Obelisco, né, Roma? Porque a gente sabe que é muito importante conhecer a história do próprio estado, do próprio país, e esse espaço com certeza traz tudo isso de volta, né?
2: Não tenha dúvida. E eu digo que uma pessoa que não conhece sua história está fadada a incorrer nos mesmos erros no futuro. Então eu conclamo mesmo toda a população para que venha ao Obelisco. É uma visita gratuita, o monumento é belíssimo, é um monumento arquitetônico, pictório e literário. Então, vale a pena visitá-lo.
1: com certeza. Tem homenagens aqui, tem grandes obras de Guilherme de Almeida estampadas nas paredes. É um monumento muito bonito e com certeza traz muito a memória do Estado de São Paulo e do Brasil de volta à tona, né? Quero agradecer a participação aqui do Carlos Romagnoli, sempre um parceiro aqui da TV Alesp. E olha, falando em obelisco, vou pedir inclusive aqui para o meu cinegrafista, o Daniel Pavarotti, mostrar um pouquinho desse monumento que está aqui atrás da gente, porque vocês devem ter reparado que eu já estou conversando aqui com o Romagnoli numa grande intimidade, numa amizade aqui, porque nós já estivemos aqui, inclusive a gente recebeu um tour completíssimo do obelisco e agora também você vai ter a chance de conhecer um pouquinho mais do monumento na matéria que a gente produziu. Pode rodar. Uma espada fincada no coração dos paulistas. Um lembrete constante da luta pela Constituição e democracia brasileiras. Este é o monumento pró-mausoléu ao soldado de 1932, ou o obelisco do Ibirapuera. Quem passa por aqui vê uma estrutura de 81 metros de altura. Mas o obelisco é também um farol que nos guia de volta a 9 de julho de 32, data em que a luz da justiça guiou uma nação inteira. Para conhecer de perto toda essa história, eu estou aqui com o Carlos Romagnoli, que é o presidente aí, né, o responsável pela sociedade MMDC, que é uma das maiores, é a maior representante, né, da Revolução Constitucionalista de 32.
2: Eu fico muito lisonjeado por ter a oportunidade de falar um pouco desse monumento, maior monumento do Brasil, segundo maior monumento fúnebre do mundo. E aqui abrigamos 777 heróis constitucionalistas. E este ano teremos um traslado de mais dois que virão para cá, se Deus quiser, no dia 9 de julho. O obelisco do Ibirapuera foi uma obra pensada pela Fundação Pro Mausoléu, que agregava banqueiros, pessoas da alta sociedade paulista, que entenderam por bem reverenciar esses heróis construindo um monumento. Fizeram um concurso público e Galileu M.W. ganhou em primeiro e segundo lugar. O segundo lugar seria um monumento como o Arco do Triunfo. Mas eu acho que a opção pelo obelisco foi bem mais bem sucedida. Tudo aqui resulta no número 9. Por exemplo, você quando adentrou essa parte do obelisco, você desceu 9 degraus. Do primeiro degrau à última parede do obelisco, 81 metros. 81, 9 por conta de 9 de julho. Daqui ao topo, 81 metros. 81, 9. Do espelho d'água que nós vivemos depois, 72 metros. Então, como eu disse, tudo resulta em 9. Inclusive, essa frase célebre, viver um pouco para morrer bem, morreram jovens para viver sempre, 54 letras, 549. Então, tudo aqui foi pensado para resultar no número 9.
1: Para além da numerologia, o obelisco do Ibirapuera também abriga arte e mais história do que se pode imaginar.
2: Nós temos alguns mosaicos aqui, que são altares. Esse primeiro mosaico, que foi produzido pelo estúdio Padovan, da Itália, de Veneza, era o estúdio mais famoso à época e representa o nascimento da cidade de São Paulo na parte superior e de Jesus Cristo. Ele começou a receber cinzas em 54, em 1955 ele foi inaugurado pela primeira vez, ainda de forma precária, em 70 definitivamente.
1: E desde então fica aberto aqui para receber pessoas?
2: De terça a domingo, das 9 às 17 horas.
1: E aqui tem outros mosaicos também para
2: a gente? Temos, a gente vai agora para o mosaico principal. Se você observar, é o único ponto do obelisco que recebe a luz externa. E foi pensado nisso mesmo, que Jesus Cristo ficasse iluminado pela luz natural o tempo todo. Se você observar, aqui representa a morte de Cristo e do soldado constitucionalista.
1: E aqui eu quero citar uma questão que eu acho curiosa, mas que também tem a sua seu significado, né, Carlos? Que é essa iluminação vinda de baixo, que também foi pensada pelo arquiteto responsável pelo obelisco.
2: Exatamente. Essa luz que vem do solo representa a luz dos mortos iluminando os vivos. Nada, como eu disse, e repito, é por acaso que tudo tem um motivo, tudo tem um porquê.
1: E no centro do mausoléu, o maior símbolo de todos os sacrifícios diante de uma revolução que levou diversos combatentes pelas mãos de irmãos de pátria.
2: Nós estamos no coração do obelisco. Aliás, é o único local do obelisco que tem o número 5.
1: Uhum.
2: por conta de Martins, Miragaia, Drauzio e Camargo, e Paulo Virgílio, que também está sepultado aqui. E por que o número 5? Representa o pentagrama, Bia, que é para afastar o mal de qualquer lugar que venha para o estado de São Paulo. E aqui, Bia, nós temos a única peça de mármore de Carrara do obelisco. Como eu disse, o mármore do obelisco todo veio da Itália, mármore travertino. E esse é o mármore de Carrara. E outro fato interessante, que Galileu Mindávio, para homenagear o pai, lhe deu as feições do herói jacente do pai dele. O herói jacente, se você observar, está com os olhos entreabertos. Ele está fitando uma bandeira de São Paulo que está na parte superior, no quarto mosaico que nós conheceremos em breve. E aqui, como eu disse, de fora ele é uma espada, daqui ele é um canhão. E reza a lenda que, se a Constituição for violada, ele disparará um tiro de canhão e os mortos aqui sepultados se levantarão para defendê-lo. Então, por esse motivo que todo 9 de julho nós fazemos a troca do comando do exército constitucionalista. Porque o exército constitucionalista nunca foi desmobilizado. Ele está aí atento para os percalços que o país e o Estado possam incorrer, e a gente vai sempre lutar em prol da democracia e da liberdade.
1: Do lado de fora, o que se vê é um monumento, que, sem contar a base, o mausoléu, tem 72 metros de altura. A frase escrita e decorada nas laterais é de autoria de Guilherme de Almeida, um grande representante da Revolução de 32, que foi sepultado junto aos combatentes no mausoléu. Mas quem olha de mais perto é atraído para as portas esculpidas em bronze. São 4 folhas de 1/2 tonelada cada.
2: Bom, Bia, a gente está chegando agora aqui na parte do monumento. Nós estamos no mausoléu e agora estamos aqui no monumento. Esse monumento possui 4 folhas de porta de bronze. Cada folha dessa pesa 1/2 tonelada. E o Douglas pode dizer a que se refere essas portas, Douglas.
3: Você tem as portas, né? Elas estão divididas entre a porta da vida e a porta da glória. Uma, a porta da vida, ela fica voltada no sol nascente, né? E a porta da glória no sol poente. Então, o sol nasce na 23 de maio, ele vem, passa e ao final do dia ele está aqui iluminando a porta da glória, que é a rendição, né? O fim dos combates, a entrega das armas, ou as pessoas recebendo suas bênçãos, as crianças sendo acolhidas pelos soldados. E a porta da vida, ela mostra o início de toda a mobilização, a gente vai ter a oportunidade de ver, da indústria se mobilizando, a população para conseguir materiais, matéria-prima para construir os armamentos, para que pudessem realizar a Revolução Constitucionalista.

0: Preparativos para o desfile em comemoração ao 94º aniversário da Revolução Constitucionalista de 1932. Vamos agora conferir como fica a programação e todas as informações para quem pretende vir participar do desfile ou para quem precisa passar pelas vias da região nesta quinta-feira, feriado de 9 de julho. O repórter Fábio Oliveira tem todas as informações. Boa noite, Fábio.
1: Fala, Ronaldo. Grande abraço para você. Boa noite para quem acompanha aqui o Jornal da Lesp. Tá chegando a hora, hein? Tá chegando aí o feriado de 9 de julho, o desfile, né, da Revolução Constitucionalista de 1932. Preparativos a todo vapor. A gente começa falando da programação. Pedi o pessoal aí do nosso Twitter colocar no ar.

0: a partir das 8 horas da manhã. A gente está vendo aí, o pessoal vai mostrar para quem está em casa, um pouco desse mapa que nós preparamos aí para o telespectador ver um pouquinho desse desfile. Então o desfile começa ali, passando por algumas avenidas aqui perto, próximo ao Ibirapuera, e faz aí todo esse sentido aí, Largo do Ibirapuera, e sentido Obelisco. E a gente fala também de um outro ponto, né, que faz aí, passando em frente à LESP, e depois retorna, depois aqui dentro da LESP, para uma sessão solene que vai acontecer aqui dentro, no Salão dos Espelhos. A gente fala também de um outro preparativo também, que é a parte aí que acontece, né, das ruas que vão ficar interditadas ao longo aqui das avenidas da LESP. A gente tem também uma arte que nós preparamos para mostrar para quem está em casa. A Companhia de Engenharia e Tráfego, a CET, vai monitorar o trânsito na região do Ibirapuera das 5 horas da manhã até 1 hora da tarde para a realização aí da solenidade em comemoração a esse aniversário, né? Interdições aí, Avenida Pedro Álvares Cabral, sentido Vila Mariana, entre Praça Armando de Sales Oliveira e Viaduto General Marcondes Salgado, Avenida Pedro Álvares Cabral, sentido Pinheiros, Avenida Sargento Mário Cozel Filho, entre as ruas Manuel da Nóbrega e também Abílio Soares, toda a extensão, Rua Nábia entre a praça também Armando Salles, também vai estar interditada, Viaduto Marcondes Salgado e também a Rua Manuel da Nóbrega entre a Praça Armando Salles de Oliveira e a Avenida Sargento Mário Cozel Filho estarão interditadas amanhã por conta do desfile de 9 de julho. Ronaldo.
1: Valeu, Fábio. Muito obrigado pelas suas informações. E agora vamos para um rápido intervalo e voltamos já já com o Jornal da LESP.
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1: Muito bem, estamos de volta com mais um bloco do Jornal da LESP e agora vamos conferir o que é destaque em nossas redes sociais. A Natália Campos já está por aqui comigo. Boa noite, Natália.
4: Boa noite, tudo certo?
1: Tudo bem, e você?
4: Tudo certo também. Boa noite para todo mundo que está em casa. Bom, hoje eu vim trazer o grande destaque dessa semana, que é o 9 de julho. Você em casa já reparou quantas ruas e avenidas são chamadas de 9 de julho aqui em São Paulo? Olha, eu já adianto que são muitas. E não é por acaso. A data marcou o início da Revolução Constitucionalista de 1932. E no episódio de hoje da nossa websérie especial, a gente te mostra as homenagens espalhadas por todo o estado a essa data tão importante, não só para São Paulo, mas para todo o país. Vamos ver? Você sabe qual é a data que virou endereço em praticamente todo o estado de São Paulo? 9 de julho, rua, avenida e até a sede da LESP. E não, isso não é uma coincidência. É uma homenagem a uma das datas mais importantes da história paulista. Na capital, a avenida 9 de julho é uma das principais vias da cidade. São mais de 6 quilômetros ligando a região central à zona oeste, passando por alguns dos cartões postais mais conhecidos de São Paulo. E essa homenagem vai muito além da capital. Ribeirão Preto, Jundiaí, Sorocaba, São José dos Campos e Santos. Praticamente todo município paulista tem uma rua ou avenida chamada 9 de julho. Não por acaso, a sede da LESP também leva esse nome, Palácio 9 de julho, uma homenagem à data que marcou o início da Revolução Constitucionalista de 1932. Então, na próxima vez que você passar por uma rua ou avenida chamada 9 de julho, lembre-se, não é só um endereço. É uma homenagem que atravessa gerações e mantém viva a história de São Paulo. Mas e aí, na sua cidade existe alguma rua ou avenida chamada 9 de julho? Conta pra gente aqui nos comentários e não se esqueça de seguir Assembleia SP.
1: Que legal esse conteúdo bastante educativo explicando a origem destas ruas e avenidas com o nome de 9 de julho.
4: Exato. E tem, além desse, tem muitos outros conteúdos que a gente está soltando essa semana em homenagem ao 9 de julho. Aproveito para fazer o convite para todo mundo seguir lá as nossas redes sociais, Assembleia SP, e acompanhar amanhã também o desfile por lá, que a gente vai fazer uma cobertura exclusiva e ao vivo de tudo que estiver acontecendo.
1: Tá certo, então. Natália, muito obrigado pela sua participação aqui ao vivo no Jornal da LESP. Até amanhã.
4: Até.
1: E o Instituto Butantan busca...

0: 635 voluntários para o recrutamento de ensaio clínico da vacina adjuvada contra a gripe em pessoas de 60 anos ou mais.
1: O recrutamento acontece em 14 cidades de 8 estados brasileiros. Bahia, Sergipe, Minas Gerais, Rio Grande do Sul, Rio Grande do Norte, Pernambuco, Espírito Santo e São Paulo. Para a análise deste ensaio clínico, são necessários 7.200 voluntários. Para participar, homens e mulheres de 60 anos ou mais precisam estar saudáveis ou, caso tenham alguma comorbidade, como diabetes e hipertensão, é necessário que estejam clinicamente estáveis. Não serão incluídos pessoas com imunodeficiência ou doenças não estabilizadas ou que tenham tomado a vacina contra a gripe nos últimos 180 dias. A nova vacina possui uma substância em sua composição com o objetivo de ampliar a proteção contra a gripe em idosos, que naturalmente possuem imunidade reduzida e são mais suscetíveis a complicações, hospitalizações e mortes pelo vírus. Não há um limite exato de voluntários por centro. Então, nesta reta final, é necessário recrutar mais 750 pessoas com 60 anos ou mais, elegíveis, nas cidades onde estão sendo conduzidos os estudos. Metade dos participantes vai receber a vacina adjuvada do Butantan e outra metade receberá uma vacina da gripe de alta dose, atualmente disponível na rede privada e indicada para o público 60+, permitindo a comparação entre os imunizantes. Os participantes vão ser acompanhados durante 6 meses.
0: E para mais informações sobre os centros de pesquisa participantes, acesse o site do Instituto Butantan em www.butantan.gov.br. E agora tem muita gente que escolhe um caminho mais curto. Vai buscar dicas para tratar determinadas doenças de pele nas redes sociais, o que é extremamente arriscado. Mas fica o alerta. A orientação profissional de um médico especializado é fundamental.
2: As doenças de pele já atingem atualmente mais de 4 bilhões de pessoas em todo o mundo e reforçam a necessidade dos cuidados com ela. A médica Lauren confessa que acompanha as novidades do mundo da beleza através de blogueiras e influenciadores.
3: É impossível a gente não conseguir olhar nas redes, né? Mas acho que a medicina, ela é insubstituível. O profissional, eu estar sentada ali na frente dele, tirando as minhas dúvidas. Se tiver algum problema, ele que vai me ajudar. Então eu acho que nada substitui o profissional. A gente segue, sim, mas eu como eu sou bem criteriosa, então eu acabo selecionando muito o que eu escuto, o que eu ouço falar, o que eu vejo. Então, eu tenho esse cuidado de selecionar o que eu vou levar para mim e o que eu não vou levar. Eu levo em consideração a marca do produto e o tipo de pessoa que está indicando, com certeza.
2: Já a Bianca prefere apenas a opinião dos profissionais da saúde.
4: Eu procuro no médico mesmo, que eu acredito que é mais confiável.
5: Segue alguma blogueira, assim, de beleza, que dá dica?
4: Não sigo. Eu confio mesmo na posição médica mesmo, mas o contato presencial. Para estar atento às informações que são dadas, né? Porque nem toda a informação que está na rede social é confiável.
2: Aprovada em 2025, uma resolução da Organização Mundial da Saúde reconheceu as doenças de pele como uma prioridade de saúde pública. Segundo pesquisa Datafolha, o público está cada vez mais preocupado com esses cuidados. O problema é que não há um acompanhamento médico especializado. A pesquisa ainda apontou que entre os jovens brasileiros de 16 a 24 anos que apresentam acne, 70% ainda não procuraram um dermatologista.
6: De acordo com o levantamento, 54% dos brasileiros afirmam buscar informações sobre cuidados com a pele. 19% recorrem a plataformas digitais e criadores de conteúdo, enquanto 9% buscam orientações no YouTube. Em contrapartida, apenas 14% afirmam procurar médicos presencialmente e 13% 60% utilizam sites de busca em páginas médicas como fonte de consulta.
7: Os perigos são por conta do tipo de pele que nós temos, certo? Porque quando a gente vê todos os reels no Instagram, a gente acaba não percebendo que cada tipo de pele é diferente, principalmente o brasileiro, que tem uma pele muito miscigenada. Então, assim, é um brasileiro que tem uma pele oleosa, por completo, outra que tem uma pele mista, outra que tem uma pele seca. E cada produto, ele vai agir de uma forma diferente. Se você vê aquela influenciadora que está usando aquele produto com aquela pele maravilhosa, nem sempre aquele produto que ela está usando vai ser melhor para você, né? Para você mesmo. Então, assim, como dermatologista, eu acredito que vocês devem procurar o profissional mesmo, como dermatologista, para descobrir, assim, pelo menos o cuidado básico com a sua pele e, assim, a partir daí você começar a estudar o que seria bom para você ou não. Uma pessoa que, por exemplo, tem uma pele mais sensível, pode ter alguma coisa por trás disso aí também, entendeu? Pode ter, por exemplo, uma psoríase, uma rosácea, que acha que é acne, entendeu? Então, são coisas completamente que são sérias, mas que as pessoas acham que pode resolver só com uma visualização no Instagram.
0: A história da medicina e a evolução dos diagnósticos dermatológicos são foco de uma exposição imperdível na capital paulista. O Museu Histórico da Faculdade de Medicina da USP apresenta uma mostra que reúne peças raras em cera, produzidas com um realismo impressionante. É o que vamos ver na reportagem da Priscila Doroche.
1: O Museu Histórico da Faculdade de Medicina da USP, aqui na capital paulista, apresenta a exposição Pele Enferma, que retrata com riqueza de detalhes diferentes patologias da pele. O acervo, utilizado por décadas no ensino da medicina, permite compreender como era realizado o estudo e o diagnóstico dessas doenças antes dos avanços tecnológicos.
8: Essa é uma exposição sobre a história da dermatologia aqui em São Paulo e sobre a história das doenças de pele também, feitas, na verdade, por um artista plástico chamado Augusto Esteves, que entre a década de 1930 e 50, ele produziu mais de 300 peças de doenças, de diversos tipos de doenças dermatológicas e sifiligráficas, e essas peças eram feitas através de moldes de cera nos corpos dos pacientes da Santa Casa de Misericórdia aqui de São Paulo.
1: A exposição reúne peças em cera de diversas doenças dermatológicas produzidas por Augusto Esteves, ceroplasta.
8: A pele fala, a pele tem história, não é? E as doenças que se revelam na pele, elas contam também a sociedade, não é? O mundo em que essas pessoas viviam. Por exemplo, aqui na nossa exposição é possível identificar os imigrantes, né, que estavam chegando em São Paulo, que vão ser acometidos por essas doenças. A ideia de buscar o realismo era aproximar, não é, o que de fato estava acontecendo com o aluno de medicina, que também está aprendendo. Sem dúvida nenhuma, a busca do nosso artista era uma busca pelo realismo, né? Obviamente que essas peças, elas eram feitas em outras partes da Europa, né? Principalmente na França, na Alemanha, em Portugal também eles vão fazer, mas de doenças tropicais, sem dúvida nenhuma, as maiores réplicas e exemplares estão aqui conosco.
1: A mostra faz parte da coleção permanente da faculdade e tem entrada gratuita.
8: Aquelas pessoas que vêm visitar o nosso museu vão ter ao mesmo tempo, não é? Um momento de fruição, digamos assim, né? Porque também é um trabalho artístico e ao mesmo tempo aprender um pouco da nossa medicina produzida aqui na nossa faculdade. A pele é, na verdade, o maior órgão que nós temos no nosso corpo, que vai conversar, não é, entre o mundo externo, o nosso mundo interno. Então, sem dúvida nenhuma, esse é um grande tema, né? Então, o nosso museu recebe todas as pessoas de segunda a sexta-feira, das 8 da manhã às 5 da tarde, claro, grupos grandes que queiram uma visita guiada, não é? Para que eles possam ter, enfim, uma outra forma de aprendizado, é só entrar em contato conosco, que nós faremos com todo prazer.
0: Amanhã é o desfile de 9 de julho, mas os ritos oficiais em homenagem aos heróis paulistas começam ainda hoje. Daqui a pouco inicia a vigília dos Gestos Mortais de 1932. O ato é uma solenidade cívico-militar em que os lanceiros do Regimento de Polícia Montada 9 de julho velam os restos mortais de combatentes mortos na Revolução Constitucionalista. O repórter Will Rafael explica pra gente. Boa noite, Will. Seja muito bem-vindo aqui ao Jornal da Lespe.
9: Oi, Ronaldo. Boa noite para você. Boa noite a todos. Hoje começa uma cerimônia, né, que faz parte das homenagens à Revolução, né, de 32, um dos episódios mais importantes aqui do nosso estado de São Paulo. A Vigília dos Restos Mortais é a última homenagem feita a ex-combatentes que lutaram nessa Revolução. Eu estou aqui com a repórter cinematográfica Daniele Menezes, que vai mostrar para vocês esse local dessa homenagem que fica aqui na Cavalaria da Polícia Militar. Antes do sepultamento, os restos mortais ficam sobre a guarda da Cavalaria da Polícia Militar, que é um gesto de respeito, de agradecimento a quem participou desse momento da história. Mas isso não quer dizer que esses combatentes não tiveram um sepultamento tradicional, viu? Muitos deles são exumados porque a família consegue comprovar a participação na Revolução. Todos os anos, as famílias podem pedir que os restos mortais de ex-combatentes sejam levados lá para o obelisco, que fica ali na região do Ibirapuera. Mas é preciso, claro, comprovar com documentos que a pessoa realmente participou da Revolução. Depois que essa participação é confirmada, a transferência dos restos mortais acontece durante as cerimônias de 9 de julho, no caso, amanhã. Neste ano, dois ex-combatentes serão homenageados, Marcial Inácio Machado e Carlos Arthur Hennigin. Amanhã de manhã, os restos mortais dos dois seguem o cortejo até o obelisco do Ibirapuera. Muita gente conhece o obelisco apenas como um ponto turístico, né? Mas ele também é o maior monumento fúnebre do estado de São Paulo, na verdade, do país. É o local onde estão sepultados mais de 800 combatentes da Revolução de 32. Quer visitar o espaço? Você consegue, é muito fácil, é só você acessar o site, que lá você consegue saber horários e dias, né, disponíveis para essa visitação, que é gratuita. Vou passar o site para vocês, que é o www.mmdc.org.br/visitas-guiadas. Volto com você, Ronaldo.
0: Valeu, Will. Obrigado pelas suas informações aqui no Jornal da Lespe. E a presença feminina nos espaços de poder cresce a cada eleição, mas as mulheres ainda são minoria nos cargos de liderança política. Para debater este cenário e incentivar uma participação cada vez maior na gestão pública, a Assembleia Legislativa recebeu o evento Mulheres que Governam.
10: O encontro reuniu empresárias e especialistas para discutir os desafios e os avanços da participação feminina nos espaços de decisão.
11: O evento fala sobre mulheres que governam. Mulheres que governam são mulheres que estão à frente de muitas batalhas, muitas lutas, mas também de muitas bênçãos e conquistas. Essa que é a nossa intenção, de incentivar mulheres a estarem à frente para fazer coisas sobrenaturais e coisas assim bem diferentes mesmo, para que a mulher ela se sinta incentivada nos dias de hoje.
10: Aqui dentro do Auditório Franco Montoro, mulheres que ocupam cargos de liderança compartilharam experiências e também iniciativas. E isso, claro, fortalece ainda mais o papel da mulher na sociedade.
12: Quarta edição de Mulheres que Governam aqui em São Paulo. Eu que já tive a oportunidade de participar de todas as edições, digo e afirmo com toda certeza que é um evento acolhedor, onde traz o pertencimento e coloca a mulher no lugar onde ela merece, que é no protagonismo, né? Mulheres que hoje em dia protagonizam dentro das empresas, mulheres que já protagonizam dentro das suas casas, merece esse momento de ser condecorada, homenageada.
10: A programação contou com painéis e debates sobre liderança feminina, formulação de políticas públicas, inovação na gestão e enfrentamento à violência política de gênero. O evento também reforçou a importância da construção de redes de apoio entre mulheres que atuam no serviço público, promovendo o intercâmbio de boas práticas e incentivando novas lideranças.
13: Fazer parte das mulheres que governam é muito importante para nós. Ela é uma forma de nós nos identificarmos com essa sociedade toda e trazer um pouquinho mais dessa comunidade japonesa para todos nós.
10: A iniciativa reafirma o compromisso da Assembleia Legislativa com o fortalecimento da representatividade feminina e com promoção de políticas públicas voltada à igualdade de oportunidades, destacando o papel das mulheres na construção de uma gestão pública mais democrática, diversa e eficiente.
14: Acreditar, ter fé e investir, não desistir do sonho. Porque isso é importante. A importância de continuar, dar continuidade de um sonho, um projeto, isso já é meio caminho andado.
0: A Polícia Militar deflagrou uma operação contra o crime organizado em Paraisópolis, na zona sul da capital paulista. Um fuzil AK-47 foi apreendido. Está na hora do giro policial.
15: Policiais militares localizaram uma edificação utilizada pelo crime organizado para o armazenamento, produção e distribuição de drogas em Paraisópolis, na zona sul da capital. No local foram encontradas uma refinaria de cocaína, tabletes de pasta base, materiais para embalagem de entorpecentes, um fuzil AK-47 com carregador do tipo caracol e munições. A ação ocorreu durante uma operação de combate ao crime organizado iniciada na segunda-feira em vielas da comunidade. A ocorrência foi registrada na 89ª Delegacia de Polícia. Policiais do DEIC prenderam nesta quarta-feira o líder de uma facção criminosa, o segurança dele e um caseiro, em um sítio na zona rural de Araçariguama, no interior paulista. O criminoso estava foragido desde 2020, após ser condenado a 18 anos de prisão por homicídio qualificado. Segundo a investigação, ele é apontado como um dos principais articuladores da compra e distribuição de armas oriundas do Paraguai. O investigado tinha como base de atuação a favela do Sapé, no Butantã, zona oeste da capital. O líder da facção e o segurança dele estavam armados com pistolas calibre .380 e 9mm, ambas com numeração raspada. Também foram apreendidas duas motocicletas com registro de furto e sinais de adulteração. O caseiro assumiu a posse dos veículos e também foi preso. As investigações apuram o envolvimento do investigado com organização criminosa, tráfico internacional e comércio ilegal de armas de fogo, além dos crimes de falsidade ideológica e o uso de documentos falsos. A Polícia Civil de São Paulo deflagrou na manhã desta quarta-feira a Operação Clã do Crime para desarticular uma organização criminosa investigada por roubos de veículos utilitários, desmanche clandestino e venda ilegal de autopeças. A ação foi conduzida pela 4ª Delegacia de Investigações sobre Fraudes contra Seguradoras e Afins, da Divecar DEIC. Foram cumpridos 6 mandados de prisão temporária, um deles contra o investigado que já estava no sistema prisional. Também foram cumpridos 10 mandados de busca e apreensão. De acordo com as investigações, 4 dos suspeitos de integrar a organização pertencem ao mesmo núcleo familiar, o que deu origem ao nome da operação, Clã do Crime. Os presos foram encaminhados ao DEIC e permanecerão à disposição da Justiça.
0: Uma massa de ar seco e a baixa umidade relativa do ar entre amanhã e sábado, que pode ficar abaixo dos 30% na região norte e noroeste de São Paulo, levaram a Defesa Civil do Estado de São Paulo a emitir um alerta de incêndio em algumas regiões. O pico do alerta é para sábado nas regiões de Barretos, Ribeirão Preto e Franca, que devem ficar em estado de emergência. A faixa que vai de Andradina, passando por Presidente Prudente, Bauru até Campinas, ficam no estado vermelho de alerta e as demais regiões do estado se mantêm em alerta considerado alto pela Defesa Civil. O estado de emergência representa o mais alto nível de criticidade e é atribuído quando as condições meteorológicas atingem patamares extremos. Com temperaturas elevadas, baixa umidade relativa do ar, ventos intensos e, frequentemente, um longo período sem precipitação. Neste cenário, qualquer foco de combustão possui elevado potencial para evoluir rapidamente para incêndios de grandes proporções, com alta velocidade de propagação e maior dificuldade de controle. O período entre junho e outubro é considerado a fase vermelha para incêndios, por ser a época mais seca do ano e a mais propensa a focos de queimadas nas matas. Segundo dados da Defesa Civil de São Paulo, de cada 10 incêndios detectados no estado de São Paulo, 9 são provocados por ação humana, seja ela intencional ou não. E agora vamos para mais um intervalo e voltamos já já com o Jornal da Lesp.
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0: Voltamos com mais um bloco do Jornal da Lesp e agradecendo sempre a você pela sua audiência, você que nos acompanha todos os dias. Feriadão prolongado em todo o estado de São Paulo e previsão de movimento intenso nas rodovias estaduais. A expectativa é que mais de 32 milhões de veículos circulem nas estradas que cortam o estado entre o final desta quarta-feira até a madrugada da próxima segunda. Para nos dar uma prévia de como será toda essa movimentação e trazer para a gente um balanço de como estão as estradas paulistas, nesta quarta-feira recebemos aqui no estúdio, no nosso estúdio, o Daniel Mori, chefe de reportagem aqui da TV Alesp. Seja bem-vindo, Daniel.
1: Boa noite, Ronaldo. Boa noite a todos que nos acompanham aqui em todo o estado pela TV Alesp. É isso mesmo, são 32 milhões de veículos que já transitam pelas rodovias do estado de São Paulo desde a tarde de hoje. Desse total, Ronaldo, 20 milhões de veículos devem pegar as principais rodovias do estado, que são administradas pelas concessionárias. Os demais 12 milhões de veículos circulam pelas rodovias administradas pelo estado, por meio do Departamento de Estradas e Rodagens. A recomendação, Ronaldo, é que todos os motoristas priorizem alguns horários para viajar, como hoje, após as 22 horas, ou seja, depois do nosso jornal, amanhã, da meia-noite às 7 da manhã e depois só à noite, lá depois das 21 horas amanhã. Então, evitar pegar a estrada nesse período. Na sexta-feira e no sábado, a previsão é de trânsito mais tranquilo em todas as rodovias do estado. Aí dá para viajar na sexta e no sábado mais tranquilo. Aí no domingo, que é o dia do retorno, o melhor é pegar a estrada da meia-noite às 7 da manhã e depois só às 21 horas. Também evitando aquela faixa do dia das 7 da manhã até as 9 da noite, evitar no domingo para o retorno. E como eu já adiantei, o movimento começou pela tarde. Agora, o maior movimento é concentrado aqui na capital, nas principais vias da cidade, principalmente aquelas que dão acesso às rodovias. E a gente tem imagens ao vivo aqui de câmeras instaladas em algumas rodovias do estado. Vamos ver. Essa aqui é a Anhanguera, lá na altura de Cajamar. Você pode ver como aquilo que eu adiantei. Está mais tranquilo lá em Cajamar, porque o movimento está um pouco pior aqui na saída de São Paulo. Nessa câmera que a gente tem aqui em Cajamar, pode ver sentido interior, né? Aqui o sentido interior, para cá, quem está indo para a capital, tudo bem tranquilo por lá. Então, quem vai pegar em Anhanguera, pode ir embora. Vai tranquilo que lá está tudo bem. Temos imagens agora aqui da rodovia Presidente Dutra, ó, um pouco mais cheio. Rodovia Presidente Dutra que liga São Paulo ao Rio de Janeiro. Aqui é o bastante sentido movimento. Rio de Janeiro, já está um pouco mais movimentado aqui na rodovia Presidente Dutra. Isso aqui é a altura de Guarulhos, antes um pouco ali do aeroporto, da entrada para o aeroporto. Está bem, está intenso, mas como você pode ver, está fluindo. Tanto quem está chegando para São Paulo, quem está indo embora, está fluindo bem aqui na pista expressa e aqui a pista local. Tudo tranquilo. Acho que para quem ainda quer pegar hoje aqui, eu falei para pegar depois das 10, mas pelo que a gente está vendo, está tranquilo. O movimento, como eu disse, está concentrado mais aqui nas vias da capital, como a Marginal Tietê, Marginal Pinheiros. Temos imagem também, quem vai lá para o litoral, olha lá, Caraguatatuba está tranquilo lá na Rio Santos. Isso aqui no quilômetro 92. Isso aqui é na altura da praia de Massaguaçu, lá. A Rio Santos, como todo mundo sabe, ela é uma via que acaba sendo uma avenida nas cidades ali do litoral. Pode ver que está tranquilaço por lá.
0: Muito tranquilo.
1: Provavelmente o movimento está ainda aqui na saída e provavelmente na descida da serra, que deve estar um pouquinho mais carregado. Mas lá na Rio Santos, isso aqui provavelmente amanhã vai estar bastante cheio, porque é também a via que é utilizada para quem está em Caraguatatuba, vai nas praias, vai para Ubatuba, vai para São Sebastião. Então isso aqui, lá de Ubatuba, pelo menos no estado de São Paulo, de Ubatuba até Santos, deve estar bastante carregada amanhã.
0: Amanhã, então, durante o dia, principalmente, né?
1: E a gente consegue ver o tempo também, né? Aqui, Campos do Jordão, festival de inverno, é um dos destinos mais procurados do Brasil agora nesse período de inverno. Pode ver, está tranquilaço lá em Campos do Jordão, todo mundo chegando com muita tranquilidade na cidade. Então, estradas, temos aí previsão de movimento intenso, pessoal, se puder priorizar esses horários, da meia-noite às 7, evitar esse horário ao longo do dia, pelo menos hoje e amanhã ainda, e depois no sábado, na sexta e no sábado, mais tranquilo.
0: É sempre bom programar a viagem antes de sair de casa e não esquecer de fazer aquela revisão.
1: Calibrar os pneus, estar em contato, se tiver algum problema, entrar em contato com o seguro ou com as concessionárias que administram as rodovias, que também prestam esse serviço.
0: São algumas dicas importantes para você que vai viajar. E, Daniel, muita gente também vai pegar a estrada de ônibus. Como está o movimento nas rodoviárias aqui da capital? Conta pra gente.
1: É, Ronaldo, mais de 500 mil passageiros devem circular pelos terminais rodoviários Tietê, Barra Funda e Jabaquara durante esse feriado prolongado de 9 de julho. Aí tem umas imagens aí de rodoviária aí aparecendo para vocês. A Socican, que é a concessionária responsável pelos três terminais, terá uma operação especial para atender ao aumento de demanda nesse período. O fluxo mais intenso deve se concentrar durante todo o feriado, entre os dias 8 e 13 de julho, tanto em embarques quanto em desembarque. 97 mil embarques estão previstos entre quarta, 8 de julho, e quinta, 9 de julho. O dia com previsão de mais movimento é a quarta-feira, hoje, com cerca de 55 mil passageiros embarcando em 1.500 veículos, saindo dos três terminais rodoviários, como já disse, Barra Funda, Jabaquara e Tietê. Os destinos mais procurados são interior e litoral de São Paulo, além da cidade ou do estado do Rio de Janeiro, Florianópolis e outras cidades de Santa Catarina. 719 ônibus extras foram programados para atender o período com possibilidade de frota adicional. E, por fim, temos informações também dos aeroportos. Os terminais aéreos aqui da capital paulista terão reforço na operação durante o feriado prolongado e o período de férias escolares. Enquanto o aeroporto de Congonhas espera grande movimentação entre os dias 8, hoje, até 12 de julho, no domingo, com mais de 423 mil assentos ofertados, já o Aeroporto Internacional de Guarulhos informou que não fará um balanço específico aqui do feriado e divulgou apenas os dados da alta temporada de julho, quando são esperados mais de 5 milhões de assentos e 25 mil operações aéreas ao longo do mês. Então é isso. Feriadão, vamos aproveitar.
0: Muita gente vai aproveitar,
1: com moderação,
0: vai viajar.
1: E vamos assistir aqui na TV Alesp, que nós teremos amanhã o desfile do 9 de julho, uma programação especial que estamos preparando para toda a população. A partir das 8 da manhã, fique ligado. E quem puder viajar,
0: aproveite também. E não perca a transmissão do desfile aqui na TV Alesp.
1: Exatamente, a partir das 8 da manhã.
0: Obrigado, Daniel, pelas informações. Bom feriado.
1: Muito. Vamos lá, Ronaldo. Obrigado, até mais.
0: A Secretaria de Estado da Saúde divulgou o que abre e o que fecha nos serviços estaduais neste feriado de 9 de junho. O repórter Fábio Oliveira traz todos os detalhes. Boa noite, Fábio. Vamos às informações.
2: Ronaldo, boa noite para você, boa noite para quem está chegando agora aqui no nosso Jornal da Lesp. A gente fala de informações importantes, né? O que que abre, o que que fecha aí da parte da saúde, né? Hospitais estaduais vão abrir de forma ininterrupta aí por conta aí desse feriadão de 9 de julho. Já os postos, né, de doação da ProSangue, das clínicas de Osasco, funcionarão das 8 da manhã até as 4 horas da tarde. Os postos Dante, Pazanese, Mandac e também Barueri estarão fechados. Na sexta-feira, emenda de feriado, os postos da ProSangue, das clínicas de Osasco, né, e também do Mandaqui, funcionarão das 8 horas da manhã até as 4 horas da tarde. Os postos Dante Pazanese e Barueri permanecerão fechados. As unidades das farmácias de medicamentos especializadas, de unidade da dispensadora, né, de medicamentos, das unidades Dose Certa de São Paulo Capital e também dos núcleos de apoio farmacêutico não funcionarão amanhã, quinta-feira. Na sexta-feira, funcionarão normalmente. Já os ambulatórios médicos aí especializados estarão fechados quinta-feira e algumas unidades das AMES estarão abertas na sexta-feira em diversas cidades do estado de São Paulo. Então vale a pena você também, em qualquer coisa, pesquisar para ver qual que fica aberto, que fica fechado aí, para você não sair de casa à toa. Certo, Ronaldo?
0: Certo, muito obrigado pelas informações e a gente segue aqui com outras notícias, outras informações no Jornal da Lesp. E o desfile cívico-militar do dia 9 de julho terá a cobertura completa da TV Alesp.
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0: O feriado de 9 de julho deve movimentar cerca de 2 bilhões e 600 milhões de reais na economia de São Paulo. A alta deve ser impulsionada por viagens ao litoral e ao interior nos 4 dias de folga no feriado prolongado, que coincide com as férias escolares. Os setores de alojamento e de alimentação fora do lar serão os mais impactados com o aumento da demanda neste período. Só o setor de hospedagem tem previsão de faturamento de R$ 358 milhões, de reais, impulsionado pelo aumento das viagens para cidades litorâneas e destinos de lazer do interior paulista, sobretudo os que oferecem esportes de aventura. A projeção é da Federação de Hotéis, Restaurantes e Bares do Estado de São Paulo, entidade que representa mais de 500 mil estabelecimentos e 24 sindicatos patronais. O período de quinta a domingo deve intensificar as viagens ao litoral, ao interior e às estâncias turísticas, ampliando, consequentemente, o consumo em bares, restaurantes, hotéis e demais serviços ligados ao turismo e ao lazer. O Núcleo de Pesquisas e Estatísticas da Federação destaca que a alta das receitas dos setores de alojamento e de alimentação fora do lar encontra-se em ritmo acelerado, com crescente desde o início de 2026. Projeções estruturais indicam que o mercado paulista ainda deve movimentar neste ano aproximadamente 209 bilhões e 600 milhões de reais nos setores de hospedagem e alimentação fora de casa. O montante corresponde a um faturamento médio diário próximo de 574 milhões de reais. E agora vamos ver os destaques do cenário internacional com o repórter Vinícius Weiner, direto da redação. Boa noite, Vini. Boa noite, Vini.
4: Oi, Ronaldo, boa noite para você. O cenário internacional segue movimentando os mercados e pode trazer reflexos diretos para a economia brasileira. O principal destaque continua sendo a escala das tensões entre os Estados Unidos e o Irã. Nessa terça-feira, os Estados Unidos bombardearam a região portuária no sul do Irã, próximo ao Estreito de Hormuz. Segundo agências internacionais, os ataques miraram principalmente sistemas de defesa aérea do Irã, além de lançadores de drones e mísseis. Segundo a Central das Forças Armadas Americanas, a operação é uma resposta aos ataques contra 3 navios comerciais que transitavam pelo Estreito de Hormuz. Outro assunto que imobiliza investidores é a divulgação da ata da última reunião do Federal Reserve, o Banco Central dos Estados Unidos. O mercado busca pistas sobre os próximos passos da política de juros da maior economia do planeta. Qualquer indicação de manutenção ou mudanças nesse cenário vai influenciar diretamente o dólar, os investimentos também em países emergentes e o comportamento da Bolsa brasileira. Também segue no radar a relação comercial entre Brasil e Estados Unidos. As discussões envolvendo as tarifas sobre produtos brasileiros continuam sendo acompanhadas aí bem de perto pelo setor produtivo e pelo governo também, já que qualquer mudança pode afetar as exportações e o desempenho da economia nacional. Ou seja, a combinação entre tensão geopolítica, mercado de energia, decisões do Banco Central americano e comércio internacional promete continuar influenciando os negócios e o bolso dos brasileiros nos próximos dias. Ronaldo, esses são os nossos destaques de hoje.
0: A Escola da Inclusão, ligada à Secretaria da Pessoa com Deficiência, abriu nesta terça-feira as inscrições para uma nova edição do Curso Básico de Introdução a Libras. A carga horária total é de 40 horas, com aulas gravadas, ministradas por professores deficientes auditivos e transmitidas por plataforma virtual. Ao todo, são oferecidas 630 vagas. Para realizar a inscrição, os interessados devem acessar o site pessoacomdeficiencia.sp.gov.br. Podem participar do curso pessoas com 18 anos ou mais. Para receber o certificado de conclusão, o aluno deverá ter, no mínimo, 75% de presença nas aulas e média final superior a 5 nas avaliações. O conteúdo abrange temas como identidade surda, regionalismo da língua, sistema de notação, alfabeto manual, verbos, configurações de mão, entre outros. O acesso fica disponível durante um mês após a confirmação da inscrição. A duração limite para assistir todas as aulas. O objetivo do curso é preparar ouvintes para se comunicarem em Libras, possibilitando mais inclusão e interação com as mais de 592 mil pessoas com deficiência auditiva que vivem no estado de São Paulo. Segundo dados do Observatório dos Direitos da Pessoa com Deficiência. O Caminho da Fé, uma das maiores rotas de peregrinação do Brasil, pode ganhar um reconhecimento histórico. A Assembleia Legislativa de São Paulo sediou a segunda audiência pública do processo, que vai subsidiar o pedido de registro da rota como patrimônio cultural e material dos estados de São Paulo e Minas Gerais.
5: Inicialmente, a proposta discutia o tombamento da rota, mas, durante o processo, especialistas e participantes concluíram que o registro como patrimônio imaterial é mais adequado por proteger as práticas e as manifestações culturais que fazem parte da experiência do Caminho da Fé.
6: Já é um trabalho que vem sendo feito há um tempo, desde o começo do ano, mais ou menos, quando nós fomos procurados para a gente discutir sobre esse valor histórico-cultural que o caminho tem. Então, o processo começou bem diferente do que a gente está acostumado a ver, né? Um processo de desenvolvimento de uma política pública, ao invés de ser de cima para baixo, ela está sendo construída na base. Então, nós somos uma associação que faz a gestão do caminho. E a gente tem relacionamento com as prefeituras, com as comunidades, com os prestadores de serviço, com os peregrinos.
5: Inspirado no tradicional Caminho de Santiago de Compostela, na Espanha, o Caminho da Fé foi criado em 2003 para oferecer estrutura aos peregrinos que seguem em direção ao Santuário Nacional de Aparecida. Hoje, a rota reúne mais de 2 mil quilômetros de extensão, distribuídos em 18 ramais que passam por 76 municípios dos estados de São Paulo e Minas Gerais. Ao longo do percurso, pousadas, pontos de apoio, capelas e comunidades recebem milhares de peregrinos todos os anos. Ao final do processo de escuta, todas as contribuições serão reunidas para subsidiar a elaboração de projetos de proteção do Caminho da Fé. A expectativa é fortalecer políticas públicas capazes de preservar não apenas o percurso, mas toda a identidade cultural construída ao longo de mais de duas décadas da maior rota de peregrinação do Brasil. A audiência também mostrou que o Caminho da Fé ultrapassa o turismo religioso. Ao longo da rota, surgiram projetos sociais, iniciativas ambientais e ações voltadas ao esporte, fortalecendo a integração entre os municípios e quem percorre o trajeto. Um exemplo é o trabalho desenvolvido por voluntários que resgatam animais abandonados encontrados durante a peregrinação.
7: Nós estamos atendendo a uma demanda do próprio caminho. A Associação do Caminho da Fé vinha sofrendo com essa situação dos animais que seguem os peregrinos na trilha. E depois eles se perdem, alguns, muitos deles têm tutor, outros não têm. E começou a ficar um volume muito grande de animais perdidos na trilha. Há 4 anos estamos fazendo isso e já anunciamos quase 400 animais. E tivemos 68 adoções até agora dos próprios peregrinos.
5: O percurso também ganhou espaço entre atletas e praticantes de corrida e ciclismo, que utilizam os trechos para treinamento e eventos esportivos, ampliando ainda mais a importância da rota.
8: O Caminho da Fé é um local onde muitos treinadores levam seus atletas, tanto de corrida, bicicleta também, para fazer treinamento. É um local técnico muito bacana e a gente vê o Caminho da Fé como um local que a gente precisa preservar, precisa cuidar. Então essa audiência pública é muito importante que a gente esteja presente para entender como a gente pode ajudar e no que a gente pode contribuir.
0: O Programa de Conservação do Zoológico de São Paulo recebeu reforço de 3 macacos-aranha da testa branca vindos de Mato Grosso. Após um período de reabilitação, os primatas foram trazidos à capital paulista para ampliar a população de segurança de uma das espécies mais ameaçadas de extinção do Brasil. Cigarra, formiga e cupim percorreram quase 2 mil quilômetros até a capital paulista para formar um grupo com joca, único representante da espécie que já vivia no local. A transferência para São Paulo ocorreu por meio da parceria entre o Centro de Vida Selvagem da Universidade Federal de Mato Grosso e o Zoológico de São Paulo. Os quatro macacos já podem ser vistos pelos visitantes. E o Jornal da Lesp de hoje fica por aqui. Obrigado pela sua audiência, um forte abraço e uma boa noite. Fique agora com imagens do obelisco do Ibirapuera, onde tem o mausoléu com os ex-combatentes da Revolução Constitucionalista de 1932. Obrigado pela sua audiência, um forte abraço. 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

0: Olá, hoje é dia de celebrar para nunca esquecer. Celebrar aqueles que lutaram por São Paulo e pelo Brasil. 94 anos da Revolta Constitucionalista de 1932. Hoje contamos a história do nosso Estado, a locomotiva do país. A cobertura completa do desfile cívico-militar ao vivo aqui do estúdio, com todos os detalhes históricos. E agora, do alto, nós vemos a sede da Assembleia Legislativa do Estado de São Paulo, onde fica o nosso estúdio. É a casa do Parlamento Paulista e um dos principais símbolos da democracia no Estado. A história do Legislativo Paulista começou há quase 2 séculos e, desde então, a instituição atravessou momentos decisivos da história do Brasil, como a proclamação da República, a Revolução de 1930 e, claro, a Revolução Constitucionalista de 1932, até se consolidar como poder legislativo do Estado de São Paulo. Mas vamos voar? Aqui pertinho, logo ao lado, tem mais história. E olha só, gente, a gente continua vendo a sede da Assembleia Legislativa do Estado de São Paulo. O dia está bem bonito neste momento, faz 12 graus e não há previsão de chuva, nem agora de manhã, nem para o restante do dia. Essa é uma boa notícia para todos que vão comparecer ao desfile cívico-militar deste dia 9 de julho. Agora a gente voa da nossa Assembleia Legislativa do Estado de São Paulo, direto para um monumento. Aquele monumento que é o marco, o símbolo dessa história da Revolução Constitucionalista de 1932. O obelisco do Ibirapuera. Do alto nós vemos a nossa capital, a cidade de São Paulo. E lá na ponta, bem pertinho aqui da Assembleia, da sede da Alesp, onde fica o nosso estúdio, onde fica o Poder Legislativo do Estado de São Paulo, nós vamos voando. Está um pouco nublado ainda, mas não há previsão de chuva. Nós vemos ali, no fundo, o obelisco do Ibirapuera. E é lá que está a minha colega, também ancorando aqui comigo, Camila Freitag.
1: Pois é, hoje os estúdios da TV Alesp têm uma extensão diretamente aqui do obelisco, que é o maior monumento, um dos maiores monumentos da história de São Paulo e também um marco da Revolução Constitucionalista de 1932. Essa imensa espada fincada aqui no coração de São Paulo, exatamente aqui no Parque Ibirapuera, guarda a principal memória dos combatentes que lutaram em defesa da democracia e da Constituição. Aqui está guardada a memória de Mário Martins de Almeida, Euclides Bueno, Miragaia, Drauzio Marcondes de Souza e Antônio Américo, além de centenas de outros importantes combatentes que fizeram história ao lutar durante essa revolução em defesa da democracia. Uma história que eu tenho a grata satisfação de ajudar a contar diretamente daqui do obelisco. Afinal de contas, esses importantes guerreiros, como diz a frase que ilustra esse monumento, essa luta, né? Viveram pouco para morrer bem e morreram jovens para viver sempre. Com a gente também a Priscila Doroche nessa transmissão ao vivo desse desfile cívico-militar que inicia daqui a pouquinho. Vamos conversar com ela também.
2: Oi, Camila, um ótimo dia para você, para a Fanifer, para todo mundo que está acompanhando.

0: bloqueios eles estão acontecendo até a 1 da tarde. A gente tem aqui então interdições na Avenida Pedro Álvares Cabral, no sentido da Vila Mariana. Vocês estão vendo essa interdição da Praça Armando Salles Oliveira até o viaduto General Marcondes Salgado. Avenida Pedro Álvares Cabral também no sentido de Pinheiros, aí é o viaduto Marcondes Salgado e a rua Abílio Soares, que fica um pouco mais atrás aqui do conhecido Círculo Militar. A gente também tem um bloqueio na Avenida Sargento Mário Cosel Filho, entre a Manuel da Nóbrega e a Abílio Soares, aí é toda a extensão, e na rua Nádia Abdala Chofi, que fica entre a Praça Armando de Salles Oliveira e a Avenida Sargento Mário Cosel Filho. A gente ainda tem mais um bloqueio no viaduto Marcondes Salgado e na Manuel da Nóbrega, aqui na ponta, nesse sentido aqui mais próximo ao Palácio 9 de Julho. Tudo isso, Camila, Vânifer, e você que nos acompanha em casa, para trazer mais segurança, mais tranquilidade. A gente sabe que a previsão do tempo marca de um dia ensolarado, já tem muita gente chegando aqui, muitas famílias, muitas crianças, então venha com calma. E se você está se deslocando aqui para essa região, uma boa opção também é o transporte público. Vocês observam ali, mais atrás dos bloqueios, tem os pontos de ônibus, é super fácil de chegar aqui, porque é praticamente tudo pronto para esse desfile cívico-militar do 9 de julho, Camila.
1: Pois é, Priscila, obrigada por enquanto. A gente vai voltar daqui a pouquinho aqui para os estúdios. Você trouxe as informações aí referentes ao transporte público. E para quem hoje também for se deslocar de metrô, tem horário especial. Hoje está valendo o horário especial de domingo. A gente segue por aqui no Obelisco. O pessoal já está chegando, tem uma movimentação bem aqui na nossa frente, onde está montado uma parte, né, desse palco da solenidade. Daqui a pouquinho a gente volta com mais informações. Vamos lá para o estúdio conversar com a Vânifer e com os nossos convidados, que eu aproveito agora para cumprimentar direto aqui do Obelisco também. E vocês seguem por aí com a história, né, dessa importante revolução de 1932. Daqui a pouquinho eu trago mais curiosidades direto daqui do Obelisco. Vânifer.
2: É isso, Camila Freitag, Priscila Doroche. A gente tem muito para conversar ainda hoje. A partir de agora, a transmissão inteira com as curiosidades e a história da Revolução de 32. É a partir de agora, aqui na TV Alesp. Olá, bom dia, 9 de julho. Um dos dias mais importantes da nossa história. Há 94 anos, São Paulo se erguia pela democracia brasileira. Foi neste dia, em 1932, que civis e militares pegaram em armas para exigir eleições diretas e uma nova Constituição. Por isso, todos os anos acontece o desfile cívico-militar que celebra os heróis da Revolução Constitucionalista. Ao meu lado, para falar sobre esse dia tão importante, nós temos convidados muito especiais. Paulo de Assunção, membro do Instituto Histórico e Geográfico Brasileiro, e o tenente João Palmeiro, primeiro tenente da Polícia Militar e historiador. Eles vão nos guiar por este dia histórico. Sejam muito bem-vindos, é um prazer estar aqui com vocês hoje nesse dia tão especial.
3: Prazer também.
2: É um prazer, gente. E olha, a gente viu aí, a gente conversou com a Camila Freitag, diretamente do Obelisco do Ibirapuera, com a Priscila Doroche, já dando os primeiros detalhes para quem está vindo assistir, né, ao desfile. Mas antes de falarmos da Revolução Constitucionalista de 1932, é importante entendermos o momento político do Brasil. Até porque a Revolução de 1930 levou Getúlio Vargas ao governo provisório, pôs fim à República Velha, dissolveu o Congresso Nacional e substituiu os governadores por interventores federais. E aí o país passou a ser governado por decretos, enquanto crescia uma cobrança pela convocação de uma Assembleia Nacional Constituinte. E aqui em São Paulo, esse movimento ganhou força e passou a defender o retorno da ordem constitucional e da política do café com leite. É por isso que a gente está aqui também para falar sobre isso. 1930, eu gostaria, obviamente, a história é com vocês, como foi a tomada de poder de Getúlio Vargas. Por favor, Paulo.
3: Bem, a tomada de poder foi em 1930, dentro de um contexto bem complexo, né? Então a gente tem que pensar que nós tivemos a Primeira Guerra Mundial, 1914, 1918, o mundo tenta se recuperar.

0: dentro daquilo que foi um reordenamento europeu e que se punha, e em 29 nós temos uma crise econômica que vai afetar o mundo todo e que acaba afetando principalmente o contexto de São Paulo com a economia cafeira. A insatisfação com o jogo político até então leva Getúlio Vargas, liderança do Rio Grande do Sul, à tomada de poder em outubro, né, como uma tentativa militar de reordenar o Brasil e colocar a estrutura do país num trilho novo, né, a dissolução da Assembleia Constituinte, a nomeação de interventores foi um dos primeiros atos. Porém, Getúlio Vargas não deu mostras efetivas de querer mudar o quadro, ou seja, ele já dava a feição de um governo ditatorial e incisivo, não desejando muito aquilo que a gente chamaria hoje de uma participação democrática. E ele adia, né, aquilo que seria a discussão de uma nova Constituição, porque ele pôs fim na Constituição de 1891 e para aquilo que seria a nova base do país era preciso reordenar com uma Constituição que atendesse aquela conjuntura política, aquele momento que estava sendo posto ali.
1: Tenente Palmeiro, e esse seria um governo provisório, mas acabou não sendo.
2: Bom dia, Vânifer, bom dia, professor, bom dia a todos. Sim, seria um governo provisório, como o professor falou, estávamos em uma conjuntura política difícil, criando um republicanismo no Brasil. Então, após toda a efervescência política que ocorreu, questão do tenentismo, chegamos à Revolução de 30, a algumas oligarquias descontentes e a tomada de poder dos paraibanos, dos gaúchos, dos mineiros. Então, a intenção primária era deixar um governo provisório e, posteriormente, começar a ideia de realizar uma eleição para dar sequência a uma democracia que fosse mais inclusiva no sentido de estados na política nacional. Porém, o que a gente foi visto é que não ocorreria isso, tanto pela atitude de alguns interventores e dos tenentes que atuaram junto com Getúlio Vargas.
1: Nós estamos vendo algumas imagens, inclusive, da época, né? São imagens históricas, obviamente, dos anos 1930, exatamente de 1930, quando o então presidente Getúlio Vargas, que aparece ali no canto esquerdo da tela, chegava ao poder. E só para a gente entender bem, né, como é que acontece isso, para a gente entender esse contexto histórico, quando ele entrou ali no poder, ele acabou com a antiga Constituição. Como é que isso é possível, para a gente entender mesmo dentro da história do nosso país?
0: Desde aquele momento já se questionavam as eleições e o ato que vai levar ou impulsionar a Getúlio Vargas ao poder é ele negar a eleição de Júlio Prestes, né? E que não acaba tomando posse, e aquilo que era o desejo de outros estados da União de uma participação mais ativa para quebrar com aquilo que seria o monopólio de São Paulo e Minas Gerais no poder. Então, a chegada dele em outubro e a tomada de decisões, eu acho que aí um dos momentos mais críticos que São Paulo vai passar a se indignar é que ele nomeia interventores. Antes de Pedro de Toledo, que vai ser o interventor de 1932, nós tivemos quatro outros interventores fora de São Paulo, não conhecedores da realidade de São Paulo, mas São Paulo que estava pulsando industrialmente, comercialmente, queria avançar e precisava de definições, porque a gente também tem uma elite capitalista que precisa de paz para poder produzir. E não só isso, nós também temos uma massa de trabalhadores que estavam num movimento de questionamento e também precisava ter os seus anseios atendidos. Então, nós temos aí uma conjunção de fatores muito interessantes para pensar esse momento de transição, né, que a gente vai ter de 30 até 34, de uma reorganização do Estado propriamente dito.
1: Então, explica para a gente qual era a situação da população da época, quais eram os anseios dessa população da época.
0: A população, de uma forma geral, ela é marcada em São Paulo por uma composição muito heterogênea. Né? Nós temos a presença de imigrantes chegando, cada vez de maneira mais maciça. Uma cidade que ainda não tem uma infraestrutura adequada para comportar essa população. Não havia leis trabalhistas, de uma maneira geral, para atender. As condições de muitos era morar em cortiço ou situações subhumanas, que a gente considera hoje de moradia, com perdas de direito ou qualquer coisa parecida. Então, faltava tudo, transporte público, alimentação, tudo isso vai estar em pauta numa no momento que é pós-guerra, ou seja, é uma crise econômica em que o mundo está se realinhando e que se faz ter reflexo. Muitos desses imigrantes fugiram de uma Europa, né, desordenada para buscar um alento na cidade de São Paulo. Uma São Paulo que estava em construção. Então, lembro que eu acho que assim, um dos marcos da cidade, a Catedral da Sé, está em construção. A antiga igreja foi demolida em 1911. Uhum. E justamente em 1930, já que ela é um cenário de um dos discursos mais importantes, em 25 de janeiro de 1932, nós temos um discurso de pró-constituição nas portas da Catedral da Sé, na escadaria. Ela estava metade construída, então isso é muito simbólico, né? Ela não estava fechada, a catedral ela parcialmente finalizada em 54, mostrando como essa população se adensa para se manifestar contra aquilo que considerava o tolhimento de poder e um papel de menor relevo para São Paulo, né? Naquilo que era o cenário brasileiro.
1: Lembrando que estamos na maior metrópole do país mais católico do mundo, por isso que é tão importante, sim, inclusive, a gente saber disso, de como vivia a população, para a gente também, em 1930, entender como nós chegamos à Revolução dois anos depois. Mas falando já dos ritos, né, inclusive do dia de hoje, que eles já começaram de antes. Uma vigília dos restos mortais dos heróis de 1932 faz parte dos ritos oficiais das comemorações de 9 de julho. O sepultamento no mausoléu que fica no obelisco do Ibirapuera ocorre após comprovação da participação na Revolução Constitucionalista.
3: Espadas em posição, olhar fixo e o silêncio de quem tem a missão de guardar a história. Os lanceiros da cavalaria da Polícia Militar assumiram a vigília das urnas em um dos momentos mais tradicionais das homenagens à Revolução de 32.
4: O nome é Câmara Ardente. A Câmara Ardente é uma espécie de guarda fúnebre composta por policiais militares da arma de cavalaria, onde eles ficam em sentinela, ladeando aqui os restos mortais da pessoa homenageada, né? No caso aqui do regimento, nós estamos homenageando os heróis de 32.
3: Neste ano, a homenagem é para dois ex-combatentes, Marcial Inácio Machado e Carlos Arthur Hennig. Depois de terem a participação na Revolução comprovada pelas famílias, os restos mortais dos dois passam a fazer parte do mausoléu do soldado no obelisco do Ibirapuera.
5: Primeiro que é um sentimento hoje de missão cumprida, uma vez que ele foi um combatente de 32, fazer o translado dele para o obelisco é uma forma de reconhecer o trabalho que ele executou na Revolução e saber que ele está no lugar onde a sua memória vai ser perpetuada.
3: Para a família de Marcial Machado, a cerimônia é um reconhecimento que atravessa gerações. Uma forma de manter viva a memória de quem participou da Revolução de 32.
6: Sou filha do combatente da Revolução de 32. O sentimento é de coração muito apertado, de missão cumprida e de muita honra.
3: Daqui do quartel da cavalaria, as urnas permanecem sob a guarda dos lanceiros. Depois, seguem em cortejo até o obelisco do Ibirapuera, onde os dois ex-combatentes serão homenageados com honras militares.
4: Chegando no obelisco também vai ocorrer uma homenagem, serão homenageados e por lá vão permanecer para sempre.
3: Uma última homenagem a quem ajudou a escrever um capítulo importante da história do Estado.
1: Homenagem incrivelmente importante, um rito de extremo respeito, não é, Tenente Palmeiro?
2: Sim, a Polícia Militar atua na preservação da memória de quem lutou na Revolução em prol da constitucionalização do país. Então, se um familiar conseguir comprovar que a pessoa atuou em prol da Revolução, não necessariamente combatendo, mas também, como foi citado, na parte logística, costurando, doando, sendo enfermeiro, algo que tenha ajudado na frente de combate, a pessoa pode ter seus despojos levados solenemente pelo regimento até o mausoléu, e lá vai receber todas as homenagens merecidas. O Regimento de Cavalaria atuou em todas as frentes de combate na Revolução, tem uma parte importante na questão solene, então faz essa escolta.
1: Merecidamente.
2: Merecidamente.
1: E ainda comentando a história antes da Revolução, os paulistas não esquecem, né? Não esquecem o dia 23 de maio, um episódio que acelerou a organização do movimento constitucionalista. Foi quando nasceu o MMDC, é a sigla dos nomes dos estudantes, Martins, Miragaia, Drauzio e Camargo. Eles estão aí, o MMDC. Foram os estudantes. A gente está vendo agora imagens do dia em que eles morreram e agora sim imagem dos quatro. Eles morreram em confronto armado. O MMDC é lembrado até hoje no obelisco do Ibirapuera. E nesta apresentação, junto comigo, como vocês viram lá no início, Camila Freitag está lá no obelisco. Oi, Camila, mais uma vez agora sim, bom dia para você.
7: Obrigada, minha amiga. Um bom dia para você, um bom dia novamente a todos com a gente ao vivo aqui nessa transmissão super importante, né, desse feriado do dia 9 de junho, uma homenagem aos combatentes da Revolução Constitucionalista de 1932. Exatamente, a gente está aqui no obelisco, que é um marco dessa história. A gente vai mostrar um pouquinho aqui nas imagens do Bina desse espaço, né, em que nós estamos, que você já trouxe aí a informação prévia para a gente a respeito do MMDC, né? É onde estão, né, os restos mortais desses importantes combatentes aí, desses importantes estudantes, né, que resultaram na sequência da Revolução Constitucionalista de 1932. Lembrando que esse aqui, o obelisco, ele é atualmente um patrimônio histórico cultural tombado pelo CONDEPAT, que é o Conselho de Defesa do Patrimônio Histórico, Arqueológico, Artístico e Turístico. E olha, Vanifer, e também o pessoal todo que está com a gente em casa, algumas curiosidades aqui desse espaço no entorno do número 9, que é justamente o dia que marca, né, o número que marca o dia 9 de julho, o início da Revolução Constitucionalista, que eu separei aqui para vocês. São 9 degraus desde a entrada, que fica aqui ao meu lado, cripta, lá. Também ele é resultado aí da altura de 72 metros, 7,2, que é a altura aqui do obelisco, e distância também até a cripta, que é de 81 metros, a soma é 9. Mudando um pouquinho de assunto, vocês estão vendo aí, acompanhando em casa, nas imagens do Bina, as bandeiras já foram hasteadas aqui durante aqui o início das homenagens, com o hasteamento da bandeira do Brasil, também do estado de São Paulo, a bandeira dos veteranos e, claro, da cidade aqui de São Paulo. Daqui a pouquinho tem mais homenagens aos heróis da Revolução Constitucionalista. Fez exatamente aqui neste ponto. Eu vou voltar um pouquinho aqui nessas curiosidades que eu vinha falando até agora a respeito do número 9, que é a soma toda desses números, de vários elementos que existem aqui no obelisco, eles sempre resultam no número 9. E aí na numerologia, Vanifer e também todo mundo que está acompanhando em casa, eu fiz uma pesquisa prévia para tentar entender desse nome, e é muito interessante, ele significa altruísmo e o encerramento de um ciclo para um novo recomeço, e isso diz muito, né, sobre esse marco histórico que foi a Revolução, que consequentemente em 1934 resultou na promulgação da primeira Constituição. E olha, ao longo dessa semana, as nossas equipes prepararam uma série de reportagens aqui no Obelisco e também contando parte dessa importância história. A Beatriz Moreno, inclusive, veio até aqui. A gente vai acompanhar agora uma reportagem que ela preparou com todos os detalhes de tudo que está lá dentro, porque aqui a gente está mostrando a parte externa, está mostrando também aqui os preparativos, as homenagens para o desfile que começa daqui a pouquinho, mas vamos conferir agora no detalhe essa reportagem que está super bonita da Beatriz Moreno.
8: Uma espada fincada no coração dos paulistas. Um lembrete constante da luta pela Constituição e democracia brasileiras. Este é o monumento pró-mausoléu ao soldado de 1932, ou o obelisco do Ibirapuera. Quem passa por aqui vê uma estrutura de 81 metros de altura. Mas o obelisco é também um farol que nos guia de volta a 9 de julho de 32, data em que a luz da justiça guiou uma nação inteira. Para conhecer de perto toda essa história, eu estou aqui com o Carlos Romagnoli, que é o presidente aí, né, o responsável pela sociedade MMDC, que é uma das maiores, é a maior representante, né, da Revolução Constitucionalista de 32.
9: Eu fico muito lisonjeado por ter a oportunidade de falar um pouco desse monumento, maior monumento do Brasil, segundo maior monumento fúnebre do mundo. E aqui abrigamos 777 heróis constitucionalistas. O obelisco do Ibirapuera foi uma obra pensada pela Fundação Pro Mausoléu, que agregava banqueiros, pessoas da alta sociedade paulista, que entenderam por bem reverenciar esses heróis construindo um monumento. Fizeram um concurso público e Galileu M.W. ganhou em primeiro e segundo lugar. O segundo lugar seria um monumento como o Arco do Triunfo. Mas eu acho que a opção pelo obelisco foi bem mais bem sucedida. Tudo aqui resulta no número 9. Por exemplo, você quando adentrou essa parte do obelisco, você desceu 9 degraus. Do primeiro degrau à última parede do obelisco, 81 metros. 81, 9 por conta de 9 de julho. Daqui ao topo, 81 metros. 81, 9. Do espelho d'água que nós vivemos depois, 72 metros. Então, como eu disse, tudo resulta em 9. Inclusive, essa frase célebre, viver um pouco para morrer bem, morreram jovens para viver sempre. 54 letras, 549. Então, tudo aqui foi pensado para resultar no número 9.
8: Para além da numerologia, o obelisco do Ibirapuera também abriga arte e mais história do que se pode imaginar.
9: Nós temos alguns mosaicos aqui, que são altares. Esse primeiro mosaico, que foi produzido pelo estúdio Padovan, da Itália, de Veneza, era o estúdio mais famoso à época e representa o nascimento da cidade de São Paulo na parte superior e de Jesus Cristo. Ele começou a receber cinzas em 54, em 1955 ele foi inaugurado pela primeira vez, ainda de forma precária, em 70 definitivamente.
8: E desde então fica aberto aqui para receber pessoas?
9: Sim, de terça a domingo, das 9 às 17 horas.
8: E aqui tem outros mosaicos também para
9: a gente? Temos, a gente vai agora para o mosaico principal. Se você observar, é o único ponto do obelisco que recebe a luz externa. E foi pensado nisso mesmo, que Jesus Cristo ficasse iluminado pela luz natural o tempo todo. Se você observar, aqui representa a morte de Cristo e do soldado constitucionalista.
8: E aqui eu quero citar uma questão que eu acho curiosa, mas que também tem a seu significado, né, Carlos? Que é essa iluminação vinda de baixo, que também foi pensada pelo arquiteto responsável pelo obelisco.
9: Exatamente. Essa luz que vem do solo representa a luz dos mortos iluminando os vivos. Nada, como eu disse, Bia, e repito, é por acaso que tudo tem um motivo, tudo tem um porquê.
8: E no centro do mausoléu, o maior símbolo de todos os sacrifícios diante de uma revolução que levou diversos combatentes pelas mãos de irmãos de pátria.
9: Nós temos o coração do obelisco. Aliás, é o único local do obelisco que tem o número 5.
8: Uhum.
9: Por conta de Martins Miragaia, Drauzio e Camargo, e Paulo Virgílio, que também está sepultado aqui. E por que o número 5? Representa o pentagrama, Bia, que é para afastar o mal de qualquer lugar que venha para o estado de São Paulo. E aqui, Bia, nós temos a única peça de mármore de Carrara, do obelisco. Como eu disse, o mármore do obelisco todo veio da Itália, mármore travertino. E esse é o mármore de Carrara. E outro fato interessante, que Galileu M.W., para homenagear o pai, lhe deu as feições do herói jacente do pai dele. O herói jacente, se você observar, está com os olhos entreabertos. Ele está fitando uma bandeira de São Paulo que está na parte superior, no quarto mosaico que nós conheceremos em breve. E aqui, como eu disse, de fora ele é uma espada, daqui ele é um canhão. E reza a lenda que, se a Constituição for violada, ele disparará um tiro de canhão e os mortos aqui sepultados se levantarão para defendê-lo. Então, Por esse motivo que todo 9 de julho nós fazemos a troca do comando do Exército Constitucionalista. Porque o Exército Constitucionalista nunca foi desmobilizado. Ele está aí atento para os percalços que o país e o Estado possam incorrer e a gente vai sempre lutar em prol da democracia e da liberdade.
8: Do lado de fora, o que se vê é um monumento, que, sem contar a base, o mausoléu, tem 72 metros de altura. A frase escrita e decorada nas laterais é de autoria de Guilherme de Almeida, um grande representante da Revolução de 32, que foi sepultado junto aos combatentes no mausoléu. Mas quem olha de mais perto é atraído para as portas esculpidas em bronze. São 4 folhas de 1/2 tonelada cada.
10: Você tem as portas, né? Elas estão divididas entre a porta da vida e a porta da glória. Uma, a porta da vida, ela fica voltada no sol nascente, né? E a porta da glória no sol poente. Então, o sol nasce na 23 de maio, ele vem, passa e ao final do dia ele está aqui iluminando a porta da glória, que é a rendição, né? O fim dos combates, a entrega das armas, ou as pessoas recebendo suas bênçãos, as crianças sendo acolhidas pelos soldados. E a porta da vida, ela mostra o início de toda a mobilização, a gente vai ter a oportunidade de ver, da indústria se mobilizando, a população para conseguir materiais, matéria-prima para construir os armamentos, para que pudessem realizar a Revolução Constitucionalista.

0: reportagem linda, né, que a gente acabou de acompanhar agora, produzida e preparada aí pela Beatriz Moreno. As imagens incríveis e quanta curiosidade que tem aí a história do obelisco Mausoléu, um espaço importantíssimo, um verdadeiro monumento, né, que reúne arte, arquitetura e também fé, né, tudo isso reunido em um único espaço. E olha, muitas pessoas durante a Revolução Constitucionalista se voluntariaram para lutar. Inclusive, muita gente deixou aí a sua contribuição. Vamos então conversar com a Priscila Doroz, que está em um outro ponto aqui das homenagens aos heróis da Revolução. E ela está por lá com um dos representantes, um dos chefes, né, dos escoteiros. Vamos conversar com a Priscila então.
1: Oi, Camila, olha só, a gente sabe que muita gente teve um papel muito importante, significativo na Revolução. Nós estamos aqui na outra parte da concentração, já dentro do Parque Ibirapuera, que é onde os grupamentos estão se organizando para então compor o desfile em instantes. Olha só, lá longe, os escoteiros, que tiveram um papel fundamental. E aqui ao meu lado, o Alexandre Castilho, que é um dos coordenadores de um dos grupos, é o coordenador de um dos grupos dos escoteiros do Brasil. Obrigada pela sua participação, a importância de vocês estarem aqui. Queria que você falasse desse grupo pra gente.
2: Perfeito, muito obrigado. Obrigado vocês que estão assistindo, nos prestigiando nesse evento maravilhoso e simbólico para o Estado de São Paulo, que é o nosso 9 de julho. E contando um pouco da participação dos escoteiros durante a Revolução. O movimento escoteiro atuou ativamente durante a Revolução de 32. Os seus jovens, como os mensageiros das tropas, tanto da retaguarda quanto do fronte, e nós tivemos baixas dos escoteiros dos dois lados, tanto do lado legalista quanto do lado constitucionalista. Infelizmente faleceu um dos nossos heróis máximos hoje, que é o Aldo Chiorato, que está enterrado aqui no mausoléu do soldado constitucionalista, que nós veremos, vocês já viram, né? E nós veremos agora, e faremos a passagem em frente ao mausoléu. Lembrando que os escoteiros serviram em 32 e seguem servindo até hoje. No estado de São Paulo, somos 33 mil escoteiros, entre os adultos e jovens, sempre prontos para servir ao próximo.
1: Alexandre, vamos andar aqui um pouquinho e o Will vai mostrar as imagens, porque o que que a gente vê aqui nessa concentração? A gente sabe que eles têm um papel importante no desfile, que é também a carregar as bandeiras, essa responsabilidade. E aqui a gente estão concentrados os lobinhos.
2: Isso. O movimento escoteiro ele é composto por faixa de idade. Então nós temos os lobinhos, que são jovens, de 6,5 até 10,5. Então eles vivem no mundo da jungle. É um livro que a gente fala assim, o lobinho vive numa outra realidade, então um momento lúdico diferente. Depois de 10,5 até 14,5 ele é escoteiro, ele é do ramo escoteiro, mas todos somos escoteiros. Dos 14,5 até os 18 ele é o sênior, então ele vai viver as aventuras próprias de um sênior mais velho. E depois dos 18 aos 22 ele é pioneiro, já pronto para fazer a passagem e, se der certo e Deus quiser, ele servir ao próximo já como chefe escoteiro para devolver para o jovem lobinho aquilo que ele aprendeu dentro do grupo escoteiro.
1: Olha que bacana. E o que que a gente observa aqui? Essas primeiras crianças que aparecem aqui são os lobinhos. Como é que eles são divididos no desfile para o telespectador entender?
2: Perfeito. Os lobinhos logo à frente ali, eles estão com alguns com o nosso uniforme tradicional, já idealizado há muitos anos, há mais de 50, 60 anos aqui no Brasil, sendo que o movimento é de 1907. Então eles vão à frente do desfile, porque nós temos o nosso lema, o maior protege o menor, então sempre o menor à frente. Aí vai gradualmente lobinho, escoteiro, sênior, pioneiro, e os chefes vão ao final do desfile para fazer o encerramento.
1: Olha só, Camila, obrigada, Alexandre. Eu vou liberar o Alexandre porque ele tem que organizar toda essa tropa para esses instantes pisarem na Avenida Pedro Álvares Cabral. Muito obrigada e parabéns pelo trabalho.
2: Obrigado pelo trabalho de vocês da Alesp, da TV Alesp. Fica meu muito obrigado, não só o meu, eu tenho certeza que de todos os coteiros aqui de São Paulo. Muito obrigado pela divulgação desse movimento e desse ato tão importante quanto o 9 de julho.
1: Obrigada a você por fazer parte dessa história. Obrigada. Camila, olha só que bacana. Então, todo mundo aqui já se organizando, a tropa dos escoteiros. E eu volto daqui a pouco em outro ponto para mostrar para vocês como que está essa concentração, porque o tempo está chegando e já já eles pisam aqui na Avenida Pedro Álvares Cabral. Camila.
0: Com certeza, Priscila. Obrigada pelas informações por enquanto. A gente segue aqui desse outro ponto aqui no Obelisco, também já em frente à Avenida Pedro Álvares Cabral, onde estão concentradas o início das homenagens aos heróis da Revolução Constitucionalista de 1932. Daqui a pouquinho, às 9:30 da manhã, também está prevista a chegada das urnas para o sepultamento fúnebre aqui na cripta. Tudo isso a gente vai contar ao longo dessa transmissão. Agora, vamos lá para o estúdio, então, né, falar com a Vânifer Monteiro e também com os nossos convidados. Vânifer.
3: Oi, Camila. Muito obrigada a você, a Priscila, por mostrar esse panorama aí fora, né, extremamente importante. E eu gostaria de continuar falando sobre o Obelisco, esse monumento em que a Camila está, que é tão importante. Gostaria de chamar imagens aqui no nosso telão. Do Obelisco, imagens feitas por drone. E olha só que imagens belíssimas. A gente consegue ver nessas imagens esse monumento de um ângulo que as pessoas, né, que passam ali pelo Ibirapuera, pelo monumento, elas não veem normalmente. E eu gostaria de saber de vocês, nossos convidados, né, Paulo e Tenente Palmeiro, historiadores, esse obelisco, né, ele é muito, muito importante, é uma referência nessa Revolução de 1932, e gostaria também de dizer que essas imagens lindas que a gente está vendo, só antes de vocês falarem, é do Jonathan Puia, o nosso repórter cinematográfico, craque nos drones e nas imagens. Um obelisco importantíssimo.
4: Obelisco, com certeza, de muita importância para todo cidadão paulista. Todos que pegam a via 23 de maio chegam até o obelisco, é simbólico, né? Então, o 23 de maio leva até aqui o mausoléu. A representação com 72 metros, que virou 9, então simbólico.
3: 7 mais
4: 2. 9, significando a lâmina da espada, do combatente. O paulista está sempre pronto para pegar em armas em prol da democracia, da legalidade. Então, a representatividade é muito grande para todos nós que vivemos na cidade.
3: Ele é todo cheio de simbolismos, né? E isso eu acredito que muita gente, muitos paulistas e paulistanos que passam por ali, nem imaginam todos os simbolismos, o tamanho da representatividade desse obelisco.
5: Eu acho que um dos marcos interessantes é, apesar de São Paulo não ter tido êxito na revolta constitucionalista, mas ele é orgulhoso de ter defendido com brio aquilo que era a Constituição. Então, esse monumento ele vem expressar todo esse orgulho paulista na construção da sua imagem, da sua memória, no momento que a cidade, e São Paulo pode se dizer que a partir de 30 começa a ter uma pulsação enorme, né? Se espraia a cidade, essa área ela começa a se expandir na década de 50, 54, no quarto centenário da fundação da cidade, e aí nada mais importante do que rememorar a fundação da cidade de 1554 para esse momento que é o da luta paulista por uma constituição e que vai marcar aí um espaço e a história do Estado, né, e do Brasil, porque, no fundo, os paulistas agiram, mas falavam pelo Brasil. Ou seja, a Constituição não era só para São Paulo.
3: Era para o Brasil. Os paulistas se ergueram pelo nosso país. E esse, olha só que imagens incríveis, gente. Eu não canso de falar, porque é realmente um ângulo que a gente não costuma ver normalmente. Inclusive, são palavras de um poeta que foi combatente, não é isso? E já já a gente vai falar mais sobre isso, imagens do Jonathan Puia. Bom, e esse monumento está aqui exatamente por causa deste dia que nós estamos celebrando hoje. Na noite de 9 de julho, São Paulo iniciou a Revolução Constitucionalista com o objetivo de exigir a convocação de uma Assembleia Nacional Constituinte e uma nova Constituição para o país. E as lideranças paulistas, gente, esperavam que outros estados aderissem ao movimento, mas esse apoio, porém, não se concretizou. Isolado militarmente, São Paulo enfrentou sozinho as forças do governo federal durante todo o conflito. Nós vemos imagens aí também do nosso arquivo, imagens que são também uma joia para o estado de São Paulo e para todo o país. E São Paulo lutou sozinho?
4: Não, São Paulo não lutou sozinho. A intenção era sublevar os outros estados, Mato Grosso, Rio Grande do Sul, e com esse apoio, São Paulo mais outros estados, retirar o governo autoritário do poder, colocar uma junta provisória e realizar eleições.
3: Exato.
4: Então a intenção era pegar os descontentes do Rio Grande do Sul, incluindo o então presidente Borges de Medeiros, que havia sido aliado de Getúlio Vargas, mas por questões políticas acabaram separando a aliança.
3: Uhum.
4: O general Bertoldo Klinger, que atuava no Mato Grosso comandando o exército lá, também para apoiar essa causa. Porém, houve um problema de coordenação. O que houve? No Rio Grande do Sul, o Flores da Cunha, que era um interventor gaúcho, ele conseguiu impedir que a Frente Gaúcha atuasse em prol dos paulistas. Então, eles, utilizando a Brigada Militar e as forças do Rio Grande do Sul, conseguiram impedir a sublevação lá. E no Mato Grosso, o general Bertoldo foi destituído do comando um dia antes, devido a um telegrama que ele enviou ao comando do Exército no Rio de Janeiro, que era a capital. Então, não foi possível ter esse apoio no momento do 9 de julho.
3: E o general Bertoldo Klinger, tenente Palmeiro, foi uma das lideranças, não é, desse movimento?
4: Sim, foi uma das lideranças, assim como...
3: Militares.
4: Militares, assim como o general Euclides Figueiredo, Brasílio Taborda, Isidoro Dias Lopes, são generais que comandaram essa revolta. O general Bertoldo teve uma participação muito importante e ele traria tropas do Mato Grosso até São Paulo para seguir até a capital, mas não foi possível devido a esse problema de coordenação.
3: Como o senhor falou do Mato Grosso, é importante falar, até porque nós estamos vendo aí aqui no nosso telão imagens das trincheiras, das frentes de batalha, porque a Revolução foi travada em diferentes frentes de combate, né? As principais estavam nas divisas com Minas Gerais, Paraná e Mato Grosso. Como eram... Como foi a formação, Paulo, dessas trincheiras e essas frentes? Né? Como é que elas foram, essas principais que eu acabei de citar, elas foram escolhidas?
5: Bem, o que eu preciso talvez mencionar é que a questão da deflagração da Revolução, ela foi acelerada com... O Bertoldo Klinger sendo detido e aí no dia 7 de julho se acelerou e aí o movimento começa no 9 de julho. Estava num processo de planejamento dessa revolução. Uhum. Então esse avanço para as áreas que eram limítrofes do estado de São Paulo visavam a reter as tropas getulistas, né, da Revolução de 30, e elas foram feitas de um improviso em trincheiras, seguindo muito o modelo do que se tinha... da Primeira Guerra Mundial, sem infraestrutura nenhuma, sem adequação, sem os instrumentos, muito na raça que se fez essa construção. A participação de muitos civis não necessariamente significava qualificação técnica para o combate, ou seja, faltava também esse treinamento, né? O número de militares não dava suporte para poder fazer todas essas manobras, e a falta de infraestrutura, né? De logística, fardamento, alimentação, todos esses elementos vão ser importantes de ser pensados naquilo que era movimento de construção do combate, né?
3: Em outras palavras, foi na raça.
5: Foi na raça.
3: Faltou tudo, faltou muita coisa, sobrou, na verdade, força, sobrou suor, sobrou vontade de fazer, foi na raça.
5: E foi valentia, né? Houve empenho, né? Ou seja, houve estratégia, uma tentativa de organização, e diga-se de passagem, foi bem organizado as etapas daquilo que era chamar a população, fazer os batalhões, o alistamento, o preparo, só que isso demandava... dinheiro, né? E um planejamento mais demorado, até para se perceber melhor como seriam as movimentações dessas tropas, né? E que acabou não acontecendo. Então, podemos dizer que houve um amadorismo e que, de certa forma, comprometeu esse movimento. E todos aprenderam a fazer guerra fazendo guerra, né? Até as próprias indústrias que se aparelharam para isso, já que praticamente munições e outros equipamentos nós não tínhamos, né? Não era o foco da produção nacional.
3: E a Frente Negra? Fala para a gente sobre a Frente Negra.
5: A Frente Negra, na realidade, foi composta por um pelotão, né? Cada batalhão tinha uma designação, batalhão acadêmico, Frente Negra, tentou reunir todas aquelas que teria uma comunidade de pessoas que era forte em termos de presença em São Paulo, não só na capital, mas também em outras áreas, que tinham tido a presença da economia cafeeira e que estavam ligadas, e até buscar nessa frente negra uma participação e uma voz, já que depois da abolição da escravatura, né, a gente não tinha tido um plano de inserção dos negros nessa sociedade.
3: O senhor falou em voz, inclusive, desculpa, acabamos de ver um jornal em que estava escrito Voz da Raça.
5: Voz da Raça.
3: Essa isso. voz era extremamente importante.
5: Era, justamente nessa construção de um local de fala, de visibilidade que eles não tinham tido até então.
3: Olha só, a Voz da Raça.
5: Isso
3: até
5: mesmo.
3: Até porque, lembrando que a abolição da escravatura foi em 1888 e a gente está falando de algo que aconteceu em 1934, pouquíssimo. Tempo depois, 1932, perdão, pouquíssimo tempo depois.
5: O preconceito de cor é muito forte ainda, né? Se a gente tem ele presente até os dias atuais, imagina naquela época, e é também as possibilidades de inserção desses indivíduos. Então era também um lugar de visibilidade e que foi importante pelas imagens que se tem, pela movimentação que se pode perceber, eles foram um contributo para o êxito das etapas que foram realizadas.
4: Lembrando que é importante citar as questões de Joaquim Nabuco durante a escravidão, a Guarda Negra que a Princesa Isabel teve, as questões referentes à Revolta da Chibata. Então foram todas as frentes de atuação dos negros organizados para tentar angariar direitos.
3: E a revolução, gente, começou na capital, mas tomou todo o estado, tá? Através das ferrovias. Era por meio dos trens que os combatentes se comunicavam, se locomoviam, né? Então, vamos voltar lá para o Obelisco com a Camila Freitag, que vai falar melhor sobre isso, né, Camila?
0: Pois é, Vânifer, inclusive muitas cidades do interior tiveram uma contribuição super importante ao longo desses 3 meses aí da Revolução Constitucionalista de 1932. Uma dessas cidades é o município de Ourinhos. Era uma rota dos combatentes, dos soldados combatentes durante esse período. Essa história, ela está guardada e está contada no Museu da Cidade, no Museu Histórico da cidade de Ourinhos, no Vale do Paranapanema. O repórter Fábio Oliveira foi até lá e preparou uma reportagem para nós.
6: O Museu Histórico e Pedagógico de Ourinhos é um importante guardião da memória regional. Entre os diversos acervos preservados pela instituição estão documentos, fotografias e objetos que ajudam a contar a história da Revolução Constitucionalista de 1932.
7: Bom, é importante que a gente esteja resgatando a nossa história, né? Aqui nós temos o Museu Pedagógico da cidade de Ourinhos. Nós temos vários acervos aqui, né, que a gente recebe nossos alunos, nossos munícipes, né, todo o pessoal tem acesso a esse museu que é gratuito, né, que você pode vir visitar e conhecer todo o nosso histórico aqui dentro.
6: Durante o conflito, Ourinhos ocupou uma posição estratégica no Vale do Paranapanema, região que registrou intensa movimentação das tropas paulistas. A proximidade com áreas de combate fez com que a cidade participasse diretamente dos esforços de mobilização da Revolução. No museu, o visitante encontra registros históricos que revelam os detalhes do cotidiano dos soldados e também da população durante a guerra. O acervo também destaca a importância da participação do interior paulista na luta pela convocação de uma Assembleia Constituinte.
7: Aqui nós encontramos um pouquinho de cada, né, da história, né? Nós temos vários equipamentos na parte de som, do nosso maestro, o maior maestro que Ourinhos já teve, foi o Gilberto de Carvalho. Nós temos vários equipamentos de som, nós temos peça aqui do nosso cinema, que é a primeira bilheteria, temos oratório, temos as partes das nossas avós, os instrumentos que elas usavam. Nós temos aqui a parte que fala um pouquinho da nossa Revolução de 32, que foi os nossos soldados orientes que participaram dessa revolução, da importância de Ourinhos nesse conflito, né? Ourinhos era uma malha rodoviária, por ser divisa de estado, e no sul do estado de São Paulo.
8: Mais de 9 décadas depois da Revolução Constitucionalista, a história continua viva em Ourinhos. Aqui, documentos, fotos e objetos continuam preservando esse movimento que foi tão importante para o estado de São Paulo.
6: Além de preservar peças históricas, o museu desempenha um papel fundamental na educação e na valorização da identidade regional, aproximando estudantes, pesquisadores e visitantes de um dos capítulos mais importantes da história paulista.
7: Aqui, toda vez que o pessoal tem que puxar algumas coisas, né, temos fotos digitalizadas da época, nós temos equipamento que eles usaram, né, tantos capacete, granada, tudo que os soldados usavam, eles podem estar vindo aqui, que a gente tem esse acervo aqui.
6: Ao manter viva a memória da Revolução de 1900, 1932, o espaço reforça a importância de conhecer o passado para compreender a formação da sociedade e das instituições democráticas brasileiras.
7: Ah, eu falo assim que é uma grande oportunidade que eles têm de viver a história, tanto de Ourinhos, do estado de São Paulo, do nosso próprio Brasil, né? Porque, né, o acervo nosso é bem grande, é bem rico nisso, né? Então é um grande prazer estar recebendo eles aqui.
0: É uma história, né, que merece ser relembrada, recontada e que fica, né, permanece viva na memória, principalmente das famílias, né, desses ex-combatentes da Revolução de 1932. Além de Ourinhos, a cidade de Campinas também teve uma contribuição muito importante. Muitos familiares de combatentes vivem na cidade. A nossa repórter Natália Lino foi até lá, preparou uma outra reportagem que a gente já vai conferir. Porque a cidade de Campinas, além de guardar essa memória de muitos combatentes, também tem um monumento próprio. E é isso que a gente confere agora na reportagem.
9: Marino conhece de perto a história de voluntários que lutaram em 1932. Graças à própria árvore genealógica, a luta pela Constituição sempre esteve presente em sua família.
10: Em casa, a gente ouvia as histórias, né, dos parentes que participaram da Revolução, né? Eu tenho 3 tios-avôs que foram combatentes em 32 e tem outros parentes que tiveram participação. Meu avô mesmo tinha sido presidente da comissão de donativos pró-revolução constitucionalista na cidade de Luiz Barreto, que ele morava na época. Ele era médico também, morava em Luiz Barreto, que é uma cidade que hoje se chama Severínia, aqui no estado de São Paulo.
9: Ao todo, registros oficiais contabilizam 630 combatentes mortos durante a Revolução Constitucionalista, embora alguns pesquisadores mencionem quantidades superiores. 16 deles eram de Campinas. Hoje, sepultados no monumento Túmulo do Soldado Constitucionalista.
10: De Campinas, o primeiro contingente de tropas que foi combater na Revolução partiu daqui no dia 15 de julho. A Revolução começou dia 9, no dia 15 já tinham filhos de Campinas partindo para lutar por essa volta à legalidade.
11: Embora seja menos conhecido do que o obelisco do Ibirapuera, o monumento Túmulo dos Soldados Revolucionários possui enorme relevância histórica. Sua construção ocorreu apenas 3 anos após o fim da Revolução Constitucionalista. Desde então, tornou-se um espaço permanente para preservar a memória dos filhos campineiros que haviam participado do conflito.
9: Idealizado pelo escultor Marcelino Velez, o monumento fica no Cemitério da Saudade. A estrutura é formada por 17 colunas de granito. 16 delas homenageiam os constitucionalistas. À frente, uma estátua de bronze com cerca de 2 metros de altura representando os combatentes.
12: Esse é um mausoléu do soldado constitucionalista de Campinas. Ele foi construído com um livro de doações e foi feito pela comunidade de Campinas. E esse monumento foi inaugurado em 9 de julho de 1935. Hoje ele é tombado e é um marco da Revolução no estado de São Paulo.
9: A participação de Campinas na Revolução Constitucionalista teve papel decisivo. Isso porque o então prefeito Orozimbo Maia era um importante apoiador do movimento. Além

0: conhecido como menino aos 9 anos de idade.
1: Chiorato, por ser um jovem que conhecia muito a cidade e de fácil de convivência, ele era muito querido pelos oficiais, designado pelo dentro da cidade de Campinas, levando e trazendo correspondências entre a estação ferroviária e o comando das tropas. Durante a Revolução de 32, Campinas sofreu vários bombardeios pelas forças federalistas. E em um desses bombardeios, na frente da estação ferroviária de Campinas, o Aldo Chiorato tinha terminado de entregar algumas mensagens. Conta a história que ele foi atingido por 13 estilhaços de granadas, das bombas. E esses 13 estilhaços, justamente, eles fazem alusão que são as 13 listras da bandeira de São Paulo.
2: Uma homenagem merecida, né? Essa da história de Aldo Chiorato, um menino que com apenas 9 anos, né, foi voluntário e tinha ali dentro das ações do grupo revolucionário a missão de levar as mensagens para as tropas. Exerceu um papel super importante, infelizmente morreu tragicamente, como a gente acabou de acompanhar na reportagem, atingido por estilhaços de uma bomba. E essa parte da história de Aldo Chiorato, ela está guardada também aqui no obelisco, de onde nós falamos durante essa transmissão ao vivo. Os restos mortais de Aldo Chiorato estão na cripta aqui do mausoléu. E olha, além dessa história do Aldo, também dos municípios de Campinas e Ourinhos que nós acompanhamos agora na reportagem, na data de hoje mesmo, feriado de 9 de julho, outras cidades, além da capital, também têm programações em referência, em homenagem aos heróis revolucionários de 1932. Você acompanha comigo nas telas as programações. Vamos falar primeiro da cidade de Jaguariúna, que tem daqui a pouquinho, a partir das 10 horas da manhã, inicia um desfile motorizado no entorno do Parque Linear. Também tem aí uma exposição dos veículos, né, os carros de guerra, que vai até às 5 horas da tarde. Na cidade de Campinas também tem uma solenidade cívico-militar, deve iniciar daqui a pouquinho, daqui 5 minutos, por volta das 9 horas da manhã, lá no Cemitério da Saudade, onde está também, onde fica, né, localizado o monumento. E ainda é na cidade de Prudente, o desfile cívico-militar na Praça 9 de Julho. E olha, além dessas programações, a gente segue por aqui com a transmissão, daqui a pouquinho iniciando de fato o desfile cívico-militar. Vamos então conversar com a Priscila Doroche, onde que ela está, vamos conferir.
3: Oi, Camila, eu estou num lugar muito interessante que com certeza você ia adorar estar por aqui, mas logo, logo esses veículos eles vão estar passando aí bem próximo do obelisco quando iniciar o desfile. Camila, essa aqui é uma das viaturas e para vocês terem uma ideia, elas estão aqui porque elas fazem parte de um acervo e por isso que elas podem estar em vias públicas. A gente tem mais viaturas, tanto da Polícia Militar quanto da Polícia Civil, que fazem parte do acervo do museu. As viaturas do acervo do museu, elas não podem estar em via pública porque elas são consideradas objeto. Essas aqui, Camila, olha só, em perfeitas condições, né? Porque elas sofreram durante os combates e depois então elas foram reformuladas, reestruturadas, estão hoje então participando mais uma vez do desfile. A gente vê aqui diferentes viaturas que participaram e que fazem história, que fazem parte, né, desta história, como essa aqui, ó, que foi um dos carros utilizados durante todos os combates. A gente fala da Revolução, mas durante todos os combates e o trabalho importante das polícias, tanto da Polícia Civil quanto da Polícia Militar. Eu vou chegar aqui bem próximo a ele, que vai nos explicar muito sobre essas viaturas. Coronel Demetrios, muito obrigada pela sua participação. A gente olha essas viaturas hoje e remete muito ao passado. E a gente viu aqui muitas famílias tirando foto e a gente lembra de quando os nossos pais, nossos avós viam nas ruas, que hoje a gente considera história, mas que fazem parte da nossa vida.
4: Sim, bom dia. Obrigado eu pela oportunidade, né, de expor aqui essas viaturas. O objetivo é justamente esse, né? São viaturas de época, são mantidas nas características de grafismo, são veículos que serviram à população de São Paulo em diferentes unidades territoriais e depois de um tempo, para que a gente possa manter essa memória, inclusive afetiva, elas são preservadas e ficam lá no centro de motomecanização, onde nessas oportunidades de desfiles, datas cívicas ou aniversário de unidades, nós aproveitamos para trazê-las e expô-las à população.
3: Coronel, eu falava para o telespectador que existe uma diferença dessas viaturas que a gente vai ver hoje no desfile, que são do acervo lado que o senhor coordena, e as viaturas do museu. E aí queria que o senhor explicasse com um pouquinho mais de detalhes essa diferença.
4: Basicamente, os veículos que nós temos no museu, esse sim, um acervo, eles têm um outro tratamento jurídico, eles são considerados objetos, tem uma série de regramentos específicos. No nosso caso aqui, o nosso acervo, entre aspas, elas são veículos que estão licenciados, operacionais, nós mantemos toda a parte mecânica, os senhores verão, né, as senhoras verão o desfile, mas com essas viaturas elas têm totais condições de deslocamento, obedecem todas as regras de trânsito para circulação, então a ideia é manter justamente dessa forma para que a gente possa trazer e essa reação que você viu, que é o mais legal, né, desse nosso trabalho, que é uma parte do nosso trabalho, né, de manter esses veículos operacionais, é essa, verificar a população tirando foto, lembrando do tio, do avô, ou de alguém que trabalhou na polícia, ou estava na escola, essa viatura parava na porta da escola, então isso é muito legal, isso é bem gratificante.
3: Muito legal, e a gente observar, vou até virar para cá com o Coronel Demetrios para vocês entenderem um pouquinho melhor o que a gente está falando. Essas condições aqui, ó, quando a gente abre a porta de uma viatura como essa, né, Coronel, a gente vê ali as perfeitas condições, o banco de couro, a direção, tudo da época, né?
4: Sim, sim. A ideia da manutenção dessas viaturas, ao contrário de um colecionador de carro, que prima por detalhes, você pode olhar que essas viaturas têm pequenos defeitos, mas a ideia é justamente isso. Manter aí o que a gente brinca lá com a nossa equipe de mecânicos, né, as marcas de batalha, mas sempre guardando as características do ano em que ela operou, né, tanto de pintura como do grafismo. Vocês veem que são diferentes, isso, a posição, né, o brasão da Polícia Militar, ele foi mudando no decorrer das épocas, as cores, né, essa cor, ela é uma cor que foi utilizada pela Polícia Militar ali após a unificação, no ano de 69, a partir da década de 70, as viaturas vão passar a ostentar essa cor, esse laranja, né, para o nosso telespectador, com preto. Futuramente, já na década de 80, nós passamos a ostentar o branco com o cinza, depois um pouquinho mais à frente, um cinza um pouco mais claro, e os logos vão se adaptando justamente a essa evolução. A evolução tanto dos veículos, né, esse é um Corcel 1, modelo Corcel 1, também conhecido dos brasileiros, um carro que foi um carro de frota, serviu aí, provavelmente muitos taxistas estão vendo esse carro e estão matando a saudade. O Fusca, que esse modelo que nós trouxemos é um 1986, mas nós temos Fuscas mais antigos, são veículos que marcaram a história da Polícia Militar, porque serviram as unidades de patrulhamento, ou a Rádio Patrulha, né? Aquela viatura que passa no bairro, que para na frente da escola, ou que atendeu o cidadão em qualquer necessidade. Então elas vão justamente evoluindo aí, juntamente com a indústria automobilística brasileira.
3: Coronel Demetrios, muito obrigada, um ótimo desfile para o senhor.
4: Eu que agradeço, fico à disposição em nome da Polícia Militar, do Centro de Motomecanização. Um ótimo desfile a todos.
3: Um ótimo desfile. A gente está por aqui ainda, Camila, acompanhando, e vocês vão observar essas lindas viaturas. E o mais impressionante de tudo isso é, como o Coronel Demetrios falou, né? A gente observar a reação das pessoas quando elas chegam próximo a uma viatura dessas, ou aqui com o

0: pessoas que estão vindo de todas as regiões para acompanhar o desfile cívico-militar que inicia em poucos minutos. Também algumas autoridades já chegaram por aqui, a gente segue acompanhando tudo e trazendo as atualizações ao vivo aqui nessa programação especial. Volto agora então com a Vanifer no estúdio da TV Alesp. Está contigo, minha amiga.
1: É isso, seguimos daqui, Camila. Incríveis esses detalhes que vocês estão mostrando da rua, que a Priscila mostrou nas viaturas, né, gente? Até porque uma das marcas da Revolução foi a grande mobilização popular, tanto militares quanto civis. E quando a gente fala de civis, a gente fala de milhares de pessoas que se apresentaram como voluntárias. E quem não foi ao fronte, né, ajudou com doações, alimentos, transporte, produção industrial, apoio às tropas. E nesse momento aí se destacaram lideranças civis e militares. Eu queria saber de vocês, já que a gente viu essas viaturas lindas, belíssimas, mostradas pela Priscila Doroche, quem foram as lideranças que vocês destacariam, militares, mas também as civis ali que se destacaram?
2: Acho importante citar de lideranças militares o general Marcondes Salgado, que foi comandante da Força Pública, que é a nossa origem de Polícia Militar, era a Força Pública. Como eu já citei, general Isidoro, que foi revolucionário de 24, de 30 e depois de 32. General Bertoldo também, com sua participação. Então, de lideranças militares, o coronel Herculano, que assumiu o comando e fez as negociações do armistício também. Acredito que são boas lideranças e bons exemplos de civismo e voluntariedade.
1: Você tem alguns outros nomes?
3: Sim, eu acho que da sociedade civil, quem foi um dos agentes importantes é a Associação Comercial de São Paulo, a Federação das Indústrias, que no fundo congregaram toda a estrutura de captação de recursos, de alistamento, de organização das pessoas, né, de uma maneira geral. Eu acho que a parte financeira era fundamental e a Associação Comercial com o Carlos Souza Nazaré foi um agente importantíssimo, porque fez a contabilidade de tudo dentro desse movimento, né? Uhum. E uma das coisas que até no final foi importante é que essa contabilidade estava precisa, não faltava um dinheiro e tudo foi aplicado para o bem de São Paulo, né? E
1: organização. O senhor, inclusive, como historiador e pesquisador, conseguiu um manuscrito, né, que é um relato de uma dessas pessoas que combateram durante a Revolução. Você poderia falar sobre isso?
3: Sim, o José Amaral Palmeira. Ele é um jovem que nasce em 1913 e que na Revolução ele está com 19 anos. Ele vai fazer parte do batalhão esportivo. Ele era repórter esportivo e trabalhava no Banco Germânico, na cidade de São Paulo. E o relato dele chegou até nós, porque a família, depois que ele faleceu, fez o depósito numa instituição, na Associação Comercial, e esse manuscrito ficou praticamente esquecido até 2010, 2012, onde foi feita essa recuperação.
1: E o que chama a atenção é que é um relato, obviamente, em primeira pessoa, do que ele passou. O que é que ele disse que mais chamou a atenção do senhor?
3: Olha, ele vai fazendo, como diz, um diário. Ele diz onde ele está no dia 9 de julho, no café acadêmico, quando começa a movimentação, onde não se tem a população como um todo, tem uma insatisfação contra Getúlio Vargas, mas não tem como a dimensão do que está sendo articulado. Jovem, adolescente, tem vários irmãos, né? Leva o desejo para a família de querer participar da Revolução. A mãe é contrária, né? Aí a figura dela é marcada nesse relato, nessa questão da sensível. A namorada, chamada Ruth, que ele também vai mencionar. Então, aquela coisa do adolescente chegando para a fase madura e mostrando o alistamento dele, a saída dele até a Estação da Luz, né? Como que foi essa movimentação que a população de São Paulo ia para dar apoio emocional para aqueles que seguiam para o fronte, né? Ele segue para a região de Eleutério. A chegada dele nesses locais, a população recepcionando, a falta de recursos que se tem, ele é muito sensível à alimentação. Ele menciona assim, o pão parecia, tinha gosto de sabonete. Nossa. Então você ficava imaginando essa característica.
1: E é legal porque humaniza muito esse relato. Sim. E nos faz lembrar, humaniza muito a Revolução e nos faz lembrar que foram pessoas como nós, civis e também militares, que estiveram lá se erguendo por São Paulo, mas por todo o país, não é? E, tenente, a gente continua vendo algumas imagens das trincheiras, das frentes de combate, das frentes de batalha, e me faz lembrar também que foi uma soma de fatores que levou à Revolução de 32, né?

0: claro, a insatisfação com a tomada de poder do próprio Getúlio Vargas e também, obviamente, o que aconteceu ali no dia 23 de maio com a morte do MMDC dos quatro estudantes. Como é que as tropas militares viam isso, a questão da tomada do poder pelo então presidente Getúlio Vargas?
1: Primeiramente, a gente tem que lembrar que houve uma revolta tenentista em 1924. Então, a juventude militar, baseada nos aprendizados que eles tiveram na Alemanha, em 1913, eles conheceram militares turcos. E com os militares turcos, eles aprenderam que na Turquia, quem estava reformando a estrutura da política turca era a juventude militar. Eles trouxeram esses conhecimentos para o Brasil, anexaram isso à questão do contexto socioeconômico brasileiro e resolveram pegar em armas, começando em 1922, na revolta do Forte Copacabana, tentar mudar o contexto político brasileiro. Eles sentiram como um ativo de mudança político-social. Então, posteriormente, teve a coluna Miguel Costa Prestes, após 1922, a coluna que percorreu o Brasil todo tentando retirar o...
0: A coluna Prestes, isso, mais conhecida como coluna Prestes.
1: Comandada por Miguel Costa e tinha Prestes como chefe de Estado-Maior. Então a coluna não teve seu intento finalizado, o intento militar. E em 1930, o que ocorre? Essa juventude tenentista consegue alcançar o poder na Revolução de 30. Uhum. Então a elite militar já estava dividida nessa questão. Porém, quando chega a 32, temos essa questão das mudanças sociais.
0: E chegamos em 32, chegamos à Revolução no dia 9 de julho. Por isso, vamos voltar agora ao obelisco do Ibirapuera com a Camila Freitag. Oi, Camila.
2: Oi, Vânia, Fer, a gente segue por aqui. A comitiva aí das autoridades acabaram de chegar aqui à Avenida Pedro Álvares Cabral, onde inicia daqui a pouquinho essa homenagem aos heróis da Revolução Constitucionalista de 1930. 32. Você está acompanhando aí as imagens do drone aqui da nossa programação, pessoal, mostrando de perto todos os detalhes, né, dessa homenagem que já está iniciando. Muita gente também aqui nas grades, no entorno da avenida, já aguardando para acompanhar logo mais o desfile. A nossa transmissão termina por aqui. Você acompanha agora todos os detalhes ao vivo desse ato solene, uma homenagem justa e merecida aos heróis revolucionários da Revolução Constitucionalista de 1932. Você continua com as imagens ao vivo dessa transmissão.

0: O que que a gente está vendo aí, gente? Nós estamos vendo um momento muito importante que dá início a essa solenidade que acontece todos os anos, não é?
1: Sim. A apresentação da tropa ao governador, a apresentação da Coronel Glaucio, nossa comandante-geral, e o Estado-Maior da PM. O governador é a mais alta autoridade e ela faz as formalidades referentes aos atos militares.
0: Isso, antes nós vimos a chegada do governador do estado, obviamente estão presentes diversas autoridades do nosso estado, tanto civis quanto militares. Vemos agora imagens de cima, imagens do nosso drone que mostram, dão uma amplitude desse momento e agora mais imagens das autoridades, do governador do estado e as autoridades tomando o palanque nesse momento e a partir daí se dará início essa solenidade. Depois desse momento que o tenente Palmeiro acabou de falar, qual é o próximo passo?
2: Normalmente inicia-se o desfile, passando pelos batalhões, cada um deles com a sua expressão em termos da estrutura do movimento, né? Então você tem representações de várias comunidades que vão estar apresentando seus membros, fazendo menção a episódios, situações da Revolução de 1932.
1: Podemos ver representantes das três forças armadas, da Força Auxiliar, da Guarda Civil Metropolitana, das organizações civis que cultuam atos cívicos no geral.
0: Antes nós vimos a continência às autoridades maiores, a continência ao governador, deslocamento para o palanque. Mais cedo também tivemos o canto do hino nacional e o que o tenente Palmeiro falou no início, quando a Camila nos passou o comando aqui dessa cerimônia, foi a cerimônia de transmissão do comando do Exército Constitucionalista, não é isso? Sob a presidência da Comandante-Geral da Polícia Militar, não é isso, tenente Palmeiro?
1: Sim, será feito um ato solene, transmissão do comando do Exército Constitucionalista. Ele é transmitido até hoje porque ele representa que o Exército Paulista está vivo para lutar por São Paulo.
0: Então vamos ficar com a transmissão da solenidade nesse momento, ao vivo, aqui diretamente ao ladinho da TV Alesp.

0: O comandante do Exército Constitucionalista, que hoje deixa o cargo, e o novo comandante, sob a presidência da comandante-geral da Polícia Militar do Estado de São Paulo, Coronel Glauci, tomam lugar no dispositivo para a transmissão do cargo. As demais autoridades estão convidadas para acompanhar o ato.
1: O senhor Arthur Jorge Ferreira do Amaral fará neste ato a transmissão do comando do Exército Constitucionalista ao senhor Luiz Henrique Bento.
2: Estou no governador aqui.
3: Com muita honra, passo o comando do Exército Constitucionalista de São Paulo ao nosso amigo e companheiro Luiz Henrique Bento.
4: Aceito o comando do Exército Constitucionalista do Estado de São Paulo, com todos os encargos e ônus que lhe traz.
5: Sucesso, parabéns pela passagem.
6: Muito obrigado.
5: Sucesso, obrigada, senhores. Muito obrigado. Muito obrigado.
7: Parabéns, viu?
6: Muito obrigado.
5: Parabéns.
1: Solicitamos às autoridades que retornem aos seus lugares no palanque e o novo comandante do Exército Constitucionalista embarcará em sua viatura para o prosseguimento da cerimônia.
8: E agora, vai ficar agora o bastão,
0: neste instante, o senhor Luiz Henrique Bento, novo comandante do Exército Constitucionalista, fará a leitura da ordem do dia.
4: Bom dia a todos, excelentíssimo senhor governador do Estado de São Paulo, Tarcísio de Freitas, senhor prefeito Ricardo Nunes, Coronel Dulce, em nome dos quais saúdo todas as autoridades militares, das Forças Armadas, eclesiásticas, da maçonaria e das sociedades civis que estão presentes. Esse é mais do que um honroso cargo. Ele ultrapassa a pessoa. Disseram-me para mim, fique calmo, tranquilo, que é uma festa e você é a cereja desta festa. Mas não, a cereja da festa é o Estado de São Paulo. A cereja da festa são os direitos civis previstos em Constituição, que sempre foi necessário. Seja ela até ruim, como já tivemos constituições não tão boas, mas tínhamos uma Constituição para respeitar e ser respeitado. Essa é a situação que se surgiu em 1932. O povo paulista se moveu com armas e saiu para a Revolução. Por quê? Porque havia uma ditadura Vargas. Numa das passeatas de protesto na Praça da República, estudantes foram reclamar junto ao PPP e de lá saíram metralhados. Essa situação culminou com a morte dos quatro mártires que deram nome à sigla MMDC. E é isso que temos que reverenciar. Aceito o honroso encargo que me foi dado e a atribuição que traz com eles. Nós temos que saber que o trabalho a ser feito, ele é muito importante, porque é o resgate da história, não só de São Paulo, mas do Brasil. Muitos diziam que era um movimento separatista. Não. A bandeira de São Paulo carrega o Brasil no seu manto. A única bandeira entre os estados. Brasil tem São Paulo como seu motor. São Paulo tem o Brasil como mote. A luta foi ferrenha. São Paulo perdeu, aparentemente, militarmente. Houve um armistício. Não houve uma perda efetiva. Mas, militarmente, São Paulo era inferior às forças federais. Nós tivemos muitas perdas, mas tivemos a vitória da batalha, que veio a Constituição de 32. E a luta ainda continua até os dias de hoje. Por quê? Onde há desrespeito à Constituição, aos direitos civis, aos direitos basilares de cada cidadão, há que se levantar uma voz para trazer a realidade e a verdade à tona. E é essa a nossa luta. A luta ainda continua. No mais, rogo a Deus que nos dê forças para podermos, com a sequência dos comandos dos que me antecederam, dos comandantes anteriores, podermos fazer um trabalho exemplar e que possa prosseguir até 2032, quando teremos o centenário da Revolução Constitucionalista. Vamos trabalhar com as escolas, com os estudantes, trazer a esses mais novos, essas gerações ainda que estão crescendo, os valores e os princípios que devem nutrir a pátria brasileira. Viva São Paulo, viva Brasil! Viva São Paulo, viva Brasil! Viva São Paulo, viva Brasil! Obrigado.
0: Solicitamos a todos que retornem a seus lugares. A seguir, procederemos à cerimônia de sepultamento dos heróis homenageados.
1: Respeitosamente, aguardamos a chegada do cortejo. conduzindo as urnas com os despojos dos heróis que nessa data serão imortalizados no columbário do Monumento Mausoléu.
0: Erguido como marco na terra paulista, o Monumento Mausoléu do Soldado Constitucionalista de 32, como uma sentinela permanente em seus 81 metros de altura retilínea, sugere o ímpeto vertical que caracteriza São Paulo.
1: Suas quatro faces externas, lembrando os quatro séculos de história paulista, recapitulam, em seus altos relevos, toda a ação gloriosa do soldado da lei, originário de uma raça de gigantes, que desbravou, conquistou, povoou e construiu o Brasil.
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0: Descemos os degraus que nos conduzem à entrada do mausoléu, obra do arquiteto Galileu Emendable, encontram-se eternizadas nas palavras de José Benedito Machado Florense, sob as portas da cripta a inscrição: viveram pouco para morrer bem, morreram jovens para viver sempre.
1: A partir de 25 de janeiro de 1932, com a participação crescente e ativa de toda a sociedade, as manifestações que reivindicaram a volta à democracia tomaram conta das ruas de São Paulo.
0: A tentativa de calar a voz de São Paulo conduziu à eclosão do movimento constitucionalista.
1: Com o advento da luta armada, centenas de combatentes, muitos dos quais voluntários e alguns, como o escoteiro Aldo Chiorato, ainda crianças, ofereceram suas vidas por São Paulo e pelo Brasil.
0: Todos os anos, veteranos heróis de 32, que foram sepultados em outros pontos do solo brasileiro, têm seus despojos trasladados para este monumento mausoléu, onde repousarão em companhia de seus heróicos camaradas, soldados de 32.
1: As urnas que contêm os restos mortais de dois heróis constitucionalistas, que serão imortalizados neste ano, sepultados neste local sagrado, vêm da direção do Monumento às Bandeiras, sobre a viatura do Corpo de Bombeiro, escoltadas por motociclistas do 2º Batalhão de Polícia de Choque, ROCAM, da Polícia Militar do Estado de São Paulo.
0: Os cadetes da Academia de Polícia Militar do Barro Branco recebem as urnas e conduzem-nas ao monumento mausoléu. 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

0: Neste momento procederemos à chamada simbólica dos heróis que para todo sempre terão suas memórias cultuadas neste pedaço de solo sagrado paulista.
1: Combatentes de 1932.
0: Marcial Inácio Machado.
2: Presente!
1: Carlos Arthur Henning.
2: Presente!
0: Neste momento da última caminhada, ouviremos a declamação da oração Ante a Última Trincheira, de Guilherme de Almeida, na voz de José Jantalha, profundo estudioso da Revolução Constitucionalista de 32.
3: Agora é o silêncio. É o silêncio que faz a última chamada. E é o silêncio que responde. Presente! Depois será a grande asa tutelar de São Paulo. Asa que é dia e noite, sangue, estrela e mapa, descendo petrificada sobre um sono que é vigília. E aqui ficareis, heróis mártires, plantados, firmes para sempre, neste santificado torrão de chão paulista. Para receber-vos, feriu-se ele da máxima dentre as únicas feridas na terra que nunca cicatrizam, porque delas uma imensa coisa emerge e se impõe, que as eterniza. Só para o alicerce, a lavra, a sepultura e a trincheira, se tem o direito de ferir a terra. E mais legítima que a ferida do alicerce, que se eterniza na casa, a dar teto para o amor, a família, a honra, a paz. Mais legítima que a ferida da lavra, que se eterniza na árvore, a dar lenho para o leito, a mesa, o cabo da enxada, a coronha do fuzil. Mais legítima que a ferida da sepultura, que se eterniza no mármore, a dar imagem para a saudade, o consolo, a bênção, a inspiração. Mais legítima que estas feridas é a ferida da trincheira, que se eterniza na pátria, a dar a pura razão de ser, da casa, da árvore e do mármore. Este cavado trapo de terra, corpo místico de São Paulo, em que ora existis, consubstanciados, mais que corte de alicerce, sulco de lavra, cova de sepultura, é rasgão de trincheira. E esta perene que povoais é a nossa última trincheira. Esta é a trincheira que não se rendeu, a que deu à terra o seu suor, a que deu à terra a sua lágrima, a que deu à terra o seu sangue. Esta é a trincheira que não se rendeu, a que é nossa bandeira gravada no chão pelo branco do nosso ideal, pelo negro do nosso luto, pelo vermelho do nosso coração. Esta é a trincheira que não se rendeu, a que atenta nos vigia, a que invicta nos defende, a que eterna nos glorifica. Esta é a trincheira que não se rendeu, a que não transigiu, a que não esqueceu, a que não perdoou. Esta é a trincheira que não se rendeu, a que vossa presença, que é relíquia, transfigura e consagra num altar para o voo até Deus da nossa fé. E, pois, ante este altar, alma de joelho, a vós rogamos. Soldados santos de 32, sem armas em vossos ombros, velai por nós. Sem balas na cartucheira, velai por nós. Sem pão em vosso bornal, velai por nós. Sem água em vosso cantil, velai por nós. Sem galões de ouro no braço, velai por nós. Sem medalhas sobre o caque, velai por nós. Sem mancha no pensamento, velai por nós. Sem medo no coração, velai por nós. Sem sangue já pelas veias, velai por nós. Sem lágrimas ainda nos olhos, velai por nós. Sem sopro mais entre os lábios, velai por nós. Sem nada, a não ser vós mesmos, velai por nós. Sem nada senão São Paulo, velai por nós.

A seguir, o cortejo fúnebre se posiciona para a salva de tiros. Pedimos aos senhores pais e responsáveis que informem as crianças que, apesar do estrondo dos tiros, não há perigo algum.

0: as honras fúnebres serão prestadas pelo 3º Batalhão de Polícia de Choque da Polícia Militar do Estado de São Paulo.
1: Executa o toque de silêncio em homenagem aos heróis combatentes que tombaram no cumprimento do dever. Para tanto, solicitamos aos militares presentes que permaneçam em posição de sentido e aos civis que adotem posição de respeito.

0: As urnas serão levadas ao interior do mausoléu pelos cadetes da Academia de Polícia Militar do Barro Branco, local em que o padre coronel R1 Reni Nogueira dos Santos procederá à bênção e encomendação dos heróis homenageados. O governador do estado de São Paulo, Tarcísio de Freitas, realizará a deposição da coroa de flores junto ao túmulo do herói jacente. Acompanha o ato ao comandante-geral da Polícia Militar, Coronel Glauci. Solicitamos que apenas acompanhe o ato as autoridades identificadas com pulseiras rosa e amarela.
1: Só isso, só recomendação que essa pode ser.
0: Imortalizados para acompanhar este ato no interior do mausoléu.

0: conosco, entendeu? Uma coisa assim, mais nada, entendeu? Uma satisfação. Padre João? Hoje temos dois padres. O padre João é pároco lá da Santa Efigênia, a nossa comandante. Nossa comandante geral. Oh, tem bispo aí, ó. Hoje tem bispo. Hoje eu tenho que dar preferência. Que alegria, eu não sabia isso aí. Essa é uma oração como simples. Aí o senhor faz as roupas, fecha. Faça favor, Pai João, vamos lá. Faça favor. Tem alguém que tem que fazer. Faça favor, cale perto. Cuidado. Eu faço a introdução. Aí, ó, vai, deixa. Ô, comandante, cheguei. Dom Carlos Lema, que é o nosso bispo auxiliar, nosso comandante do Vitória do Sudeste. Então, chegou. Como dizia um padre amigo meu, quando tem bispo,
1: tem empresa. Então, não manda marinheiro, né? Como é que funciona?
0: O padre João da Santa Efigênia. Nossos irmãos aqui. Senhor bispo, o senhor fica no centro aqui, por favor. Um bom dia para todos, senhores. Vamos dar início ao momento religioso em memória aos nossos heróis de 32. E hoje vamos então fazer parte do descanso de Marcial Inácio Machado e Carlos Altur Henning, que vão descansar em paz aqui nesse mausoléu. Senhor governador, comandante-geral, senhor prefeito, as demais autoridades, meu comandante militar do Sudeste, nós estamos como religiosos, temos hoje a graça, está aqui o Dom Carlos Lema, que é o bispo auxiliar mais antigo, vigário-geral, que auxilia Dom Odilo, está representando o nosso cardeal. O padre João Rizek, pároco da Santa Efigênia, um historiador, conhece bem os dados de nossos heróis combatentes de 32, já percorremos, ele pode narrar alguns pontos. Portanto, vamos iniciar com uma oração de encomendação desses nossos irmãos aqui nesse momento. Pai Santo, por todos aqui sepultados.
2: Pai Santo, Deus Eterno e Todo-Poderoso, nós os pedimos por todos os que aqui estão sepultados, heróis da campanha constitucionalista de 1932, que chamastes deste mundo. Dai-lhes a felicidade, a luz e a paz. Que eles, tendo passado pela morte, participem do convívio de vossos santos na luz eterna, como prometestes a Abraão e a sua descendência, que as suas almas nada sofram, e vos digneis ressuscitá-los com os vossos santos no dia da ressurreição e da recompensa. Perdoai-lhes os pecados, para que alcancem junto a vós a vida imortal no reino eterno. Por Jesus Cristo, vosso Filho, na unidade do Espírito Santo.
0: Pai nosso.
2: Pai nosso,
3: que estais nos céus, santificado seja o vosso nome. Venha a nós o vosso reino. Seja feita a vossa vontade, assim na terra como no céu. O pão nosso de cada dia nos dai hoje. Perdoai as nossas ofensas, assim como nós perdoamos a quem nos tem ofendido. E não nos deixeis cair em tentação, mas livrai-nos do mal.
2: Amém. Dai-lhe, Senhor, o repouso eterno.
3: E para ele, a vossa luz.
2: Amém.
0: Asperge a alma, por favor. Nessa hora.

0: O Senhor esteja convosco.
1: Ele está no meio de nós.
0: Por intercessão de Nossa Senhora e de São José, abençoe-vos o Deus Todo-Poderoso, Pai, Filho e Espírito Santo.
1: Amém. Finalização cerimonial agora pode dar continuidade.
0: Agora convidamos os lanceiros de cavalaria para realizar o depósito das coroas de flores.
1: Vamos afastar um pouquinho aqui. Vamos afastar aqui. Orienta a gente aqui. Nosso comandante já esteve lá com o cardeal já. Mas nós sempre muito bom.
2: É.
1: Ele fez uma boa catequese desde lá de.
3: Solenidade, a gente viu que as duas pessoas foram levadas ali para dentro do obelisco, os dois ex-combatentes, o Marcial Inácio Machado e o Carlos Arthur Rene. Eu queria que vocês comentassem, Paulo e Tenente, o que a gente acabou de ver, o tamanho dessa solenidade que a gente acabou de ver.
4: Estamos vendo um belo protocolo, uma bela homenagem. Os despojos foram conduzidos por cadetes da Academia do Barro Branco, o berço do oficialato da Polícia Militar do Estado de São Paulo. Cadetes foram comandantes de pelotão na Revolução, eles foram comissionados oficiais e eles comandaram pelotões de voluntários, sendo que 4 faleceram em combate. Então é algo muito significativo e simbólico ser conduzido por cadetes.
3: Nós vemos nesse momento autoridades do Estado de São Paulo, autoridades civis, mas obviamente, é uma cerimônia de uma grandiosidade, de uma magnitude que envolve autoridades civis, autoridades militares, afinal, civis e militares estiveram juntos também nessa Revolução Constitucionalista de 1932. E a gente acabou de ver essa solenidade que o senhor falou, tenente, mas é importante também alguns detalhes que nós estamos acompanhando durante a cobertura. Por exemplo, a gente viu um uniforme diferente ali, um uniforme marrom, amarronzado. Esse uniforme remete a 1932.
4: Positivo, é um uniforme histórico, remete, é um uniforme caque que remete à Revolução de 32, costurado arduamente em um contexto de falta de suprimento logístico. Então, homens e mulheres que construíram esses uniformes dedicaram muito com parcos recursos.
3: E costurados por mulheres também, nós vamos falar bastante ainda durante essa nossa cobertura, mulheres que também se voluntariaram. Vamos continuar então acompanhando a cobertura do nosso desfile.
2: Espera aí, só um minutinho, cara. Deixa eu só organizar aqui.
5: Deixa as pessoas passarem aqui.
2: Senhores, demais convidados, autoridades no palanque. Aqui somente os condecorados, por favor. Acha aí, tem problema.
6: Você consegue levantar?
3: A gente está vendo agora, continua vendo imagens do nosso desfile. Estamos vendo algumas medalhas que serão oferecidas a homenageados, a medalha da Constituição, que será oferecida logo após todo esse desfile cívico-militar, que será oferecido, inclusive, aqui dentro da Assembleia Legislativa do Estado de São Paulo. A gente acabou de ver aquela homenagem a dois ex-combatentes que merecidamente foram reconhecidos pelo Estado de São Paulo e agora descansam como devem dentro do obelisco do Ibirapuera, que é o nosso monumento maior aqui. E nós continuamos, então, assistindo imagens das autoridades e com a cobertura do nosso desfile.

0: é uma honraria, sempre muito importante receber uma medalha como esta, não é?
1: Sim, no fundo, desde 1932, para aqueles que fizeram a doação de ouro e que participaram, houve sempre um reconhecimento de medalhas, desde o processo de revolução, não só de medalhas, como de outros objetos de contrapartida, como você doou o ouro, o anel, você recebia um anel de metal com uma forma. E aí passou-se a ter o reconhecimento, né, das figuras que se faz homenagem, normalmente se destacaram. Relembrando essa questão da Revolução de 32.
0: Ou seja, todos são reconhecidos, não apenas os combatentes, as pessoas que foram ao fronte, mas as pessoas que costuraram os uniformes, as pessoas que se voluntariaram de várias formas.
2: Positivo. Atualmente, as medalhas, especialmente as do MMDC, da Associação, são destinadas a reconhecer pessoas que elevam a memória da Revolução de 32 e também engrandecem o Estado de São Paulo como um todo, independente se são civis ou militares.
0: É isso que a gente está vendo nesse momento, a entrega dessas medalhas que ao longo do tempo, né, essas homenagens, pelo que nós acabamos de ouvir nos comentários do nosso historiador, essas homenagens foram mudando ao longo do tempo e agora, há um tempo já, elas se unificaram, digamos assim, em forma dessas medalhas. A medalha constitucionalista, que o nome já é bastante simbólico, né? É um nome que leva o nome da Revolução Constitucionalista de 1932. A gente vê uma pessoa muito importante nesse momento recebendo a medalha, tenente.
2: Com certeza, Coronel Glaucio, comandante-geral, primeira mulher a assumir o comando da Força Pública de São Paulo.
0: Em 150 anos, não é isso?
2: 150 anos, um ato extremamente simbólico, marcante e essencial.
0: E ela é uma pessoa bastante importante por ser uma figura representativa para as mulheres e também, obviamente, para a força militar. E logo depois, depois de tudo isso, desse rito que a gente está vendo, da entrega das medalhas, o que normalmente acontece numa cerimônia como essa?
2: Posteriormente aos atos solenes referentes à entrega de comendas e medalhas, se não houver falas, haverá o desfile. Desfiles cívico, tanto dos militares, da tropa, quanto das associações civis e também o desfile motorizado.
0: Normalmente há as falas das autoridades depois da entrega da medalha constitucionalista. Algumas autoridades costumam falar no palanque, a gente vê ali atrás o palanque com a bandeira de São Paulo, o palanque que foi montado na avenida, tem várias pessoas, várias autoridades ali em cima e algumas autoridades costumam falar nesse palanque após a entrega da medalha. Então a gente vai ficar no aguardo para saber se essas autoridades vão realmente querer nelas, se elas querem tomar a fala. E aí, logo depois, a nossa expectativa é de que o desfile cívico-militar aconteça. Esse grande desfile que acontece todos os anos e marca, né? É uma grande homenagem aos heróis de 1932, heróis civis, heróis militares, homens, mulheres, pessoas negras, crianças que também, jovens, menores de idade, que também deram suas vidas, né? Muitos se voluntariaram, mesmo que não pudessem. A gente tem alguns exemplos que nós falamos no início, no programa antes da nossa transmissão, como Aldo Chiorato, que também hoje ele descansa no mausoléu do obelisco, um menino de 9 anos, não é isso, Paulo? É um desses heróis e temos combatentes adultos e crianças, todos merecem esse reconhecimento.
1: Todas as classes sociais acabaram se envolvendo nesse processo, independente da questão financeira, né? Eles vão estar imbuídos desse movimento. E praticamente a questão mais trágica, que vai levar ao armistício, é a bomba lançada em Campinas, que vai gerar a morte da criança e que causa uma comoção muito grande e põe fim àquilo que seria a luta com armas da São Paulo, né? Porque a luta permaneceu, né? O ideal de Constituição vai ficar preservado. Então, acho que ali é um momento mais simbólico da assinatura com ação violência. Eu acho que é bom destacar isso. Getúlio Vargas não teve escrúpulo nenhum na determinação das tropas, não houve nenhum tipo de preservação de direitos, então foi algoz nas ações tomadas e naquilo que foi feito.
0: Acabei de ver uma criança ali atrás no desfile.

0: famílias que tomam a avenida, que participam também desse ato, e o quão importante é para que as novas gerações também aprendam a história do nosso estado, do nosso país, e para que essa história não seja perdida, não é? Tenente, qual o ponto alto do desfile para o senhor?
1: O ponto alto para mim, como cidadão,
0: apenas como militar, não é?
1: Exatamente.
0: Como cidadão.
1: Como militar seria o desfile da tropa. Como cidadão, acho importante essa valorização das pessoas, essa outorga de medalhas. Acho importantíssimo a parte dos despojos, para mim é o principal, porque a gente está homenageando quem fez acontecer a Constituição, quem lutou, quem deu seu sangue, quem deu seu suor, quem fez aquilo existir, essa chama que a gente carrega até hoje. Então a parte mais alta, com certeza, é a homenagem aos que tombaram em prol do dever e estão lá homenageados.
0: Que é importante falar, nós vamos falar bastante ainda durante o desfile e também no programa pós o desfile, como Paulo, nosso historiador, também outro historiador, acabou de falar, São Paulo foi derrotada no campo de batalha militarmente em 1932, mas a discussão continuou, tanto que 2 anos depois o Brasil conseguiu uma nova Constituição. Então foi, digamos que assim, é um orgulho também para São Paulo, foi uma vitória de São Paulo e é por isso que a gente vê todo esse rito até hoje, não é isso?
2: Sim. Eu acho que é importante essa construção da memória. Eu acho que a gente tem que trabalhar e estimular cada vez mais nas escolas públicas e principalmente naquilo que é a divulgação daquilo que é a importância da civilidade, da Constituição, e que isso seja plantado na sala de aula para que a gente construa uma sociedade cada vez mais democrática e igualitária. Isso é importante de ser reforçado, daí a importância do evento como uma forma de reconhecimento dessas pessoas que deram a vida, deram o sangue, muitas vezes sem terem consciência muito clara ainda do que estava em jogo nesse processo, e que agora nós, mais distanciados do fato, conseguimos avaliar a importância.
0: Desculpa, Paulo, mas olha só que imagens lindas. É importante também, né, valorizar esse trabalho que está sendo feito de imagens, ângulos que normalmente os paulistas e paulistanos não costumam ver, do obelisco nesse momento. Obelisco onde descansam os heróis de 1932, mas não todos, né? Até porque todos os anos as famílias ganham processos, o Estado reconhece novas pessoas, novos heróis, sejam aqueles que estiveram em combate, que morreram em combate, ou sejam aqueles que costuraram, aqueles que se voluntariaram de alguma outra forma, não apenas foram aos frontes. Então, todos os anos, novas pessoas têm o direito, são reconhecidas e têm o direito de ir para esse mausoléu, que foi o que a gente acabou de ver, né? A gente viu pouco antes desse rito que a gente está vendo nesse momento, a gente acabou de ver também que é a entrega das medalhas constitucionalistas. E é uma imagem realmente muito bonita. Olha lá atrás, a cidade de São Paulo, a capital, e o Parque do Ibirapuera, de um ângulo que você normalmente não costuma ver. Então, é realmente uma imagem muito bonita. Quantas pessoas descansam nesse mausoléu?
2: Mais de 780 aproximadamente, né?
0: E tem espaço para mais, por isso que o Estado de São Paulo costuma reconhecer esse mausoléu. O mausoléu tem 81 metros, lá da base do mausoléu até o topo, 81, 8 mais 1, 9. E o obelisco, que é essa parte de fora, né, da base ao topo, que é o que a gente costuma ver quando passa ali, tem 72 metros, 7 mais 2, 9. E é toda uma numerologia, né, porque tem uma escadaria ali que tem 9 degraus também. E as letras, aquelas letras que a gente vê, que inclusive é bom ressaltar, a gente vê várias imagens ali, mas a gente também vê letras de uma pessoa que deu não só a valentia, não só o suor, mas também entregou ao Estado de São Paulo e ao Brasil o talento dele com a caneta, com a fala, com a escrita, que é Guilherme de Almeida, um ex-combatente que foi lá, combateu, e ele escreveu poesias que estão gravadas aí nesse obelisco. A gente vê ali imagens de combatentes, mas também vê letras que são de poesias do Guilherme de Almeida, não é isso? Sim. Quem foi Guilherme de Almeida?
2: É um poeta que a gente coloca que é romântico no sentido da revolução, né? Que ele vai estar naquele ufanismo de São Paulo, construindo a poesia moderna, e que vai ter a sensibilidade para aquilo que era a construção desse discurso de Constituição. E como combatente, ele vai sentir na pele e vai ter a experiência daquilo que foi a guerra, né, o combate, e aí ele vai tentar transmutar essa experiência dele para uma sensibilidade que vai ser fixada depois na construção do obelisco. Né?
0: E a dele a poesia, né, Oração Ante a Última Trincheira, que foi recitada anteriormente no início desses ritos, que no início, inclusive, diz... Agora é o silêncio que faz a última chamada, é o silêncio que responde, presente. É uma poesia bem extensa e essas letras aí que a gente está vendo, a gente tem 54 letras, 5 mais 4, adivinha, 9. Toda uma numerologia. E a frase é linda, viveram pouco para morrer bem, morreram jovens para viver sempre, fazendo, lembrando... MMDC, me lembrem, Martins, Miragaia, Drauzio e Camargo, os quatro estudantes que morreram no dia 23 de maio, não é isso?
2: Sim, isso mesmo. Na Praça da República, né, um dos principais agentes daquilo que é a movimentação é o Largo de São Francisco, a academia. Né, os estudantes abraçaram a causa e quando a pressão do Getúlio Vargas contra São Paulo para mandar... A intervenção, há um ataque à Legião Revolucionária e eles são atingidos pelas tropas getulistas ou por aqueles que são as forças getulistas e acabam sucumbindo. De certa forma, a morte deles é o combustível que vai alimentar esse ideal para que as ações acabem sendo aceleradas a partir do 9 de julho.
0: E, tenente, cria um movimento, né? O MMDC.
1: Sim, foi criado um movimento posterior, um movimento para articular, para conspirar a revolução. Um movimento que fazia a parte logística, a parte de propaganda, que é uma parte importantíssima. A parte de propaganda foi essencial na revolução. Inclusive, houve bombardeio de panfletos no Rio de Janeiro, aviões paulistas levando a causa revolucionária escrita para que as pessoas entendessem o que estava acontecendo. Então, o MMDC foi essencial para que o 9 de julho ocorresse.
0: E é importante a gente estar olhando para o obelisco, mas a gente viu também durante a cerimônia, onde a gente viu o funeral dos dois novos ex-combatentes que agora descansam no obelisco, no mausoléu, a gente viu também o soldado jacente, que, como eu disse, tem vários simbolismos, tudo que a gente viu nesse obelisco, e o soldado jacente, ele não jaz de olhos fechados, ele olha ao infinito, não é isso? Então, olha, só uma coisa, a gente está ouvindo agora, aparentemente voltou a narração da nossa cerimônia, então vamos voltar ao desfile.
3: Really?

0: Solicitamos às autoridades que retornem ao palanque para que os agraciados possam prestar a continência individual.
1: Aqui a continência dos agraciados.
2: Agraciados agora, gato. Agora,

Brigadeiro no ar, Walter Borges Malta comandará a continência individual à bandeira nacional.

0: agraciados descansar.
1: Solicitamos aos agraciados que retornem aos seus lugares e que, após a solenidade, retirem os complementos das medalhas na recepção.
2: Retorna ao seu local de origem.

0: Agora nós estamos ouvindo então a marcha tocada, acabamos de ouvir pela banda da Polícia Militar e a gente acabou de ver, a gente está acompanhando os ritos antes do desfile e o próximo passo nesta cerimônia é realmente o desfile cívico-militar que marca o 94º aniversário da Revolução Constitucionalista de 1932.
1: Constitucionalista Luiz Henrique Bento. O terceiro sargento Pessoa executará o toque de início do desfile.
2: Nossa.

0: brasileiros, paulistas e democratas, de nascimento ou de adoção, em unanimidade regional e social, impressionante até aqueles dias, que ergueram-se na mais dramática das decisões, lutar de armas na mão, por uma Constituição.
1: E com quase nada de recursos materiais, porém munidos de disposição espiritual, improvisaram-se em força cívica e enfrentaram o poderio bélico, econômico e político imensamente superior.
0: A quase totalidade dos jovens que lutaram por São Paulo seguiu uma bandeira: eleições e Constituição, ou seja, leis livremente votadas e livremente aceitas pela comunidade.
1: Foi por esse ideal que tantos deixaram seus lares, suas famílias, e nada a empurrá-los, senão seus ideais, e partiram para a batalha que sabiam ser desigual.
0: 32 representou e representa milhões de pessoas, de diferentes origens, regiões, raças, credos e convicções, unidas por uma única vontade, a legalidade com o solo, e por um ideal, o Brasil.
1: Esta data, que a Constituição do Estado de São Paulo exalta como uma das mais importantes do calendário paulista, foi transformada em feriado estadual pela Lei nº 9.497, de 5 de março de 97, cujo projeto de número 710/95 foi apresentado à Assembleia Legislativa pelo deputado Guilherme Gianetti e sancionado pelo governador Mário Covas.

0: A sessão de banda do Corpo Musical, criada em 7 de abril de 1857, com 17 músicos e um sargento-mestre, inicialmente focada em entreter praças aquarteladas. Com o tempo, passou a atuar também para a comunidade de São Paulo, participando de inaugurações de grandes obras, como o Viaduto do Chá e a Avenida Paulista. Atualmente, realiza apresentações civis e militares, atingindo cerca de 1 milhão de pessoas por ano.
1: Bloco de Veteranos de 32. Reúne veteranos da Revolução de 1932 que lutaram pela liberdade e democracia. Seus uniformes e medalhas simbolizam coragem e dedicação à pátria. A homenagem reconhece seu legado e a importância da preservação da democracia conquistada.
0: Escoteiros conduzem a bandeira nacional, paulista e outras históricas. O movimento escoteiro, com mais de 100 anos, educa jovens com base em valores éticos para formar cidadãos comprometidos com a sociedade. Atende mais de 100 mil jovens no Brasil.

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Maestro Infanto Juvenil Aldo Chiorato. Homenageia Aldo Chiorato, menino escoteiro morto aos 9 anos durante a Revolução de 1932, que atuava como mensageiro para o Comando Revolucionário. É a única criança homenageada no obelisco mausoléu aos heróis de 32, ao lado de generais e capitães.

Batalhão Infanto-Juvenil Aldo Chiorato da Sociedade Veteranos de 32 MMDC. O Exército Constitucionalista de MMDC é composto pelo Batalhão Infanto-Juvenil Aldo Chiorato, cujos integrantes, em sua maioria civis, são crianças, adolescentes e jovens entusiastas do movimento constitucionalista de 32, bem como adultos e veteranos do MMDC.

com origens coloniais e criada oficialmente em 1822, a Marinha Imperial defendia o território brasileiro. Participou de conflitos como a Guerra do Paraguai e atuou nas duas guerras mundiais. Hoje protege as águas territoriais, atua em missões de paz, pesquisa científica e desenvolvimento tecnológico, incluindo submarinos e energia nuclear.

0: Batalhão de Distrito Naval,
1: criado em 1997, atua na segurança e patrulhamento nos estados de São Paulo e Paraná, contando com destacamentos de fuzileiros navais e desenvolvimento tecnológico.

0: momento o desfile do grupamento do Exército Brasileiro.
1: O coronel Dardano do Nascimento Mota, do Comando Militar do Sudeste, abre o desfile das tropas do Exército, acompanhado do Estado-Maior.
0: O guarda-bandeira do Centro de Preparação de Oficiais da Reserva de São Paulo conduz a bandeira do Brasil, ladeada pelos estandartes do Exército Brasileiro e daquele centro.
1: O Colégio Militar de São Paulo é uma instituição de ensino do Sistema Colégio Militar do Brasil e está localizado no bairro de Santana, na zona norte da capital paulista. Fundado em 2019, o colégio tem como objetivo promover uma educação de excelência alicerçada nos valores do civismo, da ética, da disciplina e da responsabilidade. Atualmente, a escola atende aproximadamente 650 alunos do ensino fundamental e do ensino médio, com foco no desenvolvimento acadêmico, pessoal e patriótico de seus estudantes.
0: Sob a direção do coronel Marcelo Florentino Borlina, o Colégio Militar de São Paulo reafirma cada dia seu compromisso com a educação e qualidade.
1: O Centro de Preparação de Oficiais da Reserva de São Paulo está localizado no antigo Solar dos Andradas, onde José Bonifácio redigiu, em 1821, a representação que deu origem ao Dia do Fico, fato decisivo para a independência do Brasil. O CPOR possui aproximadamente 175 alunos e tem como missão formar aspirantes a oficial da Reserva.
0: O 8º Batalhão de Polícia do Exército está localizado no bairro do Paraíso, em São Paulo, e tem por finalidade apoiar as operações do Exército Brasileiro no campo da segurança, disciplina e ordem. Ao longo dos anos, voltado para missões de polícia ostensiva, segurança de autoridades, controle de distúrbios e operações de garantia da lei e da ordem, sua atuação é marcada pelo profissionalismo, prontidão e elevado padrão de disciplina.
1: Força Aérea Brasileira, criada em janeiro de 1941, inicialmente com o Ministério da Aviação, teve sua estreia na Segunda Guerra Mundial. A Força Aérea Brasileira atua na defesa do espaço aéreo brasileiro, além de busca e salvamento, ajuda humanitária e transporte aéreo. Com mais de 600 aeronaves e cerca de 70 mil militares distribuídos em 25 unidades pelo país, tem como missão manter a soberania do espaço aéreo e integrar o território nacional, destacando-se pela disciplina e patriotismo. Aproxima-se da zona de desfile a gloriosa Força Pública do Estado de São Paulo. Comanda o dispositivo o coronel Fernando Signorelli.

0: Estado-Maior representa os oficiais superiores dos principais comandos da Polícia Militar de São Paulo, incluindo policiamento da capital, bombeiros, choque, rodoviário, ambiental, aviação e trânsito.
1: A bandeira nacional, acompanhada de uma guarda de honra, bem como a bandeira paulista e o estandarte da Polícia Militar, são conduzidos por oficiais e sargentos, simbolizando o respeito às tradições da Polícia Militar do Estado de São Paulo.
0: Subtenentes e sargentos conduzem os estandartes das organizações militares sediadas em São Paulo, representando os batalhões que atuam na proteção da sociedade. Destacamos o subtenente Ricardo Stabuli Pereira, conduzindo o estandarte do Comando de Policiamento de Choque, com 21 anos de serviço, promovido a subtenente nesta data.
1: A Academia de Polícia Militar do Barro Branco, responsável pela formação de oficiais da Polícia Militar Paulista, combina ciência pedagógica, técnicas policial, relação humana, desfila com pelotões e uniformes históricos e uniformes de gala, que inclui o espadim, símbolo da honra militar.

Escola Superior de Sargentos. Desde 1936, forma e aperfeiçoa sargentos da Polícia Militar, com cerca de 2 mil alunos em cursos presenciais e à distância. Originária do 2º Batalhão de Caçadores 2 de Ouro.

Escola Superior de Soldados, criada em 84, forma jovens voluntários para a Polícia Militar, conferindo o grau de técnico em Polícia Ostensiva. Prepara os formandos para atuar nas diversas atividades e modalidades da Polícia Militar do Estado de São Paulo. Segundo Batalhão de Policiamento de Choque. Terceiro Batalhão de Policiamento de Choque, criado em 1975, era composto por companhias de choque. Em 1978, passou a se chamar Batalhão Humaitá, em homenagem ao Coronel PM Raul Humaitá Vila Nova, referência no controle de multidões.

0: criado em 2008 a partir da reestruturação da Polícia Militar, abriga o COI e o GAT, unidade voltada a missões críticas como resgate de reféns, ocorrências com explosivos e busca em mata.
1: Quinto Batalhão de Policiamento de Choque, Canil. Criado em 2019, é responsável pelo policiamento com cães, cuja história na PM de São Paulo remonta a 1900. Atua no combate ao crime organizado, busca e resgate e controle antibomba.

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agente da Guarda Civil Metropolitana de São Paulo. Criada em 15 de setembro de 1986 pelo então prefeito Jânio Quadro da Silva, comemorando 40 anos de existência. Corporação uniformizada e armada, com estrutura baseada na hierarquia, na disciplina, a Guarda Civil Metropolitana possui um efetivo de mais de 7 mil integrantes, entre homens e mulheres. O lema da Guarda Civil Metropolitana é Amiga, Protetora,

Associação de Ex-Combatentes, Força Expedicionária Brasileira. Organização que preserva a memória dos brasileiros que combateram na Força Expedicionária Brasileira na Itália durante a Segunda Guerra Mundial.

0: criação de Grupo Bandeirante. Grupo Bandeirante, onde permaneceu em serviço entre 1983 e 2012, cumprindo com importantes missões do Exército Brasileiro, reverenciado por muitos associados como uma verdadeira viatura veterana. Simboliza a dedicação, a disciplina e o compromisso das gerações de militares que serviram a pátria, mantendo vivo o legado do Grupo Bandeirante e do Exército Brasileiro para as futuras gerações.
1: Associação dos Veteranos da Força Aérea Brasileira. Fundada em 15 de novembro de 2014, é uma associação sem fins lucrativos que tem por finalidade perpetuar os valores, tradições e a história da Força Aérea Brasileira e congregar seus princípios entre todos os seus membros. Escoteiros do Brasil. São uma organização de educação não formal, apartidária, que tem como principal foco de suas ações o atendimento à juventude brasileira. O escotismo tem como missão contribuir para a educação de crianças, adolescentes e jovens, construindo assim um mundo melhor.

O escotismo no Brasil é um movimento educacional e infanto-juvenil, focado no desenvolvimento integral de crianças e jovens por meio de atividades ao ar livre, trabalho em equipe e serviço à comunidade.

O método escoteiro não é feito em salas de aula tradicionais. Ele se baseia em aprender fazendo, educação prática e baseada na experiência. Vida em equipe, divisão em patrulhas, onde os jovens aprendem liderança e cooperação. Vida ao ar livre, contato constante com a natureza. Promessa e lei escoteira, um código de ética e valores aceito voluntariamente pelos membros.

Instituto Guardiões, organização dedicada ao desenvolvimento integral de cidadãos conscientes, resilientes e preparados, com o propósito de transformar vidas por meio de uma metodologia que une valores fundamentais, segurança e esporte, carregando com orgulho o compromisso Instituto Guardiões, formando o cidadão do amanhã.

Associação Educativa e Assistencial Cristopol Brasil. Atua em São Paulo na formação de capelães e patrulha mirim, com delegação no Espírito Santo, Bahia, Minas Gerais, em expansão no território nacional e Mercosul. É associada à Rede Mundial de Policiais Cristãos, hoje presente em 30 países.

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0: Banda União Nacional.
1: Formada por aproximadamente 120 componentes, entre porta-estandartes, porta-bandeiras, balizas, músicos de percussão e sopro, equipes de apoio e regentes. Todos são estudantes de cultura racional, leitores do livro Universo em Desencanto.

4º Batalhão de Infantaria Mecanizado. Desfilam neste momento 4 viaturas blindadas, transporte de pessoal Guarani, do 4º Batalhão de Infantaria Mecanizado, com suas guarnições. O 4º Batalhão de Infantaria Mecanizado está situado em Quitaúna, Osasco. Participou das principais operações militares dos últimos séculos, com destaque para a Guerra da Tríplice Aliança, Revolução Farroupilha, Campanha do Contestado, Revolução Constitucionalista de 32, Segunda Guerra Mundial e as missões de paz no Haiti. O comandante do 4º Batalhão de Infantaria Mecanizado é o Tenente-Coronel Fernando Rosa Barroso Magno.

aproximam-se da zona de desfile as viaturas da Polícia Militar do Estado de São Paulo. Focada na prevenção e repressão da criminalidade, escoltas, operações de choque e apoio a eventos. Usa tecnologia embarcada e comunicação ágil.

Desfilam também as viaturas da Corregedoria da Polícia Militar. A seguir, as viaturas do 1º Batalhão de Policiamento de Choque.

1841, a Polícia Civil de São Paulo é responsável pela Polícia Judiciária e atividades administrativas de segurança pública.

0: 9 de julho. Tradicional regimento de cavalaria da Polícia Militar do Estado de São Paulo atua no controle de ordem pública, operações especiais e policiamento preventivo, além de realizar missões de representatividade e projetos sociais como ecoterapia.
1: Thank you.

0: aproxima-se da zona de desfile a tropa montada 9 de julho. Comanda o regimento de polícia montada o tenente-coronel Silas Jadak Oliveira Lima.
1: Clarim de ordem, Cabo Cardoso.
0: Estado-Maior é composto pela Major Luciana, Major Borduel, Capitão Idec, Capitão Amilcar, Capitão Anitta, Capitão Renan, Primeiro-Tenente Vasconcelos.
1: Bandeira Nacional, Primeiro-Tenente Diego Silva. Bandeira Paulista, Primeiro-Tenente Paribelo.
0: Estandarte do Regimento de Polícia Montada, Segundo-Sargento Araújo.
1: Pelotão das Bandeiras, Primeiro-Tenente Castro Neto.
0: Comandante do esquadrão é o Capitão Vasconcelos.
1: Comando o primeiro pelotão montado, o primeiro-tenente Duarte.
0: Comanda o segundo pelotão montado, o primeiro-tenente Morales.

0: aviação da Polícia Militar, CAV, sobrevoa agora a zona de desfile para início do serviço Águia 22. O Comando de Aviação da Polícia Militar do Estado de São Paulo completa 41 anos de dedicação à sociedade. Atua no apoio a emergências, no reforço ao policiamento ostensivo e operações táticas. Com 10 bases distribuídas estrategicamente pelo Estado, garante resposta rápida e cobertura aérea eficiente em todo o território brasileiro.
1: Em nome do governo do Estado de São Paulo e da Polícia Militar, em parceria com a Sociedade Veterana de 32, agradecemos a presença de todos neste importante evento para a sociedade paulista.
0: Tenha um ótimo dia e que Deus os proteja.
1: Polícia Militar rumo aos 200 anos, protegendo vidas, garantindo a lei e promovendo a paz.
2: Com a passagem do helicóptero Águia da Polícia Militar e também a cavalaria agora nesse finalzinho do desfile, está então encerrado o desfile cívico-militar de 9 de julho, data feriado, né, aqui no estado de São Paulo e que marca o início da Revolução Constitucionalista de 1932. Você acompanhou com a gente aqui na telinha da TV Alesp a passagem de várias entidades representativas durante esse desfile. A estimativa é de que cerca de 2 mil pessoas tenham desfilado aqui na Avenida Pedro Álvares Cabral durante esse desfile cívico-militar. Você está acompanhando também as imagens de drone aqui da nossa produção. Muitas pessoas se reuniram nas grades aqui no entorno da avenida, aqui no Parque Ibirapuera, para acompanhar a passagem desse desfile, que trouxe aí também escoteiros, polícia militar, representantes do Exército e também a Associação dos Veteranos e Força Aérea Brasileira. E a gente vai encerrando também a nossa transmissão aqui de cima do obelisco, aqui embaixo da gente também a cripta, onde foram velados no quartel da cavalaria, onde foram velados ontem os 2 combatentes de guerra homenageados nesse desfile, nessa data tão importante, Marcial Inácio Machado e Carlos Arthur Henning. E agora, inclusive, a cripta ela fica aberta para a visitação do público que ainda está circulando aqui no entorno do Parque Ibirapuera. Antes da gente se despedir, vamos também conversar com a Priscila Dorocha. Onde você está, minha amiga?

A gente segue por aqui. Então, para a gente encerrar essa transmissão, vamos com imagens, então, aqui desse ato que encerra aqui o desfile cívico-militar do dia 9 de julho, uma data histórica e que merece ser relembrada e sempre celebrada com muito respeito, com muita tradição e com muita fé. Uma data que marca a homenagem aos heróis da Revolução Constitucionalista de 1932. Temos agora, então, a Priscila Doroche. Vamos lá, então, voltar com ela antes da gente ir embora nessa transmissão. Minha amiga Priscila Doroche, contigo.

0: Agora sim, a gente vai ficando por aqui. Só um último recado para quem está passando aqui por essa região no entorno do Parque Ibirapuera. Algumas ruas foram interditadas, né, para passagem do desfile cívico-militar a partir de 1 hora da tarde. O trânsito, então, fica restabelecido. Vamos lá para o estúdio, então, da TV Alesp com a Vânifer Monteiro.
1: É isso, Camila. Muitíssimo obrigada. Foi um prazer, uma honra ancorar com você esse desfile de cívico-militar de 9 de julho. Muito obrigada pelos detalhes e é sempre um prazer estar aqui com você, com a Priscila Dorocha também, que não ouvimos aqui no fim, infelizmente, mas foi um prazer estar com vocês. E nós continuamos daqui do estúdio repercutindo tudo que aconteceu no desfile cívico-militar. Estou aqui com os dois historiadores, né? Um militar, um civil, o Paulo e também o Tenente Palmeiro. Olha, é um prazer mais uma vez estar aqui com vocês. Nós estamos de volta aqui. Fizemos alguns comentários durante o desfile. Mas é claro, eu gostaria inclusive de chamar algumas imagens para que a gente possa comentar melhor alguns detalhes que foram muito interessantes e que vocês também foram me passando esses detalhes durante o desfile, durante os acontecimentos. Lá no início, a gente viu a passagem, por exemplo, da Marinha, do Exército e da Aeronáutica. Se a gente puder trazer essas imagens aqui, colocar até no nosso telão. E, Tenente Palmeiro, a gente tem, inclusive, um porquê, um motivo de ser essa ordem, não é?
2: Sim. Temos uma ordem de desfile, uma ordem de antiguidade entre forças. Entende-se que a Marinha foi a primeira força a ser criada no Brasil.
1: Olha só, a gente está vendo a Marinha passando aí, que é a primeira, não é isso? Porque foi a primeira a ser criada.
2: A primeira força a ser criada, as logísticas e os combates no mar em relação à nossa independência. Posteriormente, o Exército. E, por fim, em 1941, bom tempo depois, a Força Aérea Brasileira, que unificou as aviações militares do Exército e da Marinha.
1: Inclusive, foi só mais ali na época da Segunda Guerra, a época da Segunda Guerra, né? Tem um gap, um espaço aí bem grande entre a criação para a criação da aeronáutica. E a gente viu que, obviamente, foram os primeiros a desfilar nesse desfile que, de acordo com informações trazidas pela minha colega, minha amiga Camila Freitag, teve cerca de 2.000 pessoas entre militares e civis. Paulo, qual foi o ponto alto do desfile em si para o senhor?
3: Eu acho que mostrar essa conjunção das forças, né? Eu acho que a importância é a unidade, né? Em termos de Brasil, e mostrar também os equipamentos e aquilo que é a potência que as forças têm para a condução de uma sociedade organizada e que busca o benefício, a harmonia, a paz de todos, né? Eu acho que mostrou bem essa conjunção de interesses para uma construção de uma sociedade melhor.
1: Quando a gente fala na construção de uma sociedade melhor e na conjunção, como o senhor falou agora, a gente viu que parte do desfile é militar, parte é civil. Sim. E a importância disso, quando a gente fala principalmente desta data magna do 9 de julho, porque foram parte, né, das forças militares, parte das forças militares se rebelou, né, contra o governo federal e também teve uma forte adesão do voluntariado, dos civis mesmo, da população aqui do estado de São Paulo. Então é muito importante, né, essa representatividade de ambos os lados.
3: A revolução não teria sido deflagrada se não tivesse o apoio da população, ou seja, além dos militares que mantinham essa insatisfação. Havia uma discussão que vinha se protelando desde 31, vamos dizer assim, porque o governo de São Paulo, várias vezes, as entidades do estado de São Paulo se manifestaram várias vezes com o Getúlio Vargas, pleiteando uma constituinte, e isso não foi realizado. Havia essa insatisfação militar, que não era só de São Paulo, mas de outros, que acabaram não alinhando depois com São Paulo, mas no deflagrar, aquilo que levou à comoção e aquilo que eu já disse, a mola propulsora, é a morte do MMDC, Martins Miragaia, Drauzio Camargo, que vai aí chamar essa população que sente que tem que participar de um movimento para defender os seus direitos, o direito de voto, aquilo que foi desrespeitado naquele momento, né? No fundo, as eleições, se diga, foi fraudulenta de um lado e de outro. Houve fraude dos dois lados. Mas o pleito colocou a figura do Júlio Prestes como o que venceu. E a não aceitação do Getúlio Vargas é que vai levar a isso. Então, também aí é um abuso e uma imposição de força e autoritarismo que não foi resolvido, não foi equacionado nos primeiros anos. E aí essa reação que mostra como que militares e uma população conseguem agir num momento contra aquilo que era uma arbitrariedade, né? Uma impostura do governo federal.
1: Isso, e a gente vê do alto aí, imagens ao vivo do nosso drone, a Avenida Pedro Álvares Cabral. A gente estava vendo ali de cima o palanque do desfile cívico-militar e o drone agora está sobrevoando essa parte onde fica também o prédio da Assembleia Legislativa do Estado de São Paulo. A gente vê o Parque do Ibirapuera e é um lugar por onde tantas pessoas passam e nem imaginam. A gente viu agora, a gente está vendo agora o nosso prédio, né? É onde fica o nosso estúdio aqui, de onde nós estamos nesse momento transmitindo para todo o estado essa grande cobertura mesmo desse dia tão importante para o estado de São Paulo e esse prédio que passou por tantos momentos importantes. O prédio e também a gente fala do parlamento em si, né? É claro, tantos momentos importantes da nossa história e da história do Brasil, história de São Paulo e da história do Brasil, desde a proclamação da República em si. A gente vê agora a rampa que dá acesso à Assembleia Legislativa do Estado de São Paulo. E anteriormente a gente viu o obelisco. É muito importante, inclusive, o que o senhor estava falando, Paulo, porque quando se fala da questão das fraudes, né, que houve, é muito importante porque exige tempo. A história, o estudo da história, vocês são historiadores, exige muito tempo e exige muito tempo para que a gente também entenda muita coisa que aconteceu. E é por isso que a gente precisa tanto de pessoas como vocês, estudiosos, historiadores, para que a gente também possa entender o que aconteceu no nosso passado. A gente que agora está vendo, continua vendo imagens do drone, temos imagens do nosso cortejo para colocar aqui no nosso telão? Olha só, a gente está vendo agora imagens do nosso cortejo, do cortejo que houve minutos antes do desfile cívico-militar. Esse cortejo, importantíssimo, ele acontece todos os anos antes do desfile cívico-militar. E ele é um reconhecimento a heróis, combatentes, ex-combatentes que estiveram, que morreram e que as famílias, elas entram com um processo e o Estado, ele reconhece. Essas famílias, elas têm que provar, não é isso? Vocês podem falar melhor de que forma essas famílias provam que essas pessoas, de fato, fizeram parte da Revolução de 1932 e, assim, elas podem fazer com que os restos mortais de seus familiares descansem dentro do mausoléu.
3: Normalmente se instala um processo, né, porque vai ter uma comprovação. A comprovação, ela pode ser feita com algum documento do processo que se teve na Revolução de 1932, que é o alistamento no batalhão, alguma passagem pela Cruz Vermelha, o registro de morte, né? Lembrando que muitos casos, como aquele que eu mencionei do José Amaral, ele acaba falecendo.
1: Vemos o nome do Mário Martins de Almeida, desculpa, Paulo, integrante do MMDC. Pode continuar.
3: Então, o José Amaral Palmeira, ele faleceu em 1933 e foi sepultado no cemitério da Quarta Parada. Só depois de constituído o monumento, a família, com um processo de participação, que eu acho que uma das coisas que é bem interessante e que cria uma boa expectativa na população em ver que nós temos um visual muito forte dessa revolução. Então, nós estamos em imagens de cinema ou de filmagens, né? Fotografias que dá para recompor todos esses elementos que são aspectos que comprovam, que pode ser utilizado no processo de comprovação.
1: Interessantíssimo. E esses dois ex-combatentes que nós vemos hoje que finalmente, né, eles descansam dentro do mausoléu são, eu tenho os nomes aqui, Marcial Inácio Machado e Carlos Arthur Henning. Então, são as duas pessoas que este ano a família conseguiu provar que estiveram na Revolução de 1932 e agora eles estão dentro deste mausoléu, onde também a gente viu, olha, a gente está vendo agora imagens do soldado Jacente. E a gente acabou de ver, não é, Tenente Palmeiro? Olha só, o nome de Mário Martins de Almeida, um dos integrantes do MMDC, um dos estudantes que morreu no dia 23 de maio de 1932. Mas ali, no soldado Jacente, que é um local de honra, né, do mausoléu, estão os quatro estudantes, mas também está uma quinta pessoa. Quem é essa quinta pessoa?
2: A quinta pessoa que repousa ao lado dos iniciais de MMDC é o senhor Paulo Virgínio. Ele era um agricultor que, do Vale do Paraíba, da região do Vale do Paraíba. Ele acabou sendo capturado pelas forças federais, interrogado acerca de movimentação de tropas constitucionalistas. Ele não revelou informações acerca da movimentação de tropas, informações pertinentes à causa revolucionária, à causa paulista. Ele acabou sendo torturado e morto pelas forças federais. Então ele virou um dos mártires da Revolução e mereceu tal destaque.
1: Entre as pessoas que estão no mausoléu, nós temos também Guilherme de Almeida. Nós falamos durante a transmissão, mas é importante dar esse destaque. Um poeta, mas que foi combatente, ele se voluntariou, não é isso? A gente pode trazer imagens do obelisco aqui, porque no obelisco, olha, a gente tem imagens do Guilherme de Almeida, na verdade, agora no ar. Ele foi combatente e ele esteve lá, mas ele deu não apenas o suor do rosto, não apenas a valentia, a força, deu também o talento dele, não é isso, Paulo?
3: Sim. Eu acho que também é importante destacar que a imprensa participou muito fortemente, a imprensa impressa, né?
1: Ele era jornalista.
3: Ele era jornalista e também o que foi importante é a participação da rádio em termos de comunicação. E essa guerra, ela também tem um outro aspecto interessante, que é a fake, o que a gente chama hoje de fake news. Ou seja, começa a circular informações de que a vitória de São Paulo, a vitória do Rio de Janeiro, das forças de Getúlio Vargas, como uma contra-informação para alimentar a desistência ou não das tropas, né? E era importante porque isso precisava alimentar o espírito combativo. Então, se chega uma notícia ruim, esmorece. Então, todos esses elementos eram importantes dentro daquele cenário. Uhum. E fotos como a que apareceram aqui, como eu disse, são as que comprovam a participação no processo. Ou não.
1: Do caso de Guilherme de Almeida, que era jornalista, inclusive, à época, em 1932, ele editou o chamado Jornal das Trincheiras e também compôs, bom, tem várias obras, mas compôs também o Hino do Levante.
3: Isso.
1: Não é isso? Então, ele tem várias obras, uma delas, não é isso, foi inclusive recitada ali no início da nossa transmissão, antes do desfile cívico-militar, de fato. A gente pode recuperar mais um trecho ali do nosso desfile, do desfile de hoje, deste 9 de julho, do 94º aniversário. Olha só, a gente tem as viaturas, é uma parte que eu particularmente adoro, mas por achar belíssimos os carros antigos. Tenente Palmeiro, o que é que a gente está vendo?
2: Nós temos na nossa frente viaturas históricas da Polícia Militar, do rádio, desde que foi instituído o rádio patrulhamento, nos anos 60, primeiramente com o Fusca, que seguia essa cor laranja com preto, posteriormente nos anos 80, foi seguir a cor branco com cinza claro. Temos viatura veraneio, pertencentes ao patrulhamento tático móvel, patrulhamento de rota, que surgiu nos anos 70, uhum, e também viaturas de rádio patrulha Opala.
1: A gente vê vários carros antigos e que à época eram considerados, ainda devem ser até hoje, bem fortes, na verdade, né? Não parecem, mas são robustos e eram carros bons para esse cenário de guerra, não é isso? E a gente também tem mais imagens, inclusive das associações, dos civis, porque a gente está vendo boa parte também dos militares, a gente ainda vendo agora nesse momento, olha só, os escoteiros do Brasil, os escoteiros do estado de São Paulo, e os escoteiros chamam bastante a atenção, porque a gente tem aquela história que a gente já contou aqui, que é incrível, né? Que é bastante relevante, que é do Aldo Chiorato, menino de 9 anos, que era escoteiro, obviamente não poderia servir, não poderia estar na guerra, mas ele queria porque queria e começou. Por favor, conta a história, Paulo, melhor você contando.
3: Começou
1: a entregar cartas, não é isso?
3: Ele entregou cartas, no fundo ele era um mensageiro, que vai estar no momento final daquilo que é O que acaba acontecendo, o armistício, é que as tropas de Getúlio Vargas vão despejar um bombardeamento em Campinas e ele é atingido e vitimado. Né? O que a gente pode dizer é que na guerra nem sempre a ética prevalece, você tem muitas coisas algozes sendo feitas e até de maneira indiscriminada, e isso não poupou crianças e não poupava ninguém. Ou seja, aí a gente tem um momento de comoção, né, e que, de certa forma, o próprio comando das forças revolucionárias vão achar que é o conveniente parar por falta de estrutura, por uma série de elementos. Eu acho que é importante dizer, São Paulo perdeu, mas perdeu por quê? Uma das ações estratégicas das tropas getulistas, ou de Getúlio, foi bloquear o porto de Santos para abastecimento daquilo que eram as tropas e também das rotas de abastecimento pelo Vale do Paraíba. Uhum. Então, daí a penúria que já começa a se instaurar. E a participação de outros estados que haviam se comprometido, que poderiam dar um fôlego maior de combate e a regimentar, né, aí forças maiores para poder trabalhar. Então, todos esses elementos, ou esses dois elementos, acabam acontecendo aí para compor uma derrota, né, no fundo, a assinatura do armistício é a recolocação do processo revolucionário em outro patamar, que depois a gente vai ter os desdobramentos e a gente vai ver isso, né?
1: Inclusive, São Paulo lutou praticamente sozinho ali nesse momento em que esperava-se, né, a adesão das lideranças de outros estados, mas no caso São Paulo se ergueu sozinho de fato em favor da Constituição, que só veio 2 anos depois. Então, quando a gente fala da questão se houve ou não vitória, São Paulo foi, de fato, derrotado dentro do campo de batalha, mas houve uma vitória, porque a discussão veio em 1933 e em 1934 a Constituição. Nós vamos continuar falando sobre isso. A gente estava vendo mais imagens, não é, do nosso desfile, que o Tenente Palmeiro poderia até, inclusive, a gente pode recuperar as imagens que nós estávamos vendo há pouco do desfile. Olha só, a gente está vendo o batalhão de cães, o policiamento de cães, não é isso, Tenente Palmeiro?
2: Isso, o 5º Batalhão de Polícia de Choque.
1: Ah, ótimo.
2: Atua em operações com cães, que são essenciais no combate ao crime organizado, especialmente ao tráfico de drogas e também para a procura de pessoas desaparecidas.
1: É importantíssimo o trabalho desses cães. São soldados, não é? Eles são importantíssimos porque é a partir do treinamento que é feito com esses cães que muitos locais de tráfico são desarticulados. Então, que bom que todos esses pelotões, né, digamos assim, puderam ser representados durante o desfile cívico-militar. E a gente está falando, a gente está vendo homens, mulheres durante esse desfile. Foram cerca de 2 mil pessoas no desfile cívico-militar de hoje, 9 de julho de 2026, o 94º aniversário da Revolução Constitucionalista de 1932. Mas e falar da participação das mulheres, não é mesmo? As mulheres tiveram um papel fundamental durante a Revolução. Elas atuaram como enfermeiras, costureiras, na produção de uniformes, na arrecadação de recursos, na assistência aos feridos e também participaram da organização da retaguarda e das campanhas de mobilização. Entre elas, inclusive, eu gostaria de destacar uma que é a Maria Soldado, não é? Que é uma mulher negra, e aí eu gostaria que vocês, por favor, se pudessem, falassem da história dessa mulher, que é a Maria Soldado, que tem uma história ímpar dentro da Revolução, não é isso, Tenente Palmeiro?
2: Sim, a Maria Soldado tem uma importância muito grande, além de outras mulheres. Era uma mulher negra, simples, descendente de escravizados, que queria pegar em armas, que queria atuar diretamente em prol dos direitos das pessoas, em prol da Constituição. Então ela foi, ela se armou, ela pegou em armas, se equipou.
1: Estamos vendo imagens recuperadas da Maria Soldado.
2: Exatamente. Ela atuou diretamente no fronte de batalha na Revolução.
1: E entre as mulheres, a gente está trazendo visibilidade para Maria Soldado, mas não apenas ela. Na verdade, muitas mulheres participaram dessa revolução, como eu disse, em várias frentes, costurando, ajudando os feridos, lutando. Então, vamos ver a história de outras dessas mulheres? Beatriz Moreno vai contar pra gente.
4: Pensar na Revolução Constitucionalista de 1932 traz diversos nomes à mente. Guilherme de Almeida, Ibrahim Nobre, os diversos combatentes e os estudantes que se tornaram símbolo da Revolução. Martins, Miragaia, Drauzio e Camargo, ou MMDC. Nenhum deles, no entanto, é de uma mulher. Mas a força feminina também fez parte dos esforços que garantiram a Constituição e a democracia brasileiras.
5: E elas não podiam combater, elas não votavam na época, então as mulheres foram criando uma forma de não ficarem apartadas. Elas costuravam as fardas, que era necessário fazer as fardas, elas preparavam os lanches que eram entregues para os soldados nas estações de trem para eles comerem, porque era tudo muito improvisado. São Paulo estava sozinho.
4: A Revolução Constitucionalista de 32 também teve o papel de quebrar paradigmas e levar a voz das mulheres adiante. Milhares delas se expuseram e contribuíram no fronte e nos bastidores para a continuidade e sucesso da luta por justiça no Brasil. Entre as milhares de mulheres, uma se destacou, porque mesmo frente à recém-chegada paz do fim da Revolução, permaneceu fiel aos seus ideais. Maria Soldado.
6: Maria Soldado era uma cozinheira da casa da tia de Paulo Bonfim, príncipe dos poetas. E ela foi pro fronte, se vestiu de soldado e foi lutar. Foi ferida e descobriram que ela era mulher. Pouco depois, em 38, inaugurada a Turma 9 de Julho, e convidaram os maiores personalidades do estado de São Paulo, do Brasil, para participar da inauguração, que era um monumento faraônico. E ela, Maria Soldado, foi convidada a participar. Isso, Getúlio Vargas, que veio inaugurar o 8 de agosto, Túnel 9 de Julho, estendeu a mão da Maria Soldado. Ela mediu Getúlio Vargas dos pés à cabeça, virou as costas e disse: eu não dou a mão para te cabo. E saiu andando. Uma senhora, cozinheira, negra, imagina.
5: A história do obelisco, quando a gente conta as histórias e faz o trabalho guiado, como nos outros tantos que a gente faz, é história, não tem ideologia. Nós estamos falando de fatos históricos, alguns em livros, outros por relatos de ex-combatentes, mas são fatos históricos, não tem nenhuma questão aqui ideológica quando você fala do ditador. Isso foi uma fala que ela fez porque ela sentia o Estado Novo como um Estado totalitário. Então, ela teve essa oportunidade, isso é registrado pela imprensa, inclusive, que ela vira as costas e fala: não vou dar a mão para um ditador. Porque esse era o motivacional dela. Então, isso é um fato histórico e não ideológico.
4: Maria Soldado fez história, mas não estava sozinha. Estima-se que 75 mil mulheres tenham lutado pela democracia durante a Revolução de 32.
6: Foram 75 mil mulheres. A população de São Paulo era 7 milhões de habitantes. Do estado de São Paulo, só de mulheres, 75 mil, 45 mil voluntários civis e mais tantos da Força Pública de São Paulo, que hoje a Polícia Militar deu uma história extraordinária.
5: Ou seja, 10% da população paulista entrou em combate, feminina, entrou em combate. Então, porque quando elas iam, o combate que eu quero dizer, nas estações de trem, elas estavam expostas a bombardeio, a fogo cruzado. O Brasil tinha, São Paulo tinha o trem fantasma que percorria o interior, era um trem blindado, desenvolvido pelos paulistas, que atiravam nas tropas federais de dentro do trem com canhão, etc. E elas levavam esses lanches, que eram a única comida que eles viam, e eram nas estações. Então, elas também se expunham.
4: Existe um ditado antigo que diz que por trás de um grande homem existe uma grande mulher. Mas o que essas mulheres fizeram foi muito mais que isso. Elas lutaram lado a lado. Muitas delas de forma invisível, dando apoio, encorajamento e exercendo outros papéis.
5: O analfabetismo no Brasil era uma coisa quase que total. Então as pessoas não sabiam nem escrever carta, elas escreviam cartas. E essas cartas eram mandadas para o front e entregues para os soldados que não tinham familiares. Então as cartas enalteciam, né? Olha que papel extraordinário das mulheres, motivar aquelas pessoas. E ela falou assim: olha, eu não te conheço, mas a partir de hoje você tem uma amiga. Meu nome é Dulcinea, eu moro aqui perto de Limeira. É meio fictício, mas os textos eram próximos disso. Então, a partir de hoje, ó, eu moro aqui na rua tal, no número 27, você tem uma broa e um café aqui, a hora que você passar aqui, vem me visitar. Sua amiga Dulcinea.
1: Sensacional essa reportagem da Beatriz, e que essas mulheres não sejam invisibilizadas, né? Para você ter uma ideia, 4 mil atuaram só ali na costura e chegavam a costurar por 16 horas seguidas. Então, para conseguir fazer os uniformes, né, as fardas das pessoas que iam para o front. Então, essas pessoas eram muitíssimo importantes, essas mulheres também, dentro da Revolução. E partindo também agora para falar da aviação constitucionalista, né, reuniu pilotos militares, mas também civis. As aeronaves foram utilizadas em missões de observação, reconhecimento, transporte e algumas ações de combate. Só que as forças federais, no entanto, elas possuíam maior estrutura e superioridade aérea. A gente está vendo algumas imagens também dessa época. E aí, diante da escassez também de armamentos, a indústria paulista teve que adaptar a produção para fabricar munições, capacetes, granadas, outros equipamentos militares e até trens blindados e veículos também foram adaptados para apoiar as operações nessas frentes de combate. A gente vê aí imagens incríveis de acervos que ainda são gravados, que ainda são guardados, na verdade, até hoje, claro, né, são parte da nossa história, são relíquias da Revolução de 1932. Como era, gente, essa questão dos armamentos, né, porque as forças federais tinham, obviamente, uma superioridade, né, nos armamentos e também na aviação muito maior, eram muito superiores às forças aqui do Estado de São Paulo.
2: Então, quanto ao armamento da Revolução, como a segunda região se sublevou, o armamento da região foi utilizado pelas forças revolucionárias. Uhum. Metralhadores Hotchkiss, fuzis Mauser, e também foi utilizado o armamento da população. Então, a população que tinha uma arma, consequentemente, utilizava ela na Revolução. O Instituto Tecnológico e o apoio da sociedade com as doações deram resultado para poder construir munição, construir armamento, construir mais material, mesmo com a escassez, até por causa do bloqueio. Como a gente tinha um bloqueio naval, era difícil vir material de fora. Então, a gente uniu esforços, o paulista uniu esforços para construir, para criar munições, para criar meios de combate.
1: Inclusive, trens blindados também, não é isso? Existe uma curiosidade sobre, por exemplo, os próprios capacetes e também a criação da matraca. Foi a essa época, não é isso?
3: Sim, na realidade, os trens fantasma, né, blindado, que era o que fazia, por exemplo, a circulação dos armamentos e de pessoas, e que também era utilizado para o transporte de pessoas, né? E a gente tem que ver, por exemplo, tem questões que o combatente morre em combate, depois como que eu vou transferir o corpo dele para uma cidade ou outra, principalmente quando a gente está falando ali do Vale do Paraíba. E a gente tem nessa campanha que eu mencionei, a campanha do ouro, que as mulheres participaram maciçamente, uhum, casais doando aliança, doando joias, e que eram revertidos para fazer armamentos e fazer o capacete. Os capacetes executados em metal, né, normalmente quando iam para o front, eram avistados pelos inimigos, pela tropa getulista, né?
1: Reluziam
3: e aí ficava um alvo fácil. Então a técnica era você passar sebo no capacete, empoeirar esses capacetes para poder passar desapercebidos, né?
1: Tinha que deixar um pouquinho mais ali, não
3: camuflado.
1: Podia reluzir, tinha que camuflado.
3: Interessante.
1: E a criação da matraca?
3: A matraca, na realidade, já era utilizado para referencial religioso, que é nada mais é que é uma estrutura de madeira com uma peça de ferro em formato de U, que fica batendo na madeira de um lado e do outro, e que aquilo colocado num túnel de trem ou coisa que o valha, dava a sensação de uma metralhadora disparando sequencialmente, ou seja, otimizavam ou potencializavam o que seria um tiro para tivesse uma rajada para causar medo, né? Então, essa ideia de que eu não tenho a força, mas posso simular essa força como uma forma de inibir meu inimigo, atemorizar meu inimigo, é interessante, né? E também outra coisa que é importante, que é na documentação que eu encontrei, erros estratégicos. A aviação de São Paulo, sobrevoando a região ali de Eleutério, Piquete, aquela região de Mogi, erra qual era as tropas de Getúlio e acaba atingindo aquelas que eram de São Paulo. Então, também, a localização não era precisa, a identificação não era precisa. Então, alguns problemas também de ordenação desse processo, né, de movimentação das tropas, acabam acontecendo.
1: Adoro essas curiosidades. É incrível como, obviamente, é dentro desses problemas que nascem as soluções e vêm essas curiosidades e nascem novas formas de se fazer para que depois, né, seja solucionado, seja diferenciado. Eu acho incrível essas curiosidades. E olha só, gente, vamos voltar a falar do desfile que aconteceu mais cedo, porque quem acompanhou também foi a nossa equipe das redes sociais, @AssembleiaSP. Nós vimos durante o desfile, antes, durante e depois também, Camila Freitag, Priscila Doroche estiveram ali, mas a equipe das redes sociais também tem um olhar diferenciado ali, bem de pertinho. Então, vamos ver quem é que esteve lá.
7: Oi, Vanifer, bom dia para você, bom dia para quem nos acompanha aqui na TV Alesp. Olha, estou numa região aqui com a concentração de veículos, veículos de época, veículos da Revolução de 32. Alguns jipes utilizados aí na Revolução de 32, já aí com o passageiro, com o motorista. Eles irão fazer o desfile aqui na região do Ibirapuera, em frente ao Obelisco. E olha só que bacana. São das mais variadas cores, dos mais variados estilos, bem bacana mesmo. E um pouco mais para frente, aqui eu mostro para você, eu tenho os blindados também aí, do Exército, e olha só uma curiosidade, o tamanho do pneu deste blindado. Eu que estou aqui próximo, fico até parecendo uma formiguinha, olha só. Desse tamanho aqui, minha mão e o pneu. Curiosidade aí, do 9 de julho, uma data tão importante para o estado de São Paulo.
8: Gente, vocês não vão acreditar quem eu encontrei aqui. Uma pessoa muito importante para todo mundo. Eita, gente! Eita, o Leandro Proerd! Tô aqui com oficialmente Deren. Vocês sabiam que o Leandro Proerd, ele tem nome, gente. Ele não é só o Leandro Proerd, né? É Deren?
9: Deren.
8: Deren.
9: D-A-R-E-N.
8: D-A-R-E-N. Ô, Leãozinho, mas me fala, é a primeira vez que você vem aqui no desfile?
9: No desfile do 9 de julho, é a primeira vez que eu venho para poder abrilhantar esse evento juntamente com todo o pessoal que está aqui desfilando.
8: Mas me fala, você fez sucesso aí, eu vi você falando com as criancinhas, a criançada gosta.
9: Exatamente. Eu, no caso, Deren, junto com todos os meus irmãos que também chamam Deren, espalhado pelo estado, é o momento mais esperado quando a gente aparece nas formaturas do Proerd. E hoje não foi diferente. Chegando aqui, né, todo mundo nos reconheceu aí, de pronto, e a gente só vai ter confraternizar com a galera e aproveitar o desfile de 9 de julho.
8: Bacana. E eles te ensinaram a fazer alguma dancinha nova aí das Andes?
9: Olha, a molecada, ela é muito atualizada. Como o Deren também é, eu e os meus irmãos, a gente já aprende o Six Egg e todas as outras aí, porque se a gente não aprender, a gente fica pra trás. A molecada é sensacional.
8: Isso aí, Deren. Você pode mandar um salve lá pro pessoal da TV Alesp?
10: Para os respectivos lugares, conforme a orientação do cerimonial.
9: Ô, Vanifer, desculpa dar uma cabeçada aqui, Vanifer. TV Alesp, um salve aí do Deren, do Proerd. E não usem drogas, Proerd é a solução.
8: Valeu, Zé.
9: Tamo junto.
1: Ai, adorei, gente. Obrigada. E obrigada também, Natália Campos, Iago de Andrade. Esse olhar das redes sociais é muito legal. E olha, para celebrar esta data, a nossa equipe também desbravou o estado. Foi a Ourinhos e a Bauru para preparar um Me Leva Especial 9 de julho, que será exibido ainda hoje.
11: Muito bem, soldado Fábio Oliveira se apresentando, nós estamos direto aqui no Museu de Bauru.
12: Tem que você mostrar pra gente alguns pontos aí, por favor.
13: Temos os três tipos de capacete usado na Revolução de 32, que é o capacete francês, o inglês e o paulista.
12: Esse é o paulista, né? É. Mostrar pra quem tá em casa. Isso aqui eu tive a honra de o Jorge aqui me ajudando aqui, né? De trazer esse capacete paulista aqui, ó. Só pra você ter uma ideia. É pesado, hein?
14: Nós temos uma matraca. Também era dado um anel a quem doasse o anel de ouro dele, né? Também recebi um anel que nem esse aqui. Nós temos aqui um lançador de granada.
12: Ficava nesse sentido aqui, ó.
14: Uhum. E aqui essa varetinha, a varetinha fica aqui, né? Ela fica aqui e aqui é presa ao fuzil e é lançado.
12: Ah, certo.
14: É lançado, né?
11: Nós temos aqui bem próximo também a Ponte Pêncil também, né?
15: Sim,
11: Bem próximo aqui a divisa com o Paraná.
15: Com o Paraná, divisa com o Paraná.
11: Onde aconteceu toda a história.
15: Onde aconteceu a história. A nossa lendária centenária também, Ponte Pêncil lá, foi muito estratégico para passar o pessoal aqui vai indo para o Paraná.
11: Só para você de casa entender o seguinte, nós estamos pisando exatamente no local que passavam aqui soldados, né?
15: Soldados, a tropa.
11: A tropa passava por aqui.
15: Tudo, a logística, tudo por aqui.
16: Um dia 9 de julho também é para relembrar, faz parte da história do estado de São Paulo, da cidade de São Paulo, mas faz parte da história brasileira.
1: E a gente está chegando ao fim da nossa transmissão, estamos ao vivo desde as 8 da manhã, quero agradecer ao Tenente Palmeiro, dia importante esse.
2: Dia importantíssimo para a defesa da Constituição, da legalidade e da democracia. É uma honra estar aqui representando a Polícia Militar do Estado de São Paulo, a PM segue firme na defesa da democracia e do cidadão.
1: Seja sempre muito bem-vindo.
2: Obrigado.
1: E também, Paulo de Assunção, muito obrigada, historiador, por ter vindo. O legado importantíssimo desse dia.
11: Sim, o legado importante desse dia é a Constituição de 34, mas acho que deve ser destacado aqui a criação da Justiça Eleitoral, que vai ser fundamental para todos os pleitos subsequentes. E, além disso, a questão da construção da Universidade de São Paulo, que a elite paulista vai pensar a como construir uma nova sociedade a partir de reflexões novas, trazendo novas experiências e novas pessoas.
1: Olha só a magnitude desse legado. Muitíssimo obrigada, sejam sempre muito bem-vindos. E agora nós vamos ficando por aqui. Olha só, gostaria de chamar imagens do nosso drone que esteve passeando durante toda a manhã. Como eu disse, estivemos ao vivo, estamos ao vivo desde as 8 da manhã. Agora falta um minutinho para o meio-dia. Nós estamos vendo imagens do Obelisco. O Obelisco, onde há um mausoléu, mausoléu que tem 82 metros, 8 mais 2, na verdade, 81 metros, 8 mais 1, 9, e que onde descansam tantos heróis da Revolução Constitucionalista de 1932. A gente vê aí a movimentação das pessoas que estiveram acompanhando esse desfile de 9 de julho. E, obviamente, eu agradeço bastante pela sua companhia. Estamos ao vivo desde as 8 da manhã. Muito obrigada e seja sempre bem-vindo aqui na programação da TV Alesp.

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2: Feliz especial de 9 de julho, essa grande homenagem aos heróis da Revolução. Olá para você.

0: nós, né, todos nós jornalistas, e que hoje também recebe essa honraria, né? Como é esse momento de receber, então, essa grande homenagem, receber esse reconhecimento pelos anos de trabalho aqui no Estado de São Paulo?
1: Bom, inicialmente, além da alegria, foi uma surpresa. Falei, como é que se dá um troféu desse tamanho para um radialista? Eu falei, não, mas pera lá. Paulista. Revolução. Rio. E todo escrito por Genolino Amado. Convivi com o César muito, ele era marido

0: Muito bem, soldado Fábio Oliveira se apresentando, nós estamos direto aqui no Museu de Bauru.
1: Tem que você mostrar pra gente alguns pontos aí, por favor.
2: Temos os três tipos de capacete usado na Revolução de 32, que é o capacete francês, o inglês e o paulista.
1: Esse é o paulista, né? É. Vou mostrar pra quem tá em casa. Esse aqui eu tive a honra de o Jorge aqui me ajudando aqui, né, de trazer esse capacete paulista aqui, ó, só pra você ter uma ideia. É pesado, hein?
2: Nós temos uma matraca. Também era dado um anel a quem doasse o anel de ouro dele, né? Também recebi um anel que nem esse aqui. Nós temos aqui um lançador de granada.
1: Ficava nesse sentido aqui, ó.
2: E aqui essa varetinha, a varetinha fica aqui, né? Ela fica aqui. E aqui é presa ao fuzil e é lançado.
1: Ah, certo.
2: É lançado, né?
0: Nós temos aqui bem próximo também a Ponte Pêncil também, né?
3: Sim.
0: Próximo aqui a divisa com o Paraná.
3: Com o Paraná, divisa com o Paraná.
0: Onde aconteceu toda a história.
3: Onde aconteceu a história. A nossa lendária centenária também, Ponte Pêncil lá, foi muito estratégico para passar o pessoal aqui que vai indo para o Paraná.
0: Só para você de casa entender o seguinte, nós estamos pisando exatamente no local que passavam aqui soldados, né?
3: Soldados, a tropa.
0: A tropa passava por aqui.
3: Tudo, a logística, tudo por aqui.
4: Um dia 9 de julho também é para relembrar. Faz parte da história do estado de São Paulo, da cidade de São Paulo, mas faz parte da história brasileira.

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No programa desta semana, recebemos uma das principais especialistas brasileiras em segurança pública, direitos fundamentais e investigação criminal. Delegada de Polícia do Estado de São Paulo, diretora da Academia de Polícia Civil do Estado de São Paulo, a ACADEPOL, e doutora em Direito pela Pontifícia Universidade Católica, também de São Paulo. A primeira delegada de polícia brasileira a concluir a formação da prestigiada FBI National Academy nos Estados Unidos. Fernanda Herbela.

0: Doutora, qual o destaque da nossa conversa, na sua opinião?
1: O destaque é a importância da formação do novo policial. Então, tentamos sempre trazer a excelência do ensino policial, trazer o que há de melhor na experiência dos outros países, fazendo estudos de caso e trazendo uma situação de realidade que o policial vai enfrentar. Acho que essa é a importância, mostrar um pouquinho como se forma um policial civil no estado de São Paulo.
0: O programa dessa semana vai ao ar domingo, meio-dia. Esperamos vocês.

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0: Muito bem, soldado Fábio Oliveira se apresentando, nós estamos direto aqui no Museu de Bauru.
1: Tem que você mostrar pra gente alguns pontos aí, por favor.
2: Temos os três tipos de capacete usado na Revolução de 32, que é o capacete francês, o inglês e o paulista.
1: Esse é o paulista, né? É. Vou mostrar pra quem tá em casa. Esse aqui eu tive a honra de o Jorge aqui me ajudando aqui, né, de trazer esse capacete paulista aqui, ó, só pra você ter uma ideia. É pesado, hein?
2: Nós temos a matraca. Também era dado um anel a quem doasse o anel de ouro dele, né? Também recebeu um anel que nem esse aqui. Nós temos aqui um lançador de granada.
1: Ficava nesse sentido aqui, ó.
2: Uhum. E aqui essa varetinha, a varetinha fica aqui, né? Ela fica aqui. E aqui é presa ao fuzil e é lançado.
1: Ah, certo.
2: É lançado, né?
0: Nós temos aqui bem próximo também a Ponte Pêncil também, né?
3: Sim.
0: Bem próximo aqui a divisa com o Paraná.
3: Com o Paraná, divisa com o Paraná.
0: Onde aconteceu toda a história.
3: Onde aconteceu a história. A nossa lendária centenária também, Ponte Pêncil lá, foi muito estratégico para passar o pessoal aqui que vai indo para o Paraná.
0: Só para você de casa entender o seguinte, nós estamos pisando exatamente no local que passavam aqui soldados, né?
3: Soldados, a tropa.
0: A tropa passava por aqui.
3: Tudo,
0: a
3: logística, né? Tudo por aqui.
4: Um dia 9 de julho também é para relembrar, faz parte da história do estado de São Paulo, da cidade de São Paulo, mas faz parte da história brasileira.
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0: No programa desta semana, recebemos uma das principais especialistas brasileiras em segurança pública, direitos fundamentais e investigação criminal. Delegada de Polícia do Estado de São Paulo, diretora da Academia de Polícia Civil do Estado de São Paulo, a Acadepol, e doutora em Direito pela Pontifícia Universidade Católica, também de São Paulo. A primeira delegada de polícia brasileira a concluir a formação da prestigiada FBI National Academy nos Estados Unidos, Fernanda Herbela. Doutora, qual o destaque da nossa conversa, na sua opinião?
1: O destaque é a importância da formação do novo policial. Então, tentamos sempre trazer a excelência do ensino policial, trazer o que há de melhor na experiência dos outros países, fazendo estudos de caso e trazendo uma situação de realidade que o policial vai enfrentar. Acho que essa é a importância, mostrar um pouquinho como se forma um policial civil no estado de São Paulo.
0: O programa dessa semana vai ao ar domingo, meio-dia. Esperamos vocês. 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
14: Comemorar o 94º aniversário do Movimento Constitucionalista de 1932, com a outorga da Medalha da Constituição. Comunicamos aos presentes que esta sessão solene está sendo transmitida ao vivo pela TV Alesp e pelo canal Alesp no YouTube. Convidamos para compor a mesa diretora as seguintes autoridades. O deputado estadual, Capitão Telhada, proponente desta solenidade. O major brigadeiro do ar, Reginaldo Pontiroli, comandante do 4º Comando Aéreo Regional. O general de divisão, Marcelo Lorenzini Zucco, comandante da 2ª Divisão de Exército. A A secretária Natália Rezende, secretária de Estado do Meio Ambiente, Infraestrutura e Logística de São Paulo. O coronel PM Mário Kitsua, subcomandante da Polícia Militar do Estado de São Paulo. Agradecemos a presença das autoridades da mesa extensora. Convidamos agora o PM Carlos Alberto Rodrigues Sanches Júnior, chefe da Assessoria Policial Militar da Assembleia Legislativa do Estado de São Paulo. O delegado Leandro Marafon da Silva, chefe da Assessoria Policial Civil da Assembleia Legislativa do Estado de São Paulo. Carlos Romagnoli, presidente da Sociedade Veteranos de 32, MMDC. E a cabo PM Priscila Maria Bastos Costa, da Assessoria Policial Militar da Assembleia Legislativa, neste ato representando os praças das Forças Militares. Criada pela Resolução número 330, de 1962, a Medalha da Constituição inicialmente condecorava pessoas que atuaram na linha de frente e na retaguarda da Revolução de 1932. Com o passar do tempo, a medalha passou a ser concedida a membros da sociedade paulista que contribuem de maneira significativa pelo desenvolvimento do Estado, demonstrando o mesmo amor e dedicação por sua terra que os combatentes de 9 de julho. Hoje, essas pessoas serão homenageadas pelo Legislativo Estadual, ficando assim reconhecidas nos anais da história de São Paulo. Com a palavra, o proponente e presidente desta sessão solene, deputado estadual, Capitão Telhada.
9: Muito obrigado, a cerimonialista Janaína. Senhores e senhoras, bom dia. Bom dia. Senhores e senhoras, bom dia. Bom dia. Agora sim, uma oportunidade festiva de confraternização, então nós temos que estar animados, até porque hoje é feriado, né? Sob a proteção de Deus, iniciamos os nossos trabalhos nos termos regimentais. Senhoras e senhores, esta sessão solene foi convocada pelo presidente desta casa, deputado André do Prado, atendendo a minha solicitação, deputado Capitão Telhada, com a finalidade única e exclusiva de comemorar o 94º aniversário do movimento constitucionalista de 1932, com a outorga da Medalha da Constituição. Eu quero, já nas minhas palavras iniciais, agradecer a presença de todos os senhores e senhoras que hoje preenchem aqui o nosso plenário Juscelino Kubitschek. Também nós temos um plenário aqui logo à retaguarda, Franco Montoro, também repleto com 150 jovens e adultos do movimento escotista que nos acompanham pelos telões. Infelizmente não comportou aqui o Juscelino Kubitschek, por medidas de segurança, estão compondo lá no Franco Montoro, mas muito obrigado à presença dos senhores e das senhoras. É importantíssimo que nós nos reunamos como sociedade civil organizada para dar visibilidade, para jogar luz sobre o movimento constitucionalista, que hoje completa 94 anos, relembrando e honrando a memória dos nossos heróis do passado e dos nossos heróis contemporâneos, dos nossos presentes heróis. Nesse momento, eu convido a todos para que, em posição de respeito, entoemos o Hino Nacional Brasileiro, composição de Francisco Manuel da Silva e letra de Joaquim Osório Duque Estrada, executado pela banda do Corpo Musical da Polícia Militar, a qual eu agradeço demais a presença, sob a regência do maestro Sargento Gesiel.

0: Muito obrigado, Sargento Gesiel e toda a banda marcial do nosso corpo musical, a unidade mais antiga da Polícia Militar. Parabéns pela apresentação hoje no desfile cívico-militar de 9 de julho. Muito obrigado à presença dos senhores, viu? Uma salva de palmas, por gentileza, à nossa banda. Antes de dar continuidade, pessoal, quem está de pé, se tiver necessidade de se assentar, na galeria tem alguns lugares ainda disponíveis, tá bom? É no primeiro andar. Aqui nós estamos no Monumental. Para acessar a galeria, dá para ir pelos elevadores ou escadas, primeiro andar, tá bom? Eu gostaria, nesse momento, de agradecer demais a presença das personalidades aqui que compõem a mesa junto comigo, a iniciar do nosso Coronel Kitsua, subcomandante-geral da Polícia Militar, Coronel Glaucio não pôde estar presente, a comandante-geral, bem como o comandante da rota não pôde estar presente. Mas foi por um bom motivo, porque a rota acabou de entrar em confronto com dois criminosos na comunidade do Heliópolis, né, Coronel Kitsua? Um desses criminosos foi o piloto que atentou contra a vida do Tenente Pimentel. Enfrentou a rota e levou a pior, já está no cemitério. Então, nossa Polícia Militar está empenhada e eu tenho certeza que, em breve, o atirador, né, que levou o nosso guerreiro lá à UTI e está lutando pela vida há 12 dias, em breve também será localizado e preso, né, comandante? Aí é a opção dele, como que ele virá. Nosso brigadeiro Pontirolli, muito obrigado à presença, representando toda a Força Aérea Brasileira, um parceiro nosso do mandato, da Assembleia e da Polícia Militar, com raízes também, né, comandante, dentro da Polícia Militar. É primo, né? Irmão. Irmão do Pontirolli nosso, Coronel Pontirolli. Os amigos aqui da Polícia Militar lembram muito bem. Muito obrigado, General Zucco, pela presença também, representando todo o nosso Exército Brasileiro, estendo os cumprimentos a todos os nossos amigos, ao Coronel Borlina também, comandante do Colégio Militar, que está aqui na extensão da mesa de honra. Inclusive, eu já aproveito para cumprimentar minha família, a Débora, minha esposa, que está ali à direita, junto com o Cássio, levanta aí, Cássio, e junto com a Laura, aluna do Colégio Militar. Fica de pé, filha, por favor. Obrigado por acompanhar o papai, viu? A missão fica com um sabor diferente quando vocês estão juntos, pode ter certeza. Fica muito mais leve o fardo. Cumprimentar a nossa secretária de Estado, a super secretária do Estado de São Paulo, que comanda três secretarias praticamente, infraestrutura, meio ambiente e logística. Natália Rezende, muito obrigado pela presença, é uma honra tê-la aqui, não só para... Merece, essa merece palmas. É uma honra não somente para mim como deputado, pessoalmente também para mim, mas para a Assembleia Legislativa e para o povo de bem, porque aqui só tem família, aqui só tem cidadão de valor, de princípios, então... Muito nos honra a sua presença aqui, Natália. Leva o nosso abraço ao governador Tarcísio, que também não pôde estar presente, mas deixou os cumprimentos a todos. Eu quero cumprimentar meu pai, Coronel Telhada, que está presente aqui. Essa solenidade começou com o então Major Olímpio há quantos anos, pai? 2014? Antes, né? 2007. Eu ouvi alguém falando 7 ali. 2007 e 2008. Coronel Telhada deu continuidade quando o Major Olímpio foi para Brasília e eu tive a honra e o privilégio de dar continuidade nesse evento desde 2023. Então, muito obrigado à presença, meu pai. Cumprimentar. Isso aí. Cumprimentar o Tenente Nascimento, está aqui? Sempre deputado Tenente Nascimento, nosso amigo, parceiro. Obrigado pela presença, meu Nascimento. Deus abençoe, sucesso na caminhada. Cumprimentar aqui abaixo a extensão da mesa também, cumprimentar o Coronel Sanches, comandante da Assessoria Policial Militar na Assembleia Legislativa, cumprimentar o doutor Leandro, também delegado de polícia e chefe da Assessoria Policial Civil aqui da Assembleia Legislativa, cumprimentar os vereadores presentes de Américo Brasiliense, o Ademir da Saúde, o Bruno Ribeiro, o Diego Viveiros, a Tatiane Costa, de Sorocaba, muito obrigado a presença, Tati. O Norbertinho, Francisco Norberto, também de Pindamonhangaba, com toda a família, doutor Norberto, a mãe. A vereadora Nina Braga, de São Bernardo do Campo, muito obrigado a presença, Nina. cumprimentar a Paula Patrícia Furfaro, cônsul honorário da República das Ilhas Marshall, em São Paulo, o secretário municipal de Peruíbe, o Christian Rodrigues, muito obrigado pela presença, a presidente do Conselho Lapa, Flávia Amorim, o presidente do Conselho Leopoldina, Roberto da Costa Bortoni, o conselheiro de segurança das Ilhas Marshall, Anderson Cleiton Soares, e o secretário do FEComércio, São Paulo, representando o presidente da FEComércio, Ivo Dall'Acqua, o senhor Antônio Delisa Neto, muito obrigado a presença, Toninho, e cumprimentar também aqui o presidente da Sociedade Veterana de 32, Dr. Carlos Romagnoli, sem o apoio do qual esse evento e outros eventos que a gente tanto faz São Paulo afora não seria possível de ser realizado, e cumprimentar a Cabo Bastos, que está aqui também representando todos os nossos policiais militares, as praças da Polícia Militar, que a gente sempre faz questão de também compor a mesa. Nesse momento, senhoras e senhores, eu passo a palavra à aluna oficial, a cadete Amanda Andrade e ao cadete Michelotti, e eles farão a leitura do texto alusivo em homenagem ao movimento constitucionalista de 32, e todos aqui terão a honra, o prazer e serão brindados com a encenação de 32, uma teatralização feita pelos nossos cadetes do Barro Branco, que relembra a data de 23 de maio de 32 e o início dos conflitos que foram o estopim da Revolução. Com a palavra, a cadete Amanda.
1: Senhoras e senhores, bom dia. Com permissão do senhor excelentíssimo deputado estadual, capitão Telhada, daremos início a uma homenagem aos heróis de 32, aos movimentos históricos que antecederam a Revolução Constitucionalista na noite de 23 de maio de 1932. Com a proclamação da República, foi instalado um novo regime político no Brasil. Entretanto, o voto de cabresto e o coronelismo não agradavam à população que esperava a democracia. Em 1930, o movimento denominado Tenentismo coloca Getúlio Vargas no poder em um golpe de Estado. Getúlio suprime a Constituição Federal, governando o país por decreto, dando início a um período ditatorial. Sem eleições diretas, Vargas colocava no lugar de governadores dos estados interventores federais para administrar o executivo. Em São Paulo, é nomeado como interventor o tenente João Alberto, pernambucano, que passa a distribuir cargos a pessoas desvinculadas ao nosso estado. Riquezas culturais, acervos históricos e as finanças passam a ser gradativamente dilapidados. Em janeiro de 1932, a população paulista passa a realizar uma enorme manifestação na Praça da Sé para demonstrar sua insatisfação com o rumo em que o país estava tomando, declarando repúdio ao governo ditatorial e exigindo a democracia, as eleições e a uma Constituição legítima. No dia 23 de maio de 1932, a população organiza uma manifestação, capitaneando em sua maioria estudantes para protestarem contra o governo ditatorial de Getúlio Vargas.
2: Que seja inadmissível! Não é possível! Não são dois dias, não são dois meses, não são dois anos. Olha o tempo! Getúlio Vargas colocou um governo ditatorial no Brasil. Nós não temos uma Constituição. Tem pessoas governando o nosso Estado que não são ligadas a ele. E nós não temos voz. Nós não temos mais uma Assembleia Legislativa. Meu amigo, isso não é possível. Nós temos que lutar pelo Brasil. Nós temos que lutar pela constitucionalidade do Brasil.
3: Tenho que concordar com você, meu caro amigo Miragai. Vamos à luta por São Paulo. Aliás, São Paulo, esse Estado de dimensões continentais, tem um território maior que diversos países. Esse Estado que é a locomotiva do nosso país. Eu pergunto, tem alguém aqui disposto a lutar por São Paulo? Getúlio perdeu a linha.
4: Perdeu.
3: O senhor está disposto a lutar por São Paulo? E a senhora, o que está disposta a fazer por São Paulo?
5: Eu daria toda a minha riqueza por São Paulo. Tudo por São Paulo.

centro histórico de São Paulo é tomada pelo povo, que bradam palavras contra Getúlio Vargas. Exibindo a bandeira paulista e faixas com palavras de ordem, homens e mulheres, representantes de todas as classes, demonstram sua insatisfação, exigindo uma nova Constituição. A Praça da República fica repleta de paulistas que, de forma aguerrida, manifestam-se contra a ilegalidade do governo estadual e contra a ditadura de Getúlio Vargas. Diante da multidão, que era crescente, agentes da ditadura, armados, passam a abrir fogo contra a multidão.

15 jovens são atingidos, sendo 4 de forma fatal e 1 seriamente ferido, que vem a falecer em agosto daquele ano.

No dia seguinte, 24 de maio, as lideranças civis e militares de São Paulo reúnem-se e organizam a Sociedade Secreta MMDC. Iniciais dos quatro nomes dos jovens mártires tombados durante a repressão do dia anterior. Inicia-se a mobilização do povo paulista. Voluntários confeccionam fardas e despojam-se de bens e materiais para dar início ao movimento em um feito inédito na história nacional. Os brasileiros de São Paulo preparam-se para o tudo ou nada. 200 mil voluntários, dando exemplo de civismo e democracia, são alistados e treinados pela força pública, o que culmina com a eclosão da Revolução Constitucionalista no dia 9 de julho de 1932, dando início à Guerra Paulista.

0: Isoladamente, São Paulo entra em combate contra as tropas do governo autoritário, composta por unidades da Marinha, do Exército e das forças públicas de outros estados, demonstrando ao país que a chama bandeirante jamais se apagou. A Rádio Record, emissora fortemente engajada no movimento, passa a transmitir os episódios da guerra para o povo bandeirante, ao som da Marcha Paris-Belfort, que se transforma no hino da Revolução Constitucionalista de 32. Apesar da derrota bélica, São Paulo obteve vitória política, uma vez que Getúlio Vargas cedeu às pressões e convocou uma Assembleia Constituinte, que resultou, 2 anos mais tarde, na Constituição de 1934. Os ideais e valores daquelas trincheiras de 32 inspiram os jovens de hoje, com grande lição de civismo, coragem, amor e espírito de sacrifício. E estes jovens, inspirados e guiados pelas bravuras dos mártires, Martins.
1: Presente! Apresento-me à disposição para integrar o exército constitucionalista.
0: Miragaia.
1: Presente! Apresento-me à disposição para integrar o exército constitucionalista.
0: Drauzio.
2: Presente. Apresento-me à disposição para integrar o exército constitucionalista.
0: Camargo.
3: Presente. Apresento-me à disposição para integrar o exército constitucionalista.
0: Alvarenga.
4: Presente! Apresento-me à disposição para integrar o exército constitucionalista.
0: E Maria Estela Rosa Esguaçábia, conhecida como Mulher Soldado, que representou a força feminina e doou sua vida para a Revolução Constitucionalista. Para isso, vestiu-se de soldado para que pudesse combater no fronte. Unem-se na Assembleia Legislativa do Estado de São Paulo ao efetivo comandado pelo cadete PM Nazaré, simbolizando a permanência dos valores e ideais de 1932, gravados nos corações e mentes dos paulistas e de todo o efetivo da nossa gloriosa Polícia Militar.
5: Primeiro-Tenente Nazaré, apresento o Exército Constitucionalista à disposição de Vossa Excelência.
6: Muito obrigado, está apresentado. Eu, Capitão Telhada, e acredito que todo esse auditório também estamos à disposição para integrar o Exército Constitucionalista. Uma salva de palmas, por favor.

0: aqui, senhoras e senhores, parte do Exército Paulista, que começou a ser desenhado no dia 23 de maio de 1932 e efetivado em 9 de julho daquele ano, o qual mudou o rumo da história de São Paulo e do nosso amado Brasil. Nossa mais honrosa continência aos combatentes de 32, aos heróis paulistas daquela época e aos que hoje combatem o mal sob a luz dos mesmos ideais daqueles paulistas de 1932, que colocaram suas vidas em holocausto em prol de um Brasil livre e justo. Leitura do poema Os Jovens de 32, de Paulo Bonfim.
1: Onde estáis com vossos ponchos? Os fuzis sem munição, os capacetes de aço, os trilhos do trem blindado, o lema de nossas vidas, a saga de vossos passos, ó jovem de 32. Em que ossário vossa audácia fala aos que dormem por fuga? Em que campo vossa morte clama aos que morrem em vida? Em que luta vosso luto amortalha os tempos novos, ó jovens de 32? Voltai daquelas trincheiras, voltai do vosso martírio, voltai com vossos ideais, voltai com o sangue que destes, voltai com os brilhos de julho, voltai ao chão ocupado, voltai à casa esquecida, voltai à terra traída, voltai, apenas voltai, ó jovens de 32.
0: Uma salva de palmas aos cadetes da Academia de Polícia Militar do Barro Branco, que brilhantemente participaram dessa justa homenagem aos heróis de 32. Saída da tropa. Do 9 de julho, os figurantes deixam o plenário Juscelino Kubitschek na Assembleia Legislativa do Estado de São Paulo.

0: A Academia de Polícia Militar do Barro Branco agradece a presença e deseja um excelente evento a todos.
1: Muito obrigado à Academia de Polícia Militar do Barro Branco, aos cadetes pela encenação da Revolução de 32. Muito obrigado ao cabo Rogério Lima pelo toque de silêncio entonado através do clarim. E também muito obrigado ao Sargento Gesiel e toda a banda, nosso corpo musical, pela apresentação e pelo apoio. Deus o abençoe, bom retorno à casa mãe, tá bom? Obrigado. Mais uma vez, pessoal, uma salva de palmas à nossa banda, por gentileza. Eu gostaria de anunciar a presença que chegou agora, que acabou passando, do nosso amigo vereador Leandro Japão, de Tietê. Está lá no fundo, lá. Obrigado, Leandro, pela presença. Anunciar a presença também do Leandro Mancha, vice-prefeito. Cadê o Leandro? Vice-prefeito de Américo Brasilense. Muito obrigado a presença. Agradecer a presença sempre, sempre conosco nos eventos, dos meus irmãos insanos, a presença de todo o comando mundial aqui, em nome do nosso presidente Jonatas. Muito obrigado a presença, viu? Inclusive tem um irmão coletado ali que eu estou vendo. Prazer! Boa! Eu quero agradecer a presença do Coronel Kiono, está aqui ao lado do meu pai, nosso coronel veterano, general, coronel do Exército Brasileiro. Coronel, muito obrigado a presença, viu? Minha melhor continência. Fera, fera, hein? Quantos anos, comandante, o senhor está de idade? 91 anos. Muito obrigado a presença do senhor aqui conosco, viu? É uma honra. Eu quero agradecer, aproveitando, falando em veterano, agradecer todos os veteranos presentes aqui das Forças Armadas, da Polícia Militar, em nome do meu amigo Schmidt. Muito obrigado, viu, pela presença. E também em seu nome, Schmidt, agradecer a toda a classe empreendedora, todos os empresários aqui presentes, em nome também do Felipe Caires, que está aqui nos acompanhando da MG Contécnica. Eu sempre costumo dizer, Coronel Kitsua, que tem algumas classes de heróis aqui no Brasil, né? Os nossos militares, os nossos policiais, aqueles que envergam um uniforme, um distintivo para proteger o cidadão de bem, para proteger a nossa pátria. É uma classe de heróis. E tem uma outra classe de heróis, são os empresários brasileiros. Como é difícil no Brasil empreender, empregar pessoas, né? Pagar impostos, sempre o empresário esmagado pela carga tributária, pela legislação, muitas vezes, infelizmente, visto como vilões, né? Por algumas narrativas que tomam alguma ideologia no Brasil, mas são os senhores que geram a riqueza, que empregam as pessoas e que levam a nossa nação para o futuro. Então, a todo empreendedor, a todo empresário aqui nessa manhã, está o Celso Castilho aqui também, muito obrigado pela coragem dos senhores em fazer melhor, em fazer diferente. Nesse momento, eu gostaria de convidar para fazer uso da palavra e trazer os seus cumprimentos à nossa plateia. Primeiramente, subcomandante da Polícia Militar do Estado de São Paulo, Coronel Mário Kitsua. Dá uma olhadinha, deve estar desligado embaixo.
2: Boa tarde a todos. Pelo adiantado da hora, eu vou cumprimentar apenas o deputado Telhada, né, em nome de quem vou cumprimentar todas as autoridades aqui presentes. Mas eu gostaria de fazer um... Já aproveitando essa oportunidade, né, já que ele fez a menção à família, a família é o esteio da nossa sociedade. E já cumprimento o nosso comandante, o coronel Telhada, né, pela grande trajetória que teve dentro da nossa instituição, que formou uma grande família e que tem prezado e tem firmado esse compromisso de zelar pelas famílias. E já fazendo uma referência com a Revolução de 32, que é o mote aí da nossa reunião, de pessoas de bem, como o senhor bem disse, é importante lembrar que naquele período, diante aí da escassez de recursos, as famílias abriram mão daquilo que simboliza a união de um casal, que são as alianças, o ouro que as pessoas guardavam para sustentar a causa democrática, né? Houve uma campanha chamada Ouro por São Paulo, e nessa perspectiva, muito mais do que o ouro que foi amealhado naquele período, é importante dizer que as pessoas, as famílias, pensando no ideal superior, abriram mão daquilo que simbolizava a união das suas famílias, pensando na união de São Paulo, pensando na união do nosso país. Aspecto que, fundamentalmente, temos que pensar no nosso dia a dia, já que o Brasil é um país que acolheu imigrantes de todo o mundo, assim como o comandante que lá embaixo está, os meus pais também, e os meus avós vieram do outro lado do mundo, do Japão, enfim, temos italianos, portugueses, europeus, africanos, e que compõem a nossa sociedade, e que todos nós temos de trabalhar juntos, unidos, e eu acho que essa é a principal marca da Revolução de 32. É a união de todos que vai gerar essa conquista. Só, apenas fazendo uma pequena referência aqui a Maria Estela, né, que se vestiu de soldado para poder também servir ao nosso Estado e ao nosso país, gostaria de deixar os cumprimentos à nossa comandante-geral, Coronel Glaucio Anselmo Cavalli, que por questões imperiosas não pôde estar aqui presente, mas deixou aqui os cumprimentos, viu, deputado? E deixou o cumprimento a todos os senhores e senhoras, e dizer que a Força Pública do Estado de São Paulo, a nossa Polícia Militar, está à disposição de todos, dos cidadãos de bens, e que, enfim, unidos, faremos aí a segurança pública, que acho que é a principal demanda da sociedade, juntos aí faremos e traremos aí uma paz social que é desejada por todos. Obrigado aí e contem com a Polícia Militar.
1: Muito obrigado, comandante Kitsua, coronel Kitsua, subcomandante PM. Nesse momento, eu passo a palavra à secretária de Estado da Infraestrutura, Meio Ambiente e Logística, Natália Rezende.
3: Muito obrigada. Bom dia. Queria muito começar aqui agradecendo, e vou agradecer no nome seu, deputado, nosso capitão Telhada, uma pessoa, um profissional que eu tenho uma admiração muito grande por tudo que vem fazendo, pela pessoa que é, pela família que tem. Gostaria de cumprimentar a família do capitão Telhada, que está aqui presente e que representa muito do que nós estamos comemorando hoje, nessa sessão solene. Em seu nome, capitão, gostaria de agradecer e cumprimentar todos aqui da mesa, todos que estão presentes, e dizer que história nós precisamos sempre valorizar. A história é o que nos dá o prumo norte de um futuro melhor. E essa história que nós estamos comemorando aqui é uma história e um presente de coragem. Coragem, disciplina, comprometimento, que é essencial nós termos enquanto cidadãos. E aqui não é a Natália secretária que fala, é a Natália pessoa, física, cidadã, que tem um orgulho imenso de estar aqui hoje. E um orgulho, sim, das nossas forças policiais, tanto fazem pelo nosso Estado, pelo nosso povo, e que tem que ser valorizadas. E que a gente cada vez mais tem que enxergar esses heróis, que são heróis que dão a vida, foi muito bem falado aqui já, para a gente viver com tranquilidade e paz. E aí a coragem, de novo, é muito importante, porque a gente tem muitos desafios, como foi bem falado anteriormente. São Paulo é um país que tem a população da Espanha, o tamanho da Grã-Bretanha, e o PIB da Argentina atrás do Brasil e do México. Nós somos muito pujantes. Nós somos, sim, a locomotiva do Brasil. E nós temos muito orgulho disso. E temos porque a nossa história também nos faz ter esse orgulho. E aí é determinação, é coragem para fazer o diferente, para fazer continuidade, para a gente ter em mente de que isso que a gente está comemorando hoje é uma história que tem que estar no nosso presente, no nosso futuro. E isso é importante para os jovens que estão aqui presentes, para todos nós, para a gente sempre rememorar. E aí eu sempre brinco, capitão, que eu nasci em Uberaba, mas o meu coração é paulista. E é paulista... porque a gente tem uma alegria muito grande de ver a força do povo paulista. E aí o povo paulista somos todos nós mesmo aqui, que foi muito falado, que acolhe, que é muito acolhedor. E que, independentemente da sua origem, entende que sim, a gente consegue ultrapassar esses desafios, a gente tem, de novo, uma série de desafios, mas nós somos o Estado do Brasil. E aí, capitão, de novo, eu gostaria de agradecer a oportunidade, muito, por estar aqui presente, por poder presenciar a história no presente. E a história no presente é o que nos dá a força de termos um futuro cada vez melhor. É uma honra para mim receber, estar aqui, participar dessa sessão solene e presenciar junto com vocês, de novo, a cada ano, e nós temos que fazer isso sempre, a história ficar viva, para a gente ter o futuro.

0: Muito obrigado, secretária Natália. Eu gosto sempre de lembrar, e aqui eu vou aproveitar, Natália, que tem vários cidadãos aqui, vizinhos meus, eu sou da freguesia do Ó, tem vários aqui de Pirituba, Lapa e Perus. Estou vendo o Major Sanches lá atrás, com o filhão, com a esposa. Nasceu e cresceu lá em Perus. E eu não sabia, nós trabalhamos no 4º Batalhão, eu não sabia, até vim para a política, que Perus, com 400 mil habitantes, tinha 0% de tratamento de esgoto. Sabia disso? 400 mil habitantes, zero esgoto tratado, até 2 anos atrás, quando essa senhora assumiu a secretaria, fez um trabalho, uma revolução junto com a gente aqui na Alesp, na privatização da Sabesp, e hoje, 2 anos depois, os 400 mil habitantes de Perus, cidadãos de bem, têm esgoto tratado 100% do bairro. É trabalho seu, Natália. Parabéns. E isso se reproduz no estado todo. Guarulhos tinha 2%, hoje tem 48%, até o final do ano, 76%. Né? Coisa simples, coisa... é dignidade, né? Um esgoto tratado, água potável. Então, parabéns por todo o seu trabalho. É uma honra trilhar e marchar ao seu lado, viu, do governador Tarcísio. Antes de passar a palavra aos oficiais generais que estão ao meu lado, eu não posso deixar de oferecer a palavra para o presidente da Sociedade Veteranos de 32, que está aqui na mesa abaixo da gente, o doutor Carlos Romagnoli. Por gentileza, Romagnoli, a palavra é sua.
1: Excelentíssimo deputado estadual, capitão Telhada, proponente da sessão solene, uma honra novamente estar junto do senhor para rememorar a Revolução Constitucionalista de 32. Meu digníssimo amigo, Brigadeiro Pontiroli, uma honra também compor a mesa com o senhor sabe da admiração, o respeito que eu tenho para o senhor. Em seu nome, cumprimento todos os membros da Força Aérea Brasileira que estão aqui presentes. General Zucco, muito obrigado por ter nos acompanhado lá no nosso desfile militar. Aliás, o Exército deu um show hoje lá, hein? 300 homens desfilando, foi uma beleza. Muito obrigado, General Zucco. Senhora secretária, eu acho que a senhora não tem nada de mineira, a senhora é paulista mesmo, secretária. Muito obrigado por essas ações todas. Meu sempre deputado estadual, capitão Telhada, coronel Telhada, uma honra poder estar aqui nesse plenário. Puxa vida, falar da Revolução de 32 para mim é uma alegria. Imagina, estamos completando 94 anos dessa epopeia cívica em que um povo se levantou em armas para bradar pelo bem maior de um país, a legalidade, a democracia, uma Constituição. A sociedade propriamente dita, ela também tem 94 anos de existência, que no dia 24 de maio de 32, ela foi organizada como uma sociedade secreta para tratar da logística da Revolução. E como bem disse a aluna Maria Esteles Guaçaba, foi um ícone. Imaginem, senhores, uma mulher professora primária, ela viu um soldado desertar, pegou a farda, se vestiu com essa farda e foi para a linha de frente. Lá chegando, pertencia ao batalhão Romão Gomes, o pelotão invencível, a coluna invencível, e lá capturou uma tropa mineira, mas era uma tropa que não chegava nem perto da cidade da nossa secretária. E o tenente, que era o comandante daquela tropa, chorava copiosamente: acabaram com a minha carreira, onde já se viu uma mulher me capturar, isso foi uma vergonha para mim. O coronel Romão Gomes falava: não, ela é uma das minhas melhores soldadas. Então, esse tenente, depois da Revolução, a perseguiu, ela foi rebaixada de cargo e virou inspetora de alunos. Nunca mais voltou para uma sala de aula. A Sociedade Veterana de 32, MMDC, há 3 anos, esteve em São João da Boa Vista, conseguimos congregar 2 universidades da cidade e entregamos para Maria Esteles Guaçaba o título de doutor honoris causa em educação. Foi uma festa belíssima naquela cidade. Então, a gente tem sempre... que rememorar e reverenciar esses heróis que lutaram por um país melhor, por um Estado mais forte. E, como bem disse a nossa secretária, um país que não reverencia os seus heróis está fadado no futuro a cometer os mesmos erros anteriores. Senhores, tem um grande evento. Muito obrigado pela oportunidade.

0: Muito obrigado, Dr. Carlos Romagnoli. Parabéns pelo seu trabalho e pela direção da Sociedade Veterana 32. Nesse momento, eu gostaria de passar a palavra para o comandante da 2ª Divisão de Exército, o general de divisão Marcelo Lorenzini Zucco.
1: Senhor deputado estadual Telhada, digníssimos integrantes da mesa, todas as autoridades do Legislativo, Judiciário, Executivo que já foram mencionadas, meu bom dia, mas meus parabéns principalmente a todos aqueles que estão aqui reunidos hoje, neste horário, em pleno feriado, homenageando aqueles heróis de 32. Agradeço o convite pessoal ao general Zucco, que representa, quando o senhor deputado convidou o general Zucco, o senhor está convidando também o Exército Brasileiro, vejo alguns outros integrantes do Exército aqui, agradeço muito o convite de podermos estar juntos, de poder homenagear aqueles heróis, e não há contradição nenhuma. Se em 32, parcela do Exército Brasileiro esteve ao lado dos paulistas, outra parcela não, nós sabíamos que todos estavam lutando por um Brasil melhor. Tanto é que a bandeira de São Paulo tem o Brasil na sua bandeira. Então não há contradição nenhuma. 11 anos depois começamos a nos mobilizar todos juntos para ir para os campos da Itália. Então em nenhum momento aquele movimento foi por separação do país. Não, foi um povo que decidiu lutar por aquilo que ele achava que era correto. E eu estou muito honrado, primeiro em ser convidado para estar aqui. Muito honrado hoje no desfile, que foi mencionado, quando o Exército Brasileiro é convidado para participar. Eu sou gaúcho. Sou gaúcho, a gente tem um período parecido, um evento parecido no sul do Brasil, mas eu sou brasileiro, já residi em 11 estados, esse é o meu 11º, por mais de 2 anos em cada um, então conheço um pouco desse país e novamente agradeço muito poder estar aqui, deputado. Parabéns, parabéns à nossa Polícia Militar, porque eu vejo que além de toda a classe de civis que abraçam essa ideia com coração, eu vejo que a Polícia Militar de São Paulo abraça também e dá força. Então, coronel, se puder fazer chegar ao comandante da PM, parabéns por manter viva esta tradição, esta homenagem àqueles que deram a vida para que hoje São Paulo continue sendo esta pujante locomotiva, como bem a secretária falou, do nosso país. E eu já admirava o estado de São Paulo, pela minha experiência de ter vivido em diversos estados, já admirava São Paulo pela sua pujança, pela sua força, pela sua organização. E eu acrescento agora por respeitar e honrar aqueles que nos antecederam. Então, parabéns ao povo paulista. Muito obrigado, deputado, pela cerimônia.
0: Muito obrigado, general Zucco, pelas palavras. Parabéns pela carreira brilhante e por tão bem representar o nosso Exército Brasileiro. Eu gostaria, nesse momento, de passar a palavra ao comandante do 4º Comar, o Major Brigadeiro do Ar, Reginaldo Pontiroli.
2: Muito boa tarde a todos. Nós vivemos hoje um dia histórico que se repete anualmente no nosso estado de São Paulo, mas com muita ênfase aqui na nossa cidade de São Paulo. Um dia de culto aos nossos heróis, de respeito àqueles que doaram as suas vidas para que nós pudéssemos avançar como um país. Como bem ressaltou meu amigo general Zucco, nós avançamos como país, nós buscamos uma Constituição e esse objetivo foi alcançado. Por isso, a nossa Revolução de 32, ela trouxe um benefício muito grande ao nosso Brasil. E é com esse sentimento que eu dedico a minha continência àqueles heróis que tombaram em 32, que saíram do seu conforto, do conforto de seus lares e foram brigar, lutar, dar a sua vida por um país melhor, por uma Constituição que pudesse ditar as regras para que o Brasil pudesse avançar. Então, essa vitória política tem um significado muito grande para o nosso Estado e para o nosso Brasil. Então, eu agradeço essa oportunidade de estar aqui representando a Força Aérea Brasileira como comandante regional aqui em São Paulo e no Mato Grosso do Sul. Cumprimento os dignos componentes da mesa que já foram citados, o nosso Coronel Telhada, que está ali, sempre amigo de outras guerras em Brasília, uma honra reencontrá-lo aqui. E, principalmente, também eu queria fazer um destaque à nossa Academia de Polícia Militar do Barro Branco, que com seus cadetes, com seus alunos, mantém viva essa chama de liberdade, essa chama de patriotismo que nós temos aqui no Estado de São Paulo. Agradeço também ao meu amigo Carlos Romagnoli pela essa guerra que ele, todo dia, ele levanta e abraça, a guerra de defender o movimento de 32, defender o movimento do MMDC. Parabéns, Romagnoli, também pela sua luta, pelo seu trabalho à frente dessa instituição. Meu muito obrigado especial, finalizando, ao nosso proponente, o deputado Capitão Telhada, que tem se destacado aqui em São Paulo, e essas e outras iniciativas revelam o caráter de bem deste nosso deputado. Muito obrigado a todos.
0: Muito obrigado ao Major Brigadeiro do Ar Pontiroli. Agradeço a todos que nos agraciaram com suas palavras. E, neste momento, nós também seremos brindados pela declamação do poema Nossa Bandeira, de Guilherme de Almeida, realizado pelo senhor José Jantalha. Com a palavra, Jantalha.
3: Nossa Bandeira, de Guilherme de Almeida. Bandeira da minha terra, bandeira das 13 listras. São 13 lanças de guerra cercando o chão dos paulistas. Prece alternada responso entre a cor branca e a cor preta. Velas de Martim Afonso, sotaina do Padre Anchieta. Bandeira de bandeirantes, branca e rota de tal sorte que dentre os rasgões tremulantes mostrou as sombras da morte. Riscos negros sobre a prata são como o rastro sombrio que na água deixava a chata das monções subindo o rio. Página branca pautada por Deus numa hora suprema para que um dia uma espada sobre ela escrevesse um poema. Poema que é o nosso orgulho, eu vibro quando me lembro, que vai de 9 de julho a 28 de setembro. Mapa de pátria guerreira, traçado pela vitória. Cada listra uma trincheira, cada trincheira uma glória. Tiras retas, firmes, quando o inimigo surge à frente, são barras de aço guardando nossa terra, nossa gente. São os dois rápidos brilhos do trem de ferro que passa. Faixa negra dos seus trilhos, faixa branca da fumaça. Fuligem das oficinas, cal que as cidades empoa, fumo negro das usinas, estirado na garoa. Linhas que avançam, anelas correndo no mesmo fito, o impulso das paralelas que procuram o infinito. Desfile de operários, é o cafezal alinhado, são filas de voluntários, são sulcos do nosso arado. Bandeira, que é o nosso espelho, bandeira que é a nossa pista e que traz no topo vermelho o coração do paulista.
0: Muito obrigado, Jantalha. Muito obrigado, viu? Você é sensacional. Parabéns. Que memória. O Arauto da Revolução. Nesse momento, nós daremos início às outorgas da Medalha da Constituição. Nós passaremos um vídeo sobre um rápido resumo da Revolução, até para quem não teve contato se situar. E eu quero dizer, antes de dar início ao vídeo, que todos que serão condecorados nesta tarde, todos mereceram a condecoração. Ninguém será homenageado hoje por ser amigo de ninguém. Todos aqui, o nosso principal critério, né, é meritocracia. Então, todos fizeram por merecer. Já quero deixar isso bem claro, porque vocês são merecedores dessa outorga, uma medalha oficial, a medalha da Assembleia Legislativa, a medalha da Constituição. E eu quero fazer alusão e um exemplo desses que serão condecorados nessa tarde. Nós temos um policial aqui que receberá a medalha, que no início de abril, chegando em casa, Coronel Kitsua, esse policial foi abordado por dois criminosos e, de uma maneira rápida, pontual, cirúrgica, conseguiu reagir àquela injusta agressão, defender a própria vida, defender a vida da sua família que estava dentro de casa, conseguiu alvejar os dois criminosos que evoluíram a óbito. E esse policial é a soldado Letícia. Pode ficar de pé, Letícia, por favor. Parabéns, viu? A Letícia será condecorada nessa tarde, está sendo acompanhada pelo seu marido, pelo seu filho, e está viva aqui graças, primeiramente, a Deus, ao treinamento e, principalmente, à sua coragem. Então, a senhora é uma heroína de carne e osso, verdadeira, igual tem vários policiais aqui que nossos heróis não morreram de overdose, né, Natália? Nossos heróis são de carne e osso e trabalham para defender o cidadão de bem no dia a dia, que nós nem conhecemos e muitas vezes nem gostam da gente. Mas a gente está lá pronto para se defender e para defender o cidadão. Então, muito obrigado. Você honra a Assembleia Legislativa com a sua presença, com a sua atuação. E é um exemplo e o calibre das pessoas que estão sendo homenageadas nessa tarde. Pessoas verdadeiramente que contribuem para a sociedade e para o futuro da nossa nação, assim como você, Letícia. Muito obrigado. Parabéns pela sua família. Nesse momento, então, assistiremos um curto vídeo sobre a Revolução de 32. Pode soltar.
4: Após a Revolução de 1930, o presidente Washington Luiz é deposto. A posse do candidato eleito Júlio Prestes é impedida. Os revolucionários assumem o poder através de uma junta militar que decreta Getúlio Vargas, candidato derrotado nas eleições, como seu líder. Em 3 de novembro de 1930, Getúlio Vargas assume a chefia do governo provisório. O novo governo revoga a Constituição de 1891. Dissolve o Congresso Nacional e institui intervenção federal nos governos estaduais. Em São Paulo, o primeiro governador apontado por Vargas foi João Alberto Lins de Barros, um tenente pernambucano. O estado de São Paulo passa a ser tratado como inimigo conquistado. Mesmo após o governo federal designar Pedro de Toledo, um civil paulista, para governador, os paulistas afirmam que existia no Brasil uma ditadura e que o governo provisório não estava cumprindo sua tarefa de convocar uma constituinte. Em 22 de maio de 1932, as manifestações nas ruas de São Paulo eclodiram contra a presença do ministro da Justiça, Oswaldo Aranha, na capital, para conciliar os interesses de Getúlio Vargas na escolha de um novo secretariado para São Paulo. A população, exaltada e revoltosa, comparece às ruas do centro da cidade. No dia 23 de maio, ocorre o ataque à sede da Legião Revolucionária, onde existiam partidários de Getúlio Vargas. A reação, em defesa do prédio e de seus ocupantes, resultou em vários feridos e na morte de 4 jovens, cujos nomes inspiram a formação da sigla MMDC, homenagem a Martins, Miragaia, Drauzio e Camargo. Em consequência, no dia 9 de julho de 1932, se inicia a Revolução Constitucionalista. Os paulistas partiram para a batalha contra o governo provisório de Getúlio Vargas. A Força Pública Paulista, polícia da época, enviou 12 mil soldados armados para as trincheiras. O Exército Constitucionalista contava ainda com mais 3.600 soldados, 45 mil voluntários civis e 6 aviões no Campo de Marte. Mas do outro lado, as tropas federais de Getúlio Vargas, com adesão das tropas gaúchas e mineiras, e com a chegada de diversos batalhões do Nordeste, contavam com mais de 200 mil combatentes regulares, farta munição, artilharia pesada, navios de guerra e mais de 50 aviões. Apesar do esforço dos combatentes paulistas e do apoio da população, as tropas paulistas apenas se defendiam, entrincheiradas em 6 frentes de combates diferentes, sob fogo cerrado de metralhadoras e bombardeio intenso de aviões e canhões federais.
5: Quem pusesse a cabeça fora da trincheira tomava bala de metralhadora, porque era uma chuva contínua de metralha.
4: Aviões de getulistas começam a sobrevoar e despejar bombas sobre Campinas.
6: Muitos dos nossos atiradores de Campinas, da linha de tiro, etc., que não estavam na fronte, pegavam fuzis que levavam para casa e atiravam nos aviões.
4: Em Campinas, civis que partiam da estação em um bonde foram feridos por um bombardeio aéreo. O menino Aldo Chiorato morreu em consequência desse mesmo bombardeio aéreo. Poucos dias depois, a central elétrica de Cubatão foi bombardeada. Era uma tentativa de cortar o fornecimento de eletricidade da capital paulista. No dia 29 de setembro, o general Klinger, comandante supremo das forças paulistas, enviou um telegrama a Getúlio Vargas propondo o fim da luta armada. Getúlio respondeu solicitando o envio de um emissário até Cruzeiro, onde o general Góes Monteiro, comandante do destacamento do Exército Leste, no Vale do Paraíba, havia apostado seu comando. Góes Monteiro não aceitou o acordo proposto e exigiu a rendição total dos paulistas. Na madrugada, o coronel Euclides Figueiredo, comandante da 2ª Região Militar, foi impedido de seguir viagem de trem até Jacareí. O trem, com os últimos armamentos e soldados dispostos a lutar, foi abandonado no caminho. Em 2 de outubro de 1932, a guerra acabava. A Revolução Constitucionalista de 1932, embora militarmente derrotada, teve consequências importantes para o Brasil. A principal delas foi a convocação de uma Nacional Constituinte, que resultou na promulgação de uma nova Constituição em 1934, marcando o fim do governo provisório de Getúlio Vargas.

Passamos à outorga da Medalha da Constituição. A data de 9 de julho de 1932 é conhecida pelos paulistas como início do levante da Revolução Constitucionalista. Após a morte dos estudantes Martins, Miragaia, Drauzio e Camargo, a quinta vítima, Alvarenga, também foi baleado naquela noite, mas morreu meses depois. Em conflitos de rua entre forças paulistas e partidários de Getúlio Vargas, em 23 de maio de 1932, iniciou-se o movimento MMDC. Os paulistas, em especial a elite afastada do poder pela Revolução de 1930, tinham por objetivo a derrubada do governo provisório de Vargas e a promulgação de uma nova Constituição para o Brasil. Com o objetivo de condecorar os civis ou militares que tenham participado na linha de frente ou na retaguarda da Revolução de 9 de julho de 1932, de enorme importância para o imaginário paulista, foi criada a Medalha da Constituição. A homenagem foi instituída por meio da Resolução número 330, de 1962, atualizada pela Resolução 826, de 2002. Para darmos início, por questão de precedência, chamamos à frente para que sejam condecorados com a Medalha da Constituição os senhores General de Divisão Marcelo Lorenzini Zucco, comandante da 2ª Divisão de Exército. O Major Brigadeiro do Ar Reginaldo Pontiroli, comandante do 4º Comar. Natália Rezende Andrade Ávila, secretária de Meio Ambiente, Infraestrutura e Logística. Coronel PM Mário Kitsua, subcomandante da Polícia Militar do Estado de São Paulo. O Coronel Yuri Roberto Martins de Melo, assessor parlamentar do Comando Militar do Sudeste. Major Irineu Augusto Schwab Cardoso, assessor de Relações Institucionais do Comando Militar do Sudeste. O capitão Keynes Fernando Teixeira, chefe de gabinete do deputado federal Guilherme de Ritchie. O capitão PM Diego Santana de Souza Félix, do 13º Batalhão de Polícia Militar Metropolitano. E o primeiro tenente PM, Éder Santos Nogueira, do 26º BPMM.

Por favor, a plateia presente, vamos saudá-los com uma calorosa salva de palmas.

Antes de dar sequência às homenagens, pedimos a gentileza dos fotógrafos manterem a distância adequada, pois a TV Alesp precisa fazer a filmagem e a transmissão das homenagens. Por favor, os homenageados podem retornar aos seus locais. Chamo agora o terceiro sargento PM, Marco Antônio Gomes. A cabo PM, Priscila Maria Bastos Costa, da Assessoria Policial Militar da Assembleia Legislativa. Soldado PM, Davi Lopes Schmidt. Antônio Carlos Onofre, médico. Coronel PM, José Carlos Ingrund, secretário executivo hospitalar da Secretaria Municipal da Saúde de São Paulo. Joseval Peixoto Guimarães, jornalista e advogado. Luiz Arthur Vieira Caldeira, chefe de gabinete da Secretaria Municipal da Saúde de São Paulo. Nilson César Pettini Favara, jornalista. Maria Letícia de Freitas Assis, soldado PM. E João Antônio Bastos Garreta Prats, procurador de justiça.

Pedimos a gentileza dos fotógrafos manterem distância para facilitar a TV Alesp fazer as imagens.

Por favor, eu peço à plateia presente que saúdem esses homenageados com aplausos. Vamos fazer agora o registro oficial.

Pedimos a gentileza dos homenageados retornarem aos seus locais. E dando sequência à outorga da Medalha da Constituição, convidamos à frente Francisco Norberto Rocha de Moraes, delegado de Polícia Civil. Vito Ardito Lerário, ex-prefeito de Pindamonhangaba. Percival Aracema, diretor executivo do Sindicato das Empresas de Segurança Privada, Segurança Eletrônica e Cursos de Formação do Estado de São Paulo. Ana Carolina Gozzi, empresária. Antônio Tadeu Prestes de Oliveira, da Companhia de Engenharia de Tráfego de São Paulo. Cecília Lemes de Bortoli, atriz e dubladora. Celso Servilha Castilho Júnior, presidente do Esporte Clube Tropical. Daniel Leon Bialski, advogado, que neste ato é representado por sua filha Clara Bialski. E Edmilson Reis Zumac Neto, gerente de segurança. O deputado Capitão Telhada iniciará a outorga da Medalha da Constituição.

Senhores, por favor, vamos nos posicionar para a foto oficial. Enquanto o registro é feito, pedimos à plateia que os saúdem com uma calorosa salva de palmas.

Aos homenageados, pedimos que retornem aos seus locais. Convido agora à frente Edson Luiz Dias, professor. Emerson Vital Cruz, membro do Insanos MC. Felipe Daniel Gomes Caires, vice-presidente do grupo MG com Técnica. Fernando Tardioli Lúcio de Lima, advogado e presidente da Associação Brasileira dos Criadores de Cavalo, raça Manga Larga. Flávia Amorim Maia, presidente do Conseg Lapa. Gerson Girotti Nunes, diretor do Colégio Pré-Médico. Leandro Henrique Morales, empresário esportivo. Luciano Guido Piazza, agente policial civil. Marcelo Ernesto Pereira de Magalhães, publicitário. Marcos Roberto Laurenti, do SESC São Paulo. O deputado Capitão Telhada e os membros da mesa iniciarão as outorgas das homenagens.

Aos fotógrafos, por favor, novamente pedimos para que guardem distância para possibilitar o trabalho da TV Alesp.

Por favor, momento de dos homenageados se juntarem com a mesa para o registro oficial. E novamente, enquanto é feito o registro, por favor, plateia, vamos saudá-los. Os homenageados podem retornar aos seus locais. Dando sequência, eu chamo agora Marcos Roberto Seijo da Silva, jornalista do jornal ZN+. Maurício Vieira da Silva, diretor técnico de operações do Grupo Iguatemi. Paulo Roberto Yamana, presidente da Associação Nikkei do Brasil. Roberto da Costa Bortoni, presidente do Conseg Leopoldina. Roger Robinson Salvador, gerente técnico corporativo de segurança. Rosana Aparecida Lúcio Bracciali, diretora Jornal da Gente. Sandro Rogério Bergamini, sócio-administrador do hipermercado Bergamini. Sérgio Fernandes Domingues, diretor técnico da incorporadora e construtora Tarjab. Tiago Fernandes Pascoal dos Santos, empresário. Walter Luiz Borg, operações, expansão e engenharia da Drogaria Pacheco e Drogaria São Paulo. Walter Travalini Filho, ex-piloto de kart. E o Major PM Paulo César Sanches, do 13º BPMM, nesta ocasião homenageado pela Sociedade Veteranos de 32 MMDC com a medalha constitucionalista, instituída pelo decreto número 29.896, de 10 de maio de 1989, do governo do Estado de São Paulo. A mesa diretora fará outorga a imposição da honraria, que já foi iniciada pelo deputado Capitão Telhada.

Por favor, os homenageados, vamos nos posicionar para a foto, juntamente com os membros da mesa. E a plateia, o pedido que, enquanto é feito o registro, por favor, vamos saudá-los com aplausos. Os homenageados, por favor, podem retornar aos seus locais, juntamente com os membros da mesa diretora.

Por favor, os membros da mesa diretora podem retornar aos seus locais. Aguardando os membros voltarem, que já procederemos às partes finais da nossa solenidade em homenagem ao 9 de julho.

0: aqui.
1: Convidamos para o uso da palavra, em nome dos homenageados, o senhor Nilson César Pittini Favara.

0: Boa tarde a todos. Em nome do deputado Telhada, eu saúdo todos os senhores e agradeço. É muito mais fácil para mim transmitir gol do Corinthians, do São Paulo, do Palmeiras, do Santos, da seleção. É, né? Muito mais tranquilo, né? Mas vocês não imaginam o tamanho da honra que...
1: Do São Paulo está difícil ultimamente transmitir gol, né?
0: Não, mas o São Paulo está no hino. Está no hino. As suas glórias vêm do passado. Não desistam. Não desistam. Então, vocês não imaginam o tamanho da honra de estar aqui. Eu agradeço muito ao Telhada, agradeço muito ao Borro, que me convidou. Porque eu acho que isso é um reconhecimento para nós espetacular, seja a função que cada um execute. Espetacular, você receber uma medalha dessa tem um significado, tem algo muito grandioso, sabe? Grandioso demais. Eu já recebi algumas homenagens como narrador de futebol, como jornalista, mas hoje eu confesso que eu estou emocionado, porque eu acho que isso é, quando eu vou ficando mais velho, eu estou completando 65 anos de idade, 44 narrando futebol na Jovem Pan, essa aqui foi a minha 10ª Copa do Mundo, 8 no local da Copa, e essas últimas duas eu transmiti aqui de São Paulo, e tive o privilégio de narrar 3 títulos de Fórmula 1 do Ayrton Senna e 2 do Nelson Piquet, 216 GPs de Fórmula 1 pelo mundo. Sou sorocabano, sou de Sorocaba, sou paulista, e tenho orgulho de ter recebido dessa, aqui de São Paulo, o título de cidadão paulistano também. Então, eu confesso que é uma emoção muito grande você ter todo esse trabalho reconhecido. E eu acho que cada um que botou uma medalha no peito hoje está saindo daqui emocionado como eu estou. E olha que eu já transmiti finais de Copa do Mundo, Campeonato Brasileiro, grandes eventos. E esta emoção é diferente, é completamente diferente. Eu acho que por cada idade, né, estou ficando velhinho, 65 anos de idade, você fala assim, poxa vida, valeu a pena a minha família. A minha esposa, o avô dela foi combatente, senhor Joaquim Paulino Silva, ele foi combatente em 1932. Então, fala, pô, valeu a pena, tudo isso valeu a pena, e como eu acredito que na vida não tem acaso, na vida tudo tem um grande sentido, tudo tem um grande significado, é que nós ainda somos pequenos para entender o significado e o sentido de tudo perante a vontade de Deus, né? Eu queria agradecer em meu nome e dizer, viu, Telhada, parabéns pelo evento que você promoveu aqui, e eu tenho a certeza que todos que estão aqui estão tão emocionados quanto eu. Eu não tenho a menor dúvida de afirmar isso. Todos que estão aqui estão tão emocionados quanto eu. Muito obrigado de coração a você, muito obrigado de coração a todos os senhores, e que a gente tenha uma vida de muito equilíbrio, né? Muito equilíbrio, muita justiça e muita paz, né? É isso que a gente sonha, equilíbrio, justiça e paz, né? Um abraço a todos vocês.

momentos finais desse evento, dessa sessão solene, eu quero mais uma vez agradecer a presença de todos que vieram dos mais diversos lugares do estado, amigos de Botucatu, amigos de Sorocaba, de Pindamonhangaba, Dr. Talamonte e o Piazza aqui representando nossa Polícia Civil. Muito obrigado. Dr. Leandro, aqueles dois ali fazem estrago lá em Botucatu, viu? A bandidagem sofre lá. E o mais importante, a sinergia da Polícia Civil com a Polícia Militar, trabalhando junto. Parabéns, Dr. Talamonte, parabéns a todos os policiais, viu? Nós estamos num momento no estado de São Paulo que a gente vive muito isso. Outrora, haviam, né, rixas, rivalidades. Hoje em dia eu percebo que, graças a Deus, a gente superou essas questões e entendemos que estamos todos do mesmo lado, todos do lado do bem. Porque o mal, o bandido, eles se unem para cometer as suas maldades, para ganhar dinheiro ilícito. Eles dão as mãos para fazer o que é errado. Então nós todos aqui que estamos do lado do bem, nós também temos que estar unidos e cada vez mais íntegros, como um só. Porque é assim que nós vamos levar a nossa nação para o futuro. E vamos conquistar ordem e vamos conquistar progresso. Com metas, com disciplina e com consistência. Aliás, se a gente não tiver disciplina, a gente não começa nada. E se a gente não tiver consistência, a gente não termina nada. Então, usando o exemplo aqui da Polícia Civil e da Polícia Militar, senhores e senhoras, eu quero dizer que esse evento significa muito isso. A união das famílias, a união de propósito, a união de esforços para um bem maior, para algo maior do que nós mesmos, pelo nosso Brasil, pelo nosso estado de São Paulo. Eu quero dizer que a memória dos heróis de 32, aquela coragem, aquele heroísmo, aquele espírito de luta, de garra, de querer fazer mais, aquele espírito justamente de não apenas criticar, aqueles homens, vocês viram a encenação aqui, aqueles homens, mulheres, aqueles estudantes, aqueles jovens, aqueles soldados, eles se indignaram com algo, manifestaram, morreram por aquilo, por um propósito, entregaram a vida. Quantos, no ápice da sua juventude, do seu vigor físico, com um futuro inteiro pela frente, se entregaram e se sacrificaram aqui nesse solo sagrado, que é o solo paulista, porque acreditavam num sonho, porque queriam fazer diferente e foram para a luta. E que essa coragem, que essa firmeza de ideal seja exemplo, seja um farol, iluminando os trilhos da nossa jornada futura. Porque se a gente não tiver um sonho, e se a gente não perseguir o nosso sonho, nós estamos mortos. E aqui eu só vejo pessoas boas, pessoas que transformam a sua própria vida, a vida da sua família e que transformam a vida da sociedade todos os dias. É uma honra abrir as portas da Assembleia Legislativa, através do meu mandato, para receber pessoas desse gabarito e para homenagear heróis do passado, mas fazendo uma alusão a vocês, heróis do presente. Porque se a nossa sociedade perder justamente essa tenacidade, perder essa coragem, perder esse brio, nós estamos mortos e o Brasil estaria morto. Então eu tenho certeza que aqui tem pessoas comprometidas, pessoas que se entregam e colocam um tijolinho todo o dia nessa construção, nessa pavimentação que é o nosso futuro, o futuro das nossas crianças. Eu estou aqui falando diante dos meus filhos, diante da minha esposa Débora, diante do meu pai. Eu estou falando aqui diante de crianças como o Rafael aqui, ó. Obrigado pela homenagem, viu, Diego? O Rafinha aqui, ó, que vai completar um ano daqui a pouquinho. E nós temos que trabalhar por essas crianças. Porque nós não vamos morar fora, nós não vamos mudar. Nós não vamos para os Estados Unidos, para o Paraguai, para o Uruguai. Nós vamos continuar morando no Brasil. Então, senhores e senhoras, aqueles que nos assistem, vamos lembrar e vamos nos espelhar naqueles heróis de 32, naqueles heróis da Segunda Guerra Mundial. Sabe por quê? Porque eram pessoas do povo, eram pessoas comuns, pessoas que saíram da lavoura, pessoas que saíram das cidades. Muitos ali nunca tinham malemar vindo a São Paulo, mas vieram se apresentar e lutar, porque acreditavam em algo. Então, muito obrigado pela presença, muito obrigado a toda a mesa que abrilhantou o nosso evento. Romagnoli, parabéns pela condução e por manter essa chama acesa, que é a história e que é

0: A memória dos heróis de 32 da nossa Revolução. Secretária Natália, leve o nosso abraço ao governador Tarcísio, general Zuco, Brigadeiro Pontiroli, Coronel Kitsua, a todos aqui que nos acompanham, Bastos, Cabo Bastos, Dr. Leandro, Coronel Sanches, senhoras e senhores, essa casa é do povo, a Assembleia Legislativa é de vocês. Está sempre de portas abertas para recebê-los. Muito obrigado pela paciência, parabéns aos homenageados mais uma vez, parabéns ao Nilson César que fez uso da palavra. Te ouço todos os dias na Jovem Pan, nos programas de esporte, sou um fã seu, tá? E para encerrar, cadê o Davi? Tá aqui? Tem um microfone à parte aí? Tem um microfone solto? Tem aí? Aqui, ó. Para encerrar, eu gostaria de pedir um recadinho, leva o microfone até ela, da nossa Chiquinha, pode ser? Para encerrar com uma frase... Eu acho que só de ouvir a voz todo mundo vai reconhecer.
1: Bom, você viu o quanto eu já estava chorando ali, né? Então, sim, pois é, pois é, pois é. Ai, eu tô tão feliz que a minha dubladora Cecília Lemes ganhou essa linda homenagem que me dá vontade de chorar. Obrigada. Agora eu tô chorando mesmo.
0: Obrigado.
1: Obrigado, obrigado.
0: Obrigado, Cecília. Cecília, dubladora da Chiquinha, não precisa nem explicar, né? Você transformou gerações, viu, Cecília? Pode ter certeza. Através da sua voz, através desse dom, desse talento que Deus te deu. Tá? Obrigado por tudo, obrigado pela presença. Você merece a medalha e muito mais. Tá bom? Obrigado. Pessoal, parabéns a todos, que Deus abençoe o retorno aos seus lares provisórios, que Deus abençoe o retorno nas suas cidades, cuidado nas estradas, nós estamos no feriado, feriado prolongado, cuidado no retorno. Kênis, cuidado no retorno para Brasília, veio de pertinho, né? Logo ali. Então, pessoal, Deus abençoe, que Deus proteja a vida de cada um dos seus familiares e de vocês. Sendo assim, esgotado o objeto da presente sessão, eu agradeço a todos envolvidos na realização desta solenidade, a equipe da Assembleia Legislativa, ao cerimonial, a TV Alesp que transmitiu esse evento, a minha equipe, em nome do meu chefe de gabinete, Dr. João Borro, muito obrigado pelo empenho e declaro encerrada essa sessão solene. Muito obrigado.

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0: Senhoras e senhores, sejam todos muito bem-vindos ao programa especial da TV Alesp. Esse é o Me Leva. A nossa equipe preparou uma reportagem super especial para você entender um pouco sobre esse momento histórico para o estado de São Paulo. E nós vamos te levar para uma viagem no tempo sobre a Revolução Constitucionalista de 1932. Nós desbravamos o interior do estado de São Paulo para trazer para você diversas histórias de 9 de julho. E você embarca junto comigo no nosso Me Leva especial 1932. Muito bem, soldado Fábio Oliveira se apresentando, nós estamos direto aqui no Museu de Bauru. E nós estamos aqui ao lado do Jorge, é um museu super especial, com alguns objetos da época. E antes de mais nada, eu queria que você se apresentasse para quem não te conhece, Jorge, por gentileza.
1: Olá, sou Jorge Santos, policial veterano. Trabalhei na polícia durante quase 3 décadas. Sou neto de revolucionário de 32, da cidade de Silveiras, as trincheiras de Silveiras, e eu guardo a história do meu avô e de muitos outros combatentes da Revolução com muito amor e carinho.
0: Com certeza. E a gente começa, né, para a gente explicar um pouco para quem está em casa sobre essa história, porque é o seguinte, a gente fala que essa geração nova vai acabar se perdendo um pouco essa história, mas a gente não pode deixar acabar essa história que é tão importante para o estado de São Paulo, também para outras pessoas. Queria que você explicasse o que é a Revolução de 1932, para quem não conhece.
1: A Revolução de 32, São Paulo, deu de frente com o governo federal, que o governo Getúlio Vargas, era Vargas, contra a ditadura. Ele pegou em armas, né, foi para as trincheiras e não aceitou a ditadura de Getúlio Vargas, porque ele queria perpetuar no poder e nós queríamos uma nova Constituição.
0: Isso se deu em quais cidades aqui do estado de São Paulo?
1: Em todo o estado de São Paulo. Começando por São Paulo e posteriormente abraçando todas as unidades policiais através dos telégrafos. Eu tenho um livro de telégrafo, inclusive, sobre esse assunto, que vai chegando os telégrafos em todas as unidades policiais e assim se fazendo um levante e os comandos de policiamento entrando em contato em São Paulo e automaticamente indo para as fronteiras lutar contra a hostilidade de Getúlio Vargas.
0: Fronteiras que a gente fala de outros estados.
1: Sim.
0: Quais estados que estavam envolvidos?
1: Paraná, Rio de Janeiro e Minas Gerais.
0: Aqui em Bauru nós estamos próximos...
1: Que prometeu ficar do nosso lado. Mas numa virada de mesa, ficar do lado de Getúlio Vargas.
0: Ficar do lado do poder, então.
1: Ficar do lado do poder.
0: É isso. A gente fala um pouquinho sobre várias coisas que aconteceram. Esse combate que aconteceu, né, principalmente na cidade de Ourinhos, né, que teve aqui um combate na cidade de Ourinhos. Eu queria que você pudesse explicar pra gente um pouquinho desse combate e a fronteira ali com Chavantes, que depois já tem o estado do Paraná, né? Tem uma ponte também ali, né?
1: Nós temos que contar antes da Revolução, quando começa essa intriga, né? Vai ou não vai ter a guerra? Muitos combatentes gaúchos, inclusive um pelotão, acho que de 250 homens gaúchos, vieram para São Paulo. Eles não aceitaram que o Rio Grande do Sul ia lutar contra São Paulo. E eles lutaram contra o Rio Grande do Sul.
0: Teve isso, então?
1: Teve isso. E todos eles morreram no estado de São Paulo.
0: Olha só.
1: Na cidade de Itapeva. Então, se você for em Itapeva, você vai ver lá o cemitério com 250 gaúchos que lutou contra o próprio estado na Revolução de 32.
0: Que interessante. A gente fala também agora de Ourinhos, que a gente estava puxando o assunto,
1: sim,
0: também.
1: Sim, né? Que faz parte daquela região toda. E Ourinhos, por sua vez, tem uma frente grande que o 4º Batalhão designa parte do efetivo para a fronteira de Ourinhos, né? Posteriormente, Getúlio Vargas vem um efetivo muito grande, de mais de 20 mil homens do Rio Grande do Sul, e entra por Ourinhos, Chavantes, e se aloja na cidade de Botucatu, próximo de Bauru.
0: E o que esses homens faziam ali para se defender, para esse povo, para essa galera não avançar? O que eles tinha?
1: Todos os fazendeiros, todos os batalhões de polícia, todos os desenvolvidos, os revolucionários constitucionalistas, pegaram em armas o que tinha em mãos e usando todos os métodos necessários para poder parar essa frente que vinha para dentro do estado de São Paulo.
0: E tinha também uma história que o pessoal conta ali, os mais antigos, de trincheiras, né? Sim. Que o pessoal fazia as trincheiras. O que é uma trincheira? Só para quem está em casa entender.
1: A trincheira é um lugar... Tem observações, né, que são morros, né? Na parte plana, eles fazem as trincheiras, que é onde que é colocada as matracas, né? Onde foi colocadas as matracas, porque o paulista não tinha nem dinheiro para comprar munição.
0: E como que essas notícias acabaram, chegavam para as pessoas aí, da galera invadindo? Como que chegavam essas notícias? Tinha jornal na época?
1: Tinha vários jornais na época, inclusive Bauru, teve até algumas manifestações que empastelaram alguns jornais em Bauru. Pastelamento é botar fogo, né? Botaram fogo em 3 jornais em Bauru. Cercaram a Câmara Municipal aqui em Bauru, como cercar as outras câmaras municipais por aqui, porque tinha uma população ou devotos de Getúlio Vargas do estado de São Paulo. E isso aí causava conflito.
0: Esse conflito aí durou quanto tempo?
1: Até o tempo que começou a guerra. Na hora que começou a guerra, cada um teve que se alojar, porque quem estava do lado de São Paulo tinha que ir para a fronte.
0: A gente fala de um conflito, né? Muitos soldados ali indo para cima, enfim. O que que motivava, será, esses soldados aí a deixar as famílias e ir para cima dessa
1: Patriotismo.
0: patriotismo?
1: Patriotismo.
0: Era isso.
1: Era isso. Amor ao Brasil. Amor ao Brasil, porque muitos estados, muitas narrativas, né? Não gosto de falar essa palavra, mas muitas narrativas, elas falam que o Brasil, São Paulo queria se separar do Brasil. Não é nada disso. São Paulo lutou pela nova Constituinte, que em 34 veio a ter a nova Constituinte, né? E aí teve o voto da mulher, todas os benefícios da Constituição.
0: Tocando no assunto da mulher, né? A gente fala também da importância que as mulheres tiveram aí em 1932, ou até antes um pouquinho também, relacionada aí ao voluntarismo em relação a essa guerra que teve, né? Confecção de uniformes, esse uniforme aqui, né? Também outras coisas que elas faziam ali para ajudar esses combatentes, né?
1: As mulheres foram fundamentais na Revolução de 32, né? Porque elas fizeram campanhas, inclusive a campanha Doe Ouro para São Paulo, faziam parte desse movimento que as mulheres teve engajamento. Nas indústrias, elas produziam material bélico, né? Nas fábricas, munições, capacetes. Empresas que eram normais de tecelagem produziam os uniformes, botas, para que os combatentes pudessem ter uma uniformidade em relação à guerra.
0: Entendi, porque tudo isso também a gente
1: Tem
0: fala.
1: um apoio bélico, né?
0: Sim.
1: O um apoio bélico para que os homens fossem para o fronte. Inclusive, todas as mulheres que encontravam homens na cidade que não estavam na frente de batalha, elas cutucavam, né? Oh, e aí? Covarde?
0: Não vai.
1: Você não vai? Mariquinhas, né? Que usava essa expressão, mariquinhas. E tivemos mulheres, né? Que nem a Maria Soldado, que pegou em arma e foi à fronte junto com soldados constitucionalistas.

0: há relatos também de algumas mulheres, né, que ajudavam na parte da enfermagem nessa época, né, que muitos soldados, muitos combatentes vinham ali feridos e muitas mulheres se colocavam à disposição para ajudar esses combatentes.
1: Essas são as primeiras mulheres que eram, participaram do front, né? É o que nós falamos, é as mulheres que não participaram do front.
0: Que ficavam no bastidor ali.
1: As que participaram do front, elas participavam ativamente nas barracas de campanha, ajudando e auxiliando o serviço médico. E serviço de alimentação.
0: Tudo isso, né?
1: É, porque a alimentação era feita por elas e o serviço de correios, informações das famílias, quem morria ou quem não morria, ou a família que não sabia de alguém, quem levava as informações, quem fazia o serviço de correio, eram as mulheres também.
0: Tinha muitos soldados inexperientes ali, muitos combatentes inexperientes que pegaram pela primeira vez uma arma, por exemplo?
1: Sim, tivemos muitos, né? Tinham muitos que eles se auto-recrutavam em menor de idade. Porque eles que, na empolgação, queriam participar de todo aquele evento que estava acontecendo.
0: Então você acha que essa parte da empolgação ali era mais a coragem mesmo de estar à frente, né?
1: A coragem.
0: Não de a experiência, mas era mais a coragem, né?
1: De um povo aguerrido, né? Um povo aguerrido, sangue quente, latino. E isso fez com que muitos jovens também fossem a combate e perderam a vida.
0: Agora a gente fala de um outro assunto, só para a gente resgatar um pouquinho também, da importância de levar ali os suprimentos pelas linhas férreas, né? A gente fala que as linhas férreas também tiveram um papel importante lá em 32, levando alguns suprimentos ali e algumas estradas aqui da região também, né?
1: Sim, as ferrovias, tanto a Paulista quanto a Sorocabana, teve peça fundamental nisso, porque eles conduziam os nossos combatentes à frente de combate e, ao mesmo tempo, alimentação, armamento. Então, as linhas férreas, inclusive, foram bombardeadas, né, pelos aviões de Getúlio. Ele bombardeava as linhas férreas, mas não adiantava. Os trabalhadores desses locais consertavam rapidamente e os trens, inclusive, fizemos o trem de 32, né, que participou da. O trem blindado, né, que participou, inclusive nós temos uma réplica aí para vocês verem, ele participou da Revolução de 32.
0: O que mais tinha lá dentro desses trens que passavam por ali? Armamento?
1: Armamento, animais, cavalos, tinha água, tinha muito material, né, que era necessário para um efetivo grande em trincheiras, né, em trincheirados, né.
0: Passaria. Agora a gente fala um pouquinho da sua história também, que você é neto, né,
1: Neto 32.
0: de 32.
1: É, porque todo mundo que é neto de 32, ou filho de 32, ele se intitula assim, porque é uma honra muito grande, né? Poder representar aquele que um parente que já foi embora, né? E as pessoas têm que entender o segmento de tudo isso, né? O meu avô era um português, tinha propriedade na cidade de Silveiras, né? E quando terminou a guerra, Getúlio Vargas, por incrível que pareça, tomou a propriedade do meu avô. Então, todos os fazendeiros da época que tinha propriedade, Getúlio Vargas tomou, deixou sem nada. E os oficiais da Força Pública, da Guarda Civil, os oficiais que tinham, os fazendeiros, foram presos em ilhas distante e ficaram detidos lá. Foram presos. Getúlio Vargas prendeu todo mundo. Ele, além de ele falar da entrega da cessar fogo, ele depois disso ele covardemente prendeu todo mundo.
0: Então foi praticamente aí, como você disse, covardemente, né? Tudo isso. E tem mais histórias, assim, por exemplo, do seu avô. Que história que ele contou aí, passou por gerações? Que história que tem aí?
1: Ele falava pro meu pai que era um momento, foi um momento muito horrível da vida dele, porque a gente não imaginava um brasileiro atirando em outro brasileiro. Era essa a visão que ele tinha. Como é que pode ter essa divisão dentro de um país que não poderia ter, né? Era simples, era um assunto político, se transformou numa guerra por causa de assunto político.
0: Então a política acabou ali sendo maior, no caso, né? O pessoal
1: Maior do que.
0: acabou se revoltando, né?
1: É.
0: E, assim, só para queria que você explicasse para quem está em casa, tem muita gente nova também que está acompanhando a gente nesse momento, que o pessoal não sabe o que. Os mais velhos, os mais antigos sabem, né? Como que era o sofrimento dessa época. Eu queria que você explicasse para quem está em casa o que passaram para você, assim, dessa época de 32, época de Getúlio Vargas, mais ou menos.
1: Assim, depois da guerra, São Paulo foi bombardeado, né? São Paulo foi bombardeado, as cidades fronteiriças do estado de São Paulo também foram bombardeadas, foram sucateadas, foram depredadas, principalmente pelos gaúchos, na nossa região aqui, né? Destruíram quase todas as fazendas, botaram fogo, destruíram tudo. E assim, São Paulo ficou à míngua, né? Ficou à míngua, ficou num estado muito deplorável.
0: Entendi.
1: Mesmo assim, se levantou novamente, né? E continuou batendo na mesma tecla. Nós queremos uma nova constituinte. Por mais dois, mesmo tendo o fim da guerra, São Paulo continuou batendo na tecla até 1934. Foi batendo até que saiu a nova constituinte.
0: E deu certo.
1: E deu certo.
0: Deu certo. Bom, agora é o seguinte, eu queria que você, lógico, você tem muitas coisas aqui de 32. Eu queria que você mostrasse pra gente um pouquinho, porque tem, eu tô vendo algumas coisas aí. Mas queria que você mostrasse pra gente o que que tem em termos de interesse. Tudo é interessante, mas queria que você mostrasse pra gente alguns pontos aí, por favor.
1: Temos os três tipos de capacete usado na Revolução de 32, que é o capacete francês, o inglês e o paulista.
0: Esse aqui que eu tô, qual que é? O paulista. Esse é o paulista, né?
1: É.
0: Mostrar pra quem tá em casa. Esse aqui eu tive a honra de o Jorge aqui me ajudando aqui, né? De trazer esse capacete paulista aqui, ó. Só pra você ter uma ideia, é pesado, hein? Pesado. E aqui, o que mais no céu, Jorge?
1: Aqui nós temos de ouro para São Paulo, nós temos o um diploma aqui, né? De ouro para São Paulo, nós temos a matraca. Também era dado um anel a quem doasse o anel de ouro dele, né? Também recebi um anel que nem esse aqui, depende da quantia de ouro que dava. Ali nós temos o símbolo do 4º Batalhão, né? 4º Batalhão aqui em Bauru se divide em dois. Vai para a Revolução, fica o 4º Batalhão e 9º Batalhão. Então, se divide em dois batalhões e vai para três partes do estado de São Paulo, três fronteiras. Aqui nós temos medalhas, nós temos fotos antigas, as moedas, que as nossas notas só circulavam em São Paulo. Então é por isso que tem ali, se você chegar bem pertinho dela, você vai ver que tem um capacetinho nela, nas moedas. Então ela só circulava em São Paulo, criando uma confusão dentro do próprio país, porque nós usávamos só as nossas notas. E essas notas foram criadas para ser usadas em São Paulo.
0: Somente aqui.
1: Somente aqui. Aí nós temos fivelas, né? Nós temos fivelas, nós temos ali também o símbolo de São Paulo. Nós temos aqui um lançador de granada.
0: Como é que funcionava esse
1: O
0: lançador,
1: lançador de
0: Jorge?
1: granada, ele ficava nesse sentido aqui, ó. E aqui essa varetinha, a varetinha fica aqui, né? Ela fica aqui, e aqui é presa ao fuzil e é lançado.
0: Ah,
1: É
0: certo.
1: lançado, né? Nós temos aqui o facão, que era um presente para os combatentes da Revolução de 32, ó.
0: E tem escrita nele, né?
1: Servo de São Paulo ao Exército Constitucionalista de 32.
0: Tem essa escrita, né?
1: Tem essa escrita. Aí nós temos aqui vários jornais da época, né? Uma nota comemorativa ao encerramento de 1932, com 90 anos, quando completou 90 anos.
0: Esses aqui são os jornais da época lá que você tinha comentado.
1: Sim. Esse aqui, ó, é o Exército de Bauru, né? Olha lá. O Exército de Bauru, quando é tirada a foto para marchar por 32. E aqui tem vários comandantes, né? Contando a história do 4º Batalhão, né?
0: Naquela época já tinha jornalista já.
1: Vários, né?
0: Vários jornalistas já.
1: Vários. Só em Bauru nasciam mais de 30 jornais.
0: Pessoal, então já estava ali já na, por dentro de tudo que estava acontecendo, né?
1: Vou mostrar um jornal para você que era produzido para o estado de São Paulo. Esse aqui, ó. Jornal das Trincheiras. Olha que legal.
0: Direto das trincheiras.
1: Aqui a data, ó. 1932. 8 de setembro de 1932.
0: Então já tinha o pessoal lá relatando o que estava acontecendo ali.
1: Aqui algumas paródias, olha lá.
0: E a gente fala de 32, né, Jorge? É o seguinte, né? Além de falar da parte do jornalista, né? A gente fala também que influenciou também outras coisas, né?
1: Música, fizeram livros. Através do rádio se falava o que estava acontecendo nas trincheiras, em cada fronte. E olha que legal. E aqui a gente tem algumas fotos da época, né? Olha lá. Aí a mulher participando. Olha que interessante, tá vendo?
0: Agora, você tocou nesse assunto da mulher, né? Você acha que a mulher teve uma preservação histórica em relação a.
1: Fundamental, porque muitas foram para frente do fronte. Outras tomaram conta das suas famílias, né, dos seus filhos, então fizeram o papel de homem e de mulher. Aí você vê várias fotos da época, né?
0: Muitas coisas, muitos registros, né?
1: Muito registro. Na realidade, o maior acervo de registro do 4º Batalhão se encontra no nosso acervo, né? Aqui o nosso fotógrafo
2: Aqui, olha essa foto para você.
0: Sensacional. A gente está fazendo uma caminhada, né, na história aqui de 32, Revolução Constitucionalista.
2: Aqui, essa aqui, ó, é o desfile de cavalaria aqui na cidade de Bauru, olha lá. E indo a cavalo aqui para perto, é perto de Ourinhos e tal. Então, o 4º Batalhão vai a cavalo, junto com o seu efetivo para lá.
0: E aqui, nós temos aqui o governo dos paulistas de 32, é isso? Olha aí.
1: É, esse aqui é um jornal já depois da Revolução de 32, né? Esse aqui é de 1957. Olha lá.
0: Mas se relembrando, então.
1: Governador do Estado de São Paulo. Aqui em Bauru, nós temos vários lugares aqui que a gente enaltece os nossos heróis. Nós temos a Avenida Pedro de Toledo, nós temos a Praça 9 de Julho, três combatentes que vieram a falecer nas trincheiras, são nomes de rua. Nós temos o Monumento de 32, que fica no pátio do CPI-4. E nós temos também mais dois lugares, que é uma Avenida Getúlio Vargas, né? Avenida Getúlio Vargas, e um outro lugar com o nome de uma senhora também que participou da Revolução de...
0: Legal. O que que esses jovens de hoje, né, que estão ali assistindo a gente nesse momento, o que que eles vão aprender com essa parte da história, com esse capítulo da história?
1: Porque é fundamental você entender o seu passado. Você entender o seu passado para que você possa refletir esse momento histórico. Nós vivemos praticamente no momento, no dia de hoje, quase que essa rachadura entre o Brasil, e isso não pode acontecer. Nós somos brasileiros, nós temos que lutar pelo mesmo objetivo.
0: Mesma
1: E
0: coisa.
1: nosso objetivo qual que é? O bem-estar de um país, né? De uma nação, a preservação do patrimônio, das famílias.
0: Sim.
1: Eu acho que a gente tem que ser nesse sentido, né?
0: Com certeza. Agora eu queria tocar no assunto contigo
1: Claro.
0: sobre um homem, né? Totó. Seu Totó.
1: Seu Totó,
0: Quem que
1: putz,
0: foi o seu
1: como
0: Totó?
1: assim? Seu Totó é esse senhor aqui, ó. Cidade de Vera Cruz, era um professor de matemática. Inclusive, ele foi, até hoje, eu não conheço outro. E essa faca que tá aqui, ó, é aquela que tá ali, ó.
0: É justamente aquela. Vou mostrar. Então você está no museu, você está em casa aí nesse momento, você tem a oportunidade de estar no museu aqui em Bauru.
1: Ai, que legal. Aqui, essa faca que tá na bota dele, ó.
0: Aí, ó. Exatamente isso.
1: É, olha lá.
0: A mesma faca.
1: A gente poder guardar a história do seu Totó, para mim é muito legal. A família me deu esse grande presente. Olha lá.
0: E a gente fala o seguinte, né, Jorge? Não é réplica, né?
1: Não.
0: Não é réplica, é a do seu Totó.
1: Seu Totó.
0: Tá vendo? Você que tá em casa aí, ó.
1: Todo esse material aqui, quem guardou foi o seu Totó. Olha lá. Esse material era dele. E ele passou para que a gente pudesse continuar a história dele. E ele fez isso com muito carinho. Olha lá. E nós produzimos a sensação de que o dever ainda não acabou, né? Aí, até fotos de trincheira na cidade de Barreirinha lá.
0: E hoje para você, como que é estar passando essa história do seu Totó para frente, para as novas gerações?
1: É, o seu Totó é até interessante. Quando ele ensinar as crianças na escola, ele levava um jogo de xadrez e de dama e entregava para o aluno, falou, ó, você quer aprender matemática? Está aqui, xadrez e dama.
0: Como que ele ensinava?
1: Através do
0: Do
1: xadrez
0: xadrez.
1: e da dama.
0: Desse jeito.
1: É, a matemática.
0: Entendi.
1: Era o raciocínio e a soma.
0: Ah.
1: E ele era assim que ele ensinava as crianças. E eram todos, ensinou meu filho, o Jorge, e ensinou a Laurinha também a jogar dama e xadrez, que eu acho que é o básico na escola.
0: Sim.
1: A gente aprender esse tipo de jogo é legal.
0: Seu filho está com quantos anos?
1: 17. Vai
0: O
1: fazer 18.
0: seu Totó faleceu em?
1: O seu Totó acho que faleceu em 2000 e... Ele tinha 4 aninhos, então faz 13 anos que
0: 13
1: ele
0: anos.
1: faleceu.
0: 13 anos. Eu teve, então, a oportunidade de ter várias histórias com ele, então. Várias histórias.
1: Curtiu demais. Curtiu
0: Tem
1: demais.
0: alguma história que o seu Totó contava sempre lá da época?
1: Eu tenho um vídeo, se vocês quiserem, depois eu passo para vocês.
0: Com certeza.
1: E é interessante a gente poder resgatar ele falando. Ele dando depoimento para mim, olha, isso aconteceu assim. Porque é interessante que ele largou tudo que ele estava fazendo e foi para São Paulo se alistar.
0: Que legal.
1: E olha só, de onde ele era, né, do interior de São Paulo, foi para São Paulo se alistar para servir no Exército
0: Vamos
1: Constitucionalista.
0: fazer o seguinte?
1: Tá?
0: Ó, o vídeo vai rodar nesse momento para você de casa acompanhar um pouquinho desse depoimento do seu Totó que o Jorge teve a oportunidade de conhecê-lo em vida. Dá uma olhada.
3: Eu sou soldado de 1932, né? terminar a revolução, 78 dias na trincheira, e eu faço, mando para meus amigos, meus companheiros, os meus parentes, todos, um abraço de amizade.
4: Quantos anos você está? Tá?
3: Oi.
4: Quantos anos?
3: 103.
4: Ei, meu Deus do céu. Seu Totó, a gente fica muito feliz de saber que o senhor está bem, graças ao bom Deus, e que o senhor vai ter muitos anos de vida ainda, porque o senhor é um grande representante do Estado de São Paulo. Na realidade, aqui na região, o senhor é o único.
3: Obrigado.
4: Né? E a gente se sente honrado de estar do seu lado e poder estar sempre te servindo. É o nosso dever e nossa obrigação. Agora vai ter comemoração no dia 9 de julho em São Paulo.
3: É, né?
4: É. E o senhor quer mandar um recado para todo o povo que vai se encontrar lá, seu Totó?
3: Ah, tá vendo. Todos os companheiros da Revolução de 32, acho que não tem mais ninguém, você sabe?
4: Um abraço, Totó.
3: Igualmente.
4: Tchau, tchau.
3: Tchau.
0: Tá vendo, então? Que oportunidade incrível, né, Jorge? Ter esse vídeo rodando, né? Que oportunidade, que legal o depoimento dele, né?
1: Em vida, né? Porque a gente ainda conseguiu fazer algumas imagens dele para que a gente possa guardar essa memória, que ele era uma pessoa fantástica. Ele foi, é o que eu falei para você, ele foi a única pessoa em Veracruz que recebeu uma homenagem em vida. Deram o nome de uma escola, ele vivo, nome para ele numa escola. Aí foi até controverso na cidade, aquela coisa toda. Mas em número de diplomas e honrarias que ele recebeu a vida toda, ainda foi muito pouco pelo que ele fez por nós, né?
0: Fez muita coisa, né? Ele,
1: muita coisa.
0: Ele estava no local, trouxe a história. E hoje você tem a oportunidade de estar repassando essa história pra gente aqui, pra quem tá em casa, acompanhar um pouquinho mais disso, né? Muito legal, bacana demais. Eu queria entender o seguinte, depois que tudo isso aconteceu, teve todo esse rolê aí, essa disputa, essa guerra, pessoal ali, enfim, quantas pessoas mais ou menos ali feridas, mortas, mais ou menos teve, né, nessa...
1: Olha, morreu muito mais gente, muito mais paulista na Revolução de 32 do que morreu brasileiros na Segunda Guerra Mundial.
0: Isso é fato.
1: Morreu muito, muito, muito, Robbins. Muitos brasileiros. Morreram muitos, muita gente.
0: Então, mas
1: não tem um número. Não tem um número.
0: Aham, muita gente.
1: Não, não tem um número, porque os postos de alistamento eram centenas e milhares de pessoas se alistando e indo para o fronte. E essas, tem família que está procurando os seus entes queridos até hoje. No... E já não tem mais ninguém.
0: Sim. Eu queria entender outra coisa, agora eu fico voltando para o museu. Todas essas coisas aqui que você tem, esses objetos, tudo isso foi doado.
1: Tudo doação.
0: Tudo doação.
1: Tudo doação.
0: Tudo doação da família, das famílias.
1: Doação de famílias que participaram, amigos meus que eu conheci da Revolução de 32. Seu Totó foi o último e eu guardo com muito carinho. O Coronel Baldino também, o Coronel Baldino me ajuda muito também nessa preservação da história. E que é o presidente do Museu da Polícia Militar de São Paulo, que é o curador de lá, né? É uma pessoa fantástica, a gente chama ele de mestre, né? E a gente fica muito feliz com tudo isso que a gente conseguiu guardar, né? Juntar.
0: Bom demais. Intervalo? Fazer o break então? Intervalo, que eu já tô pedindo pra fazer um break então. A gente vai fazer um intervalo rapidinho e a gente volta pra mostrar pra você a matraca. Você vai mostrar pro pessoal a matraca. O que é a matraca? Só pro resumo.
1: A matraca era o simulador de uma metralhadora que era usada nas trincheiras. Porque assim, eles escutando aquele barulho metálico como se fosse uma metralhadora, não vinha em combate com os paulistas.
0: Beleza, então daqui a pouco a gente volta mostrando para você a matraca, uma réplica, ou é a matraca mesmo?
1: Essa é uma réplica.
0: Essa é uma réplica.
1: Porque a verdadeira fica guardadinha ali, a gente não...
0: Então a gente já volta, tá? Não saia daí, o intervalo é rapidinho.
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0: Muito bem, estamos de volta com o nosso Me Leva especial Revolução Constitucionalista de 1932. Naquela época era frio, né? E para o frio, o pessoal já se vestia bem, com o capote. E aqui o Jorge já me emprestou um capote.
1: Sobretudo.
0: Fiquei bem?
1: Ficou bem.
0: Caiu bem?
1: Vixe, fantástico.
0: Esse aqui era feito de quê, Jorge, isso aqui?
1: Ah, você vê que é um tecido muito grosso, né?
0: Bem grosso.
1: É.
0: E o pessoal usava, utilizava.
1: É uma lã, né? Lã mesmo, né?
0: Sim.
1: Então, naquela... Olha por dentro.
0: Muito frio naquela época, né?
1: Muito frio na época.
0: Muito frio, o pessoal estava lá.
1: A revolução começou bem numa época bem de complicada no frio.
0: Era exatamente esse traje que eles utilizavam?
1: Usavam esse traje.
0: E aqui o branco, o que é o branco?
1: O branco era o lenço que eles usavam para identificação dentro das trincheiras, né? Entre eles lá.
0: Porque tinha um lado que usava uma cor, isso?
1: Um lado usava uma cor e o outro usava outra cor.
0: Entendi.
1: Que nem os aviões também, né? De um lado usava uma cor verde e o outro usava a cor vermelha.
0: Para não misturar tudo.
1: Para não misturar.
0: Tá certo, é isso.
1: E aí você vê esse aqui, ó. Ah, cara, esse aviãozinho é o que representa as Forças Aéreas Paulista.
0: Que legal.
1: Que ficavam no aeroporto de Marte.
0: Que legal.
1: E que depois que termina a guerra, Getúlio Vargas vai lá e acaba com o aeroporto. Acaba com a Aeronáutica Paulista.
0: Entendi. Só para não passar em branco,
1: claro.
0: Aqui é a nossa matraca, né? Só para não passar em branco, aqui é a nossa matraca, para o pessoal de casa entender. Qual que era o papel da matraca?
1: A matraca tinha um barulho cilíndrico que ficava dentro das trincheiras e emitia um som de uma metralhadora. E nesse som de metralhadora, o inimigo em combate falava, ó, os caras estão armados e vão atirar na gente. E aí eles pegavam esferas de ferro ou esferas de vidro, que é a bolinha de gude, no estilingue e jogava no inimigo. Quando acertava, o inimigo falou, estão atirando mesmo. Eles se continham do outro lado e não vinham para cima dos paulistas.
0: Tudo por causa do som.
1: Tudo por causa do som. E é uma ideia dos nossos universitários de São Paulo.
0: Que legal, tá vendo? Então, tudo história para você nesse Me Leva especial. Eu tô vendo você com uma... Vamos passar para frente aqui? Ou vamos passar para frente aqui da matraca? Colocar a matraca um pouquinho para trás?
1: Vamos.
0: Só pra gente... Porque eu tô vendo que o Jorge, ele tá com uma... Uma escrita aqui? O que é essa escrita moldurada?
1: Sabe o que é interessante isso aqui? Quando nós começamos as nossas exposições e as pessoas viam o nosso sentimento em relação a tudo que estávamos fazendo, uma senhora pegou e veio numa exposição nossa e falou assim, olha, isso aqui tem que ficar com vocês. Eu falei, por quê? Porque era do meu filho. E ele morreu em 32. Eu falei, ah, é? Ficamos chocados, ficamos chateados. E aí eu falei, como é que a senhora sabe que isso aqui era do seu filho? Ela, assim, ela falou, porque o meu filho gostava de ler poema. E ele leu poema para um pelotão, né? Esse pelotão falou do poema que ele tinha lido e no dia seguinte ele morreu. E descobriram que tinha um corpo, vários corpos destroçados em trincheira, próximo de trincheira, e um corpo era o dele. E esse poema estava no bolso de um dos corpos destroçados. E foi aí que eles falaram, então é ele que está ali, que foi ele que morreu.
0: Justamente, era o menino.
1: E no entanto está aqui todas o poema e o sangue, né? Você vê que tem, no papel tem várias gotas de sangue.
0: Bom, nós estamos aqui em um ponto, né, fundamental também para a história da Revolução Constitucionalista de 1932. Nós estamos... em uma ponte, mas a gente vai entender um pouco melhor sobre essa ponte, o que é essa ponte e qual que é a importância de toda essa trajetória dessa ponte aqui também. E ó, nós estamos na divisa aqui de...
2: Chavantes, Estado de São Paulo com Ribeirão Claro, Paraná.
0: Estamos na divisa do Paraná com São Paulo aqui, mas antes a gente vai bater um papo com a dona Maria Helena, obrigado por atender a gente. Queria que a senhora se apresentasse, por gentileza.
2: Sou Maria Helena Cadamuro, pesquiso a história de Chavantes, fiquei um tempinho aí, uns 30 anos trabalhando no museu, curtindo muito a história da minha cidade, Chavantes.
0: Mais de 30 anos pesquisando.
2: 29 e poucos, porque eu curto a história. Eu curto muito a nossa história.
0: Entendi. E fala um pouquinho pra gente dessa história. O que é a Revolução de 1932?
2: Olha, a Revolução de 32, ela teve atuação aqui em Chavantes, por Chavantes ser uma divisa de Estado, né? E por onde poderiam passar os soldados, assim como passaram os soldados da Revolução Constitucionalista de 32, né? Vamos lá lembrar que em 24, na Tenentista, eles já vieram, estragaram um pouquinho nossa ponte, foi arrumada. Em 30, aconteceu uma coisa muito pior, eles detonaram nossa ponte. Eles estragaram a sustentação do piso, foi abaixo. Em 32, os soldados chegando pela estação de trem, ficaram alojados num prédio onde estava funcionando uma escola. E de lá eles vieram... aqui próximo a esse rio, a essa ponte, mesmo ela estando caída, tinha as balsas. para não deixar passar os soldados que vinham do sul, os getulistas, os sulistas, né? Eles fizeram trincheiras aqui perto, nós temos uma fazenda aqui perto, bem antes de chegar aqui. Tudo isso para não deixar passar os soldados da Revolução, né? E a coisa foi feia, porque aqui teve tiros, teve mortes. A gente tem notícias de tudo isso, né? Através de depoimentos, de documentação, de jornais, né? De pesquisa. É isso que eu te passo hoje, né?
0: Entendi. Como é que e por que que eles estavam nesse conflito? Por quê? Qual que era o motivo desse
2: É um
0: conflito?
2: pouquinho resumidamente, né? Como uma leiga aí. A política do café com leite, eles queriam que se fizesse uma constituição para poder votar, né? Porque era Minas Gerais e São Paulo que eram os governantes, né? Uma vez outras, e o pessoal só tinha isso, e o povo descontente. Aí criam essa revolta, né? Que deflagra lá em São Paulo. Inclusive, em São Paulo, muitas placas de rua, a gente pode até estudar a história da Revolução pelas placas de rua, né? E chega nas divisas do estado de São Paulo, tudo isso para que os soldados do sul não chegassem, né, para cá. Não adiantou, eles chegaram. Atravessaram o rio, atravessaram por balsas e enxavantes ficaram na Santa Casa, utilizaram o prédio, né? Teve confronto. Nós temos aqui em outro estreito do rio na época, não dá para ver daqui, mas onde futuramente foi feita a barragem da usina, de uma usina hidrelétrica, usina hidrelétrica Chavantes. Nesse estreito, os soldados ficaram porque foi encontrada uma grande pedra com dizeres sobre a Revolução. Consideramos a pedra histórica da Revolução. Ela não está tendo acesso porque os proprietários da usina não estão permitindo acesso, que tem que limpar o trajeto todo lá, né? Nesse outro estreito também ficaram soldados. Mas aqui foi a grande perda, foi essa ponte que, infelizmente, pelas revoluções, ela foi detonada. Foi refeita em 1936, ela foi novamente entregue ao público, ao trânsito. Totalmente refeita, sempre em madeira, sendo uma das três maiores, né? Vamos dizer, em terceiro lugar, ela é pêncil, estilo pêncil, em madeira, sobre um rio. E é o nosso patrimônio histórico. Nós nos orgulhamos dessa ponte pela sua arquitetura, pela sua história, pela sua presença nas revoluções. Ela já sofreu pelas revoluções, foi destruída. Pelas inundações, porque teve uma grande enchente em 83, destruiu parte do piso, foi reconstruída, foi tombada pelo Estado de São Paulo, reconhecida pela sua arquitetura, pela sua participação nas revoluções, e há poucos anos por fogo, que atearam fogo e ela foi restaurada.
0: Tudo vandalismo para
2: Sim. E a gente tem muito orgulho. Se você, estando aqui, você vai perceber que a todo momento vem visitantes que param para conhecer um pouquinho da nossa história.
0: isso, com certeza, né? A gente fala não só de conhecer a cidade, mas como a senhora bem disse, conhecer um pouco da história também aqui de Chavantes. Hoje, como a senhora vê a importância de ter a preservação dessa ponte para preservar também essa história? Como a senhora vê essa importância?
2: Olha, é importante porque é o nosso marco turístico. Eu acho que todos os chavantenses, tanto também como o pessoal de Ribeirão Claro, tem muito amor a essa ponte, porque ela traz para nós, além da história, da preservação e da memória afetiva que temos com ela, ela participou de vários eventos, né? Muito tristes, por sinal, mas outros muito alegres, né? Muita gente vem visitar, vem passear e conhece esse lugar lindo aqui.
0: Que legal, que legal. Agora eu quero entender um pouquinho da senhora, como é que a senhora começou a pesquisar, como é que começou o interesse por pesquisar essa história aqui de Chavantes?
2: Eu sou nascida aqui, saí, estudei, voltei, e quando eu entrei na prefeitura, me colocaram a trabalhar num museu histórico, um museu bem simples que tinha, onde eu já fazia pesquisas. Eu lecionava na escola e vim pesquisando nos jornais sobre a história do patrono da escola. E quando eu entrei, eu adorei, porque onde eu vou, eu curto e vou a fundo. Aí eu comecei a pesquisar a história, nem eu conhecia a história da Revolução, não conhecia a história da ponte, não conhecia a história da minha cidade. E hoje, assim, com um pouquinho que eu fui aprendendo, que eu fui pesquisando, encontrei poucas coisas pesquisadas. Eu procuro repassar muito para os jovens, para que eles tenham um pouquinho mais de amor e conhecimento da terra onde vivem, né?
0: É isso que a gente fala, né? Porque hoje em dia a gente fala dos jovens, né? Os jovens não têm tanto interesse mais assim, mas é importante esse incentivo para mostrar um pouco da história do nosso país, né?
2: É interessante, sabe? Eu frequento bem as escolas voluntaririamente, né? Faço às vezes vídeos, faço alguma. Agora não, mas eu quando durante minha estadia no museu, trabalhando como funcionária municipal, eu fiz muitas exposições, eu trazia muitos temas, exposições temáticas, mostrando a nossa realidade e valorizando a nossa cidade e o nosso município de Chavantes.
0: Isso é importante demais, né, essa valorização.
2: Eu acho muito importante. Assim como eu tenho um amor à minha cidade, eu acredito que todos os que nasceram e os que moram em Chavantes também gostam, né?
0: Legal. Então a gente está na divisa do estado de São Paulo com o Paraná. A gente veio aqui para trás, olhou para trás, tem muitas canas, né?
2: Ah,
0: tem muita cana
2: sim.
0: E já tem outra paisagem, né?
2: É.
0: Essa mistura aí, lá no 1930, como que era essa mistura?
2: É, Chavantes, na época de 30, ainda era café, né? Que toda a região nossa aqui, ela começou com café. As maioria das cidades, a Estrada de Ferro Sorocabana veio para a nossa região, inclusive, e aqui colocou uma estação, chamou-se Chavantes. Nós tivemos índios, inclusive, Chavantes, outros, vários índios. E também o café foi o grande marco da nossa região toda. Também a ponte foi construída por causa do café. Porque o norte do Paraná também tinha muitas safras de café querendo levar para Santos. E para facilitar, era difícil porque tinha um rio no meio do caminho. Para ir por Ourinhos, onde já tinha ponte, era mais distante. Então, um fazendeiro de São Paulo, que ele tem uma fazenda também em Ribeirão Claro, e tinha sido secretário agrícola no estado de São Paulo, Antônio Manuel Alves de Lima, com a influência política, ele consegue que o governo do estado de São Paulo construa essa ponte. Então, em 1920, no dia 4 de dezembro, ela foi inaugurada. Demorou uns 2 anos a construção. Ela foi feita em madeira. Dizem que os cabos vieram da Inglaterra, né? O estilo pêncil, que era o que usava na época, aproveitando madeira cabreúva. E o governo do estado de São Paulo construiu. O paranaense também auxiliou com verbas, porque era interesse deles para transportar o café, porque daí passava por essa ponte, chegava na estação ferroviária Chavantes, com destino ao Porto de Santos. Nossa cultura era muito antes a alfafa, depois o café e depois a cana, né? Com a mudança econômica. Tanto a cana no estado do Paraná também, mas se você chegar para lá é um pouquinho diferente a cultura.
0: Entendi. E aqui a senhora falou que também tinha algumas trincheiras por aqui também.
2: Sim, sim. Mais para frente um pouquinho, antes de chegarmos aqui, nós passamos por uma fazenda chamada Harmonia, que você de lá você descendo, você já vê quem sobe. Ali tinha umas trincheiras. Elas foram cobertas há umas décadas, aí a gente ficou sabendo que elas foram cobertas. Falando de Ourinhos, eu vi uma entrevista no Jô Soares, não lembro do nome, mas uma pessoa que trabalhou como soldado, chefe dos soldados na época da Revolução, ele falando para o Jô que ao invés de destruir a ponte ferroviária de Ourinhos, destruíram a nossa pêncil, porque para refazer aquela seria muito mais complicado do que essa. Eu ouvi isso numa entrevista do Jô Soares, né? Mas eu não sei dizer o nome da pessoa que falou isso. Mas me marcou muito. Infelizmente, né? Mas...
0: Sim, além dessa parte que marcou a senhora, o que mais marcou durante essa história toda?
2: Ah, olha, eu ouvi muitos depoimentos, né? Meus tios tinham caminhões, meu tio Mário tinha um caminhãozinho, ele foi solicitado pelos soldados paulistas, e ele tinha, para não perder o caminhão, ele se tornou motorista, até que um dia ele consegue esconder o caminhão, com medo de perder. A minha tia Santa, ela e a família, o marido tinha um restaurante, e os soldados davam muito... farinha, ela fazia pão para eles comerem e ela ganhou muito pelego dos sulistas, porque acho que eles iam com muita roupa quente e aqui eles deram para ela, né? Uma outra tia que trabalhava ali bem perto da estação de trem, inclusive com a tia Santa, ela via os soldados feridos serem levados atrás da estação de trem, no barracão, onde as senhoras que eram enfermeiras da cidade, da outra sociedade, elas eram as enfermeiras voluntárias, e dali eles eram auxiliados, né, e levados para o trem, para serem medicados também, né, os soldados, porque a Santa Casa estava com os sulistas também, né, então fizeram ali um atendimento para a saúde deles.
0: E hoje aqui na cidade de Chavantes, ou aqui até mesmo Veriza, existe alguma coisa que preserva ainda essa história, algum monumento, alguma coisa, algum artefato, alguma coisa do tipo?
2: Bom, além da pedra histórica da Revolução considerada na usina, na beira da barragem da ponte, não. Nós temos mais no site da prefeitura informações que a gente foi coletando, abastecendo com dados, né? Então, no site da prefeitura de Chavantes, pode-se verificar que lá tenha um resuminho da nossa história.
0: Pois bem, nós estamos em outro ponto aqui na cidade de Ourinhos, mas quem vai explicar pra gente esse outro local que também é importante para a história de 1932 não sou eu. Quem vai explicar é o Fabrício. Tudo bem, Fabrício?
3: Tudo jóia, você?
0: Beleza?
3: Tudo
0: onde nós bem, estamos aqui exatamente?
3: Estamos aqui agora no pátio de manobra da estação ferroviária da cidade de Ourinhos, né? A nossa lendária estação aqui, centenária.
0: Muitas histórias já passaram por aqui.
3: Muitas histórias, com certeza. Eu recebi as duas principais ferrovias do Brasil, né? Tanto a Sorocabana, que depois veio se tornar a FEPASA, como a Rede Ferroviária Federal.
0: Só para quem está em casa entender um pouco, Fabrício, é o seguinte, a gente está aqui no ponto de Ourinhos, né? Um ponto estratégico para 1932, porque muitas coisas passavam por aqui. O que passava aqui em 1932?
3: Então, Ourinhos foi muito importante estrategicamente na Revolução de 32. Por quê? Porque Ourinhos é situado aqui do interior de São Paulo, com entroncamento com divisa com o Paraná. Então, todas as nossas tropas, nossos armamentos, munição, apoio logístico passou por Ourinhos. Soldados passavam por aqui.
0: Era obrigatório passar por aqui de trem.
3: Era obrigatório passar por aqui. Foi grande importância na Revolução passar por Ourinhos.
0: Que legal, que bacana. E como que é preservar um pouco mais desse local aqui? Porque só para você de casa entender o seguinte, hoje a gente tem a oportunidade de estar no local, de pisar no local que em 1932 teve a história acontecendo, né? E hoje a gente faz parte dessa história que hoje nós estamos, né?
3: Sim, sim, fazemos parte. É uma pena hoje estar desativado aqui, hoje o nosso... Nossos trilhos aqui, o nosso pátio de manobra, né? Porque tem a concessão da Rumo e hoje ela não está mais ativada aqui na nossa região. Mas a gente tem grandes esperanças futuras aí, né? Que outras empresas aí chegam e voltam a funcionar tudo aqui novamente, né? Que é um grande orgulho para nós.
0: Para o futuro seria excelente.
3: Seria excelente para nós, para a nossa cidade, o nosso estado de São Paulo, para o nosso Brasilzão, os nossos trens, a nossa ferrovia voltar a funcionar.
0: Agora, voltando para 32, eu queria entender um pouco a história. É o seguinte, né? Só para a gente contextualizar, a gente falou que passava trem, passava armamento, passava munições, enfim, muitas coisas passavam por aqui. Nós estamos aqui bem próximo também, a Ponte Pêncil também, né?
3: Sim.
0: Próximo aqui à divisa com o Paraná.
3: Com o Paraná, divisa com o Paraná.
0: Onde aconteceu toda a história.
3: Onde aconteceu a história. A nossa lendária centenária também, Ponte Pêncil lá, faz parte da história, foi muito estratégico para passar o pessoal aqui vai indo para o Paraná.
0: Que legal, que bacana. E hoje vocês têm aqui alguns vagões aqui, né? Algumas coisas aqui ainda,
3: sim,
0: né?
3: Sim, sim, sim. Ainda a gente preserva, né? A gente cuida, a gente ama o que a gente faz. A estação está bem cuidada, está bem protegida aqui. Temos uns vagão ainda aqui que a gente está restaurando, recuperamos. Temos um museu pedagógico de Ourinhos, temos uma biblioteca municipal aqui dentro da estação de Ourinhos e temos um museu ferroviário, que ainda a gente preserva as peças, tudo sobre a ferrovia.
0: Só para você de casa entender o seguinte, nós estamos pisando exatamente no local, como eu falei anteriormente, que passavam aqui soldados, né?
3: Soldados, a tropa.
0: A tropa passava por aqui.
3: Tudo, a logística, tudo por aqui.
0: A logística, nós estamos exatamente no local aqui. Dá uma olhada nas imagens que o Jonathan está mostrando para você. Desse pátio, né? A gente fala aqui desse local gigantesco, né? E a gente tem relato de algumas pessoas, tem história. Que tipo de história tem por aqui? Só para a gente contar para o pessoal de casa.
3: A gente ouve muito ainda hoje os parentes dos antigos, né? Porque a maioria são falecidos, né? Porque a Revolução foi em 32. Mas conta-se aqui que os munícipes, a população, tudo apoiava as tropas. Sabe, dando apoio, dando sustentação para eles, tudo que eles precisavam. Então eles envolviam também junto na guerra da Revolução de 32.
0: A gente vê também que muitos voluntários estavam junto
3: ali. Muitos, muito, muito. A população abraçou eles, sabe, dava todo o apoio que eles podiam dar da melhor forma possível.
0: Bacana, bacana. E a gente fala o seguinte também, o Fabrício está aqui com a gente batendo esse papo, ele que é filho
3: de ferroviário, neto de ferroviário e casado com uma filha de ferroviário.
0: Então tá na veia.
3: Tá no sangue. Tá aqui a ferrovia corre no sangue.
0: E hoje contando a história 32 falando da ferrovia.
3: Aqui na minha casa, aqui no meu quintal, no meu pátio aqui, que eu tanto amo aqui. É um prazer.
0: E é aqui, dentro de um clube famoso de Ourinhos, que muitas famílias passeiam em meio à natureza e acabam se deparando com uma cena histórica que faz parte aqui do estado de São Paulo. Neste ponto onde nós estamos, tinha algumas trincheiras. E justamente aqui foi construído o obelisco para marcar essa data tão importante no estado de São Paulo. Vamos passear um pouquinho, Jorge? Vamos passear um pouquinho? Porque assim, a gente mostra para você que está em casa. Isso aí.
4: Essa aqui é uma placa que o comércio, né?
0: Uhum.
4: A Associação dos Comerciantes de São Paulo dava para colocar na frente da casa dos combatentes da Revolução de 32. Então, em 57, olha lá. E os combatentes colocavam isso em frente às suas residências.
0: Entendi. Isso daí, então, já identificava. Agora, estou vendo aqui, ó. Consulte a sua consciência, votar na chapa única. O que é isso?
4: Esse aqui era usado em 32 para conclamar os paulistas a participar da guerra. E ali em cima já é uma chapa política, né? Já é usado politicamente depois de 32.
5: Certo.
4: E ali é o mapa, né? Ali é o mapa de 32, das trincheiras e onde teve todas as batalhas.
6: Notei aqui no seu museu que tem vários assuntos de 32 e tem o NMDC. Eu vejo o NMDC. O que é o NMDC?
4: A Associação, da Associação de 32, que é comandada hoje pelo comandante e uma pessoa fantástica que faz um trabalho excepcional à frente da associação, que é o doutor Romagnoli.

0: esse NDC, então, já é uma coisa que, desde...
1: É uma associação. Depois que terminou a Revolução, foi feito o MMDC e hoje está à frente o presidente Romagnoli.
0: Legal, legal.
1: E nós somos, no caso, nós somos o representante de 32 interior de São Paulo e...

0: Piraju, Martim, não Piraju.
1: Piraju.
0: Piraju também participou, mas Pirajuí também participou.
1: Certo.
0: Essa aqui foi tirada na praça principal, a banda, com seus soldados constitucionalistas em 1932. E aqui está a oração do soldado, né, de 1932. E ali a conclamação no dia 15 de julho de 1932, da Comissão Cívica da Bandeira, designado na zona eleitoral em São Paulo.
1: Sensacional, sensacional.
0: Ali também o chamamento, né? Desta casa partiu um soldado da lei. Olha lá.
1: E aqui nós temos várias outras coisas, né?
0: Ali em cima são soldados constitucionalistas que pertenciam à Força Pública ou Guarda Civil, que posteriormente foram agraciados, promovidos, e eles participavam de todos os desfiles do 4º Batalhão.
1: E aqui eu estou vendo que temos outros apetrechos aqui.
0: Uma sela de cavalo do Dr. Leão, do Sr. Leão, da cidade de Agudos, que participou também da Revolução de 32. E toda a sua matula, né? Que a gente fala matula, né? Toda a sua matula.
1: Tudo isso. Aqui também faz parte também, né, Jorge?
0: Sim, aqui nós temos um teodolito de guerra, né?
1: Teodolito. O que que é o Teodolito?
0: Teodolito, ele. Você. Através daqui, você faz a medição, né? Para ver a longitude e latitude. E aí você dispara o morteiro no lugar certo.
1: Entendi. Aqui, no caso. Que o morteiro, no caso. Eu vi aqui algumas coisas também. Posso pegar um negocinho desse aqui para mostrar? Essa esfera aqui, né?
0: São dois tipos de esfera. Outra tá lá também ou não? A grande de 5 quilos?
1: Tá aqui.
0: Aí tem, são dois tipos de esferas.
1: Essa maiorzinha aqui, né? 5 quilos, rapaz, pesado, hein?
0: Essa aqui eu acabei de colocar lá, ela é retirada daquela torre. Sabe aquela torre que tem do lado do quartel da rota? Tem uma torre grande lá?
1: Sim.
0: E tem vários buracos que ela é retirada daquela torre ali. Esse pedaço que tá amassado.
1: Agora um outro ponto, quero que você explicasse. Caía à noite lá, o que que o pessoal utilizava ali? Tinha iluminação, não tinha? Como que funcionava essa parte ali à noite,
0: Na guerra?
1: na guerra?
0: É, as trincheiras.
1: Tinha alguma coisa que para usar?
0: Tinha as lamparinas, que nem aquela ali, que era. Ela só iluminava parte de onde estavam os combatentes. E ali você tentava automaticamente se comunicar com outros, que você fazia os sinais de luz para você conversar com outros combatentes paulistas.
1: Que legal.
0: E ali, uma réplica, né, da Força Pública, né?
1: Muita história. Se a gente fosse pegar aqui para contar tudo isso, essa história aqui,
0: Tem
1: seria ficar
0: três tipos de
1: dias.
0: matraca, né?
1: Sim?
0: Você sabia que tem três tipos de matraca?
1: Não, não.
0: Tem a matraca que era usada na Revolução de 32, tem a matraca da igreja, né? E tem a matraca do biju.
1: Essa é do biju.
0: É.
1: Essa é aquela aqui.
0: É. Então, aí você vê a matraca, depois dá origem a mais outros dois tipos de matraca,
1: Olha.
0: que é que os outros conhecem, né? Olha lá.
1: Essa é do biju, então. Que bacana. Que bacana. Bom, a gente tem uma aula, né? Tá tendo uma aula aqui com o Jorge sobre 1932. Se você pudesse passar um recado, né, para os jovens, futuras gerações aí que estão chegando agora, em relação a essa história de 1932. Resumindo, o que que você falaria para esses jovens relacionado à história?
0: Que guerra não leva a lugar nenhum, que nós temos que ter consciência do que é certo, do que é errado, e jamais levantar um dedo contra o nosso próprio Brasil, né? Eu acho assim, temos que ser patriotas, mas temos que ser comedido em tudo, né? Nós temos que ter um centro de consciência, de responsabilidade. Dentro do Brasil. Semos patriotas, né?
1: Com certeza. Obrigado pelo papo.
0: Tamo junto.
1: Obrigado pela vestimenta. Caiu bem, né?
0: Caiu.
1: Caiu
0: Não,
1: bem.
0: mas você tem que devolver.
1: Ah, tem que
0: Faz
1: devolver?
0: parte do
1: Não
0: acervo.
1: posso levar?
0: Não, não.
1: Poxa vida. Então, enquanto isso, eu vou devolver aqui. E a repórter Beatriz Moreno foi até a capital paulista para mostrar também parte dessa história que fica localizada no centro do coração do estado de São Paulo.
2: Eu vou continuar o que o meu amigo Fábio começou lá em Chavantes, em Ourinhos, mas agora, ó, aqui na capital paulista, a gente está na região do Pacaembu, onde fica a casa Guilherme de Almeida. Esse foi um dos grandes nomes que contribuíram com a Revolução de 32 no dia 9 de julho e também teve um grande papel como tudo isso impactou a música, a arte, a poesia brasileiras. E é claro que a gente não está sozinho. Tem gente me esperando lá em cima para a gente entender.

0: Mari, então aqui a gente já está voltando, chegando aqui em São Paulo. A gente está falando de um Guilherme de Almeida que teve uma grande influência, né, junto de outros formadores de opinião da época. E aqui na casa do Guilherme de Almeida a gente tem o acervo, tudo que envolve essa pessoa que teve uma grande influência e que participou e atuou em todo tipo de mídia, né? Então, qual foi o papel principal ali do Guilherme de Almeida pensando na Revolução de 32?
1: Então, em 32, quando inicia a Revolução, o Guilherme já era uma figura importante do campo cultural paulista. Então, ele já era reconhecido como jornalista, como poeta, como tradutor, crítico de cinema. Então, uma atuação muito diversa. E ele também teve um papel muito importante no movimento modernista. Então, na semana de 22, então, o Guilherme já era essa figura reconhecida. Em 32, como muitos outros intelectuais paulistas, ele se envolve com o que foi chamado de Revolução de 32. Então, ele passa a atuar na defesa do que estava sendo levantado pelos grupos paulistas. Quando a gente pensa no Guilherme, ele tem uma atuação direta, então ele se voluntaria como combatente, ele vai para Cunha, atua nas trincheiras, então ele tem uma atuação direta na parte militar mesmo, armada, desse levante. Mas, por outro lado, acho que o Guilherme e a gente, enquanto museu que preserva a memória do Guilherme, ele tem um papel muito importante na construção do imaginário ligado à Revolução de 32. Então, ele não só atua na trincheira, como ele vai escrever muito. Ele atua nas principais mídias que estavam ligadas à Revolução na época, enquanto jornalista. Ele escreve poemas. Depois, no período de exílio dele em Portugal, ele escreve crônicas sobre a Revolução. Ele vai escrever o hino de 9 de julho. Então, ele foi uma figura muito importante na construção desse imaginário em torno da Revolução. E essa atuação dele não para na década de 30, né? Quando a gente vai pensar na década de 50, quando tem toda a movimentação, mobilização em torno do quarto centenário, o Guilherme se envolve diretamente também.

0: E ele é uma dessas personagens que reivindicam esse lugar da Revolução de 32. Então, aqui na casa, por exemplo, a gente tem um croquis do obelisco, né, que foi pensado nesse contexto do quarto centenário
1: Sim.
0: como um monumento, mausoléu dos combatentes de 32. Então, Guilherme, ele atua nessa idealização e, inclusive, nas facetas do obelisco, os versos que a gente vê que estão escritos são do Guilherme. E aí, em 69, quando o Guilherme falece, ele é enterrado, inclusive, no obelisco. Então, acho que, para além da atuação militar do Guilherme, ele é essa figura que vai atuar na construção da memória em torno de 32. E é interessante, né? Quando a gente está no museu hoje, pensando que a gente tem acervos relacionados a 32, que foram constituídos pelo próprio Guilherme, como que a gente olha com os olhos de hoje para o que aconteceu há mais de 90 anos, né? Então, como que a gente vai contextualizar esse acervo, entender as questões que passaram por esse período aos olhos de hoje, né?
1: E aqui a gente vê, não só aqui, mas quando a gente pensa na Revolução de 32, a gente vê que teve uma influência muito grande da Semana de Arte Moderna. A gente vê que também teve uma participação muito grande da classe artística. Aqui a gente consegue ver isso mais de perto, né? Então a Casa Guilherme de Almeida traz esse histórico até a gente chegar na Revolução de 32, né?
0: Então, eu acho que o caso do Guilherme, do envolvimento dele, não é isolado, né? Claro que muitos dos intelectuais se posicionaram de outras formas, né? Acho que não dá para a gente homogeneizar a atuação dos intelectuais nesse período. O Guilherme foi um, né? Que foi para o fronte mesmo, que se posicionou, né? Colocou seu corpo no combate. Mas foi um movimento mais amplo. Então, e como que esses intelectuais tiveram um papel de formadores de opinião? Então, o Guilherme, por exemplo, ele vai e atua no, nos jornais da época, no Trincheira, que era um folhetim, que foi um dos principais do movimento. Então, como é um movimento que transborda o próprio campo de batalha, né? E vai para uma construção de imaginário, para uma construção de memória, de identidade também paulista. E o Guilherme é uma figura que durante toda a vida dele, ele teve essa atuação muito ligada à questão cívica, né? Então compôs muitos hinos, o Brasão do Estado é um projeto do Guilherme, então é uma atuação que ela se potencializa em 32, mas o Guilherme em si é uma figura que na trajetória dele, ele teve muito ligado às questões cívicas.
1: E aqui, tanto é que esse espaço hoje é preservado pelo Estado de São Paulo, né? É preservado pela Secretaria de Cultura, Economia e Indústria Criativas aqui do Estado de São Paulo. Então, tem todo um trabalho de preservação dessa memória, justamente pela atuação importante que o Guilherme de Almeida teve para o desenvolvimento do Estado de São Paulo, né?
0: Sim, eu acho que esse exercício da gente preservar esse acervo, o entendimento também da importância de olhar para o Guilherme a partir desse lugar da casa, né? Então entender o Guilherme a partir desse lugar mais íntimo, né? Dessa casa que era compartilhada também pela esposa dele, que também foi uma pessoa que atuou muito fortemente, inclusive no processo de musealização da casa.

0: a gente poder complexificar um pouco mais essas figuras, né? Poder olhar a partir de outros ângulos que são menos óbvios, que ultrapassam a figura pública, né? Então, acho que a casa tem essa potência. E aí, eu acho que a casa, por outro lado, ela reflete também esse exercício do Guilherme de preservar essa memória. Então, no acervo dele, né, que foi constituído por ele, ele tem objetos que remetem, né? Hoje a gente tem exposto aqui na casa algum parte desses objetos, mas o acervo ele é inclusive maior, né? É porque a casa tem isso. A gente escolhe, faz escolhas que dá para expor, não dá para expor tudo, né? Então, hoje a gente tem um capacete que fazia parte do acervo do Guilherme, uma granada, um fuzil, que são elementos que remetem a esse período de 32, mas para além disso, a gente tem no acervo medalhas, tem desenhos do Guilherme, desses brasões que ele vai desenhar. A gente tem uma camada que é muito interessante também, da produção do Guilherme, são as correspondências que ele trocou com a esposa dele, com a Baby de Almeida, enquanto ele estava no front. Então, a gente entendendo essa atuação do Guilherme a partir desse lugar que foi a casa dele.
1: Aqui, esse espaço que a gente está é um espaço que por enquanto não está aberto, né, para o público, mas era um espaço de trabalho do Guilherme de Almeida, é isso?
0: Então, a gente está na mansarda da casa. É um espaço que é de área expositiva, então o público normalmente acessa aqui. Era um espaço, acho que aqui demonstra muito esse lugar íntimo do Guilherme, né? Um espaço de recolhimento, de reflexão, de produção. Então aqui a gente tem uma série de livros, uma série de objetos que remetem a esse lugar, da produção do Guilherme.
1: E aqui é a gente vê esses objetos mais especiais pensando aqui na Revolução de 32, né? Mas a Revolução de 32 tem símbolos espalhados aqui pela cidade de São Paulo. E eu acho que o obelisco, ele é um grande ponto, né? A gente falou um pouquinho sobre ele, mas é um dos grandes símbolos, justamente porque traz aí o Guilherme de Almeida exposto de uma maneira mais crua, né? Porque a arte, para um artista, é a sua forma mais pura de se mostrar. Então, acho que a gente tem essa sensibilidade também de ter esse retrato artístico de um conflito armado, né?
0: Sim, então o Guilherme, eu acho que, inclusive, ele é conhecido como o poeta da Revolução. Como ele, nesse processo de construção da memória, em torno desse evento, né, desse fato, dessa mobilização política, ele foi tentando dar outros contornos, né, que é isso, né, que aparecem tanto na poesia, quanto nas crônicas. E o obelisco, apesar, é isso, o projeto em si, do monumento não é dele, mas como é um reflexo, né? Como fica uma marca na cidade desse processo. E o Guilherme como sendo uma das pessoas que atuou nessa construção.
1: E aqui, quando a gente chega no final da Revolução, não existe alguém que ganhe exatamente uma revolução, né? É uma movimentação para conquistar um objetivo. O objetivo foi conquistado.

0: que a gente vê a partir da conquista desse objetivo, né? A gente tem também reflexos artísticos, a gente tem reflexos na vida do Guilherme de Almeida também, né?
1: Uhum. É, eu acho que o Guilherme, pós-32, ele passa por esse processo de exílio, né?
0: Uhum.
1: Então vai para Portugal, um momento que ele produz muitas coisas em torno da Revolução. E como eu tinha até já pontuado, eu acho que essa relação do Guilherme com a Revolução não se encerra em 32. Ela permanece, né? Até acho que esse exercício constante do Guilherme revisitar, né? Uhum. Nesse projeto de construção de memória, acho que o quarto centenário da cidade, né, foi um momento. Sim. Que isso vem muito à tona, né, desse envolvimento do Guilherme, foi presidiu comissões, então ele estava plenamente engajado, né, eu acho que nessa construção de pensar o que é essa identidade paulista, o Guilherme retorna, né, ele vai olhar para a questão do bandeirante, aí depois olha para 32, e como isso é uma narrativa, um imaginário que ele vai construindo sobre o Estado, né? Como ele é essa figura que atua fortemente nessa construção. Então, acho que é um dos pontos que hoje, enquanto museu, a gente olha muito, né?
0: Uhum.
1: Para a atuação do Guilherme frente à construção de imaginários, como isso está presente não só na produção dele, mas nesse acervo também. Como deixa marcas na cidade, né? Como extrapola esse território mais íntimo e vai deixando marcas em outros lugares.
0: E eu acho que se tornou um espaço tão cotidiano que, inclusive, fica essa dica, né? Para quem quiser realmente rememorar e trazer um pouco mais para o íntimo mesmo o que foi a Revolução de 32, o que significa esses espaços que a gente passa todo dia ali em frente ao Ibirapuera, mas que, na verdade, tem um simbolismo muito grande. Eu acho que aqui é possível se aprofundar um pouquinho, né? Não é o foco principal, porque a gente está falando do Guilherme de Almeida como uma grande pessoa, né? A gente não pode nem falar que foi um grande jornalista ou um grande artista, porque ele foi muitas coisas. Mas uma grande pessoa que se reflete aqui e que traz um pouco desse impacto que a Revolução teve em muitas facetas aqui, não só do Estado de São Paulo, mas do Brasil, né?
1: Então, acho que a casa é essa oportunidade da gente entender o Guilherme como esse sujeito múltiplo, né?
0: Uhum.
1: Que não estava sozinho, né? Compartilhava uma casa com a sua companheira, também a Baby de Almeida. E acho que essa oportunidade de olhar para essa história da cidade a partir de um novo ângulo. Então, a história do Estado também é um novo ponto de vista, né? Quando a gente olha a partir de uma casa, da trajetória de um indivíduo, a gente fazer esse exercício de entender a trajetória desse indivíduo dentro de um contexto, né? Que é maior, que tem uma série de relações, de... Guilherme não estava sozinho, né? Estava atuando com grupos, com outras personagens, com outros intelectuais. E entender essa produção a partir de novas lentes, né? A Revolução de 32, já passaram 90 anos, né? Como que a gente olha para desse lugar, para esse acontecimento, a partir de novas lentes? Que acho que esse, no final, o papel do museu, né? A gente poder revisitar nosso passado e também se atualizar nessas discussões.
0: E a gente falou muito sobre o quarto centenário, a gente teve essa virada também artística, né?
1: Uhum.
0: Também a gente teve, por exemplo, o Monumento às Bandeiras, também fica ali próximo ao obelisco.
1: Uhum.
0: Então a gente tem outras nuances que vão se revelando e que vão também rememorar aí a Revolução de 32 e trazer um pouquinho esse histórico de volta, né?
1: Então, acho que aí olhando a partir da figura do Guilherme, é uma figura, o quarto centenário é isso, mobilizou muita gente, né? Mobilizou intelectuais, mobilizou artistas, é um projeto de revisitar, né, essa memória da cidade. E aí como vão surgindo figuras que vão sendo acionadas, né? E como isso se reflete também em representações simbólicas, artísticas, e que ficam marcadas na cidade, né?
0: Uhum.
1: Dentro desse imaginário do que é o Estado de São Paulo. Então, acho que é um momento essencial para a gente pensar e também entender essa atuação do Guilherme.
0: E aí eu já quero aproveitar para deixar aqui um espaço para a gente chamar mesmo as pessoas para virem para cá, porque eu acho que nem sempre as pessoas lembram que existem as casas, e que essas casas de cultura aqui, que a gente pode chamar de casas de cultura, elas trazem também todo um histórico da cidade de São Paulo e do estado de São Paulo e da cultura brasileira, né?
1: É, então, acho que quando a gente pensa em museus casas, aqui, do governo do estado na cidade de São Paulo, a gente tem, além da Casa Guilherme de Almeida, tem a Casa das Rosas, também a Casa Mário de Andrade. Eu acho que são casas com temporalidades diferentes, mas a gente está pensando a unidade casa, né, que aí traz para a gente discussões super importantes sobre arquitetura, sobre dinâmicas domésticas, mas a gente nunca pode pensar a casa isolada da cidade, né? A casa ela está em relação, não existe casa sem vizinhança. E quando a gente pensa nessas casas, que são museus, elas preservam um pouco dessa relação da cidade, né? Elas são importantes pontos de vista para a gente entender essas transformações urbanas. Então, acho que a gente deixa o convite, assim, venham conhecer a Casa Guilherme de Almeida. É um espaço precioso, assim, que tem um acervo muito interessante na cidade. Ela está escondidinha aqui no meio do Pacaembu, então a gente sempre fala que ela é uma grata surpresa. Assim, quando entra, o público sempre fica muito muito surpreso, né, de conhecer o acervo.
0: São três andares, né?
1: São
0: Ninguém
1: três
0: espera.
1: andares, tem retratos de modernistas aqui, a gente tem gravuras que são interessantes. Então, acho que fica esse convite. O museu, ele é gratuito. Ele está aberto de terça a domingo, das 10 da manhã até as 17h30. Então, acompanhem também as redes sociais. E vai ser um prazer receber também pelas redes sociais. Pode acompanhar a programação do museu. Às vezes tem sarau, tem roda de conversa, tem atividades educativas.
0: É, eu convido também quem está assistindo a gente a usar a data de 9 de julho para relembrar a importância da união também da população em prol aos objetivos maiores, né? Quando a gente pensa na Revolução de 32, a gente está pensando na Constituição brasileira, na Revolução Constitucionalista. E a gente deixa esse convite, então. Dia 9 de julho também é para relembrar. Faz parte da história do estado de São Paulo, da cidade de São Paulo, mas faz parte da história brasileira. Então, apesar de ter culminado aqui, acontecido aqui na capital paulista, ela faz parte da história de todo mundo. Faz parte da história da Alesp também, da Assembleia Legislativa do Estado de São Paulo. Quando a gente fala sobre o dia 9 de julho, a gente está ali sediado no Palácio 9 de Julho, então também traz essa importância. Para que toda a população lembre também, né? A gente às vezes pensa em museu como um lugar de coisa velha, mas não é que é velho, é história. Então acho que é um ponto importante também da gente lembrar que o que está exposto faz parte da nossa história. E quando a gente lembra da nossa história, a gente tem um pouco mais de orgulho mesmo, né? De fazer parte desses espaços, né, Maia?
1: Ah, com certeza. Acho que fica o convite. Venham conhecer o museu, vai ser um prazer recebê-lo.
0: Exato. E também visitar outros pontos aqui da nossa cidade, visitar o Obelisco, o Monumento às Bandeiras e conhecer de pertinho todos esses pontos artísticos que fazem parte da história do Estado de São Paulo.

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10: Em 2025, a Assembleia Legislativa do Estado de São Paulo completou 190 anos. E agora, em 2026, o Instituto do Legislativo Paulista, que é quem está promovendo toda essa discussão, completa 25. E hoje a gente vai entender um pouquinho mais sobre por quê e como a representatividade pode ter um impacto muito grande em tudo o que acontece no seu dia a dia e nas políticas públicas que te afetam. Vamos lá? E a gente vai falar com a melhor pessoa que pode contar um pouquinho mais sobre a importância da representatividade na política, além de explicar como é que tudo funciona aqui dentro. Olha, eu sabia que você é a melhor pessoa para falar com a gente sobre representatividade, explicar como é que a Alesp funciona.
11: Ai, que honra! Nossa, obrigada, mas eu acho que o melhor jeito é circular. Ou seja, a representatividade não pode ficar fechada numa sala. Eu me apaixonei pela área pública e eu falei, eu quero trabalhar para servir a população, para melhorar a qualidade de vida da população. Comecei a prestar concurso e apareceu o da Assembleia, que foi o primeiro para a gente trabalhar na elaboração de política pública. Passei pelo ILP, pelo Fórum São Paulo Século XXI, muito pouco tempo, e agora eu estou na Secretaria-Geral Parlamentar, acompanhei as audiências públicas do orçamento.
10: Como é o dia a dia na Secretaria-Geral Parlamentar?
11: Tudo aqui depende de acordo, de acerto, não tem o chefe, o presidente da Assembleia, ele não manda em nenhum dos outros 93. Ele é mais um, ele tem um papel de organizar os trabalhos, então a gente tem que atender a todos e fazer cumprir os acordos dentro das regras do regimento interno da Constituição.
10: Roberta, a gente está nesse espaço onde as coisas são efetivadas, onde elas são decididas, são os espaços, o espaço mais importante aqui da Assembleia Legislativa.
11: Aqui são os 94 deputados, chama plenário porque o corpo todo da Assembleia, a decisão plena, né, todos os 94 decidem. São as decisões mais importantes. As sessões são públicas, os votos são públicos, até eu tenho orgulho disso, que desde 2000 foi extinto o voto secreto aqui na Assembleia, então mesmo reunião de comissão, que às vezes pode ter uma sessão secreta de CPI, mas por segurança do depoente, a decisão, as deliberações são públicas. E aqui é o lugar supremo decisório, é o plenário.
10: E nesses 94 deputados tem pessoas muito diferentes, pessoas de regiões diferentes, pessoas de etnias diferentes. E isso é muito importante pra gente, né? Essa, por exemplo, é a legislatura que a gente mais teve mulheres até hoje. Então, a gente tá caminhando, né?
11: Nosso sistema é proporcional de lista aberta, que favorece a diversidade e a representatividade, a defesa dos interesses da minoria.
10: Quando a gente fala dessa questão de fragmentação partidária, a gente pode ver dois lados, né? Tem muita gente que defende, tem muita gente que vai na contramão, mas também pode ser uma questão de representatividade aqui dentro da Casa Legislativa, né?
11: Eu posso não concordar com você, eu posso ter uma visão de que mundo eu quero, que São Paulo eu quero, muito diferente da sua, mas eu respeito. Você não é minha inimiga, você tem uma ideia de mundo diferente, a gente vai conversar e chegar numa decisão única. E tem que chegar no meio termo, porque São Paulo é um só.
10: É importante, até quando a gente fala de representatividade, também falar nesse sentido, né? De trazer pessoas de todas as regiões do estado para trabalhar em prol de todas as regiões do estado.
11: Eu posso ter sido eleita, né, pela capital, mas eu estou legislando pelos 46 milhões de habitantes do estado de São Paulo para todo o estado, independente se é capital ou interior.
10: Você mesmo, que trabalhou muito nas audiências públicas orçamentárias, pode falar um pouco disso, né? De como é interessante quando isso é levado para diversas áreas do estado para ouvir mesmo a população de perto, né?
11: E a gente aprende tanto. É muito interessante que cada região tem uma prioridade diferente. Sempre. Saúde, segurança pública são comuns.
10: Tem alguma maneira de a gente medir o impacto das leis que são aprovadas aqui?
11: O que é PPA?
10: Plano plurianual.
11: Um problema na sociedade que se quer resolver. Os resultados são medidos em produtos que tem que ser mensuráveis, tem que ter um indicador de resultado. Sessões realizadas significa que a Assembleia está tomando decisões, mas a gente incluiu sessões deliberativas realizadas sobre o total de sessões, projetos deliberados no plenário em relação ao total aprovado.
10: O trabalho não é só feito aqui no plenário. Tem que estar junto à base, tem que conhecer todo mundo. Seja na representatividade, na questão das regiões do estado, seja na representatividade feminina, na representatividade racial, isso tem um impacto na elaboração das políticas públicas, né? Então, quero entender também um pouquinho quais são esses impactos. Até se você tiver um exemplo pra gente que possa ajudar a ilustrar.
11: Cada deputado parlamentar novo que entra traz uma visão diferente. Tem a preocupação com os portadores de deficiência, com os autistas, com as mulheres negras, com a população trans, com a população homossexual. E, assim, o meio ambiente teve, assim, 20 anos atrás, era a grande questão. E vai mudando, como a sociedade vai mudando, porque aqui tem que repercutir o que está acontecendo na sociedade paulista.
10: É ser uma vida política ativa não é só para quem está aqui dentro, né, Roberta?
11: Não, e assim, você não pode ser barrado, você pode participar e deve participar das reuniões de comissão, das sessões. Aqui, qualquer cidadão pode participar e eu acho que a participação não é só um direito, é um dever para você poder dizer: eu participo da melhoria do meu estado, da gestão do meu estado. Preste atenção, o orçamento é fundamental. Cuidem de como estão gerindo o seu estado, porque vai ter repercussão na sua vida e na dos seus descendentes.
10: Com certeza.

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0: Oi, pessoal, seja muito bem-vindo, seja muito bem-vinda. Está no ar mais um Cultura e Saber aqui, direto dessa estante, a biblioteca, como se fosse a biblioteca da sua casa, tá? E no Cultura e Saber de hoje eu recebo a jornalista Aglaia Tavares, autora do livro O Elefante Branco, uma história em quadrinhos que traduz em imagens e palavras a depressão entre crianças e adolescentes. A obra acompanha o dia a dia do menino Pedrinho, que sente os efeitos dessa doença. E apesar das dificuldades, Pedrinho pede ajuda. O Elefante Branco é potente, atual e, assim, delicado, né? Ele alia literatura, arte e cuidado para adolescentes, educadores, familiares e profissionais da área da saúde e da educação. Oi, Aglaia, seja muito bem-vinda. Muito obrigada por ter atendido aqui ao nosso convite.
1: Eu que agradeço o convite de vocês. Muito obrigada.
0: Olha, Aglaia, eu estava vendo aqui essa obra sua e o quão importante é falar sobre depressão para crianças, para jovens, né? Porque é um assunto pouco falado, assim, principalmente diretamente quando quem escuta, quem ouve, são eles.
1: Com certeza. A depressão, segundo a Organização Mundial de Saúde, em 2024, um a cada 7 adolescentes sofria de transtorno mental. E os principais transtornos, ansiedade e depressão. No Brasil, é um a cada 6 adolescentes. A Organização Pan-Americana de Saúde tem essa estatística. Eu escrevi o livro até antes disso, porque eu escrevi esse livro em 2022. E aí submeti à editora Paulinas, que se interessou e entrou na fila de produção, né? Porque é uma praxe do mercado essa fila. E aí ela resolveu publicar. Ano passado a gente começou os trâmites. E eu escrevi por causa de uma questão familiar que eu passava na época, bem próxima, com depressão, em relação à depressão. E eu falei, vou falar sobre esse tema. Eu gosto muito de falar sobre esses temas que são delicados, difíceis. Os meus outros livros também tratam de assuntos difíceis. Então eu falei, vou falar, porque eu acho que a gente tem que falar. É um tabu, mas tem que ser falado.
0: Agora, um a cada 7 é isso, de acordo com a OMS?
1: Sim, um a cada 7 jovens, né? Crianças e adolescentes entre 10 e 19 anos têm transtorno mental, geralmente ansiedade e depressão. Parece... É um dado de 2024.
0: Parece pouco, mas não é não, né? Se você pensar os impactos que isso pode ter na vida de um jovem, de um adolescente, estou falando isso com você para a gente imaginar o problema que você pensou para trazer para depois falar sobre isso em forma de quadrinhos.
1: Inclusive, suicídio é a terceira causa de morte no mundo entre crianças e jovens de 15 a 19 anos.
0: Que é um dos grandes impactos que a depressão pode levar, né?
1: Sim, sim, sim. Se ela não for cuidada, porque não tem cura, é um transtorno que só tem controle e você tem que ficar atento o resto da vida.
0: E você já disse que foi uma causa familiar.
1: Sim.
0: Mas por que que você se envolveu a ponto de levar isso à frente para que outras famílias falem disso dentro de casa, se falem nas escolas, que esse livro seja conversado por aí?
1: Porque eu acho que é o que eu posso fazer dentro do que eu sei fazer, que é escrever histórias. Eu sou jornalista no IBGE, lá eu também escrevo histórias, trabalho com texto, trabalho com conteúdo. Mas, paralelamente a isso, eu sou escritora de livros infantis. Então, se eu puder escrever e ajudar, nem que seja uma pessoa que leia o livro, lembre de alguém que possa estar passando por uma tristeza, por uma melancolia, por algo parecido, se o livro chegar até essa pessoa, já vou me dar por satisfeita. É o meu papel.
0: Aglaia, a capa do livro já é linda.
1: Sim,
0: já
1: é impactante, né?
0: Pois é, impactante, já chama muita atenção. E assim, eu posso até fazer a minha leitura, assim, só de olhar a capa do livro. Uhum. É um menino ruivo e assim, não é um elefante branco, me parecem vários elefantes ali ao redor da cabecinha dele, mas só na capa, né? Me fala quem é esse ilustrador, o Guilherme Fonseca, e por que essa capa?
1: Então, o Guilherme Fonseca teve a ideia de quando recebeu o rascunho do livro, né, o texto, ele que teve a ideia de pensar numa história em quadrinhos. A ideia não foi minha, foi dele. E quando eu recebi o rascunho dele, eu achei sensacional. Eu acho que a impressão que eu tenho é que na capa ele quis dizer que é uma montanha de elefantes assim na cabeça do Pedrinho, como se ele tivesse imerso nos elefantes brancos que acontecem, né, que vêm. E aí dentro, aí ele convive com o elefante branco visita ele. É o que eu falo no livro, o elefante branco visita qualquer pessoa, independente de onde ela mora, de qual classe social ela é, de como ela vive, ele visita qualquer pessoa. Ele é indesejado, ele é malquisto, mas você tem que saber lidar com ele. Se você não sabe, tem que pedir ajuda.
0: Então vamos partir do começo aqui, sim, porque a gente estava falando da capa, mas quem é esse menino ruivo? Quem é o Pedrinho?
1: Então, o Pedrinho é um jovem, como qualquer outro, que vive a vida dele. No começo do livro, ele tem os amigos, ele estuda, ele vive a vida dele, até que ele recebe a visita do elefante branco. E aí ele não sabe como fazer, ele vai percebendo que o elefante branco vai sugando as energias dele, vai meio que imprensando ele, vai diminuindo ele, ele vai se sentindo cansado, triste, melancólico, não quer mais sair do quarto, e o elefante branco vai ganhando força, ficando enorme, pressionando ele, e ele não sabe o que fazer, até que pede ajuda.
0: E o Pedrinho era um menino que antes gostava de fazer muitas coisas,
1: sim,
0: como andar
1: era um adolescente como qualquer outro.
0: Um menino normal.
1: Sim, sim, sim.
0: Ou seja, daí, desde o início do livro, você já mostra que é uma coisa que pode acontecer com qualquer, sim, menino, em qualquer...
1: em qualquer situação.
0: Estilo de vida.
1: Sim.
0: Como qualquer menino na cidade.
1: É um transtorno, infelizmente, que não escolhe a sua vítima, né? Qualquer pessoa pode passar por isso.
0: E quando ele recebe a visita do elefante branco, que, bom, já percebemos que é a depressão.
1: Sim. Quer dizer, mais ou menos, eu não sei. Não sei se todo mundo percebe.
0: Não é?
1: Pois é, eu tenho dúvidas. Eu acho que percebe, mas eu não sei se todo mundo vai ter essa percepção de cara. Porque a gente não fala a palavra depressão logo. Se eu não me engano, acho que não fala logo no início.
0: Não, não fala.
1: Pois
0: não
1: é,
0: fala.
1: Então eu não sei se todo mundo tem... percebe de cara. Eu acho que ao longo da história, pela maneira como o elefante vai se comportando perto do Pedrinho, acho que sim, aí você vai entendendo.
0: Você quis provocar essa dúvida?
1: Sim, sim, sim, sim, sim.
0: E olha só, não sei se dá para ver também, é um pouco difícil, mas o Pedrinho está aqui, ó, deitado, e o elefante deitado em cima da cabeça do Pedrinho. É aquela sensação que a pessoa com depressão sente, daquele de peso de que não consegue muitas vezes sair da cama, sim, e que tanta gente chama a pessoa que está com depressão de preguiçosa,
1: sim,
0: e tudo mais.
1: Sim. Tem um momento que a pata do elefante, aparece isso no texto, a pata pressiona o peito dele. E eu uso mesmo a pata do elefante pressionando o peito dele, porque ele está se sentindo sufocado, pressionado. Nesse momento o elefante está enorme, né? Depois ele vai diminuindo. É interessante essa jogada que ele fez.
0: E é uma jogada, na verdade, que obviamente o texto é seu, mas quando se trata de uma história em quadrinhos, são dois textos, são dois tipos,
1: sim,
0: de texto.
1: Sim,
0: é o seu texto escrito, mas é o texto imagético,
1: sim,
0: é a ilustração, que foi um grande casamento aqui. E eu acho que o jogo, qual é esse jogo do elefante? Está grande, está pequeno, está diminuindo, ser vários, uma hora, ser menor, ser menos?
1: Sim, então, acho que a ideia dele é mostrar que o elefante ele chega com muita força. E o Pedrinho não sabe o que é aquilo, né? Até ele conseguir identificar e entender que tem alguma coisa de muito errado acontecendo com ele, o elefante está muito poderoso. É como se ele tivesse um poder. Ele fosse grande, robusto, bonito. E o Pedrinho, aquele menino ali, meio que pequenininho perto do elefante. Mas quando o elefante... perto do elefante. Mas quando o Pedrinho, uhum, descobre que ele não consegue lidar com isso, que ele não sabe o que é, sozinho... ele pede ajuda. E aí, quando ele pede ajuda, quando ele vai ao médico, eu lembro que eu até pedi para ela botar, agora não vou lembrar mais.
0: Você quer dar uma olhada para ver se você lembra?
1: Não, eu tenho que botar o óculos.
0: Pode colocar.
1: Porque eu lembro que eu falei para ela, eu acho que é melhor não botar a palavra médico, ou não botar a palavra terapeuta, que é quando ele visita aqui.
0: Nesse sentido, como é que foi a construção das pessoas ao redor do
1: Então,
0: Pedrinho?
1: Foi nesse momento aqui... que ele está vendo que ele sozinho não consegue, ele tenta, literalmente.
0: Olha só, ele está tentando parar um elefante branco, mais ou menos isso?
1: É, como se ele... o elefante está enorme, né? Ele
0: e aqui
1: não consegue,
0: é o terapeuta.
1: Ele quer lutar. Pois é, eu pedi para não usar o termo terapeuta.
0: É, a gente está sabendo porque eu estou conversando com
1: sim,
0: você.
1: Sim, eu pedi para trocar. Eu lembro que eu botei acho que terapeuta e depois eu pedi para trocar e botei médico. Porque, na verdade, você precisa procurar um médico, né? O terapeuta, ele vai ser uma consequência depois.
0: Psiquiatra.
1: Sim, exatamente. Aí eu não quis dizer qual era a profissão, mas eu botei médico de uma maneira geral. Que aí quando ele começa, aí você percebe que ele começou a se tratar. Quando ele começa a se tratar, o elefante vai diminuindo de tamanho. É muito interessante essa sacada do... Porque eu não orientei ele em nada.
0: Uhum.
1: E no texto não está escrito isso.
0: O ilustrador,
1: Guilherme. Muito pouco, né? Tá nuances, exatamente, o Guilherme. E aí o Guilherme sacou isso e diminui o elefante de tamanho. Ele fica pequenininho. Muito interessante. E aí, no final, ele sabe que não tem cura, que tem controle. Ele precisa aprender a lidar com a depressão. E aí ele tranca ele consegue meio que trancar o elefante num espaço ali que está seguro. Ele está seguro, o elefante está ali, ele está aqui.
0: A gente já está partindo lá para os finalmente.
1: É, pois é, já me antecipei.
0: Mas eu fico muito curiosa quando um menino... Quantos anos o Pedrinho tem mesmo?
1: É, mas ele não diz.
0: Mas é um adolescente,
1: adolescente
0: por
1: sim,
0: ali,
1: sim,
0: não é?
1: Sim, adolescente.
0: Quando um menino tão jovem se depara com um problema como esse, como foi a sua sensibilidade à hora de escrever a construção desses personagens que ficam ao redor do Pedrinho, que aparecem ali? Desde o médico também, a forma que ele fala do médico, porque é tudo do ponto de vista dele, né?
1: Sim, sim. Na verdade, ele tem um narrador que não é presente, mas o foco é no Pedrinho e no elefante.
0: Isso.
1: Não aparece, só aparece os amigos no início, que não tem nome.
0: Eu vi.
1: Que o foco, na verdade, é o elefante e ele. Eu quero focar nos dois.
0: E como foi a construção do restante, dos personagens, do mundo do Pedrinho?
1: Então, o mundo do Pedrinho nem aparece tanto, porque eu quis focar mesmo ele e o elefante. Quer dizer, ele, o elefante e ele mesmo. Porque é... Tanto que eu não botei pai e mãe. Já me perguntaram isso. Ah, mas você não botou o pai e a mãe? Ele que descobriu sozinho que ele tem depressão. Mas eu falei assim, mas não é esse o ponto que eu quero ressaltar. O importante é que, de alguma maneira, ele descobriu que ele não consegue lidar sozinho. Como? Pode ser pela avó, pode ser pelo avô, pode ser pela escola. Não interessa quem avisou a ele que ele não consegue lidar sozinho com a depressão. Interessa que ele descobriu que sozinho ele não consegue lidar.
0: Mas e quando eu falo também de mundo, eu falo porque quando ele está ali, ele com a depressão dele, de qualquer forma ele está passando para a gente, pelo menos essa é a minha sensação aqui ao ver. A percepção dele do que tem ao redor dele, a percepção dele de mundo. Não é? Porque assim, pelo menos para cada pessoa que lê, pode parecer...
1: É, para você pareceu isso, mas...
0: Faz um tempo que eu li...
1: É.
0: Eu acho que é por causa do tom, do
1: azul. Eu acho que o Guilherme quis usar o mundo juvenil muito pelo traço dos personagens, por colocar ele andando de skate, ele no quarto dele, os elementos que estão no quarto. E a cor azul, que lembra a melancolia, a tristeza, que é uma coisa muito comum. O adolescente passa muito por isso. E é muito difícil até você identificar, será que é só uma tristeza, será que é só uma melancolia? Ah, não, adolescente, tem muita gente que fala isso, né? Adolescente é coisa de adolescente, adolescente tem isso mesmo, fica trancado no quarto. Às vezes não, às vezes pode ser um transtorno mental, né? Que tá ali e ele não consegue falar, ele não consegue se expressar.
0: E aí qual é o
1: perigo? A linha
0: disso,
1: é muito
0: tênue, né?
1: Exatamente. O perigo porque o final dessa história pode ser muito ruim, pode ser um suicídio, é muito complicado.
0: E aí essa questão em que o silêncio, às vezes, fala mais no seu livro do que muitos...
1: Sim.
0: Muitas frases mesmo, muito do seu texto, o silêncio mesmo entre ele...
1: Sim, o momento que ele está sozinho no quarto, pensando, porque é uma coisa muito comum. Isso é o universo dos jovens. Os jovens vivem, principalmente agora, mas de 10 anos para cá, 10, 15 anos para cá... com a questão da rede social, do celular, é viver naquele mundo virtual ali. E o mundo real, e esse mundo real aqui?
0: E não deve ser difícil também, aí eu já vou entrando mais da, da experiência que você deve ter ouvido muita gente também, tanto para fazer o livro, tanto da tua experiência ali, quanto depois do feedback como escritora. É, não deve ser difícil também para os pais entender ali o que é adolescência normal, do que é depressão?
1: Eu imagino que sim. Olha, eu vou te dizer que eu não entrevistei ninguém, não conversei com ninguém. Eu parti eu tenho dois filhos adolescentes, eu tenho um casal de gêmeos que estão fazendo 18 anos esse ano.
0: Da sua experiência como mãe, para ter melhor experiência do que essa?
1: Eu acho que eu tirei muito da minha experiência como mãe, da questão familiar que eu tenho, de transtorno mental, que eu vivesse aí de perto. Uhum. E hoje, por acaso, eu sou voluntária do Centro de Valorização da Vida, não era quando eu escrevi o livro, e eu acolho muitos jovens que procuram porque estão com ansiedade, depressão, e nem sabem, a gente identifica, né? Eu não sou médica, não posso nem falar, porque eu não sou médica, não sou psicóloga, mas é só de você perceber pela conversa, tem alguma coisa de muito errada acontecendo ali, de uma tristeza, que não é só uma tristeza, tem alguma coisa a mais, né? E eles nem sabem explicar. E muitas vezes não tem acolhimento em casa, ou tem em excesso, ou a mãe está muito preocupada e não tem um diálogo, o diálogo não existe, é ele sozinho, ele não consegue se expressar em casa, não consegue se expressar na escola, não consegue se expressar com os amigos, enfim, tem de tudo.
0: E quando você é voluntária do CVV, se não me engano, você pode atender qualquer pessoa, qualquer idade, sim, qualquer momento.
1: Sim, sim.
0: Você nem sabe quem é a outra pessoa
1: não,
0: que está do outro lado.
1: Sim.
0: Conta mais, por que primeiro? Você não era quando você
1: escreveu. Não, eu comecei em 2024, justamente por causa dessa questão familiar, e eu sempre quis fazer um trabalho voluntário. Uhum. Eu falei, eu vou para o trabalho voluntário que tem a ver com transtornos mentais. E o único que eu poderia fazer da minha casa, para conciliar com o meu trabalho, era o CVV. Aí eu fiz o curso, e hoje eu dou plantão, participo das reuniões.
0: Explica o trabalho do CVV.
1: É, eu não posso falar pelo CVV, porque
0: claro,
1: eu não sou porta-voz do CVV.
0: Claro, mas como é o seu trabalho? É um trabalho de responsabilidade, né? Você atende pessoas
1: que estão em sofrimento do outro lado. É, a gente faz um trabalho de
0: acolhimento,
1: exatamente. São pessoas que procuram o CVV porque estão em sofrimento. Por qualquer sofrimento. Nem todo mundo procura o CVV porque pensa em suicídio, mas pessoas que estão sofrendo. E o nosso trabalho é ouvir e acolher.
0: Se sentindo sozinhas?
1: Muitos se sentem sozinhos. Eu acolho muitos jovens, crianças e adolescentes, principalmente porque muita gente procura, eu não atendo pelo 88, meu atendimento é via chat, e os jovens preferem digitar do que ligar.
0: Eu não sabia que tinha via chat.
1: Tem, chat, e-mail, chat e 188.
0: E aí via chat tem muitos jovens?
1: Tem, muitos jovens.
0: Bom, eu imagino que, obviamente, muito da sua pesquisa de campo, digamos assim, você possa falar. O que que esses jovens, dói mais o coraçãozinho
1: não
0: desses jovens?
1: Não sei te dizer o que, porque é tanto sofrimento, é tanta angústia, é angústia, sofrimento, é relação com os pais, é relação com o namorado, com namorada, é com a escola, é não se encontrar no mundo, é bullying, é viver sozinha, solidão, é tanta coisa que a gente nem imagina.
0: São problemas que poderiam ser normais, de uhum. passar pela adolescência, mas aí é que tá, eles estão permeados e estão no meio, na verdade, de uma depressão.
1: Pode ser, alguns...
0: Que podem estar no meio e aí
1: nem sabem, sim, pode ser. Como eu disse, eu não sou médica, mas assim, eu acho que tem... É, muita gente que eu escuto, fala, que eu escuto, né, que eu converso, até os lugares que eu vou, os jovens que eu vejo, amigos uhum. dos meus filhos, às vezes você percebe que não é só uma tristeza, que não é só uma melancolia, que não é só uma angústia, que tem alguma coisa aí por trás. Mas falar é muito difícil.
0: Uhum.
1: É um tema muito tabu, infelizmente. Nem a família quer tocar nesse assunto e nem o jovem quer tocar, ou não sabe como tocar.
0: Por que será que é tabu?
1: Pois é, não sei.
0: Falta de informação?
1: É, não sei. Eu não sei te dizer. Eu tenho algumas ideias a respeito. Eu acho que precisa ser mais falado. Por exemplo, o suicídio é um tabu.
0: Uhum.
1: Existe a coisa de não se falar, porque se você falar, vai repercutir, vai criar uma onda, as pessoas vão querer se matar também. Quem já estava pensando em se matar ficou sabendo que aquele se matou. Ele se matou, eu também estou triste, também vou me matar. eu acho que não falar piora muito. Eu acho que a gente precisa falar. Fala-se pouco. Uhum. Fala-se pouco de saúde mental no Brasil. Independente de qual seja o transtorno, mas fala-se pouco. Existem muitos transtornos mentais. Depressão é um deles, uhum. né? A gente tem outros, a ansiedade é outro transtorno mental. E assim, a culminância dos transtornos mentais é a morte, é o suicídio. Né? Porque uhum. os transtornos mentais, por si só, eles não matam a pessoa. É, mas eles podem causar o suicídio. Mas não se fala. Uhum. Infelizmente, as pessoas não falam sobre isso. Tem receio, tem... Não sei, mas fala-se pouco.
0: E o fato do Pedrinho ser um personagem tão lugar comum, tão menino,
1: Sim.
0: tão adolescente, numa idade em que, talvez para muitos pais, né? Nossa, mas o meu filho... Tem gente que acha, né? Meu
1: Sim.
0: filho ter isso...
1: É.
0: Isso dentro da minha casa.
1: Né? Existe muito preconceito.
0: E um menino tão lugar comum, tão classe média, Sim. tão. Isso ajuda a se identificar, a identificação gera uma informação que é necessária nesse
1: sim,
0: caso?
1: Sim, acho que sim. Acho que a identificação, por isso que eu digo, a gente escreve livro, autor escreve livro. Quando se lança o livro não é mais seu, né? Ele é do mundo. Então, se ele chega até uma pessoa e a pessoa se identifica com o personagem, ou se você conhece alguém que está passando por isso, que você acha que está passando, preste o livro para ler, a pessoa pode se identificar e, de repente, ela vai conversar com o pai, vai conversar com a mãe. Pode ajudar, né? Se tocar alguém nesse aspecto, eu já me dou por feliz.
0: Depois que você escreveu esse livro, você teve algum feedback muito importante de... pais, de pessoas que leram e, nossa, será que o meu filho se enquadra nisso aqui?
1: Não, esse tipo de feedback, não. Mas porque o livro acabou de ser lançado também, né? Então, uhum. assim, tem mês, né, que eu lancei no Rio e agora em uhum. São Paulo. O feedback que eu tenho recebido é que gostam muito da história, uhum. acham um livro muito bonito, acham um livro muito
0: Ainda
1: bem escrito,
0: não,
1: mas
0: então.
1: Esse feedback de, puxa, esse livro aqui vai ajudar alguém, eu conheço alguém que tenha... Não, pode ser que venha, mas
0: Porque
1: eu não recebi.
0: Porque para mim isso aqui gera uma identificação, não comigo, mas assim, pode, não sei, uma identificação de humanizada,
1: sim,
0: sabe?
1: Sim.
0: De ser humano, de humanidade, muito fácil. Não sei se é por ser jornalista também como você e por ter ouvido muitas histórias... eu acho que a gente tem essa coisa em comum de tanto contar histórias como de ouvir muitas histórias,
1: sim,
0: né?
1: Sim, sim.
0: E aí, eu já vi muitas histórias como essa aqui do Pedrinho, por aí. De tanto de pais que não aceitavam que os filhos tivessem algo, como de pais que filhos se foram e, infelizmente, continuaram sem aceitar.
1: Sim,
0: que
1: a não aceitação, o preconceito, tudo está muito relacionado. E eu quis botar a doença, o transtorno, né? Que uhum. se chama transtorno, não uhum. doença. Num personagem menino e jovem, não no animal, porque eu escrevo, eu tenho muitos originais escritos, eu tenho... livros escritos, e uhum. é muito comum você colocar uma determinada questão no mundo dos bichos, né, para não chocar tanto, ou por qualquer outra coisa, para poder se aproximar da criança, mas aqui eu fiz de propósito, falei, não, eu vou humanizar. Botando na voz de uma pessoa, de um jovem, eu estou humanizando ele, eu tô tornando ele parecido com meu filho, eu tenho um adolescente em casa, um menino.
0: Olha, você, por ser do IBGE, talvez vá saber me dizer, mas é um homem, menino, branco, jovem, que me parece de classe média, tem tudo para não ter nenhum problema, entre aspas, né? Você pensou em tudo isso ou não?
1: Não, eu pensei que ele pode acontecer em qualquer pessoa, qualquer classe social, isso eu pensei.
0: Isso foi, pensei, foi mais ou menos isso que eu quis dizer.
1: Foi isso aí, pensei, porque justamente é um transtorno que acomete qualquer pessoa. Ninguém está livre, ninguém está imune, infelizmente. Até a criança e adolescente, que a gente pensa que a vida deles é maravilhosa, né? O que, é que a criança tem? Qual preocupação que a criança tem? O adolescente já começa a ter umas preocupações, né? A criança nem tanto, o adolescente já. Mas tem, pode ter depressão sim, por que não?
0: E você, mãe de dois adolescentes, quase adultos, né? 18 anos?
1: Vou fazer agora 18, gêmeos.
0: E assim, ser mãe de adolescente também não deve ser fácil, né?
1: Não,
0: Meu Deus do céu. A minha mãe dizia que não era, então eu imagino que não deve ser.
1: É, hoje eu acho que tá um pouco pior, né, ser mãe de adolescente, por causa das redes sociais, que na minha época não existia isso. A minha mãe... Eu falo pra minha mãe, eu falei assim, mãe, era muito mais fácil criar os seus três

0: né? Eu nem vou falar nisso. A aceitação e preconceito, sabe? Tá dentro, tá, a conversa está aqui, o preconceito está aqui, a aceitação está aqui. Tem que estar tudo no mesmo balaio para você poder entender que o transtorno tem controle, não tem cura, mas tem controle, é possível conviver com ele, você tem que conversar. Você tem que mostrar, ele existe, qualquer pessoa pode ter. Tá tudo bem, se você tem, não tem nenhum problema, você vai ter que tomar um remédio, talvez, vai fazer terapia e você vai se sentir melhor.
1: Mas
0: as pessoas não querem nem conversar. Elas botam para debaixo do tapete.
1: Varrer para debaixo do tapete é mais fácil.
0: Sim.
1: E aí, o elefante branco que você trouxe para o meio da sala também veio a calhar, né? Esse animal
0: exatamente.
1: Que você trouxe.
0: Na verdade, eu quis usar a expressão elefante branco por causa disso, né? Porque é aquela coisa chata, grande, espaçosa. Tá fazendo o que aqui? O que eu vou fazer com isso? Ai, vou botar para lá, vou tirar daqui.
1: Que é uma expressão que a gente usa normalmente para uma coisa que tá lá, é um estorvo. Uma coisa que não tem uso, mas que tá ali, que a gente não consegue tirar.
0: Exatamente.
1: Não sabe o que fazer com aquilo.
0: Não sabe o que fazer com aquilo. Você sabe que eu dei uma entrevista numa rádio hoje até, e eu gostei do radialista que ele falou, ah, você conseguiu transformar o elefante branco num bibelô. Achei engraçado.
1: Ai, adorei.
0: Achei interessante. É, ele falou isso, eu gostei. Falei, isso mesmo.
1: Tem gente que tem bibelôzinho, né? É. Elefantinho, já vi. Gostei dele. E
0: isso
1: aí,
0: mesmo.
1: Dá para transformar o elefante branco no bibelô com esse livro, será?
0: Nele eu não transformo no bibelô, mas ele
1: não,
0: diminui,
1: né?
0: De tamanho, ele deixa de ser aquela coisa enorme, pavorosa, né, gigantesca, que você não sabe como fazer, mas ele fica pequeno, ele perde a força e ele fica ali guardado.
1: Mas mesmo sendo um elefante branco, ele fica às sombras muitas vezes.
0: Ele fica estreito.
1: Daquele tamanho.
0: Ele fica à espreita, né? Porque é o que infelizmente acontece. É um transtorno que não tem cura. Então você tem que aprender quando ele vai aparecer. Os gatilhos, né? Que podem fazer com que ele apareça. Se você conseguir lidar com isso, você já está.
1: E os gatilhos são diferentes para cada pessoa.
0: Sim, com certeza.
1: Agora, eu quero muito continuar falando sobre o elefante branco, mas só no próximo bloco, tá, gente? A gente vai continuar esse bate-papo super proveitoso aqui com a Glaia Tavares. No próximo bloco, a gente volta falando sobre o elefante branco, porque, olha, tem muito mais para falar sobre isso. Já, já.
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0: Voltamos com Cultura e Saber com a Aglaia Tavares, autora do livro Elefante Branco. Gente, a gente está falando muito sobre esse assunto que é tão delicado, né, Aglaia? Principalmente para os pais que estão ouvindo a gente, que estão nos assistindo, os pais que talvez estejam interessados em agora comprar o seu livro, em dar esse livro que é muito interessante para que os adolescentes, os jovens leiam. E que nem todos talvez estejam interessados, porque ainda é um tabu, infelizmente. Agora, tem uma coisa dentro do seu livro, que o seu livro, ele faz um mix ali, ele alterna o ritmo de leitura entre momentos de tensão, momentos mais introspectivos. Como é que foi para você escrever isso? Foi uma escolha mesmo? Como ideia na hora de você escrever, para que a pessoa que estivesse lendo, pelo menos eu estou falando da perspectiva de leitora, tivesse essa ideia de, nossa, mas a depressão, então é isso que acontece? Com a pessoa com depressão, ela vai e volta, ela pode oscilar. Como é que foi para você escrever?
1: Então, quando eu escrevo, eu meio que jorra na minha cabeça, assim. Parece que eu incorporo, assim, a ideia.

0: vou indo e escrevo de uma tocada, tacada só.
1: Você nem pensa, na verdade.
0: Nem penso muito. Aí depois eu vou burilando aquele texto. Eu tenho uma ideia na cabeça, e aí pode ser em qualquer momento da minha vida eu tenho uma ideia, e aí eu anoto a ideia. E aí depois eu pego aquela ideia e fico pensando como é que eu vou transformar aquela ideia num texto. E aí quando eu sento para digitar, eu escrevo de uma vez só. Aí eu vou aos poucos, volto, leio, faço de novo, volto. E nesse livro eu quis fazer um movimento de dele se sentir ameaçado, apavorado, acuado com o elefante branco. A minha ideia era como se fosse uma guerra entre ele e o elefante branco. Desde o início a minha ideia era essa. Era uma luta, ele contra o elefante branco, o tempo todo. E no final ele ganha, o elefante branco perde. Apesar de que eu não podia, ele não pode derrotar o elefante branco de vez, de uma vez, porque o elefante branco vai estar sempre ali. Só que ele pode controlar o elefante branco. Ele aprendeu a conviver com o elefante branco e a controlá-lo. Então, desde o início, era um embate. Eu quis mostrar esse embate, né, do menino contra o elefante branco. E aí eu escrevi de uma vez só.
1: Tanto que algumas vezes, né, quando você fala desse embate, tem alguns momentos que dá para dá a entender que o elefante está ganhando. Ele se
0: Sim.
1: apossa do
0: Ele
1: quarto do
0: cresce,
1: Pedrinho.
0: exatamente. Ele vai com o Pedrinho ao médico, e tem um momento que eu falo que ele não me deixa ir ao médico, eu quero sair, ele não me deixa, ele me acompanha, eu não queria que ele fosse comigo, mas ele vai. Aí tem um momento, é engraçado, que ele vai forte pro médico com o Pedrinho, e no decorrer das consultas ele vai diminuindo. Ele vai ficando pequenininho. É como se o elefante se sentisse oprimido com aquela terceira pessoa que está ajudando o Pedrinho. Ajudando o Pedrinho significa que o elefante está ferrado.
1: Aí a minha leitura é aí trazendo para a vida real, né? É efeito do médico que você não diz quem é.
0: Sim.
1: Terapia.
0: Sim, é o médico. É quem vai conseguir ajudá-lo. Porque sozinho ele viu que sozinho ele não consegue.
1: E você quis colocar isso no livro exatamente para quem lesse vi pudesse ver, né, que não dá para conseguir sozinho
0: Não
1: mesmo.
0: dá para conseguir sozinho. Isso aí eu não preciso nem ser médica para dizer que não dá para conseguir sozinho. Porque eu brinco e falo, gente, eu não sou médica, eu não sou terapeuta, eu sou jornalista, eu escrevo histórias. Mas a gente sabe que sozinho não dá conta. Precisa de ajuda. E não tem o menor problema. Tem que pedir ajuda. É que é difícil pedir ajuda, nem né? Todo mundo quer pedir. Mas eu fiz questão de colocar ele como uma pessoa que está pedindo ajuda. Por isso que eu não quis dizer quem. Mostra para ele que ele precisa de ajuda. Pode ser qualquer pessoa, pode ser até ele mesmo que percebe que não está bem. Mas ele entende que sozinho ele não vai conseguir.
1: E mesmo com um assunto tão pesado, a cor do livro por dentro, né? Acho que a gente já mostrou aqui, mas dá, ó, tudo azul.
0: Sim.
1: A gente aqui, né, Brasil e tudo mais, tudo azul é uma coisa, alegria,
0: É.
1: tá tudo azul, mas não foi isso que você quis.
0: Não, o
1: É
0: Guilherme, ele
1: outra
0: fala
1: coisa.
0: isso, né? A gente fez uma live, a Paulina fez uma live assim que o livro foi lançado, e ele na live ele fala da escolha do tom azul, justamente por causa do blue, né? Porque tem uma, o blue é
1: Em
0: um
1: inglês.
0: sentimento em inglês, né? Que ele tá muito
1: Quer
0: as
1: dizer
0: pessoas,
1: mesmo
0: as pessoas,
1: tristeza.
0: exatamente.
1: Blue em inglês,
0: Exato,
1: né?
0: quer dizer que
1: I'm
0: tristeza,
1: blue, estou
0: melancolia,
1: triste.
0: exatamente. Aí ele fez de propósito essa, usou de propósito essa cor.
1: E é uma cor fria. É
0: Sim.
1: uma cor que, em tese, eu adoro cores frias, mas é uma cor que, em tese, te puxa para baixo. A
0: Sim.
1: cor mais invernal, né?
0: É.
1: Isso tudo tem que ser muito pensado, né? Principalmente. Para quem esse livro é pensado?
0: Sim.
1: Porque assim, ele tem que ser muito atrativo para os pais, mas isso aqui, quem é que você quer que leia mesmo
0: É,
1: esse
0: as
1: livro?
0: crianças e os jovens.
1: É, exato.
0: Eu gostaria que eles lessem.
1: Por isso que eu acho que essa ideia que você disse que foi do Guilherme, né, de ser
0: De quadrinhos, sim.
1: quadrinhos foi para você a melhor ideia?
0: Eu achei que foi perfeito, casou perfeitamente. Não tive essa ideia, não influenciei em nada, porque o texto chega pro ilustrador e aí ele faz um rascunho e manda. A troca é sempre assim: ele recebe o texto, E, geralmente, né, nas grandes editoras. E ele rascunha o que ele acha daquele texto, aí volta para o autor. O autor olha e aprova ou não. Vai por esse caminho, não vai por esse caminho? E quando eu recebia, eu falei, ah, esse caminho está perfeito, adorei.
1: E aí, quando os adolescentes, as crianças, os jovens lerem esse livro, eles vão se sentirem atraídos por esse azul. No início, não vão entender nada de quem é o elefante branco. Mas você acha que um adolescente que está ali começando a passar por isso vai se identificar de cara? Pelo menos é essa a sua ideia?
0: É, olha, eu já recebi alguns feedbacks de jovens.
1: Eu te perguntei de feedback.
0: Não, mas de crianças e jovens que leram quando eu fiz o lançamento, né?
1: Sim.
0: Mas que identificaram que era depressão. Não que identificaram que estão com a depressão e se identificaram, mas que identificaram que o livro fala de depressão.
1: Que isso aqui é depressão? E qual a idade dessa galerinha?
0: Então, os feedbacks que eu recebi é 10 anos, 12 anos, tem uma de 13, identificaram o tema facilmente.
1: Ou seja, meninos muito jovens, crianças que já têm a vivência, pelo menos, de entender.
0: De entender.
1: E se crianças, né, meninas de 10 anos, já sabem o que é isso, é porque de alguma forma isso já permeia.
0: Sim, interessante, né? Já faz parte, né, desse mundo. Pode ser um colega, né? Pode ter um colega na sala, na sala de aula, um colega de classe que esteja passando por isso, um vizinho, um primo. É uma coisa muito presente, né? Em muitos ambientes você vê a depressão tomando conta, né? Não era assim antigamente. Está sendo, né? Se tornou.
1: Como era na sua época?
0: Ah, nem se falava. Eu tenho 55 anos. A minha adolescência, eu acho que até existia.
1: Eu ia perguntar isso. Não se falava.
0: Mas não se falava. Se falava, se hoje se fala pouco, naquela época se falava muito menos. Nossa, eu posso te falar que eu não tenho nenhum amigo. Não conheci ninguém na minha juventude que tivesse passando por algum transtorno mental. Nenhum. Eu não conheço. Pode ser que depois, mais velho, mas na época da adolescência.
1: E os problemas, os impactos que hoje você vê que podem ter sido de algum transtorno mental, você identifica quando você olha lá na sua época?
0: Essas pessoas que convivem comigo? Então, eu soube de um colega, olha que interessante, um colega de escola, da minha sala. Eu não tenho contato com a turma toda, mas eu tenho contato com um grupo pequeno. Uhum. E a gente soube de uma pessoa que se suicidou. Estudou comigo, na minha sala. Se suicidou há 2 anos. Nunca imaginei. Aí quando eu paro para pensar, né, para lembrar quem era aquela pessoa, eu jamais diria para você. Uma pessoa normal conversando aqui. Nunca me pareceu triste, melancólico, angustiado, nada. É uma coisa assim... Passava em brancas nuvens.
1: Problema não sei se aparece,
0: pois
1: né?
0: Não sei se apareceu depois, né? Alguma questão, se foi na fase adulta, a gente não sabe. Mas que eu conheço, infelizmente, sim.
1: Isso me faz pensar se esses problemas, esses transtornos, quanto mais cedo a gente fala, eu acho que mais fácil é de diminuir esses impactos, né?
0: É, porque infelizmente é uma coisa que não é falada, não é trabalhada em sala de aula, na escola. O bullying, por exemplo, na minha época, não existia nem essa palavra bullying, mas você acha que ele não existia?
1: E
0: existia.
1: O que você falava na sua época?
0: Ah, era brincadeira, uma brincadeira.
1: Brincadeira normal.
0: É, uma brincadeira, mas depois veio a palavra bullying.
1: E as brincadeiras eram cruéis?
0: É, cruéis, tanto quanto hoje. E você acha que as pessoas não sofriam? Sofriam, claro. Hoje eu acho que se potencializou, por causa até da reverberação das redes sociais, né? Isso reverbera muito mais. E naquela época, a gente vivia naquele mundo ali nosso, né? Uhum. A gente não sabia do mundo do outro, a gente não sabia do resto do Brasil, no resto do mundo. Hoje não. Hoje reverbera para o mundo todo, por causa das redes sociais, por causa do mundo digital, né?
1: Será que a gente está sofrendo mais ou a gente está só entendendo o que é esse sofrimento?
0: É, pois é, não
1: é
0: sei.
1: É uma pergunta, eu sei que você não é terapeuta, nem eu sou. A gente está aqui, duas jornalistas e uma escritora,
0: né?
1: É loucubrando. Mas assim, é porque a sua época, como você falou, é outra. De uma época que você está escrevendo, que você está falando sobre. Então, eu me pergunto como era aí essa época. Você, por exemplo, você sentia como era para você falar de tristeza, de algo com seus pais?
0: Eu sempre tive muita facilidade, porque eu sempre fui muito de conversar com eles. Eu tenho uma família que me ajudou muito, que me ajuda muito, mas não é todo mundo que é assim, né? Eu, por acaso, tive sorte de ter pais muito compreensivos, pais que qualquer coisa que eu tivesse, eu sentava e conversava com eles. Sempre existiu diálogo, mas infelizmente a gente vê que não é assim em todos os lares, né?
1: E ao seu redor?
0: Muito difícil. Eu vejo muito pouco. Eu vejo pelos colegas dos meus filhos da escola. Falta
1: Dentro
0: diálogo dentro de casa, dentro
1: você.
0: da escola. A escola não quer saber. A escola quer bota para debaixo do
1: Do
0: tapete.
1: tapete. Transforma
0: E é
1: num
0: o tempo
1: grande.
0: que a criança e o adolescente passa mais tempo na vida dele é na escola ou na faculdade, né? A maior parte do dia.
1: Esse livro aqui pode ser um grande auxiliar
0: Um
1: mesmo,
0: grande aliado.
1: aliado para pais, já que não dá para se estar dentro da escola,
0: Sim.
1: ao lado dos filhos direto, e também não dá para mexer na educação de outros colegas, né, de outras crianças.
0: Eu acho que pode ajudar. Eu acho que
1: É a ideia, né?
0: eu, por exemplo, não escrevo com esse propósito. Eu escrevo para tocar alguém. Se a minha mensagem tocar alguém, uma pessoa que seja, para mim, eu já me dou por feliz e satisfeita. Para mim, meu recado já foi dado, que é o que eu contar histórias e sobre temas relevantes.
1: Inclusive, quando o elefante vai diminuindo, que a gente já falou, que é um resultado de muito trabalho do próprio Pedrinho, que percebeu que não dava para conseguir sozinho, onde é que o elefante vai?
0: Ele fica preso no porão. Como se ele guardasse.
1: E aí, que porão é esse?
0: Pois é.
1: Tem
0: Aí
1: um
0: é na.
1: imaginário
0: É
1: da
0: imag...
1: altura. Mas o que que a autora imagina? Conta pra gente, tem ninguém vendo.
0: Não,
1: Ninguém vai
0: na
1: saber.
0: verdade, eu acho que o porão é dentro de você.
1: Ah.
0: Fica guardado dentro de você. Mas você vai conseguir deixar sair ou não. Só você. Mas o porão é aqui dentro. Não tem outro lugar para ficar.
1: Porque não dá, quer dizer, tem cura, mas às vezes não tem.
0: Na verdade, os terapeutas e médicos dizem que cura não tem. O que tem é controle, é controlar o resto da vida. Pode ser que um gatilho faça com que ele volte, apareça novamente, mas é controlar, não tem jeito. É você identificar, estou me sentindo bem, não estou me sentindo bem igual daquela vez, aquela angústia está voltando, aquela tristeza está voltando.
1: O
0: É isso.
1: porão, na real, pela minha leitura de leitor, olha só, o que eu vou dizer. É saber conviver. É aprender a. O
0: Aprender a
1: Pedrinho
0: conviver.
1: aprendeu a
0: A
1: conviver
0: conviver.
1: com o elefante branco?
0: Sim, o Pedrinho aprende a conviver com o elefante branco. A ideia é essa. Eu quis passar uma mensagem otimista, porque é possível você aprender a conviver. Nem toda pessoa que tem depressão se suicida. Você pode aprender a conviver. Existem casos, infelizmente, que não. Mas existem casos que sim.
1: Agora, a Glaia tem uma animação muito antiga, eu acho, pelo menos faz muito tempo que eu vi na internet, que trata a depressão de uma outra forma, é um outro animal até. Você se inspirou mais ou menos
0: Sim, é o
1: nela, não
0: cachorro
1: foi?
0: preto.
1: Cachorro Preto, é isso mesmo. Foi mais ou menos daí que você tirou sua inspiração?
0: Foi, é uma animação da Organização Mundial da Saúde para falar sobre depressão. Hoje em dia as pessoas até não gostam dessa animação, ela é bem antiga, porque associa depressão a um animal de estimação, né, que é o cachorro, tão adorado, né? Então a pessoa que é dona de cachorro, ela não gosta, né, dessa associação. Mas quando eu vi esse vídeo, eu fiquei tocada. Eu falei, puxa, eu acho que a gente pode trabalhar no lúdico, né? Usar um animal para um transtorno pode ser interessante, pode ser um caminho para se chegar até a criança, até o adolescente. A minha ideia foi essa.
1: E se eu não me engano, nessa animação, aquele cachorro, que realmente, parando para pensar, também não gostaria de associar o cachorro a isso, não, mas tudo bem. Ele está sempre como um grande peso. peso atrás de você e é uma grande sombra. E isso te tocou muito quando você viu. E a OMS, ela tem um grande trabalho de elucidação mesmo da depressão, né? Porque você tem que falar sobre isso, você tem que...
0: E ela tem dados, né? Estatísticos.
1: Exatamente, você trouxe lá no início, aqui do Cultura e Saber, e... Quanto mais você traz dados, você trabalha no IBGE, você sabe disso, dados são informação.
0: Sim, com certeza. Esses dados que eu trouxe para você, eu peguei de uma publicação, são dados da OMS, mas são de uma publicação que nós, inclusive do IBGE, acabamos de lançar, que é uma pesquisa, escolar.
1: Foi lançada quando?
0: Foi lançada agora em abril. A pesquisa nacional, a pesquisa de saúde do escolar, Pense 2024, que traz dados da OMS, que é para o mundo, né? E traz dados também do Brasil, que é uma tristeza só.
1: Como é que está São Paulo em relação ao Brasil? Tem alguma... Tem esses dados? Vocês têm essa
0: relação? Eu não saberia te dizer como está São Paulo. Agora, falando, eu não saberia dizer. Mas no site do IBGE você encontra a publicação e na publicação tem dados para todas as grandes regiões, para todos os estados brasileiros e para os municípios.
1: E numa cidade, quando a gente traz para a capital apenas mesmo, tão cinza como a gente fala, né? Tão grande, tão selva de pedra como São Paulo, a depressão deve vir de forma mais profunda, mais pesada para essas pessoas. Eu acho que falar sobre isso é cada vez mais urgente. Existe uma urgência nisso.
0: Eu também acho que as grandes cidades...
1: Megalópolis.
0: Eu acho que as pessoas se sentem mais solitárias, né? A solidão contribui muito, né? E a solidão é uma característica de uma metrópole, né? Você se sentir sozinho, apesar da multidão de pessoas, você acaba se sentindo sozinho. É o corre do dia, você não consegue conversar com ninguém, está sempre correndo. Numa cidade pequena, eu acho que isso... Isso é uma ideia minha, tá? Eu não sei, porque eu moro numa grande capital, como o Rio de Janeiro.
1: Como ela no Rio de Janeiro.
0: Pois é, igual São Paulo. Eu imagino que numa cidade do interior, com menos pessoas, as pessoas têm mais contato, as pessoas se preocupam mais com as outras, se conhecem pelo nome, e aí não vivem tanto a solidão que é muito comum numa grande metrópole.
1: Você sempre lidou bem com a solidão?
0: Sim, eu já morei sozinha antes de casar e fiquei muito bem.
1: Mas um elefante branco, acho que é importante a gente dizer, né? O Pedrinho, ele traz essa... Nossa, eu acho que um papel social profundo aqui de mostrar pra gente que tristeza é tristeza, depressão é depressão.
0: Sim.
1: Solidão é uma coisa normal de se sentir. Depressão é outra coisa, né, Aglaia?
0: Sim,
1: o que
0: é
1: que o Pedrinho diz para as crianças, para os jovens?
0: Ele sente um misto de sentimentos, né? São muitas coisas que ele sente e que sugam as energias dele. Ele não tem vontade de fazer absolutamente nada. Ele se sente apavorado. Ele não tem vontade de sair de casa. Ele perde a vontade até de viver. E aí é muito sério. Quando chega nesse ponto, né, ela pode começar devagarzinho, tanto que o elefante vai crescendo, né? É como se fosse assim, uma curva, né? Chega uma hora que você ou você sucumbe, ou você procura ajuda.
1: Você já recebeu esse pedido de, não sei, de ajuda, de respiro pelo CVV?
0: Ah, sempre.
1: Ai, que... Deve ser pesado.
0: É muito triste. Cada vez mais a gente vê, eu vejo mais porque eu estou no CVV, mas cada vez mais a gente vê as pessoas convivendo com... Às vezes elas nem sabem o que é, eu também não sou médica, não posso afirmar, mas que tem alguma coisa errada, né? Tem indícios, né? Você percebe determinadas características ali que tem alguma coisa errada.
1: Aglaia, a gente está indo para a finalização aqui do nosso programa e, olha, eu acho, eu estou um pouco, acho que admirada pelo Pedrinho, sabe? Tenho uma admiração pelo Pedrinho, porque a minha leitura já disse, como eu li esse livro aqui, ele é um menino muito corajoso.
0: Sim.
1: Foi um menino muito corajoso que enfrentou esse elefante branco de frente. Teve medo, como é para ter medo.
0: Sim.
1: Teve...
0: Até porque ele não sabia o que é, né? Ele não sabia o que estava acontecendo com ele.
1: Quis fugir, como é normal, também, me parece ser normal, eu acho. Mas também ele enfrentou e foi assim que o elefante diminuiu. E aí, queria até mostrar, olha, dá pra ver aqui pra minha câmera? Olha só, Pedrinho.
0: É como se ele se libertasse, né?
1: Olha que
0: lindo. Até as cores que ele usa no final, né? Você vê que é um azul diferente, né? É um azul diferente do início.
1: O que não quer dizer que o elefante branco não esteja aqui.
0: É.
1: Qual é a principal? A gente já deixou várias mensagens aqui. Mas você, como uma mulher que começou a trajetória de falar desse livro aqui, acho que muito lá atrás, com sua trajetória familiar, depois com sua trajetória como escritora, como jornalista, como voluntária pelo CVV também, mesmo após a escrita. O que é que você quer dizer para, não para mim, não para os pais, para um adolescente que esteja passando agora pela sala de casa e, ó, a TV está ligada e está te ouvindo?
0: Eu acho que tem que conversar sempre.
1: Tanto para o pai e para o adolescente.
0: Sim,
1: aí,
0: falar.
1: Então.
0: Falar é a principal meio, na minha cabeça, falar, conversar, é o principal meio que você tem para qualquer coisa. A gente tem que falar. Mesmo que seja dolorido, mesmo que a gente não queira falar sobre aquilo que está machucando, mas tem que conversar sempre. Ouvir, saber falar e saber ouvir o outro.
1: Eu adorei te ouvir. Muito obrigada, tá,
0: Nada.
1: pela gentileza de vir até aqui do Rio para falar com a gente. Muito
0: Eu que
1: obrigada.
0: agradeço a oportunidade, fico muito feliz.
1: Eu conversei aqui com a Aglaia Tavares, a autora do livro Elefante Branco, gente. E olha só, se você tem um problema como esse, qualquer problema, tá? Não varra nada para debaixo do tapete e tira esse elefante branco da sala. Mas se for um elefante branco como a depressão, como o elefante do Pedrinho, vai diminuindo, leva para terapia, leva para o médico, ó, coloca aqui para o lugar que ele tem que ir, tá bom? E ó, lê esse livro aqui, O Elefante Branco, maravilhoso. Nosso Cultura e Saber vai ficando por aqui e a gente volta numa próxima. Eu amo ter você com a gente sempre. Muito obrigada pela sua companhia. Até a próxima. Cheiro.

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0: Começando o nosso Alesp Esportes desta segundona, sejam todos muito bem-vindos. Muito bem-vindos. Olha, hoje nós estamos direto do Kartódromo de Interlagos, em São Paulo, para falar um pouquinho sobre, é isso mesmo, sobre o kart. E ó, vou falar uma coisa para você. Essa é uma paixão de muita gente e muitos nomes saíram daqui, sabia disso? Muitos nomes mesmo. Dá uma olhada. Entre eles, Ayrton Senna, Rubinho Barrichello, Tony Canaan e ele também, viu, o Mário. Sabe que Mário? Mário Kart saiu também. Enfim, brincadeira à parte, a gente veio aqui hoje para trocar uma ideia, para falar um pouco dessa modalidade, desse esporte que vem crescendo. Mas antes, a gente ir para lá, né, pro kartódromo, nós viemos falar um pouco da parte mecânica. Como que funciona? Como é que começa o processo? Como é que é o processo de tudo isso pra gente entender? Mas agora a gente vai trocar uma ideia, chamar o Caio ali, ó. Já tá chegando aqui já. Ele que cuida dessa parte aqui, de tudo, né, pra falar da parte mecânica. E aí, Caio, tudo certo aí? Como é que você tá?
1: Beleza?
0: Beleza? Tudo tranquilo? Por favor, se apresente para quem não te conhece.
1: Bom, vamos lá. Meu nome é Caio Ditleff, faço parte aqui da equipe LR Preparações. Nós somos uma equipe de kart profissional. Estamos aqui para explicar como funciona o kartismo, que é um esporte importantíssimo aqui no Brasil e no mundo.
0: Legal, a gente falou do kartismo, né? Kartismo, esse é o nome correto pra gente falar.
1: Certo.
0: É isso,
1: exatamente.
0: Né?
1: Exatamente.
0: Eu queria, antes que você falasse, antes da gente ir pra lá, pra parte prática, vamos falar da parte mecânica. Como é que funciona um kart pra quem não tá em casa, pra quem quer conhecer? Quais são os primeiros passos na parte do kart, na parte mecânica? Como é que funciona? Explica pra quem tá em casa.
1: O kart, ele é um veículo de quatro rodas, com motor a combustão. Existem algumas categorias com motores elétricos, mas a grande maioria é motor a combustão. Esse kart aqui é um kart cadete, que é uma categoria de kart para crianças de 7 a 11 anos de idade. E a mecânica dele é uma mecânica simples, é basicamente um motor a quatro tempos, onde tem uma corrente que fica do motor aqui para a coroa, e da coroa ela traciona, gira o eixo e aí consegue tracionar o kart. E aqui a parte de freios é um freio onde há um disco de freio na parte traseira do kart, onde quando estava girando o eixo, a pinça pressiona aqui o disco e aí consegue frear o kart. E os outros ajustes, tanto a parte mecânica de chassi, são mais por dirigibilidade, então você consegue fazer com que o kart seja mais confortável para o piloto, mas é basicamente isso.
0: Legal, a gente vê também que é toda uma estrutura, né? O motor aqui, qual que é o tipo de motor? Você falou, mas eu queria que você reforçasse para quem está em casa, qual que é o tipo de motor aqui? É motor específico de kart ou motor...
1: No kartismo, algumas categorias utilizam um motor estacionário, que é o motor da Honda, que é o GX160.
0: Certo.
1: Que ele é um motor que não é utilizado apenas no kart, ele é utilizado em alguns maquinários, né? Mas não é específico. Mas quando se vai pulando de categoria, inclusive as categorias acima de 12 anos, é uma categoria em que o motor ele é importado, é um motor construído apenas para kart. Então é um motor que é mais caro, é um motor que a longo prazo vai custar mais dinheiro, mas se torna muito mais profissional do que esse tipo de motorização por conta da velocidade, enfim, dos campeonatos em que agregam esse tipo de motor.
0: Legal. Quanto tempo você trabalha mexendo com isso, fazendo isso?
1: Eu trabalho com kart há aproximadamente 6 anos, mas antes disso eu já havia, já participava de alguns trabalhos e também estudava na parte mecânica, o que me ajudou muito a me inserir nesse mundo.
0: Legal. Como é que você fez a parte mecânica, né? Como é que você pegou gosto por isso? Falou, poxa, é kart que eu quero mesmo mexer, eu quero começar no kart. Como é que foi que você pegou gosto por isso?
1: Na verdade, meus pais nunca foram do meio, né? Uma vez meu pai me trouxe para andar de kart, quando eu era pequenininho, e eu gostei muito. Só que não tinha tantas condições e nem conhecimento para iniciar no kartismo. E aí o tempo passou, eu era um entusiasta, né? Eu gostava muito, eu acompanhava. Jogava videogame, né? E aí apareceu a oportunidade de eu conseguir trabalhar com mecânica. E isso, com o dinheiro da mecânica, eu consegui investir em corridas amadoras de kart. E aí sim, finalmente, consegui me inserir, consegui patrocínios, inclusive a parceria da LR Preparações, que é a minha equipe.
0: Legal. Eu tava fazendo um negócio aqui, você me corrija, por gentileza, se eu estiver completamente equivocado, completamente errado. Esse pneu aqui é um pneu que está apto a correr, um pneu que já está assim, porque se fosse meu carro, esse pneu seria careca. Dá uma olhada aqui, Zé. Se fosse no meu carro, seria careca, né? Mas aqui é um pneu apto, como que é esse pneu aí?
1: Esse pneu é um pneu slick.
0: Certo.
1: É um pneu de competição. Ele está assim, não por conta do desgaste dele, mas quando ele vem novo, ele já vem com essa aparência de careca. Inclusive no outro kart ali, quando vocês quiserem filmar, inclusive eu vou
0: vamos,
1: pegar.
0: Vamos lá. Ele vai pegar lá pra gente ver, que é o seguinte, ó, tá no outro kart lá.
1: Aqui, ó.
0: Ah, então ele chega
1: Esse
0: assim.
1: É um pneu novo, nunca certo. Foi usado. Então, naturalmente, ele já é careca, uh-huh. que a gente chama de pneu slick.
0: Certo.
1: Esse tipo de pneu, ele é usado não só no kartismo, mas até mesmo na Fórmula 1, eles saem com um pneu slick, onde não tem essas ranhuras, né, pra, é, pra ter a melhor aderência. Uh-huh. Agora, quando é um pneu de chuva...
0: Tem outro tipo de pneu que a gente tava vendo. Esse é de
1: o
0: chuva.
1: O pneu de chuva, ah. é, ele já tem essas saídas aqui, para escoar a água enquanto está chovendo.
0: Que é bem parecido com o de carro.
1: Que é o de carro. É. Na verdade, o carro é um pneu misto, né?
0: Misto, né?
1: Ele não é nem tanto para chuva, nem tanto para seco, então fica um pneu Legal. Misto de radial, que a gente fala.
0: Legal. Agora eu quero saber uma curiosidade. A gente está vendo aqui, né? A gente vê aqui o tipo, o kart, né? Olha o tamanho do kart. A gente vê aqui o tipo de combustível. É um combustível padrão? Como é que é? Gasolina? Como é que é? Só para explicar quem tem caso. Porque,
1: depende. Gosto. É uma pergunta muito interessante. Uhum. Inclusive, todas que você está fazendo, apenas quem é do kart consegue responder. Sim. Porque é diferente mesmo. Mas aqui é um combustível normal, uma gasolina. É, só que a partir do momento que a gente migra para os motores dois tempos, que é um funcionamento diferente, inclusive é mais profissional, aí começa a ter uma mistura de óleo dois tempos com combustível, assim como eram feitas nas motos antigas, que seria a RD, lembra da RD?
0: Lembro sim.
1: Essas motos dois tempos eram obrigatórias misturar o óleo com o combustível para ter uma certa lubrificação.
0: Uhum.
1: Então, nesse tipo, nessa categoria, não precisa, mas outras categorias aí sim, precisaria misturar o óleo com o combustível.
0: Legal. A gente vê aqui também o kart, né? A gente vê aqui toda a estrutura, né, do kart. Essa estrutura aqui é pensada para um piloto pequeno ou, tipo assim, você... É tranquilo nesse kart aí? Não. Eu tranquilo? Como que é a estrutura?
1: Esse kart aqui é um kart infantil, uhum. até os 11 anos de idade. Pode ver que é um kart pequeno, né? Mas aí é como o piloto vai crescendo, ele vai partindo para a categoria de karts maiores.
0: Aqui,
1: que
0: né?
1: É esse aqui,
0: certo.
1: Exatamente. Então esse aqui já é um kart profissional, um kart F4, já para adulto. Inclusive esse piloto tem mais de 30 anos. Então o kart não é apenas uma categoria para crianças, mas sim desde criança, adolescente. Até pessoas idosas, inclusive tem uma categoria no kartismo que é para pilotos acima de 60 anos. Legal. Então são para todas as idades.
0: Bacana demais. Esse aqui, a gente está vendo, né, a mesma estrutura daquele assim, um pouquinho maior que a gente fala, né? Aqui lá para criança e aqui para adulto. Dá muito trabalho a manutenção de kart?
1: Sim. Toda vez que o piloto anda na pista, é necessário uma manutenção muito atenciosa, porque o kart ele é um veículo de performance. Não necessariamente é um veículo em que ele pensa na durabilidade. Então, é diferente de uma revisão de um carro de rua, que você faz a cada 6 meses ou a cada 1 ano, ou dependendo da quilometragem do carro. Aqui é diferente. Toda vez que o piloto vai para a pista, a gente desmonta o kart, lava ele, faz toda a revisão para aí sim o piloto ir para a pista. Porque as peças quebram mais fáceis aqui. Você precisa trocar muitas vezes, periodicamente as peças também, inclusive a pastilha dura às vezes há um mês só.
0: Um mês
1: você troca a pastilha, ou até, dependendo do quanto você treina, até duas semanas ou até uma vez por semana, depende de quantas vezes você treina. Então é muito mais
0: atenção,
1: muito mais na manutenção do que nos carros de rua.
0: Legal, tá vendo, Zé? Você que quer ter um kart aí, não é fácil não, tá? Você acha que é fácil aí você ter um kart em casa? Que ele tá falando, eu vou comprar um kart. Ele acha que é barato ter um kart.
1: Ah, não.
0: Né? Mais ou menos, só pra ele ter uma ideia ali.
1: Sim.
0: Pra investir um kart aí.
1: Assim, depende do que você pretende. Então, se você é um piloto, vamos dizer categoria infantil, tá? Uhum. Você é uma criança em que você quer se inserir no kartismo, você precisa ter um kart e treinar bastante antes de competir. Então não é porque você vai ter um kart e vai começar a participar de campeonato. Então você precisa ficar pelo menos um ano para treinar. E aí, dependendo da assessoria que você tem e os seus objetivos futuros, a gente vai trilhar um trajeto na carreira do piloto em que a gente pensa em diversão, a gente pensa em um piloto que quer chegar em estoque ou um piloto que quer chegar na Fórmula 1. Quanto maior o seu objetivo, mais longe você quer ir, mais caro fica. Então, para um piloto que está correndo no Brasil, já no nível profissional, na categoria cadete, vai gastar em média R$15.000 por mês para participar dos campeonatos. Sim.
0: Por meses.
1: Agora, a partir do momento que você vai se profissionalizando e crescendo, porque quanto mais velho você fica, maior o kart, maior a manutenção, mais caro o motor, mais caro o kart, aí vai subindo. Então, tem piloto que gasta 30, 40, depende muito.
0: Entendi.
1: Agora, um piloto que é só brincar, ele vai gastar em média ali R$3.000, R$4.000 pra ele só brincar, dar umas voltinhas.
0: Agora,
1: mas depende do que você quer.
0: Uhum.
1: Até o nível em que o piloto queira fazer uma carreira internacional, em outro país, principalmente na Europa, que aí passa dos milhões de investimentos.
2: Entendi. Agora, por exemplo, nosso cinegrafista aqui, ele estava falando que ele queria adquirir um kart. Ele quer ter um kart. Quanto que ele vai investir para ter um kart desse? Ou não tem a possibilidade?
1: Tem sim. Um kart, qualquer um ponto consegue comprar um kart. Uhum. Não precisa necessariamente de uma assessoria, de uma equipe, para você comprar um kart. Se você ligar na fábrica, você consegue. Uhum. Apesar de todo piloto ter obrigatoriamente uma equipe. Mas um kart desse custa em média R$30 mil já com motor, que é a categoria de entrada. Agora é uma categoria de kart dois tempos, que eu mencionei antes, que é uma categoria mais cara, passa facilmente dos R$70 mil.
2: Tá vendo só, Zé? E ó, já dá uma dica pra ele ali, porque ele falou assim, eu vou pegar o kart e vou sair pelas ruas. Não é assim não, né?
1: Não.
2: Tem local certo pra andar, pra competir, pra correr, enfim.
1: Sim.
2: Local certo. A gente tá vendo aqui esse motor é o mesmo daquele ou é um motor diferente? Que você
1: esse
2: falou?
1: Motor, se você prestar atenção,
2: ele é um pouco maior,
1: parecido,
2: né?
1: Só que ele é maior.
2: Uh-huh.
1: Então o que muda aqui é a cilindrada. Então já que é uma categoria, já é uma categoria pra adultos, né? Então aquela 160 cilindradas, esse aqui é um motor de 390 cilindradas, que chega em perto dos 21 HP. Aquele lá é 6,5 HP, então... É quase o quádruplo de potência de um motor para o outro.
2: Agora a gente falando em HP, falando a linguagem, né? Vamos falar em velocidade. Aquele primeiro que nós mostramos lá, né? O kart infantil, posso falar isso, né?
1: Sim.
2: Quantos por hora ele chega?
1: Aquele kart chega a 92 km por hora.
2: Calma aí.
1: 92.
2: Aquele ali chega a 92?
1: Sim.
2: Isso aqui passa, dos 100 por hora.
1: 100 por hora.
2: Chega.
1: Esse aqui, mesmo sendo um kart de entrada, um kart mais lento, ele chega a 100 por hora. Os karts shifters, que são aqueles que têm marcha, dependendo do cartódromo, chegar a 140, 150 km por hora.
2: Isso, tá vendo, Zé? Mais de 100 por hora. Enfim, cara, é o seguinte, a gente falou da parte técnica aqui, da parte mecânica do kart, a gente entendeu um pouquinho aqui pra como é que funciona, como é que... Explica, tô uma aula aqui pra você que tá em casa também, pra mim também, pro Oziel, enfim. Agora eu quero entender de você, você também faz competições, também corre,
1: sim,
2: né? Como que foi isso pra você? A gente falou no começo que você entendeu tudo isso. Eu quero entender como é que você... faz a corrida e faz a mecânica, como é que você diferencia isso ou não tem como diferenciar, tá, no dia a dia?
1: Na verdade, não é uma obrigação do piloto trabalhar com kart, tem muito piloto da minha idade que tem outro emprego ou estuda outra coisa e vem com kart. Só que no meu caso, como eu gosto muito disso, é o que eu quero pra vida, eu acabo misturando os dois. Então eu utilizo essa parte mecânica e também gerenciamento de equipe pra ter minha renda e ao mesmo tempo consigo parceria pra pilotar. Então, elas são distintas as coisas, mas uma consegue agregar a outra e aí eu consigo fazer os dois ao mesmo tempo. Que é bem difícil de acontecer, não é? A grande maioria dos pilotos, 90% dos pilotos não trabalham com isso, né? Mas é uma maneira que eu consegui pra fazer isso, inclusive junto com a minha equipe de reparações.
2: Legal. E hoje a gente fala de kart, falando no começo, né? Que são várias, faz várias. O pessoal passando com o motor agora, enfim, não tem problema, isso aqui é normal, é natural. Passando com o motor. Olha lá, a gente tá gravando aqui no meio do cartódromo. Se não tiver barulho, não faz sentido, né? Não tá no cartódromo. Olha lá. Enfim, a gente tá falando no começo do nosso programa, né? Porque hoje a gente fala de pessoas que saíram do kart, foram ali pra Fórmula 1, enfim. A gente fala de vários nomes, da Rubinho Barrichello, Felipe Massa, a gente fala de vários nomes. Até o próprio Tony Canaan, que era da Fórmula e tal, enfim. Ayrton Senna, que é uma referência no mundo todo. Hoje, quem são suas inspirações aí nesses nomes grandes? Ou tem uma outra pessoa que te inspira?
1: A inspiração mesmo é o Ayrton Senna, né? Para a grande maioria. Ele é o piloto brasileiro que mais representou o Brasil fora aqui do nosso país. Então o mundo todo conhece. Para mim é uma grande inspiração. Mas não deixo de mencionar também os pilotos de hoje em dia que estão fazendo um excelente papel no mundo. Inclusive Gabriel Bortoleto, dos kartistas aqui, que inclusive vem frequentemente para Interlagos, é Gabriel Gomes, que é um piloto que é um amigo meu, que agora está na correndo de Fórmula na Europa. Temos o Matheus Morgato, que é uma grande promessa também. O Rafa Câmara, que também está na Fórmula 2. Então a gente está tendo uma grande quantidade de pilotos no Brasil que tem chances de ir para a Fórmula 1 além do Gabriel Bortoleto.
2: Legal, legal. E quais competições você já participou?
1: Aqui no Interlagos seria a Copa São Paulo Light de Kart, que é o Campeonato Paulista. É um campeonato que vem muitos pilotos do Brasil todo pra cá, inclusive fora do Brasil. Mas já participei de Brasileiro de Kart, Copa do Brasil, vários campeonatos aqui no Brasil afora.
2: Legal, legal demais. Bom, então é isso. Primeira parte aqui, ó. Já fizemos a primeira parte. Mostramos pra você de casa aí um pouquinho da parte mecânica. Conhecemos o Caio aqui, essa fera aqui do kart, mecânico também, entende tudo mais um pouco. E ó, daqui a pouquinho a gente vai trocar uma ideia o X. Ele tem um projeto muito legal aqui, Interlagos, que traz a criançada para dar um rolê aqui de kart, para ter a primeira experiência. Você sabe que essa primeira experiência é importante. A gente viu alguns vídeos aqui já da criançada torcendo por você. E o legal de tudo isso, né? A criança ali da comunidade ter aquela primeira experiência. É bacana demais, né?
1: Sim, sim, com certeza.
2: É muito legal, né?
1: É muito legal. Para a primeira experiência é uma coisa que não é todo mundo que tem a oportunidade, então quando vem aqui fica bem emocionado, né? Vamos dizer.
2: E o X proporciona isso para a criançada,
1: sim,
2: né?
1: Sim, o X é um grande parceiro aqui do kartódromo. Ele abre portas para pessoas carentes, né? Uma criançada que não tem condições. E também divulga o nosso trabalho aqui. Interlagos, então ele é um grande parceiro nosso.
2: Tá certo, isso aí, Caio. Então é isso, ó. Daqui a pouquinho a gente vai trocar uma ideia com o X para explicar um pouco desse projeto aqui em Interlagos, como é que funciona, e você vai acompanhar tudo com a gente no nosso Alessio Esportes. Pausa rápida, o intervalo é rapidinho. Não saia daí, depois do intervalo tem muito mais para você. Valeu!
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2: Muito bem, estamos de volta com o nosso Alesp Esportes, direto do Kartódromo de Interlagos. Você viu aí que a galera acelera mesmo, né? Sem dó. A galera tá ali, ó, metendo o pé no acelerador. E, ó, daqui a pouquinho você vai ver, eu vou estar na pista. Você confia, Zé? Confia? Balança a câmera aí, não confia, Eziel. Tá comigo ou não tá? Daqui a pouquinho, então, depois do intervalo, terceiro bloco, a gente vai estar lá. Mas antes, a gente vai conhecer um projeto super bacana que acontece aqui no Kartódromo de Interlagos. A gente vai trocar uma ideia aqui com o pessoal, os dois rapazes aqui, ó. A gente vai trocar uma ideia para entender um pouquinho desse projeto que acontece aqui no Autódromo de Interlagos. Deixa eu conversar aqui com... Por favor, se apresente. Você já é uma figura carimbada, né? Tudo bem?
4: Um pouquinho, tudo bem. Eu sou o X, né? Eu sou líder comunitário, né? Eu também sou fundador da Associação X. Aqui é a nossa segunda casa.
2: Legal, legal. Daqui a pouquinho eu vou trinchar um pouco da sua história aqui. Sim. Eu quero conversar com esse rapaz aqui também primeiro.
4: É o patrão.
2: É o patrão? Deixa eu conversar com o patrão aqui então. Tudo bem, patrão? Como é que você tá?
5: Bem. Bom receber vocês aqui.
2: Obrigado. Obrigado por receber a gente aqui. Sim. Tá? Se apresente, por gentileza.
5: Bem, eu sou o Rafael, sou gestor do Kartódromo de Interlagos. E nosso parceiro X, né, que é um cara aqui que tem um projeto bem legal aqui do lado. E... ele comentou comigo, né? Conversou comigo hoje que a gente queria apresentar, né, um pouco desse projeto que a gente tem com o kart. É um prazer fazer parte disso daí.
2: Bacana, bacana. Eu queria entender um pouquinho o seguinte, né? Onde vocês se conheceram antes de mais nada? Como é que chegou o X pra você e falou, eu tenho um projeto. Como é que chegou essa história pra você?
5: O X é um apaixonado pelo kart, né? Então, eu acho que se não tivesse o projeto, o X estaria visitando a gente aqui também. E o X, ele gosta de andar, ele tem essa paixão, eu acho que é uma das paixões do brasileiro, né? Então, vira e mexe, a gente encontra aqui o X. E o X, ele conhece o projeto que ele tem, ele ajuda aqui, né, a comunidade ao redor. E ele é muito conhecido, né? Então, quando o X veio conversar comigo e falou sobre o projeto, eu já mais ou menos entendi o projeto dele, que é um projeto muito sério, né? Um projeto legal que ele tem. E aí ele, conversando comigo, perguntou o que dava para fazer, o que dava para a gente ajudar e tal, para o pessoal também ter a mesma experiência que ele teve, né, de andar de kart. Ele queria passar isso daí para outras pessoas que às vezes não teria essa oportunidade.
2: Você falou de um nome, né, que é reconhecido mundialmente, Família Fittipaldi, né? Chegou a conhecer o Emerson?
5: Ah, sim, sim, o Emerson. O Emerson, eu tive, depois de um tempo, meu pai falecido, né, ele veio conversar comigo porque teve um piloto da equipe que ele estava. Ele acabou mudando para a minha equipe e o piloto começou a se desenvolver muito bem, né? E aí eu só escutei, né, nada mais nada menos que o Emerson, né, me elogiando pelo meu trabalho e tudo mais. Ali me deu também um up, né, para continuar, né? Falando, eu estou no caminho certo, eu estou sabendo o que eu estou fazendo, pelo menos o homem falou, né? E assim, não só, né, o Pit Powder, mas a gente recebe aqui os pilotos, né, que passaram pela Fórmula 1 e tudo mais. Aliás, esses pilotos que aprenderam aqui, né, a grande maioria, né, se criaram aqui, né, como Barrichello, Massa, entre outros, tiveram que correr aqui, né, para aprender mesmo, para depois ir para o Fórmula e assim galgar até a Fórmula 1.
2: Legal, se eu falar para você o seguinte, né, ele falou Rubinho Barrichello, Felipe Massa, Ayrton Senna, foi o maior nome que saiu daqui ou vou criar uma polêmica muito grande?
5: Não, é o maior nome.
2: Sem dúvida, né?
5: Sem dúvida, né, o maior nome. Aliás, a gente teve agora, né, os 32 anos, né, sem o Senna. E foi sexta-feira agora, né, a gente recebeu a família Senna também, né, a gente fez uma corrida em comemoração também, ali, né, por tudo que ele fez, né, pelo esporte e tudo mais, e tiveram corrida de influencer, teve corrida que teve de categorias pequenas, né, de cadete, né, e a junior menor, que são as categorias básicas. E foi bem legal, né? Porque lembrar que é realmente o maior nome, né? Eu não sei, eu posso me arriscar em falar que é o maior nome do esporte, né? Não só, eu acho que do Brasil, mas do esporte em geral. Ele era um cara muito bom no que fazia e ele foi uma referência ali, né? Como garra, né? Determinação. Eu acho que é o maior exemplo e é o que eu procuro seguir ali como exemplo de barra, determinação, de vontade de vencer.
2: Quero te agradecer aqui também, ter essa oportunidade de receber a gente aqui, ter um pouquinho dessa experiência aqui no Kartódromo de Interlagos, que pra gente é uma coisa diferente.
5: Fiquei sabendo que você vai andar.
2: Eu fiquei sabendo também. Será que eu vou andar?
5: Bora!
2: Daqui a pouquinho então, vou andar. Boa. Mas antes, eu quero trocar uma ideia com o X ali.
5: Boa!
2: Porque o X é o seguinte, a gente fala do X, né? Oh, o X tem um projeto bacana, tal, eu quero entender dele. Então vou trocar uma ideia com ele agora.
5: Bom,
2: vou chegar.
5: Com certeza vai ser um prazer.
2: Obrigado mais uma vez, tá?
5: Valeu.
2: Vamos chegar agora aqui no X. A gente falou com o X já um pouquinho, mas, X, é o seguinte, a gente viu ali rasgando elogios, falando aqui do seu projeto. A gente teve a oportunidade de conhecer o seu projeto também, de ver um pouquinho do seu projeto, mas eu queria que você explicasse para quem está em casa, que não conhece o seu projeto, o que é o seu projeto?
4: Então, é uma associação X, né? Uma associação de moradores, onde a gente atende as famílias carentes, né? As famílias que não têm condições. Vivemos de doações. Né, a gente distribui cesta básica, a gente tem um projeto do leite, né? Enfim, a gente tem bastante parceria e com isso a gente consegue atender toda a comunidade. Recentemente, nós fizemos uma doação de 8 toneladas de alimento, entendeu? Então a gente colocamos no nosso grupo, avisamos a comunidade e deu mais de 700 famílias. Para a gente que é líder comunitário, é uma satisfação muito grande poder ajudar o próximo.
2: Legal. A gente fala, né, X? O projeto que você tem hoje, né, o Projeto X, trazer também a criançada para cá, eu queria que você explicasse um pouquinho dessa relação do kart com o projeto, por gentileza.
4: Então, esse é um sonho, né? Por exemplo, eu quando era pequeno, a gente não tinha acesso ao catódromo. Né? Quando tinha Fórmula 1, a gente subia em cima de uma árvore para poder assistir. E muitas vezes a gente chegava aqui, a gente não conseguia entrar. Quantas e quantas vezes a gente chegava aqui e pedia um lanche, porque a gente não tinha condições, né? Porque naquela época era muito difícil. E graças a Deus, hoje, né, através da parceria com o Rafael, que ele é Interlagos, a gente consegue trazer as pessoas para andar pela primeira vez. Então é um sonho, né, de muita gente andar na mesma pista onde correu o nosso piloto Ayrton Senna.
2: Isso não tem preço, né? Não tem preço, verdade. Não tem preço. A gente fala também, hoje, quantas crianças participam aqui do projeto para vir até aqui o Kartódromo de Interlagos?
4: Sim, a gente marcamos aqui 3 a 4 patrulhas por mês. E a gente aprendemos, né, o pessoal da igreja, o pessoal da comunidade, o pessoal de empresa. Entendeu? Então com isso a gente tem um desconto, né, um preço muito acessível, entendeu? Que qualquer pessoa consegue andar, porque antigamente que o kart é um esporte um pouco caro, entendeu? Caro. E com essa parceria a gente consegue trazer as pessoas para andar pela primeira vez. E todo mundo que anda aqui se apaixona. Entendeu? Anda hoje, quer voltar amanhã, quer andar depois da manhã. É muito bom, muito bom.
2: Legal. E você, essa relação sua, como é que pegou esse gosto pelo kart? Como é que o kart entrou na tua vida?
4: Então, eu sempre gostei de velocidade, né? Só que a gente nunca teve uma oportunidade de participar de um projeto aqui. Uhum. Entendeu? Hoje em dia as portas estão abertas para nós. O Rafael conhece nosso projeto, aí nós sentamos, conversamos com ele, falou, ó, é o seguinte, ó, eu queria trazer as pessoas da comunidade para andar, Só que sim, você vê, claro, as pessoas não têm condições de pagar o valor cheio. Porque a gente sabe que tem muita despesa no kart, né? Não, senta aqui, vamos conversar. Ó, a gente vai fazer isso, isso, isso. Meu, o preço muito acessível, viu? Meu, muito bom. A pessoa que anda uma vez quer andar sempre.
6: Não quer parar, né?
4: Não quer parar.
6: Não quer parar.
4: É uma sensação horrível, né, meu? Aqui você não lembra das dívidas. Aqui você só lembra só de chegar na frente, entendeu? Eu, como já ando aqui um pouquinho, né? Já tenho bastante vitória, né? Entendeu? Tô sempre ganhando aí, com a paz de Deus. E agradecer os mecânicos aí, da LR Interlagos. Entendeu? Mas deu um sonho, viu?
6: Legal.
4: Um sonho.
6: Legal. Agora eu quero... O Rafael falou de você, né? Agora eu queria que você falasse um pouco do Rafael, né? A gente tá falando com o Rafael aqui agora há pouco. Mas eu queria... O que o Rafael representa hoje, tanto pro Projeto X... quanto para você mesmo, o que o Rafael representa?
4: Então, o Rafael, ele ajuda nosso projeto, entendeu? Ele tem um coração igual do Ayrton Senna, que é um cara bacana, atende todo mundo bem, todo mundo aqui gosta dele, entendeu? E é um cara que está sempre próximo da gente, participa do nosso projeto, de apoio da associação, conhece, entendeu? Então, o Rafael, meu, é sensacional, entendeu? O cara parceiro, parceiro.
6: Queria que você mandasse, aproveitar aqui, que ele não está aqui perto, mandasse um recado para ele, por gentileza.
4: Rafael, obrigado por tudo, tá? Já tem mais de 3 anos que você dá uma atenção para nós, entendeu? Então, aquele dia que você fez uma ação aqui que eu nunca mais vou esquecer, nós trouxemos moradores da comunidade aqui na pista e distribuímos mais de 500 cestas básicas, entendeu? Isso aí eu nunca vou esquecer. Aqui na pista, muitos idosos, entendeu? Nunca tiveram oportunidade de entrar aqui no autódromo. Entraram pela primeira vez.
6: Legal.
4: E agradecer também pelas crianças, né? Que têm oportunidade de andar pela primeira vez aqui de kart aqui no autódromo, que é um sonho. Não é para qualquer um, é um sonho. Inclusive, foi até o meu parceiro, meu camarada ali, né? Entendeu? Que até hoje também sou grato pro Rafael, porque o patrão aqui, né, sempre quis andar de kart, entendeu? Um rapaz especial, mas o cara firmeza. Então, o Rafael adaptou um kart para ele poder andar junto com a nós, junto com a gente. Entendeu? Então, é um sonho.
6: Legal.
4: É um sonho.
6: Daqui a pouco ainda vai trocar uma ideia com ele lá, para conhecer um pouquinho da história dele também. Daqui a pouco ainda vai chegar lá. Daqui a pouco ele vai chegar lá.
4: Ama kart também aí, ó.
6: Gosta, né? Daqui a pouco ele vai chegar lá também.
4: Sim.
6: Mas agora eu quero o seguinte: você falou da comunidade, mas eu queria que você falasse, pessoal, onde fica a comunidade, né? Pro pessoal aí que quem se interessar em ajudar, pode ajudar, tá de portas abertas.
4: Sim. A nossa associação fica na rua Doutor Paulo de Barros Vintage, número 574, aí o número 13. Ela fica aqui próximo aqui na cidade de Dutra, entendeu? A gente tem Instagram, né? A nossa página é a Associação X, nós temos mais de 50 mil pessoas que seguem nós, conhecem o nosso trabalho, porque a gente leva o nosso trabalho bem sério, entendeu? E a Associação X, ela ajuda muitas pessoas, entendeu? Então, para nós, que é líder comunitário, é muito gratificante.
6: Até hoje ajudando muitas pessoas. Qual que é o seu objetivo? Vamos colocar daqui um ano, 2 anos, 10 anos, qual que é o objetivo da Associação X?
4: Crescer cada vez mais e poder ajudar mais pessoas cada vez mais.
6: É isso.
4: Isso é nosso objetivo.
6: É isso. E hoje o Brasil, né, o mundo, né, precisa de muita gente. Sim. Com coração igual do X, igual do Rafael, que ajude o próximo, né, X?
4: Sim. É porque, graças a Deus, a gente, né, nós temos nosso arroz e feijão todo dia. E as pessoas que não têm? Entendeu? Eu represento a nossa comunidade, umas 3 mil pessoas. Então, pra gente que é líder comunitário, é um pouco triste quando a pessoa vai atrás de um alimento e a gente fala que não tem, porque nós vivemos de doação. Entendeu? Então, tem mães que dá almoço pro seu filho, não sabe se vai dar janta. Entendeu? Então a gente precisa de receber doação pra gente poder estar doando para as pessoas que mais precisam.
6: Tá certo. Parabéns pelo trabalho, parabéns pela iniciativa. E obrigado por receber a gente aqui hoje no Cartório do Interlagos.
4: Prazer todo nosso.
6: Eu vou conversar com o patrão lá.
4: Ah, demorou.
6: Pode ser?
4: Claro.
6: Pode ser, Zé? Vamos lá conversar com o patrão? Vamos lá então conversar com o patrão aqui.
7: Vai correr.
6: Vai trocar uma ideia com nós, tá aqui sossegadão. Como é que você tá?
7: Bem, graças a Deus.
6: Seu nome, por gentileza?
7: Washington.
6: Washington. Eu vi aí que você anda de kart também.
7: Ah, dá.
6: Como é que foi esse gosto pelo kart? Explica pra gente.
7: Kart é uma liberdade, né? Tipo, eu que sou cadeirante, o kart é 100% de livre. Não tem nada que te prenda, sabe? Só acelerar. E vambora.
6: Mas acelera na responsa, né? Devagarzinho, né?
7: Boa, na manhã.
6: É isso aí.
7: Mas é bom demais, mano, né? Que livre, uma terapia também.
6: Bacana.
7: Muito bom.
6: Como é que você conheceu o nosso amigo X aqui?
7: X, eu conheço o filho dele, amigo meu. E aí depois veio ele, tipo, ele me apresentou ele. Já foi aqui no kart, vamos andar de kart. Aí falou, mano, você consegue. Aí pra mim eu nem sabia que eu ia conseguir andar de kart. Aí ele me chamou. Falei, vamos fazer o teste, vamos lá, né, ver como é que vai ser. Vamos adaptar o kart, mas você vai conseguir sim. Você já tinha falado isso. E daí quando eu montei no kart, já sei acelerar, né? Foi, outras paradas, da hora demais.
6: Legal.
7: Isso, fazer agradecer o Kiss, mano. Nem eu sabia que eu ia conseguir andar. Porque, tipo assim, quando eu vejo os pedal, tipo, eu sou curioso. Aí eu olho os pedal, mas mano, não vou dar o alcance. Só que aí ele falou, você consegue, fala assim, vambora. Aí, hoje em dia, o kart pra mim é uma terapia, é da hora demais.
6: Legal. E como que é pra você, né, ter o kart adaptado só pra você aqui no Cartódromo de Interlagos, onde passou várias feras, né?
7: Nossa, é da hora demais, mano, né? Sem palavras. É, igual eu te falei, é uma liberdade, sabe? Tipo, a gente sente livre. Ou entra no kart, já era, esquece tudo.
6: É isso. Agora é o seguinte, né? Washington, pessoal em casa ali. O pessoal tá lá depressivo, sentado lá no sofá. O pessoal tá ali, ai, por que isso, por que aquilo? Que recado você deixa pra essas pessoas que estão sentadas lá?
7: Para com isso. Para com isso, vem pra cá, mano. Vai, tem que viver, tem que viver. Esquece esse negócio de ah, depressão, é ficar parado igual eu, mano. Eu, pra mim, não tenho limite de nada, graças a Deus. É, agradecendo todo dia, todo. Vambora.

0: aqui. Quem mais? Tony Canaan, família Fittipaldi, Felipe Massa. Você viu, né? E vai passar, sabe quem? Fábio Oliveira vai passar por aqui também, tá certo? Então daqui a pouquinho, depois do intervalo, eu vou mostrar pra você na prática, né? A gente vai mostrar um pouquinho na prática, ou melhor, vamos tentar mostrar na prática como é que dá um rolê de kart pro pessoal de casa se familiarizar nesse esporte que vem crescendo muito forte aí, que tirou muitas promessas, né? E levou aí pra nível mundial. Então daqui a pouquinho eu volto, depois do intervalo, não saia daí.
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0: E vai... demais, né? Aqui, ó, já estamos aptos e agora a gente vai parar de falação, né? Nós vamos direto para onde nós vamos?
11: Prática.
0: Então vamos para a prática. O editor vai dar um corte e nós vamos lá para a pista, para o kartódromo. Vamos para lá.
12: A gente está vendo aí o seu kart adaptado. Consegue explicar para a gente quais foram as mudanças aqui?
13: Então, não é muito, tipo, muita coisa não. É tipo, adaptação aqui, ó, acelerador, aqui é o freio. Essas coisas foram adaptadas, no meu caso, só precisou disso mesmo. Que é na mão, que o freio era no pé, né? Uhum. Aí agora, tudo na mão. Freio na mão, acelerador na mão.
0: Então, vambora.
13: Já era, vamos aí.
0: Vamos pra dentro. Então é isso, vamos lá. Então a gente, vamos ajeitar aqui o nosso kart que a gente vai pra pista a partir de agora.

0: Então vocês viram aí os pilotos, né, de kart aqui no kartódromo, fazendo toda a corrida. E aí o pessoal acabou vendo, né, que quem ficou em primeiro lugar, Ozeal? Eu, né? Fiquei em primeiro lugar. A gente vai... Que isso? A gente vai colocar na edição que eu fiquei em primeiro lugar, tá? A gente vai só colocar lá, porque na verdade vocês viram que horror. Mas a gente fez um pouquinho da prática pra você de casa também se divertir, tudo isso. Mas a gente vai falar aqui com o pessoal aqui que tava também na pista, né, no kartódromo. E aí, Washington, como é que foi?
1: Mano, da hora, pô, você é louco, da hora demais. Passei outras paradas.
0: Ó, o pessoal tava falando aqui que você tomou as duas multas ali de velocidade.
1: Tomei. então eu passei devagar, né? Só se for. Passei um pouco devagar.
0: Qual que é a sensação que você poderia passar pra quem tá em casa nesse momento?
1: É da hora, mano, liberdade. Você tá livre na pista. Vambora.
0: Acelerando, né? Pô,

0: Da hora, bom de mano, muito bom.
1: Isso aí,
0: E
1: X.
2: o legal é que na pista todo mundo é igual, entendeu? O
0: É.
2: patrão acelerou aí, entendeu? Expliquei uns toquezinhos pra ele, né? Entendeu? Depois que ele começou a fazer o traçado ótimo aí, começou a acelerar. Andou mais que o Ayrton Senna.
1: É, ele tava acelerando demais, mas enfim, tudo isso no programa de hoje para mostrar para você um pouquinho desse esporte que é o kart, né? Como nós falamos aqui, batemos na tecla e falar um pouquinho do projeto do X também, que traz a garotada aqui para ter essa oportunidade. Quero te agradecer demais, mais uma vez,
2: Prazer é todo meu.
1: parabéns pelo projeto, viu?
2: Ah, obrigado, viu? A gente que agradece aí, né? Ter vocês aqui a presença, poder montar mostrar um pouquinho do nosso trabalho. E como falei, né? A nossa associação X vive de doação, né? Se tiver alguém que quiser ajudar, você pode entrar em contato com a gente através do telefone 11 99998-2488. Isso aí é o telefone da Associação X.
1: É isso aí. E parabéns mais uma vez pelo trabalho. Parabéns aí vocês aí todos que fazem, né, isso acontecer aqui em Interlagos, dando oportunidade pra garotada, pra galera ter essa primeira vivência no esporte. Isso, parabéns mais uma vez e, cara, sensacional. Obrigado aí
2: E eu
1: também
2: quero
1: por.
2: deixar, assim, eu quero deixar um recado para vocês, né? Se tiver a oportunidade de vir aqui no Catódromo, procurar o LR Interlagos para andar, anda, que é um esporte, entendeu? Sensacional. Muitas pessoas hoje em dia têm a oportunidade, tá? Que é o preço muito acessível. Nós estamos andando uma pista onde correu o nosso ídolo Ayrton Senna. Isso não tem preço. Então, pessoal, venha conhecer, tá? Vocês não vão se arrepender.
1: É isso aí. Então, ó, a gente vai ficando por aqui com essa mensagem. A gente fica por aqui, despede, né, de você. Obrigado pela sua companhia, obrigado pela sua audiência. Até semana que vem com a nossa próxima missão. Qual será a próxima missão da semana que vem? Qual será o próximo esporte que nós vamos trazer aqui no Alessio Esportes? Claro que se você pode mandar pra gente sua sugestão. Claro que sua sugestão é muito bem-vinda aqui pra gente mostrar o próximo esporte. Então, obrigado pela companhia mais uma vez. Valeu, até mais. Tchau, tchau.

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0: 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Música.

0: Hoje eu te levo por um passeio pela memória do estado de São Paulo, em uma época onde mal havia estradas e as pessoas ainda andavam por aí em carroças. O nosso passeio hoje é em uma Maria Fumaça da Companhia Paulista. E apesar das memórias serem antigas, a gente vai tentar colorir para você. Bora? Pedro, maquinista aqui nessa Maria Fumaça há quanto tempo?
1: Profissionalmente, 3 anos.
0: 3 anos. Isso. E você tinha esse sonho ou surgiu assim uma oportunidade?
1: Eu sempre gostei muito de trem, né? Desde muito novo. Uhum. Era uma coisa que eu sempre gostei, mas não imaginava virar, né? Aí como surgiu uma oportunidade, eu acabei abraçando e já tô há 3 anos aqui, né?
0: 3 anos aqui passando um calor, minha gente, que vocês não têm noção. Eu, pelo menos, ele já está acostumado, né, Pedro? Sim. Mas eu tô com muito calor aqui, até porque a gente está dentro da cabine dele, da Maria Fumaça. E aqui me conta como é que funciona, Pedro, basicamente.
1: É termodinâmica pura, na verdade, né? Uhum. Ela usa a lenha, para a queima da lenha esquenta a água, quando ela esquenta, ela vira vapor. Aí ela pressuriza nela, esse vapor ele fica armazenado dentro desse corpo redondo dela, na parte de cima. E aí é o vapor que faz ela andar.
0: E quando você está aqui, o que é que você basicamente tem que controlar? É a velocidade, porque também vai um foguista junto
1: vai,
0: com você,
1: vai,
0: né?
1: Aqui na máquina, normalmente, é duas pessoas que vão, né? É um maquinista e um foguista.
0: Às vezes, foguista faz o que, exatamente?
1: O foguista, ele cuida da parte da que fica de olho na pressão da máquina, cuida do nível de água da caldeira e do fogo da fornalha. E o maquinista, ele é responsável por todo o trem, né? Velocidade, freio e tudo que acontece, aí já é o maquinista que é responsável, né? E o que eu tenho que, basicamente, aqui na cabine são os comandos dela, né? Uhum. Essa alavanca na horizontal aqui é o acelerador dela. Essa alavanca na vertical ali é o que seria, analogamente falando, seriam as marchas da máquina. Por isso que ela tem esses dentinhos. Então ela tem a mesma força para frente e ela tem para trás. E esses dois manipuladores são os freios dela. Esse menorzinho é o freio da locomotiva e esse maior é o freio da composição. Por isso que fica do lado do maquinista. Que isso aqui é o que eu uso para comandar a máquina.
0: Você fica aqui onde eu tô.
1: Fico aí onde você tá. E o foguista fica desse outro lado.
0: Agora, Pedro, quanto de água e de lenha, né, são necessários?
1: Então, para uma viagem de 50 quilômetros, que é o limite dela...
0: Que é o que a gente vai fazer hoje, né?
1: É, não. Hoje a gente vai andar 16.
0: 16, bem menos.
1: É, a gente vai andar metade do caminho.
0: 50 quilômetros é o limite?
1: 50 é o limite. Que dela usa os 10 mil de água do tender e usa pelo menos uns 7, 8 metros cúbicos de lenha.
0: É bastante.
1: É bastante.
0: É bastante. Isso aqui fica, tem que ficar cheio. É a capacidade máxima.
1: Sim, ela tem que ficar bem cheia.
0: E vai até 50, que é exatamente porque só cabe até aí.
1: Isso. Tanto que você pode reparar que toda estação da Mogiana, elas tinham originalmente caixa d'água e lenheiro próprio.
0: Para abastecer.
1: Isso. Então todo o trem, quando ele parava, desengatava rapidinho a máquina ia lá, pegava um pouco de água e lenha, voltava pro trem e seguia a viagem.
0: Você aprendeu essas histórias basicamente quando você estava estudando, se qualificando para ser maquinista ou também dentro de casa?
1: É, grande parte disso que eu sei da história eu aprendi fora daqui, né, por hobby mesmo.
0: Porque você gosta de trem desde criança?
1: Isso, eu gosto, então por conta disso eu já sabia já bastante coisa já. Mas logicamente a gente sempre acaba aprendendo mais quando começa a trabalhar aqui, né? Tá todo dia aqui, aí você vai vendo coisas que você não... Ou você não entendia direito, ou você não sabia direito o porquê, né?
0: Mas já teve ferroviário na sua família, né?
1: Já, já. Só o meu bisavô, no caso, né?
0: E o que a sua avó contava do seu bisavô, de histórias dele?
1: Então, da parte de operação ferroviária, ela nunca me falou muita coisa, né? Só que ele era engenheiro, que ele começou aqui em Campinas, foi transferido para Porto Ferreira, e que lá eles ficaram em Porto Ferreira até ele aposentar. E aí em Porto Ferreira ele volta para Campinas, né? Todos eles voltam para Campinas quando ele aposenta. E aí ele já aposentado, meu pai era pequeno, ele tinha o passe livre da Paulista, que depois a Paulista vira FEPASE em 71, né? Aí com esse passe livre, meu pai falava que ele pegava, às vezes, meu pai com os meus outros tios, às vezes a minha avó junto, e iam até Louveira, e até Jundiaí e voltava. Era para passear de trem. Mas isso quando existia o trem de passageiro normal, né?
0: Devia ser mágico ouvir essas histórias, mas principalmente ouvir e hoje está aqui.
1: Sim, é diferente, né? Porque você consegue recriar um pouquinho do que era, né?
0: Da sua cabeça, é mais ou menos o que era de fato, o que você esperava? Ou a expectativa e a realidade são diferentes?
1: Ah, acaba sendo um pouco diferente, né? Porque, querendo ou não, tudo mudou, o mundo mudou muito, né? Então a gente acaba, assim, em algumas coisas a gente fala que a gente consegue recriar bem fielmente o como que era, e outras coisas não, outras coisas acabaram, nunca vai voltar a ser como era, né? Mas dá pra gente ver bem, vivenciar bem como que era um trem de passageiros aí dos anos 50, que nem esse que a gente está hoje aqui, mais ou menos.
0: Como é que você descreve a sua experiência? Mas assim, de coração daquele menino que sempre gostou de trem, hoje, estando à frente de uma Mario Hermas.
1: Ah, eu fico bem contente, né? Por estar tá podendo tocar uma Maria Fumaça, né? Poder estar tá fazendo um trem de passageiro, fazendo excursão, fazendo passeio comum de final de semana. É bem legal, é bem gratificante.
0: E só para terminar, porque quando a gente pensa em Maria Fumaça, a gente pensa na fumaça.
1: Sim.
0: Por onde é que ela sai? Aqui em cima?
1: Não. Ela sai da
0: Não,
1: chaminé lá na frente.
0: lá na frente.
1: Isso. Aqui dentro é só a fornalha que fica aqui.
0: E quando eu penso em entrar na Maria Fumaça, vai ser minha primeira vez andando de Maria Fumaça,
1: Sim.
0: eu penso naquele barulhinho. A gente está ouvindo um pouquinho do barulhinho aqui, mas da fumaça mesmo. Agora, lá na frente, vai fazer aquele barulho.
1: Assim, é que tá,
0: Dos
1: é que
0: filmes, digamos
1: existem
0: assim.
1: vários, é que ela faz vários, né? Tem o do compressor a ar, que ela vai fazer também. Tem o sino, que é esse aqui do lado. E daí ela toca o sino. E tem o apito, que é esse que tá aí onde você tá.
0: Onde?
1: Que é essa outra corda aqui.
0: É a outra corda. Opa! Não
1: Pode
0: fez.
1: puxar.
0: Pode puxar mais forte? Para contar melhor essa história, o Maurício aqui, que é da Associação Brasileira de Preservação Ferroviária, diretor institucional, Maurício, sabe de tudo aqui dessa Maria Fumaça e desse. Isso aqui é um tesouro que foi preservado, né?
1: Sim, é um tesouro da nossa da cultura brasileira, né? Da nossa história, da formação aqui do nosso estado.
0: Conta mais sobre o papel da Maria Fumaça na formação do nosso estado.
1: A Maria Fumaça levou o desenvolvimento, né? Foi ela que permitiu que várias cidades surgissem, né? Que a riqueza nossa da época, que era o café, fosse expoado, que trouxesse riqueza e progresso aqui para o nosso estado, né? Falando aqui de São Paulo apenas, né?
0: Falando de São Paulo, mas essa Maria Fumaça, por exemplo, não vem aqui de São Paulo. Essa é que a gente vai entrar hoje.
1: Essa daqui é da antiga Companhia Paulista. Ela começava lá em Campinas, ia até São Paulo, depois ela ia por todo o interior. Ela chegou a ter mais de mil, de quase 2.000 quilômetros de linha, né?
0: Mas é de Minas Gerais que
1: Não,
0: estamos falando.
1: nessa aqui é de São Paulo mesmo.
0: Essa aqui é de São Paulo
1: Essa é de São
0: mesmo?
1: Paulo. Tem
0: Porque
1: os
0: tem
1: outros
0: umas
1: que
0: aqui
1: vêm
0: de
1: de Minas,
0: Minas,
1: sim.
0: não é?
1: Tem de Minas, tem que ver o locomotivo veio do Sul.
0: E como é que foi feita a preservação desse tesouro da história?
1: A associação ela é fundada em 1977 por um francês e mais duas pessoas que estavam preocupadas já com o destino da ferrovia, que naquela época começou o grande desmonte da ferrovia, né? Já haviam rodovias boas, transporte,
0: Já em
1: descarga.
0: 77.
1: 77 foi que começou a acelerar o processo, né? E ele começou a ver a locomotiva a vapor sendo sucateada, a linha fechada para tudo que era lado. E ele teve essa preocupação de tentar salvar alguma coisa para a história, né? Que se a gente não fizesse nada naquela época, não tinha sobrado nada para as pessoas conhecerem hoje, né?
0: Até porque Maria Fumaça parou quando aqui em São Paulo?
1: A Maria Fumaça trabalhou até o começo dos anos 60, mais ou menos. Depois já foi tudo encostando.
0: Mesmo assim, foram 17 anos aí parada até
1: Sim,
0: surgir a BPF para ir atrás dessa
1: sim. Ainda
0: história e
1: tinha
0: desse
1: muita
0: restauro.
1: guardada por aí, parada, largada em pátio, né? Que era, na época também elas eram um trambolhão, né? Não tinha como dar fim nisso, né? Porque tinha muita, né? Então eles largavam no pátio.
0: Meu Deus.
1: É, tinha. É que a gente chama, a gente que é da ferrovia, a gente chama que eram as filas de morte. Eram linhas, linhas e linhas com locomotiva parada, esperando um destino para ela.
0: E o destino foi dado agora com passeio turístico, né? Mas é, essa Maria Fumaça, que era tão importante, foi tão importante para o desenvolvimento de São Paulo, hoje também tem um papel essencial para não deixar morrer essa história.
1: Sim, é uma, a gente mantém viva a chama da ferrovia no país, né? Do transporte de passageiros, do transporte de cargas, do progresso que ela trouxe, né? E nós temos um país gigantesco que quase não tem mais ferrovia operando hoje em dia, né? Do que nós tivemos no passado, nós temos uns 20% hoje operando.
0: E não só a Maria Fumaça precisou ser restaurada, as estações também.
1: Tudo, tudo. A estação, aqui o projeto do museu é completo. É desde a restauração da linha, recuperação da linha, dos barrancos, das casas dos ex-funcionários, das estações, até chegar nas locomotivas, no carro de passageiro.
0: Isso levou quanto tempo até a Maria Fumaça poder voltar a circular?
1: A associação tá completando 49 anos. Ano que vem já vão ser 50 anos já de trabalho. É desde essa época lutando para recolher equipamento, resgatar equipamento que está abandonado por aí.
0: Ainda hoje tem.
1: Tem, ainda tem alguma coisa. Bem pouca, mas ainda tem.
0: E o que é que principalmente precisou? Tudo isso aqui que a gente está vendo, um restauro da Maria Fumaça, por exemplo.
1: O restauro da Maria Fumaça é o grosso é o capital, dinheiro para gastar. Porque isso daqui é só ferro. É ferro bruto. Infelizmente, nós temos bastante pessoas que vem com essa cultura de como consertar, como restaurar, como recuperar uma locomotiva. Ele sabe o funcionamento nos mínimos detalhes, né? Felizmente, nós ainda temos pessoas com isso. Temos o pessoal que mexe com madeira, que sabe fazer os trabalhos, os desenhos, né? Que era tudo trabalhado antigamente, né? Hoje é tudo mais simples.
0: E quantas pessoas cabem nessa Maria Fumaça?
1: Cada carro, nós temos carro de passageiro que vão de 46 até 60 pessoas.
0: E era assim naquela época lá, quando no auge da Maria Fumaça, lotava a Maria Fumaça?
1: Lotava.
0: E esses passeios eram feitos daqui até Jaguariúna, já essa era um trajeto feito naquela época?
1: Essa daqui é o de Campinas até Jaguariúna, era tipo um transporte urbano, como a gente chama hoje, como tem os subúrbios lá em São Paulo, os metropolitanos, tinha o trem que parava em todas as estações para levar os trabalhadores, né? Mas esse trem aqui ia até Minas. Essa linha aqui inaugurou a linha para Brasília.
0: E até Minas, assim.
1: Pessoal, os grandes políticos, presidente eu não tenho registro, mas os grandes políticos passavam aqui para ir para Brasília na década de 60.
0: Quem é que passou por aqui? Se eu tenho uma noção, assim, de uma coisa histórica para contar para gente, além da própria história da Maria Fumaça?
1: Tanta gente importante, o Rui Barbosa passava aqui,
0: Nossa!
1: passava férias lá numa fazenda perto de Jaguariúna.
0: Quando eu penso nessa Maria Fumaça, eu imagino, nossa, vai muito lento, mas não é lento para a época.
1: Não, para a época era uma velocidade fantástica, porque o pessoal era acostumado a andar de carroça, né? Então você pegava um trem que andava 40, 50 km por hora, era uma coisa do outro mundo. Se você fosse comparar com hoje em dia, é igual você viajar de avião. O
0: Nossa.
1: luxo, a ostentação, a qualidade do serviço era de avião.
0: Eram luxuosos os vagões?
1: Tinha vagões simples e vagões luxuosos, que tinha as classes, né? A primeira, a segunda classe, né?
0: Como um avião mesmo que
1: Sim,
0: você está falando.
1: exatamente.
0: E o que é que tinha na primeira classe de uma Maria Fumaça?
1: Na primeira classe era um carro melhor, era banco estofado, tinha depende da ferrovia. Tinha ferrovias que eram
0: Tá.
1: melhores, né? Tinha um melhor poder aquisitivo, faziam linhas melhores, então a condição do equipamento era melhor, né? Primeira classe basicamente era o banco estofado e bagageiro para você colocar sua bagagem, e um sanitário, né? Segunda classe era banco de madeira, não tinha bagageiro e a maioria não tinha nem sanitário.
0: Nossa, o sanitário era luxo isso, e até para colocar a bagagem
1: Naquela
0: era
1: época,
0: luxo.
1: a pessoa ter um sanitário em casa de alvenaria era uma coisa do outro mundo, era uma coisa de luxo mesmo.
0: É, obviamente, eu imagino que o senhor gostaria de ter vivido aquele tempo.
1: Nossa, com certeza. Com certeza. Quem viveu essa época aí de ouro, a gente que gosta, entende? A gente só fica imaginando como foi.
0: Que histórias o senhor lembra da sua família contando?
1: Da minha família em especial, não. Mas a gente escuta muita história aqui no museu do pessoal que viajava, que foi de um estado para o outro, fez a mudança dele no trem.
0: Nossa,
1: Mas
0: doce mal.
1: alguns meses veio uma senhorinha aqui que ela morou aqui quando ela era criancinha. Eu tinha uma foto dela com 8 anos aqui na frente da estação.
0: Ela trouxe a foto?
1: Trouxe que ela já é uma senhorinha. Aí os netos trouxeram ela para matar a saudade.
0: Isso é um tesouro, né?
1: Ou se é.
0: Meu
1: São
0: Deus.
1: histórias histórias do nosso povo, né?
0: E vocês fazem de tudo para preservar, no sentido de que tem maquete, tem museu, o que é que
1: Sim.
0: tem aqui que faz parte para contar, ajudar, né? Além da memória dessas pessoas, além do seu estudo histórico, o que é que tem aqui para ajudar a contar essa história?
1: Aqui tudo é preservado para funcionar como era antigamente. Tem coisas que foram modernizadas, né? Tipo freio, eles são melhores do que da época, né? E tudo é revisado, tudo é mantido em segurança para operar com segurança, né? Mas o objetivo é manter o mais original possível para que a pessoa venha aqui e lembre do passado dela.
0: É que infelizmente essas memórias também elas vão
1: Estão
0: se
1: se
0: apagar
1: perdendo,
0: com o
1: estão se perdendo.
0: tempo,
1: Tem
0: vão se
1: geração nossa
0: perder.
1: que já não. Tem geração que já não conheceu o trem funcionando.
0: Isso é o bonito do seu trabalho?
1: Ah,
0: É
1: é isso que a gente
0: ajudar a
1: gosta.
0: preservar?
1: Sim.
0: Ajudar a contar essa história?
1: Sim, ajudar a fazer parte disso já é legal, né? Ajudar a cuidar disso aqui. Um pouquinho que a gente faz já é muito legal pra gente.
0: E há quanto tempo você está nessa.
1: Eu tô aqui
0: É,
1: na
0: cuidando de
1: associação
0: Maria Fumaça.
1: desde 2000.
0: Desde 2000, de lá para cá, o senhor viu muitas Maria Fumaças se transformando?
1: Graças a Deus conseguimos salvar bastante coisa de lá para cá.
0: E o
1: Mas
0: que
1: também
0: mais
1: vimos
0: marca?
1: muita coisa se acabar. De 98 para cá, quando foi feita a privatização, que acabou a rede ferroviária e entregaram, privatizou, né? As concessionárias não tiveram interesse pelas estações, nem pelo trabalho, nem pelo transporte de passageiros. Ninguém quis continuar o serviço. Então nós vimos tudo isso aí se perder, tudo isso aí se destruir, né? Vimos estação que era perfeita, igual essa daqui. Que hoje não resta nem o tijolo mais. Então a gente viu muita coisa se perder.
0: Mas a mágica continua viva. O
1: Sim,
0: que é mais mágico de
1: com
0: andar nessa
1: certeza.
0: Maria Fumaça? O que é que eu vou mais gostar?
1: Você vai gostar da Maria Fumaça em si.
0: Da experiência total.
1: Sim.
0: Mas o que é? Porque assim, quando eu fecho o olho, eu imagino o barulho da fumaça, né? O barulho, o apito na estação. Eu imagino muita coisa. O que é que eu vou conseguir ver? Fora que a paisagem
1: A
0: deve ser
1: paisagem, você vai
0: incrível.
1: conseguir a paisagem. Vamos passar por antigas estações de trem, vamos passar pelas pontes de rio antiga, né? Vai passar por antiga fazenda de café. É como se você voltasse naquela época. Se você tirasse as casas modernas e os carros passando, é como se você estivesse naquela época.
0: E os locais ainda estão alguns preservados, a
1: Tem
0: maioria,
1: bastante coisa preservada.
0: mas são locais que se eu quisesse passar de carro, se eu fosse, não ia conseguir. Muitos
1: Não,
0: desses locais.
1: a maioria é cortada por estrada hoje em dia.
0: Hoje em dia, pela
1: Sim,
0: modernidade
1: sim,
0: também, né?
1: sim,
0: Porque todo
1: sim.
0: mundo quase
1: Tem
0: tem carro.
1: estrada, tem ônibus, tem tudo.
0: Mas eu estou muito, muito, muito ansiosa para subir nesse trem, nessa Maria Fumaça. E eu queria que você explicasse. Para quem quer ter essa mesma oportunidade que a gente, como é que
1: Para quem
0: faz?
1: quiser vir passear, lembrando que é a visitação que mantém isso aqui tudo funcionando. Aqui nós somos um museu, uma associação, mas que mantém um museu. Então, todos os nossos recursos são reinvestidos aqui. Então, tudo que você está vendo aqui foi reconstruído e restaurado. Você tem que acessar o site mariafumaçacampinas.com.br. Lá você compra o passeio, o seu ingresso para o passeio, né?
0: E normalmente fins de semana. Na semana tem muitas excursões de
1: Sim.
0: escola.
1: Agora estamos em março, né? Finalzinho de março começam as excursões de escola. Começa também a excursão de terceira idade, excursão do CRAS, excursão de criança carente. A gente atende tudo isso daí.
0: Tá certo, muitíssimo obrigada.
1: Obrigado a você.
0: Vou ter essa experiência
1: Você vai adorar.
0: agora. É uma experiência.
1: É uma experiência. Depois que você
0: Maravilhoso.
1: vier uma vez, você vai querer. Já vai ficar pensando na próxima.
0: Olha, é a primeira vez que eu ando de Maria Fumaça. Nunca tinha entrado em uma, só visto, sabe? Quando eu tava parada mesmo em uma estação. E eu tô tendo várias sensações. Primeiramente, essa sensação do vento batendo no rosto. É muito diferente de quando você está num carro e abre o vidro, porque o vento aqui não te agride, pelo contrário, parece que está fazendo um carinho na gente. O balanço também é muito diferente. Acho que você está sentindo isso comigo de casa, né? Balanço para lá e para cá. E se a gente fecha os olhos, eu consigo ouvir ainda mais os sons. Fumaça saindo, o trem sobre os trilhos. Uma paisagem, né? Que é belíssima. Tem hora que a vegetação fecha. Mas olha só. Uma paisagem é linda. São várias sensações incríveis e eu te conto mais sobre isso no próximo bloco. No programa desta semana, recebemos uma das principais especialistas brasileiras em segurança pública, direitos fundamentais e investigação criminal. Delegada de Polícia do Estado de São Paulo, diretora da Academia de Polícia Civil do Estado de São Paulo, a ACADEPOL, e doutora em Direito pela Pontifícia Universidade Católica, também de São Paulo. A primeira delegada de polícia brasileira a concluir a formação da prestigiada FBI National Academy nos Estados Unidos, Fernanda Herbela. Doutora, qual o destaque da nossa conversa, na sua opinião?
2: O destaque é a importância da formação do novo policial. Então, tentamos sempre trazer a excelência do ensino policial, trazer o que há de melhor na experiência dos outros países, fazendo estudos de caso e trazendo uma situação de realidade que o policial vai enfrentar. Acho que essa é a importância, mostrar um pouquinho como se forma um policial civil no estado de São Paulo.
0: O programa dessa semana vai ao ar domingo, meio-dia. Esperamos vocês. Está de volta e quem anuncia é a Maria Fumaça. A gente está aqui parado na estação de Tanquinho, é metade do caminho entre Campinas e Jaguariúna. Aqui, a Maria Fumaça para que os turistas ou os alunos das escolas possam entender um pouco mais da história pelas palavras do monitor. Na verdade, o chefe de trem, é o que diz aqui no crachá dele, é o Marcos. Que começou... Na verdade, qual é a tua profissão mesmo, Marcos?
3: A minha profissão mesmo, eu sou tecnólogo em eletrônica.
0: Como,
3: né?
0: É que você foi parar aqui?
3: A paixão por trens, né? Os avós ferroviários, e andava muito de trem quando era criança, e eu descobri isso aqui como um passeio. E comecei a vir no passeio, depois descobri a ONG por trás do passeio, né? São pessoas apaixonadas por trem, que se dedicam à Maria Fumaça, e num dado momento eu me associei e comecei a vir voluntariamente aos finais de semana, e aí foi aumentando, e agora vem trabalho todo dia.
0: Profissão monitor, chefe de trem.
3: Chefe de trem.
0: Marcos, e quando para, né, a Maria Fumaça, você deu ali uma aula para a galera. Me conta, por que Maria Fumaça?
3: Então, quando os trens a vapor chegaram no Brasil, né, associaram ele com coisas boas. Então, Maria era o nome, e ainda é, segundo o último censo, o nome da maioria das mulheres no Brasil. E Maria também é símbolo de esperança para a religião, e o trem vinha trazendo a esperança, crescimento, nascimento de cidades,
0: tem
3: o progresso.
0: Tem essa vertente religiosa, então, por causa de Maria, mãe de Jesus.
3: Isso. A gente sempre fala, é Maria da Esperança e Fumaça da Chaminé. E é só no Brasil que fala Maria Fumaça.
0: Que bonito. Não tem um nome assim, um apelido, digamos assim, para Maria Fumaça lá fora?
3: Para os Estados Unidos, eles chamam de cavalo de ferro.
0: Já ouvi falar disso mesmo.
3: A Europa chama de vapor.
0: Uhum.
3: E nós, Maria Fumaça. Mas o nome verdadeiro mesmo é locomotiva a vapor.
0: Mas Maria Fumaça é mais bonito.
3: Muito mais.
0: Marcos, o que é que de mais interessante que você aprendeu vindo para cá e que te fez começar nessa profissão? O que é que tu ouvia das histórias que mais te encantava?
3: Bom, eu sempre fui apaixonado por trem. E o que eu mais sempre me incentivou aqui é ver as crianças empolgadas com uma coisa que elas nunca viram. E também ver a emoção dos mais idosos, ao ver a Maria Fumaça, lembrar da época que viajavam. E sempre durante os passeios tem muitas histórias, né? Do avô que era ferroviário, do pai, de que viajou com o marido. Então, isso daí que é muito bacana, essa troca que a gente tem com o turista, é muito gostoso.
4: É, você ouvia, mas assim, você ouvia também essas histórias antes como turista.
3: Sim, é. Quando eu vinha, inclusive, eu falava pro pessoal que era monitor, que trabalhava antes de mim,
4: ah.
3: Justamente isso. Ó, meu avô foi chefe da estação da cidade de Brotas. Então a gente...
4: Um dos que contavam a história pro monitor.
3: Exatamente, exatamente.
4: E hoje, quando a gente passa por aqui, o que é de história que você... Você deu uma aula de história. Então, qual é a história que você conta aqui para as crianças, para os turistas, além do nome da Maria Fumaça, que você já acabou de contar para a gente?
3: Então, no caso dos alunos, nós falamos muito sobre o café, né, toda a importância desse ciclo cafeeiro para o estado, para o país, toda a riqueza, a construção das ferrovias e o quanto elas ajudaram no progresso do nosso estado, do Brasil. Nós demonstramos para os alunos a comunicação da época, sistema de comunicação, telégrafo, o início do telefone no Brasil.
4: Coisa que eu acho que as crianças acham que nunca teve fio. Imagine um telégrafo, essas coisas, porque telefone para elas não tem mais fio, né, gente?
3: É, tudo hoje digital, né? E a gente leva elas para ver uma comunicação muito diferente, né? De um telégrafo, de um telefone que gastava 40 minutos para completar a sua ligação. E como o mundo era diferente, né? Uma viagem que levava meses num cavalo, que a Maria Fumaça chegou para fazer em horas. Uhum. Toda a revolução que isso causou no país e no mundo, né? A invenção dessas máquinas a vapor.
4: E aqui em São Paulo, principalmente pela história do café, né? Que, como você falou, foi o progresso aqui para essa região, né?
3: Sim, essa ferrovia, justamente, ela tinha esse apelido carinhoso, né? A Ferrovia Cata Café. E ela foi construída realmente para transportar o café.
4: E o museu? O que, tem de interessante no museu?
3: Nós temos os telégrafos, temos os telefones, e nós temos um museu lá em Jaguariúna, né? No caso do passeio no final de semana, que tem muitos materiais ferroviários. Lá temos feira de artesanato. Temos restaurantes.
4: Quando o pessoal vem fim de semana, leva mais tempo, né?
3: É mais longo o passeio. O trem fica 1h20 lá em Jaguariúna, dá tempo para almoçar. Para quem quer voltar no tempo, tem um lugar para você tirar fotos com roupas da época.
4: Uau!
3: Né? E aí te leva a pensar que você está numa novela de época mesmo.
4: Nossa, sabe o que eu estou percebendo? Conversando com você, teu olho está brilhando.
3: Ah, obrigado.
4: Mas brilhando assim de admiração pelo trabalho que você faz hoje, por estar, acho que você já foi aquela criança que sonhou, né? Tá dentro, viajando numa Maria Fumaça.
3: Inclusive eu me pego pensando nisso aí que você falou. Por exemplo, assim, eu, quando eu era pequeno, eu queria trabalhar na ferrovia. À medida que eu fui crescendo, ficando adolescente, a ferrovia foi acabando. E aí não tinha mais trem de passageiro, né? E hoje poder trabalhar a bordo de um trem de passageiro, num mundo, num país que não tem trem quase, é um grande privilégio, porque eu faço o que eu realmente gosto de fazer.
4: Qual é a sensação que você teve a primeira vez que você entrou no Maria Fumaça, você lembra?
3: Ah, para mim foi assim, foi um machado, porque eu não conhecia. E a primeira vez que eu vim, eu falei, mas tem um trem que anda aqui, e é em Campinas, eu não sabia, e é um trem histórico. Então, inclusive, hoje, tanto tempo, século XXI, tanta comunicação, às vezes eu pego pessoas de Campinas que veio pela primeira vez e não sabia que tinha. Então, é muito legal vocês estarem aqui, que isso vai aumentar a divulgação e as pessoas saberem que tem esse passeio histórico, para matar a saudade de andar de trem, para ver um pouco da história, muito... Legal.
4: Com certeza, porque eu estou aprendendo muito com você. Foi a minha primeira vez, é a minha primeira vez andando de Maria Fumaça. Para mim foi super mágico. E eu não tenho esse amor por trem que vocês têm, mas a sensação é única. E muito obrigada por levar a gente para esse passeio, tá? E explicar muito mais sobre a história daqui.
3: Eu que agradeço vocês pela visita e convido todos a vir conhecer o passeio de trem Campinas-Jaguariúna, que é a Maria Fumaça.
4: Agora, bora voltar para Campinas? Nosso embarque vai ser nesse vagão, que era um dos privilegiados. Pois é, tinha banheiro e até local para colocar as bagagens. Acredite, não eram todos os vagões que tinham esses locais. E os bancos eram acolchoados. Bom, mas será que a gente vai ter que viajar de costas? Porque a Maria Fumaça estava indo para lá agora. Ela vai para lá, voltando para Campinas. Não, olha só o que eu descobri. O banco, se você não quisesse viajar de costas, fazia assim. Então agora, só sentar desse lado e aproveitar a viagem. Os detalhes são incríveis. A gente já encontrou aqui dentro um mapa, sabe, de por onde o trem passava. E aqui, olha só que interessante. Tabela de preços dos carros, restaurantes da Estrada de Ferro Noroeste do Brasil. Tem vários preços e assim, bem caros, viu, gente? Olha só, almoço e jantar, 450, esse é o comercial. Prato sortido de primeira e segunda classe, só um prato, R$200. E aí vai, as refeições, serviços de bar, aperitivo, bebida, sobremesa. Detalhe, tá achando caro, mas assim, não era no dinheiro, assim, de hoje não, não era em real. Olha a data, em 10 de outubro de 1963, pois é, quando ela ainda funcionava. As memórias podem estar se perdendo, mas a gente teve muita sorte de encontrar uma pessoa que tem uma memória viva da Maria Fumaça quando ela passava aqui como trem de passageiros?
5: Exatamente. Eu tive um privilégio, né, que foi nascer em casa ainda, né? Eu nasci na minha casa. E a minha casa é aqui próximo, no bairro Taquaral, na rua Ari Barroso. E a margem, do lado da rua, tinha a linha do trem.
4: Nossa, então, ainda tem não, né?
5: Não tem mais nesse trecho. Só tem daqui para lá, daqui sentido Jaguariúna, daqui sentido Campinas foi erradicado. Então, já dentro, acho que do outro da minha mãe, eu já escutava os barulhos do trem, né?
4: Não, mas, Hélio, você lembra?
5: Mas eu lembro, quando era bem pequenininho, até minha mãe ficava braba com os maquinistas que fazia barulho, apitava o trem ali perto. Mas eu lembro, assim, que elas eram pretas e saía uma fumaçona preta. Eu lembro um pouco do apito. Aí, depois, entrou as outras locomotivas, né? Já tinha as outras locomotivas nessa época, né? Que eram as diesel elétricas, mas de primeira geração. E algumas que a gente tem aqui no acervo hoje. Mas eu lembro até o último trem, em 1977, passava as composições de madeira, já tinha a composição de aço inox, e era a coisa mais linda você ver o carro-restaurante que ia na cauda do trem, né?
4: Carro-restaurante?
5: Carro-restaurante.
4: Tinha realmente um restaurante,
5: restaurante
4: lá
5: dentro? Restaurante. Tinha as mesinhas, de um lado era a mesa de 4 pessoas, de um lado era a mesa de 2 pessoas. E toda a mesinha tinha um vasinho de flor. Ah. Então ele passava a noite, assim, tudo clarinho, assim, você via as florzinhas na mesa, tudo. Sabe, eu acompanhei isso aí até o último trem.
4: Sabe o que você tá falando? Eu tô lembrando dos filmes.
5: Sim.
4: E você tá falando, tá me vendo, vindo à memória, exatamente o que eu já vi nos filmes. Esses vasinhos de planta, de flores.
5: Tinha tudo isso daí. O Brasil teve tudo isso até pouco tempo atrás.
4: E quando você era pequenininho lá, você sonhava em entrar numa dessa ou não?
5: Eu passava os trens lá e eu falava, acho que um dia eu vou ser maquinista. Um dia eu vou ser maquinista. E no fim, trabalhei como maquinista aqui, trabalho ainda às vezes.
4: Uhum.
5: Por muito tempo, né?
4: E você trabalha na direção hoje.
5: Trabalho na direção. Se for por causa desse gosto, né, de criança, aí em 1983 eu conheci a associação. Ela já começou a ser montada lá em Jaguariúna. Uhum. Aí eu comecei a vir passear até que em 1986, há exato 40 anos atrás, uma pessoa me convidou para participar da associação, das atividades e tal, né? Aí eu não queria muito porque eu sabia que eu ia me enrolar até o pescoço, né?
4: Porque sabia que daqui você não ia mais sair para nenhuma outra profissão.
5: Isso, e foi o que aconteceu. Eu estou aqui até hoje.
4: Que bom, né? Pô, bom, é um sonho de criança.
5: Com certeza.
4: Que coisa maravilhosa.
5: Com certeza.
4: E isso aqui, hoje, estar dentro de uma Maria Fumaça, é mais ou menos como você imaginava quando era criança?
5: Olha, é um privilégio. É a coisa mais linda que tem esses equipamentos antigos, porque você tem que fazer uma interação ali, homem-máquina. Ela não tem nada automático. Então você tem que ir no som, na prova para ver a caldeira, se tem água, olhar o fogo, olhando a pressão, olhando a lubrificação. Então você interage com ela. Se você não se dá bem com ela, ela deixa você no caminho.
4: Você se dá bem com ela.
5: Tem que se dar bem. Entendeu? Se ela não fala, mas ela te deixa no caminho. Então você vai com jeitinho, ela vai normal, volta normal, suave. É um espetáculo.
4: É mágico?
5: É mágico. Cativa a gente, não tem como depois que você sobe, você nunca mais voltar para ela.
4: Esse apito aí que deixava sua mãe uma arara.
5: Olha,
4: nunca te deixou.
5: Até hoje ainda eu arrepio. Dá um apito longo aqui que eu vejo a alegria da criançada, o pessoal da idade, né, que viu isso daqui, que participou, né, que viajou de trem. O pessoal chora, o pessoal se emociona, né? A gente fica emocionado também. Não tem como.
4: Eu tô vendo.
5: Não tem como.
4: Eu tô vendo, seus olhos estão brilhando falando disso.
5: A gente se emociona. Você vê com 40 anos que eu tenho aqui. É uma luta, né? Porque a gente, a associação hoje, o apoio fundamental dela é o governo federal, hoje através do DENIT, que é o proprietário daqui e que cede o material rodante. Tá acendendo o farol da locomotiva lá. Um farol a vapor, tá vendo?
4: Aham. Uhum. Olha lá. Se depender de você, essa história nunca vai se perder.
5: Nunca vai se perder. Já você vê, meu filho já tá aqui e no fim eu casei aqui também, né? Conheci minha esposa que trabalhou aqui. Aí acabei casando, meus filhos também nasceram aqui, hoje também tá aqui, já trabalha aqui também. Então fica meio no sangue, né? É difícil sair disso aqui, não consegue.

E aí, gostou do nosso passeio? Chegando aqui a Campinas, a gente tem muito mais coisas para ver. Tem um museu com várias Marias Fumaça, de épocas diferentes. Tem peças do século XIX, por exemplo, onde andaram governadores e por onde muita gente passou, passageiros normais mesmo, apenas viajando ou passeando. Essa é a história tanto do turismo, mas também de como São Paulo se tornou essa grande potência em toda a América Latina e também no mundo. Eu adorei, eu tenho certeza que pra gente que não viveu essa época, agora essas memórias estão muito mais coloridas. O Me Leva volta na próxima semana. Tchau!

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2: Viva São Paulo! Viva o Brasil! Na beira do rio Paranapanema, onde a longe se ouviam os ruídos das metralhadoras, que no troal das granadas, que imitava o grito do Ipiranga. Independência ou morte! Soldados da Constituição derrubaram, de armas na mão, a nefasta ditadura. Grupo de Comando, 22 de setembro de 1932.
1: A história oficial diz que a Revolução de 1932 foi decidida nos gabinetes. Mas a história real, de suor, de luta, de pólvora e de sangue, foi decidida nos trilhos e na beira do rio. O interior de São Paulo não foi apenas um cenário, ele foi a última trincheira. Nos próximos minutos, você vai descobrir como Ourinhos e Chavantes se transformaram em um escudo para todo um estado.

em 1932, a luta foi por uma constituição. O Estado de São Paulo se levantou para que o governo federal deixasse de lado a ditadura para instituir uma nova constituição, uma nova democracia com liberdade e o fim das intervenções nos estados. Naquela época, o Getúlio Vargas nomeava os governadores como interventores. O Estado de São Paulo era governado pelo Armando de Salles Oliveira, na época. E então, como não houve negativa do governo federal nessa disputa, o Estado de São Paulo se levantou. E o movimento começou ali no centro de São Paulo, nas imediações da Sé, e depois se estendeu até a Praça da República. E aí sim houve a explosão quando quatro paulistas morreram baleados ali a tiro de metralhadora na Praça da República. A partir daí estourou a revolução por todo o estado.

A gente precisa lembrar que esse período de 1900 até mais ou menos 1930 é um período marcado pela política do café com leite. Ou, como a gente fala também, república oligárquica. O que acontecia? A gente tem esses dois grupos políticos muito fortes, dois grandes partidos, que eram o Partido Republicano Paulista e o Partido Republicano de Minas Gerais, que eram responsáveis por quase todo o ativo econômico do Brasil durante esse período. O Brasil, que era um país, até a década de 50, muito agrário, muito firmado na base agrícola. A gente tem esses dois partidos, então, que faziam um revezamento de poder. Então, a cada período eleitoral, você tinha um presidente que seria paulista e, no outro período, um presidente que seria de Minas Gerais. No final desse período, a gente tem uma quebra, um rompimento desse acordo entre as duas oligarquias, na qual São Paulo tira para reeleição um outro presidente também paulista, rompendo esse vínculo com Minas Gerais e fortalecendo alguns movimentos que já eram contrários a esse poder dessas duas oligarquias. Um dos movimentos era o movimento tenentista, que era um movimento formado por oficiais de segunda classe do exército, jovens, vindo geralmente de famílias de classe um pouco mais alta, que possuíam acesso a estudo e que, portanto, viam nessas duas oligarquias um problema para a política brasileira. E aí eles queriam, uma das coisas que eles queriam era, por exemplo, a centralização do poder em um dos poderes apenas, né, no executivo mais forte, para evitar, por exemplo, que os estados tomassem decisões por conta própria. E aí, quando Getúlio Vargas chega ao poder, quando ele tira de São Paulo essa hegemonia política, isso vai representar um grande chute mesmo, não só no orgulho, né, no ego do estado de São Paulo, mas também político mesmo. Porque uma das primeiras coisas que o Vargas faz quando ele entra, ainda no governo provisório, de 30 a 34, é tirar os governadores dos estados. Governadores que já haviam sido escolhidos, ele tira. Então, São Paulo contava com governadores, geralmente, da própria oligarquia, do próprio grupo do Partido Republicano Paulista. E aí, Getúlio tira e coloca nesses locais, nesses governos, pessoas da confiança dele. Pessoas que ele confiava mais e queria mais próximas. E isso vai mexer um pouco com a oligarquia paulista, porque daí o governador não vai mais favorecer os grupos, os cafeicultores, e vai diminuir bastante a participação política desses grupos dentro do regime provisório.

informação que eu tenho é sobre depoimentos, sobre histórias, sobre jornais, sobre pesquisa que eu fiz durante a minha estadia de quase 30 anos no Museu Histórico de Chavantes. E conseguimos fotos, inclusive da Revolução, de pessoas que foram soldados da época, né? Teve um senhor de Chavantes que doou ao museu, Amandinho Pinto, Amando Pinto da Silva. Ele foi um dos soldados da Revolução e pelas fotos lá em Chavantes, depois encontramos jornais da época, o grupo de soldados paulistas vieram de trem, desceram pela estação ferroviária Chavantes, né, da Estrada de Ferro, se abrigaram num prédio que estava sendo usado por uma escola, a escola foi desativada, os alunos para casa, e os soldados ficaram bem ali no centro, próximo à estação. Mas de lá eles foram no ponto principal que eles queriam, era no Rio Paranapanema, para que os soldados da Revolução, os gaúchos, não entrassem para o estado de São Paulo, não atravessassem o Rio Paranapanema. Na época, a Ponte Pêncil, ela já tinha sido derrubada, na verdade, numa revolução anterior, na Getulista, de 30. A gente imaginava que era na de 32, mas ela já estava no chão. Mesmo assim, os soldados faziam trincheiras, ficaram próximos. E por depoimentos, inclusive meu pai contou, ele era menino, mas ele disse que contava as histórias, algumas ele ouviu que soldados gaúchos ficavam do lado de lá no Paraná, atirando também para o lado de cá, porque eles queriam passar. Na verdade, eles passaram. Eles passaram, chegaram até Chavantes, segundo depoimentos, teve confronto, teve até morte, ali perto do Rio Paranapanema, e os soldados gaúchos conseguiram chegar e ficaram, inclusive, na época, na Santa Casa de Chavantes. Né? Minha tia já era bem idosa quando disse isso, ela era menina e ela disse que via, a minha outra tia, irmã dela, morava próxima à estação, e ela via os soldados feridos chegando. E foi feita uma enfermaria ali nos barracões atrás da estação, onde ficavam os feridos, e as senhoras da sociedade de Chavantes se tornaram enfermeiras ajudando essa parte. E depois os soldados eram levados para São Paulo de trem. E teve um outro lado também que a gente viu, que os soldados ficaram em dois estreitos do Rio Paranapanema. Um era na Ponte Pêncil e o outro, onde anos, décadas mais tarde, foi feita o paredão da usina hidrelétrica Chavantes. Foi encontrada uma pedra, uma enorme pedra, com dizeres sobre a Revolução. A gente acredita que soldados ficaram tanto tempo lá que com a baioneta eles encravaram na pedra a frase, né, sobre a Revolução.

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0: para marchar até a capital.
1: Então, se hoje Ourinhos é um ponto de passagem, de travessia interestadual e até mesmo nacional, quanto mais não era naquele momento, onde o transporte ele é muito mais reduzido, certo? E na nossa região passa uma das vias férreas mais importantes do estado de São Paulo, né, que é a Via Sorocabana, que ela cortava o estado de São Paulo da ponta até praticamente a outra, né, e se ramificava vindo do sul para cá também. Então isso é muito importante porque o que, que ganha uma guerra? Né? Eu costumo dizer para os alunos na sala de aula que ninguém ganha uma guerra. Toda guerra é sempre uma derrota. Né? A guerra ela é a representação de que a política, de que aquilo que deveria ser tratado em debate, em discussão, falhou completamente e nós partimos para a agressão. Né? Então ninguém ganha uma guerra, mas para que uma guerra se mantenha é preciso que os suprimentos e que os recursos cheguem. Então quem vai fazer esses recursos chegar? Justamente as pessoas que trabalhavam nas linhas férreas. Então Ourinhos e Chavantes, né, no nosso caso, representam algo essencial para o estado de São Paulo. Porque toda a linha de suprimentos que abastecia, né, as nossas linhas militares contra o Exército Federal, ela passa por essa via férrea. Então essa região, tanto é que essa região foi, né, invadida, tivemos conflitos nessa nossa região, ela sustentava esses pontos de distribuição de recursos. Para o governo federal, tomar essas regiões era importante porque representava tomar aquilo que era o recurso, aquilo que era a distribuição do recurso, né, naquele contexto. Nossos grandes heróis foram os maquinistas, né, o pessoal que trabalhava nas linhas de trem, eles que garantiram aí que a coisa se mantivesse.
2: A chegada dela até Ourinhos deu-se pela subida de tropas federais do sul para o estado de São Paulo, né? Porque o estado de São Paulo praticamente foi cercado. Tinha ajuda do estado do Mato Grosso prometida, mas que acabou não acontecendo. Então o estado de São Paulo ficou sozinho nessa luta. E com a subida dos federais, Ourinhos, por ser uma cidade estratégica, por ter fronteira com o estado do Paraná, por ter um entroncamento ferroviário e rodoviário na época já importante, né? Organizou-se em toda a região aqui, principalmente aqui, um batalhão para defender essa faixa de fronteira com o estado do Paraná.
0: Para proteger essa fechadura de aço, São Paulo não tinha um exército suficiente. Em julho de 1932, a rotina da pacata cidade de Ourinhos desapareceu. E foi exatamente aqui, na Praça Melo Peixoto, em um coreto instalado na época, que o exército de Teopompo se perfilou. Médicos, agricultores e comerciantes viraram soldados do dia para a noite.
3: Olha, na verdade, as informações que nós temos do grupo Chavantes, do batalhão, acho que não no batalhão, né? Lá de Bauru, tinham médicos de Chavantes, tinham pessoas, tinham voluntários, sabe? E participaram, e por nossa sorte, nenhum morreu. Então, eu acho assim, convocados ou não, teve a participação da população, né? E um pouquinho da história, Chavantes tem um dedinho aí, né? Por ser divisa de Estado, né? Por ter um rio aí unindo os dois, a participação foi ali, assim como Ourinhos e outras cidades também, né?
2: Houve dois batalhões com esse nome. Um formado em Ourinhos e outro formado em Barretos. Os dois tiveram o mesmo nome, mas não são o mesmo, são dois batalhões diferentes. O daqui, formado por pessoas de Ourinhos e da região, né? E também de algumas outras cidades mais longe, talvez tenham vindo.
0: A divisa do estado virou uma trincheira natural. Mas o cenário era de Davi contra Golias. O Exército Federal tinha 18 mil homens e mais de 100 artilharias pesadas. Enquanto deste lado, os paulistas tinham apenas 8 mil homens e 4 canhões antiquados.
2: Com a chegada das tropas federais mais próximas, chegando a Cambará, passando por Jacarezinho, chegando a Cambará, e chegando até a região ali da Pedra Criminosa, na beira do rio Paranapanema, nós tivemos a nossa parte ali com o nosso batalhão Teopompo preparado para um combate caso fosse necessário.
0: São Paulo se

0: Deu no início de outubro, mas a revolução forçou o país a ter uma nova constituição. Este majestoso obelisco, inaugurado em 1962, marca o lugar exato onde os voluntários da tropa de Teopompo sangraram na terra.
1: É o ponto mais estratégico porque é onde o Paranapanema ali é mais estreito e com muitas pedras, muito pedregoso. E tem uma ilha bem no meio que serve como uma espécie de escudo, e seria muito fácil para ser atravessado ali. Então eles montaram uma barreira ali para proteger o nosso espaço, o nosso local. O monumento que existe no Clube de Acuí, ele está lá esquecidinho, as pessoas não vão visitá-lo, e não é lembrado oficialmente, mas ele exerce uma função muito importante, porque é a prova maior de que Ourinhos esteve na Revolução de 32, participou, e os nossos cidadãos mostraram o valor que têm e o valor que podem mostrar ainda mais.

0: Diante do poder de fogo do Exército Federal, o Comando Paulista teve que tomar decisões dolorosas. A tática de terra arrasada entrou em ação. Esta ponte, Alves Lima, mais conhecida como Ponte Pêncil de Chavantes, financiada pelos Barões do Café, foi dinamitada em 1932 pelos próprios paulistas para que os gaúchos não avançassem pelo rio.
1: E a Ponte Pêncil, que mesmo ela tendo sofrido na Revolução Tenentista em 1924, também estragaram um pouquinho a ponte, mas foi bem menor o estrago, conseguiram arrumá-la. Na de 30, os soldados quebraram a sustentação dos cabos, do piso. Aí ela caiu. E em 32 estava caída. Essa Ponte Pêncil só foi refeita. Foi refeita, se não me engano, em 35 ou 36. Fizeram todinha de novo ao lado da primeira. Então a gente considera um marco, né? Porque mais uma vez Chavantes participou das revoluções para não deixar entrar soldados sulistas, né? Mesmo assim entraram. Né?
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Lembrar da Revolução de 32 aqui na nossa região é garantir que o sacrifício nunca seja esquecido. Aqui no Museu Histórico e Pedagógico de Ourinhos, ainda encontramos algumas lembranças dessa revolução, ao contrário de Chavantes, que já está esquecida.

0: A nossa educação patrimonial, ela é muito falha, né? Eu vejo em sentido escolar mesmo. Nesse sentido, eu trabalho no Paraná também, estudei lá, e a educação paranaense, ela foca um pouco mais na história do Estado, né? Coisa que nós não vemos em São Paulo. Né? Em São Paulo, nós não estudamos os grandes marcos do nosso Estado. Né? E se, no Estado, de modo geral, já não se tem essa educação patrimonial, na região menos ainda. Né? Então, seria muito bonito se o jovem ele passasse por uma região dessa, né? O jovem fosse na ponte, Ribeirão Claro, para nadar no rio, e ele entendesse que, poxa, aqui houve um conflito, que houve um embate. Pessoas morreram aqui. As pessoas deram a vida para proteger esse lugar por razões muito específicas. Mas, infelizmente, isso não se tem. Né? Eu vejo que nós precisamos trabalhar para desenvolver uma educação patrimonial que seja verdadeira. Né? Que a gente saia um pouco da teoria da academia, né? Porque na academia a gente vê muito isso, né? da importância da educação patrimonial, mas no sistema de ensino, na prática, isso não existe. Pelo menos no nosso estado, isso é muito fraco. Então a gente precisa trabalhar essa educação patrimonial para que o estudante ele possa não só ver o monumento, mas para que ele possa encontrar a sua identidade também naquilo, né? Desenvolver um senso de pertencimento. Eu faço parte dessa história, dessa região. Eu acho que é muito disso que a gente precisa trabalhar.
1: Eu avalio pela própria situação das pessoas na época. Porque não eram pessoas preocupadas em cuidar da memória, em tratar da memória. Ourinhos nunca teve essa característica. Ourinhos sempre atravessou, passou por cima do seu passado e se transformando para o futuro. Não é uma cidade presa ao passado. E mesmo naquela época, embora houvesse uma movimentação grande, muitas famílias participaram, ourienses de todos os setores da sociedade participaram, eles não guardaram memória, não guardaram nada, nem objetos e nem documentos. Então a nossa participação na Revolução praticamente não é documentada. São muito pouca coisa que existe e se existir, está guardado em algum cofre, em alguma casa, em algum armário.
2: A gente está programando fazer o livro da história de Chavantes, está sendo feito para os alunos. E a gente pretende colocar no site também, né? No site da prefeitura e colocar, divulgar mais isso aí. Porque até hoje tem alguma. No site da prefeitura tem um resumo da Revolução de 32. Eu também coloquei bastante foto, divulguei bastante foto, mais em Facebook, em mídia digital. Mas a gente está programando de colocar mais detalhes, né? Porque está bem resumido. E o Museu de Chavantes, ele está, por um bom tempo, ele está desativado por causa do prédio. Mas o acervo está sendo guardado. E a gente, através dessas reportagens como a tua, que a gente tenta divulgar um pouquinho, né? Que a história foi importante, né? As conquistas de hoje, elas tiveram muita batalha, né? E a Constituição nossa, acho que vem daí, né?
3: As águas do rio Paranapanema correm hoje em silêncio, mas nas marcas da rocha preservada na barragem e nos objetos esquecidos no fundo do leito, o eco de 1932 continua vivo e impecável. Lembrar o papel de Ourinhos e Chavantes na Revolução Constitucionalista é resgatar a nossa própria identidade. Música.

0: A identidade de um povo que, diante da perda da própria democracia, não hesitou em transformar a soleira da própria porta em uma trincheira pela liberdade.
1: Muita gente diz que o Estado de São Paulo perdeu, né, essa revolução porque as tropas federais tomaram conta, Getúlio Vargas tomou conta. Mas, na realidade, o Estado de São Paulo ganhou, porque logo em seguida veio a Constituição, 1936, eu acho. E a partir dali, o Estado de São Paulo se desenvolveu muito mais. Ele ficou menos preso e mais livre para aumentar sua produção, sua indústria, né? A força de trabalho aumentou. Então, São Paulo ganhou muito. E o Brasil também ganhou, porque o Getúlio deu uma baixada de bola e resolveu governar o país e não mandar como um ditador. Na batalha, perdeu, mas no campo político, venceu.
2: É uma revolução que ela é tanto justa, em um certo aspecto, quanto, eu diria que, egoísta em outro. Né? Você tem um elemento de justiça porque era necessário uma Constituição. Porque um dos primeiros atos que o Vargas toma no início já do governo provisório é o fechamento das câmaras, fechamento dos congressos, para justamente diminuir o poder das oligarquias locais. Então fazia-se necessário uma Constituição que abrisse de novo o Brasil para uma discussão política. Porque a política é o centro de um país, é aquilo que movimenta o país e faz com que tanto o cidadão quanto o próprio poder político consiga estabelecer modos de realizar as coisas. É o cidadão na sua participação de escolha, do voto, e o poder político na decisão que precisa ser tomada. Então existe um ponto de justiça, aquela Constituição era necessária. Porém também existe o interesse das oligarquias locais, os grandes cafeicultores, que, na verdade, sentiam a perda de 20, 30 anos de poder adquirido. Então, eles viam que isso era negativo para eles, não tinham mais a expressividade, não conseguiam fechar os acordos que antes, na política do café com leite, eles fechavam, e estavam, então, também atrás de retomar isso. Uma das pautas que eram pedidas na Revolução de 32, por exemplo, era a escolha de interventores, né, que eram os governadores, que fossem do estado de São Paulo e que não fossem militares. Justamente para que a oligarquia também pudesse se mover na articulação dos seus governadores. Então existem esses dois pontos e eu acho que eles não são contraditórios. Eu acho que eles, na verdade, estão juntos. Né, porque existe aquilo que é positivo para todos e aquilo que vai beneficiar alguns. Então eu vejo que foi importante essa revolução. Foi necessária, mas talvez ela não tenha sido tão revolucionária quanto a gente imagina, justamente porque não se pautava em transformações tão significativas, né? Não se previa, por exemplo, a abolição do voto de cabresto dentro dos elementos da revolução. Então ainda é uma revolução, mas é uma revolução de cima para baixo, né? Não uma revolução que vem de baixo para cima, alterando realmente as estruturas políticas e sociais. Não diria que São Paulo ganhou no sentido político, mas São Paulo deu uma pequena lição. Ele mostrou para o restante do Brasil quem era Getúlio Vargas, mas não levaram isso a sério, não tomaram a mão, não ser verdadeiro e seguiram em frente.

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2: Está começando o Conselheiros em Foco, o videocast do Tribunal de Contas do Estado de São Paulo, que apresenta à sociedade as trajetórias, a atuação e a visão de futuro de seus conselheiros. E hoje eu tenho a honra de receber aqui no estúdio de comunicação do TCE São Paulo o ilustre vice-presidente do Tribunal, Dimas Ramalho, que veio do Ministério Público, foi promotor e procurador de justiça, teve longa carreira política como deputado estadual e federal, além de ter sido secretário de Habitação do Estado de São Paulo e secretário de Serviços da capital paulista. No TCE São Paulo, é conhecido por valorizar a comunicação e por defender uma fiscalização que impacta positivamente a vida das pessoas. Nesta entrevista serão abordados sua trajetória, os desafios atuais e as perspectivas futuras do controle externo. Seja muito bem-vindo, conselheiro Dimas Ramalho, é uma honra recebê-lo aqui.
3: Obrigado, Karen. Prazer também participar desse programa que mostra um pouquinho a vida dos conselheiros, que vai um pouquinho além do tribunal.
2: Sim, perfil, é isso que nós vamos falar, um pouquinho da sua trajetória, dos projetos atuais e do que o senhor espera para o futuro do Tribunal de Contas do Estado de São Paulo. Conselheiro, o senhor que construiu uma trajetória que passou pelo Ministério Público, passou pela política, pela gestão pública, como é que foi essa caminhada até chegar à Corte de Contas?
3: Bem, está sendo ainda, né? Porque eu tive uma experiência no Ministério Público, formado em Direito. Posteriormente, fui para a política, disputei mandatos eletivos. Durante muito tempo, fui deputado estadual, federal, e pude conhecer em Brasília o Brasil real, a importância de São Paulo comparada com outros estados da federação. Pude conhecer também a força do estado de São Paulo e entender que São Paulo sozinho é nada. Como também o resto do Brasil, se é São Paulo, também não vai para frente. Ou seja, me tornou mais republicano e com uma visão mais federalista. Posteriormente, ainda deputado federal, surgiu a chance de vir para o Tribunal de Contas. Eu aceitei o desafio, fui aprovado pela Assembleia Legislativa, quase que unanimidade dos deputados, após uma sabatina longa, demorou, sei lá, 7, 8 horas, e foi aprovado pelo governador, na época, Geraldo Alckmin, e vim para o tribunal. E tenho sido feliz aqui, tenho trabalhado, é uma outra realidade, mas tenho procurado fazer a experiência de fora aqui para o tribunal.
2: É isso que eu queria te perguntar. Que vantagem que há de ter passado pelos três poderes? De que forma isso te ajuda a atuar, a trabalhar aqui no Tribunal de Contas?
3: Ajuda tudo. Primeiro que você tem entendimento que o tribunal é importante, mas o tribunal não é tudo também. Há instituições importantes como o tribunal. O tribunal é um papel muito importante, mas tem o judiciário, tem o Ministério Público, tem a Procuradoria, tem a Defensoria, tem o Legislativo, tem o Executivo. Nós temos que fazer um trabalho sempre coordenado com as instituições, com os poderes. E a força do tribunal está exatamente nisso. Você ter essa dimensão que você tem um papel fundamental, mas ele só será fundamental realmente se ele tiver integração com as outras instituições, poderes. Então, a minha vivência lá fora me fez vir para o tribunal, mas sem deixar de olhar para fora. E quando eu cheguei aqui, falei, pessoal, nós temos que pegar o tribunal e fazer o tribunal olhar para fora também, para que todo mundo conheça o tribunal. Até porque é ainda, mas foi muito mais desconhecido, o papel relevante que tem no apoio das contas, na prevenção de gasto inútil, no combate à corrupção. É um órgão fundamental e pouca gente conhecia. E também no papel didático, né, e pedagógico do tribunal, evitar o gasto errado. Então, ter vivido outras experiências e não ter nascido aqui, para mim foi fundamental. Acho que me deixou um conselheiro melhor, inclusive.
2: Sim, e falando um pouquinho da política, para o tribunal. Queria que você nos contasse como foi essa transição, se tem alguma história, algum caso que você acha que vale a pena compartilhar aqui nessa entrevista.
3: Bom, pode falar, está sendo ainda, né, Karen? Porque quem disputou a vida política sempre, quem participou da disputa real de poder, quem morou em Brasília, quem foi em São Paulo, foi secretário de Estado aqui em São Paulo, foi secretário do município, ou seja, essa experiência toda, no início, quando cheguei aqui no tribunal, eu cheguei, enfim, como parlamentar ainda. Então, as discussões aqui são mais calmas. Você tem que ter mais calma para falar. E no parlamento você é mais ríspido, você é mais duro. A pessoa fala uma coisa, eu discordo disso, isso é um absurdo o que você está falando. E eu lembro que as primeiras sessões aqui eu comecei a falar assim, não, isso é um absurdo. Eu discordo frontalmente do que a excelência está falando. Daí um conselheiro mais velho falou, Dimas,
2: aqui a formalidade é outra, né?
3: Você até pode falar isso, mas seja mais doce, né? Porque aqui você fala isso, não é normal. E isso para o parlamento é normal, ser uma grande discussão, ríspida, depois você vai tomar um café, discutir, porque parou lá. Então, me adaptei aqui. E também, todo momento, chamando a pessoa, senhor deputado, com a palavra, pela ordem, enfim. Mas, de qualquer maneira, logo vim aqui, eu também continuei fazendo trabalho político, não político partidário, mas político em lato senso, tá certo? Dando palestra, trazendo pessoas para debater, todo julgamento dando uma visão social. Então, para mim foi uma transição, porque inclusive nós pertencemos ao Poder Legislativo, né? Na estrutura constitucional, o Tribunal de Contas pertence ao Legislativo. E eu mantive sempre essa relação com o Poder Legislativo e continuei fazendo, inclusive. Eu continuo fazendo isso. Nós temos aqui os ciclos, que são uma coisa maravilhosa. Começou comigo, inclusive, né? Eu era deputado em Araraquara, deputado estadual, e convidei o presidente para ir para Araraquara dar uma palestra. Era o presidente Fulvio Biasi. Falou, mas Araraquara, por que não? Tem que ir para São Paulo. Daí ele foi para lá, lotamos o teatro. Falou, por que não tornar isso permanente? Uma coincidência, começou comigo. E hoje está no 30º tanto já ciclos. Então, essa experiência externa, eu acho que me faz ter um olhar também mais realista do que o prefeito faz, o vereador, as dificuldades e também as coisas que às vezes não são republicanas, né?
2: Sim.
3: Você presta mais atenção.
2: E, doutor Dimas, como é que foi a sua atuação no Ministério Público, né? Qual era o perfil do Dimas Ramalho nessa fase?
3: Bom, eu saí da Faculdade de Direito aqui do Largo São Francisco já era um cara politizado. Eu tinha sido presidente do 11 de agosto, que é um centro acadêmico muito forte, enfim. E saí da faculdade, eu peguei o fim da ditadura na faculdade, peguei a transição da ditadura, participei profundamente dos movimentos, movimento pela anistia, movimento pelas eleições diretas, movimento pela liberdade sindical. Então, eu estava imbuído desse espírito libertário. Me formei, um pouquinho atrasado, por conta do 11 de agosto. Estudei muito, mas muito. Depois de um ano, já era promotor de justiça. E eu, embora tenha feito um curso de preparação, eu sabia muita teoria, mas não sabia a questão prática.
2: A prática, né?
3: Primeira audiência que eu fiz, o juiz falou, qual a palavra do teu promotor, né? Eu falei, bom, e agora? Era só falar, restou provado, peço a condenação, etc. Eu fiquei naquela dúvida, porque eu sabia toda a teoria do processo penal, mas eu não sabia a prática, eu nunca teve esse processo na mão. Mas eu adaptei logo, fui um promotor que tive uma carreira, cheguei na cidade, a primeira cidade que eu cheguei foi Batatais, já visitei o prefeito, visitei a Câmara, coisa que não era normal. Eu tinha 20 e poucos anos também. Era eu, meu carro, minha marca de escrever, que vocês nem sabem o que significa mais isso.
2: Sabemos.
3: E só isso. Então, o meu mundo era muito para frente.
2: Mas você sempre teve a veia política, isso está claro.
3: Não, a veia política eu herdei do meu pai, do meu avô, dos meus tios, tá certo?
2: Seu pai foi político?
3: Foi político, foi prefeito, foi presidente da Câmara, meu avô, meus tios. Mas irmãos, somos sete irmãos. Eu enveredei pelo campo político. Todos são politizados, mas assim, quem foi disputar votos? Porque a política é disputar voto, né, cara? É você colocar teu rosto, tua opinião. Mas de qualquer maneira, o Ministério Público, para mim, foi um porto seguro. Porque eu pude ser deputado com a segurança que, se eu me elegesse, eu teria para onde voltar. Depois eu me casei, tive filhos, e eu pude seguir a minha carreira de política, garantindo que meu filho ia ter condições de estudar, crescer. No Ministério Público, eu fui um promotor que também, como aqui, eu queria coisas diferentes. Eu fui um promotor, um dos primeiros a colocar um colarinho branco na cadeia. Na época não tinha lei do colarinho branco. Eu me lembro que houve um caso muito famoso, chamado caso Tiepo, aqui em São Paulo, que foi um escândalo que aconteceu e tal, e eu pedi a prisão preventiva dessa pessoa. E o juiz deu. Daí nós chamamos três, quatro pessoas na sala, está dada a prisão, não pode falar, e ele fugiu. Você vê como ele era poderoso. Depois descobri que ele não tinha nível superior também. E na época ele estava na Polícia Federal e eu pedi que ele fosse para detenção, que foi outra confusão. Bom, foi tão grande isso que deu Veja, deu jornais, eu tenho guardado até hoje. E também eu tinha uma visão bastante social, defendia o júri como uma instância de poder popular. Enfim, e também sempre defendi a autonomia do Ministério Público. Defendia sempre que o promotor tem que ser independente, tem que ter garantias. Isso ficou configurado depois de 88 na Constituinte. Rapidamente saí da carreira e segui a carreira política.
2: E, doutor Dimas, como é que o senhor avalia hoje a forma como o mundo jurídico se comunica? Em que sentido você acha que é possível evoluir? O que é preciso mudar?
3: Se comunica com o jurisdicionado?
2: Exato.
3: Bom, primeiro é não falar juridiquês, né?
2: Isso é uma luta que já entrou em discussão, né? Em vários órgãos públicos,
3: Aqui, inclusive,
2: inclusive
3: meu
2: no
3: gabinete tem
2: Supremo.
3: 40 palavras, 40 termos. Se falar, tá fora. Por exemplo, quedou-se inerte. Não, pessoal, aqui todo mundo pode falar no tribunal lá, mas a palavra quedou-se inerte. Eu perguntava, alguém fala quedou-se inerte? Chega na tua casa, fala. Teu marido fala, Karen, cadê a Rafaela? Você estava dizendo, não sei, quedou-se inerte o dia todo. Você nunca vai falar isso. Nunca vai
2: Verdade.
3: falar. Então, se você não fala no dia a dia, para que colocar no papel?
2: É falta de respeito, até, eu acho, a gente pode dizer assim, com quem não teve esse
3: Não.
2: acesso, acesso a esse tipo de cultura, né?
3: Não é
2: Porque vocês
3: questão de
2: também
3: falta de
2: falam
3: respeito.
2: para a
3: É o
2: população,
3: seguinte,
2: doutor.
3: é uma tradição que já acabou.
2: Sim, mas quando você se coloca para a população, que é algo que, enfim, qualquer órgão público presta atenção, se
3: Quem
2: importa.
3: fala enrolado, quem fala difícil, você dificulta o acesso à justiça. Porque a população não sabe o que é isso.
2: Sim.
3: E não tem obrigação de saber também.
2: Sim, consegue
3: Não estou
2: entender.
3: dizendo para falar como se escreve no, na internet, como se escreve no WhatsApp. Não é isso, não.
2: Claro, não.
3: Falar uma palavra coloquial. O Tribunal de Justiça de São Paulo tem uma discussão sobre isso. Nós estamos tendo aqui no tribunal também sobre isso. Eu procuro também pegar a manual de redação da Folha, do Estadão, ser sintético nas decisões. Uma decisão cumprida, ninguém lê. Quer dizer, uma coisa muito demorada, ninguém tem tempo para ler. Porque o mundo hoje é rápido, infelizmente. Não
2: Sim.
3: estou dizendo que é melhor ou pior, mas é assim. Se você colocar uma legiceira muito grande, ninguém vai ver. É como televisão, como jornal, como entrevista. Se você começar a fazer aquele prólogo, ninguém vai prestar atenção, porque você tem que chamar a atenção na primeira palavra. Aí a pessoa fica pensando, na escalada você tem que falar, opa, espera aí que vai ter.
2: Sim.
3: Entendeu? Então, eu sempre defendi uma função mais coloquial. Aliás, na minha entrevista na Assembleia, eu falei isso, pessoal, eu vou tentar ser o mais. Mas que as pessoas entendam o que eu fale. Porque eu quero que entenda o papel do tribunal. Se a pessoa me entender, sempre está falando em latim, sempre ficar citando termos que ninguém presta atenção, vai ser muito bom.
2: As pessoas perdem interesse, na verdade. Elas não entendem, se veem distante daquilo e perdem interesse, caem no desconhecimento. Por
3: E
2: isso que
3: não
2: eu acho que
3: reconhece a importância. Se você não se reconhece, você não dá importância.
2: Exatamente. E, doutor, das passagens pelo Executivo do Estado e também da capital, que lição de gestão o senhor aplica hoje nos processos em que atua como julgador?
3: Bom, eu fui secretário de Habitação do Estado de São Paulo. visitei todo o estado de São Paulo, fui secretário de habitação no estado do tamanho de São Paulo, do governador Mário Covas, que era um grande governador. E aí aprendi algumas coisas. Primeira, a força da mulher nos mutirões, uma coisa que me chamava muita atenção. Quem comandava os mutirões para construir casas populares sempre era mulher. Sempre era mulher. Trabalhava e durante esse fim de semana fazia mutirão. Isso me deixava assim, nossa, como é forte. Isso há 40, 30 anos atrás. Por outro lado, eu vi a importância de você ter uma casa própria. Nós temos ainda um déficit habitacional muito grande no Brasil. Porque ao você ter uma casa, você tem um endereço, você tem uma cidadania. Todo mundo quer ter um endereço. Todo mundo quer ter um endereço. Se você não tem uma casa, você vive de favor, mora no fundo, mora com a sogra, com o sogro, com o cunhado, com a irmã. Você tem que ter independência. Independência se dá com casa. Segundo, nós colocamos algumas questões importantes. A casa sempre saiu o nome da mulher. Por quê? Porque, infelizmente, grande parte que saía da casa, quando a separação, era o homem, não era a mulher. O homem que tomava a iniciativa de sair, deixava os filhos. Então, a garantia ficava no nome da mulher. Segundo, nós fazíamos sorteio das casas. Ah, seu amigo do Dimas, do secretário, do deputado, não interessa. Vocês preenchiam os requisitos, era sorteio público. Também fizemos cotas para idosos, pessoas com deficiência. Ou seja, foi uma estrutura bacana. Conheci muito o estado de São Paulo e a realidade das pessoas. Porque você pode falar, a pessoa não tem casa, ela não tem casa. Grande parte não tem casa. E dá uma importância grande quando ela ganha uma casa. E ela cuida da casa, ela amplia, ela traz o filho, ela traz o neto. Então, essa experiência social foi importante. Em São Paulo, eu cuidei do lixo de São Paulo: resíduos sólidos, iluminação pública e serviço funerário. Só isso, entendeu? E aí me assustava o tamanho de São Paulo. Milhares de toneladas de dias sendo recolhidas em São Paulo. Uma loucura. E dando certo, né?
4: Sim.
3: E na iluminação pública, na época, para você ter noção, eram trocadas 3 mil lâmpadas por dia. 3 mil lâmpadas por dia.
4: É muita
3: O
4: coisa.
3: parque de iluminação, o pessoal, a cidade de luz é Paris. Não, não é. Era São
4: É
3: Paulo,
4: São Paulo.
3: que tinha quase 500 mil pontos de luz. Então é uma energia muito grande. Aí eu aprendi a dimensão de uma cidade. Cidade rica e pobre ao mesmo tempo. As contradições de uma cidade. Então eu tive essa experiência social. Habitação, resíduo sólido, iluminação e serviço funerário. Eu tive contato ali com a morte sempre, entendeu? Começamos a discutir a questão da cremação. Ou seja, a realidade do São Paulo. Quantos enterros por dia? Quantas lâmpadas trocadas? Quanto de lixo recolhia? Essa é uma vida que pouca pessoa presta atenção. Agora, se a pessoa não recolheu lixo, se morre um parente,
4: Sim. É.
3: se você não tem iluminação, você fala, putz, isso é importante. Eu lembro que eu fiz um acordo coletivo que eu exigi que se desse protetor solar para o coletor, para o gari, porque a pessoa passa o dia inteiro recolhendo, o Estado faz campanha contra o câncer de pele, mas não dava
4: Não
3: protetor
4: dá
3: solar.
4: protetor solar.
3: Agora, você é obrigado, a pessoa é obrigada a usar? Não. Você não pode obrigar.
4: Tá, mas tá ali.
3: Mas a gente fazia
4: Sim.
3: palestras, orientava, e foi muito bom. Eu tenho certeza que foi um ganho social. Então, a experiência foi essa. Uma experiência da vida real. Muita gente fala, por que que é importante isso? Porque você conhece o mundo real, cara. O mundo real não é o Tribunal de Contas, o Ministério Público. O mundo real é a fome, é a periferia, é o gueto, é o cortiço, é o abandono. Então você tem que trabalhar para que isso melhore. Por isso, também me deu um olhar muito crítico em relação às administrações. Eu reconheço a boa administração, enalteço, mas quando a pessoa não fala a boa administração, eu falo também, você está errando. E falo sempre para quem vem aqui, pessoal, não adianta vir com mimimi para mim. Não, veja bem, eu fiz. Não, a licitação não está correta. Você sabe que não está correta. Não, você vai no médico e fala que você não está doente. Você vai falar comigo e fala a verdade. Não, errei aqui. Tá bom, vamos corrigir. O tribunal tem esse viés de correção. Mas também tem o viés de punição. Quer dizer, a pessoa errou. Se ela erra dolosamente, ela tem que ser punida. Senão, a pessoa vai dizer, ah, vale a pena errar. Não vale a pena errar. Vale a pena fazer o certo. Mesmo no Brasil de hoje, cara. Mesmo que aconteça no Brasil, vale a pena fazer o certo.
4: Então, eu ia te fazer uma pergunta, né? Se conhecer a vida real, os dois lados da máquina pública, lhe tornava uma pessoa mais compreensível ou uma pessoa mais rigorosa? Acho que a gente já teve a resposta, então. Você acha que você é uma pessoa mais rigorosa diante de tudo que você conhece,
3: sabe,
4: de toda a sua experiência?
3: Eu entendo as pessoas, eu procuro corrigir, canso de falar, dou palestra sempre. A minha agenda é atender gente o tempo inteiro. Só que eu sempre digo, pessoal, fala a verdade. Não adianta errar. Eu conto sempre casos que aconteceram no meu gabinete. O caso daquele prefeito, que eu conto sempre, dá problema para mim. O prefeito fez um concurso para procurador do município. E nós elogiamos. Prefeito, parabéns. Você tem sido um exemplo, concursar pessoas. Só que ele fez o concurso numa cidade média e quem passou foi ele. Quer dizer, não pode, né? Isso parece um absurdo, mas aconteceu no estado de São Paulo, no município, que eu não vou falar, porque toda vez que eu falo ele fica ligando, eu não vou falar mais. Mas todo mundo sabe onde é que foi. Toda vez que eu falo dele, cara, ele liga, pô, você esqueceu isso? Não, eu não posso esquecer. Porque ele falou, não, eu não fui o primeiro colocado, eu fui o terceiro colocado, abriram mão para mim. Pior ainda.
4: Piorou. A justificativa dele só piorou.
3: Você acha? Bom, enfim. E também aquele caso, quer dizer, a pessoa faz um concurso e coloca prima, irmã, namorada. Isso não pode acontecer mais, entendeu? Então, quando a pessoa vem e fala, você está errando, não faça isso. Se a pessoa reconhece, nós até orientamos. Agora, se não reconhece, você tem que fazer. Tem aquele caso que eu conto para todo lugar. Vereadores vêm para São Paulo, vão em casa de posição de luxo em São Paulo e põe na conta do contribuinte. Não pode. Só que você pergunta, por que você foi lá? Não, por quê? Não, porque de 500, porque de 5 mil restaurantes você escolheu esse, que não era bem uma boa alimentação que tinha lá, tá certo?
4: Ou seja, não,
3: e a pessoa fala, não, porque eu economizava, não economizou, você foi lá por outro motivo, fala a verdade, entendeu? Então, quando a pessoa não reconhece que errou, deixa isso uma coisa, né, cara? Você punir e tornar público isso, porque isso chama atenção. E todo mundo presta atenção, olha, eu não vou enganar porque eles vão perceber.
4: Erros próximos.
3: Os nossos auditores são muito bons. Eles são treinados para isso. Os auditores do tribunal, os funcionários, são de uma qualidade excelente. Quer dizer, então você tem que fazer uma coisa correta. Enfim, e as pessoas fazem conta de chegada para apresentar as contas. Não fazem mais porque nós somos em cima, né?
4: Sim, é. Então, agora a gente vai passar por uma parte da entrevista para a gente falar da atuação de hoje do tribunal, os desafios atuais da Corte de Contas e o que tem sido feito, doutor Dimas, atualmente, que você acha que você valoriza muito e prioriza. Quais são as prioridades do tribunal hoje? Para onde vocês estão olhando? Quais são os projetos mais importantes para evitar qualquer tipo de erro, qualquer tipo de injustiça com o cidadão?
3: Bom, isso daqui não está fazendo importante, né?
4: Sim.
3: É uma coisa muito importante. Uma comunicação estruturada. Um órgão que não se comunica é um órgão desconhecido e que causa desconfiança. Você tem que ser aberto, claro. O Tribunal de São Paulo é um tribunal muito avançado. Investir na tecnologia. Investir muito na tecnologia. Tornar o cidadão, deixar o cidadão uma ferramenta tecnológica que ele possa participar com a gente. Não dá para ter um fiscal em cada esquina. Nunca terá. O cidadão sabe onde não tem calçada, onde tem aquela obra que começa e não termina, onde a merenda é ruim, onde falta remédio, onde o ônibus do filho é horrível, onde o pneu está careca, digamos assim, para a pessoa entender. Então o cidadão tem a obrigação de nos auxiliar. E nós temos ferramentas que vão deixar aqui para a pessoa interferir, comunicar, falar com a gente. Segundo, eu sempre defendi, escrevi, que o tribunal tem que ser indutor de políticas públicas. O tribunal, mesmo sendo órgão do Poder Legislativo, não sendo órgão político, em estrito senso, ele tem obrigação de incentivar uma boa aplicação do dinheiro na educação, na saúde. E não basta você aplicar o mínimo constitucional. Você tem que ter garantias de que o dinheiro foi bem aplicado. Muita gente vai na escola para comer. A merenda hoje não é um artifício suplementar. É a principal comida de muita gente no estado de São Paulo.
4: Sim.
3: Tá certo? E não pode faltar remédio. Coisas novas, como tecnologia, como meio ambiente, como acessibilidade, como inclusão. Então, o tribunal tem que olhar para essas novas bandeiras e ser indutor dessas políticas. Ah, eu vou exigir que faça isso? Não, mas eu vou incentivar que faça isso. Tá certo? Então, você não basta cumprir apenas o que o caderno fala que tem que fazer.
4: Ou seja, o tribunal hoje ele já consegue priorizar resultados em vez do formalismo.
3: Com certeza. Formalismo já acabou. Quem fica só no formalismo está fora da realidade. O mundo mudou. Nós estamos hoje... O tribunal avançou muito. Nós intimamos para o WhatsApp. Nós temos plenário virtual. Foi um dos primeiros tribunais do Brasil que teve videoconferência. Nós temos tudo moderno.
4: Inteligência artificial.
3: Estamos caminhando para isso. Quer dizer, mas sem perder a noção de que a parte mais importante da inteligência artificial, da tecnologia, é o ser humano. É o funcionário que tem que ser bem treinado, bem pago, incentivado. Nós temos mestrado aqui no tribunal. Então, nós temos que, ao mesmo tempo, incentivar muito a tecnologia, nós temos que aplicar no ser humano, que, em última instância, é quem vai dar a direção e vai ser a coisa importante para São Paulo e para o Brasil.
4: Doutor Dimas, falando um pouquinho da transparência, que é algo que também o tribunal tem falado muito, tem debatido muito esse tema, que pontos hoje poderiam ser melhorados nas prefeituras e no governo do Estado para que haja mais transparência da administração pública?
3: É cumprir a lei, porque a lei de acesso à informação é clara. Por isso que, mesmo quando o parlamentar dizia, pessoal, nós não precisamos de muita lei, nós precisamos cumprir a lei. Quem tem muita lei não cumpre nenhuma. Eu comecei a levantar várias vezes já quantas leis, decretos, normas, regulamentos estão sendo no Brasil. Eu não consegui chegar. São centenas de milhares. Nós estamos conversando aqui, está saindo alguma norma do Ministério da Fazenda. O que nós vamos saber? Então, a transparência se faz cumprindo a lei que temos, a lei do acesso à informação. Tudo tem que estar na internet. O município tem que colocar lá quanto ganha, obra, parado. O tribunal colabora muito com isso, porque nós temos aqui vários painéis. Painéis de obras paradas, painéis de quanto custa o legislativo na tua cidade, o executivo. Painéis que vão dizer como é que está a situação das obras do Estado de São Paulo. Então, e também não basta você dizer, nós temos isso. É preciso uma ação efetiva, você tem que ser ativo nisso, incentivar as pessoas a fazer isso. Eu acho que o tribunal tem essa característica, você induzir os municípios, o Estado de São Paulo, a tornarem cada vez mais transparentes suas ações. A democracia ganha com isso, cara, porque aí acaba o segredo, porque qual o problema do segredo? Fica tudo incerto, o que vai acontecer? Quando você mostra a realidade, pois bem, está feito o jogo. A democracia é isso. Agora, volto a dizer, você tem que ter o respeito da população, o reconhecimento de que se você denunciar, você vai ser atendido. Porque não adianta, vou fazer uma denúncia, não vai virar nada. Ah, não vai acontecer nada. Eu não confio na justiça. CPI só dá em pizza. Não, nós estamos vendo no Brasil o que está acontecendo. Gente rica sendo presa. Senador sendo... vítima de busca e apreensão. Vítima não, sendo alvo de busca e apreensão.
4: Sim.
3: É uma realidade importante isso. Nós tivemos presidentes que foram empichados, tá certo? Sobre impeachment. Ou seja, e a democracia sobreviveu. Isso que é a coisa fundamental. É você insistir na democracia. Insistir na democracia. Nós melhoramos muito o nosso país já. Muito. Quer dizer, muita gente fala, não vota em ninguém. O voto não resolve. Sim, resolve. Claro que resolve. Eu vivi no momento que não votava. E hoje eu voto. Quer dizer, não é que a pessoa vota errado. A pessoa vota na informação que tem. Ela faz escolhas. E eu respeito muito a escolha popular. Seja que lado for, nesse mundo polarizado que vivemos, quem vencer as eleições vai levar. Com meu respeito.
4: Agora, a gente fazendo um balanço geral, doutor Dimas, né? Nós temos várias ações aqui no tribunal. Então, nós temos as ordenadas, né? Que é aquela fiscalização surpresa, que chega em alguns municípios, o ciclo que o senhor mesmo colocou também, iniciou com o ciclo, que é essa aproximação dos municípios. Então, tudo o que a gente faz é buscando a transparência, buscando não só punir, mas também orientar, como a doutora Cristiana sempre frisa aqui, a presidente do tribunal, e o senhor sempre reforça isso também. Olhando para os municípios hoje, qual que é o problema que mais os aflige?
3: Olha, não tem um problema, tá certo? Os municípios hoje... na configuração federativa é o que mais faz e que menos recebe dinheiro. Essa que é a grande questão. Aquela velha frase que ninguém mora do Estado, na União mora no município, é verdade. Quem cuida da saúde é o município, questão básica. Quem cuida da educação fundamental é o município, da merenda é o município. Hoje o município está até instado a cuidar um pouco da segurança, ajudar a segurança no município, guarda municipal. Então, o município é sobrecarregado, quer dizer, e na configuração é o que menos recebe verba. O município não imprime dinheiro, a federação imprime, a União imprime dinheiro, o Estado não, o município não. Então, o município vive muito à base de recursos que vêm de Brasília e de São Paulo, algumas emendas e tal. Dito isso, nós não podemos reclamar do município do Estado de São Paulo. Nós somos rígidos, críticos, não dizemos que está 100%, mas caminham bem os municípios. Uma boa escola, uma boa merenda, uma boa estrutura de apoio educacional, uma boa estrutura de apoio da saúde, tecnologia. Agora, nós queremos que isso seja melhor feito, que o dinheiro seja bem aplicado. Eu sempre digo o seguinte: não tem uma saúde decente, não tem uma educação correta, vai fazer um show com uma dupla que custa milhares? Não, não pode. Você administrar é você ter prioridades. E o prefeito, ele sabe que é ter prioridade. Não adianta você querer fazer média uma semana com festa, se depois o posto de saúde não vai ter remédio. Em última instância, o prefeito é responsável por tudo. Veja o que está acontecendo na questão do Banco Master. Muitos municípios investiram dinheiro no Banco Master. Eu não estou dizendo que está errado ou está certo, aqui no estado de São Paulo. Mas vai ter que explicar. Entre tantos bancos,
4: Por que o
3: por que o
4: Master?
3: Master? Se explicar, tá bom. Está certo, só isso. Espero que explique. Eu sempre sou uma pessoa que dou o direito da inocência, porque isso é constitucional, né? Não é a pessoa que tem que provar que não é culpado. O Estado tem que provar que a pessoa errou, que é culpado. Então, são coisas básicas. O meu dinheiro investiria no Master? Não. Porque entre tantos bancos, por que o Master? Primeiro que eu não teria dinheiro para investir, né? Mas eu diria o seguinte: se, não desconfie sempre do que é fácil.
4: Sim, quando é esmola demais, né? Santo
3: Exatamente.
4: desconfia.
3: É uma coisa muito nova, exclusiva, né, cara?
4: É muito nova.
3: Outra coisa é o seguinte: a pessoa chega, olha, eu vou vender uma lousa para você, porque a lousa é uma lousa moderna, vai explicar em inglês, professor Said. Não acredita nisso, pessoal. Muita gente compra, comprei essa lousa porque é uma lousa digital. Ao lado da lousa vem o treinamento, você tem que gastar com o professor. Vou falar olhando para o prefeito, não faça, nós sabemos que não é correto. Porque tudo que as pessoas vão fazer, nós já vimos aqui. É que nem filho para mãe. Quem tem filho sabe. Filho vai contar, mas pô, filho, não, não, não, não. Eu já passei por isso, fala a verdade, entendeu? Porque é isso mesmo. Quer dizer, a prática tua de verificar as contas, de verificar a posição. Uma vez aqui começou a aparecer uma licitação, fim do ano, as prefeituras tinham que comprar camisetas para os alunos. Eu comecei a ver o edital de uma camiseta, um município pequeno, nem as grandes empresas fariam o edital daquele. Era corte para cima, costura para baixo, para cima, serzinho. Bom, não dá. Eu chamei o prefeito: prefeito, quem que fez isso? Não, o pessoal da administração não fez, prefeito. Se você procurar as grandes empresas, não vão saber disso. No dia seguinte, vizinho do lado, mesma característica. É claro que passou um caixeiro viajante lá,
4: Sim, passou.
3: mostrando. Claro, nós cancelamos isso e orientamos: não faça isso, porque nós sabemos que você fez no verão passado. E ele sabe que fez.
4: Sim.
3: E outra coisa, não acha que vai ficar incólume. Você está vendo, cara, no nosso país, que estamos vendo hoje,
4: Sim,
3: coisa
4: que
3: aconteceu há
4: vergonhoso.
3: 10 anos, 5 anos,
4: É.
3: 3 anos, vem à tona. E vem à tona com gente importante, gente rica, gente forte.
4: Que já tem, querendo sempre mais.
3: Não.
4: Agora, só para a gente finalizar, doutor Dimas, porque o nosso tempo está acabando, eu queria que você falasse só um pouquinho do que você espera para o futuro do controle externo, quais são suas prioridades daqui para frente e o que que você imagina que vai acontecer com essa imersão da tecnologia em tudo, só para a gente finalizar a nossa
3: Colocar à
4: entrevista.
3: disposição da comunidade cada vez mais ferramentas tecnológicas para que possam nos auxiliar. Nós temos já, fiscaliza com o Tribunal de Contas, uma ferramenta muito importante. A população tem que nos ajudar. Não adianta reclamar. Muita gente fala, ah, não voto em ninguém. Daí você pergunta, quem você votou? Ah, não lembro. Então, não dá. O cidadão se realiza nas eleições e no acompanhamento do dinheiro público. Eu não estou dizendo que você vai ficar o dia inteirinho, né? Porque você tem que trabalhar a tua vida. Mas acompanhar o gasto público na tua cidade. Ver se o dinheiro está sendo bem aplicado, ver se a escola do teu filho está oferecendo uma boa merenda. Ver se realmente está tendo uma boa aula. Se os professores estão sendo bem remunerados, que precisam disso. Então, nós precisamos do apoio da população. E o tribunal tem que se abrir para isso. O tribunal hoje tem que se abrir. Tem que ser um livro aberto, esperando receber comunicação, esperando receber informação, denúncias. E também receber, evidentemente, elogios, né? Porque tem cases importantes de boa gestão no Estado de São Paulo. Nós temos hoje um tribunal diferente, é outro tribunal. Temos o Ministério Público que cumpre um grande papel aqui no tribunal. Temos substitutos de conselheiros que cumprem um papel importante. Temos a administração, que é excelente. Temos a fiscalização, que é uma coisa impressionante. Eu participei de todo lugar aqui, é maravilhosa. Agora, queremos melhorar cada vez mais. Pagar bem os funcionários, manter as conquistas que eles tiveram, home office, melhorar essa questão. Nós temos um mestrado, temos uma escola aqui que ensina, que dá curso o tempo inteiro. Então é isso, é tornar um tribunal cada vez mais acessível. Se acontecer isso, eu estou satisfeito. Não, satisfeito não, porque eu nunca estarei satisfeito. Eu vou querer mais coisa porque o tribunal é assim. O tribunal fez 102 anos essa semana. Ninguém faz 102 anos impunemente, né, cara?
4: Claro.
3: Então, tem toda a experiência, um acúmulo. Nós não nascemos hoje. Por isso temos que olhar para o passado, mas olhar sobretudo para o futuro. Que nem diz aquele compositor. Se muito vale já feito, mais vale o que será. Essa é a minha mensagem final.
4: Doutor Dimas, muito obrigada. Foi uma honra ouvi-lo, entrevistá-lo, saber mais da sua formação, da sua carreira, da sua trajetória. Muito obrigada pela sua presença aqui no Conselheiros em Foco. Até a próxima.
3: Obrigado, cara. Um prazer.
4: O nosso objetivo aqui no Conselheiros em Foco é evidenciar a qualidade do trabalho que a Corte de Contas realiza, oferecer clareza para o cidadão e fortalecer a imagem do tribunal. Eu espero por vocês na próxima edição do Conselheiros em Foco. Até lá.
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0: Olá, seja muito bem-vindo ao Cultura e Saber, já no clima da Copa do Mundo. Hoje nós vamos falar sobre futebol, literatura, memória afetiva e um tema que ainda provoca muitas reflexões na nossa sociedade, a forma como homens e mulheres são ensinados a lidar com sentimentos e emoções. Nossa convidada é a escritora, poeta, atriz e pesquisadora Luísa Romão, vencedora do Prêmio Jabuti e autora também de obras que conquistaram leitores dentro e fora do nosso Brasil. Ela acaba de lançar seu primeiro livro infantil, Ontem Vi Meu Pai Chorar, uma história que usa o universo do futebol para discutir afeto, infância, igualdade de gênero e a importância de quebrar preconceitos que atravessam gerações. Uma conversa sobre cultura, história e transformação social que começa agora no Cultura e Saber. Luísa, seja muito bem-vinda ao Cultura e Saber, tudo bem? Você é corajosa, hein? Um tema como esse não é para todo mundo, tudo bom?
1: Tudo em paz. Primeiro, queria agradecer muito aqui o convite para estar falando com vocês. Muito obrigada.
0: Prazer é nosso, porque a gente adora esses temas, principalmente obras que despertam, né, a curiosidade e que, principalmente, né, são essenciais para movimentar o pensamento da nossa sociedade. Minha primeira pergunta para você, Luísa, é que esse livro ele nasce da história da pequena Gigi, né, que se surpreende aí ao ver o pai chorar por causa de uma partida de futebol. Como é que surgiu essa ideia de transformar essa cena tão simples e, ao mesmo tempo, tão poderosa em um livro infantil? Porque tem um choro de um pai por um jogo que não é já tão, abre aspas, normal. Qual é a ideia, qual é o objetivo, qual é a mensagem?
1: Bom, primeiro, eu sou uma grande apaixonada por futebol, né? E também apaixonada por todos os sentimentos, todas as emoções que esse esporte provoca, tanto nos indivíduos quanto na nossa sociedade, né? Acho que é impossível a gente falar de Brasil, a gente falar de América Latina, sem pensar esse fenômeno cultural que é o futebol, que é um espaço de muita celebração, de fraternidade, de festa, mas também é um espaço onde muitas vezes essa masculinidade muito viril, essa masculinidade muito violenta, encontra um espaço para extravasar.

0: em espaços como o bar, centro, na rua, mas também no estádio. E eu acho que é um desses momentos em que essa masculinidade, que em geral tanto sufoca os sentimentos, se permite se emocionar, perder as palavras, ficar quase que histérico. Se a gente olhar para tanto para a literatura quanto para a sociedade, em geral as mulheres são histéricas, né? E o futebol um pouco bagunça essa divisão de gênero dos sentimentos. Então, esse foi um pouco a motivação que eu tive para discutir nesse livro. Obviamente que pensando isso de uma forma muito relacionada às infâncias, à ludicidade do futebol. Mas enfim, foi o start para compor essa história.
1: Aqui na obra, eu já vi alguma coisa da obra, eu vou ler completa ela, mas eu vejo, por exemplo, algumas imagens refletem muito bem isso que você está falando. E eu ia até perguntar para você se essa cena que você relata aqui nessa história, que eu adorei também a capa, olha gente, que interessante, se essa cena tem algo a ver com a vida pessoal da Luísa. Tem essa cena ou não?
0: Acho que não é um livro autobiográfico, apesar
1: Sim.
0: de ser uma garota que também nasceu no interior, como a Gigi, e que, enfim, sempre gostou muito de futebol, e com todas as dificuldades. Acho que eu nasci aí nos anos 90, alguns anos depois do futebol de mulheres finalmente ter sido permitido. Não sei se quem está nos assistindo sabe disso, mas durante quase 40 anos as mulheres foram proibidas de jogar futebol nesse país por lei. É um decreto que o Getúlio Vargas assina e que fica durante quase 4 décadas, tanto, enfim, impedindo esses espaços de sociabilização, como a gente chegou a ter mulheres importantes na história do futebol que foram, que chegaram a ser presas por estarem organizando times. Então tem uma pesquisadora que assina a orelha, do livro, que é a Aira Bonfim, que vai exatamente fazer aí uma escavação histórica das notícias de jornais, como se as mulheres eram perseguidas, como se dizia que esse era um esporte, que deixava as mulheres masculinizadas, ou que iria agredir o corpo, que iria, enfim, dificultar, a reprodução. É muito curioso, né, como esses discursos
1: É
0: tão
1: muito machista,
0: sexistas
1: né?
0: continuam até hoje um pouco, né, operando e usando aí um pouco da medicina como uma justificativa, né, mesmo a gente sabendo que isso é uma falácia, enfim, para justificar muitos preconceitos. Então, te respondendo anteriormente, eu acho que o livro, sim, a partir dessa imagem do pai chorar, tanto quer, enfim, colocar as famílias e os adultos, enfim, em contato com esse sentimento de que está tudo bem todo mundo chorar, que a gente possa chorar de emoção, que a gente possa chorar de tristeza, que a gente possa chorar de alegria também, sem que isso seja um tabu. E é muito saudável para as crianças também poderem ver os pais em suas fragilidades, né? Principalmente essas figuras masculinas em contato com as suas emoções. Isso tanto acho que é importante para uma educação sentimental dos meninos, saberem que eles não precisam crescer nessa lógica do xingamento, da virilidade, né, assim, de sufocar as próprias emoções, quanto também para as meninas, é um pouco esse o percurso que a Gigi vai se aventurar ao longo das páginas do livro.
1: Entrando aqui um pouquinho na história também, voltando lá no passado que você estava falando, na era Getúlio Vargas, você acha que mudou alguma coisa? Porque eu particularmente percebo que quando o futebol feminino começou a virar algo profissional, que eu já sou dessa geração como você também, teve o preconceito realmente no início, mas hoje a gente percebe marcas apostando cada vez mais, pessoas, multidões parando para assistir, indo inclusive nos espaços, nos estádios e por aí vai. A gente está indo no rumo certo?
0: Acho que sim, estou muito assim entusiasmada com a Copa que será aqui no Brasil ano que vem, né? Pela primeira vez nós vamos receber a Copa do Futebol de Mulheres, que tem algumas histórias incríveis. Se a gente olhar, enfim, ali no século XX, 1971, a gente tem uma Copa que até hoje foi o maior público feminino, mais de 100 mil mulheres. Foi logo na sequência da Copa de 70, que é tão importante, e que é uma história que é um pouco esquecida. Então, acho que parte desse entusiasmo, né, e dessa, enfim, nós sempre jogamos futebol, fomos torcedoras, apitamos, gostamos de comentar, e eu acho que nos últimos anos tem tido um pouco essa investida de ocupar esse espaço, de que aqui, seja no campo, na arquibancada, a gente sempre teve e vai continuar estando.
1: Heloísa, o futebol aparece como um grande disparador aí de memórias, né, e emoções também. Na sua visão, o que que faz desde o esporte um elemento tão importante da identidade cultural brasileira. E aí eu estou falando agora para todas as idades, que a gente sabe

0: gente enfrenta um momento também difícil no futebol, né? Parece que o brasileiro, eu não estou falando da maioria, né? A gente está falando de maneira profissional agora, mas parece que o futebol está perdendo um pouco a identidade, está virando mais um negócio, né? Eu particularmente, agora no primeiro jogo da Copa eu estava fora de São Paulo, passei por algumas cidades e lugares e o clima da Copa não é mais o mesmo, assim, está assim mais tranquilo. Até São Paulo está completamente mais tranquilo, a gente não está vendo tanto mais aquela empolgação. Você concorda?
1: Concordo, acho que tiveram pesquisas que apontaram que essa talvez seja a seleção que menos tem entusiasmado, né? Ou que os brasileiros nunca tiveram tão afastados ou pessimistas em relação a uma seleção como neste ano. Apesar que, por exemplo, se a gente olhar a seleção de 94 também, ninguém colocava muita fé nesses créditos. Mas enfim, acho que tem isso que você comentou. Se a gente for investigar um pouco as causas desse afastamento, provavelmente tem muito a ver com essa mercantilização do futebol. Isso tanto em nível de seleção, né, quanto também se a gente olhar para uma cultura torcedora hoje em dia, com cada vez mais arenas que compram inclusive o nome dos estádios, né, com ingressos muitas vezes excludentes, muito caros, com uma lógica de, enfim, de transformar o torcedor em consumidor. Isso é um processo que a gente vem acompanhando também nos campeonatos nacionais, nos campeonatos estaduais, e que infelizmente muitas vezes colocam, enfim, afastam as pessoas do espaço do torcer, privilegiando, né, uma relação do consumo, uma relação, de um certo conforto, como se você fosse assistir um espetáculo que você está afastado daquilo, mais do que uma relação de identificação e de festa como futebol. Acho que é a forma como ele acontece na nossa cultura.
0: Sem falar da maneira que muitos atletas, né, muitas estrelas do futebol brasileiro, elas aparecem hoje para a sociedade. Às vezes se destacam mais por escândalos, pela vida pessoal, por exemplos não muito legais, inclusive para crianças como a Gigi, né, e adultos também. E isso meio que complica também um pouco, né?
1: Com certeza, eu queria muito ter nascido e crescido, por exemplo, vendo Sócrates jogar como o prefeito agora de Nova York, né, antes do
0: Sim.
1: jogo com o Marrocos, saudou essa figura que foi tão importante, tanto na história do futebol brasileiro, mas também da política nacional, porque uma coisa está relacionada à outra, né? Inclusive, se a gente olhar para as histórias das Copas, muitas vezes foram espaços em que algumas tensões que estavam acontecendo no campo social acabaram, enfim, também aí ficando mais gritantes, mais amplificadas.
0: Teve algo aqui no livro que eu gostei muito, que tem essa história da narrativa, que ela se passa nos anos 1970, né, aos anos do rádio, né? E o rádio foi o elemento central dessa história. Por que que você escolheu esse período histórico para contar a trajetória da Gigi, já que a gente está na era de internet, onde o futebol, a Copa, eu vejo muita gente pelo telefone e outros, né, outros acessórios também. Por que essa escolha?
1: Bom,
0: Era mais emoção?
1: também um pouco para criar mais emoção, acho que localizando aí, né, nos anos 70, a gente está falando exatamente desse período de proibição do futebol feminino. Isso foi uma sugestão da Silvia Nastari, que é ilustradora e designer gráfica do projeto. Também porque, quando a gente está falando do rádio, a gente não tem muito uma referência visual do futebol. E a Gigi, ela não entende o que é esse esporte a princípio. Então a gente pensou disso vir primeiro a partir dessa dimensão um pouco aural e depois ela começar a ter acesso às imagens, às palavras e à materialidade do jogo.
0: Inclusive, quando a gente está lendo aqui, gente, olha só que interessante. A parte visual do livro fala, mostra muito bem isso que você está falando, né? São imagens que a gente tem noção, parece que a gente realmente está no rádio, está ouvindo. Aqui no livro, olha, você está vendo essas imagens, são desenhos, é quase um desenho animado, mas é bem a cara do rádio. A gente está vendo, né? Mas não está visualizando por completo quem são essas pessoas, o cenário. Isso realmente desperta muito a imaginação de quem está lendo também. Eu achei super interessante isso.
1: Total. E é muito curioso que quando a gente olha para, enfim, grandes autores da literatura, muitos deles têm paixão por radialista. Então, Ricardo Piglia, o Drummond, Juan Vixoro, vão falar de como que essa figura do narrador de rádio, ele é quase que um poeta do esporte, né? Porque muitas vezes a partida está muito chata, assim, é uma pelada, aquele 0-0 maçante, mas os caras e as minas que estavam narrando transformavam aquilo numa grande emoção, né? Como uma coisa homérica. Então acho que o livro também toca um pouco nesse lugar de como que o futebol ele apaixona através da linguagem, ele é um lugar de produção de narrativa e de inventividade da língua.
0: Bom, a gente falando da questão visual, o livro ele traz esse trabalho visual muito rico, né? Desenvolvido inclusive pela ilustradora Silva Nastari, né? Que você falou. Como é que foi essa construção dessa parceria? De que forma essas imagens ajudam a ampliar essa experiência do leitor? Estou falando principalmente dos pequenos leitores, né? Que eu acho que é o público foco aqui do livro, mas que tem a cara de adultos também. Eu, por exemplo, adorei.
1: Sim, eu espero aí que, né, que a criançada também possa ler com a presença dos pais, das professoras, enfim, nessa leitura partilhada. Mas contando um pouquinho do processo de criação, eu até então só tinha escrito obras para, enfim, né, para adultos, eu sou mais da poesia. Então a primeira versão do livro era muito longa, assim parecia uma Ilíada, uma Odisseia para molecada. E aí foi um processo muito, assim, de muita escuta e muita troca com a Silvia. Então, mandava para ela a versão completa do texto, a partir disso ela criava as ilustrações, e aí, quando chegavam as ilustrações, eu editava, reduzia, tornava, né, a descrição apenas aquilo que fosse o essencial de ser dito. Porque é isso, né? Quando a gente fala de literatura infantil, as imagens compõem tanto esse texto quanto as palavras.
0: E um exemplo está aqui, ó, nessas duas páginas que eu adorei, ó. Deixa eu mostrar para quem está em casa assistindo a gente, acho que aqui dá para pegar, ó. Tem um time de futebol, né, feminino, tem ali uma criança chegando, não sei se é a Gigi ou não, quem ainda é, mas super interessante, ó. Você está vendo que a mensagem é que ela tem poucas frases, né, vem em poucas frases, mas o ilustrativo, a imagem chama muita atenção realmente da criança que vai ler isso. Adorei, adorei. Acho que a profissional, sua parceira, ela foi incrível realmente, foi muito feliz nessas imagens, nessa ilustração.
1: Sim, enfim, foi uma troca muito grande. A gente trabalhou bastante tanto com, na verdade, a Silvia trabalhou tanto com colagem, né, recortando aí objetos, ladrilhos, enfim, reconstituindo esses espaços dos anos 70, quanto também pesquisando em matéria de jornal. Então a gente
0: Sim.
1: encontrou algumas manchetes que falam um pouco disso que a gente vinha conversando, né, dessa resistência ao futebol de mulheres, e ela foi misturando colagem com ilustração digital.
0: Inclusive a cena do choro, olha gente, como é bonita, como ficou bonita a cena do choro em que a Gigi, a personagem principal, ela encontra o pai chorando, né? É uma imagem bem, bem rica, bem curiosa. E eu vejo os detalhes aqui, o pai bem à vontade em casa, um sofá no estilo da época que você está trazendo também, né? Os móveis da sala, e é tudo muito realmente ilustrativo, chama muito a atenção. Parabéns, viu? Gostei muito, gostei muito. Existe uma frase marcante aqui dentro, na obra, que você fala que futebol não é assunto de menina. E a Gigi, ela enfrenta esse preconceito durante a sua investigação. O que que essa experiência da personagem, ela pode ensinar às nossas crianças de hoje em dia?
1: Bom, primeiro que isso talvez seja uma das maiores mentiras que por algum tempo certas pessoas acreditaram, né? O futebol é um assunto de meninas, de meninos, de pessoas de todos os gêneros, até, enfim, né? De pessoas não. Até de.
0: Até de quem não gosta, né, do esporte. Tem
1: Exatamente.
0: muita gente que não acompanha esporte, não gosta de futebol, mas na época da Copa, do jogo importante, de algo mais emocionante, e até de apoio, né, porque tem os jogos também que estão ali para fazer solidariedade, né, para ajudar o próximo. E as pessoas que não são muito ligadas a esporte, elas param também, que é uma maneira também de apoiar, né? A gente não é obrigado a gostar de esporte, de assistir, cada um tem sua liberdade. Mas a Copa realmente tem essa característica, né?
1: E acho que, assim, inclusive, quem não gosta de futebol muitas vezes já produziu coisas sobre futebol, né? O Jorge Luiz Borges, talvez seja aí um dos grandes autores argentinos, ele detestava o esporte e um dos contos mais interessantes sobre futebol foi ele que escreveu. Então, ele tem um conto curto com Bio Casares que ele fala de um tempo em que já não se existiam jogos, que os estádios estavam vazios, que as pessoas só escutavam os narradores criando, inventando jogos através da palavra. A mesma coisa é Inês Moreno também, que é uma outra autora que não gosta tanto e que também foi ficcionalizar e escrever um relato sobre esse esporte. Então, acho que é um pouco assim, impossível você ser indiferente, até porque em dia de final de campeonato, especialmente na, né, Copa do Mundo, mesmo que você tente se trancar na sua casa, você vai escutar rojão, você vai escutar os gritos dos vizinhos E acredito, né, que seja um esporte aí para todas as infâncias, todas as idades, todos os gêneros.
0: Luiz, eu estou achando que você é a Gigi aqui na história, mas você não precisa responder, não. Vamos deixar aí para o telespectador ficar imaginando. E aí eu quero perguntar se você cresceu frequentando estádios e convivendo com esse universo. Quanto das suas próprias lembranças de infância está presente nessa história aqui?
1: Bom, eu adorava ir no estádio, né? Eu cresci em Ribeirão Preto, sou nascida no interior de São Paulo e ficava muito ansiosa para os momentos do Campeonato Paulista, no qual os times da capital iam jogar no nosso estádio Santa Cruz. Então, eu fui tanto assistir o Palmeiras lá, eu sou uma palmeirense verde, quanto nos estádios da região, em Araraquara, Guaratinguetá. E sempre gostei muito dessa festa. Para mim era um espaço de estar com meu pai, de celebrar e também um pouco de, enfim, de estar junto com pessoas desconhecidas vibrando por uma mesma coisa. Isso sempre foi algo que me encantou. Sempre gostei muito ali do churrasquinho na saída do estádio, enfim, de toda essa ritualística, chegar antes, achar o melhor lugar na arquibancada, escutar as músicas.
0: Você chegou a viver essa experiência de preconceito de gênero por ser uma mulher, estar ali assistindo, gostando? Você viveu isso na prática?
1: Acho que é impossível, né? Assim, quem é hoje no Brasil, acho que é muito difícil alguma mulher que não tenha passado por nenhuma situação, seja mais ou menos constrangedora. Se isso acontece perante as câmeras, né? Muitas vezes com jornalistas sendo constrangidas por seus colegas de profissão. Imagina para uma garota, que começa a frequentar os estádios, muitas vezes sozinha. Sim, passei algumas tantas situações, mas isso não foi capaz de me afastar de um lugar que eu gosto muito de estar.
0: Que legal, que legal. E aí, qual é o conselho que você daria, por exemplo, às meninas, às crianças que estão assistindo a gente ou que vão ler o livro?
1: Bom, para as meninas eu diria de continuem a jogar, continuem a torcer. Enfim, boto muita fé nessa geração que vem aí. Você vê cada vez mais meninas vestindo camiseta de futebol, se posicionando, gostando desse esporte e se permitindo viver a cultura boleira. E para os meninos, espero que o livro abra para algumas reflexões e também para, enfim, serem parceiros nossos na construção desse mundo um pouquinho mais justo e menos violento.
0: Em algumas frases aqui, capítulos do livro, eu percebi que você escreveu algo também que serve como mensagem para os adultos. Apesar que a criança não vai entender sua mensagem, mas quem é adulto vai entender. Algumas frases eu peguei a sua mensagem, eu vi ali. Qual é a mensagem para o adulto que você quer trazer no livro?
1: Eu acho que para os adultos tem uma aposta, principalmente, eu acho que assim, né? Acho que para os homens adultos tem uma provocação aí que é se permita ter contato com as suas emoções, chorar, enfim, se desfazer um pouco dessa máscara, dessa armadura em outros espaços que não só o futebol. E espero que isso seja uma aposta aí numa educação sentimental um pouquinho menos enrijecida.
0: Que legal, gente. Olha, nossa conversa vai continuar aqui com a Luísa Romão, tá? Não sai daí. Daqui a pouco, no segundo bloco, nós vamos falar sobre masculinidade e emoções, a proibição histórica do futebol feminino no Brasil e o papel, claro, da literatura na formação de novas gerações, que esse é o nosso papel aqui do Cultura e Saber, que volta em instantes.

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0: Estamos de volta com Cultura e Saber, hoje conversando com a escritora, poeta e pesquisadora Luísa Romão sobre o livro Ontem Vi Meu Pai Chorar, essa obra infantil que serve também para adultos e traz uma mensagem incrível sobre emoção, sobre preconceito, sobre o nosso esporte que tem a cara do Brasil, que é o futebol, mas que o mundo inteiro aprendeu a gostar. E aí, claro, essa conversa ela foi por diversos fatores, mas antes da gente entrar um pouquinho no livro, eu sei que para chegar até esse livro, você inclusive recebeu prêmios importantíssimos, como o Jabuti. Como é que foi receber esse prêmio de extrema importância, hein, Luísa?
1: Bom, esse livro que recebeu o prêmio Jabuti é o Também Guardamos Pedras Aqui, que é meu terceiro livro de poesia, que é bem diferente do Ontem Vi Meu Pai Chorar. É o livro que ele vai reler a Ilíada numa perspectiva decolonial, contemporânea, feminista, pensando como que a literatura ocidental nasce a partir de um relato, de um massacre. Né? Eu li em 2016 para 2017 pela primeira vez esse grande clássico, né, da cultura ocidental, e eu lembro de ficar horrorizada com a quantidade de cenas de violência, de violação, de tortura, enfim, né, de um desrespeito muito grande com o corpo e a subjetividade do outro e da outra. E aquilo me atravessou profundamente e eu comecei a escrever esse livro, que em cada poema é dedicado por uma personagem aí da mitologia grega. Então, desde Homero, Heitor, Aquiles, ou seja, essas figuras um pouco mais conhecidas, quanto também as mulheres, que muitas vezes não estão nem dentro do relato homérico. Então, Elíone, Penthesileia, Polixena. Pensando um pouquinho, né, como que aquilo que está na Ilíada, está no Homero, continua, infelizmente, acontecendo até hoje. É isso que o Achille Mbembe vai chamar de necropolítica. Como que essas políticas e violências, ou como essa ideia de uma devastação do outro, enfim, tecnologias de morte, elas vão operar na sociabilidade ocidental desde lá de trás, infelizmente, até hoje. Né? Então, como que a Ilíada, como que Troia continua se repetindo, principalmente no sul global. Então, é um livro bastante denso, de poesia. Eu fiquei muito surpresa quando eu recebi o Jabuti, até porque... Enfim, né? Naquele ano, as outras finalistas são poetas que eu admiro muito, que foram sempre referências para mim. E, enfim, depois disso, acabei também publicando Nadine, que é um outro livro de poesia, mas que já começa a ter um pouquinho mais aí de umas pitadas de narrativa. É um livro que vai discutir feminicídio, violência de gênero. É a história de uma jovem que é assassinada e que ela vai tentar desvendar o próprio assassinato. E aí acho que talvez está vindo de projetos muito densos e que tem aí uma questão com a violência muito em primeiro plano, acho que o Ontem Vi Meu Pai Chorar foi um pouquinho um alívio, um certo frescor também de poder falar com as infâncias e também dar um respiro para mim mesma.
0: Eu ia perguntar isso para você, como é que você escrevia ou escreve sobre assuntos tão densos, tão, assim, vamos dizer, mais adultos, né? Um conteúdo realmente de muita reflexão, e de repente você foi do 8 ao 80, um livro infantil.
1: Pois é, assim, não foi algo premeditado, acho que tem algo específico do futebol, que, bom, o Javier Marias, que é um autor que eu adoro, espanhol, ele fala que o futebol é a recuperação semanal da infância. Inclusive isso que a gente tem, né, de que você pode mudar de trabalho, você muda de profissão, você muda de parceiro, você muda de lugar, você muda de... Enfim, né, a gente muitas vezes tem mudanças durante a vida,
0: né?
1: Muda de vida, muda o ciclo de amigos, mas o time de futebol a gente não muda. Né? E isso, tem alguns estudiosos que vai falar que é exatamente porque o time de futebol é algo que você escolhe na infância. Então, mudar o seu time de futebol seria também trair um pouco essa escolha que você fez lá atrás. Então, acho que talvez por esse vínculo entre o futebol e os primeiros anos da nossa vida, que esse tema eu preferi tratar desde uma ótica, enfim, para a infância, mais do que num lugar tão... tenso com que eu trabalho em outros trabalhos.
0: Qual é a mensagem mais forte que você traz aqui no livro? Pode ser o capítulo, a frase. Qual é a mais forte, a que mais te chamou a atenção, a que mais você gostou e a que mais você espera que o público desse livro leia e guarde para sempre?
1: Ah, eu gosto muito. Vou dar um spoiler, posso?
0: Pode, pode sim.
1: É, da última cena, que é isso, né? A Gigi tá junto com o pai, o time deles perde, ele começa a chorar e ela começa a chorar, e primeiro ela tenta fazer ele parar de chorar, e aí os dois se abraçam e ela diz: pai, tá tudo bem chorar. E foi tanta lágrima que você já não sabe dizer o que é que vem do olho da filha, o que é que cai do olho do pai. E aquele abraço tão forte, tão certo, é um lugar bom de morar, é o primeiro lugar.
0: Que
1: Então, eu
0: legal, que
1: acho que
0: legal.
1: tem algo dessa cena que eu gosto bastante, que é pensar como que o ato de chorar junto, ele também pode ser um lugar de aprendizado, um lugar de acolhimento, e que, né, a gente está num mundo que tem muitas derrotas, eu acho que em muitos planos. É muito bom a gente ter pessoas para abraçar nos momentos de alegria e de realização, mas também é muito importante, numa sociedade que está tão adoecida, a gente também ter esses abraços, esses amparos nos momentos em que a gente se desfaz em lágrima.
0: Sim, me tira uma dúvida também. Lá em Ribeirão Preto, na sua cidade, tem dois times, né? Quais são os mais
1: O
0: conhecidos?
1: Comercial e Botafogo.
0: Comercial e Botafogo, né? São dois times também. Como é que está a vida desses times por lá? Eles estão aqui também nessa obra? Me explica um pouquinho.
1: Bom, o Botinha, eu sou Botafogo em Ribeirão, né? O Botinha tá muito bem.
0: Botinha, como é chamado lá?
1: É o
0: É
1: Botafogo.
0: dessa forma que a turma de lá de Ribeirão Preto fala?
1: Bom, eu sempre escutei assim. É uma forma carinhosa, mas também pode ser a Pantera da Mogiana. O Botafogo, enfim, é um time que eu tenho bastante carinho. Fui em muitos jogos na época que eu morava lá. Cheguei aí em alguns jogos. Depois, quando eu vou visitar minha família, quando eu estou lá pela região. Mas, enfim, o Botinha está muito bem, passou aí para a primeira série do Paulista. É muito massa poder acompanhar. Quando o Palmeiras vai jogar lá, eu vou várias vezes também assistir e acompanhar os jogos.
0: Então tem
1: E
0: muitas memórias suas, né?
1: bastante.
0: Desses dois times de lá, né?
1: Sim, e aqui no livro a gente escolheu, na verdade, trabalhar com times fictícios, né? Então você
0: Sim.
1: tem a SEF, que é a Sociedade Esportiva das Ferrovias, que é o time do pai da Gigi. E isso pensando um pouquinho também de trazer um dado histórico sobre a implementação do futebol no Brasil, que muitas vezes esteve vinculado às ferrovias, né? Ou às indústrias inglesas, e muito também pensado como clubes em que primeiramente, né? O futebol chega como um esporte muito aristocrático, mas rapidamente, ali nos anos 20, 30, passa por uma popularização e é muitas vezes os funcionários dessas rodovias ou dessas indústrias que começam a jogar nesses times.
0: Bom, no livro você fala muito dessa história do preconceito, de emoções também, mas eu queria a tua avaliação como uma pesquisadora disso, principalmente quando a gente está falando para o público também mais jovem, que é o público do livro. Você acha que o futebol hoje no Brasil, ele é caracterizado com algum tipo de gênero, classe social, ou está tudo misturado, ou depende da época? Porque o que eu observo, por exemplo, é que o brasileiro ele só está unido, ele só para em massa para assistir aquele esporte e apoiar de uma certa forma em datas específicas, como a Copa, alguns jogos maiores. Mas o que a gente vê no dia a dia, nós não temos assim, por exemplo, crianças, meninas, meninos que estão começando, muitos deixam de ser descobertos porque não tem um apoio, inclusive financeiro, para chegar até uma cidade, para jogar, para descobrir uma escola específica de futebol. Onde é que a gente está errando?
1: Eu entendo isso que você fala, mas ao mesmo tempo eu acho que a gente tem bastante também, não sei, assim, bastante incidência do futebol durante o
0: Sim.
1: calendário do ano também, né? Assim, finais de Libertadores, quando o Brasil está jogando, quando, né, algum time brasileiro está envolvido, ou, por exemplo, São Paulo, né? Aqui, capital, dia de derby, a cidade para, né? A
0: Sim.
1: gente tem muita gente na rua, nos transportes públicos. Então, eu acho que sim, o futebol faz parte da nossa sociabilidade, do nosso cotidiano. Acho que um pouco como uma das consequências desse estado muito avançado do capitalismo esportivo, é cada vez, e aí, né, relacionando com a pergunta que você falou sobre a molecada que começa a jogar, é cada vez você tendo peneiras com os jogadores mais e mais jovens, muitas vezes eles arrancados das suas famílias, né? E aí você tem casos de, inclusive, de violação desses direitos da criança e do
0: Sim.
1: adolescente nesse processo, que muitas vezes, né, eles são saídos de algum contexto de bastante vulnerabilidade social, você não tem como a família acompanhar. você tem, enfim, né, às vezes muitas lesões que afastam jogadores. Isso muito relacionado também, né, um trabalho de rendimento físico muito intenso. Muitas vezes uma dificuldade de conciliar a dedicação ao esporte com também uma continuidade escolar. Então, acho que cada vez mais se faz essencial também um olhar para essa infância e para essa adolescência, sem ser nos termos do mercado, sem ser nos termos do alto rendimento que o esporte acaba muitas vezes impondo para a nossa molecada.
0: Ou seja, é misturar tudo isso, o esporte com a própria infância, a educação, mas ao mesmo tempo separar também, que é importante, né? Que é o que a gente vê, muitas crianças que vão aprender futebol, vão ser profissionais, terminam sendo prejudicados, né? E aí é o efeito contrário, né? É mais ou menos isso. Agora, Luísa, o livro ele também resgata uma página importante da história do esporte brasileiro. A proibição do futebol feminino, que você até falou no início, e que durou quase 4 décadas. Por que é tão importante apresentar essa realidade para as crianças de hoje? Porque o que a gente sabe é que a nossa história, de maneira geral, ela é falha no nosso país, né? A gente quase não tem onde pesquisar, a gente quase não tem arquivos. E quando se fala em esporte, principalmente, acho que é mais difícil ainda. Você sente isso?
1: Total. Acho que uma das formas, né, da gente impor aí regimes bastante violentos é apagar a história ou naturalizar algumas inverdades. Então, por exemplo, isso de que o futebol não pertence às mulheres ou que não é assunto de meninas. Se a gente olhar isso para a história, você percebe que isso foi uma grande falácia, né? Você já tem mulheres jogando isso no começo do século XX. Aí você precisa ter uma lei que impeça essas mulheres de jogar e que vai operar tanto no nível legal, judicial, né, com essa proibição que é imposta, quanto também na opinião pública. Então, se você começar a olhar para os arquivos, eu acho que a gente tem que ler isso um pouco no que o Benjamin fala, né? Ler esses arquivos a contrapelo, tentando entender como que esses preconceitos foram construídos através das décadas e desnaturalizando isso que muitas vezes chega como uma ideia pronta. Inclusive o termo torcedoras, uma das possíveis, digamos que assim, origens históricas desse termo, é das mulheres que acompanhavam jogos de futebol no começo do século passado e que ficavam muito nervosas, né, assim, muito mobilizadas pela emoção do jogo e começavam a torcer um lencinho. E a partir disso, as torcedoras que vieram apoiar o time. Ou seja, a gente tem uma das palavras mais importantes do léxico futebolístico vinculado à presença de mulheres na arquibancada. Como é que você vai falar que isso não é assunto de menina?
0: E que a história não mostra, né?
1: Exatamente, e que você tem um apagamento histórico. Então, aquilo que eu te falei da Copa de 71, a gente tem um momento histórico, você tem seleção. O Brasil, como era proibido, não manda a seleção. Mas a gente tem mexicanas, argentinas, suecas, francesas e inglesas. Algumas delas, inclusive, mães, que vão viajar no interior do México, de Guadalajara, para a Cidade do México, nos anos 70, para jogar futebol. Você fala, caramba, isso é muito massa, as pioneiras, né? Assim, viajando no momento em que, em alguns países, ainda era proibido as mulheres viajar sem autorização de algum homem, ou seja, a tutela patriarcal operando mais uma vez na lei. E aí você tem esse grupo de mulheres que está lá enchendo estádios, né? E óbvio que muitas vezes a reação a essa independência feminina é muito forte. Então você tem isso, a lei impedindo isso de circular. E a gente tem algumas outras experiências, eu acho que são bem interessantes na América Latina. Uma delas que eu gostaria, enfim, né, de pontuar rapidamente, é a Costa Rica, que é um país em que é muito pioneiro no futebol de mulheres. Então, a gente tem registros históricos, isso que você falou, né, da importância da gente cavucar os arquivos, porque a história está lá para ser contada. A gente tem, por exemplo, ali de 49, 50, registros em vídeos de mulheres jogando. E aí elas começam a organizar torneios por outros países da América Latina. Então, elas vão jogar tanto na América Central quanto na Colômbia. E na Colômbia, tem uma Liga de la Decência que vai falar, meu Deus, é um absurdo isso, mulheres jogando futebol, e que tenta impedir a turnê delas. E, pelo contrário, elas vão e jogam. Óbvio que, assim, para além do feito heróico que essas mulheres fizeram, também tiveram que, né, assim, acho que para além do preconceito, como eu já comentei, que muitas vezes a ciência acaba colocando, para além da opinião pública jogando contra, também muitas vezes condições muito precárias de trabalho. Então, uma dessas jogadoras da Costa Rica, que eu comentei, ela tinha que viajar a cavalo da área rural onde ela morava para o estádio. Era coisa de 2 a 3 horas indo e voltando. E até hoje ainda são muito desiguais as condições de trabalho, né, das jogadoras do futebol feminino, se a gente olha em relação aos jogadores do futebol masculino.
0: Até salários, né?
1: É, exatamente, salários. Ainda que, por exemplo, a gente veja uma Marta, 117 gols pela seleção brasileira. O principal artilheiro de seleção da masculina não chega em 80. Então a gente tem assim, fala, caramba, as minas arrasam, as minas jogam, as minas são criadoras e ainda assim, né, enfrentam tantas dificuldades para conseguir praticar sua profissão.
0: Luísa, a historiadora Aira Bonfim, ela participa da obra trazendo esse contexto histórico. Como é que foi esse trabalho de pesquisa e qual a importância de unir literatura e informação histórica em uma publicação infantil?
1: Eu acho que uma das principais referências na criação do Ontem Vi Meu Pai Chorar foi a partir bastante dessa admiração por ela, que a gente fez o convite, ela topou escrever a orelha do livro, fica aí o convite para quem for ler também, enfim, passar pelo texto dela, que é um texto bastante amoroso e que ajuda a gente a colocar a Gigi no mundo. E, bom, acho que a literatura sempre teve uma relação com a história, né? Isso está lá no Aristóteles, quando ele vai pensar a diferença entre uma coisa e outra, até que ponto o discurso histórico também não é um discurso narrativo. Muitas vezes a literatura vai beber em fatos, né, numa dimensão factual para compor suas ficções. E acho que isso, de certa forma, está aqui no Ontem Vi Meu Pai Chorar. E pensando isso desde um lugar lúdico, de um lugar artístico, porque às vezes a gente pensa essa disciplina da história como um lugar bastante enrijecido, quase que chato, e não pode ser muito lúdico. E acho que a tentativa de trazer as crianças para conversarem sobre isso também é um pouco para desmistificar que quando a gente fala do passado tem que ser algo muito distante ou algo muito tedioso, sabe? Pelo contrário, falando do passado, a gente aprende muito sobre o mundo como está hoje.
0: Bom, ainda dentro do preconceito que você traz aqui na obra, a Gigi, nossa personagem, ela ouviu muito, né, durante essa história aí no livro, que futebol não é coisa de menina, né? E aí, vamos dar um spoiler, como é que terminou essa história, mais ou menos? A Gigi, ela descobriu que é coisa de menina sim, ou o que ela traz na cabeça? Me explica um pouquinho, dá pra gente falar um pouquinho sobre isso?
1: Bom, ela passa por muitas aventuras. Ela vai precisar, primeiro, aprender quais são essas palavras. Apito, arbitragem, todo esse vocabulário que para ela era quase que uma outra língua que ela não entendia.
0: Ela fez uma pesquisa sobre
1: ela
0: futebol,
1: ela vai,
0: né,
1: pesquisar nos jornais, ela vai tentar saber com os caras que gostavam de futebol da barbearia, com o porteiro. Ela tenta jogar e, a princípio, ela, assim, ela é uma perna de pau, pobrezinha. Óbvio, né? A criança nunca teve oportunidade, né? E eu acho que isso ainda hoje é muito notável, né? Como que os meninos, desde cedo, ganham bola de presente, fica jogando ali, né, com as pessoas mais velhas. E as meninas, ah, não, tem outros esportes mais adequados. Eu fui uma criança que, infelizmente, viveu ainda durante esse período. E isso está mudando hoje,
0: sim,
1: né? Como a gente comentou, muitas vezes tem escolas e turmas de futebol voltadas para as meninas.
0: Inclusive, eu falar isso com você, eu vejo muitas meninas jogando, inclusive meninas e meninos, tudo misturado, que eu achei isso incrível. Outro dia a gente passou por uma pracinha aqui próximo ao Parque Ibirapuera e tinha um grupo de crianças, estava todo mundo, meninas e meninos jogando. Eu achei aquilo fantástico, assim, que eu acho que também é uma maneira de educar, né? É uma maneira de conviver, de falar de emoções e de respeitar, que eu acho que é o mais importante, né?
1: Completamente. E aí a Gigi, eu acho que traz um pouco isso, assim, no final das contas ela consegue, enfim, acessar esse universo que é tão, a princípio, tão estranho a ela. E nesse lugar é muito importante o time das Samambaias, que é um time também ficcional, dessas mulheres que clandestinamente, no final do turno de trabalho, vão brincar um pouco com a bola, né? Vão jogar, vão treinar, e que acabam acolhendo ela e ensinando tanto esse vocabulário quanto, enfim, esses códigos todos do futebol, né? Das cores, das bandeiras, das expressões idiomáticas, do que é um chapéu, do que é uma caneta, né? E acho que essa é uma estrutura um pouco, né, de uma jornada dela até ela se sentir, enfim, confortável, e o pai mesmo se surpreender. Caramba, quem diria, minha filha virou uma boleira.
0: E engraçado, Luísa, que você que também pesquisa muito sobre isso, entende bem mais do que eu e muita gente está assistindo a gente. A gente sabe que o futebol é como política, né? Às vezes é difícil falar mesmo, porque todo mundo diz uma coisa, todo mundo parece ter sua verdade, a gente não sabe, às vezes, com exceção de algumas coisas, mas tecnicamente, o que é certo, o que é errado, e as pessoas ficam ali, né? Divergindo um contra os outros, né? Às vezes da maneira amigável, claro, mas tem essa dúvida, né? Quem está certo? E eu imagino para a cabeça de uma criança e de uma menina, como a Gigi, principalmente, é mais difícil. Que é o que você quis mostrar.
1: É, não, esse lugar de que o futebol, ele é... Isso talvez seja um dos grandes encantos do futebol, né? Não à toa, a gente gosta tanto de falar sobre futebol depois que acaba um jogo. Então, isso, falar o que é certo, foi ou não foi pênalti, foi ou não foi falta, ah, o técnico devia ter feito isso, ter feito aquilo. Então, o Juan Vichória, ele fala isso, né? De que o futebol é um assunto de palavras. E acho que a gente ter essa abertura... do jogo como um livro a ser lido e relido e pensado muitas vezes, mesmo depois do apito final, é algo bastante massa, né? Porque ativa a nossa capacidade de fabular, de comentar, de discutir. E acho que isso pensado para a infância, né? Óbvio que deixa um lugar de respeito à alteridade, de respeito ao outro, de respeito à diferença. Eu acho que pode ser um lugar de aprendizado dessa convivência e dessa, enfim, né? Dessa fala mesmo, dessa capacidade de falar, de comentar, de se posicionar.
0: Inclusive, por isso que é importante fazer uma pesquisa aí de campo, né, de assistir, porque eu percebo isso, não sei se você concorda, que quem assiste, por exemplo, futebol pela TV, a gente enxerga de um jeito. Quem ouve pelo rádio está vendo ali de outro jeito, né? E quem vai assistir dentro de um estádio do campo, que está ali perto do campo, é completamente diferente, né? Às vezes a gente até entende porque quem está em casa assistindo pela televisão viu de uma maneira, parece que estava certo, não, mas estava errado, mas quem está ali tem outra visão. Até por uma questão mesmo de imagem, de enquadramentos, né? A gente sabe que... E para completar, o futebol hoje, quem assiste pela TV, por exemplo, tem a identidade visual, a coisa da tecnologia, né? Tem muita coisa ali sendo inserida ali no campo que a gente acha que é real, não é. E aí você também fala sobre isso, né? Tem essa brincadeira.
1: Total. O futebol acontece muita coisa. Por exemplo, quando você vai no estádio... E você não está só ali no recorte do enquadramento da imagem da TV, você fica pirando no que está acontecendo na arquibancada do outro lado. Você fica, gente, olha ali o técnico, ele está brigando com, sei lá, eu com o bandeirinha, aí na hora que a câmera vai mostrar, isso já passou a cena, né? Acho que tem, é isso, é uma multiplicidade de acontecimentos. E daí talvez essa paixão que a gente pode abordar esse assunto sobre muitas óticas. Você pode abordar, colocar, né, o ponto de vista em quem está treinando, pode colocar o ponto de vista em quem está jogando, em quem está do árbitro, de quem está, de alguma forma, legislando ali
0: legislando,
1: sobre,
0: né,
1: o jogo, de quem está torcendo.
0: Que não é fácil, né?
1: Não é, gente, assim.
0: Você está ali, outra coisa, você está ali observando, detalhe, né, no meio de uma multidão real que está ali presente e uma outra multidão ainda maior que está ali por trás, né, que é na TV, no rádio, na internet, então assim, e fora o que hoje, né, as pessoas ainda vão dar o comentário aqui, ó, nas redes sociais, que eu acho que para quem tá, para um juiz ali, deve ser terrível, né?
1: Com certeza, é muita pressão.
0: E se for uma mulher, acho que pior ainda.
1: Pois é, porque assim, historicamente, né, existe essa perseguição, então, mas por sorte, acho que não, por sorte não, gente, devido a muita luta, muito posicionamento, sim, de muitas mulheres, hoje a gente começa a ter... árbitras, a gente começa a ter mulheres em posições ali, né, seja no VAR, seja como bandeirinha, e que seja cada vez, enfim, mais, que essa presença seja cada vez maior e que as dificuldades dessa posição não sejam justificativa, muitas vezes, para discursos de ódio, misoginia e tudo mais.
0: Legal. Agora, Luísa, você pesquisa atualmente a relação entre voz, futebol e literatura latino-americana no doutorado da USP, né? Com essa investigação acadêmica, como é que ela tem esse diálogo com a construção dessa narrativa aqui? Você também misturou um pouquinho as coisas?
1: Eu, assim...
0: Não dá para separar, né?
1: Estou estudando isso, vai fazer o quê? 3, 4 anos?
0: Nossa.
1: Então, é um pouco o universo que eu tenho estado presente. Mas óbvio que, né, o trabalho acadêmico, ele tem lá suas regras no jogo.
0: Sim.
1: E o infantil, a literatura, tem a... É outro campo para, enfim, né, para a bola rolar. Mas é isso, eu tenho estudado bastante como que alguns escritores da América Latina, escritoras, seja da crônica, da narrativa mais longa, do romance, da poesia, têm se debruçado sobre esse fenômeno tão incontornável do nosso
0: Sim.
1: continente. Estão trabalhando com autores como Juan Villoro, que eu já citei, Ricardo Silva Romero, que é um autor colombiano que eu amo, ainda não está traduzido aqui para o Brasil, mas que ele tem um livro que ele ficcionaliza o assassinato do Andrés Escobar. Não sei se você lembra desse
0: Sim,
1: episódio, o zagueiro
0: sim, sim.
1: que em 94 faz um gol contra na Copa dos Estados Unidos e quando ele volta para a Colômbia ele é assassinado. Então, a partir dessa história, o Ricardo Silva Romero escreve assim um calhamaço de um comentarista que está narrando isso ao vivo e que perde a voz.
0: Ou seja, gente, a Luísa Romão, ela está fazendo parte da história, né, do futebol. Tudo isso que ela está pesquisando, está trazendo aqui nessa obra infantil e outras também, isso vai ficar como campo de pesquisa, né, para quem quiser saber mais sobre futebol. Porque até então a gente vê o esporte com uma maneira muito artificial, ali no oba-oba, na alegria que o esporte traz. Mas quando se fala em pesquisa também, eu acho que você vai virar uma referência, já virou, né? Afinal, você faz uma pesquisa muito séria. E sua trajetória, Luiz, ela é marcada inclusive pela poesia e por obras de grande densidade política e social. Quais foram os desafios de traduzir temas tão complexos para uma linguagem acessível às crianças? Que isso, eu imagino que isso deve ter sido o teu maior desafio, né?
1: Com certeza. Acho que foi muito me conectar com a criança que eu fui, né? Eu sou filha de dois professores, então a literatura sempre teve muito presente na minha casa. E acho que durante a escrita eu lembrei muito desses livros que eu tinha lido na infância. Obviamente, fui fazer muito trabalho de reler agora, de perceber as diferentes formas de você pensar ilustração e texto, questão de vocabulário, de extensão. Teve um trabalho técnico aí, bem vasto, bem amplo, mas foi principalmente, eu acho que esse gesto subjetivo de também olhar para a leitora que eu fui, lembrar o que era aquilo exatamente que me fascinava nos livros e, de alguma forma, tentar trazer aí como autora.
0: Luiz, e para encerrar, que mensagem você espera deixar para os pequenos leitores e também para os pais, mães e educadores que vão compartilhar essa leitura aqui com eles, hein?
1: Bom, acho que a mensagem é leiam, que seja um espaço de troca. Acho que uma das belezas da literatura infantil é exatamente não ser uma fruição tão individual. Então, que vocês se divirtam, que seja um espaço de conversa e que o livro possa também gerar provocações e estreitar ainda mais os laços afetivos.
0: Vai sim. Luísa, muito obrigado pela sua presença e pela sua conversa aqui com a gente, tá bom? Espaço sempre aberto.
1: Obrigada.
0: Bom, gente, ontem vi meu pai chorar, ó. Mostra que o futebol pode ser muito mais que um esporte, tá? Pode ser uma ponte entre gerações, uma ferramenta de reflexão e um espaço para discutir sentimentos, igualdade e cidadania, como a gente falou aqui com a nossa convidada. O Cultura e Saber vai ficando por aqui. Você pode rever estas e outras entrevistas pelas nossas plataformas da TV Alesp, no YouTube e nas nossas redes sociais, tá bom? Muito obrigado pela sua audiência. Até o nosso próximo encontro. Tchau, tchau.

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4: Olá, hoje é dia de celebrar para nunca esquecer. Celebrar aqueles que lutaram por São Paulo e pelo Brasil. 94 anos da Revolta Constitucionalista de 1932. Hoje contamos a história do nosso Estado, a locomotiva do país. A cobertura completa do desfile cívico-militar ao vivo aqui do estúdio, com todos os detalhes históricos. E agora, do alto, nós vemos a sede da Assembleia Legislativa do Estado de São Paulo, onde fica o nosso estúdio. É a casa do Parlamento Paulista e um dos principais símbolos da democracia no Estado. A história do Legislativo Paulista começou há quase 2 séculos e desde então a instituição atravessou momentos decisivos da história do Brasil, como a proclamação da República, a Revolução de 1930 e, claro, a Revolução Constitucionalista de 1932, até se consolidar como poder legislativo do Estado de São Paulo. Mas vamos voar? Aqui pertinho, logo ao lado, tem mais história. E olha só, gente, a gente continua vendo a sede da Assembleia Legislativa do Estado de São Paulo. O dia está bem bonito neste momento, faz 12 graus e não há previsão de chuva, nem agora de manhã, nem para o restante do dia. Essa é uma boa notícia para todos que vão comparecer ao desfile cívico-militar deste dia 9 de julho. Agora a gente voa da nossa Assembleia Legislativa do Estado de São Paulo, direto para um monumento. Aquele monumento que é o marco, o símbolo dessa história da Revolução Constitucionalista de 1932. O obelisco do Ibirapuera. Do alto nós vemos a nossa capital, a cidade de São Paulo. E lá na ponta, bem pertinho aqui da Assembleia, da sede da Alesp, onde fica o nosso estúdio, onde fica o Poder Legislativo do Estado de São Paulo, nós vamos voando. Está um pouco nublado ainda, mas não há previsão de chuva. Nós vemos ali, no fundo, o obelisco do Ibirapuera. E é lá que está a minha colega, também ancorando aqui comigo, Camila Freitag.
5: Pois é, hoje os estúdios da TV Alesp têm uma extensão diretamente aqui do obelisco, que é o maior monumento, um dos maiores monumentos da história de São Paulo e também um marco da Revolução Constitucionalista de 1932. Essa imensa espada fincada aqui no coração de São Paulo, exatamente aqui no Parque Ibirapuera, guarda a principal memória dos combatentes que lutaram em defesa da democracia e da Constituição. Aqui está guardada a memória de Mário Martins de Almeida, Euclides Bueno, Miragaia, Drauzio Marcondes de Souza e Antônio Américo, além de centenas de outros importantes combatentes que fizeram história ao lutar durante essa revolução em defesa da democracia. Uma história que eu tenho a grata satisfação de ajudar a contar diretamente daqui do obelisco. Afinal de contas, esses importantes guerreiros como diz a frase que ilustra esse monumento, essa luta, né? Viver um pouco para morrer bem e morreram jovens para viver sempre. Com a gente também a Priscila Doroche nessa transmissão ao vivo desse desfile cívico-militar que inicia daqui a pouquinho. Vamos conversar com ela também.
6: Oi, Camila, um ótimo dia para você, para a Vanifer, para todo mundo que está acompanhando a programação da TV Alesp, pela TV e pela internet. Olha só, praticamente tudo pronto, bem aqui na entrada de onde inicia esse desfile cívico-militar, como você bem disse. Todo mundo aqui se organizando na concentração, como a gente chama. E muita atenção, Camila, porque essa região aqui do Ibirapuera, onde nós estamos, na Avenida Pedro Álvares Cabral, ela está completamente bloqueada. Então, o pessoal que está vindo para o desfile, que está utilizando os veículos, tem como estacionar aqui próximo, dá uma andadinha, é fácil de chegar. Quem também for chegar ao Parque do Ibirapuera, tem que utilizar outros portões. Eu vou virar aqui com as imagens do Will para vocês observarem os bloqueios e vou explicar para o telespectador que está nos acompanhando como esses bloqueios eles estão acontecendo até a 1 da tarde. A gente tem aqui então interdições na Avenida Pedro Álvares Cabral, no sentido da Vila Mariana. Vocês estão vendo essa interdição da Praça Armando Salles Oliveira até o viaduto General Marcondes Salgado. Avenida Pedro Álvares Cabral também no sentido de Pinheiros, aí é o viaduto Marcondes Salgado e a rua Abílio Soares, que fica um pouco mais atrás aqui do conhecido Círculo Militar. A gente também tem um bloqueio na Avenida Sargento Mário Cosel Filho, entre a Manuel da Nóbrega e a Abílio Soares, aí é toda a extensão, e na rua Nádia Abdala Chofi, que fica entre a Praça Armando de Salles Oliveira e a Avenida Sargento Mário Cosel Filho. A gente ainda tem mais um bloqueio no viaduto Marcondes Salgado e na Manuel da Nóbrega, aqui na ponta, nesse sentido aqui mais próximo ao Palácio 9 de Julho. Tudo isso, Camila, Vanifer e você que nos acompanha em casa, para trazer mais segurança, mais tranquilidade. A gente sabe que a previsão do tempo marca de um dia ensolarado, já tem muita gente chegando aqui, muitas famílias, muitas crianças, então venha com calma. E se você está se deslocando aqui para essa região, uma boa opção também é o transporte público. Vocês observam ali, mais atrás dos bloqueios, tem os pontos de ônibus, é super fácil de chegar aqui, porque é praticamente tudo pronto para esse desfile cívico-militar do 9 de julho, Camila.
5: Pois é, Priscila, obrigada por enquanto. A gente vai voltar daqui a pouquinho aqui para os estúdios. Você trouxe as informações aí referentes ao transporte público. E para quem hoje também for se deslocar de metrô, tem horário especial. Hoje está valendo o horário especial de domingo. A gente segue por aqui no Obelisco. O pessoal já está chegando, tem uma movimentação bem aqui na nossa frente, onde está montado uma parte, né, desse palco da solenidade. Daqui a pouquinho a gente volta com mais informações. Vamos lá para o estúdio conversar com a Vanifer e com os nossos convidados, que eu aproveito agora para cumprimentar direto aqui do Obelisco também. E vocês seguem por aí com a história, né, dessa importante revolução de 1932. Daqui a pouquinho eu trago mais curiosidades direto daqui do Obelisco. Vanifer.
7: É isso, Camila Freitag, Priscila Doroche. A gente tem muito para conversar ainda hoje. A partir de agora, a transmissão inteira com as curiosidades e a história da Revolução de 32 é a partir de agora, aqui na TV Alesp. Olá, bom dia, 9 de julho. Um dos dias mais importantes da nossa história, há 94 anos, São Paulo se erguia pela democracia brasileira. Foi neste dia, em 1932, que civis e militares pegaram em armas para exigir eleições diretas e uma nova Constituição. Por isso, todos os anos acontece o desfile cívico-militar que celebra os heróis da Revolução Constitucionalista. Ao meu lado, para falar sobre esse dia tão importante, nós temos convidados muito especiais. Paulo de Assunção, membro do Instituto Histórico e Geográfico Brasileiro, e o tenente João Palmeiro, primeiro tenente da Polícia Militar e historiador. Eles vão nos guiar por este dia histórico. Sejam muito bem-vindos, é um prazer estar aqui com vocês hoje nesse dia tão especial.
8: Prazer também.
7: É um prazer, gente. Bom. E olha, a gente viu aí, a gente conversou com a Camila Freitag, diretamente do Obelisco do Ibirapuera, com a Priscila Dorochi, já dando os primeiros detalhes para quem está vindo assistir, né, ao desfile. Mas antes de falarmos da Revolução Constitucionalista de 1932, é importante entendermos o momento político do Brasil. Até porque a Revolução de 1930 levou Getúlio Vargas ao governo provisório, pôs fim à República Velha, dissolveu o Congresso Nacional e substituiu os governadores por interventores federais. E aí o país passou a ser governado por decretos, enquanto crescia uma cobrança pela convocação de uma Assembleia Nacional Constituinte. E aqui em São Paulo, esse movimento ganhou força e passou a defender o retorno da ordem constitucional e da política do café com leite. É por isso que a gente está aqui também para falar sobre isso. 1930, eu gostaria, obviamente, a história é com vocês, como foi a tomada de poder de Getúlio Vargas. Por favor, Paulo.
8: Bem, a tomada de poder foi em 1930, dentro de um contexto bem complexo, né? Então a gente tem que pensar que nós tivemos a Primeira Guerra Mundial, 1914, 1918, o mundo tenta se recuperar dentro daquilo que foi um reordenamento europeu e que se punha. E em 29 nós temos uma crise econômica que vai afetar o mundo todo e que acaba afetando principalmente o contexto de São Paulo com a economia cafeeira. A insatisfação com o jogo político até então leva Getúlio Vargas, liderança do Rio Grande do Sul, à tomada de poder em outubro, né? Como uma tentativa...

0: solução que atendesse aquela conjuntura política, aquele momento que estava sendo posto ali.
1: Tenente Palmeiro, e esse seria um governo provisório, mas acabou não sendo.
2: Bom dia, Vânifer,
1: bom
2: dia, professor, bom dia a todos. Sim, seria um governo provisório, como o professor falou, estávamos em uma conjuntura política difícil, criando um republicanismo no Brasil. Então, após toda a efervescência política que ocorreu, questão do tenentismo, chegamos à Revolução de 30,
1: uhum.
2: a algumas oligarquias descontentes e a tomada de poder dos paraibanos, dos gaúchos, dos mineiros. Então, a intenção primária era deixar um governo provisório e, posteriormente, começar a ideia de realizar uma eleição para dar sequência a uma democracia que fosse mais inclusiva no sentido de estados na política nacional. Porém, o que a gente foi visto é que não ocorreria isso, tanto pela atitude de alguns interventores e dos tenentes que atuaram junto com Getúlio Vargas.
1: Nós estamos vendo algumas imagens, inclusive, da época, né? São imagens históricas, obviamente, dos anos 1930, exatamente de 1930, quando o então presidente Getúlio Vargas, que aparece ali no canto esquerdo da tela, chegava ao poder. E só para a gente entender bem, né, como é que acontece isso, para a gente entender esse contexto histórico, quando ele entrou ali no poder, ele acabou com a antiga Constituição. Como é que isso é possível, para a gente entender mesmo dentro da história do nosso país?
0: Desde aquele momento já se questionavam as eleições e o ato que vai levar ou impulsionar Getúlio Vargas ao poder é ele negar a eleição de Júlio Prestes, né, e que não acaba tomando posse, e aquilo que era o desejo de outros estados da União de uma participação mais ativa para quebrar com aquilo que seria o monopólio de São Paulo e Minas Gerais no poder. Então a chegada dele em outubro e a tomada de decisões, eu acho que aí um dos momentos mais críticos que São Paulo vai passar a se indignar é que ele nomeia interventores. Antes de Pedro de Toledo, que vai ser o interventor de 1932, nós tivemos quatro outros interventores fora de São Paulo, não conhecedores da realidade de São Paulo, mas São Paulo que estava pulsando industrialmente, comercialmente, queria avançar, uhum. e precisava de definições, porque a gente também tem uma elite capitalista que precisa de paz para poder produzir. E não só isso, nós também temos uma massa de trabalhadores que estava num movimento de questionamento e também precisava ter os seus anseios atendidos. Então, nós temos aí uma conjunção de fatores muito interessantes para pensar esse momento de transição, né, que a gente vai ter de 30 até 34, de uma reorganização do Estado propriamente dito.
1: Então, explica para a gente qual era a situação da população da época, quais eram os anseios dessa população da época.
0: A população, de uma forma geral, ela é marcada em São Paulo por uma composição muito heterogênea.
1: Uhum.
0: Né? Nós temos a presença de imigrantes chegando, cada vez de maneira mais maciça. Uma cidade que ainda não tem uma infraestrutura adequada para comportar essa população. Não havia leis trabalhistas, de uma maneira geral, para atender. As condições de muitos era morar em cortiço ou situações subhumanas, que a gente considera hoje de moradia, com perdas de direito ou qualquer coisa parecida. Então, faltava tudo, transporte público, alimentação, tudo isso vai estar em pauta num momento que é pós-guerra, ou seja, é uma crise econômica em que o mundo está se realinhando e que se faz ter reflexo. Muitos desses imigrantes fugiram de uma Europa, né, desordenada, para buscar um alento na cidade de São Paulo. Uma São Paulo que estava em construção. Então, lembro que eu acho que assim, um dos marcos da cidade, a Catedral da Sé, está em construção. A antiga igreja foi demolida em 1911. Uhum. E justamente em 1930, já que ela é um cenário de um dos discursos mais importantes, em 25 de janeiro de 1932, nós temos um discurso de pró-constituição nas portas da Catedral da Sé, na escadaria. Ela estava metade construída, então isso é muito simbólico, né? Ela não estava fechada, a catedral ela é parcialmente finalizada em 54, mostrando como essa população se adensa para se manifestar contra aquilo que considerava o tolhimento de poder e um papel de menor relevo para São Paulo, né? Naquilo que era o cenário brasileiro.
1: Lembrando que estamos na maior metrópole do país mais católico do mundo, por isso que é tão importante,
0: sim.
1: inclusive, a gente saber disso, de como vivia a população, para a gente também, em 1930, entender como nós chegamos à Revolução.

0: 2 anos depois. Mas falando já dos ritos, né, inclusive do dia de hoje, que eles já começaram de antes. Uma vigília dos restos mortais dos heróis de 1932 faz parte dos ritos oficiais das comemorações de 9 de julho. O sepultamento no mausoléu, que fica no obelisco do Ibirapuera, ocorre após comprovação da participação na Revolução Constitucionalista.
1: Espadas em posição, olhar fixo e o silêncio de quem tem a missão de guardar a história. Os lanceiros da cavalaria da Polícia Militar assumiram a vigília das urnas em um dos momentos mais tradicionais das homenagens à Revolução de 32.
2: O nome é Câmara Ardente. A Câmara Ardente é uma espécie de guarda fúnebre composta por policiais militares da arma de cavalaria, onde eles ficam em sentinela, ladeando aqui os restos mortais da pessoa homenageada, né? No caso aqui do regimento, nós estamos homenageando os heróis de 32.
1: Neste ano, a homenagem é para 2 ex-combatentes, Marcial Inácio Machado e Carlos Arthur Hennigan. Depois de terem a participação na Revolução comprovada pelas famílias, os restos mortais dos dois passam a fazer parte do mausoléu do soldado no obelisco do Ibirapuera.
3: Primeiro que é um sentimento hoje de missão cumprida, uma vez que ele foi um combatente de 32, fazer o translado dele para o obelisco é uma forma de reconhecer o trabalho que ele executou na Revolução e saber que ele está no lugar onde a sua memória vai ser perpetuada.
1: Para a família de Marcial Machado, a cerimônia é um reconhecimento que atravessa gerações. Uma forma de manter viva a memória de quem participou da Revolução de 32.
4: Sou filha do combatente da Revolução de 32. O sentimento é de coração muito apertado, de missão cumprida e de muita honra.
1: Daqui do quartel da cavalaria, as urnas permanecem sob a guarda dos lanceiros. Depois, seguem em cortejo até o obelisco do Ibirapuera, onde os 2 ex-combatentes serão homenageados com honras militares.
2: Chegando no obelisco também vai ocorrer uma homenagem, serão homenageados e por lá vão permanecer para sempre.
1: Uma última homenagem a quem ajudou a escrever um capítulo importante da história do Estado.
0: Homenagem incrivelmente importante, um rito de extremo respeito, não é, Tenente Palmeiro?
5: Sim, a Polícia Militar atua na preservação da memória de quem lutou na Revolução em prol da constitucionalização do país. Então, se um familiar conseguir comprovar que a pessoa atuou em prol da Revolução, não necessariamente combatendo, mas também, como foi citado, na parte logística, costurando, doando, sendo enfermeiro, algo que tenha ajudado na frente de combate, a pessoa pode ter seus despojos levados solenemente pelo regimento até o mausoléu e lá vai receber todas as homenagens merecidas. O regimento de cavalaria atuou em todas as frentes de combate na Revolução. Tem uma parte importante na questão solene, então faz essa escolta.
0: Merecidamente.
5: Merecidamente.
0: E ainda comentando a história antes da Revolução, os paulistas não esquecem, né? Não esquecem o dia 23 de maio, um episódio que acelerou a organização do movimento constitucionalista. Foi quando nasceu o MMDC, é a sigla dos nomes dos estudantes: Martins, Miragaia, Drauzio e Camargo. Eles estão aí, o MMDC. Foram os estudantes. A gente está vendo agora imagens do dia em que eles morreram e agora sim imagem dos quatro. Eles morreram em confronto armado. O MMDC é lembrado até hoje no obelisco do Ibirapuera. E nesta apresentação, junto comigo, como vocês viram lá no início, Camila Freitag está lá no obelisco. Oi, Camila, mais uma vez agora sim, bom dia para você.
6: Obrigada, minha amiga. Um bom dia para você. Um bom dia novamente a todos com a gente ao vivo aqui nessa transmissão super importante, né, desse feriado do dia 9 de junho, uma homenagem aos combatentes da Revolução Constitucionalista de 1932. Exatamente, a gente está aqui no Obelisco, que é um marco dessa história. A gente vai mostrar um pouquinho aqui nas imagens do Bina desse espaço, né, em que nós estamos, que você já trouxe aí a informação prévia para a gente a respeito do MMDC, né? Onde estão, né, os restos mortais desses importantes combatentes aí, desses importantes estudantes, né, que resultaram na sequência da Revolução Constitucionalista de 1932. Lembrando que esse aqui, o Obelisco, ele é atualmente um patrimônio histórico cultural tombado pelo CONDEPAT, que é o Conselho de Defesa do Patrimônio Histórico, Arqueológico, Artístico e Turístico. E olha, Vani, e também o pessoal todo que está com a gente em casa, algumas curiosidades aqui desse espaço no entorno do número 9, que é justamente o dia que marca, né, o número que marca o dia 9 de julho, o início da Revolução Constitucionalista, que eu separei aqui para vocês. São 9 degraus desde a entrada, que fica aqui ao meu lado, cripta, lá. Também ele é resultado aí da altura de 72 metros, 7,2, que é a altura aqui do obelisco, e distância também até a cripta, que é de 81 metros, a soma é 9. Mudando um pouquinho de assunto, vocês estão vendo aí, acompanhando em casa, nas imagens do Bina, as bandeiras já foram hasteadas aqui durante aqui o início das homenagens, com o hasteamento da bandeira do Brasil, também do estado de São Paulo, a bandeira dos veteranos e, claro, da cidade aqui de São Paulo. Daqui a pouquinho tem mais homenagens aos heróis da Revolução Constitucionalista. Exatamente aqui neste ponto. Eu vou voltar um pouquinho aqui nessas curiosidades que eu vinha falando até agora a respeito do número 9, que é a soma toda desses números, de vários elementos que existem aqui no obelisco, eles sempre resultam no número 9. E aí na numerologia, Vanifer e também todo mundo que está acompanhando em casa, eu fiz uma pesquisa prévia para tentar entender desse nome, e é muito interessante, ele significa altruísmo e o encerramento de um ciclo para um novo recomeço, e isso diz muito, né, sobre esse marco histórico que foi a Revolução, que consequentemente em 1934 resultou na promulgação da primeira Constituição. E olha, ao longo dessa semana, as nossas equipes prepararam uma série de reportagens aqui no Obelisco e também contando parte dessa importância história. A Beatriz Moreno, inclusive, veio até aqui. A gente vai acompanhar agora uma reportagem que ela preparou com todos os detalhes de tudo que está lá dentro, porque aqui a gente está mostrando a parte externa, está mostrando também aqui os preparativos, as homenagens para o desfile que começa daqui a pouquinho, mas vamos conferir agora no detalhe essa reportagem que está super bonita, da Beatriz Moreno.
7: Uma espada fincada no coração dos paulistas. Um lembrete constante da luta pela Constituição e democracia brasileiras. Este é o monumento pró-mausoléu ao soldado de 1932, ou o Obelisco do Ibirapuera. Quem passa por aqui vê uma estrutura de 81 metros de altura. Mas o obelisco é também um farol que nos guia de volta a 9 de julho de 32, data em que a luz da justiça guiou uma nação inteira. Para conhecer de perto toda essa história, eu estou aqui com o Carlos Romagnoli, que é o presidente aí, né, o responsável pela sociedade MMDC, que é uma das maiores, é a maior representante, né, da Revolução Constitucionalista de 32.
8: Eu fico muito lisonjeado por ter a oportunidade de falar um pouco desse monumento, maior monumento do Brasil, segundo maior monumento fúnebre do mundo. E aqui abrigamos 777 heróis constitucionalistas. O Obelisco do Ibirapuera foi uma obra pensada pela Fundação Pro Mausoléu, que agregava banqueiros, pessoas da alta sociedade paulista, que entenderam por bem reverenciar esses heróis construindo o monumento. Fizeram um concurso público e Galileu M.I.W. ganhou em primeiro e segundo lugar. O segundo lugar seria um monumento como o Arco do Triunfo. Mas eu acho que a opção pelo obelisco foi bem mais bem sucedida. Tudo aqui resulta no número 9. Por exemplo, você quando adentrou essa parte do obelisco, você desceu 9 degraus. Do primeiro degrau à última parede do obelisco, 81 metros. 81, 9 por conta de 9 de julho. Daqui ao topo, 81 metros. 81, 9. Do espelho d'água que nós vivemos depois, 72 metros. Então, como eu disse, tudo resulta em 9. Inclusive, essa frase célebre, viver um pouco para morrer bem, morreram jovens para viver sempre, 54 letras, 5, 4, 9. Então, tudo aqui foi pensado para resultar no número 9.
7: Para além da numerologia, o obelisco do Ibirapuera também abriga arte e mais história do que se pode imaginar.
8: Nós temos alguns mosaicos aqui, que são altares. Esse primeiro mosaico, que foi produzido pelo estúdio Padovan, da Itália, de Veneza, era o estúdio mais famoso à época e representa o nascimento da cidade de São Paulo na parte superior e de Jesus Cristo. Ele começou a receber cinzas em 54, 1955 ele foi inaugurado pela primeira vez, ainda de forma precária, em 70 definitivamente.
7: E desde então fica aberto aqui para receber
8: Sim,
7: pessoas.
8: De terça a domingo, das 9 às 17 horas.
7: E aqui tem outros mosaicos também para
8: a gente. Temos, né? A gente vai agora para o mosaico principal. Se você observar, é o único ponto do obelisco que recebe a luz externa. E foi pensado nisso mesmo, que Jesus Cristo ficasse iluminado pela luz natural o tempo todo. Se você observar, aqui representa a morte de Cristo e do soldado constitucionalista.
7: E aqui eu quero citar uma questão que eu acho curiosa, mas que também tem a seu significado, né, Carlos, que é essa iluminação vinda de baixo, que também foi pensada pelo arquiteto responsável por isso.
8: Exatamente. Essa luz que vem do solo representa a luz dos mortos iluminando os vivos. Nada, como eu disse, Bia, e repito, é por acaso, que tudo tem um motivo, tudo tem um porquê.
7: E no centro do mausoléu, o maior símbolo de todos os sacrifícios diante de uma revolução que levou diversos combatentes pelas mãos de irmãos de pátria.
8: Nós estamos no coração do obelisco. Aliás, é o único local do obelisco que tem o número 5.
7: Uhum.
8: Por conta de Martins Miragaia, Drauzio e Camargo e Paulo Virgílio, que também está sepultado aqui. E por que o número 5? Representa o pentagrama, Bia, que é para afastar o mal de qualquer lugar que venha para o estado de São Paulo. E aqui, Bia, nós temos a única peça de mármore de Carrara do obelisco. Como eu disse, o mármore do obelisco todo vem da Itália, mármore travertino. E esse é o mármore de Carrara. E outro fato interessante, que Galileu Mindábile, para homenagear o pai, lhe deu as feições do herói jacente do pai dele. O herói jacente, se você observar, está com os olhos entreabertos. Ele está fitando uma bandeira de São Paulo que está na parte superior, no quarto mosaico que nós conheceremos em breve. E aqui, como eu disse, de fora ele é uma espada, daqui ele é um canhão. E reza a lenda que, se a Constituição for violada, ele disparará um tiro de canhão e os mortos aqui sepultados se levantarão para defendê-lo. Então, por esse motivo que todo 9 de julho nós fazemos a troca do comando do exército constitucionalista. Porque o exército constitucionalista nunca foi desmobilizado. Ele está aí atento para os percalços que o país e o Estado possam incorrer e a gente vai sempre lutar em prol da democracia e da liberdade.
7: Do lado de fora, o que se vê é um monumento, que sem contar a base, o mausoléu, tem 72 metros de altura. A frase escrita e decorada nas laterais é de autoria de Guilherme de Almeida, um grande representante da Revolução de 32, que foi sepultado junto aos combatentes no mausoléu. Mas quem olha de mais perto é atraído para as portas esculpidas em bronze. São 4 folhas de 1/2 tonelada cada.
9: Você tem as portas, né? Elas estão divididas entre a porta da vida e a porta da glória. Uma, a porta da vida, ela fica voltada no sol nascente, né? E a porta da glória no sol poente. Então, o sol nasce na 23 de maio, ele vem, passa e ao final do dia ele está aqui iluminando a porta da glória, que é a rendição, né? O fim dos combates, a entrega das armas, as pessoas recebendo suas bênçãos, as crianças sendo acolhidas pelos soldados. E a Porta da Vida, ela mostra o início de toda a mobilização, a gente vai ter a oportunidade de ver, da indústria se mobilizando, a população para conseguir materiais, matéria-prima para construir os armamentos, para que pudessem realizar a Revolução Constitucionalista.

0: reportagem linda, né, que a gente acabou de acompanhar agora, produzida e preparada aí pela Beatriz Moreno, as imagens incríveis e quanta curiosidade que tem aí a história do obelisco Mausoléu, um espaço importantíssimo, um verdadeiro monumento, né, que reúne arte, arquitetura e também fé, né, tudo isso reunido em um único espaço. E olha, muitas pessoas durante a Revolução Constitucionalista se voluntariaram para lutar. Inclusive, muita gente deixou aí a sua contribuição. Vamos então conversar com a Priscila Doroz, que está em um outro ponto aqui das homenagens aos heróis da Revolução. E ela está por lá com um dos representantes, um dos chefes, né, dos escoteiros. Vamos conversar com a Priscila então.
1: Oi, Camila, olha só, a gente sabe que muita gente teve um papel muito importante, significativo na Revolução. Nós estamos aqui na outra parte da concentração, já dentro do Parque Ibirapuera, que é onde os grupamentos estão se organizando para então compor o desfile em instantes. Olha só, lá longe, os escoteiros, que tiveram um papel fundamental. E aqui ao meu lado, o Alexandre Castilho, que é um dos coordenadores de um dos grupos, é o coordenador de um dos grupos dos escoteiros do Brasil. Obrigada pela sua participação, a importância de vocês estarem aqui. Queria que você falasse desse grupo pra gente.
2: Perfeito, muito obrigado. Obrigado vocês que estão assistindo, nos prestigiando nesse evento maravilhoso e simbólico para o Estado de São Paulo, que é o nosso 9 de julho. E contando um pouco da participação dos escoteiros durante a Revolução. O movimento escoteiro atuou ativamente durante a Revolução de 32. Os seus jovens, como os mensageiros das tropas, tanto da retaguarda quanto do fronte, e nós tivemos baixas dos escoteiros dos dois lados, tanto do lado legalista quanto do lado constitucionalista. Infelizmente faleceu um dos nossos heróis máximos hoje, que é o Aldo Chiorato, que está enterrado aqui no mausoléu do soldado constitucionalista, que nós veremos, vocês já viram, né? E nós veremos agora, e faremos a passagem em frente ao mausoléu. Lembrando que os escoteiros serviram em 32 e seguem servindo até hoje. No estado de São Paulo, somos 33 mil escoteiros, entre os adultos e jovens, sempre prontos para servir ao próximo.
1: Alexandre, vamos andar aqui um pouquinho e o Will vai mostrar as imagens, porque o que, que a gente vê aqui nessa concentração? A gente sabe que eles têm um papel importante no desfile, que é também a carregar as bandeiras, essa responsabilidade. E aqui a gente estão concentrados os lobinhos.
2: Isso. O movimento escoteiro ele é composto por faixa de idade. Então nós temos os lobinhos, que são jovens, de 6,5 até 10,5. Então eles vivem no mundo da jungle. É um livro que a gente fala assim, o lobinho vive numa outra realidade, então é um momento lúdico diferente. Depois de 10,5 até 14,5 ele é escoteiro, ele é do ramo escoteiro, mas todos somos escoteiros. Dos 14,5 até os 18 ele é o sênior, então ele vai viver as aventuras próprias de um sênior mais velho. E depois do 18 aos 22, ele é pioneiro, já pronto para fazer a passagem. E se der certo, e Deus quiser, ele servir ao próximo já como chefe escoteiro para devolver para o jovem lobinho aquilo que ele aprendeu dentro do grupo escoteiro.
1: Olha que bacana. E o que, que a gente observa aqui? Essas primeiras crianças que aparecem aqui são os lobinhos. Como é que eles são divididos no desfile para o telespectador entender?
2: Perfeito. Os lobinhos logo à frente ali. Eles estão com alguns com o nosso uniforme tradicional, já idealizado há muitos anos, há mais de 50, 60 anos aqui no Brasil, sendo que o movimento é de 1907. Então eles vão à frente do desfile, porque nós temos o nosso lema, o maior protege o menor, então sempre o menor à frente. Aí vai gradualmente lobinho, escoteiro, sênior, pioneiro, e os chefes vão ao final do desfile para fazer o encerramento.
1: Olha só, Camila, obrigada, Alexandre. Eu vou liberar o Alexandre porque ele tem que organizar toda essa tropa para esses instantes pisarem na Avenida Pedro Álvares Cabral. Muito obrigada e parabéns pelo trabalho.
2: Obrigado pelo trabalho de vocês da Alesp, da TV Alesp. Fica meu muito obrigado, não só o meu, eu tenho certeza que de todos os coteiros aqui de São Paulo. Muito obrigado pela divulgação desse movimento e desse ato tão importante quanto o 9 de julho.
1: Obrigada a você por fazer parte dessa história. Obrigada. Camila, olha só que bacana. Então, todo mundo aqui já se organizando, a tropa dos escoteiros. Eu volto daqui a pouco em outro ponto para mostrar para vocês como que está essa concentração, porque o tempo está chegando e já já eles pisam aqui na Avenida Pedro Álvares Cabral. Camila.
0: Com certeza, Priscila. Obrigada pelas informações por enquanto. A gente segue aqui desse outro ponto aqui no Obelisco, também já em frente à Avenida Pedro Álvares Cabral, onde estão concentradas o início das homenagens aos heróis da Revolução Constitucionalista de 1932. Daqui a pouquinho, às 9h30 da manhã, também está prevista a chegada das urnas para o sepultamento fúnebre aqui na cripta. Tudo isso a gente vai contar ao longo dessa transmissão. Agora, vamos lá para o estúdio, então, né, falar com a Vânifer Monteiro e também com os nossos convidados. Vânifer.
3: Oi, Camila. Muito obrigada a você, a Priscila, por mostrar esse panorama aí fora, né, extremamente importante. E eu gostaria de continuar falando sobre o Obelisco, esse monumento em que a Camila está, que é tão importante. Gostaria de chamar imagens aqui no nosso telão do Obelisco, imagens feitas por drone. E olha só que imagens belíssimas. A gente consegue ver nessas imagens esse monumento de um ângulo que as pessoas, né, que passam ali pelo Ibirapuera, pelo monumento, elas não veem normalmente. E eu gostaria de saber de vocês, nossos convidados, né, Paulo e Tenente Palmeiro, historiadores, esse obelisco, né, ele é muito, muito importante, é uma referência nessa Revolução de 1932, e gostaria também de dizer que essas imagens lindas que a gente está vendo, só antes de vocês falarem, é do Jonathan Puia, o nosso repórter cinematográfico, craque nos drones e nas imagens. Um obelisco importantíssimo.
4: Obelisco, com certeza, de muita importância para todo cidadão paulista. Todos que pegam a via 23 de maio chegam até o obelisco, é simbólico, né? Então, o 23 de maio leva até aqui o mausoléu. A representação com 72 metros, que virou 9, então simbólico, 9, significando a lâmina da espada, do combatente, que o paulista está sempre pronto para pegar em armas em prol da democracia, da legalidade. Então, a representatividade é muito grande para todos nós que vivemos na cidade.
3: Ele é todo cheio de simbolismos, né? E isso eu acredito que muita gente, muitos paulistas e paulistanos que passam por ali, nem imaginam todos os simbolismos, o tamanho da representatividade desse obelisco.
5: Eu acho que um dos marcos interessantes é, apesar de São Paulo não ter tido êxito na revolta constitucionalista, mas ele é orgulhoso de ter defendido com brio aquilo que era a Constituição. Então, esse monumento ele vem expressar todo esse orgulho paulista na construção da sua imagem, da sua memória, no momento que a cidade, e São Paulo pode se dizer que a partir de 30 começa a ter uma pulsação enorme, né? Se espraia a cidade, essa área ela começa a se expandir na década de 50, 54, no quarto centenário da fundação da cidade, e aí nada mais importante do que rememorar a fundação da cidade, de 1554, para esse momento que é o da luta paulista por uma Constituição e que vai marcar aí um espaço e a história do Estado, né, e do Brasil, porque, no fundo, os paulistas agiram, mas falavam pelo Brasil, ou seja, a Constituição não era só para São Paulo.
3: Era para o Brasil. Os paulistas se ergueram pelo nosso país. E esse, olha só que imagens incríveis, gente. Eu não canso de falar, porque é realmente um ângulo que a gente não costuma ver normalmente. Inclusive, são palavras de um poeta que foi combatente, não é isso? E já já a gente vai falar mais sobre isso, imagens do Jonathan Puia. Bom, e esse monumento está aqui exatamente por causa deste dia que nós estamos celebrando hoje. Na noite de 9 de julho, São Paulo iniciou a Revolução Constitucionalista com o objetivo de exigir a convocação de uma Assembleia Nacional Constituinte e uma nova Constituição para o país. E as lideranças paulistas, gente, esperavam que outros estados aderissem ao movimento, mas esse apoio, porém, não se concretizou. Isolado militarmente, São Paulo enfrentou sozinho as forças do governo federal durante todo o conflito. Nós vemos imagens aí também do nosso arquivo, imagens que são também uma joia para o estado de São Paulo e para todo o país. E São Paulo lutou sozinho?
4: Não, São Paulo não lutou sozinho. A intenção era sublevar os outros estados, Mato Grosso, Rio Grande do Sul, e com esse apoio, São Paulo mais outros estados, retirar o governo autoritário do poder, colocar uma junta provisória e realizar eleições.
3: Exato.
4: Então a intenção era pegar os descontentes do Rio Grande do Sul, incluindo o então presidente Borges de Medeiros, que havia sido aliado de Getúlio Vargas, mas por questões políticas acabaram separando a aliança. Uhum. O general Bertoldo Klinger, que atuava no Mato Grosso comandando o exército lá, também para apoiar essa causa. Porém, houve um problema de coordenação. O que houve? No Rio Grande do Sul, o Flores da Cunha, que era o interventor gaúcho, ele conseguiu impedir que a Frente Gaúcha atuasse em prol dos paulistas. Então, eles, utilizando a Brigada Militar e as forças do Rio Grande do Sul, conseguiram impedir a sublevação lá. E no Mato Grosso, o general Bertoldo foi destituído do comando um dia antes, devido a um telegrama que ele enviou ao comando do Exército no Rio de Janeiro, que era a capital. Então, não foi possível ter esse apoio no momento do 9 de julho.
3: E o general Bertoldo Klinger, tenente Palmeiro, foi uma das lideranças, não é, desse movimento?
4: Sim, foi uma das lideranças, assim como...
3: Militares.
4: Militares, assim como o general Euclides Figueiredo, Brasílio Taborda, Isidoro Dias Lopes, são generais que comandaram essa revolta. O general Bertoldo teve uma participação muito importante e ele traria tropas do Mato Grosso até São Paulo para seguir até a capital, mas não foi possível devido a esse problema de coordenação.
3: Como o senhor falou do Mato Grosso, é importante falar, até porque nós estamos vendo aí aqui no nosso telão imagens das trincheiras, das frentes de batalha, porque a Revolução foi travada em diferentes frentes de combate, né? As principais estavam nas divisas com Minas Gerais, Paraná e Mato Grosso. Como foi a formação, Paulo, dessas trincheiras e essas frentes, né? Como é que elas foram, essas principais que eu acabei de citar, elas foram escolhidas?
5: Bem, o que eu preciso talvez mencionar é que a questão da deflagração da Revolução, ela foi acelerada com o Bertoldo Klinger sendo detido e aí no dia 7 de julho se acelerou e aí o movimento começa no 9 de julho. Estava num processo de planejamento dessa revolução. Uhum. Então, esse avanço para as áreas que eram limítrofes do estado de São Paulo visavam a reter as tropas getulistas, né, da Revolução de 30, e elas foram feitas de um improviso em trincheiras, seguindo muito o modelo do que se tinha da Primeira Guerra Mundial, sem infraestrutura nenhuma, sem adequação, sem os instrumentos, muito na raça, que se fez essa construção. A participação de muitos civis não necessariamente significava qualificação técnica para o combate, ou seja, faltava também esse treinamento, né? O número de militares não dava suporte para poder fazer todas essas manobras, e a falta de infraestrutura, né? De logística, fardamento, alimentação, todos esses elementos vão ser importante ser pensados naquilo que era um movimento de construção do combate, né?
3: Em outras palavras, foi na raça.
5: Foi na raça.
3: Faltou tudo, faltou muita coisa, sobrou, na verdade, força, sobrou suor, sobrou vontade de fazer, foi na raça.
5: E foi valentia, né? Houve empenho, né? Ou seja, houve estratégia, uma tentativa de organização, e diga-se de passagem, foi bem organizado as etapas daquilo que era chamar a população, fazer os batalhões, o alistamento, o preparo, só que isso demandava dinheiro, né? E um planejamento mais demorado, até para se perceber melhor como seriam as movimentações dessas tropas, né? E que acabou não acontecendo. Então, podemos dizer que houve um amadorismo e que, de certa forma, comprometeu esse movimento. E todos aprenderam a fazer guerra fazendo guerra, né? Até as próprias indústrias que se aparelharam para isso, já que praticamente munições e outros equipamentos nós não tínhamos, né? Não era o foco da produção nacional.
3: E a Frente Negra? Fala pra gente sobre a Frente Negra.
5: A Frente Negra, na realidade, foi composta por um pelotão, né? Cada batalhão tinha uma designação, batalhão acadêmico, Frente Negra, tentou reunir todas aquelas que seria uma comunidade de pessoas que era forte em termos de presença em São Paulo, não só na capital, mas também em outras áreas que tinham tido a presença da economia cafeeira e que estavam ligadas, e até buscar nessa Frente Negra uma participação e uma voz já que depois da abolição da escravatura, né, a gente não tinha tido um plano de inserção dos negros nessa sociedade.
3: O senhor falou em Voz, inclusive, desculpa, acabamos de ver um jornal em que estava escrito Voz da Raça.
5: Voz da Raça.
3: Essa isso. voz era extremamente importante.
5: Era, justamente nessa construção de um local de fala, de visibilidade que eles não tinham tido até então.
3: Olha só, a Voz da Raça.
5: Isso
3: até
5: mesmo.
3: Porque lembrando que a abolição da escravatura foi em 1888 e a gente está falando de algo que aconteceu em 1934, pouquíssimo. Tempo depois, 1932, perdão, pouquíssimo tempo depois.
5: O preconceito de cor é muito forte ainda, né? Se a gente tem ele presente até os dias atuais, imagine isso. Naquela época. E é também as possibilidades de inserção desses indivíduos. Então era também um lugar de visibilidade e que foi importante pelas imagens que se tem, pela movimentação que se pode perceber, eles foram um contributo para o êxito das etapas que foram realizadas.
4: Lembrando que é importante citar as questões de Joaquim Nabuco durante a escravidão, a Guarda Negra que a Princesa Isabel teve, as questões referentes à Revolta da Chibata, então foram todas as frentes de atuação dos negros organizados para tentar angariar direitos.
3: E a Revolução, gente, começou na capital, mas tomou todo o Estado, tá? Através das ferrovias. Era por meio dos trens que os combatentes se comunicavam, se locomoviam, né? Então, vamos voltar lá para o Obelisco com a Camila Freitag, que vai falar melhor sobre isso, né, Camila?
0: Pois é, Vânifer, inclusive muitas cidades do interior tiveram uma contribuição super importante ao longo desses 3 meses aí da Revolução Constitucionalista de 1932. Uma dessas cidades é o município de Ourinhos. Era uma rota dos soldados combatentes durante esse período. Essa história, ela está guardada e está contada no Museu da Cidade, no Museu Histórico da cidade de Ourinhos, no Vale do Paranapanema. O repórter Fábio Oliveira foi até lá e preparou uma reportagem para nós.
6: O Museu Histórico e Pedagógico de Ourinhos é um importante guardião da memória regional. Entre os diversos acervos preservados pela instituição estão documentos, fotografias e objetos que ajudam a contar a história da Revolução Constitucionalista de 1932.
7: Bom, é importante que a gente esteja resgatando a nossa história, né? Aqui nós temos o Museu Pedagógico da cidade de Ourinhos. Nós temos vários acervos aqui, né, que a gente recebe nossos alunos, nossos munícipes, né, todo o pessoal tem acesso a esse museu que é gratuito, né, que você pode vir visitar e conhecer todo o nosso histórico aqui dentro.
6: Durante o conflito, Ourinhos ocupou uma posição estratégica no Vale do Paranapanema, região que registrou intensa movimentação das tropas paulistas. A proximidade com áreas de combate fez com que a cidade participasse diretamente dos esforços de mobilização da Revolução. No museu, o visitante encontra registros históricos que revelam os detalhes do cotidiano dos soldados e também da população durante a guerra. O acervo também destaca a importância da participação do interior paulista na luta pela convocação de uma Assembleia Constituinte.
7: Aqui nós encontramos um pouquinho de cada, né, da história, né? Nós temos vários equipamentos na parte de som, do nosso maestro, o maior maestro que Ourinhos já teve, foi o Gilberto de Carvalho. Nós temos vários equipamentos de som, nós temos peça aqui do nosso cinema, que é a primeira bilheteria, temos oratório, temos as partes das nossas avós, os instrumentos que elas usavam. Nós temos aqui a parte que fala um pouquinho da nossa Revolução de 32, que foi os nossos soldados orientes que participaram dessa revolução, da importância de Ourinhos, né, nesse conflito, né? Ourinhos era uma malha rodoviária, por ser divisa de Estado, e no sul do Estado de São Paulo.
8: Mais de 9 décadas depois da Revolução Constitucionalista, a história continua viva em Ourinhos. Aqui, documentos, fotos e objetos continuam preservando esse movimento que foi tão importante para o Estado de São Paulo.
6: Além de preservar peças históricas, o museu desempenha um papel fundamental na educação e na valorização da identidade regional, aproximando estudantes, pesquisadores e visitantes de um dos capítulos mais importantes da história paulista.
7: Aqui, toda vez que o pessoal tem que puxar algumas coisas, né, temos fotos digitalizadas da época, nós temos equipamento que eles usaram, né, tantos capacete, granada, tudo que os soldados usavam, eles podem estar vindo aqui que a gente tem esse acervo aqui.
6: Ao manter viva a memória da Revolução de 1932, o espaço reforça a importância de conhecer o passado para compreender a formação da sociedade e das instituições democráticas brasileiras.
7: Ah, eu falo assim que é uma grande oportunidade que eles têm de viver a história, tanto de Ourinhos, do estado de São Paulo, do nosso próprio Brasil, né? Porque, né, o acervo nosso é bem grande, é bem rico nisso, né? Então é um grande prazer estar recebendo eles aqui.
0: É uma história, né, que merece ser relembrada, recontada e que fica, né, permanece viva na memória, principalmente das famílias, né, desses ex-combatentes da Revolução de 1932. Além de Ourinhos, a cidade de Campinas também teve uma contribuição muito importante. Muitos familiares de combatentes vivem na cidade. A nossa repórter Natália Lino foi até lá, preparou uma outra reportagem que a gente já vai conferir. Porque a cidade de Campinas, além de guardar essa memória de muitos combatentes, também tem um monumento próprio. E é isso que a gente confere agora na reportagem.
9: Marino conhece de perto a história de voluntários que lutaram em 1932. Graças à própria árvore genealógica, a luta pela Constituição sempre esteve presente em sua família.
10: Em casa, a gente ouvia as histórias, né, dos parentes que participaram da Revolução. Eu tenho 3 tios-avôs que foram combatentes em 32 e tem outros parentes que tiveram participação. Meu avô mesmo tinha sido presidente da comissão de donativos pró-revolução constitucionalista na cidade de Luiz Barreto, que ele morava na época. Ele era médico também. Morava em Luiz Barreto, que é uma cidade que hoje se chama Severínia, aqui no estado de São Paulo.
9: Ao todo, registros oficiais contabilizam 630 combatentes mortos durante a Revolução Constitucionalista, embora alguns pesquisadores mencionem quantidades superiores. 16 deles eram de Campinas. Hoje, sepultados no monumento Túmulo do Soldado Constitucionalista.
10: De Campinas, o primeiro contingente de tropas que foi combater na Revolução partiu daqui no dia 15 de julho. A Revolução começou dia 9, no dia 15 já tinham filhos de Campinas partindo para lutar por essa volta à legalidade.
11: Embora seja menos conhecido do que o obelisco do Ibirapuera, o monumento Túmulo dos Soldados Revolucionários possui enorme relevância histórica. Sua construção ocorreu apenas 3 anos após o fim da Revolução Constitucionalista. Desde então, tornou-se um espaço permanente para preservar a memória dos filhos campineiros que haviam participado do conflito.
9: Idealizado pelo escultor Marcelino Velez, o monumento fica no Cemitério da Saudade. A estrutura é formada por 17 colunas de granito. 16 delas homenageiam os constitucionalistas. À frente, uma estátua de bronze com cerca de 2 metros de altura representando os combatentes.
12: Esse é um mausoléu do soldado constitucionalista de Campinas. Ele foi construído com um livro de doações e foi feito pela comunidade de Campinas. E esse monumento foi inaugurado em 9 de julho de 1935. Hoje ele é tombado e é um marco da Revolução no estado de São Paulo.
9: A participação de Campinas na Revolução Constitucionalista teve papel decisivo. Isso porque o então prefeito Orozimbo Maia era um importante apoiador do movimento. Além disso, a cidade era um dos principais eixos ferroviários para o abastecimento das tropas que estavam nas frentes de combate. Por causa dessa importância estratégica, Campinas chegou a ser bombardeada pelos chamados Vermelhinhos. Foi durante um desses ataques que o pequeno Aldo Chiorato, conhecido como Menino Herói Campineiro, morreu aos 9 anos de idade.
13: O Aldo Chiorato, por ser um jovem que conhecia muito bem a cidade e de fácil de convivência, ele era muito querido pelos oficiais e foi designado pelo Coronel Mário Rangel para ser mensageiro dentro da cidade de Campinas, levando e trazendo correspondências entre a estação ferroviária e o comando das tropas. Durante a Revolução de 32, Campinas sofreu vários bombardeios pelas forças federalistas. E em um desses bombardeios, na frente da estação ferroviária de Campinas, o Aldo Chiorato tinha terminado de entregar algumas mensagens. Conta a história que ele foi atingido por 13 estilhaços de granadas. das bombas. E esses 13 estilhaços, justamente, eles fazem alusão que são as 13 listras da bandeira de São Paulo.
0: Uma homenagem merecida, né? Essa da história de Aldo Chiorato, um menino que com apenas 9 anos, né, foi voluntário e tinha ali dentro das ações do grupo revolucionário a missão de levar as mensagens para as tropas. Exerceu um papel super importante, infelizmente morreu tragicamente, como a gente acabou de acompanhar na reportagem, atingido por estilhaços de uma bomba. E essa parte da história de Aldo Chiorato, ela está guardada também aqui no obelisco, de onde nós falamos durante essa transmissão ao vivo. Os restos mortais de Aldo Chiorato estão na cripta aqui do mausoléu. E olha, além dessa história do Aldo, também dos municípios de Campinas e Ourinhos que nós acompanhamos agora na reportagem, na data de hoje mesmo, feriado de 9 de julho, outras cidades, além da capital, também têm programações em referência, em homenagem aos heróis revolucionários de 1932. Você acompanha comigo nas telas as programações. Vamos falar primeiro da cidade de Jaguariúna, que tem daqui a pouquinho, a partir das 10 horas da manhã, inicia um desfile motorizado no entorno do Parque Linear. Também tem aí uma exposição dos veículos, né, os carros de guerra, que vai até às 5 horas da tarde. Na cidade de Campinas também tem uma solenidade cívico-militar, deve iniciar daqui a pouquinho, daqui 5 minutos, por volta das 9 horas da manhã, lá no Cemitério da Saudade, onde está também, onde fica, né, localizado o monumento. E ainda é na cidade de Prudente, o desfile cívico-militar na Praça 9 de Julho. E olha, além dessas programações, a gente segue por aqui com a transmissão, daqui a pouquinho iniciando de fato o desfile cívico-militar. Vamos então conversar com a Priscila Doroche, onde que ela está, vamos conferir.
1: Oi, Camila, eu estou num lugar muito interessante que com certeza você ia adorar estar por aqui, mas logo, logo esses veículos, eles vão estar passando aí bem próximo do obelisco quando iniciar o desfile. Camila, essa aqui é uma das viaturas e para vocês terem uma ideia, elas estão aqui porque elas fazem parte de um acervo e por isso que elas podem estar em vias públicas. A gente tem mais viaturas, tanto da Polícia Militar quanto da Polícia Civil, que fazem parte do acervo do museu. As viaturas do acervo do museu, elas não podem estar em via pública porque elas são consideradas objeto. Essas aqui, Camila, olha só, em perfeitas condições, né? Porque elas sofreram durante os combates e depois então elas foram reformuladas, reestruturadas, estão hoje então participando mais uma vez do desfile. A gente vê aqui diferentes viaturas que participaram e que fazem história, que fazem parte, né, desta história, como essa aqui, ó, que foi um dos carros utilizados durante todos os combates. A gente fala da Revolução, mas durante todos os combates e o trabalho importante das polícias, tanto da Polícia Civil quanto da Polícia Militar. Eu vou chegar aqui bem próximo a ele, que vai nos explicar muito sobre essas viaturas. Coronel Demetrios, muito obrigada pela sua participação. A gente olha essas viaturas hoje e remete muito ao passado. E a gente viu aqui muitas famílias tirando foto e a gente lembra de quando os nossos pais, nossos avós viam nas ruas, que hoje a gente considera história, mas que fazem parte da nossa vida.
14: Sim, bom dia. Obrigado eu pela oportunidade, né, de expor aqui essas viaturas. O objetivo é justamente esse, né? São viaturas de época, são mantidas nas características de grafismo, são veículos que serviram à população de São Paulo em diferentes unidades territoriais e depois de um tempo, para que a gente possa manter essa memória, inclusive afetiva, elas são preservadas e ficam lá no centro de motomecanização, onde nessas oportunidades de desfiles, datas cívicas ou aniversário de unidades, nós aproveitamos para trazê-las e expô-las à população.
1: Coronel, eu falava para o telespectador que existe uma diferença dessas viaturas que a gente vai ver hoje no desfile, que são do acervo lá que o senhor coordena, e as viaturas